0: Esta é a segunda participação do brasileiro na chave principal de Roland Garros. O João Fonseca, ele nesta segunda rodada, a gente vai dar uma olhada aqui quem ele vai enfrentar. Mas ele está ali no mesmo quadrante do Novak Djokovic, que venceu hoje o Giovanni Perricard, francês, por 3-1, jogo disputado na principal quadra, Philippe Chatrier. Mas na segunda rodada, o João Fonseca vai enfrentar o croata Prismic, na verdade, que é o número 71 do mundo, Dino Prismic, que é o número 71 do mundo, se vencer esse jogo, aí na terceira rodada, ele pode enfrentar o Novak Djokovic, que vai encarar na segunda rodada o Valentin Royer, número 73 do mundo, tenista francês. 9:03 no horário de Brasília.
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2: Olá, seja bem-vindo, seja bem-vinda. Está começando mais uma edição do Humanamente, programa que você acompanha aqui na programação da Band News FM a partir desse fim de semana, também no sistema da Fast TV. Estamos no ar para todo mundo que tem TV LG. Você pode entrar aí no LG Channels e digitar o canal 131 e a gente vai estar por aí, levando informação e também assuntos muito importantes. Se você não nos conhece, eu vou apresentar. Eu sou Renan Suquevicius e junto com o Dr. Daniel Barros, a gente leva ao ar todo fim de semana o programa Humanamente, discutindo o comportamento humano, falando de saúde mental. Doutor, vamos mais uma vez então nos apresentar aí para a nossa audiência. Tem gente nova chegando por aqui para conhecer o nosso programa.
3: Sempre muito bem-vindos, Humanamente, discutindo as questões de saúde mental, bem-estar, ciência em geral, na Band News FM, no Dial, no YouTube, agora também na televisão. É isso, quanto mais gente puder ser alcançada pelo conhecimento, pelo combate ao estigma, melhor para todo mundo, né, Renan?
2: É isso, nesse fim de semana a gente recebe um convidado super especial, o Dráulio Barros Araújo. Ele é professor do Instituto do Cérebro da Universidade Federal do Rio Grande do Norte, tem graduação, mestrado e doutorado em física e faz uma pesquisa super importante que vai ser assunto do programa desse fim de semana, conversando comigo e com o Dr. Daniel Barros.
3: Dráulio, muito obrigado pela sua presença. Eu conheci o Dráulio por meio de um outro entrevistado do Humanamente. Nós entrevistamos o escritor, jornalista científico Marcelo Leite, que fala bastante do uso de psicodélicos, faz reportagens sobre isso, e ele cita o Dráulio como um pesquisador bastante rigoroso sobre esses efeitos e sobre os usos, né, dos psicodélicos. E é interessante que o Dráulio, ele é físico de formação e pesquisador em neurociência. Antes de a gente entrar nas particularidades dos psicodélicos, Dráulio, conta um pouquinho dessa trajetória aí, como é que da física foi parar no cérebro.
4: Bom, primeiro dizer que é uma satisfação estar aqui com vocês hoje. Sou fã do programa, sempre assisto, então é um prazer estar agora do outro lado da cadeira e ter essa oportunidade de conversar com vocês. Bem, eu sou cientista desde criança, eu costumo dizer. Meu pai é físico, minha mãe é química, e desde muito novo que a gente ficava na fazenda tentando estimar qual era a distância de um relâmpago, medindo a diferença entre quando chegava a luz e quando chegava o som. Então essa minha formação acadêmica, essa minha, né, formação de criança dentro da ciência, acabou me levando para essa formação acadêmica, e eu me especializei em imagens médicas. Então durante um bom tempo eu trabalhei com ressonância magnética funcional, isso num tempo que a gente ainda precisava desenvolver vários programas de computador para utilizar essa técnica, que é uma técnica capaz de avaliar como é que o cérebro funciona usando um equipamento de ressonância magnética. Então, a partir dessa ferramenta, você pode aplicar essa ferramenta em várias questões associadas ao funcionamento do cérebro ou aplicação clínica. Então, me especializei com essa ferramenta e, ao longo do tempo, fui me interessando por várias aplicações dela. Fiz um pós-doutorado na radiologia, logo em seguida, e depois fiz um outro pós-doutorado em psicologia e neurociências, porque o meu grande interesse sempre foi a mente humana. e acabei então saindo da física e entrando nas neurociências por meio das imagens médicas para conseguir entender um pouco melhor o funcionamento do cérebro.
5: Em que momento, porque a gente parece uma coisa meio distante, né, um mundo do outro, a física, a matemática, uma coisa mais pragmática, aí você olhar para o cérebro, para o comportamento humano, há um encontro dessas ciências, desses saberes para você?
4: Sem dúvida, os dois estão descrevendo a beleza que a natureza é. Então eu costumo dizer que quando você faz alguma graduação em física, química, ou das ciências naturais, elas te dão a oportunidade de contemplar a natureza no seu mais puro rigor, uma vez que a gente está descrevendo a natureza por uma linguagem rigorosa, que é a linguagem da matemática. E a partir dessa descrição, a gente consegue tanto ter o poder da ciência, que é prever o futuro, mas eu diria também que é uma oportunidade única da gente conseguir contemplar como a natureza é perfeita sobre vários aspectos.
3: E para entrar no tema mais específico do programa, Draulio, que a gente já teve a oportunidade de conversar em outros encontros, ele é cercado de beleza e ao mesmo tempo de rigor, né? Eu queria que você desse uma introdução para o nosso ouvinte do que são psicodélicos, afinal de contas, né? Muitos vão se remeter aos anos 70, às imagens coloridas, né? As músicas lá dos Mutantes, enfim. Do ponto de vista médico, do que a gente está falando quando a gente fala de uso de psicodélicos? Que substâncias são essas?
4: Bom, primeiro acho que é importante dizer que os psicodélicos remontam de milhares de anos atrás, bem anterior à época dos anos 70, dos hippies e da guerra às drogas e dessas imagens que muitas vezes estão associadas aos psicodélicos. Mas os psicodélicos são substâncias ou preparos que nós, seres humanos, vemos fazendo uso ritualístico há milhares de anos. E esse uso ritualístico acontecia por populações indígenas do mundo inteiro que utilizavam certas plantas que hoje, dentro das culturas tradicionais, são conhecidas por plantas de poder ou plantas professoras. E todas essas plantas, depois, à luz da ciência, foi descoberto que continham moléculas que têm duas propriedades particulares e específicas. As propriedades são, primeiro, a maneira como essas moléculas atuam sobre o cérebro. Então, uma molécula, para ser psicodélica, ela tem que ativar certos neurorreceptores que a gente tem no nosso cérebro, que são receptores de serotonina. Diferente, por exemplo, do tabaco, que ativa outros receptores, da maconha, que ativa outros receptores, da cocaína, que ativa outros receptores. Então, os psicodélicos têm essa propriedade particular de ativar receptores de serotonina. Isso já confere a eles algumas características próprias. Exemplo, moléculas que atuam sobre receptores de serotonina não viciam. Então, não tem uma característica muito própria de outras moléculas, como, por exemplo, a cocaína, que é um mecanismo que a gente chama de tolerância. O mecanismo de tolerância é um mecanismo em que você utiliza uma quantidade de uma substância hoje e depois, quando você vai fazer uso daquela mesma substância, você precisa utilizar um pouquinho a mais para chegar no mesmo lugar. Os psicodélicos, então, não exibem tolerância, então isso significa que não tem associado a eles um uso abusivo, não viciam. Segunda característica também que está associado a essa ligação com receptores de serotonina é que eles não matam. Então, psicodélicos não têm uma overdose mais crítica associado a eles. Psicodélicos são substâncias que estão ligados a um perfil de segurança no corpo muito vasto. Então essa é a primeira característica, a maneira como elas atuam sobre o cérebro. Segunda característica muito própria das substâncias psicodélicas são os seus efeitos. Os efeitos das substâncias psicodélicas geralmente passam por áreas que são muito particulares essas substâncias. Exemplos, quando você está sob efeito de uma substância psicodélica, é muito comum que você veja coisas de olhos fechados, como se você estivesse sonhando. Tem um mecanismo, que é um mecanismo associado às visões. Por isso que é tão comum, Daniel, as pessoas quando falam de psicodélicos já atribuírem diretamente psicodélicos a essa associação com cores, com imagens, com formas, com calendoscópios, com mandalas, com esse tipo de imagens mentais. Isso está, de fato, relacionado a um processo muito típico dos psicodélicos, são a geração dessas imagens mentais. A outra característica dos psicodélicos é aumentar substancialmente o que a gente chama de introspecção, que é essa habilidade que nós temos de prestar atenção nos nossos próprios pensamentos e nas nossas próprias emoções. Semelhante ao que acontece quando uma pessoa pratica meditação. Ela vai ficando com a maior habilidade de prestar atenção e de perceber os pensamentos e as emoções. Fica mais ciente dos seus próprios pensamentos e das suas próprias emoções. Isso é uma característica muito própria também das substâncias psicodélicas, que é, durante os seus efeitos, você ter muito mais conexão com os seus pensamentos e com as suas emoções. E a quarta característica dos efeitos das substâncias psicodélicas estão muito ligados ao que as pessoas chamam de experiências místicas. Então, experiências místicas dentro de uma lógica que você tem experiências que são muito difíceis de serem explicadas. Então, são inefáveis. São experiências que você não consegue traduzir em palavras, por exemplo. E essas experiências, elas passam por uma experiência de unidade com o mundo e com as outras pessoas, experiência de transcendência, experiência de ter sentido uma conexão com algo maior do que você. Então, todas essas são experiências que a ciência tem tentado entender um pouco melhor do ponto de vista fenomenológico, mas que é muito característico das substâncias psicodélicas. Então, eu diria que essas propriedades, uma, do ponto de vista farmacológico, e dois, do ponto de vista dos efeitos fenomenológicos, né, dos efeitos que são sentidos, é o que caracterizam principalmente as substâncias psicodélicas. Aqui eu podia dar alguns exemplos, acho que para o ouvinte ficar um pouco mais familiarizado sobre o que a gente está falando. Então, LSD é uma substância psicodélica, psilocibina e cogumelos mágicos são substância psicodélica, mescalina ou cactos como o peyote e o San Pedro são substâncias psicodélicas, e a ayahuasca, que talvez seja a substância psicodélica mais próxima de nós brasileiros, que é essa invenção de povos indígenas da floresta amazônica, que juntam duas plantas da floresta amazônica e que fazem esse preparo que possui ambas as propriedades de uma substância psicodélica, tanto a afinidade à serotonina, como todos esses efeitos que a gente descreveu há pouco.
6: Esse é Dráulio Barros Araújo conversando aqui com a gente no Manamente desse fim de semana sobre o uso de psicodélicos em tratamentos de saúde, a relação dos psicodélicos com saúde mental. A gente vai fazer uma pauta aqui no Manamente e daqui a pouco a gente volta com mais essa conversa. Até já.
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0: 9:16. Daqui a pouco tem o segundo bloco do Humanamente. Você, claro, participa mandando sua mensagem pelo nosso WhatsApp 11 999 592 100, 11 999 592 100. Você que acompanha a gente no dial do rádio, no aplicativo Band Play, também no bandnewsfm.com.br, além das nossas redes sociais e também do que ocorre, de quem está acompanhando a gente, principalmente pelo Fast Channel, no canal 131 do LG Channels.
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0: Toda semana aqui na Band News FM, o colunista e professor de língua portuguesa Dionísio da Silva explica por que somente os dias durante a semana terminam com a palavra feira, enquanto sábado e domingo não tem este complemento.
2: Alô, equipe da Band News, alô, ouvintes. Vamos fazer como as crianças que querem saber o porquê de tudo e perguntar por que hoje é sábado? Por que sábado é chamado sábado? Tem este nome? Há uma curiosidade aqui, né? Apenas a língua portuguesa tem feira em todos os dias, de segunda a sexta, menos sábado, que veio do latim sabbatum, que por sua vez veio do hebraico shabbat.

0: dia de descanso, é pronunciado também Shabat, e domingo, que veio da denominação latina Dies Domini, que virou Domênica, e depois Dominga. Domingo já foi feminino no português, era Dominga. E o São Martinho disse: olha, vamos chamar aquele dia que vem depois do dia do Senhor, que é o domingo, primeiro dia da semana, vamos chamar de Feria Secunda. E assim por diante, na terça, Feria Tertia, porque ele impôs esta designação numa semana de Páscoa. E todos os dias eram livres, eram de férias. Isso. Féria, em latim, quer dizer descanso. E de féria veio também feira, porque nesses dias havia um comércio, se aproveitava a reunião das pessoas e ali eram comercializadas as coisas. Esta nova modalidade de designar os dias da semana pegou. Não havia português no século VI. A língua portuguesa vai surgir lá no final do primeiro milênio. Quando ela é escrita, no segundo milênio, então começam a surgir os primeiros documentos, o povo já tinha consagrado este costume de chamar esta Feria Secunda, já tinha virado segunda-feira, e não mais descanso, mais feira, porque era o que aparecia mais, não é? E não era mais semana de Páscoa, todas as semanas tinham esses dias, então era natural que em vez de férias, passasse a ser feira, porque era assim que era designado estes ajuntamentos para a feira, era isso que ocorria ali. Então, passou, os dias da semana passaram a ser designados por domingo, dia do Senhor, segunda-feira, terça-feira até sexta-feira, e no sábado está lá, vindo do latim também, sabbatum, que por sua vez veio do hebraico shabbat, o dia de descanso. Esta é a razão de nós sermos a única língua do mundo que temos outros nomes para os dias da semana. Muito obrigado e até de repente.
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3: Apesar de viver uma temporada difícil com o Tottenham, o zagueiro Van de Ven é um dos nomes de confiança do técnico Ronald Koeman para a defesa da seleção da Holanda. Estreante em Copas do Mundo, o jogador foi titular na última Euro em 2024. Canhoto, Van de Ven pode atuar tanto na função original quanto de lateral esquerdo, como algumas vezes é utilizado na seleção ao lado do experiente Virgil van Dijk do Liverpool.
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0: 9h22 pelo horário de Brasília. Começa amanhã o julgamento do caso Henri Borel no Rio de Janeiro. Quem traz as informações é Guilherme Faria.
1: 2 meses após ser adiado, o júri popular da professora Monique Medeiros e do ex-vereador Jairinho começa nesta segunda-feira às 9h no Tribunal de Justiça do Rio. Em março, o julgamento chegou a ser iniciado com a definição do conselho de sentença, mas foi interrompido após a defesa de Jairo Souza Santos Júnior abandonar o plenário. Monique e Jairinho são réus pela morte do menino Henri Borel, de 4 anos. Ela responde por omissão no caso, enquanto o homem é apontado como autor das agressões que levaram à morte de Henri. Monique e Jairinho estão presos. Em março, a professora chegou a ter a prisão relaxada pela Justiça do Rio, mas teve a detenção preventiva restabelecida no mês seguinte por decisão do STF.
0: Duas apostas vão dividir o prêmio de 320 milhões de reais da Mega Sena de aniversário. Detalhes com Melina Mello.
2: Um bolão feito em

Fortaleza está entre os grandes vencedores do concurso 3.010 da Mega Sena, especial de aniversário de 30 anos. A aposta realizada na capital cearense acertou as 6 dezenas sorteadas e vai receber um prêmio de mais de 168 milhões de reais. Os números sorteados foram 3, 30, 33, 35, 45 e 47. Além do bolão de Fortaleza, uma aposta simples registrada no Rio de Janeiro também acertou as 6 dezenas e dividiu o prêmio principal. Ao todo, 590 apostas acertaram 5 dezenas e ganharam quase 14 mil reais cada.

0: Pode crer, vamos junto.
1: A seleção brasileira vai se apresentar na quarta-feira para os treinos visando a Copa do Mundo na Granja Comari, Teresópolis, região serrana do Rio de Janeiro. No próximo domingo, o Brasil faz um amistoso contra o Panamá, chamado Jogo da Despedida, no Maracanã. Vai ser o último compromisso antes do embarque para os Estados Unidos. 9:24 no horário de Brasília. Você fica agora com o segundo bloco do programa Humanamente deste fim de semana.
2: Estamos de volta com Humanamente deste fim de semana. A gente recebe também você que nos acompanha a partir já dessa edição do Humanamente na LG Channels. Se você tem um televisor LG, pode digitar canal 131 e a gente vai estar também por imagens. Você recebe Humanamente também por esse caminho, além do rádio, além dos tocadores de podcast, no YouTube, nas redes sociais, tem também por aqui o nosso programa. A gente está recebendo nesse fim de semana o Dráulio Barros Araújo. Ele é professor do Instituto do Cérebro da Universidade Federal do Rio Grande do Norte, tem uma formação bastante robusta em física e pesquisa o uso de psicodélicos em tratamentos de saúde, a relação dos psicodélicos com alguns adoecimentos mentais. No primeiro bloco, ele estava explicando o que são esses psicodélicos, a diferenciação entre eles e outras drogas que a gente conhece. E aí eu queria fazer aqui colocar uma lupa nessa discussão que a gente está fazendo, Dráulio, entender um pouco mais a pesquisa que você e o seu grupo têm desenvolvido com relação à ayahuasca. Você chegou a citar no primeiro bloco a ayahuasca como sendo um desses psicodélicos, a importância que tem e a origem, né, com os povos originários da floresta amazônica. Como que a ayahuasca tem sido observada e aplicada nessas pesquisas?
3: Bom, primeiro acho que é importante trazer um pouco esse horizonte, esse cenário de longo prazo, né, do uso da ayahuasca por povos indígenas. Então essa é uma invenção ancestral, uma invenção de centenas de anos, de milhares de anos, muito provavelmente, e é uma invenção que mistura duas plantas da floresta amazônica, a folha de uma planta, a raiz da outra planta. Eu acho que vale a pena a gente entrar um pouco nessa mágica, que é essa descoberta dos povos indígenas, que é a seguinte: a planta, ela contém uma molécula que é conhecida por N,N-dimetiltriptamina, que é uma molécula psicodélica, que contém todas aquelas propriedades que a gente discutiu no bloco anterior. Mas a DMT, dimetiltriptamina, se você ingerir a DMT, ela não vai fazer nenhum efeito em você, porque a gente tem algumas enzimas no nosso estômago que degradam a DMT, que destroem a DMT. Então você pode ingerir gramas de DMT e mesmo assim não ter nenhum efeito psicoativo da DMT. O que os indígenas descobriram é que quando eles misturam então essa folha dessa planta rica em DMT com um cipó específico da floresta amazônica, esse cipó contém moléculas que inibem a ação dessa enzima. Olha que incrível. Então isso faz que quando você mistura essas duas plantas e ferve em água e com isso cria um líquido de cor e sabor bastante característico, esse líquido tem propriedades psicoativas, porque quando você ingere, uma planta protege a molécula da outra planta. E aí faz todos aqueles efeitos que a gente já tinha descrito. O que é curioso dentro do processo da ayahuasca é que aproximadamente 100 anos atrás, 1930, começaram a surgir igrejas urbanas no Brasil que utilizam a ayahuasca como um sacramento. Como a hóstia é para os católicos, a ayahuasca é para essas igrejas. Hoje há pelo menos 3 igrejas no Brasil bem estruturadas, que são a União do Vegetal, o Santo Daime e a Barquinha, que utilizam a ayahuasca como seu sacramento. E foi exatamente dentro desse contexto que a gente começou a trabalhar, numa perspectiva de tentar compreender, a partir dessas técnicas de ressonância magnética funcional, que à época eu era um especialista nela, tentar entender os efeitos da ayahuasca no cérebro humano. Então, para fazer isso, a gente recrutava pessoas de uma igreja do Santo Daime que tinham muita experiência com ayahuasca, uma igreja do Santo Daime que ficava bem próximo de Ribeirão Preto, em Ribeirão Preto. Então, na época, eu era professor da USP de Ribeirão, E a gente levava esses voluntários para o Hospital das Clínicas, da USP de Ribeirão, e fazia uma avaliação de ressonância magnética funcional, quer dizer, tentar entender a atividade do cérebro dessas pessoas quando elas estavam sob efeito da ayahuasca.
0: O que mostrou, hein, Indralho? O que, que vocês descobriram? Porque é interessante que você já tinha dito que os psicodélicos levam essa duas coisas principais, né? Tudo bem, não vicia, não causa dependência, não tem tolerância, mas do ponto de vista clínico, ele gera introspecção, faz a pessoa pensar ali, olhar para dentro, né? Mais do que as imagens coloridas, esse olhar para dentro que eu imagino que tenha a ver com o efeito terapêutico dele. O que as imagens do cérebro mostravam das pessoas que usavam os psicodélicos?
3: Sem dúvida, Daniel, exatamente isso, porque o que a gente observou, uma das nossas observações é que existia uma modulação de uma rede neuronal, ou seja, um conjunto de áreas cerebrais que é conhecida por Default Mode Network, ou DMN. E essa rede está muito ligada a esses processos de introspecção, essa habilidade que a gente tem. E o que é interessante é que as mudanças que a gente viu no cérebro das pessoas sob o efeito da ayahuasca, sob vários aspectos, eram muito parecidas com as mudanças que você observa no cérebro de meditadores experientes ou numa pessoa que está fazendo prática de meditação. E a ligação é exatamente o aumento da introspecção. Não é à toa, então, caminhando um pouco mais e pensando o que, que isso tem a ver com os efeitos terapêuticos da ayahuasca e de outras substâncias psicodélicas, isso faz muita ligação com pacientes nossos que durante a experiência com a ayahuasca, saem da experiência com a ayahuasca e dizem, olha, nessas 4 horas que eu estou aqui com vocês no hospital, eu senti como se eu tivesse feito 4 anos de terapia. Então, dentro dessa perspectiva que de fato aquelas 4 horas foram 4 horas em que uma pessoa conseguiu fazer um mergulho bastante profundo nela mesma. Mas a gente observou outras coisas. Então, como você vinha trazendo, Daniel, quando a gente fez então a avaliação por imagem, a gente observou, por exemplo, que o nosso cérebro opera de maneira, sob o efeito da ayahuasca, ele opera de maneira muito semelhante a um cérebro quando ele está sonhando. Particularmente quando você tem processos que são conhecidos por sonhos lúcidos. Sonho lúcido, para quem não sabe, é um processo em que você está sonhando e durante o sonho você ganha ciência que você está sonhando. Então, durante o sonho você diz, epa, isso aqui é um sonho. E algumas pessoas têm tanta habilidade em sonhar lucidamente que elas ganham a possibilidade, inclusive, de mexer no sonho, de controlar o sonho. Isso não é o caso da ayahuasca, é muito difícil você conseguir controlar esses sonhos, mas a fenomenologia da visão que acontece durante os sonhos, sob vários aspectos, é muito parecido com a fenomenologia que acontece durante os estados, as experiências com ayahuasca.
2: Isso a gente está falando de tudo que está sendo desenvolvido, né? Que estudo é esse? Para que isso é? Qual a expectativa desse estudo?
3: Renan, a gente tem vários estudos sendo desenvolvidos ao mesmo tempo com duas bases, eu diria, de perguntas. Primeiro conjunto de estudos, que está ligado a esse mapeamento, por exemplo, do cérebro, ele foi um pouco expandido para tentar entender qual é o impacto da ayahuasca e, mais recentemente, dessa molécula N,N-dimetiltriptamina sobre o cérebro e sobre outras partes do corpo. Então, exemplo, a gente já descobriu e após uma experiência com a ayahuasca, existe uma modulação de mecanismos que estão ligados à neuroplasticidade, que é a habilidade que o nosso cérebro tem de, por exemplo, fazer novas conexões. Semelhante de quando você aprende alguma coisa, se você vai aprender uma nova língua. O que, que acontece no cérebro quando você está aprendendo uma nova língua, levando em consideração que o cérebro adulto praticamente não cria novos neurônios? Então a gente não nascem novos neurônios no nosso cérebro depois da nossa fase adulta, mas o nosso cérebro continua com a habilidade de formar novas conexões entre diferentes neurônios. E o que a gente tem observado, e outros grupos têm observado com outras substâncias psicodélicas, é que existe um aumento substancial no número de conexões que o cérebro faz durante os efeitos agudos dessas substâncias. Então, esse é, eu diria, a primeira linha de pesquisa que a gente tem, é tentar entender qual é o impacto, tanto para medir segurança, como para medir potencial terapêutico que essas substâncias têm no corpo biológico, digamos assim. E a gente tem uma segunda linha de investigação, que é uma linha mais clínica, digamos assim, que é uma linha que está interessada em avaliar, no nosso caso, os efeitos antidepressivos de substâncias psicodélicas, particularmente em pacientes que têm uma condição específica que é conhecida por depressão resistente ao tratamento. Esses pacientes, só para você ter uma ideia, eles têm da ordem de 10% de chance de responder a qualquer coisa que a gente tenha no mercado hoje. Então a gente está avaliando o potencial benefício antidepressivo que essas substâncias têm nesse grupo de pacientes que tem uma refratariedade muito importante.
2: A gente está acompanhando aqui no Humanamente desse fim de semana uma conversa importantíssima sobre o uso de psicodélicos em tratamentos de saúde, as pesquisas que estão sendo desenvolvidas nessa conversa com o professor Paulo Parros Araújo. A gente faz uma pausa aqui no nosso programa e volta daqui a pouco com mais. Até já.
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1: 9:35. Já tem o último bloco do Humanamente na versão deste fim de semana aqui na Band News FM. A gente segue com a atualização do noticiário para todas as nossas plataformas. A Companhia Nacional de Abastecimento, a Conab, projeta uma redução na safra do trigo. Um especialista afirma que a possibilidade de colheita menor não vai afetar o consumidor. A gente vai até Porto Alegre com mais informações da Eduarda Oliveira.
5: A Companhia Nacional de Abastecimento projeta a redução na área plantada e também na produtividade da próxima safra de trigo. Entre os fatores estão as condições de mercado e as previsões climáticas para os próximos meses, especialmente com influência do El Niño. Os indicativos foram elaborados com base em modelos estatísticos e dados econométricos, enquanto produtores ainda se preparam para o início da semeadura. O gerente de acompanhamento de safras da Conab, Fabiano Vasconcelos, destaca que a estimativa de queda está ligada principalmente à redução do rendimento médio por hectare.
6: Quando a gente olha para a área, não tem uma tendência, né, tão forte de crescimento, de redução. Vinha numa tendência de aumento de área ali até safra 2014, depois houve uma redução de área e aí voltou a crescer a partir de 2019, 2020, e para essa safra agora uma redução, depois de uma redução que tinha acontecido na última temporada. O que vai influenciar, de fato, essa questão mercadológica, especialmente do trigo, mas alguma coisa também em relação à cultura anterior ali, e também a perspectiva climática. O produtor, ele tenta cultivar, né, de uma maneira que possa ter uma rentabilidade. Então, tudo isso vai influenciar na decisão do produtor.
5: O presidente da Associação das Empresas Cerealistas do Estado do Rio Grande do Sul, Roger Spagnussá, afirma que a redução entre 25% e 30% projetada pela Conab pode ampliar o déficit de trigo no Rio Grande do Sul e também no país. Segundo ele, o cenário pode ser compensado pelos preços do mercado, mas neste momento não há expectativa de impacto no bolso do consumidor.
7: Hoje as commodities elas são balizadas a níveis internacionais, então provavelmente com um câmbio na faixa aí dos R$5, eu não vejo que aumente um custo imediato para a farinha de trigo, para a população. Mas isso a gente vai ter que ver até o decorrer do ano, né? Como é que vai ser essa produção interna, como é que vai ser o câmbio lá no final do ano. E também nós temos uma Argentina aqui do lado que produz muito bem trigo e ele vem para o Rio Grande do Sul, às vezes até em custos menores do que é produzido aqui dentro do Rio Grande do Sul, pela questão de impostos, enfim, e outras facilidades.
5: A associação afirma ainda que o levantamento gera apreensão no setor, mas que a redução já vinha sendo observada no campo nos últimos anos.
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1: Nove horas e 40 minutos pelo horário de Brasília. Atenção, você que vai fazer o Enem neste ano, as inscrições começam amanhã. Quem traz os detalhes é Verena Veloso.
11: Quem vai fazer o Enem este ano pode se inscrever a partir desta segunda-feira. O procedimento deve ser realizado até o dia 5 de junho. A taxa foi mantida em R$ 85,00 para quem não tem isenção e pode ser paga até o dia 10 de junho. O Ministério da Educação também prevê uma ampliação do número de escolas que vão aplicar as provas, marcadas para os dias 8 e 15 de novembro. Vale lembrar que o Enem segue como principal porta de entrada para programas como Sisu, ProUni e FIES.
1: A Justiça do Paraná deve receber um recurso do Ministério Público contra a decisão que mudou a tipificação do crime praticado pelo homem que ateou fogo na ex-mulher. Os detalhes com Felipe Dutra.
12: O Ministério Público do Paraná vai recorrer da decisão que mudou a tipificação do crime cometido por um homem que ateou fogo na ex-mulher. A mudança na tipificação aconteceu após decisão da Primeira Câmara Criminal do TJ do Paraná, que entendeu um pedido da defesa e passou a tratar o caso como lesão corporal grave. O crime foi em junho do ano passado, em Maringá, no norte do estado. No entendimento do relator, Miguel Kifuri Neto, o homem não teve intenção de matar a mulher.
1: A brasileira Bia Haddad perde na estreia do Aberto de Roland Garros e é eliminada ainda na primeira rodada do torneio. A tenista foi derrotada pela britânica Francesca Jones por 2-7-0 neste domingo, 2-7-1, para ser mais exato, em Paris. Ela ainda venceu o primeiro set, mas acabou levando a virada. Bia voltou a apresentar dificuldades no saque e acumulou erros durante a partida. Com a eliminação, Bia amplia a sequência negativa na temporada de saibro neste ano. 9 horas 42 minutos. Antes da gente ir para o último bloco do Manamente, atualizando lá em São Januário, 7 minutos do segundo tempo, o Bragantino vai vencendo o Vasco por 1-0. Com esse resultado, o Bragantino está ultrapassando o São Paulo na classificação do Campeonato Brasileiro, está alcançando agora a quinta posição, está chegando a 26 pontos, enquanto o Vasco vai terminando a rodada como o primeiro time fora da zona de rebaixamento, na 16ª posição, 20 pontos, 2 pontos acima do Santos, que é o primeiro do Z4. Agora sim, você fica com o último bloco do Humanamente deste fim de semana com o Renan Suquevicius e o Dr. Daniel Barros.
13: Terceiro e último bloco do Humanamente, de volta aqui na nossa programação, recebendo o professor Dráulio Barros Araújo. A gente está falando sobre o uso de psicodélicos em tratamentos de saúde, o avanço dessas pesquisas. Ele conversa comigo, Renan Suquevicius, e com o doutor Daniel Barros.
0: Dráulio, ao longo aqui do nosso programa a gente tem falado do que são psicodélicos, né? Você falou de algumas indicações que eles estão sendo estudadas, mas... talvez o ouvinte se pergunte e tenha tido alguma experiência da mesma forma que eu tive de conversar com pessoas que já usaram, talvez ali numa igreja meio que tem raízes ali nos povos originários, ou no que se chama aí dos xamãs urbanos, pessoas que têm alguma experiência com isso. Esse uso que já existe, já tive pacientes que usaram, não por minha recomendação, porque ainda não está na prescrição médica, né? Mas o ouvinte talvez também conheça alguém que já tenha usado, ou talvez ele mesmo já tenha paquerado aí essa ideia. Esse uso, ele ainda não é, baseado em evidências, né? Não tem uma prescrição médica ainda oficial, nem de forma experimental, quer dizer que mentira, de forma experimental sim, são experiências, mas não existe ainda uma recomendação, olha, se você tem isto, então use este psicodélico. Isso ainda não está formalizado, né?
3: A gente, atualmente, todas essas substâncias são proibidas no Brasil e no mundo inteiro. Desde os anos 70, com o Drug Act, que foi assinado pelo presidente Nixon, todas essas substâncias passaram a ser enquadradas dentro de um grupo de substâncias que tem, um alto risco à vida, um alto risco de dependência e nenhum benefício clínico. Essas pesquisas, então, ficaram em um hiato desde 1970 até meados dos anos 90, quando a ciência acadêmica pôde se debruçar mais uma vez sobre isso. Então, eu diria que nesse momento, Daniel, a gente está nesse caminho de tentar levantar risco e benefício terapêutico. Então, quais são os limites de uso? Quais são as pessoas que eventualmente têm algum risco quando utilizarem esse tipo de substância? Então, o que a ciência está fazendo hoje é mapear esse cenário. O que faz com que efetivamente, atualmente, a gente não tenha nenhuma clínica no mundo ainda autorizada a utilizar esse tipo de tratamento em nenhum quadro clínico. O que há hoje é um número cada vez maior de pesquisas acadêmicas com esse tipo de substância, então pesquisas clínicas, na tentativa de levantar esses limites e evidências de uso para uma série de condições clínicas, particularmente transtornos mentais.
13: Os Estados Unidos têm feito movimentos de acenando, né, uma abertura talvez para essas pesquisas e até para eventuais aprovações de uso de psicodélicos em tratamentos de saúde, curiosamente no governo de Donald Trump, que tem decisões bastante controversas, para dizer o mínimo, em diferentes áreas, mas nessa área de saúde isso tem avançado. Nesse último ano de 2025 para cá, para 2026, o que se discutiu por lá, e a gente sabe que quando a FDA, que é a Anvisa americana, se movimenta positivamente, há um reflexo aqui no Brasil também, né? Que discussões estão acontecendo lá e que podem ser trazidas para cá?
3: Eu diria que efetivamente não há nenhuma ação prática para que a gente avance de maneira mais significativa do ponto de vista regulatório. O que há de fato é uma clareza que as evidências que a gente tem até hoje e que cada vez mais se acumulam é que essas substâncias, por um lado, são bastante seguras, depois a gente vai falar um pouco sobre questões de segurança mesmo, do uso dessas substâncias, e principalmente trazido à luz da ciência essa perspectiva de benefício terapêutico muito diferenciado de outras substâncias que a gente utiliza, por exemplo, para depressão. Então, deixa eu te dar um exemplo aqui, Renan. Quando a gente faz um tratamento convencional para depressão, geralmente, a medicação antidepressiva que você utiliza atualmente, ela demora da ordem de 2 a 3 semanas para começar a fazer efeito. Então, é feita a prescrição hoje, o paciente começa a tomar um antidepressivo hoje e ele vai ter que aguardar aí da ordem de 2 semanas para começar a sentir os benefícios daquela medicação. Se ele for sentir o benefício, porque a gente sabe que aproximadamente 50% dos pacientes não tem resposta a o que a gente tem hoje de medicação antidepressiva. O que a gente observa, então, com os psicodélicos é que, existe uma resposta rápida. Ou seja, 24 horas depois da intervenção com uma substância psicodélica, o paciente já está melhor. Dois, a gente observou que isso funcionou em 80% dos pacientes com depressão resistente ao tratamento. Então lembrem, pacientes com depressão resistente ao tratamento têm 10% de chance de responder a qualquer coisa que exista no mercado. A gente viu resposta rápida em 80% dos pacientes. Três, além do efeito antidepressivo, a gente viu uma resposta rápida de efeito antissuicidalidade. Em outras palavras, 24 horas depois da intervenção com psicodélicos, pacientes que tinham alto risco de suicídio passaram a apresentar zero risco de suicídio um dia depois da intervenção com psicodélicos. Então isso traz para a gente um conjunto de dados para uma condição clínica que a gente, para uma boa parte dos nossos pacientes, a gente não tem muito o que fazer. Então eu diria que a maior parte da pressão, Renan, vem do próprio paciente. Inclusive, esse é uma clareza que a gente precisa ter nesse momento, que as pessoas que estão ouvindo aqui, uma boa parte delas pode dizer, ah, eu vou atrás disso porque eu estou tentando, mas tem muito risco, tem risco. Então, acho que esse é um ponto que de dizer, não, isso está avançando rapidamente e as agências regulatórias, Anvisa, FDA, estão atentas para isso. A Anvisa está atenta para esse movimento. E a Anvisa, como um órgão regulatório sério que é, está com as portas abertas para a apresentação de ensaios clínicos e de evidências clínicas que demonstrem que o risco é bem menor do que o benefício terapêutico que a gente pode ter com esse tipo de substância.
0: Então, a gente deve estar acabando, né, Renan?
13: Isso.
0: Tá. Então, só para a gente... encerrando aqui, Dráulio, tem uma coisa que eu acho sempre legal falar, acho que todo mundo gosta de ouvir, são os pontos em que o Brasil está avançado nesse mundo, né? A gente sofre tanto, o Brasil ele é carente de tantas coisas, que quando a gente tem um filme que vai para Oscar, quando a gente tem uma obra, um esportista que se destaca, a gente se sente bem, assim, e isso acontece também nas pesquisas com psicodélicos, né? Eu queria que você falasse um pouco disso, de como o Brasil é pioneiro. Você mesmo é um campeão, um candidato ao Oscar aí da pesquisa com os psicodélicos por destaque mundial, né? Realmente o Brasil está na ponta, ele é referência para isso no mundo?
3: Sem dúvida. O Brasil, tanto do ponto de vista acadêmico como do uso tradicional, né? É uma referência de ponta nesse campo. Então, nós começamos a trabalhar com psicodélicos em abril de 2006. Então, já vai aí com mais de 20 anos que a gente está dedicado a essa tarefa. E nós e outros pesquisadores brasileiros que estão empenhados nessa tarefa de fazer ciência acadêmica com substâncias psicodélicas. Então, esses dois pontos, a gente tem cientistas competentes dedicados há vários anos à ciência psicodélica, por outro lado, uma tradição indígena de uso de substâncias psicodélicas, isso faz do Brasil, eu diria, um lugar único no mundo para que a gente consiga desenvolver esse tipo de ciência de maneira ética e respeitosa, tendo na nossa essência, no nosso gen, a ideia que a origem dessas substâncias é indígena e qualquer construção em cima disso, de alguma maneira, tem que respeitar e preservar essa origem sempre com muita clareza e com muito respeito.
13: Dráulio Barros Araújo, professor do Instituto do Cérebro da Universidade Federal do Rio Grande do Norte, muito obrigado pela sua participação aqui no Humanamente. É muito bom ouvir você e essas perspectivas para esses tratamentos de saúde. A gente torce para que esses estudos possam avançar com segurança e beneficiar as pessoas. Volte sempre aqui ao Humanamente.
3: Obrigado, Renan. Prazer estar aqui. Obrigado, Daniel. Estou à disposição sempre que precisarem. Sucesso.
0: Valeu, Dráulio. Sempre uma alegria, um prazer te ouvir.
3: Obrigado, gente.
13: O Humanamente desse fim de semana vai ficando por aqui. A gente volta no próximo com outras discussões sobre saúde mental, comportamento humano. 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Doutor Daniel, até a próxima.
0: Até lá, um abraço.
13: E até mais.
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0: 9h54, as versões completas do Humanamente e de todos os nossos programas em vídeo. Claro que você pode acompanhar nas nossas redes sociais, no canal principalmente da Band News FM no YouTube. Movimentando a nossa reportagem pelo país, um levantamento aponta que mais de 80 milhões de brasileiros convivem com a inadimplência. Mais informações com Daniel Araújo.
1: Com mais de 83 milhões de brasileiros inadimplentes, número que representa 50,81% da população adulta do país, os consumidores poderão negociar dívidas com descontos de até 90% em mais de 10 mil agências dos Correios espalhadas pelo Brasil. A medida foi anunciada após a empresa fechar uma parceria com a Serasa com o objetivo de ampliar o acesso da população ao novo Desenrola Brasil, programa do governo federal que facilita o pagamento de débitos. O especialista em educação financeira da Serasa, Lucas Tossá, fala sobre as facilidades oferecidas.
2: A maior parte dos descontos eles são garantidos por conta do programa Desenrola, né, criado pelo governo federal em parceria com as instituições bancárias. Então, o maior benefício para a população é que você consolida todas as dívidas que você tem com uma instituição só em uma com um valor de juros bem reduzido. Isso acontece direto pelo aplicativo ou até pelos Correios. E aí, como entramos nesse momento, né, outras empresas que não estão participando do Desenrola pelo programa do governo federal, mas que também querem aproveitar para oferecer descontos e opções melhores.
1: Segundo o mapa da inadimplência e negociação de dívidas da Serasa, somente em abril foram mais de 555 mil novos negativados. Na Bahia, mais de 5 milhões de pessoas estão inadimplentes. O estado ocupa o quarto lugar no ranking com mais consumidores nesta situação, atrás apenas de São Paulo, Rio de Janeiro e Minas Gerais. Nas ruas, não é difícil encontrar quem admita que não está com as contas em dia e não consegue controlar os gastos. É o caso de Alisson Santos.
3: Também por falta de emprego também. Desempregado aí ferrou com tudo.
1: Segundo o economista Edísio Freire, na hora de negociar as contas, o ideal é priorizar as dívidas com juros mais altos.
4: Se você tem dívidas mais de um tipo, verifica qual é que está tendo a incidência de juros maior, então tenta levar essa dívida para negociação para conseguir aí se organizar e parcelar ou quitar, depender de cada cenário.
1: Ao todo, mais de 7 milhões e 700 mil dívidas estão disponíveis para ser renegociadas com condições especiais.
0: Um estudo da Universidade Federal do Ceará aponta que o consumo de cuscuz contribui para a nutrição de mães que amamentam. Segundo a análise, o alimento também favorece o ganho de peso dos bebês. De Fortaleza, quem conta os detalhes é a Leonice Acioles.
5: Patrimônio cultural e gastronômico do Ceará, o cuscuz agora também ganha destaque na ciência. Pesquisadores da Universidade Federal do Ceará, no campus de Sobral, investigaram a relação entre o consumo de alimento por mães lactantes e o desenvolvimento dos bebês. O estudo acompanhou 30 mulheres em período de amamentação exclusiva, atendidas em centros de saúde da família de Sobral, no interior do Ceará. O médico, pediatra e professor da UFC, Francisco Plácido, um dos pesquisadores envolvidos no estudo, destaca que os resultados foram positivos.
6: No dia a dia do pediatra, é comum a observação das mães dizendo que quando usa cuscuz, o seu leite materno aumenta. Pegamos um grupo de mães, durante 20 dias elas usaram 70 gramas de cuscuz diariamente. E como resultado disso, nós pesamos as crianças antes e após os 20 dias. Depois, invertemos. Esse mesmo grupo de mães passou a não usar cuscuz durante 20 dias e medimos o peso dessas crianças depois de 20 dias. Diante dessa observação das mães, como nós não conseguíamos medir a quantidade de leite materno que era produzido pelas mães, nós medimos o ganho de peso das crianças. Foi um resultado fantástico.
5: Os resultados mostraram que os bebês das mães que consumiram cuscuz apresentaram um ganho de peso 37% maior. O professor também destaca dicas de alimentação durante a amamentação e reforça a importância do consumo do tradicional e delicioso cuscuz nordestino.
6: Que tenham uma alimentação rica e saudável e com abundância de líquidos para aumentar a quantidade de leite materno e, se for possível, acrescente um cuscuzinho diariamente que vai dar uma ajuda também para aumentar o leite.
5: O estudo da Universidade Federal do Ceará reforça a importância da valorização das tradições da cultura nordestina. Além de símbolo de identidade regional, o cuscuz pode se tornar também um aliado da saúde materno-infantil durante o período de amamentação.
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0: 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Uma ótima noite para você, são 10 horas e 1 minuto pelo horário de Brasília. Hoje é domingo, dia 24 de maio de 2026. Eu sou Yuri Queiroga. Daqui a pouco, a partir das 11 da noite, tem o Canal Livre junto com a Band. E estes são alguns dos principais assuntos do dia. Um pedestre morre após ser atropelado por dois carros na rodovia Padre Manuel da Nóbrega, no litoral de São Paulo. O acidente ocorreu na altura da cidade de Itanhaém, na tarde deste sábado. Segundo a concessionária que administra a via, o primeiro motorista deixou o local sem prestar socorro. Já o condutor do segundo veículo permaneceu na rodovia e prestou esclarecimentos à polícia. As circunstâncias do atropelamento agora são investigadas pelas autoridades. O Paraná entra em alerta para tempestades neste fim de semana. Seguindo aqui com o noticiário, o Paraná entra em alerta para tempestades com risco de granizo neste fim de semana. Segundo o Instituto Nacional de Meteorologia, as áreas de instabilidade devem atingir várias regiões do estado entre este domingo e amanhã da segunda-feira. A previsão indica chuva intensa, rajadas de vento de até 60 km por hora e possibilidade de queda de granizo. A Defesa Civil orientou a população a evitar áreas alagadas e buscar abrigo durante os temporais. As regiões oeste, sudoeste e central do Paraná estão entre as áreas com maior risco de ocorrência das tempestades. Milhares de pessoas protestam em Madrid neste domingo contra a crise habitacional e o aumento dos aluguéis na Espanha. Os manifestantes ocuparam ruas do centro da capital espanhola e cobraram medidas mais rígidas contra a especulação imobiliária. Organizações sociais acusam fundos de investimento e plataformas de aluguel por temporada de pressionarem os preços da moradia. Atualizando as informações do Campeonato Brasileiro, o Bragantino chega ao segundo gol lá em São Januário. Agora temos 28 minutos do segundo tempo. Mas pouquinho antes, alguns minutos atrás, para confirmar aqui o tempo correto do gol, do Isidro Pita, aos 15 minutos do segundo tempo. Agora temos 28, o Bragantino com Rodriguinho no primeiro tempo e Isidro Pita, agora na segunda etapa, aos 15 minutos, faz 2-0 sobre o Vasco, Vasco ficando como o primeiro time fora da zona de rebaixamento do Campeonato Brasileiro. Até aqui. Amanhã, o fechamento da 17ª rodada do Campeonato Brasileiro será com Coritiba e Bahia.
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0: O filme Dark Horse, que retrata a trajetória política do ex-presidente Jair Bolsonaro, foi um grande gol contra para a extrema-direita antes das eleições deste ano. A avaliação é do âncora de O É da Coisa, Reinaldo Azevedo, que detalhou o impacto negativo do longa na pré-campanha presidencial de Flávio Bolsonaro. O apresentador analisou o tema na companhia dos jornalistas Isabela Mota e Lucas Belotti.
17: Estão perseguindo meu filme ali das Talking Balls, pô. Que é isso daí agora? Estão perseguindo meu filme?
18: A Ancine, Agência Nacional do Cinema, está investigando o filme Dark Horse porque a obra não foi comunicada ao órgão. O longa, em língua inglesa, é estrelado, dirigido e escrito por americanos. A produtora do filme, a Go Up Entertainment, tem sede no estado americano da Califórnia, de acordo com seu site, mas também está registrada como agente econômico na Ancine desde julho de 2025, com sede aqui, em São Paulo. De acordo com uma norma da agência, produzir no Brasil uma obra cinematográfica estrangeira sem comunicar o órgão pode gerar uma multa de R$2.000 até R$100.000. Apenas filmagens de títulos estrangeiros precisam ser previamente informadas. Segundo a agência produtora, Go Up Entertainment não apresentou pedido de registro, nem para as gravações, nem para lançamento comercial do filme no Brasil até o momento. A Folha procurou a Go Up, mas não teve resposta até a publicação da reportagem.
17: Parece uma bobagenzinha, tem mais coisa sobre o filme daqui a pouco. Parece uma bobagenzinha, mas a verdade é que nada disso existia, não é? Essa Go Up, essa empresa, o Ministério Público precisa se interessar pelo conglomerado da senhora Karina da Gama. Porque é tudo. Primeiro filme que ela fez, assim que foi a primeira vez que ela instalou pontos de Wi-Fi na prefeitura com um contrato milionário, assim como tem o outro instituto que recebe emenda de deputado e tal, e ninguém sabia da existência disso. E todas as vezes em que a gente tenta encontrar a Karina, a gente encontra o Mário Frias. É uma coincidência que precisa ser vista de perto, né? Analisada de perto. Eu não sei, olha, tem coisa assim, o auto-engano é sempre, o auto-engano tem coisas maravilhosas escritas a respeito. Os bolsonaristas querem antecipar o filme do escândalo, porque eles acham que quando as pessoas virem aquele negócio do Bolsonaro sendo esfaqueado, não sei o quê, ah, as minhas talking balls, ou então com teoria conspiratória de porque ele foi roubado, que aliás eu acho que esse filme precisa ser investigado em várias frentes, mas eles estão querendo antecipar, e à medida que antecipa, você fica lembrando o que aconteceu com o filme. Mas se eles acham que o caminho é esse, vamos lá, vai.
19: Reinaldo, o novo núcleo de comunicação da pré-campanha de Flávio Bolsonaro passou a defender reservadamente a antecipação do lançamento de Dark Horse, filme sobre a trajetória de Jair Bolsonaro. Previsto para estrear em
17: setembro. Para um pouco, Lucas. Para um pouco. Para, Lucas. Para, Lucas.
19: Para.
17: Foco em mim. Não é só porque o Lucas é mais bonito que eu, vai ficar foco nele. Foco em mim.
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17: Por que que precisa defender reservadamente? Ô Lucas, eles acham o filme bom. Acho que vai ser legal. Tá tudo bacana. Vou defender reservadamente. Mas reservadamente, se fosse. Ó, reservadamente seria assim: o filme é uma merda. Vou falar reservadamente porque. Senão eu vou apanhar. Agora eles não acham tudo espetacular? Eu só não entendi o reservadamente. Mas. Não, não tô brigando com a nossa equipe, dizendo que é o que circula por aí. Reserva. Psh, Lucas, Isa. Reservadamente. Tá? Reservadamente. Siga.
19: Então, o que não é reservado é que o filme está previsto para estrear em setembro. Todo mundo já sabia, às vésperas da eleição, esse longa passou a ser visto agora na campanha como um problema político, caso siga associado ao noticiário sobre o Banco Master no período mais intenso da disputa. Segundo o jornal O Globo, auxiliares de Flávio discutem antecipar o lançamento para julho, já agora, julho. O filme está em pós-produção e a avaliação é que, tecnicamente, o projeto precisaria de pelo menos mais um mês para ficar, de fato, pronto para estrear. A avaliação de integrantes da campanha é que a estreia próxima ao pleito poderia trazer novamente a relação entre Flávio e Vorcaro ao centro do debate.
17: Mas peraí, nós estamos em maio. Eles querem que o filme estreie em julho, é isso?
19: É isso.
17: Julho.
19: É.
17: Agosto, setembro, outubro. Vai ficar muito longe da eleição.
19: Vai.
17: Tem gente na direita defendendo o seguinte: esquece esse negócio, abre as contas, paga a multa, e não sei o que, o que o Eduardo contestou, né? O Eduardo contestou ontem no vídeo dele lá, o vídeo que ele fez, ele estava no Oriente Médio, inclusive, porque é uma pessoa muito viajada, muito cheia de atividades, né? E ele falou que é um absurdo, que é uma ingenuidade, isso é coisa da direita limpinha. Já era, esse filme, a cada vez que se falar do filme, vai se lembrar do negócio. Aquilo que era para ser, meu irmão, um golaço, né? Virou um golaço contra. Quem foi do Corinthians que outro dia encheu o pé e fez um golaço, mas mesmo a gente ganhou?
19: Mateuzinho.
17: Quem foi, Lucas?
19: Mateuzinho,
17: um dos mais belos gols que o Corinthians fez esse ano, mas é uma pena que foi contra.
18: Só um detalhe.
17: É isso aí.
0: Falando em bola na rede, vou aproveitar aqui o gancho. O Bragantino marca o terceiro para cima do Vasco aos 30, agora temos 35 minutos e meio do segundo tempo, gol aos 32, Fernando, 3-0 para o Bragantino sobre o Vasco lá em São Januário, Bragantino assumindo a quinta posição do Campeonato Brasileiro, chegando a 26 pontos, passando o São Paulo que empatou com o Botafogo ontem por 1-1, lá no Morumbi, e com esse resultado fica com 25, perde mais duas posições, cai para sexto lugar, foi ultrapassado pelo Atlético Paranaense, que venceu o Remo fora de casa por 2-1. E olha, se o Vasco não tomar cuidado, vai levar o quarto daqui a pouco. E foi ultrapassado, está sendo ultrapassado agora pelo Bragantino, que está fazendo 3-0 sobre o Vasco. 36 minutos do segundo tempo em São Januário. São Januário recebeu mais uma vez grande público, boa parte da torcida já começando a ir embora do estádio, e o Bragantino saindo do Rio de Janeiro com uma expressiva vitória até aqui, 3-0 e conseguindo alcançar o G5, já entrando ali na posição de classificação para a pré-Libertadores até aqui. Continuando a atualização dos principais assuntos do fim de semana, o governo de Minas Gerais agora pode fazer oferta pública das ações estatais da Copasa, que é a companhia de abastecimento de água e também de saneamento básico de Minas Gerais. A decisão foi tomada pelo Tribunal de Contas do Estado, que permite o avanço do processo de privatização da companhia. O Eliseu Júnior traz os detalhes.
20: O Tribunal de Contas do Estado autorizou que o governo de Minas faça o lançamento da oferta pública de ações da Copasa. A decisão tomada pelo plenário do tribunal na manhã desta segunda-feira permite o avanço do processo de privatização da companhia de saneamento. O conselheiro e relator Agostinho Patrus afirmou que a Copasa e o governo de Minas cumpriram os prazos estabelecidos pelo TCE e atenderam aos requisitos exigidos para o prosseguimento da desestatização.
21: O governo do estado e a Copasa apresentaram, dentro do prazo por nós fixado, toda a documentação e os esclarecimentos solicitados por esta corte.
20: Ao justificar o voto, o Patrus também determinou o prazo de 30 dias para que a Copasa apresente um projeto de priorização do abastecimento hídrico em escolas públicas.
21: Não cabe ao Tribunal de Contas decidir sobre a política pública de privatização. O papel desta corte é garantir que todo o processo ocorra em estrita observância à legislação. É fundamental que a Copasa apresente um plano dentro de 30 dias para que as escolas estaduais e municipais sejam priorizadas. Isso deve fazer parte do processo de desestatização.
20: O conselheiro ainda determinou que a companhia apresente um relatório sobre reclamações de municípios, onde houve cobrança de taxa de tratamento de esgoto sem a efetiva prestação do serviço. A privatização da Copasa é uma pauta antiga do ex-governador Romeu Zema, acompanhada por seu sucessor, o atual mandatário estadual Matheus Simões. A medida integra o Programa de Pleno Pagamento de Dívidas dos Estados, o PROPAG, que prevê o refinanciamento da dívida de Minas Gerais com a União. O modelo de privatização enviado pelo governo aos acionistas prevê como cenário principal a venda de 30% da participação estatal a um investidor de referência e a oferta de outros 15% no mercado.
0: Já estão valendo as novas regras para a concessão de empréstimos consignados para aposentados e pensionistas do INSS. De Brasília, Márcio Rocha.
2: A partir de agora, o Instituto Nacional do Seguro Social, INSS, tem novas regras para os empréstimos consignados, aqueles que têm valores descontados diretamente de aposentadorias e pensões. Entre as mudanças, o beneficiário que solicitar esse tipo de modalidade precisa validar a operação por meio da biometria facial no aplicativo Meu INSS. Na prática, ao solicitar o crédito junto às instituições financeiras, o beneficiário vai receber a proposta no aplicativo com o status de pendente de confirmação e tem até 5 dias corridos para confirmar a operação por reconhecimento facial. Caso o procedimento não seja realizado dentro do prazo, o contrato é automaticamente cancelado. Além disso, existe também a possibilidade do beneficiário começar a pagar os débitos somente depois de um prazo de 3 meses. Segundo o órgão, a inclusão da anuência biométrica para a contratação do empréstimo consignado atende à legislação e também a recomendações do Tribunal de Contas da União. Segundo a presidente do INSS, Ana Cristina Silveira, outra novidade é a aplicação do prazo de pagamento total dos empréstimos consignados, além de mudanças na margem dos cartões dos beneficiários.
3: Também foi ampliado o prazo de pagamento dos empréstimos consignados para até 108 parcelas mensais, ou seja, 9 anos. Antes, o limite era 8 anos. Outra novidade é que parte da margem do empréstimo reservada ao cartão benefício e ao cartão consignado poderá ser utilizada para a contratação de empréstimos consignados, observando o limite global de 40% para benefícios previdenciários e 35% para benefícios assistenciais.
2: Para o advogado especialista em direito previdenciário Cássio Moura, a medida vai trazer mais proteção, já que os golpes aumentaram muito nos últimos meses, mas ele defende mais medidas para evitar esse problema.
22: Tem aposentado que não tem celular bom, não sabe usar aplicativo, não lembra a sua senha do GOV ou depende de outra pessoa, depende de terceiros para mexer no meu INSS. Então a biometria ajuda a proteger o aposentado contra golpes, mas sozinha ela não resolve o problema. O aposentado precisa de segurança, mas também precisa de informação e atendimento acessível.
2: A nova lei também determina a proibição da contratação de empréstimos consignados por telefone ou por meio de procuração de terceiros.

0: cidade de Fortaleza aderiu à chamada Carta do Rio, um compromisso firmado entre as capitais brasileiras e o Unicef para ampliar as ações de prevenção e enfrentamento à violência contra crianças e adolescentes. Quem traz mais informações é Leonice Acioles.
1: Fortaleza oficializou a adesão à chamada Carta do Rio, iniciativa articulada pela Unicef que reúne capitais brasileiras em torno de ações integradas de proteção à infância e à adolescência. A iniciativa ganha destaque neste mês de maio laranja, campanha nacional de combate ao abuso e à exploração sexual de crianças e adolescentes. O chefe do escritório da Unicef em Fortaleza, Rui Aguiar, afirma que a negligência é um dos fatores que mais contribui para o aumento da violência na infância.
2: A violência começa na negligência. Então, toda vez que uma criança deixa de ser atendida, um direito não é fornecido, um olhar, uma atenção não é feito com a criança, aí você começou um processo de violência. Quando você não notifica isso, você não tem essa informação, você não tem como agir. Então, os casos aumentam, mas a nossa

0: pretende implementar para reduzir a violência infanto-juvenil.
1: Aí o foco é realmente reduzir essas violências, reafirmar o compromisso político nessa parceria com o Unicef para a promoção de cidades mais seguras, mais inclusivas, né, mais sustentáveis. E aí a gente vai nessa construção dessa rede de apoio a essa infância, as infâncias e as adolescências desses territórios, a gente conseguir enxergar melhor como é que essa política impacta essas ações que a gente vai pensar junto, né, nesse grande comitê, nesse grande coletivo, vai impactar realmente na segurança, na promoção da segurança, acompanhar o que é que essas ações podem trazer para essas crianças.
0: O compromisso prevê o fortalecimento de políticas públicas voltadas à prevenção da violência, especialmente em comunidades mais vulneráveis, envolvendo áreas como educação, saúde, assistência social e segurança pública.
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3: Dez horas e 21 minutos no horário de Brasília. O presidente dos Estados Unidos, Donald Trump, recua e afirma que ainda não há acordo fechado sobre o programa nuclear do Irã. A declaração foi feita nas redes sociais depois de informações iniciais indicarem um possível entendimento entre os dois países. Segundo Trump, as negociações continuam, mas alguns pontos considerados centrais ainda precisam ser resolvidos. Entre os temas em debate estão o enriquecimento de urânio e a reabertura do Estreito de Hormuz, rota estratégica para o petróleo mundial. As conversas acontecem em meio ao aumento da pressão internacional para evitar uma escalada militar no Oriente Médio. Uma onda de calor sem precedentes atinge a França e provoca a morte de uma pessoa durante um evento esportivo. Segundo as autoridades francesas, a vítima passou mal enquanto participava de uma corrida na região sul do país. As temperaturas ultrapassaram os 40 graus em várias cidades francesas neste fim de semana. O governo emitiu alertas de calor extremo e recomendou que a população evite atividades físicas ao ar livre nos horários mais quentes do dia. A onda de calor também afeta outros países da Europa e reforça o alerta para eventos climáticos cada vez mais frequentes no continente. Atualizando no São Januário, terminando a partida pela 17ª rodada do Campeonato Brasileiro, 47 minutos do segundo tempo, mais 2 minutos para acabar. Bragantino 3, Vasco 0 e o Bragantino ainda perdeu um pênalti. Eduardo Sacha cobrou o pênalti que foi marcado com o auxílio do VAR e desperdiçou aos 42 minutos do segundo tempo. Mesmo assim, o Bragantino vai vencendo, vai faturando 3 pontos diante do Vasco, 3-0 e assumindo a 5ª posição do Campeonato Brasileiro com 26 pontos, ultrapassando o São Paulo. Já o Vasco vai fechar a rodada como 16º colocado, primeiro time fora da zona de rebaixamento. 20 pontos para o Vasco, 2 pontos à frente do Santos, que ontem perdeu por 3-2 para o Grêmio.
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3: O envolvimento do banqueiro Daniel Vorcaro, do Banco Master, no financiamento do filme sobre o ex-presidente Jair Bolsonaro está no radar das autoridades. Isso porque há suspeita de que parte das verbas tenha sido usada para custear o deputado federal cassado Eduardo Bolsonaro nos Estados Unidos. Quem detalha é o âncora de O É da Coisa, Reinaldo Azevedo, que traz a cronologia do caso e analisa o tema ao lado dos jornalistas Isabela Mota e Lucas Belotti.
5: Olha aqui. Presta atenção que agora a coisa fica boa. Eu vou fazer um resuminho do caso para vocês, mas aconteceu mais uma coisa espetacular envolvendo

0: extingue o cérebro e a lambança toda. Eu vou fazer o resumo antes. Então vamos lá. Ninguém sabia da relação do Flávio com o Vortaro, com não sei o quê, com o dinheiro do filme, ninguém sabia de nada disso. De repente explode a história dos 134 milhões. A reportagem assegurava que 61 milhões já tinham sido transferidos. Vai o repórter do Intercept e pergunta pro Flávio, saindo de uma reunião com o Fachin. E aí, o negócio do filme? Filme? De onde você tirou isso? Cínico. 2, 3 horas depois tem que fazer uma nota admitindo, não desmentiu nada, inclusive 61 milhões. Ah, mas isso tudo não tem nada com isso, foi passado para um fundo e não sei o quê, e o fundo, o fundo, o fundo, o tal do Raven Gate. Não é Raven Gate, é Raven Gate. No teu E. Rave, se escreve. Não é bem assim, porta do paraíso. É meio a tradução boa seria esconderijo, se é que vocês me entendem. Qualquer tradução serviria, né? Porque porta do paraíso com 134 milhões também é bom. Né? O local seguro ali. Ah, é o tal do fundo Raven Gate. Ah. Mas quem manda no fundo Raven Gate? O advogado do Eduardo. Ei. É mesmo? E por que que o dinheiro teve que ir para lá para depois voltar? Aí vai a Go Up, a produtora diz, não recebemos nada do Vorcaro. Vai Mário Frias, diz, não recebemos nada do Vorcaro. Depois tem que mudar a versão, sim, recebemos o Vorcaro. Depois, tá. Vai Intercept e descobre que o Eduardo também era gestor do fundo. Quando dizia que não tinha nada com isso, tinha apenas cedido os direitos de imagem, como eu cedi para a moda internacional. Lucas. Não, era administrador.
1: Tá.
0: Decidia despesas. Tudo ali, envolvido diretamente com a coisa toda. Perguntas que ficaram, mas escuta, mais um filme, 24 milhões de dólares. Depois, mais tarde, só gastou, só foram 11, 12. Não, mas por que pediu 24? O resto ia para onde? Aí se descobre que um outro fundo administrado pelo mesmo advogado Paulo Félix? Não é Félix, é... Manda o nome dele aqui. É isso, Calisto, né?
1: Isso.
0: Paulo Calisto, isso. Paulo Calisto. Paulo Calisto, um outro fundo comprou uma casa de 4 milhões de reais no Texas, onde mora o Eduardo. Ah, terminado com isso, comprou a casa. Aí se descobre que o dono da casa é o melhor amigo do Eduardo. Um ex-PM que trabalhou na cultura no governo Bolsonaro. Sempre coisa nova. Casa de 4 milhões. Agora tem mais uma envolvendo a turma de Pink e o cérebro, vai.
2: Reinaldo, o ex-policial militar André Porcíncula, secretário nacional de Fomento e Incentivo à Cultura durante a gestão Bolsonaro, declarou R$ 164 mil em bens nas eleições municipais de 2024. Naquele ano, ele concorreu ao cargo de vereador de Salvador pelo PL. Ele, no entanto, admitiu ser dono da casa de 3,6 milhões comprada por um fundo ligado ao advogado de Eduardo Bolsonaro nos Estados Unidos. Como falamos aqui, o fundo Mercury Legacy Trust adquiriu em fevereiro a residência em Arlington, no Texas, estado americano onde vive Eduardo. Esse fundo é ligado ao advogado Paulo Calisto, que além de atuar para Eduardo, é o administrador de outro fundo, o Raven Gate Development Fund. Esse, por sua vez, recebeu repasses de Daniel Vorcaro para bancar o filme Dark Horse.
0: É, e aí, indagado a respeito, que é o que acontece com o Lucas, que comprou uma casa outro dia de 8 milhões, mas eles...
1: 7,5.
0: 7,5, desculpa. Isso. Andaram arredondando pra
1: não
0: mim.
1: Não tem problema.
0: Tá? Ele deu uma... Vamos ler só o negrito aí, ele explicou como é que foi a coisa. Vamos lá.
3: Disse o seguinte: só agora consegui um empréstimo imobiliário que me permitiu começar o sonho da casa própria. Digo começar porque há uma longa estrada de pagamentos para quitar essa dívida feita. Citou em um outro trecho o seguinte: levo uma vida de classe média padrão nos Estados Unidos, com tudo declarado e todos os impostos pagos.
0: Ah, tá bom. Tá tudo certo. Né? Tudo devidamente explicado.
4: O governo federal lança uma linha de crédito para motoristas de aplicativo e taxistas. Detalhes com Márcio Rocha.
5: O Congresso Nacional tem 120 dias para analisar a medida provisória assinada pelo presidente Luiz Inácio Lula da Silva, que libera cerca de 30 bilhões de reais para serem usados no programa Move Aplicativos, uma nova linha de crédito para motoristas de aplicativo e taxistas. Segundo o Palácio do Planalto, o objetivo é oferecer condições especiais para o financiamento de veículos e manutenção, além de reduzir os custos dos condutores que utilizam carros alugados em locadoras como fonte de renda. Um dos pontos do programa é financiar a compra de veículos de até 150 mil reais com taxas de juros menores para carros que atendam critérios de sustentabilidade, como os veículos flex, híbridos, elétricos ou exclusivamente a etanol. A medida veio depois que o projeto apresentado pelo governo para regulamentar o setor não avançou dentro do Congresso Nacional. Para Leandro Medeiros, presidente da Federação Nacional dos Sindicatos de Motoristas de Aplicativos, atualmente a categoria trabalha somente para pagar o carro usado no serviço.
6: Hoje o nosso trabalhador, ele trabalha 115 horas só para pagar o veículo. Olha o absurdo. Estão sucateando e tirando a saúde do nosso trabalhador, porque trabalhar 115 horas, 120 horas só para pagar um bem que não é seu é um absurdo. Hoje é a situação do nosso trabalhador, está na mão de agiota, está trabalhando para pagar agiota, para pagar carro, para pagar oficina, porque os carros estão sucateados.
5: No discurso, Lula afirmou que não existem mais motivos para taxistas e motoristas de aplicativo terem conflitos e que o papel do governo é facilitar as condições dessas categorias.
7: E qual é o papel do governo? É facilitar a vida de vocês e não criar caso e não criar confusão. É por isso que nós estamos fazendo isso, para dizer para vocês: neste país, ninguém mais será visto como invisível. Todas as pessoas têm que ser vistas como seres humanos, não importa a escolaridade, não importa a religião, não importa o time que torce, não importa a cor.
5: Um dos critérios para ter acesso ao crédito será a comprovação de pelo menos 100 corridas realizadas nos últimos 12 meses. Além disso, os juros desse financiamento vão ficar abaixo da taxa Selic, atualmente em 14,5% ao ano. Pelo texto, a taxa deve ficar abaixo de 1% ao mês, o que equivale a 12,55% ao ano para motoristas de aplicativo. Além disso, as motoristas mulheres vão ter condições mais favoráveis, com juros de 0,91% por mês, além de permitir para esse público o financiamento de equipamentos adicionais de segurança.
4: O fenol volta ao centro das discussões no Brasil após novas regras do Conselho Federal de Medicina, e a repercussão de um caso de morte em São Paulo. Agora, o uso da substância em procedimentos médicos passa a ter regras mais rígidas. Eliseu Júnior.
8: O Conselho Federal de Medicina publicou novas regras para o uso de fenol em procedimentos médicos no Brasil. A substância passa a ter normas mais rígidas de segurança, estrutura e atuação profissional. O fenol é um produto químico que pode destruir camadas da pele de forma controlada. Porém, ele também pode ser absorvido pelo organismo e causar efeitos graves, principalmente no coração. Em casos de aplicação em áreas maiores do corpo, o risco de intoxicação e complicações cardiovasculares aumenta. A aposentada Maria Ângela Rodrigues afirma que fez o procedimento com fenol há 2 anos.
9: Na verdade, eu não queria corte. Eu tinha feito opção por não cortar. Então, eu fui procurar o que, que eu tinha no mercado que ia me fazer um resultado que eu estava querendo. E cheguei nos peelings profundos. E quando eu resolvi que eu ia fazer o peeling fenol, eu fui procurar especialistas, pessoas que já estavam com casos de sucesso, para eu fazer. E acabei chegando aqui no Dr. Luz. Eu adorei o resultado, foi ótimo. Estou bem satisfeita.
8: As novas regras determinam que procedimentos com fenol só podem ser feitos por médicos médicos. Além disso, cada paciente deve passar por avaliação individual, realizar exames e assinar ainda um termo de consentimento. O conselho exige também monitoramento contínuo durante a aplicação, como controle cardíaco, pressão arterial e oxigenação do sangue. Em casos mais complexos, será obrigatória a presença de dois médicos. Em entrevista à Band News, o dermatologista Lucas Miranda explicou quais tipos de pele não podem ser submetidas ao uso do fenol.
10: Em geral, o peeling de fenol ele é utilizado para pessoas que têm um fotoenvelhecimento da pele, ou seja, muitas manchas, muitas rugas, elastose solar, mas que tem um fototipo de pele, ou seja, uma cor de pele mais baixa, uma cor de pele mais clara. Esse peeling não é indicado para pacientes que são morenos, um fototipo mais alto de pele, pelo risco de manchas.
8: Mesmo com as novas regras, a Anvisa mantém a proibição do uso do fenol para fins estéticos no Brasil.
4: Apesar de acidentes recentes, o Detran do Rio Grande do Sul registra uma redução nas mortes no trânsito no primeiro trimestre de 2026. Quem traz as informações é Diego Vicente.
11: O Detran do Rio Grande do Sul afirma que, apesar da alta recente no número de acidentes fatais, o Rio Grande do Sul registra redução nos índices de mortes no trânsito em comparação com o primeiro trimestre do ano passado. Entre janeiro e março, a queda foi de 14%. A diretora institucional do Detran, Disa Gonzaga, avalia que os casos registrados nos últimos dias foram situações atípicas e que ainda não é possível apontar uma tendência de aumento nos acidentes.
12: Este final de semana foi um fim de semana atípico. Segunda-feira já tínhamos 13 mortos, né, nas estradas, principalmente nas vias. Claro que nós vemos com muita preocupação, mas, na verdade, as estatísticas de trânsito elas não podem ser vistas no momento. Têm que ser apreciadas pelo menos 5 anos para ver se há uma tendência de crescimento ou de redução. Neste caso, nos primeiros 3 meses de 2026, nós vimos baixando muito pouco, não tem nada para se comemorar, é claro, né? Porque cada vida é importante, cada vida importa.
11: Diz a Gonzaga também demonstra preocupação com os impactos do novo formato das aulas da Carteira Nacional de Habilitação no comportamento dos motoristas ao longo do tempo. Segundo ela, a maioria dos acidentes fatais é provocada por falhas humanas, muitas delas relacionadas ao uso do celular ao volante. A diretora destaca ainda que a Polícia Rodoviária Federal tem reforçado a utilização de drones para flagrar motoristas usando o telefone enquanto dirigem.
12: Infelizmente, eu considero um retrocesso. Achar que com duas práticas nós podemos colocar alguém a conduzir, eu sou a favor de baratear o custo para ter mais acesso da população, mas não baratear ao custo de vidas. O tempo que nós começarmos a ver esses resultados, falta cultura, cultura de preservação da vida. Na grande maioria, se não na maioria, são falhas humanas. Celular é o nosso novo inimigo. O celular a pessoa tira no chão, quando chegar o fiscal, ele já não está mais com o celular na mão. Quem é que prova? Agora vamos ter drone, mas vai captar até quem tiver com o celular na mão.
11: No primeiro trimestre de 2025, o estado contabilizou 428 mortes no trânsito. Já no mesmo período de 2026, o número caiu para 375 vítimas. Apesar da redução no comparativo anual, o último fim de semana teve 13 acidentes com mortes em diferentes rodovias gaúchas.
4: Rodada da Série B do Campeonato Brasileiro também neste domingo, e ela será completada nesta segunda com Botafogo de Ribeirão Preto e Atlético de São João del Rei, mas o último dos jogos encerrado há poucos instantes, o Operário empatou em casa com o Criciúma por 1-1 lá em Ponta Grossa, no estádio Germano Krieger. O Criciúma abriu o placar com o Marcelo Hermes, mas aos 42 minutos do segundo tempo, o Matheus Trindade empatou para o Fantasma, para o Operário Ferroviário, 1-1, resultado final.
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4: 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O novo advogado do dono do. O novo advogado de Daniel Vorcaro, do dono do Banco Master, Daniel Vorcaro, Sérgio Leonardo, diz que a tarefa dele é costurar um bom acordo de delação premiada para o cliente. O banqueiro segue preso em Brasília por suspeita de cometer fraudes financeiras bilionárias. A Polícia Federal já encerrou uma negociação, mas uma colaboração com a Procuradoria-Geral da República ainda pode ser acertada. Sérgio Leonardo assumiu integralmente a defesa de Daniel Vorcaro depois da saída do advogado José Luiz Oliveira Lima, o Juca. Uma inundação na cidade de Chongqing, no sudoeste da China, deixa 3 mortos e 17 pessoas desaparecidas, segundo informaram autoridades locais entre a noite de sábado e o começo do domingo. De acordo com a agência estatal Xinhua, as equipes de resgate seguem atuando na região afetada para tentar localizar os desaparecidos. O governo chinês informou ainda a liberação de recursos para apoio às operações de emergência e reconstrução de infraestrutura. As chuvas foram classificadas como intensas e repentinas, provocando alagamentos e danos em diferentes áreas do município. O futebol europeu registra um fim de semana marcado por despedidas de grandes nomes dos clubes locais, dos clubes de vários países. Na Inglaterra, Mohamed Salah pelo Liverpool, Pep Guardiola pelo Manchester City e na Espanha, Robert Lewandowski pelo Barcelona se despediram dos clubes nas rodadas finais das ligas nacionais. O Liverpool homenageou Salah na última partida no estádio em Anfield Road com tributos da torcida ao atacante egípcio. No Manchester City, Pep Guardiola encerrou a passagem de 10 anos no comando da equipe após a derrota para o Aston Villa, campeão da Liga Europa. O mesmo acontecendo com nomes como Bernardo Silva, o português Bernardo Silva e o zagueiro John Stones. Já o atacante polonês Robert Lewandowski também se despede do Barcelona após 4 temporadas no clube espanhol e uma trajetória de conquistas, inclusive o campeonato espanhol deste ano.
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4: A revelação do relacionamento do senador e pré-candidato à presidência Flávio Bolsonaro com o banqueiro Daniel Vorcaro, do Banco Master, é vista como o motivo para a queda nas intenções de voto do parlamentar. Nas últimas pesquisas, feitas nas últimas pesquisas eleitorais, o âncora de Ué da Coisa, Reinaldo Azevedo, explica nuances dos resultados de 3 levantamentos eleitorais divulgados na última semana. Ele fala sobre o assunto com os jornalistas Isabela Mota e Lucas Belotti.
17: O estrago na candidatura a Flávio pós-escândalo em 3 pesquisas. E tem um quadro lindo aí que nós preparamos. Nós, porque a minha mulher ajudou.
0: Aí eu já sei que essa altura, os dois da produção estão falando, ah, bom, por isso que tá tão bom. Não, senhores, ela ajudou muito, mas fui eu originalmente. Não, eu sei, acabaram de pensar isso. Sim. Esses dois.
2: Tô de olho neles aqui.
0: É, penso que eu não sei. Vamos lá, o que, que a gente... Eu vou dar segundo turno, eu tenho alguns números de primeiro turno, mas o que importa, primeiro turno não ganha eleição, é o segundo turno que ganha. Sim, tem movimentações importantes favoráveis ao Lula também, mas nós temos três pesquisas, aí eu resolvi juntar as três. Juntar, que é fazer um quadro comparativo ali para saber o que está acontecendo, e está acontecendo tudo muito ruim pro Flávio, né? E se eles continuarem a fazer besteira, pode piorar. Mas eu estou torcendo para que continuem. Por que que eu vou esconder isso de quem me ouve, de quem me vê? Sobretudo, Lucas, de quem vê.
18: Exato.
0: Quem ouve também gosta da voz. Gosto. Eu sou muito reconhecido, às vezes, pela voz em táxi, sabia?
2: Ah, é?
0: É. O cara, às vezes, não é com a sua ouve. Você é o Reinaldo? Eu digo, sou. Reconheci pelo sotaque caipira. Vamos lá, o que, que a gente tem aí?
2: O prejuízo eleitoral para Flávio Bolsonaro, depois do escândalo envolvendo o pedido de milhões que fez para Daniel Vorkaro, é evidente. Vamos lembrar aqui números das mais recentes pesquisas eleitorais. Dados de duas delas foram publicados nesta sexta. Começamos relembrando a Atlas Intel Bloomberg, divulgada na terça, que apontava Lula com 48,9%, Flávio com 41,8%, a margem de erro de um ponto.
18: Já a futura PEC...
0: Só um minutinho. Querida, veja só. Aí, lembrando que eles estavam praticamente empatados. O Flávio estava até um pouquinho à frente numericamente, né? E aí você tem um quadro aí que assim vocês podem olhar direitinho o quadro, né? Para quem acompanha com imagem, né? Mas quem está no rádio saiba, né? Que a vantagem era do Flávio. Na futura PEX, que saiu hoje, aí a coisa é, digamos assim, mais dramática, né? Diga, cante o número, me dê uma pausa, minha querida.
2: Lula com 47,7%, Flávio com 42,2%, na margem de erro, 2,2 pontos.
0: Aqui houve uma mudança, uma inversão. Houve uma mudança de 8 pontos para dar essa vitória ao Lula, tá? A margem aí é a margem de erro, tá? A margem de erro 2,2 pontos. Houve uma mudança de 8 pontos. Se a gente... Se os números da futura PEC fossem uma tendência, poderia falar assim, dá para ganhar no primeiro turno, mas atenção, a eleição ainda está muito longe. Tá? Não é assim tão tranquila. E no Datafolha, que deu um empate há uma semana? Qual é a situação hoje?
2: Lula com 47, Flávio com 43, na margem de erro de 2 pontos.
0: Isso. Então, é isso aí. Na pesquisa anterior, Atlas Intel de abril, Flávio aparecendo numericamente à frente, 47,8 a 47,3. Na futura PEX, apenas 10 dias, Flávio tinha 46,9 e caiu, portanto, 4,7 pontos. E Lula tinha 44,4 e ganhou 3,3 pontos. É dramático. E aqui eu quero fazer uma observação, e certamente os especialistas diriam, mas que rapaz esperto. Olha só, será que o cara vota no Flávio, de repente fica sabendo de tudo que aconteceu, fala, agora eu vou votar no Lula? Não, né? Vou tomar água na garrafa, que eu também esqueci o copo, que hoje o dia foi tenso.
2: Poxa, nossa pouco... caneca é tão bonita.
0: É? Pois é. Cadê? Não tá aqui. Mas daqui a pouco ela chega.
18: Tá.
0: Muito bem. E o Lula ganhou 3,3 pontos. Eu acho que esse ganho do Lula não tem a ver com a derrocada do Flávio. É ganho mesmo. Sabe por que eu falo isso? porque os outros de direita também caíram. Nós vamos ver daqui a pouco. Os outros da extrema direita também caíram. E na pesquisa da semana passada da Datafolha, eles estavam empatados em 45. Lula ganha 2, Flávio perde 2. Eu acho que esse ganho do Lula, eu insisto, era um ganho que independia, porque eu já tinha apontado aqui, basta voltar programas passados, que o Lula tinha estancado a queda e tinha ali indícios de que poderia subir. E o Flávio tinha estancado a ascensão e que poderia cair. Aí vem o tsunami, né? E o tsunami acontece isso.
4: 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A arrecadação federal no mês de abril bate um novo recorde. Quem traz as informações é Márcio Rocha.
5: Com os 278 bilhões e 800 milhões de reais arrecadados, o mês de abril é a maior arrecadação de impostos federais para o período desde o início da série histórica, que começou em 1995. As informações foram divulgadas pela Receita Federal, que afirmou que o resultado representa um crescimento de 7,82% na comparação com o mesmo mês de 2025. Além disso, no período entre janeiro a abril de 2026, a arrecadação ultrapassou a marca de 1 trilhão de reais, o que representa o melhor resultado para os 4 primeiros meses do ano desde o ano 2000. Ainda segundo a Receita Federal, no acumulado do período, a arrecadação cresceu 5,41% acima da inflação. Se forem considerados apenas os recursos administrados pela Receita Federal, o aumento real registrado foi de 7,31% no mês de abril, com um total de quase 258 bilhões de reais. Houve também um melhor desempenho de tributos como PIS/COFINS, com 5,3%, do imposto de renda retido na fonte, com 25% de aumento, e do imposto sobre operações financeiras, o IOF, com 30% de crescimento. No recorte por setores da economia, a indústria de extração de petróleo e gás foi a que teve o maior desempenho, com mais de 11 bilhões de reais arrecadados em abril, uma alta de 541% na comparação com abril do ano passado. O chefe do Centro de Estudos Tributários e Aduaneiros da Receita Federal, Claudemir Malaquias, explicou esse resultado.
19: A arrecadação ela é agregada pelo Código de Atividade Econômica. Então você olha para o cadastro do contribuinte e verifica qual é a atividade que ele está e agrega a arrecadação. Nesse item foram agregadas as empresas que hoje estão na extração de petróleo. Só que essas mesmas empresas, o ano passado, elas estavam no refino, em outra atividade. Então se você for olhar a arrecadação por KINAI em 2025, é a mesma arrecadação próxima que está aqui em outra KINAI. Foi isso que eu expliquei aqui, por isso que dá 541% a mais.
5: Ainda de acordo com a Receita Federal, o resultado do crescimento da arrecadação previdenciária, que chegou a quase 3 bilhões de reais de aumento, corresponde a um crescimento real de 4,8%. A arrecadação do imposto sobre a renda da pessoa jurídica e a contribuição social sobre o lucro líquido alcançaram quase 65 bilhões de reais, um crescimento real de 7,73%. Em outro ponto, as entidades financeiras contribuíram com mais de 30 bilhões e meio de reais, uma alta de mais de 20%, e o comércio atacadista com quase 19 bilhões de reais, uma alta de mais de 10%.

0: São 10 horas e 53 minutos. 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Mais de 30 anos após a lei das cotas, a inclusão de pessoas com deficiência no mercado de trabalho ainda enfrenta desafios no Brasil. Um levantamento mostra que mais de 4 mil empresas foram penalizadas neste ano por descumprirem a legislação. O cenário também expõe as dificuldades de acesso desse público ao mercado formal. Mais informações com Gabriela Oliveira.
1: Mais de 4 mil empresas foram penalizadas neste ano no Brasil por descumprirem a lei de cotas para a contratação de pessoas com deficiência, segundo dados do Ministério do Trabalho e Emprego. Apesar de a legislação existir há mais de 30 anos, muitos profissionais ainda encontram dificuldades para conquistar espaço no mercado formal. O advogado Renan Penchel conhece essa realidade de perto. Com formação na área jurídica, ele decidiu trabalhar de forma autônoma após enfrentar barreiras em seleções de grandes empresas.
2: Eu sou advogado, mas sou autônomo, trabalho sozinho, mas eu ainda distribuo currículos para a área jurídica de grandes empresas e, lamentavelmente, raramente vou para a segunda etapa desses processos seletivos, porque as vagas de pessoa com deficiência geralmente são só para cargos que não exigem experiência, não exigem formação.
1: Neste ano, as multas aplicadas por descumprimento da legislação já ultrapassam 117 milhões de reais. A lei determina que empresas com mais de 100 funcionários reservem de 2 a 5% das vagas para pessoas com deficiência ou trabalhadores reabilitados pelo INSS. Para o auditor fiscal do trabalho, Carlos Calazans, além da fiscalização, ainda é preciso combater a falta de informação e o preconceito.
3: Nós temos algumas dificuldades mesmo. Primeira dificuldade de a sociedade toda entender que as pessoas com deficiência podem ser muito eficientes. Elas podem incluir no mercado de trabalho.
1: De acordo com o Ministério do Trabalho, o desafio não está apenas na contratação, mas também na criação de ambientes mais inclusivos e com oportunidades reais de crescimento profissional. Os números mostram que São Paulo concentra a maior quantidade de autuações no país, com cerca de 1.200 empresas multadas. Minas Gerais também aparece entre os estados com mais registros, com 194 empresas penalizadas por descumprirem a lei de cotas.
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10h56 pelo horário de Brasília. 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

0: boa noite. O Canal Livre desse domingo, na verdade, é um Canal Livre especial, um Canal Livre eleições, né? Porque a gente vai debater aqui as novas pesquisas eleitorais divulgadas sobre a disputa à presidência da República. Esse atual cenário, claro, está refletindo os impactos das revelações envolvendo o pré-candidato Flávio Bolsonaro e sua relação com o banqueiro Daniel Vorkaro, dono do Master. O escândalo acabou provocando uma mudança de estratégia na candidatura do PL, já causou até mesmo demissão do seu marqueteiro. E aí, de olho nesse espólio, Romeu Zema, Ronaldo Caiado têm se movimentado para tentar conquistar parte desse eleitorado da direita. E enquanto isso, do lado aí da esquerda, no Palácio do Planalto, o governo federal lançando praticamente a cada 3 dias aí medidas, um pacote de bondade mirando os indecisos, tentando recuperar popularidade. As peças estão no tabuleiro e a gente vai tentar entender os próximos movimentos nesse xadrez eleitoral com os professores, cientistas políticos Fernando Schiller, Deise Tchokari e também o diretor do Paraná Pesquisas, Murilo Hidalgo, já agradecendo a todos eles aqui pela presença no Canal Livre e comigo no programa aqui na bancada para entrevistá-los, Fernando Mitre e Thaís Dias. Bom, eu vou pedir para a gente colocar na tela, enquanto a gente vai falar e começar a analisar, vou começar pelas damas, pela Deise, as últimas pesquisas, né? Saiu aí, olhar para primeiro aí, segundo turno entre Lula e Flávio Bolsonaro. Saiu Datafolha, diante dessas últimas denúncias aí de Flávio Bolsonaro, 47-43, 4 pontos de diferença. E um pouco mais para o começo da semana, teve também a divulgação da Atlas Intel, que é uma diferença um pouco maior, praticamente 49-42. Deise, te surpreende depois de tudo que vem sendo falado, o próprio Flávio ter admitido ali a questão do áudio, do financiamento de filme e tudo mais, te surpreende essa distância ou realmente, nessas pesquisas, ou realmente era um caminho que estava previsto acontecer?
1: Não. Boa noite. Boa noite. Não surpreende, não. Inclusive os números, eles não surpreendem, porque tem uma coisa que eu acho que ela é muito característica no eleitorado bolsonarista. Eu não acredito que esse eleitorado ele vá abandonar o Flávio Bolsonaro no primeiro momento, e esses números eles não indicam isso, mas eu acho que tem uma questão que é muito importante, e até eu quero, acho que o Murilo pode falar um pouquinho melhor sobre isso, que o eleitorado bolsonarista, ele tolera o radicalismo, ele tolera conflito institucional, mas ele não tolera essa proximidade com banqueiros, com tudo aquilo que ele sempre combateu, né, Murilo? Que é essa coisa antissistema, essa proximidade com bastidor, com favorecimento. Então, quando parece que o Flávio Bolsonaro ou que qualquer bolsonarista está se aproximando de tudo aquilo que eles combateram, a tendência é que esse eleitorado se afaste. Então, essa queda nos números e até esse distanciamento que a gente viu agora não me surpreende, não, porque o que pareceu nesses áudios, e o Flávio ele foi sangrando aos poucos, né, Murilo? Foi uma notícia aqui, outra notícia ali, deu a impressão de que o Flávio Bolsonaro ele estava sangrando pelo mesmo antissistema que ele combateu. Então, essa queda me pareceu até justificável.
0: Murilo, que público é esse que nessas pesquisas acabou deixando ali Flávio nos números, né?
2: Boa noite.
0: Boa noite.
2: Essa queda, ela é esperada faz 10 dias que o candidato Flávio Bolsonaro está sangrando, certo? É muito forte na opinião pública, certo? Não vejo surpresa nenhuma. O que a Deise está questionando, o eleitor bolsonarista, eu te diria que ele perdeu em torno de 6 a 8% de um eleitorado que a gente considera independente, que estava mais para o Flávio do que para o Lula, certo? Ninguém esperava que o Flávio, em algum momento, fosse passar o Lula nas pesquisas como passou. Quando o Flávio foi escolhido o candidato pelo Bolsonaro, houve uma decepção. Todos imaginavam, agora a eleição ficou fácil para o Lula, certo? Aí o Flávio vem, surpreendentemente, e passa o Lula, certo? Então, eu te diria que esse eleitorado independente, esse de 6 a 8%, que estava mais com o Flávio, porque o Lula vinha de muitas notícias negativas. Ele vinha desde o carnaval, ele vinha com problemas. Veio com muitos problemas, certo? E o que acontece? O Lula começa a melhorar, o governo começa a melhorar. Antes mesmo dessas denúncias contra o Flávio, o Lula já mostrava uma certa recuperação.
0: Certo. Inclusive, depois daquela reunião com o presidente Trump nos Estados Unidos, aquilo ali foi positivo para ele.
2: Exato, como desenrola, com muitas coisas que ele lançou.
0: Os anúncios,
2: muita coisa que ele lançou. Então, ele já vinha numa melhora. E com essas denúncias do Flávio, fez com que ele voltasse a estar na frente é do Flávio novamente. Eu te diria que o Flávio perdeu esse de 6 a 8%, que é um eleitorado independente, que agora foi para o lado do Lula de novo. Certo? Agora, qual vai ser a estratégia para recuperar esse eleitorado? Essa é a grande pergunta.
3: Agora, só para lembrar, esse eleitorado, 6, 8%, poderia pôr um pouquinho mais, 1, 2, é um eleitorado ali que certamente vai definir a eleição. Então, esse movimento, ele é significativo hoje, quer dizer, o retrato hoje é muito ruim para o Flávio. E aí tem um ponto que eu pergunto a todos. Todo mundo sabe, quem cobre eleição, né? Eu tenho longos anos de cobertura de eleição, a gente sabe o seguinte, o candidato que tem que explicar, o candidato que tem que dar explicação, ele já começa levando uma desvantagem enorme. O Flávio, até agora, e eu vou pedir a opinião de vocês, o comportamento do Flávio, na minha opinião, não foi muito positivo, não funcionou, eu diria que funcionou mal. Cada resposta que ele dá provoca duas perguntas, entende? A questão é a seguinte, se ele estancar essa sangria, tudo bem, volta tudo ao normal, vamos começar, recomeçar. Mas e se ele não estancar isso? O que vocês acham?
4: Olha, boa noite também.
5: Boa noite, Chile.
4: Eu acho que a campanha tem muito zigue-zague. Né? Vamos lá, se a gente pegar um pouco para trás, outubro do ano passado, o Lula parecia quase pré-eleito. Né? Naquele momento teve lá as tarifas do Trump, etc. Então, a posição não tinha definições, candidatura, etc. Se a gente olhar março desse ano, parecia que o Lula estava quase nas cordas. Falava, pô, daqui a pouco ele vai abrir mão da candidatura, vai chegar lá em junho, vai repensar. Aí o Flávio começa a subir, começa a ter uma vantagem nominal, né, numérica, ali de 1, 2 pontos, etc. E agora, e você tem razão, a recuperação do Lula começa já correndo com o Trump, foi uma jogada política muito bem feita, mérito do governo, fez uma mudança. Parecia que o PT, o Lula, né, o governo, ia ensaiar uma retórica de soberania, ele fazia uma retórica agressiva em relação ao Trump. Em 1, 2 semanas, reverteu. Foi aos Estados Unidos, foi a Washington, etc. Então, mostrou agilidade nisso. Né? Agora, vamos lá. Isso, primeiro, contamina toda a coalizão, porque não é só o Flávio Bolsonaro que tem que explicar. Todos os candidatos que apoiam o Flávio no Brasil, o Tarcísio de Freitas vai ter que explicar, o Sérgio Moro vai ter que explicar, todo mundo vai ter que dar explicação. Começa a entrevista tendo que dar explicação, isso é um enorme problema.
6: É aquela imagem dele falando e todo mundo Exatamente. Com a cara bem fechada. Né?
4: Agora, eu queria deixar uma provocação aqui na mesa. A minha impressão, vou ver se vocês concordam, que esse resultado, Datafolha, né, especialmente Datafolha, né, mostrou uma queda do Flávio menor do que se poderia imaginar. É. Uma queda dentro da margem de erro, né? Uma diferença dentro da margem de erro, que é 4 pontos, 2 para cima, 2 para baixo. Né? E uma queda, vamos lá, uma diferença de 4 pontos. Quem é que poderia imaginar? Uma diferença de 4 pontos não é uma diferença que não possa recuperar. Nós estamos numa pré-campanha, estamos no final de maio. Né? Então, eu vou lá, vou dizer a frase. Na minha visão, ela é uma queda importante, né? Fragiliza a campanha do Flávio, mas não tão grande que tire o Flávio do jogo.
3: Aí voltamos àquela questão. Tudo depende dos próximos passos. Se a sangria continuar, esses 4 pontos vão virar 6, 7, 8, não há dúvida nenhuma.
6: E não houve transferência, né, para os outros candidatos da direita. É importante reforçar isso, porque você não vê uma oscilação grande entre Caiado, Zema, o Renan, que está ali com o público, né, um eleitorado mais jovem. Não, ali continua uma tendência muito parecida, mas a questão é realmente Flávio Bolsonaro e Lula. É isso, Murilo?
2: Exatamente. A gente está analisando hoje, eu te diria que nesse momento no Brasil não existe mais direita e esquerda. Existem lulistas e bolsonaristas. A prova, o que, que é? Justamente o que o Chile falou. Esses votos não, do Flávio não foram para o Zema, não foram para o Caiado. Existia uma expectativa que eles seriam os grandes beneficiários dessa queda do Flávio. E o Flávio cai muito pouco e o Lula sobe muito pouco. Complementando, Schuller, eu faria um comentário. A pesquisa é péssima para o Flávio, mas é ruim para o Lula, que tinha que ter aberto uma folga maior, certo? Por quê? Porque, como o Mito falou, o Flávio, ele vai tentar estancar isso, ele tem que tentar estancar esse troço do Master o quanto antes, ele não pode continuar sangrando. E no Brasil, a gente, infelizmente, essa eleição, tudo a crer, que a gente não vai discutir propostas, a gente vai discutir escândalos.
1: Mas, Murilo, eu acho que vai muito nessa linha. O eleitorado bolsonarista, pelo menos por enquanto, ele tende a seguir acompanhando o Flávio Bolsonaro, porque ainda vai naquela narrativa de que estão tentando impedir que a direita volte ao poder. Então, Flávio Bolsonaro, por enquanto, ele ainda é um perseguido político. Se continuar sangrando, se ficar comprovado que ele faz parte daquele sistema que ele diz combater, aí eu acredito que a perda de votos ela pode ser maior. E aí tem um outro porém também. O eleitor bolsonarista, ele costuma premiar aquele candidato que parece forte, que parece combativo, que vai contra esse sistema. Isso é uma característica do eleitor que sempre votou no Jair Bolsonaro e que tende a votar no Flávio Bolsonaro. Enquanto o Flávio Bolsonaro continuar aparecendo um personagem político perseguido, alguém dominante, ele tende a reter esse voto bolsonarista. Se ficar comprovado que ele faz parte desse sistema que ele diz combater, aí eu acredito que a perda de voto pode ser maior.
4: Pois eu queria complementar, perguntar ao professor complementar um ponto no que a Deise falou. Eu vou arriscar dizer o seguinte, Deise. Eu acho que o eleitor bolsonarista, aquele que segue o eleitor identitário do bolsonarismo, que ele é, vamos arredondar, 20% do eleitorado, 25. Esse não abandona o Flávio. O Flávio pode aparecer dançando uma valsa com o Vorkari em algum lugar, ele não abandona o Flávio. Quem pode abandonar o Flávio é o eleitor mais à direita, independente, que é maior do que o eleitorado bolsonarista.
3: Né? Que
4: é
3: maior exatamente o que eu ia perguntar. Esse eleitor, esse pode ser o grande problema do Flávio agora, porque ele não vai continuar com o Flávio, teoricamente não, se o Flávio não conseguir estancar a sangria. Aí não há dúvida.
2: Olha, tem um dado para vocês, os eleitores do Flávio, em pesquisas recentes, quando perguntado o motivo por que vota no Flávio, 50% é para o Lula não ganhar.
3: Sim.
2: Quer dizer, não é porque atributos ao Flávio.
3: É o anti-Lula. Sim,
4: não, é o anti-Lula.
3: Esse não é o eleitor mais votado. Você tem desde a última eleição, você tem uma franja de cada lado que é exatamente isso. Não estou com o Lula, eu sou contra o Bolsonaro.
5: Uma franja
3: estou
5: mais,
3: com
5: né?
3: o Bolsonaro.
5: É uma franja bem grande.
6: E as rejeições estão iguais ali, né? Estão equiparadas, isso. Assim, numericamente. É. Na margem de erro, são as mesmas rejeições. Então, na briga de rejeição, esse também vai ser um ponto.
2: Olha, esse é um dado que está chamando a atenção nessa eleição. Na eleição passada, o que o Lula ganhou com 1,7 de diferença, a rejeição do Bolsonaro era 6% maior que a do Lula. Certo? Esse é o outro alerta ao Lula. Certo? Porque mesmo com toda essa crise, a rejeição está igual.
5: Ô, Chile, deixa eu te ouvir sobre esse ponto da Deise. Você acha que há espaço, porque veja o movimento, o Zema começou um movimento muito forte, ganhou uma ajuda do Gilmar Mendes, inclusive, naquela coisa de potencializar a briga ali com o Supremo, que virou a geni do momento e ele tentou usar isso para crescer. Pesquisa saiu, Zema com 3%. O Caiado, que no começo das denúncias do Flávio ficou ainda um pouco mais equilibrado, nesses últimos dias já foi um pouco mais veemente em posicionamentos, apontando o dedo para o Flávio nessa questão do envolvimento com o Vorkaro. Apareceu no Datafolha com 4%, também não decola. O seu entendimento é, ou sai o Flávio do cenário, ou a candidatura do Flávio sai, ou essas candidaturas elas não se viabilizam, ou você acha que se a coisa continuar contra o Flávio, como a gente cogitou, algo mais forte ou algo que prossiga, eles têm alguma chance de crescer, mesmo com o Flávio na parada?
4: Olha, se surgirem mais vídeos, mais informações, se esse processo continua, aí eu acho que o cenário é outro, né? Vamos ter que fazer outros debates aqui para entender o cenário. Vamos lá, ficando neste plano, né, que nós estamos agora, final de maio, a partir da pesquisa da Datafolha, a minha impressão é assim, o abalo na candidatura do Flávio não é suficiente para tirar ele do jogo. Mas a pesquisa Datafolha e a própria pesquisa Atlas, na semana, mostraram o seguinte, não tem alternativa viável ao Flávio. No cenário, não tem. Se você coloca Romeu Zema, se você coloca Ronaldo Caiado, o problema do Zema e do Caiado hoje chama-se Renan Santos.
1: Exato.
4: A competição do Zema
3: tá
4: não
3: começando, tá começando a surpreender,
4: Renan. Exatamente. Se você pegar o público de 16 a 24 anos, o Renan Santos está 33%.
5: Olha essa pesquisa, pelo menos essa de primeiro turno do Atlas. O Renan Santos, inclusive, aparece em terceiro, então, assim, na frente do Zema e do Caiado. Né?
4: Imagina o seguinte, 6,9%. Um candidato que está 3, 4% ou 6%, como é o caso do Flávio, atrás do Lula, vai abrir mão para um candidato que está 2 pontos atrás do Renan Santos. Não tem nenhuma lógica isso. Então, não há alternativa nesse campo político. Né? Não há alternativa nesse campo político. Então, assim, não vejo isso acontecer.
6: E essa pesquisa, né, Schiller, Deise, Murilo, também foi importante para a gente ler o cenário com a Michelle. Porque muito se falava, né, num cenário em que o Flávio fique inviabilizado, você teria a possibilidade ainda de trazer o nome Bolsonaro. que seria a Michelle. E isso ficou ali claro que ela também não tem o potencial, apesar de ser um integrante da família Bolsonaro, de encarar uma disputa ali de igual. Só no segundo turno que fica um número um pouco mais parecido, mas no primeiro é muita diferença.
5: Sem contar, para te ouvir, Deise, sem contar o que a Thaís falou, o fato de que ela teria que superar uma articulação dentro da própria família e do ambiente para ser a candidata, né? Que a gente sabe que é esse clima não existe tanto, né?
1: Essa questão com Flávio Bolsonaro, ela até abre outras possibilidades, assim, pode surgir ali, de repente, o nome da Michelle, do Tarcísio, ela abre outros nomes.
5: Mas o Tarcísio não pode mais essa altura, né?
1: Exato, não pode, então fica o nome do Flávio, eu acho muito difícil sair o nome do Flávio. De novo, assim, o meu ponto aqui é que, para o Flávio não ser um nome competitivo, pelo que a gente entende dos estudos do bolsonarismo, é só se o Flávio sangrar muito. O Flávio tem que demonstrar uma fragilidade para o eleitor bolsonarista entender que ele não é mais um nome competitivo. O que a gente tem estudado do eleitor bolsonarista demonstra que ele só não tolera uma fragilidade, e a menos que o Flávio demonstre que está muito perdido no jogo político para esse eleitor não acompanhar o Flávio Bolsonaro. O que eu tenho percebido nos estudos, pelo menos desde 2014 que a gente estuda isso, é que o eleitor bolsonarista é muito fiel. O Schiller falou aqui do número entre 20% e 25%, mas essa base tem ainda um sentimento anti-Lula. Então, a gente puxa esse número um pouco mais para cima. Então, não são só esses 25%. A menos que o Flávio não consiga formar uma coalizão agora em torno do nome dele, que isso é uma possibilidade, que daí outra questão que a gente está levantando aqui. Então, por exemplo, se ele continuar sangrando e a direita não for em torno do nome dele, ele não conseguir formar uma coalizão em torno do nome, pode ser, mas é muito difícil, porque ainda existe a questão do sentimento anti-PT, da rejeição, da questão do amigo inimigo. Então, é muito difícil.
3: E tem também uma outra questão aí que é fundamental. Jair Bolsonaro. O Bolsonaro escolheu
1: Exato.
3: O Flávio quando, obviamente, o candidato cotado dentro de um certo raciocínio político seria o Tarcísio. Mas ele escolheu o Flávio. Como ele escolheu o Flávio, ele vai continuar mantendo o Flávio, a menos que essa sangria, essa coisa, atinja aí pontos que nós ainda não estamos considerando. E aí não tem jeito, aí muda tudo.
4: Tem outro ingrediente interessante nisso, né? A gente conversando com pessoas da campanha do PT, da campanha do Lula, a campanha do PT prefere lidar com o Flávio, claro, gosta do Flávio como adversário.
3: Né? Ainda mais agora.
4: O grande medo da campanha do PT era o Tarcísio.
1: Exato.
4: Dia 4 de abril, esse medo acabou. Né? Então, assim, e também sempre... Porque qual é a equação que era realmente perigosa na visão da campanha do governo? A equação era o seguinte: era um candidato do campo da direita, apoiado pelo Bolsonaro, mas capaz de conversar com o centro político.
5: Isso. Né?
4: Conforme a gente colocou aqui, acho que vários... Colocaram aqui, quem decide eleição no Brasil é 6% a 8%, está fora desse voto cristalizado. Né? Então, quer dizer, qual era essa equação? Obviamente o Tarcísio preenchia bem, mas eventualmente o Ratinho Júnior podia preencher, eventualmente até o Zema ou o Caiado, mas já numa situação mais... Bom, mas o fato é o seguinte, tem o grande eleitor desse campo é o Jair Bolsonaro, como diz o Mitre, ele decidiu. Aí entra um dos fatores estranhos da política, né? Vamos chamar que são as idiossincrasias, por exemplo.
5: Claro.
4: Né? O Bolsonaro preso, ele quer um nome, então ele quer a sua representação. O Bolsonaro tem essa característica, então vai o Carlos para Santa Catarina, né? Vai a Michelle em Brasília, quer dizer, o familismo. Então eu quero meu filho, eu quero meu sobrenome. Então, bom, isso tem um custo.
5: Claro.
4: Essas decisões têm um custo, o custo está colocado. Né? Ou seja, a direita criou uma armadilha para si mesma. Agora ela não tem muito como fugir. Então a minha lógica para fechar aqui, para provocar vocês, é o seguinte: o governo diz, a orientação é a seguinte, vamos bater no Flávio, mas não muito.
5: Veja a reação do Lula.
4: Exatamente.
5: No primeiro momento, quando o Lula, claro, perguntado exatamente, já com o áudio do Flávio, ele falou o seguinte: isso é coisa de polícia, vamos deixar a polícia resolver.
4: Não, não interessa para o governo nesse momento que
5: o Flávio saia do jogo.
4: Exatamente. Não interessa para o governo.
3: Exatamente. Agora tem um ponto aí, que voltando à questão do Jair Bolsonaro, que é o seguinte, você imagina se um outro candidato de direita, que não seja da família Bolsonaro, ganhe a eleição e seja o presidente da República. Isso significa o quê? Mudou a liderança da direita no Brasil. E isso o Bolsonaro não quer nem admitir, nem de longe. Então, a questão da posição do Bolsonaro de insistir com o filho dele, ela se mantém. E é claro que, dependendo, como a gente sempre está dizendo aqui, da intensidade da sangria, tudo pode mudar. Mas, nesse momento, é absolutamente tranquilo com o quadro atual que o Flávio é o candidato e vai continuar sendo candidato.
5: É isso, né, Murilo?
2: Exatamente. E eu diria mais ainda. O Bolsonaro perdeu uma eleição lá, 52-48. Quando ele escolheu o Flávio, ele já sabia do risco. Quando ele escolheu o Flávio estava mais atrás na pesquisa do que está hoje.
3: Claro.
2: Então, já existia um risco da derrota. Mas, com a permanência do Flávio, mesmo que o Flávio perca, o Flávio não vai perder de goleada. O próprio momento está mostrando isso. E eles vão manter o nome do Bolsonaro para mais 4 anos.
1: Exato.
2: Certo? Eles vão se manter vivo na política. Certo? E outra coisa assim, que precisa ser dita, para o partido PL também, manter o Flávio não é ruim, é bom. Por quê? Vai eleger deputado, vai eleger senadores, vai fazer bancada.
3: Que é, aqui para nós é a prioridade do PL, né?
5: Exatamente.
7: O Senado, mas
2: o Flávio ajuda.
7: Mas o Murilo, neste Canal Livre aqui, o Valdemar Costa Neto esteve, antes ainda da definição toda do Flávio Bolsonaro, e ele deixou claro que conversavam com o Jair

0: tão fiel quanto eles imaginavam ou estariam, né?
1: Mas esse é um dilema, é um dilema do campo da direita no Brasil, né? No campo de oposição ao PT, vamos dizer assim, porque é um campo que tem, vamos lá, lato senso, 50% do eleitorado, fazendo uma conta de padeiro aqui, 50% do eleitorado, o chamado bolsonarismo é minoritário nesse campo, ele é minoritário nesse campo, só que ele, sem o bolsonarismo...
0: Você não, né, consegue.
1: Você não, esse campo não é competitivo. Então ele é minoritário, mas sem o bolsonarismo ele não, claro, é competitivo. Então é um campo
2: que fica
1: um
2: pouco... estão com o Bolsonaro.
1: Ele fica refém desse...
3: Agora, né?
0: Rodolfo, só,
1: tem, aí, tem, só, aí tem todo o Centrão, aí tem todo... Isso a pesquisa Quest, especialmente, faz essa distribuição. Muito bem feita, aliás, né? Você tem o campo bolsonarista e o campo lulista, isso, né? Você tem o campo da direita não lulista, não bolsonarista, e da esquerda não lulista. Isso. E você tem um campo mais no
0: independente.
1: Centro, independente, que é minoritário, mas que decide.
2: Não. É, exatamente.
3: Rodolfo, eu vou te dar uma resposta muito acadêmica para isso que tu falou.
0: Sobre Tarcísio ir ou não?
3: Sobre o Bolsonaro preferir ficar numa prisão domiciliar a arriscar vencer uma eleição presidencial. No pós-doutorado, eu estudei justamente todos os discursos do Bolsonaro, desde que ele tomou posse como deputado federal até a presidência da República. E eu te digo com 100% de certeza, ele só confia nos filhos. Ele não confia na Michelle Bolsonaro, ele não confia em ninguém além daquele clã dele. Então, ele prefere perder uma presidência da República, perder a possibilidade de sair de uma prisão domiciliar e arriscar um Tarcísio, a colocar qualquer outra pessoa perto dele. Então, para ele, é melhor colocar o filho para presidência, candidato à presidência da República, arriscando perder, do que colocar o Tarcísio para a presidência da República. Ele prefere perder uma presidência da República, mas ainda colocar alguém da confiança dele, do que colocar o Tarcísio.
2: E essa é a explicação.
3: É isso.
4: Eu queria puxar, queria ouvir de vocês um pouquinho sobre essa questão do discurso. Você falou do discurso que deixa um pouco claro, né, essa posição do Bolsonaro. Nesse caso, a gente precisa analisar também o discurso do Flávio, os discursos, né, e as reações às divulgações desses áudios e quando é colocado ali diante disso. E parece uma inexperiência, uma falta de capacidade de lidar com questões políticas que vão acontecer, inclusive ao longo da carreira, caso seja eleito, escândalos vão surgir, né? É uma tendência da função política. O que ele precisa ajustar? Essa troca apenas na campanha já foi o primeiro sinal.
0: Do marqueteiro.
4: Do marqueteiro, né? A saída do Marcelão, que seria até um amigo muito próximo, e a chegada do Fischer. Como é que vocês enxergam isso, Schiller?
0: A reação dele, né?
1: Olha, vamos lá, né? Tem um problema real nisso, né? Quando é justificável, pode ser justificável, pode ser entendível, que lá em 2024, você capte dinheiro para um filme, e vários bancos, etc., tem interesse do Banco Master, lá em 2024, faça o patrocínio.
0: Antes do escândalo todo.
1: Ou faça um investimento, né? Bom, antes do escândalo, etc., né? Ali já, bom, muitos bancos distribuíam CDBs, importante, então vamos lá, é plausível isso, não entro no mérito aqui, mas é plausível. Agora, final de 2025, quando já se tem informações das irregularidades, etc.
0: Ele tinha sido preso, Vorkar.
1: Bom, antes de setembro, fez a cobrança em setembro, depois em novembro, dia antes da prisão, e depois da prisão fazer a visita.
2: Um dia antes da prisão e um dia depois da prisão.
1: Isso é bem mais complicado. É complicado para qualquer um, para qualquer cidadão. Para um candidato, um pré-candidato à presidência da República, é uma temeridade.
0: E, né, que não havia falado sobre isso, pelo contrário, então, negou qualquer tipo de contato.
1: E aí a gente pode fazer, escolher, que é, né, opção simples, aperte um botão. Você pode dizer que é, vamos lá, irresponsabilidade, pode ser autoconfiança, excesso de autoconfiança, né? Pode ser, enfim, aí cada um pode escolher a expressão a utilizar. Mas eu acho que faltou para o Flávio a sinceridade, a transparência de dizer para a base, para o Centrão, para a coalizão, para o partido, todo o problema. Porque se o candidato tem um esqueleto desse tamanho no armário, o mínimo que ele tem que dizer é, bom, eu tenho isso aqui, porque, óbvio, fatalmente isso apareceria.
2: Claro, e tem aquela sequência de vídeos. No primeiro vídeo ele está dizendo, vocês estão loucos, de onde tiraram isso? Não existe nada disso. Logo em seguida, não, eu de fato falei. Então... Isso aí é
0: mas
2: muito grave numa campanha.
0: Eu ouvi de algumas pessoas, inclusive próximas, que o Flávio não contou para gente próxima. O Flávio não contou com gente da campanha, da coordenação de campanha. E foi perguntado. Foi perguntado para o Flávio, tem alguma coisa para a gente já saber, para trabalhar? E ele negou veementemente. Olha, alguns dizem, eu não sei qual é a análise de vocês, que ele...

0: teria negado isso porque se falasse antes poderia desgastar e aí com isso a possibilidade ou a força, inclusive com os partidos centrão e tudo, de vir a candidatura do Tarcísio para engoli-lo seria grande.
1: O Mitre,
0: você acha que pode ser isso?
1: Olha, só para uma observação, o Mitre gosta de história política, eu vou dizer assim, em todos aqui, quando o Bill Clinton teve quase aquele impeachment lá em função da estagiária, Mônica Levinsky, né? O grande problema não era necessariamente a relação entre os dois. Era o fato de que ele, como presidente da República, tinha faltado com a verdade.
2: É isso.
1: É mentido.
2: Então, o Nixon caiu porque mentiu.
1: Exatamente. Então, assim, a confiança no líder
2: é muito importante.
1: Pela palavra, pela verdade, pela transparência, pela correção. Isso jogou uma ponta de dúvida na candidatura.
2: Exatamente.
1: Essa ponta de dúvida, de novo, observando que a observação que eu fiz para a Deise, eu acho que ela não pega no eleitor fiel, no eleitor identitário, porque esse vai justificar. A narrativa justifica e ponto. Agora, no eleitor mais independente, isso pega.
2: Isso pega.
1: Isso pega e isso pode atrair... Vamos lá, o marketing do PT, do Lula, vai usar isso na campanha.
2: Claro, claro.
1: Esse vídeo vai rodar a campanha de várias maneiras o tempo inteiro. Então, essa dúvida,
2: já tá
1: a palavra, a contradição... Eu acho que o PT, nesse momento, está guardando isso.
2: É lógico.
1: Não
2: é? Claro.
1: Porque não vai gastar toda a pólvora agora na pré-campanha. Vai gastar
2: e
1: na
2: não,
1: campanha.
2: Por acaso, isso acontece exatamente ali naquele núcleo de eleitores que decide a eleição. É ali que esse julgamento está sendo feito. Então, o PT, se conseguir conservar esse ambiente agora, e o Flávio ao contrário, não é? Essa é a questão nesse momento.
3: Murilo. Com certeza. O Flávio, ele precisa reverter isso. Certo? A eleição, que nem a gente diz, ela está nos capítulos iniciais. Ela
2: isso.
3: Está começando. A delação do Vorcaro está começando. Certo? Ainda eu acho que tem muito a ver. Muito a ver.
2: Tem
3: INSS, eu acho que tem muita coisa. O que a gente vê com mais tristeza, eu volto a insistir, que a gente não vai, provavelmente, escutar proposta nessas eleições. Nós vamos ficar discutindo...
4: Sim.
2: Escândalo, briga.
3: Acusação.
2: Até agora, o Flávio, por exemplo, o que, que você tem da oratória do Flávio? Vamos tirar o PT do poder e vamos tirar o meu pai da cadeia. É isso. Além disso, ele ainda não disse nada. Então, estamos aí na expectativa de que alguma coisa, tipo início de um programa de governo, tem que ser apresentado.
4: Talvez ele
2: porque
4: até acelere
2: não é possível,
4: isso, né?
2: Não é possível que a gente esteja... caminhando de novo para o mesmo déficit de conteúdo da última campanha eleitoral, que foi um desastre total.
4: Mas pelo jeito vai ser.
2: Mas pelo jeito é isso mesmo.
4: Eu não sei se, Deise, para te ouvir antes do intervalo, se ele talvez acelere um pouco essa questão de programa de governo e tudo, para tentar também desviar um pouco o assunto.
5: Eu acredito que não. Eu não vejo essa possibilidade vinda do Flávio, não. Eu acho que, até porque no meio desse furacão e pelo que a gente tem visto do Flávio, não vejo possibilidade de...
2: Não teremos conteúdo.
5: Agora,
6: ele tem dobrado a aposta, né? Foi no Congresso
5: exatamente.
6: Falando, vamos abrir a CPMI.
5: Ele tem acirrado o discurso, tem polarizado e radicalizado, infelizmente.
4: A gente vai para o intervalo aqui no nosso canal Livre Eleições e volta já com o Murilo Hidalgo, com a Deise, com o Schiller, Mitre, Thaís Dias e principalmente você de casa nos acompanhando aqui no programa. Até já.
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14: 11 horas e 29 minutos no horário de Brasília, em 2 minutos. Daqui a pouquinho, então, daqui a 2 minutos, a gente traz mais aqui na Band News FM do canal Livre deste fim de semana, que discute o o cenário das pesquisas eleitorais e da turbulência na campanha de 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
14: Vem aí o segundo bloco do Canal Livre deste fim de semana. 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
0: Nós voltamos com o Canal Livre essa noite discutindo os últimos acontecimentos políticos, os reflexos na campanha eleitoral, as últimas pesquisas eleitorais aí em âmbito nacional. E a gente começa esse bloco com a pergunta da Thaís Dias. Thaís.
6: Vamos começar falando do impacto, né, e dos pontos de influência dessa crise que a gente está observando do Flávio. Eu falei agora há pouco daquela imagem que ficou muito marcante dele falando, se posicionando com os apoiadores, com a cara fechada. E a gente já observa também nas eleições estaduais o impacto disso. Os governadores apoiadores do Flávio Bolsonaro também já sendo cobrados a se manifestar e a emitir uma posição. Como é que vocês enxergam também o impacto dessa crise nas eleições estaduais?
1: Olha, tem um ponto nessa imagem, né? Nessa entrevista, me chamou muita atenção, acho que de todo mundo, a figura do Sérgio Moro, né? Imagina um político, né, como o Sérgio Moro, que fez toda a campanha, toda a sua vida política no tema da corrupção. Fez toda a sua vida política no tema da ética, da transparência, sempre. E num eleitorado, como é o caso do Paraná, um eleitorado urbano, com boa escolaridade, etc., onde esse tema, ele é o candidato deste tema, né? E ele precisa explicar isso, né, o tempo inteiro. Isso vai aparecer na campanha eleitoral, isso vai aparecer nos debates, vai aparecer nas entrevistas, o tempo inteiro, né? Então, o Brasil não tem swing states. Talvez Minas Gerais, dá para dizer que é um, né, uma coisa que mais se parece com swing state no Brasil, mas tem swing voters. E o swing voter brasileiro, o Murilo pode me corrigir aqui, ele está localizado especialmente em Minas, São Paulo, Rio, grandes centros urbanos, um pouco Curitiba, etc. E esse eleitorado é sensível à questão ética. Ele é um eleitorado de classe média, mais escolarizado, mais independente, que demora mais para tomar decisão. Não é? Obviamente abala, então, quer dizer, porque o candidato lá no Rio Grande do Sul, o Zuco, vai ter que explicar, o Sérgio Moro vai ter que explicar.
0: Douglas Ruas no Rio.
1: Quantas vezes a gente já viu o Tarcísio de Freitas sendo questionado, o que, que achou do... E ele primeiro demorou um pouquinho, acabou justificando, mas imagina a posição do Tarcísio de Freitas tendo que justificar a conversa do Vorkaro com o Flávio. É difícil.
2: Puta, até a Michelle Bolsonaro foi cobrada. E ela só respondeu, ela passou a bola para o Flávio, aquilo foi significativo ali. Né?
3: Tem um dado nas pesquisas dessa semana que está chamando a atenção, quando a gente analisa elas por regiões do país. Tá? Onde o Lula, ao nosso ver, teve o maior crescimento, o impacto com as denúncias do Flávio, foi no Sudeste. O Nordeste, que a gente observou, não mexeu quase nada. Certo? O Lula cresceu no Sudeste, principalmente... Eu te diria para você no estado de São Paulo, Minas e Rio de Janeiro. Foi onde o Lula, essa diferença está vindo desses três estados.
6: E é importante falar agora, já que você falou do Lula, do pacote de bondades, né? Porque a gente tem falando de projetos divulgados pelo governo, né? De incentivos. Aí a gente fala dos motoristas de aplicativo e taxistas com incentivo, a gente falou do imposto de renda, mas vamos pensar aqui. Pelo que a gente está observando, inclusive nos números, isso não está refletindo mais naquela gratidão eleitoral, assim dizer. Não está refletindo na hora de decidir?
0: É uma boa pergunta, Murilo. Depois que eu ouvi a Deise, se você acha, Deise, que esses números aí que foram mais favoráveis à Lula têm mais a ver com a rejeição ao Flávio, a situação do Flávio, ou com os programas a cada três dias sendo anunciados? Mas desculpa, Murilo.
3: Eu diria que pelas pesquisas, se a gente analisar no segundo turno, o Lula está fazendo 47%. Aprovação e desaprovação, ele não tem 47% de aprovação. Então, eu te diria que hoje ele está vencendo, ele fez essa virada muito mais em cima do escândalo, em cima do Flávio, do que propriamente em cima de ações do governo.
0: Então, as ações não fizeram recuperar a aprovação, pelo menos até agora.
3: Até agora.
2: Pois é, e aí levantam essa questão com um pouco mais de profundidade, porque há, entre as medidas do governo, algumas que merecem uma atenção especial. A isenção do imposto de renda, por exemplo... É uma medida que tem tudo a ver com a história política do Lula. Inclusive, faz parte da agenda de redistribuição de renda. Até R$5.000, isenção do imposto de renda. Não teve nenhum tipo de reação do ponto de vista de pesquisa. Como é que se explica isso,
5: Deise? Então, eu concordo com o Murilo. A percepção que a gente tem, pelo menos, e aí vai ao encontro do que o Schiller falou também, esse eleitorado de Minas Gerais, São Paulo, Rio de Janeiro, é um eleitorado que tem uma percepção dos candidatos, ele vai ao encontro dos candidatos, ele percebe uma questão de força. Então, se o candidato ele demonstra fraqueza, se o candidato demonstra que está titubeando, esse eleitorado do Sudeste, principalmente, ele tende a se afastar. Então, com esses escândalos do Flávio Bolsonaro, foi o que aconteceu, o eleitorado do Sudeste se afastou. E aí teve a queda nas pesquisas, então não tem essa percepção do pacote de bondades do presidente Lula, ela não teve tanto efeito. O que teve um efeito maior foi a demonstração de fraqueza do Flávio Bolsonaro. Isso é muito perceptível em todas as pesquisas. É impressionante isso.
1: Chile. Bom, aí esse tema eu concordo inteiramente, eu acho que é muito interessante para a gente analisar o Brasil e a política brasileira. Você pensa que a cada quatro anos a gente tem um surto populista, né? O governo agora faz a taxa, reverte a taxa das blusinhas.
0: Que ele mesmo tinha
1: publicado. Que ele mesmo tinha criado, agora reverte. Né? Aí o governo faz o desenrola 2, fez o desenrola 1. Se a gente pegar o gráfico, né, o desenrola 1, ele baixa um pouquinho a inadimplência, e a inadimplência logo sobe e vai para um patamar superior ao que tinha antes do programa. Então é uma cronificação. Agora vamos lá, o governo anterior, do Bolsonaro, fez a mesma coisa. Quem não lembra da PEC Kamikaze? A PEC Kamikaze foi, se não me engano, em junho. Né? Teve R$1.000 para cada taxista.
0: Teve
1: a Bolsa Caminhoneiro.
0: Teve o Bolsa Verde e Amarela.
1: Aumentou o salário, o Bolsa Família, para R$600 até dezembro. Imagina o seguinte, se o Lula agora disser assim, agora o Bolsa Família é R$800. O que a oposição ia dizer?
0: Né? No último
1: foi
0: ano,
1: o que o Bolsonaro fez. Então, assim, isso é um problema da política brasileira. Eu acho incrível porque a sociedade brasileira ainda é meio tolerante com esse processo, porque é explicitamente um surto populista a cada quatro anos.
2: Isso é um lugar comum da política, né, e das eleições, mas tem uma novidade. Isso não está funcionando mais. Isso. Antes funcionava, sempre funcionou, né? Tradicionalmente funcionou. Agora não está funcionando. Esse exemplo que eu dou do imposto de renda, porque me surpreendeu até a mim mesmo, porque eu estava trabalhando em cima disso, esperando. Quando veio a primeira pesquisa, ignoraram solenemente.
0: Mais uma coisa que eu ia te perguntar, Murilo, sobre a pergunta do Mitre. Tem chance de essas medidas ainda surtirem algum efeito? Por exemplo, o anúncio que a Thaís falou sobre o motor de aplicativo táxi começa a valer agora. Se alguém pegar esse financiamento subsidiado no BNDES, comprar um carro, ele pode ter esse impacto na eleição? Minha pergunta para você é, essas medidas ainda podem, de alguma forma, surtir algum efeito positivo?
3: Olha, como a gente iniciou aqui, o Lula começou uma recuperação, certo? Em cima desses programas que ele lançou. Timidamente, mas começou uma recuperação.
2: Antes do escândalo.
3: O Lula começou uma recuperação. Ele vinha um, dois pontos atrás, ele chegou a empatar e até algumas pesquisas já estar um ponto na frente, antes do escândalo, certo? Então começou uma recuperação em cima disso, mas não na velocidade esperada. Não na velocidade esperada. E quando eu digo que melhorou também em São Paulo, Rio e Minas, porque é o grande pool de beneficiados pelo imposto de renda. A grande maioria também está nessas regiões do país.
0: Ô, Deise, você acha que essa resposta ao Mitre tem muito a ver com o fato de que o Lula ele pode ser pintado de ouro, que determinadas pessoas, independente do que ele fizer, já definiram que, tipo, não independe do que você lançar, do que você fizer, eu não voto. Tem um pouco essa barreira ali de não, não vai.
5: Eu entendo que tem um fenômeno que é muito comum, Rodolfo, em todo ano eleitoral. Então, quando você entra no ano eleitoral, o eleitor médio, ele não quer nenhuma informação técnica. Ele não quer, por exemplo, quando teve o aumento da gasolina, que o Lula foi em rede nacional, explicou da guerra no Irã. O eleitor não quer saber disso. Ele vai fazer uma pergunta muito simples. A economia, como que ela melhorou ou piorou a minha vida? E o presidente Lula, durante a campanha eleitoral, ele fez uma promessa muito clara de que a vida do brasileiro, ela ia melhorar muito.
2: Picanha.
5: E o que a gente viu foi exatamente o contrário, né? A gasolina subiu, o café subiu, a carne subiu. Então, o bolso do brasileiro percebeu isso e percebeu com muita força.
0: Saiu até essa semana, desculpa te interromper, que pesou mais, segundo estudos, por exemplo, inflação de alimentos, mais para os mais pobres, inclusive.
5: Exatamente. Então, não importa o que aconteça...
2: Isso é muito negativo para o governo.
5: Exatamente. Então, não importa o que aconteça daqui até o final do ano, a percepção do brasileiro é de que, nesse ano eleitoral, a economia pesou no bolso. Então, não adianta. Não importa o que aconteça, esse é o sentimento do brasileiro economicamente em relação ao presidente Lula.
6: Agora, comunicação, Schiller, que a gente falou, né, agora há pouco sobre a questão do Flávio, da forma como ele se comunicou e como ele reagiu. O governo Lula também está sendo muito cobrado por não conseguir se comunicar, como já fez, por exemplo, em mandatos anteriores.
1: Eu acho que aqui tem um ponto interessante que a Deise colocou, que são duas visões que a gente chama de economia. Uma coisa é o debate econômico. Vamos discutir dívida, vamos discutir questão fiscal, vamos discutir produtividade, posso discutir um monte de coisa. Isso é uma discussão complexa, difícil de fazer em campanha eleitoral, muito difícil de fazer. Agora, tem outra coisa que é o clima econômico, que é o sentimento das pessoas. Esse dado que o Schneider colocou aqui, quer dizer, a inflação de abril, ela é 0,90 para os mais pobres e 0,20 alguma coisa para a ponta de cima. Então, tem duas inflações no Brasil. Exatamente. Uma inflação alta, quase 1% ao mês, é alta a inflação, para os mais pobres. Concentra o quê? Cesta básica, alimentos, assim por diante. Isto vale mais, pesa mais do que qualquer debate complexo sobre economia que é difícil de fazer. E aqui deixa eu provocar uma coisa com vocês, é isso que o Murilo falou da aprovação. Nós tivemos quatro presidentes que disputaram, incumbentes que disputaram reeleição no Brasil. Três conseguiram, um não conseguiu. Fernando Henrique e Lula com aprovações superiores a 50% quando tentaram. Lula com 60%. A Dilma conseguiu com 48% de aprovação positiva. Estou arredondando um pouco, 48% de aprovação positiva. O Bolsonaro não conseguiu porque tinha 38%. Então, eu acabei criando, mas não é mágica, isso não é matemática, mas vamos lá, tem uma banda. Se o candidato com menos de 40% de aprovação incumbente não se reelege, quanto mais perto dos 40%, vou ver se vocês concordam comigo, menos chance ele tem. Quanto mais perto dos 50 ou para cima, mais chance ele tem. O Lula está com 46, 47, 45, 40 e alguma coisa nas pesquisas.
2: 46 nessa.
1: 46, então ele está... ele está no meio do caminho, mas está no meio do caminho um pouco inclinado para o lado positivo. Hoje, eu diria, por isso que é uma candidatura incerta, por isso que ele é um leve favorito. Porque se o Lula sobe 3-4, chega perto de 50%, ele passa, inclusive, do patamar onde a Dilma disputou a eleição e ganhou. Né? Então, esse é o problema. O problema é que há meses o Lula não consegue sair desse limbo dos 45, 46, 47, chega a 48, volta. Né? Essa é a incerteza da campanha.
2: Quer dizer, na verdade, nós estamos vivendo um duelo de rejeições.
3: Exatamente.
2: É o que vai... Já definiu a campanha, um duelo de rejeições. Quem perde esse duelo?
3: E voltando ao que vocês estavam comentando, para a população hoje, a economia... Existem duas economias, a economia dos índices e a economia real. A economia real hoje é supermercado e consumo.
0: Uhum.
3: O que a população, quando você pergunta se a sua situação financeira e da sua família está melhor, pior ou igual que a do ex-presidente Bolsonaro, a situação é igual para pior, não é igual para melhor. Certo? Então, quer dizer, esse eu acho que é um grande desafio para o governo. E tem dois itens que vão voltar nessa campanha, né? Que isso pegou muito, que é a picanha e a cerveja.
0: É.
3: Certo? Você vai voltar a comer picanha e vai voltar a comer cerveja. E no Nordeste, eu te diria que o grande problema que o Lula não, hoje ele não consegue repetir, ele perdeu, eu te diria, de 4 a 8 pontos no Nordeste.
0: Frente à eleição passada?
3: Frente à eleição passada, em quase todos os estados. Por quê? Nas pesquisas qualitativas, isso é muito claro, ele não entregou o sonho. No Nordeste, as pessoas sonhavam com o Lula 1 e 2, e ele não entregou, principalmente no supermercado e no consumo.
0: Thaís.
6: E mudou a forma também de perceber isso, Deise. Está faltando comunicação, está faltando mais Lula presente, porque tinha aquela coisa, né, do grande orador, que conseguia chegar, que conseguia falar e até que conseguia articular, porque aí daqui a pouquinho a gente pode falar da relação do Congresso também, né, nesse cenário que a gente está vendo, porque o que a gente observou ao longo desses últimos meses é ele um pouco mais distante nesse sentido.
5: Thaís, eu acho que em relação ao Nordeste teve uma mudança que é fundamental também. O presidente Lula, quando vai para lá, ele ainda fala de antigos programas que para o nordestino já não são mais a novidade. Por exemplo, você falar no Nordeste de Bolsa Família, de auxílios emergenciais, para o nordestino aquilo já virou determinante. Então, entra governo, sai governo, Bolsa Família vai continuar.
0: É consolidado, é uma conquista consolidada.
5: Está consolidado. E o presidente Lula fala como se aquilo fosse uma grande vantagem do seu governo. E no Nordeste já chegaram alguns problemas que hoje são problemas do Sudeste, como a segurança pública, que é uma pauta que a esquerda ainda não consegue responder. Então, algumas questões que antes o presidente Lula ou a esquerda não precisava responder no Nordeste, agora precisa e a esquerda não consegue responder. Então, entrou numa sinuca de bico.
0: Ô, Sheila, te ouvi. Eu conversei com uma pessoa lá da campanha do Bolsonaro, do Flávio, e depois dessas denúncias, ele disse o seguinte, queria saber se você concorda, que pelo menos até agora, com o que foi divulgado, é como se tivessem atirado e acertado a orelha do Flávio, mas não o Flávio. Que ele está ali sangrando... Né, Murilo? Você está rindo, você está concordando?
3: Escutei também.
0: Você escutou? Então, dizendo que é como se ele estivesse ali sangrando neste momento, mas que é um ferimento ainda a ser contido e etc., que se não vier nada tão forte, ele continua na campanha forte. E aí te ouvi sobre isso e te ouvi sobre outra coisa. Conversando do lado do Lula com algumas pessoas, uma pessoa muito forte na comunicação me disse o seguinte: essas conquistas todas, esses programas, tudo que a gente fez, o imposto de renda, não está tendo impacto, mas calma. A gente vai mostrar, vai ter a campanha, vai ter debate, debate da Band e tal. A gente vai lá e a gente vai mostrar o imposto de renda TV e que a gente vai ter tempo disso dar um impacto positivo na questão que você citou agora há pouco de aprovação do presidente. Queria te ouvir sobre a avaliação do Flávio e essa do pessoal de perto e se você acha que realmente a campanha pode fazer com que esses anúncios todos, esse populismo todo de ano eleitoral possam realmente levar mais aprovação para o Lula.
1: Eu vou te dizer que eu acho que esse é o grande desafio da oposição, né? Como construir um discurso que trate do problema econômico brasileiro, do problema estrutural brasileiro, né? Porque, vamos lá, né? E esse é o debate que, na verdade, deveria ser feito, né? Deveria ser feito, porque, por um lado, você tem lá a isenção do imposto de renda e tem a escala 6x1, que deve ser mudada agora, a gente não sabe exatamente a modulação final.
0: Por falar em populismo, né?
1: Mas deve cair, e é uma medida, todas as medidas do Lula... Né? Taxa das blusinhas, daí vai o desenrola, a isenção do imposto de renda, aí a jornada escala 6x1, elas todas têm esse traço populista, todas têm o traço distributivista, digamos assim. Né? Agora, elas não focam em produtividade. Então, nós vamos ter um aumento de 10% da dívida pública brasileira, 10 pontos do PIB, em 4 anos. 10 pontos. Agora, então, todos, você vai 10 entre 10 economistas que a gente conversa, dizendo, bom, o Brasil tem uma bomba fiscal. Saiu agora, essa semana, um relatório do Pedro Serrano e do Samuel Pessoa, mostrando uma bomba fiscal de 1 trilhão e 400 bilhões de reais, com base nas vinculações constitucionais, saúde e educação, dos pisos, da indexação salário mínimo à Previdência e outras questões, emendas parlamentares, etc, etc, Fundeb indexado, etc. Bom, só que são temas, de novo, complexos, que implicam em reformas difíceis, antipopulares, antipopulares no sentido, quer dizer, elas não são difíceis de explicar, como é que você vai explicar que você vai fazer corte de gasto? Como é que você vai explicar que você vai fazer um ajuste fiscal? Como é que vai explicar que precisa aumentar a produtividade? Bom, né? Esse é o desafio.
2: Okay? Mas isso é antipopular mesmo. Os candidatos fogem disso.
1: Não, talvez eu tenha usado mal a expressão, não sei se é antipopular, mas assim, é difícil explicar para a população. Eu, graças ao
0: Mitre... Que desde falou, ninguém quer.
1: Graças ao Mitre e ao Schneider aqui, eu pude cobrir as eleições lá do Milei na Argentina. Né? E a Argentina foi um clássico embate entre um candidato populista, o Massa, numa situação diferente do Brasil, muito mais grave em termos de crise, etc. Um candidato classicamente populista e um candidato classicamente libertário. Foi uma eleição curiosíssima, de dois polos, né? E o Milei conseguiu traduzir uma política liberal, de corte, de ajuste, etc., numa linguagem popular. A minha provocação
0: contra
1: é a seguinte...
0: Contra o Fernandes, era contra o Fernandes na época?
1: Não,
0: era...
1: contra o Massa.
0: Foi contra o Massa?
1: Contra o Massa, né? Contra o Massa, que era o presidente, era o Fernandes, mas sim, era a mesma vinculação política. A minha provocação para vocês é a direita brasileira não consegue fazer isso. A direita brasileira não consegue produzir um discurso reformista e popular, como o Milei conseguiu. E esse é o desafio do Flávio, uhum, porque o Flávio ele não consegue produzir isso. Até agora, pelo menos, ele não conseguiu. Nada. Ninguém da direita consegue fazer isso. Então fica na agenda da segurança, que é uma agenda confortável para a direita. Exato. Fica numa agenda moralista, que agora ficou abalada, claramente ficou abalada, não é? Mas não consegue passar adiante, não consegue passar disso. Então eu acho que esse é uma grande dificuldade do campo da direita no Brasil.
0: O Murilo, pela tua experiência e pesquisa, dá para, com comunicação, o governo tentar melhorar a popularidade ao longo da campanha aí?
3: Olha, eu vejo que é mais difícil. Eu acho que quando começa a campanha, da mesma forma com que diz que vai mostrar para a população esses benefícios, vai vir as críticas, né? Vai vir o outro lado também. Vem com o mesmo ênfase. Vai vir os problemas do governo também. A gente vai tomar conhecimento também de muitos problemas que o governo
0: tiro
3: tem.
0: Tiro trocado, né?
3: Tiro trocado. Eu acho que se melhorar, teria que melhorar até o pleito eleitoral. E tem mais um problema ainda, né? E eu acho que em 20 dias, né, está começando a Copa do Mundo. Então, nossa, o embate político também vai dar uma arrefecida.
2: Agora, há um momento em que tudo depende muito da performance do próprio candidato. E isso aí pode ser o diferencial. Como vocês avaliam essas reações do Flávio até agora diante desse problema gravíssimo que aconteceu aí na vida dele?
3: As pesquisas estão mostrando, a gestão de crise dele não foi boa. Certo? Não foi boa, não soube responder, caiu nas pesquisas e trocou o treinador, né? Que nem a gente diria, trocou o marqueteiro.
2: Que não adianta nada.
0: É Deise.
5: Ele é sanguíneo, né? Ele não tem uma racionalidade ainda que permita levar a campanha com mais frieza. E se continuar assim, não vejo com bons olhos até o final, não.
0: O Chile, queria ouvi-los aí, Thaís também. A gente está daqui a pouquinho terminando o nosso programa. Mas na sexta-feira, o Democracia Cristã, que deu uma pernada no Aldo Rebelo e tirou o Aldo Rebelo da disputa como pré-candidato à presidência, soltou um vídeo, é um vídeo feito por inteligência artificial, mas foi um vídeo... Deixa eu colocar o vídeo primeiro, não sei se você já teve nesses últimos dias a oportunidade de assistir, mas coloca o vídeo aí, tem 20 segundinhos. Bota aí, por favor.
16: Tudo aí, eu sou responsável pelos traficantes.
17: Chegou a hora de virar a página.
0: É um vídeo feito pelo partido, próprio partido que divulgou, a inteligência artificial, não é o Joaquim Barbosa ali, não foi é uma divulgação do Joaquim, mas ele vem no início atacando o Flávio, por causa desse escândalo ao qual a gente se referia, e depois ele também ataca o Lula, quase que para dizer, ó, nesse cenário aí, quem pode vir salvando é um ex-ministro do Supremo, que atuou lá atrás em escândalos de corrupção e tal. Primeira pergunta, Murilo, você acha, primeiro o discurso, mas também você acha que Joaquim vem ou mais uma vez é um balão de ensaio que não acontece?
3: Olha, é difícil para ele, certo? Já tem pesquisas com ele, certo? Ele pontua muito pouco, certo? Também não vai ser uma sensação. Teria que ter uma estrutura muito grande, que o partido dele não tem. Não tem tempo de televisão e dificilmente, como ele não tem índices eleitorais, ele participaria até de debates, certo? É. Porque ele não tem, não sei se eles têm, de cabeça aqui, não saberia dizer se eles têm os 5 deputados para...
0: Não.
3: Não tem.
0: Não
3: então,
0: tem.
3: Quer dizer, eu vejo uma campanha muito difícil. E outras eleições ele também tentaram fazê-lo candidato e ele desistiu, né?
0: Lembrando que o Murilo falou sobre tempo, o Bolsonaro lá atrás não tinha tempo, mas ele tinha uma força no digital que o Joaquim Barbosa não tem.
1: Olha, isso parece aquela história do noivo ou da noiva, ou namorado ou da namorada, que tinha uma paixão, enfim, mas demorou 15 anos para chegar.
5: Esse cavalo encilhado já passou, né?
1: Depois que passou, já tinha passado o amor, a paixão, aparece lá, né?
2: Não tem mais jeito. Perdeu, né?
1: Perdeu.
2: Você mesmo,
1: essa ideia do toda a campanha eleitoral, o Joaquim Barbosa apresenta, não é à toa que apareceu a inteligência artificial, porque ele mesmo aparece, né?
0: Você e a Thaís e a gente encerra, vai lá.
2: Não, a minha é rapidinho, é o seguinte, pela disposição do Caiado, essa semana ele falou duro, ele andou meio em dúvida, então, que tipo de agressividade ele ia adotar, mas ele foi duro. O nosso mineiro, o Zema, está dando pau também. Né? O Renan também está em cima. A minha pergunta é, essa briga na direita pode ter sequelas no segundo turno?
1: Olha, a direita brasileira adora brigar. Antigamente, eu brinco até que tem uma espécie de síndrome PSTU, né? Que era um partido muito antigo da esquerda, cuja prioridade era sempre brigar com a própria esquerda, né?
0: PSDB também, nos últimos anos, há um bom tempo, fez bastante isso, né?
1: Isso é para quem é mais antigo, se lembra dessas coisas, né? E agora a direita tem isso. Então, você vê lá o Eduardo Bolsonaro, que é irmão, o candidato mais votado no Brasil, é deputado, que é irmão do candidato a presidente, brigando no Twitter com um jornalista, né? Então, brigando, quer dizer...
0: Já brigou com o Nicolas Ferreira, já brigou com a
1: generalizado. Isso reflete uma... não sei se é um problema psicológico, é uma imaturidade incrível desse campo político, né? Agora, vamos observar um ponto. O Flávio, ele entrou bem na campanha. Não é à toa que ele chegou...
2: Surpreendeu, a primeira pesquisa foi uma surpresa para todos.
1: Porque ele entrou com essa lógica, sou o Bolsonaro moderado, sou o Bolsonaro que toma vacina, um discurso forte para as mulheres, inclusive o tempo inteiro, aparecendo a esposa dele, colocando o tempo inteiro isso.
0: Jogou muito parado também, né?
1: Jogou muito parado,
0: pouco.
1: Mas está bem, né?
0: Sim,
1: deixou
0: sim.
1: O governo.
0: É estratégia.
1: Né? Jogou o problema para o lado do governo, só que agora tomou esse tombo, né? E, de novo, não acho que seja um tombo...
0: Definitivo.
1: Definitivo, né? Acho que um ponto de observação, assim, a candidatura Zema, o problema dela é que ela concorre exatamente no mesmo campo, no mesmo terreno, na mesma linguagem do Flávio. Portanto, são candidaturas que se excluem. E esse também é o problema do Caiado. E aqui eu vou provocar um ponto. Talvez o PSD poderia ter escolhido diferente seu candidato, para concorrer num campo diferente. Porque escolheu um candidato que concorre exatamente no mesmo
0: campo. Que foi a tese do Eduardo Leite, né?
1: Claro. Exatamente.
0: Eduardo Leite criticou isso.
1: E tanto Zema como Caiado já se deram conta que o Flávio não será substituído e o Bolsonaro não vai apoiar nem Zema nem Caiado. Portanto, não tem outra alternativa senão contrastar com o próprio Flávio, né? Quem sobra dessa confusão toda, desse nevoeiro todo, mas aí numa posição muito secundária, é o Renan Santos. Porque criou um espaço próprio... Criou uma rede de apoio nas redes sociais, tem um discurso bem montado, né? E aparece como terceiro nas pesquisas.
0: Virou um franco atirador, né?
5: Agora...
0: Desculpa, Thaís, só para ver a Deise, que ela é complementar o Schiller e você...
5: Não, eu concordo com o Schiller e eu acho que no segundo turno isso pode ter consequências, assim. Acho que no primeiro já pode ter consequências, divide a direita, assim. Acho que foi um jogo mal pensado da direita. Concordo plenamente com o Schiller.
6: Agora, em tempos de mar virado, de turbulência, a tendência é ir pelo conhecido, pelo que vocês acompanham já há tantos anos?
3: Pelas pesquisas, hoje sim. E essa divisão da direita, Se a gente somar as pesquisas, os três candidatos, o Renan, o Caiado e o Zema, hoje eles fazem em torno de 8% a 9%. Certo? E 70% desse eleitorado, no segundo turno, ele vai com o Flávio. Por isso que no primeiro turno a diferença está maior entre o Lula e o Flávio, e no segundo turno ela vem a 4%.
2: Mas onde que esse eleitorado está no segundo turno do Datafolha, por exemplo?
3: Por exemplo, assim, regionalmente, você está falando?
2: Não. Lá tem 40 e tem 4 de diferença.
3: Tá.
2: Onde é que está esse eleitorado da direita, que não dá, que se é 8%?
3: A diferença no primeiro turno, se eu não me engano, dá 9 pontos.
2: Dá 9, mas aí...
3: No segundo turno ele vem para 4.
2: Pois é.
3: Esses 8% que eles têm em somatório, 5% deles está indo para o Flávio.
2: 5%, é isso.
3: Dos 8, 5% está indo para o Flávio.
2: E 3 não.
3: 3 está indo para o não sabe e um pouco para o Lula. Principalmente o eleitor que chama atenção, o eleitor do Zeme, do Caiado, ele 70, 75% é Flávio. Já do Renan Santos, divide.
0: Ô Murilo, pela sua análise, nesse momento, para a sorte do Flávio, que Ancelotti entra em campo, Neymar e companhia, né? Que mais Copa do Mundo nesse momento é melhor para acalmar os ânimos.
1: Eu acrescentaria, Neymar faça alguns gols aí.
0: Se recupere da lesão, né? Ô Murilo, também te colocar uma última coisa, que a gente está finalizando o programa. Inclusive, trazer essa informação, já que ele está fazendo um canal livre especial. Todo mundo sabe o quanto que a gente está super envolvido desde o começo do ano, numa grande cobertura. Nós faremos, aliás, é uma informação importante para o nosso telespectador, nós faremos debates, que vai ser um ponto importante dessa eleição, nós faremos debates estaduais com os candidatos ao Senado. Vai ser a primeira vez que a Band fará isso nas suas praças, dada a importância ainda maior esse ano, a discussão que está muito em torno do Senado. Os nossos debates já estão marcados e eu vou trazer a informação aqui em primeira mão. Nós vamos fazer, datas já estavam definidas, mas a gente no dia 9 de agosto, é um domingo, às 8 horas da noite, horário mais nobre aí da televisão brasileira, a gente vai, junto com as rádios, com o Band News TV, nos canais digitais, a gente vai fazer o nosso debate para governadores dia 9 de agosto. Ou seja, nas praças todas do Brasil nós faremos debate com os candidatos ao governo do Estado. E no dia 16, domingo seguinte, 8 horas da noite também, na tela da Band, a gente faz o debate, com os candidatos à presidência da República, com transmissão e um pool de empresas, emissoras, para a gente levar com um modelo muito bem pensado pelo nosso Fernando Mitre, de debate mais uma vez. E a gente sabe, né, Sheila, você vai estar com a gente faz depois um programa especial analisando tudo isso, o quanto que nesse cenário todo embolado, os debates também podem ser decisivos, né? Já vimos tanta coisa em debate que definiu a eleição, né?
1: Bom, essa é uma história fantástica que a Band tem, né? Os debates que marcaram época, olha, quem não se lembra, Maluf e Mário Covas, onde definiu-se a eleição, né? Onde definiu a eleição, e vários outros debates onde a gente viu. Aqui mesmo, né?
0: Alckmin-Lula.
1: Alckmin-Lula foi um debate muito importante. Né? Onde ele... E, bom, nós tivemos lá nos Estados Unidos recentemente o debate Biden-Trump, onde terminou a campanha do Biden. Então, um debate, a gente sempre diz, é difícil ganhar, mas é fácil perder.
3: Olha, só para trazer para a história recente, o Marçal vira candidato de verdade no debate da Band.
0: É, foi. Ninguém acreditava nele, né?
1: Não fala do Marçal, não dá ideia para a cadeirada.
0: Cadeiras voando, né? Deise vai estar com a gente também, toda essa cobertura, né? E, obviamente, claro, Thaís, Mitre, toda a nossa equipe. E a gente está desde o começo do ano e seguirá assim. Queria agradecer a todos eles aqui pela presença no Canal Livre de hoje, principalmente a você de casa que nos acompanhou nesse programa. Uma ótima semana e até domingo que vem. Tchau, tchau.

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2: 12:05 PM, pelo horário de Brasília. Muito bom dia para você que acompanha a Band News FM. Eu, Stephanie Toso, já cheguei por aqui, te faço companhia e aguardo a sua companhia, a sua participação até às 7 horas da manhã, atualizando os principais destaques do noticiário nesse início de semana, hein, gente? Hoje, segunda, 25 de maio de 2026. Vamos juntos? Vamos nessa? Ó, aguardo a sua participação pelo nosso WhatsApp no 11 999 592. Enquanto isso, nesses próximos minutos, te atualizo os principais destaques do

0: Continua a investigação sobre as circunstâncias da batida que deixou 8 mortos em uma rodovia de Minas Gerais. Os detalhes chegam direto de Belo Horizonte com Pedro Gelinek.
1: São apuradas as causas do grave acidente envolvendo um ônibus e uma carreta baú na BR-251, em Santa Cruz de Salinas, no norte de Minas, no início da manhã deste domingo. 8 pessoas morreram carbonizadas e 10 ficaram feridas. Os corpos foram encaminhados para o Instituto Médico Legal de Taiobeiras. O ônibus saiu de São Bernardo do Campo, em São Paulo, em direção a Aracaju, no Sergipe. Já a carreta vinha de Fortaleza, no Ceará, e seguia para Piracicaba, em São Paulo. A pista ficou interditada até às 4 horas da tarde e o congestionamento em ambos os lados da via chegou a 70 quilômetros no total.
0: O governo do Líbano afirmou ontem que um ataque israelense matou 11 pessoas no sul do país ao longo do sábado. O bombardeio atingiu uma cidade perto da fronteira com Israel. As autoridades locais também informaram que outras 9 pessoas ficaram feridas no ataque. O episódio acontece em meio à tensão contínua entre Israel e o grupo Hezbollah, apesar do cessar-fogo anunciado nos últimos meses.

0: o destaque do esporte, o Atlético Paranaense leva a melhor sobre o Remo em partida do Campeonato Brasileiro. Quem traz todos os detalhes é a Vanessa Fontanella.
1: O Atlético levou a melhor e venceu o Remo por 2-1 fora de casa neste domingo. O jogo em Belém do Pará foi válido pela 17ª rodada do Campeonato Brasileiro. O Remo saiu na frente com gol de Jajá Silva. Aos 44 minutos do primeiro tempo, Viveiros deixou tudo igual para o Atlético. No segundo tempo, com um jogador a mais em campo após a expulsão de Jajá, o Furacão ampliou o placar com mais um gol de Viveiros. Com a vitória, o time paranaense chegou aos 27 pontos na tabela. O Remo é o penúltimo colocado com 15 pontos.
0: Ainda no destaque do esporte, Lionel Messi deixa o campo com suspeita de lesão durante a partida do Inter Miami contra o Philadelphia Union na noite do domingo. O jogo terminou com a vitória do time da Flórida por 6-4, mas a situação do craque argentino preocupa a seleção do país dias antes da Copa do Mundo deste ano. Messi sentiu o problema e pediu substituição ainda antes do fim da partida, depois de sentir um desconforto na perna esquerda. Ele seguiu diretamente para o vestiário.

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1: A segunda-feira começa com um amanhecer gelado no centro-sul do país. Na região sul, o tempo segue mais firme nos três estados da região e as temperaturas estarão abaixo dos 10 graus na Serra Gaúcha e Catarinense. Já no sudeste, a circulação marítima favorece chuvas rápidas no litoral sul paulista e a sensação de frio continua em grande parte do estado de São Paulo. Amanhã também começa com chuvas no Rio de Janeiro e no sul de Minas Gerais. Já no centro-oeste, o dia começa com tempo firme, com temperaturas amenas em Brasília, Goiânia e em Campo Grande. E no nordeste, a atenção é para o litoral da Bahia, em Recife e Natal, em que a circulação marítima aumenta o risco de chuvas nas primeiras horas do dia. E no norte do país, o dia começa com temporais, no norte do Pará e do Amazonas e em Roraima. Já de Ramos, da Climatempo.
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0: Olá, seja bem-vindo, você é ouvinte Band News FM, sintonizado com a gente em mais um Band News em Forma. E hoje a gente vai falar sobre uma parte do seu corpo que pode ser amigo, pode ser vilão, depende de como você tá tratando ele, o joelho. Será que ficar sentado ali no home office, você imagina, poxa, nem tô sobrecarregando meu joelho, ah, só faço um treino de musculação ou outro... Calma, que tem muita explicação do que pode estar piorando ou melhorando a saúde do joelho, né, Camila Rich?
1: É isso mesmo, Isabela. E a gente escuta tanto, né, falar sobre essa parte do nosso corpo na vida inteira. Tanta gente que tem problema, tanta gente que às vezes aparece uma dor e não quer olhar para aquilo, ela só me desaparece em alguns momentos. Mas cuidar do nosso joelho é fundamental para a gente ter uma qualidade de vida, para a gente conseguir viver assim bem tantos anos e para performar também. E assim, e dá para cuidar de uma maneira bem tranquila, tá? Não tem nenhuma fórmula aqui, imagino que não tem nenhuma fórmula muito difícil de ser aplicada.
0: A gente vai conversar hoje com o Dr. Marcelo Filardi, que é ortopedista do Hospital Albert Einstein. Doutor, um prazer falar com você. Seja bem-vindo ao Band News em Forma.
2: Tudo bom, Isabela, Camila? Um prazer estar no Band News, falar um pouquinho de uma articulação que a gente brinca tão nobre no nosso corpo, né? Que são os nossos joelhos. Aliás, lembrando que os membros inferiores é o que faz nós andarmos para frente, né?
0: E, doutor, é sempre uma pauta, né? Quando a gente está em conversas familiares, com amigos, sempre tem alguém contando ali algum problema com o joelho, algo que não está tão legal, alguma história de um familiar, seja no início da vida ou dos idosos, o joelho e as histórias que os acompanham também vão acompanhando a gente. Isso porque é um dado significativo da OMS, da Organização Mundial da Saúde, que 528 milhões de pessoas no mundo têm osteoartrite ou artrose e que o joelho é a articulação mais afetada. Doutor, o que explica o joelho ser tão penalizado assim no meio das osteoartrites?
2: Quando nós falamos joelho, geralmente pensa numa articulação única. E o joelho é um conjunto de articulações em uma só. Então, nós temos a parte da patela em relação ao fêmur, a parte de um lado do joelho, que a gente chama de côndilo condilar medial, côndilo condilar lateral. Então, é uma articulação que é extremamente sobrecarregada de todas as formas, inclusive parado, inclusive sentado. A gente está sentado e essa patela está fazendo força contra o fêmur. Então, é uma articulação, de novo, nobre. É uma articulação que ela tem vários componentes dentro, a própria cartilagem, nós temos um líquido sinovial, que banha todas as articulações, nós temos os meniscos medial e lateral, nós temos os ligamentos, os quatro grandes, que é o ligamento colateral, medial, lateral, cruzado anterior e posterior, e todo segundo, alguma parte está sendo movimentada. E lembrando que ao redor do joelho temos as da musculatura, né, que sai da coxa e vai em relação à perna, e toda a musculatura da perna que vai para a região da coxa também.
1: Marcelo, a gente tem, a gente costuma dizer, falar, o joelho não aguenta, porque ele absorve todo o impacto do corpo. Normalmente a gente fala muito sobre isso, né? O quanto que o nosso joelho aguenta? Porque se fala, né, que ela é uma articulação nobre, as pessoas, né, ela sustenta, vai, o cotovelo, o ombro, não sustenta tanto o peso do corpo, mas o joelho realmente, ele carrega, assim, o nosso corpo nas costas, praticamente?
2: Eu diria que os membros, né, quadril, joelho e tornozelo, sofrem um impacto direto do nosso peso. Então, nós costumamos falar para os pacientes que você tem um peso ideal e uma sobrecarga ideal dentro daquela articulação. Cada genética, cada indivíduo tem o seu. Né? Não existe o joelho aguenta tantos newtons, não. Cada joelho vai ter uma sobrecarga. Então, não adianta eu pegar aquela genética, que é aquela perninha magrinha, e eu vou tentar botar muita musculatura nela. Não adianta eu botar no corredor keniano, que é magrinho, tentar botar músculo naquele membro inferior. Assim como aquele halterofilista, que tem um quadríceps enorme, eu não vou conseguir emagrecer aquela coxa. Então, não existe um número ideal, existe um equilíbrio ideal. E aquela história, se eu sou um corredor, eu tenho que ser magro. Eu sou um halterofilista, eu tenho que ter peso. Eu sou um nadador de nado peito, eu tenho que ser um super elástico para fazer os movimentos da pernada do peito. Eu sou um jogador de polo aquático, eu tenho um movimento específico para aquela modalidade. Ou eu sou um paciente que passa o dia inteiro numa mesa, num escritório. Eu também tenho que ter o equilíbrio para isso. Tem que ter o alongamento ideal, tem que ter as ginásticas para o nosso dia a dia. E o que a gente costuma falar, se eu ganhar um pouco de peso, é muito desproporcional. Um quilo a mais que eu suba de peso, eu posso causar 7 quilos a mais em zona de carga, quadril, joelho e tornozelo. Então, é muito desproporcional e a articulação que sofre muito é a articulação do joelho, porque ele é uma dobradiça enorme, só que ele não é uma dobradiça igual a porta, que é um movimento único. Ele sofre movimento de rolamento, deslizamento, e eu sofro todas as cargas do aparelho extensor, do quadríceps em direção à patela.

0: mas que perdem peso, voltam a ganhar peso. Esse impacto no joelho é diferente ou, uma vez que o peso foi elevado, ele continua ali também como impacto no joelho?
1: É, isso daí é uma coisa interessante, que é assim, as pessoas que têm uma genética de sobrecarga, né? De uma genética que todo mundo tem um grau de sobrepeso, essa articulação, ela sofre mais, mas ela também é mais preparada para essa sobrecarga, porque é desde pequeno. Aonde se sofre muito é aquela genética, que a pessoa sempre foi magra e, de repente, ela ganha muito peso. Daí ela vai sofrer bastante e vamos falar assim, essa cartilagem, ela vai sofrer muito mais do que aquela pessoa que tinha um sobrepeso pequeno e emagreceu. Essa vai ter um benefício muito maior. Ah, o efeito sanfona, eu vou falar que em medicina, em todas as áreas da medicina, vão ser prejudiciais, né? É incrível como se prejudica desde hemoglobina glicada, você está alta, baixa, ou também essa parte de gordura mesmo, né? A medicina sabe que a circunferência abdominal no homem acima de 90, ela acumula muita gordura abdominal e isso também pode causar outras coisas, né? Não só na parte ortopédica.
0: Doutor Marcelo Filardi, especialista ortopedista do Hospital Albert Einstein, a gente está conversando sobre joelho. E daqui a pouquinho o Band News Informa volta para o segundo bloco e a gente vai questionar o doutor Marcelo sobre o nosso home office, o impacto dessa vida moderna de ficar sentado, mexendo no celular, o que isso pode trazer de prejuízo também. Não sai daí, que a gente já volta.
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0: Meia-noite, 23 minutos pelo horário de Brasília. Antes de seguirmos com os destaques do noticiário dessa segunda, já desejar bom dia para o Sérgio Rota, que está aparecendo por aqui, ligadinho na programação da Band News FM. Quem também está aparecendo é um ouvinte novo, Rodinei, falou assim, olha, manda um beijo para mim, faz uma semana que estou ouvindo, gostei muito, sou de Santo André. Então, um beijo para você por aí do outro lado. Vamos juntinhos, né, gente? Olha, a semana que está só começando, muita coisa, noticiário recheado. Eu, Stephanie Toso, fico por aqui até às 7 horas da manhã, atualizando os principais destaques do dia, contando sempre com a sua participação pelo nosso WhatsApp no 11 999 592 100, guardando a sua mensagem. Daqui a pouquinho aparecem os nossos plantonistas de plantão. Ó, o João de Jesus da Barra Funda já chegou por aqui. Falou assim, tamo ligadinho até às 7 da manhã. Um abraço para você, para todos os ouvintes. E vamos juntinhos, né, gente? Nesses próximos minutos, faço mais um giro pelos principais assuntos do dia, já indo direto a Brasília. Destaque do início da semana política é o debate no Congresso sobre a legislação referente à escala de trabalho dos brasileiros. Quem traz mais detalhes é o Afonso Marangoni.
1: A PEC do fim da escala de trabalho 6x1 deve ser votada na Câmara dos Deputados nesta semana. A expectativa é que o texto seja aprovado tanto na comissão especial quanto no plenário. Se passar na casa, a proposta segue para análise do Senado. O setor produtivo acompanha o debate sobre a PEC. A Confederação Nacional do Comércio afirma que o tema exige debate amplo, técnico e responsável, sem soluções apressadas ou decisões tomadas em um contexto de urgência política. A entidade defende a manutenção do modelo atual, com avanços construídos por meio da negociação coletiva

0: que permite conciliar produtividade, competitividade das empresas e proteção aos trabalhadores.
1: Um evento marca o fim da era manicomial no município mineiro conhecido como Cidade dos Loucos. Quem explica é o Pedro Gelinek.
2: Uma cerimônia marcada para a tarde desta segunda-feira na Praça Presidente Eurico Gaspar Dutra, em Barbacena, vai representar o fim da era manicomial na cidade mineira após 115 anos. O local, que já foi conhecido como Cidade dos Loucos, abrigava o antigo Hospital Colônia, que foi fundado em 1903 e recebia pacientes psiquiátricos de todo o país. Estima-se que 60 mil pessoas morreram dentro da unidade de saúde, que ficou conhecida pelos tratamentos desumanos e falta de critério para internação. Nas últimas décadas, os últimos pacientes da instituição foram transferidos para residências terapêuticas, com acompanhamento médico.
1: Indo direto ao norte do país, o estado do Amazonas descarta o uso de câmeras corporais em PMs por causa da falta de recursos orçamentários. Quem traz mais sobre o caso é o repórter Jefferson Ramos.
3: A Secretaria de Segurança Pública do Amazonas desconsidera instalar câmeras corporais no uniforme da Polícia Militar por falta de recursos orçamentários. O novo secretário de Segurança Pública, Coronel Anésio Paiva, reconheceu a efetividade do equipamento para controlar a letalidade policial, mas apontou que o equipamento tem um alto custo operacional. As câmeras corporais já são amplamente usadas em estados como São Paulo e Santa Catarina e ajudaram a reduzir denúncias infundadas de agressões ou torturas durante prisões, além de ter diminuído a letalidade policial. Entre 2019 a 2020, o Fórum Brasileiro de Segurança Pública registrou no Amazonas 176 mortes por intervenção policial.
1: No destaque do esporte, a seleção brasileira vai se apresentar na quarta-feira para os treinos visando a Copa do Mundo na Granja Comari, em Teresópolis. No próximo domingo, o Brasil faz um amistoso contra o Panamá no Maracanã. Será o último compromisso antes do embarque para os Estados Unidos, já na contagem regressiva para a Copa do Mundo desse ano, hein, gente?
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5: Band News informa de volta no segundo bloco, falando sobre joelho, impacto na nossa articulação, o que a gente pode fazer para melhorar e prolongar a vida útil, saudável também, tão importante dessa parte do nosso corpo. Estamos recebendo o Dr. Marcelo Filardi, que é especialista ortopedista do Hospital Albert Einstein. Muitas dúvidas sobre joelho por aqui, né, Camila Rich?
6: Sempre, sempre. É impressionante que joelho rende assim. Todo mundo tem alguém que já sentiu uma dor. Inclusive, as pessoas acham que é sempre a mesma. Ah, ela já até recomenda. Quando alguém fala que teve uma dor ali no joelho, fala, ah, porque meu vizinho teve, minha filha teve, né, meu marido. Então, o pessoal adora fazer isso. Mas eu queria perguntar, aproveitar e perguntar para o Marcelo. Doutor Marcelo, quando, assim, a gente sabe que tem muitas lesões de acidentes, né? Ou pessoas jogando futebol, cai e rompe algum ligamento, ou tem alguma fratura. Agora, quais são as lesões e as dores que mais comuns que aparecem nos nossos joelhos, assim, né? No dia a dia, nas pessoas, existe, assim, as dores e mais, que mais acometem, assim, as pessoas?
7: Depende da faixa etária, né, Camila? Que é assim, você pega o jovem que está na fase do estirão, do crescimento, não é aquela dor do crescimento que o pediatra fala, né, para os nossos filhos. Ah, não, isso é dor do crescimento, é uma dor diferente. Agora, do ponto de vista ortopédico, nós temos basicamente a linha de crescimento que sofre carga de compressão e a linha de crescimento que sofre carga de tração. As linhas de crescimento que sofrem carga de tração são mais doloridas do que as de compressão. Então, na faixa de estiramento, a dor mais comum é uma patologia que chama Osgood-Schlatter, que é o tendão que se insere numa linha de crescimento na tíbia. E isso pode causar esse processo inflamatório e levar a criança, o adolescente, no consultório do ortopedista. Isso é muito comum. Já na idade adulta, a grande maioria das dores são as ites, né? As tendinites, as peritendinites. E daí depende da prática de modalidade, de que qual modalidade o paciente faça. Daí tem patologias específicas por modalidade. Então, o cara é basqueteiro, o cara é jogador de vôlei, eles chamam de joelho do saltador, jumper's knee. Então, ele vai ter muito mais patologia do aparelho extensor. Daí o cara é um jogador de futebol, depende da posição que ele atue. O atacante, ele vai ter muito mais patologias de tiro, de sobrecarga, ele pode ter desde lesão de menisco, cartilagem, ligamento, por entorses, contusões. A parte dos jogadores que tem aquela corrida mais para trás, ele pode ter lesão de músculo, pode ter várias outras patologias. E falando já da parte do que não faz nada, ele também tem dor no joelho. Pô, mas o cara não faz absolutamente nada, como que ele vai ter dor no joelho?
5: Vai pensar, como é que meu também joelho está sobrecarregado, não fazer nada, né, doutor ele não Marcelo? Como é que meu joelho está sobrecarregado, né? Ele deve pensar, como é que meu joelho está sobrecarregado se ele não faz atividade nenhuma?
7: Então, mas olha que interessante, eu estou olhando para vocês duas estão na mesma posição, que é horrível para o joelho, tá? Que
6: pronto,
7: é
6: muda.
7: Numa hiperflexão e comprimindo a parte de nutrição para o joelho, que é a artéria, a veia, eles estão na região poplítea do joelho, a parte de trás. Então, se eu fico comprimindo a parte de trás do joelho, eu também estou diminuindo o aporte. Que a melhor posição que tem, para quem fica muito tempo, teria que ter um apoio nos pés, para os pés ficarem um pouquinho mais esticados, tá? Numa posição onde a parte vascular, o sangue, conseguiria ir e descer. Ou com as pernas elevadas, que é um pouquinho mais difícil. Mas tem hoje, em qualquer lojas que vendam material para escritório, tem os apoios de pé que você, inclusive, consegue ficar fazendo massagem.
5: Então, a gente vai tentar aqui otimizar a situação do nosso ouvinte sedentário que está no home office, que não tem tempo para fazer atividade física. Perna cruzada, como eu e Camila estávamos, com uma por cima da outra, de jeito nenhum, então, anotado por aqui. Qual seria a melhor opção? O senhor falou sobre a possibilidade do apoio do pé. Tem mais alguma posição que é proibida? Porque eu vou
7: então, a posição que... Desculpa interromper, mas a posição que é uma posição extremamente comum... Aliás, eu usava essa posição... É você dobrar a perna e sentar sobre a perna, né, em hiperflexão. Essa é terrível. É uma posição que você vê, os jovenzinhos hoje sentam direto. Ou também os jovens, eu vejo minhas filhas, eles gostam de estar com o joelho dobrado, apoiado na cadeira. Então, fica estudando numa postura horrível em hiperflexão. Então, a posição que não se deve fazer em nenhuma junta, eu não consigo fazer o cotovelo ficar hiperfletido, que também vai ficar doendo o meu cotovelo. E o joelho é a mesma coisa. Se ele ficar em hiperflexão, ele vai doer.
5: Me identifiquei com as filhas do Dr. Marcelo, que eu adoro ficar sentada em cima do meu joelho. É uma péssima recomendação para todo mundo que está ouvindo a gente, mas era justamente isso que eu ia falar. Que além de ficar com a perna cruzada, como normalmente as mulheres são ensinadas, né? Eu também gosto de ficar sentada em cima do joelho ou com a perna dobrada, cruzada e o joelho flexionado também, que aí é uma confusão total, mas eu encontro ali o meu suporte emocional para ficar sentada por muito tempo. Mas a gente já sabe, então, que mesmo sentado você pode estar impactando o seu joelho. E tem alguns exercícios, né, Camila, que eles são melhores para quando a gente está falando de fortalecimento de joelho. Isso é interessante. Às vezes a gente pensa, ah, vou fazer um treino ali para coxa, para panturrilha, mas pensar em treino para o joelho, imagino que não seja tão comum assim.
6: É, na verdade, a gente sempre precisa entender qual que é o problema que está acontecendo ali, né, Isabela? Isso é fundamental. Mas, muitas vezes, o joelho berra, né? A gente sente a dor, mas muitas vezes não vem dali, não é proveniente dali aquela dor. Ela aparece ali, mas a causa pode ser que esteja em um outro lugar. Então, muitas pessoas só falam assim, ah, estou com dor no joelho, então eu preciso fortalecer. Precisa entender o que exatamente tem que fazer. O Marcelo pode até falar um pouquinho mais sobre isso, mas o que a gente sabe é que muitas vezes a gente tem uma falta de mobilidade no tornozelo. A gente tem uma falta de mobilidade no quadril e aí ele reflete essa limitação que a gente está no quadril e no tornozelo, vai aparecer no nosso joelho, que é ali bem no meio do caminho, que é o lugar, que é a articulação que dá estabilidade para a gente, que mantém a gente. Então, se a gente tem algum problema em alguma articulação, essa articulação entre, às vezes ela berra. Então, tem que só entender qual é a causa daquela dor, né? E sim, o fortalecimento, muitas vezes, ele é também fundamental junto de um processo ou de falta de mobilidade em alguma parte, mas tem que entender como que faz esse fortalecimento, né? O Marcelo falou sobre as tendinites, às vezes você tem que começar num passo um pouco mais devagar, que a fisioterapia entra super bem nesses casos, né? Por isso que a fisioterapia e ali a atividade física, elas têm uma intersecção grande nesse processo, né? Porque aí então a pessoa acha que ela vai chegar, então vou chegar na academia e vou colocar bastante carga para deixar minha coxa bem forte, só que dependendo da tendinite que ela tá sobrecarregando mais ainda aquele tendão, daquele músculo. Então precisa, é um processo que você precisa entender o que que tá acontecendo para daí ver o que você vai fazer ali naquele meio do caminho.
5: Doutor Marcelo Filardi conversando com a gente no Band News em Forma, tirando as nossas dúvidas sobre joelho, impacto da atividade física e também como ela ajuda em processos de recuperação. Não sai daí que a gente volta já.

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1: Hoje na coluna de tecnologia a gente continua falando da inteligência artificial, porque hackers do bem podem ter feito um favor para a Apple, hein, Warrison?
2: Edu, quando a Anthropic, que é a desenvolvedora criadora do Claude, veio a público dizer que não ia distribuir essa nova iteração da inteligência artificial porque ela era poderosa demais na tarefa de encontrar brechas de segurança em sistemas operacionais, muita gente achou que era uma jogada de marketing. Agora a gente tem mais uma prova, eu digo mais uma porque já tinha uma primeira prova dada pelo órgão regulador do Reino Unido, que tinha tido acesso ao Claude Mythos e que já tinha ligado o sinal de alerta, especialmente para o sistema financeiro. Agora a gente tem mais uma prova de que é verdade. Um grupo de pesquisadores da Califórnia, ligados a uma empresa chamada Calif, eles anunciaram que conseguiram quebrar a segurança do macOS. O macOS é o sistema operacional que controla os computadores da Apple, e ele é um sistema muito robusto do ponto de vista de segurança. E esses pesquisadores conseguiram, em pouco tempo, com o auxílio do Claude Mythos, eles até fizeram essa ressalva de que, assim, talvez o Claude Mythos sozinho não tivesse conseguido quebrar a segurança do macOS. Mas com o auxílio deles, né, que são especialistas em cibersegurança, e eles conseguiram, em pouco tempo, eles conseguiram quebrar a segurança do macOS de um jeito muito fundamental, invadir o computador e ter acesso ao computador de modo geral. Com o Claude Mythos, você consegue ganhar uma ferramenta que talvez te ajude muito a identificar essas brechas. O problema é que se ele estiver nas mãos de pessoas que estejam interessadas em explorar essas brechas, aí também eles vão ter uma facilidade maior, né, Edu, para quebrar essas normas de segurança, que é o que assustou, de certa maneira, todo mundo quando a Anthropic anunciou essa sua nova versão do Claude, dizendo que não ia disponibilizá-la para todo mundo justamente porque ela é muito eficaz na identificação das brechas de segurança.
1: A Apple já trabalha para resolver os problemas identificados por esses hackers, mas é bom a gente ficar atento porque a inteligência artificial tem se mostrado um poderoso instrumento que, em mãos erradas, pode provocar um grande estrago. Amanhã a gente volta.
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2: Meia-noite, 42 minutos, pelo horário de Brasília. Bom dia para você que está sintonizado aqui na Band News FM em mais uma madrugada, nesse começo de semana. Hoje, segunda, 25 de maio de 2026. Sigo por aqui, girando o noticiário, de olho também nas mensagens que chegam pelo 11-999-592-100, WhatsApp aqui da Band News FM. E ouvinte perguntando também se nós não estamos ao vivo no YouTube. No YouTube, durante a madrugada, ainda não, mas estamos ali disponível para quem acompanha pela LGTV, no LG Channels, no canal 131. Tem imagens por lá. Eu, Stephanie Toso, sigo por aqui, hein, gente? Aí você consegue ver um pouquinho a minha carinha, para você que tem a TV da LG. Sintoniza por aí também, dá uma ligadinha na televisão. Vem fazer companhia aqui nessa madrugada gelada. Tava lendo mensagem de ouvinte falando assim, olha, aqui tá muito frio. Moro em Centenário do Sul, Paraná, tô acompanhando a programação, muito frio por aqui. Quem mandou mensagem foi o Luigi. É, olha, confesso que aqui em São Paulo, temperatura caiu de novo. E assim, ontem, né, até amanheceu bonito, teve um solzinho, mas foi aquele sol de geladeira, não esquentou nada, nada. Tarde do domingo foi muito gelada por aqui e hoje não vai ser muito diferente, não. Então, pros ouvintes de São Paulo, já prepara aquele casaco mais reforçado para sair de casa. Vai precisar? Hoje, ainda segunda, tem uma possibilidade para uma chuva mais fraca, tá? Mas o que pega mais, assim, é a temperatura diminuindo, é aquela máxima que ainda não passa dos 20, 21 graus. Então, vai ser mais um dia frio por aqui. Seguimos assim ao longo de toda a semana, tá? Vai diminuindo cada vez mais a condição de chuva, mas a temperatura vai seguir baixa aí até pelo menos o sábado de novo. Agora, sul do Brasil, gente, tem até possibilidade para geada nesse começo de segunda-feira, hein? Início de semana aí com temperatura negativa na Serra Gaúcha e Catarinense, bem mais gelado por lá. Ó, tem abraços chegando por aqui na nossa programação do Luiz, que fala direto do Brooklyn aqui em São Paulo. O Greco tá sintonizado também por aqui, desejando uma boa semana, uma boa madrugada. Tamo junto, hein? Juntinhos por aí. O Devanir Amâncio também passando por aqui, já desejando um bom dia dele. Quem mais está sintonizado? O Arnaldo Batista, falando direto da cidade de Horizonte, no Ceará. Falou assim, olha, ouço vocês todos os dias. E aí ele falou, uma boa noite para você por aí. É, gente, boa noite. Vamos que vamos, hein? O Luiz, que é do bairro da Lapinha, em Salvador, também está por aqui em mais uma madrugada com a Band News FM. Vamos que vamos. Nesses próximos minutos, faço mais um giro pelos principais destaques do Brasil e do mundo, já indo direto ao noticiário internacional. O presidente dos Estados Unidos, Donald Trump, recua e afirma que ainda não tem um acordo fechado sobre o programa nuclear do Irã. A declaração foi feita nas redes sociais depois de informações iniciais indicarem um possível entendimento entre os dois países. Segundo Trump, as negociações continuam, mas alguns pontos considerados centrais ainda precisam ser resolvidos para dar andamento. Entre os temas em debate estão o enriquecimento de urânio e a reabertura do Estreito de Hormuz, que é a rota estratégica do petróleo mundial. As conversas acontecem no momento em que o aumento da pressão internacional continua para evitar uma escalada militar no Oriente Médio. Voltando aqui ao Brasil, uma tentativa de assalto termina em tragédia no estado do Rio de Janeiro. Tem mais informações chegando agora com Felipe Macon.
3: Uma mulher de 42 anos morre após ser baleada durante uma tentativa de assalto na estrada da Barra da Tijuca, no Itaiangá, na zona sudoeste do Rio. O caso aconteceu na noite de sábado. A vítima, identificada como Ciene Pires de Paulo, estava acompanhada de um homem de 39 anos quando os dois foram abordados pelo casal que anunciou o assalto. Durante a ação, o acompanhante de CN entrou em luta corporal com o suspeito que estava armado. No confronto, a mulher acabou sendo atingida por um disparo. Ela chegou a ser socorrida e levada ao Hospital Municipal Lourenço Jorge, na Barra da Tijuca, mas não resistiu aos ferimentos. Após o crime, os suspeitos Israel Ferreira Barbosa, de 31 anos, e Ana Carolina Ferreira, de 26, chegaram a ser contidos e agredidos por pessoas que estavam na região. Os dois estão presos.
2: Nos outros assuntos do dia, um dos homens mais procurados pelo Ministério da Justiça e Segurança Pública é detido no estado de Minas Gerais. As informações chegam de Belo Horizonte com Pedro Gelinek.
1: Permanece à disposição da Justiça o homem preso na noite desse sábado em Belo Horizonte, durante uma operação conjunta da Polícia Federal e da Polícia Militar. Ele integrava a lista de procurados prioritários do Ministério da Justiça e Segurança Pública. Segundo as forças de segurança, o homem era alvo de mandados por crimes graves, entre eles organização criminosa, homicídios qualificados, tentativas de homicídio e crimes patrimoniais. As condenações somam 43 anos de prisão.
2: Indo direto ao norte do país, o estado do Tocantins registra um tremor de terra na última semana. Quem traz todas as explicações e as atualizações é o Jefferson Ramos.
4: Um tremor de terra de magnitude 2,8 foi registrado no sul do estado de Tocantins durante a madrugada do último dia 21. O abalo foi detectado pela Rede Sismográfica Brasileira próximo ao município tocantinense de Gurupi. Mesmo com o registro, não houve relatos de moradores que percebessem o tremor e nem reclamações de danos estruturais. Tremores de baixa magnitude são registrados frequentemente no Brasil, praticamente todas as semanas. Na maioria das vezes, são imperceptíveis pela população. A Rede Sismográfica Brasileira classifica esses fenômenos como sismos naturais que ocorrem quase sempre por pressões geológicas corriqueiras presentes na crosta terrestre.

0: Estamos de volta no terceiro e último bloco do Band News em Forma de hoje, falando sobre joelho, a importância da atividade física. Conversamos com o Dr. Marcelo Filardi, especialista ortopedista do Hospital Albert Einstein. O doutor, no último bloco, falava pra gente sobre os impactos de cada esporte. Camila, você com seus alunos consegue ver em quem faz uma modalidade ou outra, um impacto diferente?
1: Ah, sem dúvida, né, Isabela? A gente já sabe até antes, né? O Marcelo sabe
0: só
1: muito
0: de olhar
1: mais
0: o joelho, né?
1: E a gente já sabe o que vai acontecer, porque você sabe o que você está solicitando. Então, a hora que você solicita, você fala onde você está sobrecarregando um pouco mais, aonde tem que estar protegido. E uma coisa muito importante que o Marcelo falou no outro bloco, e que é principalmente os homens, porque a gente vem de um fortalecimento de pernas, de membro inferior, que às vezes ele é meio rejeitado pelos homens, né? A não ser que a pessoa já treine muito, já passou por muitas lesões, já foi afastado, né? Aqueles jogadores de futebol, ciclistas, corredores. Mas às vezes a pessoa que está começando uma atividade física tem às vezes um preconceito, sabe? Da perna, fala, ah, não vou lá fazer exercício. As mulheres que fazem muito. E a gente tem que sempre lembrar dos músculos estabilizadores e essa musculatura profunda. Para o joelho, é fundamental.
0: Inclusive o glúteo, né?
1: Sem dúvida. Glúteo, a musculatura que a gente tem na lateral da coxa, né? Para manter essa estabilização, para qualidade de vida mesmo, de equilíbrio, de estabilidade. Então, assim, aquela máquina famosa que tem na academia, o adutor e o abdutor, que você senta, fica com a perna aberta e faz força para dentro, depois força para fora. Então, assim, não necessariamente só ela, mas existem vários exercícios que são muito importantes, né, usar elástico para ter uma musculatura profunda. Então, assim, não é que a gente tenha que já deixar todo mundo assustado que vai se machucar, mas a gente já sabe o que está solicitando ali, né? Uma pessoa que faz luta solicita de uma maneira, quem faz bike é outra maneira que ali que o corpo está realmente solicitando. Então, você precisa saber o que está pegando ali que você precisa ir aos poucos cuidando. Então, você vai equilibrando isso durante seus treinos, na sua preparação física, enfim, para não terminar em choro, porque é muito chato se machucar, né?
0: Doutor Marcelo, isso no consultório é regra já? Os homens têm essa dificuldade de ir para o treino, fazer o treino de glúteo, de posterior de coxa.
1: Acho que mudou um pouco, né, Marcelo?
0: Ou a gente está comemorando essa mudança?
2: O homem entra na academia, né? E parece que só existe músculos na frente do corpo. Então, ele entra na academia, parece que ele vai fazer tudo aquilo que ele consiga enxergar. Então, ele vai fazer tudo para frente, né? E esquece que o equilíbrio da musculatura é agonista e antagonista, já está no nome. Então, eu preciso sempre fazer os dois. Culturalmente, as mulheres fazem mais posterior de coxa, glúteo, o próprio stiff, que não é um que eu adoro, porque tem algumas coisas, ele mal feito pode dar muito problema na coluna, então o stiff tem que ser extremamente bem feito. Que é aquela barra que está no chão e eu levanto a barra com o corpo retinho. Isso daí, ele é ótimo para glúteo, mas ele pode machucar muito a coluna. Então, assim, por isso que tem profissionais da educação física. E o nome já está aí, é educação. Então, o educador, ele vai educar aquele aluno a fazer tudo de forma correta. E hoje tem muito, infelizmente, como que fala? Os reis do Instagram, do TikTok e etc., que querem ensinar tudo em 2 minutos, e você vai ficar com o corpo perfeito em 3 segundos, faça você sozinho, daí o cara te vende uma mensalidade, ninguém está te olhando, daí vai aumentando o risco de lesão, não tem jeito. A Camila falou uma coisa importante, que é esse reequilíbrio dessa musculatura. Hoje, você entra numa academia normal, ela tem uma gama de máquinas que você consegue fazer absolutamente tudo, mas você precisa estar bem educado para fazer tudo, senão vai ter patologia. Então, o que não falta são patologias de joelho em todas as faixas de idade. E, de novo, vamos lembrar que a maioria das pessoas, infelizmente, ainda são não praticantes de atividade física e tem uma dor no joelho. E outra coisa que a gente precisa lembrar, que não existe milagre. Não adianta achar que a injeçãozinha disso ou daquilo dentro da articulação vai fazer efeito. Hoje tem uma moda que eu brinco que descobriram o ácido hialurônico. Então acham que o ácido hialurônico serve para absolutamente tudo. Para preencher boca, tem colírio, aliás, é ótimo colírio de ácido hialurônico, mas eles querem botar ácido hialurônico em tudo quanto é junta e falar assim, não, você põe isso daí e está curado. E não é verdade. A indicação tem que ser extremamente precisa, inclusive de cirurgias, né? As cirurgias indevidas. Tem um professor muito famoso, o professor Houston, ele já falecido, mas ele falava o seguinte: não existe um joelho ruim que não possa ser piorado com uma cirurgia. Então, dentro do meio, né? Eu sou o conservador. A cirurgia tem que ser a última da última da última opção.
1: Você tocou num assunto que hoje em dia, né, as pessoas têm... É injeção para tudo, né? É injeção para tudo. E você falou do ácido hialurônico. Outro dia escutei falar também de injeção de ozônio, enfim, no joelho, que a gente escuta em tudo quanto é lugar, no ouvido. Mas o que hoje funciona e que a gente tem comprovação e que a gente sabe que existe estudo e que vai fazer diferença, principalmente na nossa parte de cartilagem do joelho, né? Que a gente sabe que tem com envelhecimento, tem gente que tem uma degeneração maior, outra melhor, mas que existe esse desgaste. O que realmente funciona hoje nesse tratamento?
2: A minha tese de doutorado foi cartilagem, né? E a gente brinca, né, Sócrates, quanto mais sei, sei que nada sei. Então, se eu acho que eu sei alguma coisa de cartilagem, eu piro, porque eu acho que eu não sei nada. Tem célula-tronco, tem plasma rico em plaqueta, tem ácido hialurônico, tem PRP, ozonioterapia, tem de tudo. E o que eu só fico preocupado é quando existe a comercialização da medicina. Então, a gente só tem que tomar cuidado com isso. Eu acho que todos os tratamentos têm a indicação, todos, têm trabalhos científicos para todos, mas a gente precisa saber interpretar o trabalho científico para não sair fazendo coisas de maneira indevida. E outra coisa que é importante, a gente tem órgãos reguladores, né? Lá nos Estados Unidos, o FDA, daí tem a Comunhão Europeia, aqui a gente tem a Anvisa, a gente tem que ver o que é aprovado também para não sair fazendo coisas de forma que não tem aprovação. Existem muitos trabalhos sérios, e isso que a gente tem que se basear. E não é só em consulta com prompt errado, em Gemini, chat GPT, Cloud, porque eles também erram. Eles também alucinam, que é um termo correto de inteligência artificial. Então, se você ficar provocando, eles começam a alucinar e daqui a pouco vão falar que titica de galinha é bom para crescer cabelo, como, né? Então é perigoso isso.
0: E doutor, para a gente finalizar, nosso tempinho já está acabando. Para os nossos ouvintes que estão acompanhando a gente, como eles podem saber que é o momento de procurar um ortopedista para olhar aquele joelho? Não foi só uma dorzinha pontual? Existem dores diferentes, as que são mais preocupantes e as que são menos?
2: Nós dividimos em grupos também, né? Atletas e não atletas. Mas, assim, para o atleta existe uma linha super tênue que a gente chama de dor de treinamento e dor de lesão. O atleta, ele vai aumentando o volume de treino, ele começa a saber identificar melhor o que é uma dor de treino e uma dor de lesão. a dor de lesão, ele começa a incapacitar o seu treino. Então, é quando ele tem que procurar o profissional. Aquele paciente que é um leigo, que não faz esporte, a gente chama de AVD, atividades de vida diária. Quando as atividades de vida diária dele estiverem sendo modificadas por algum motivo, ela tem que procurar o profissional. Então, eu estou com uma dor, que essa dor está me limitando para eu sair para passear no shopping, que está me limitando para eu não conseguir até a padaria andando. Eu não estou dormindo por causa dessa dor no joelho. Ele tem que procurar o profissional para fazer um bom diagnóstico e seguir essa linha que nós conversamos, que é desde o educador físico e o fisioterapeuta. E tem coisas muito simples, né? Eu sou super fã do gelo. É uma coisa que eu falo para todos os meus pacientes. Você pegar o Marcelinho, de 6 anos de idade, vai, bati o joelho, papai me traz gelo. Ele já sabe que é o gelo, né? Então, algumas coisas são mais simples. Então, água benta, gelo e alongamento não faz mal para ninguém.
0: Maravilha. Nossa trindade do joelho, então, separada. Dr. Marcelo Filardi, que é ortopedista do Hospital Albert Einstein. Um prazer falar com o senhor. Quem quiser lhe acompanhar, marcar uma consulta, como pode fazer?
2: Conversa com a Camila.
0: A Camila traz a indicação.
1: Isso, aí eu passo contato. Eu e Isabela vamos tomar uma bronca, que a gente teve que mudar a perna aqui, ó, terminando.
0: Finalizar o Band News Informa com a perna na posição correta, isso. Já procurando o meu apoio para os pés, mas por enquanto eu vou deixar ele aqui como dá.
1: Camila... Ele falou, pode botar para cima, né, Isabela? Vamos fazer assim os próximos programas,
0: pode ser,
1: sério?
0: Pode ser, pode ser. Então, tá. A gente tenta até levar uma bronca do pessoal... Da mobília aqui da Band. Camila Rich, quem tem alguma dúvida dos treinos, quer saber como equilibrar melhor o fortalecimento, não só do joelho, mas do posterior de coxa, glúteo, como manter esse equilíbrio, pode tirar dúvida com você?
1: Sim, é só me procurar no Instagram, no @camila_, aquele risquinho embaixo, Hirsch, HIRSCH, e quem quiser o contato do Marcelo, pode me procurar lá que eu faço também.
0: A gente se vê na próxima, um beijo.
1: Ciao. 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

0: trazendo os principais destaques do dia nessa madrugada de segunda na Band News FM. Um homem que estuprou a própria filha é sentenciado a mais de 200 anos de prisão. Os detalhes chegam com Pedro Gelinek.
1: Um homem é condenado a 210 anos de prisão em regime inicial fechado por estupros cometidos contra a filha em Itabira, na região central de Minas. A condenação é uma das maiores já proferidas pela Justiça Mineira. Segundo a denúncia, os abusos começaram em 2022, quando a vítima tinha menos de 14 anos, configurando estupro de vulnerável.
0: O prazo para a declaração do imposto de renda termina nessa sexta, hein, gente? As informações com a Verena Veloso.
2: Contribuintes devem declarar o imposto de renda até esta sexta-feira. Pessoas físicas que receberam rendimentos tributáveis acima de R$ 35.584, assim como aquelas que obtiveram receita bruta da atividade rural acima de R$ 177.920 em 2025, são obrigadas a prestar contas ao Leão. Este ano, o primeiro lote de restituição será pago também na sexta-feira. Recebem primeiro idosos, pessoas com deficiência, professores e contribuintes que optaram pela declaração pré-preenchida e restituição via Pix.
0: Nos destaques internacionais, a China lança uma missão espacial considerada estratégica para o plano de levar astronautas à Lua até 2030. A nave Shenzhou 23 decolou ontem com 3 tripulantes rumo à estação espacial Tiangong. Pela primeira vez, um astronauta chinês deve permanecer um ano inteiro em órbita para estudar os efeitos da longa permanência no espaço. Segundo o programa espacial chinês, a missão também vai realizar experimentos nas áreas de medicina, física e ciência dos materiais. O projeto faz parte da corrida espacial entre China e Estados Unidos, que desenvolvem missões tripuladas para a Lua nos próximos anos. Destaque do Corinthians, chegando agora com Aline Fanelli.
3: O Corinthians vence o Atlético Mineiro já nos minutos finais do confronto e abre 3 pontos do Santos, o primeiro time da zona de rebaixamento. O único gol da vitória por 1-0 na Arena em Itaquera foi marcado por Zacaria Labiá aos 42 minutos do segundo tempo. Fernando Diniz utilizou força máxima na busca pelo resultado positivo para melhorar a campanha da equipe no Campeonato Brasileiro. O holandês Memphis Depay voltou a jogar depois de 2 meses. Ele entrou aos 15 minutos da segunda etapa, iniciando a recuperação de ritmo de jogo para a Copa do Mundo. A convocação da Holanda será na quarta-feira. Nesse mesmo dia, o Timão jogará pela Libertadores. O clube, que já está classificado, receberá na Arena em Itaquera o Platense às 9h30 da noite.
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5: A segunda-feira começa com um amanhecer gelado no centro-sul do país. Na região sul, o tempo segue mais firme nos 3 estados da região e as temperaturas estarão abaixo dos 10 graus na Serra Gaúcha e Catarinense. Já no sudeste, a circulação marítima favorece chuvas rápidas no litoral sul paulista e a sensação de frio continua em grande parte do estado de São Paulo. Amanhã também começa com chuvas no Rio de Janeiro e no sul de Minas Gerais. Já no centro-oeste, o dia começa com tempo firme, com temperaturas amenas em Brasília, Goiânia e em Campo Grande. E no nordeste, a atenção é para o litoral da Bahia, em Recife e Natal, em que a circulação marítima aumenta o risco de chuvas nas primeiras horas do dia. E no norte do país, o dia começa com temporais, no norte do Pará e do Amazonas, e em Roraima. Jade Ramos, da Clima Tempo.
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6: Atenção, senhoras e senhores, ouvintes passageiros da Band News FM. Está na hora de embarcar com a gente no nosso programa de viagens. Partiu Band News! E o programa de hoje é mais do que especial. A Band News FM completa 21 anos de fundação, 21 anos te informando no ar. O Partiu Band News foi criado no finalzinho de 2017, então em breve haverá o aniversário de 10 anos do Partiu Band News, mas sem me enrolar mais, já me enrolando, eu vou aqui apresentar os nossos convidados de hoje, o Rivotril. Estou ao lado de Sheila Magalhães, Luiz Megali e Carla Bigato, numa versão que você também acompanha com imagens. Sheila Magalhães, que prazer te receber aqui no Partiu Band News. Mais uma vez, tudo bem?
7: Cara, que legal, viu? Tô adorando. E eu não lembrava, 10 anos quase de
6: quase
7: Partiu.
6: 10 anos.
7: Gente.
6: Ainda vai ter um aniversário parabéns. Especial e vocês vão participar do aniversário do Partiu Band News.
7: Ah, é? No ano que vem. Tá.
6: No ano que vem. Novembro começou o Partiu Band News. Eu, dessas três pessoas que estão aqui, que são minhas amigas pessoais, já de muito tempo, conheço há muito tempo, estão desde a minha entrada na rádio, as três já estavam aqui na rádio. Eu já viajei com o Megali. Uhum. Algumas vezes, e já viajei com a Sheila algumas vezes.
7: Verdade.
6: Mas eu nunca viajei com você, Carla, ainda.
8: É mesmo.
6: Tudo bem,
8: Coutinho? Obrigada pelo convite. Embora eu acho que a gente se conheça há mais tempo, né?
6: Mais do que com os dois, né?
8: Mais do que com os dois, no mesmo jornal, impresso. Exatamente. Mas
7: ele
8: não,
7: tem
8: ainda
7: preferidos.
8: Bem. Ele, então, mas assim, não tá perdendo nada, tá? Não sou uma boa companheira de viagem. Esses dois aqui não. Vão poder contar, vão poder comentar.
9: Dá trabalho, mas é boa, assim.
7: É ótimo.
9: Atrasa, só isso.
7: Não, é ótimo.
9: Tudo. Comigo foram algumas, né, Coutinho?
6: Algumas viagens. A gente já morou junto, né?
9: É, moramos dois meses quase, numa cobertura.
6: Uma cobertura não, era uma cobertura.
8: Nossa, não era um rooftop.
9: Era uma cobertura de Copa do Mundo, no caso.
6: Já
9: aconteceram coisas, né, em viagens nossas. A gente estava na praia. Uma vez passamos com as famílias, né, com a Marcela, a Ana, as crianças... Passamos a tarde na praia, era um domingo, aí a gente voltou pra casa, né? Pra fazer um peixinho, ligamos a TV.
6: De férias, os dois de férias.
9: Celulares desligados, né? Como deve ser. Ligamos a TV só pra ver o que tava acontecendo e tava rolando uma certa confusão em Brasília. Era um 8 de janeiro.
8: Meu Deus, onde é que vocês estavam?
9: Jukiaí, né?
6: Jukiaí, no norte de São Paulo.
8: Ai, que delícia.
6: E assim, acabou com o feriado, tinha tomado umas Coca Zero a mais ali, fiquei sobre na hora.
9: Acabou com o clima, né?
6: Acabou o clima. Ia ficar mais uma noite, né?
9: Até o peixe, ficou ruim, lembra?
6: Ficou tudo, foi tudo. Essa é só uma das histórias que a gente pretende contar a partir de agora no programa especial. O programa vai durar os três blocos com esses três queridos amigos e amigos mesmo. A gente não fala assim da boca pra fora, a gente tem uma amizade muito legal. Com a Carla a gente não viajou, mas a gente já tomamos algumas águas por aí nesse mundo, cara.
8: Coca Zero.
6: Eu vou começar com a Sheila, porque a Sheila tem até tatuagem relacionada à viagem, né, Sheila? Você é uma apaixonada por viagem. O meu relacionamento com viagem antes do Partiu era assim, depois que eu comprei o meu primeiro e único apartamento, tudo que sobrava de dinheiro eu gastava em viagem.
7: Sou dessas.
6: Como que é o seu relacionamento com viagem?
7: Sou dessas também, cara. Eu falo que eu trabalho pra viajar. Então, assim, claro, a gente trabalha por outros motivos e tal, não sei o quê, mas, assim, o objetivo de quando, cara, junta um pouco de dinheiro e tal, vai ser para viajar. Então, para mim, é fundamental, pelo menos, fazer umas duas viagens no ano, mesmo que seja para pertinho e tal, porque eu acho que é fundamental para nossa saúde mental, para a gente conhecer, para a gente aumentar repertório e tal, conhecer gente, conhecer lugar, ter história para contar, ter perrengue, tudo isso faz a gente ser outra pessoa, né?
8: Por que você falou ter perrengue e olhou para mim?
6: Então,
7: deveria ter olhado pra eles.
8: Eu queria ter vindo com uma camiseta que a Sheila me deu, que é quem viaja vive duas vezes.
7: Ganhei
8: de presente dela. E é isso mesmo, né?
9: Eu também tenho uma, é verdade.
6: O relacionamento. Aliás, eu contei algo extremamente particular aqui, fui indelicado com a Sheila, disse que ela tem uma tatuagem relacionada à viagem.
9: E ela não mostrou, né?
6: Nem precisa continuar. Vai ficar querendo saber que tatuagem que ela tem. Mas
7: vocês querem ver? Vai, tô brincando.
9: Tem a própria sala VIP.
6: Só começando o programa de hoje. E você vai ficar na vontade de saber qual é a tatuagem da Sheila.
8: Você não vai cortar isso?
6: Vai deixar. Vai ficar. Aqui eu tô sem censura. A Carla falou um pouquinho até da camisa, que é talvez o lema da vida dela com relação à viagem. Você também gosta bastante.
9: Eu adoro viajar. Eu não posso viajar tanto quanto a Sheila, porque... Bom, ela gosta mais, né? Mas eu também curto muito. Mas filhos, né? Primeiro que não tem o que fazer com ele, segundo que a grana vai para a escola, a grana vai para material escolar, a grana vai para... Então, quando dá, eu faço questão de fazer viagens legais, mas enquanto isso eu tiro proveito das viagens de trabalho, né? E é o que a Sheila falou, conhecer gente, conhecer cultura, aprender coisas, eu adoro aprender coisas nos países em que eu vou. Ontem aconteceu isso, a gente estava vendo o jogo da Champions League, isso que está sendo gravado um dia depois do jogo do Bayern, com o PSG, e a Alice perguntou por que tem tanto jogador croata que termina com It, né? Modric, Zmanovic. Aí eu, cara, eu sei disso, porque eu aprendi na cobertura da Copa.
10: Uhum.
9: E aí expliquei para ela também como é que funcionam os sobrenomes russos que eu aprendi na cobertura da Copa da Rússia. Que Ivanova, por exemplo, é o sobrenome de uma mulher que carrega o nome do pai com o sufixo Ova, né? Então ela é filha de alguém chamado Ivan. Então ela vira lá, sei lá, Natasha Ivanova. Né? Um menino também vai carregar, só que vai ser um Ivanov. Né? Eles não carregam o sobrenome, eles carregam o nome do pai. A Alice gostou de saber disso. E só viajando que a gente aprende essas coisas.
11: E você, Carla, seu estilo de viagem... Sabe o que eu percebo? E aí eu já vou também entrar na nossa intimidade aqui particular. Você vai mudando o estilo de viagem conforme a fase da sua vida.
8: Uhum.
11: Eu acho isso muito legal.
8: Ah, com certeza.
11: Não é?
8: Eu sou eclética também na escolha musical. E aí a minha playlist vai mudando conforme a viagem, conforme a fase da vida. Realmente, Coutinho. E aí eu tô numa fase muito brasilidades, né?
10: Tá mesmo, né?
8: Chato. Tô bem brasilidades, tô redescobrindo o Brasil. E é muito gostoso viajar dentro do Brasil, porque a gente se sente, a gente se identifica com o lugar, a gente se sente mais confortável. A gente olha e não fica inseguro de, ai, será que isso é um golpe? Você sabe quando é um golpe, né? E muitas vezes é. Infelizmente, a gente tem isso e tem que encarar isso no Brasil. Mas eu tenho gostado muito de viajar pelo Brasil e conviver com as pessoas, né? Conviver com... Porque a gente vive em São Paulo, numa metrópole tão grande, num ritmo que é muito engessado, muito fechado. E quando você vai para outros pontos do seu país, você percebe como é que você talvez viveria naquele lugar com mais facilidade. Eu tô numa fase bem, bem brasilidade.
9: Toda viagem que a gente faz junto, a gente volta... Pensando, será que eu moraria nesse lugar?
8: O Megali, ele toda vez faz essa pergunta em todas.
10: Não, e para todas ele responde que moraria.
8: Sim.
10: Quase todas, né?
9: Não, mas
10: quase todas.
9: Eu vou mais longe, eu começo a fazer planos. Né? O que eu tenho que fazer para morar nesse lugar?
8: Quanto será que eu ganharia se eu trabalhasse?
9: Acho tão interessante. Falei, pô, eu moraria aqui no interior do Paraná.
8: Uhum.
9: Cara, alguma coisa eu tiraria disso, sabe? Eu gosto dessas mudanças bruscas na vida.
10: Ele sempre fala assim, Sheila, será que se fulano, o diretor da Band News local, tá, será que se fulano, se eu fosse pra cá, fulano me contrataria aqui? Se me transferiria toda vez?
8: Acho que é um aluguel de uma casa aqui. A gente fica pensando, mas
9: você pagaria pra eu trabalhar com a Sheila muito menos do que
11: eu. Vocês fizeram várias viagens juntos.
10: Muitas.
11: E como que é? Carla, vou começar com você. Como é viajar com o Megali e com a Sheila?
8: Ai, olha, eu achei que a gente ia ter mais dificuldade, porque a gente convive de uma forma muito intensa junto no estúdio todos os dias. A gente passa confinado no mesmo ambiente 4 horas, né, no estúdio. Primeiro bom dia, muitas vezes, é para eles dois. Então, é uma coisa, acaba virando um relacionamento pessoal para além do profissional. E aí, pensei, talvez a gente se canse uns dos outros. E não, porque conviver em outro ambiente para além do estúdio, fora do estúdio, a gente tem a possibilidade de se soltar um pouco mais, de ficar um pouco mais relaxado, porque trabalhando ali direto é muito, a exigência é muito alta, né? O padrão de exigência é muito alto, a flexibilidade é menor. E eu encontrei duas pessoas que eu já gostava muito e que viraram amigos, assim, na real.
10: E sabe o que eu acho legal nas nossas viagens? Assim, a gente tem 3 estilos diferentes como viajantes. Mas a gente descobriu... Então, se você olhar separadamente, cada um fazendo as suas viagens... Imagina, o Megali viaja com os filhos, né? Viagem com crianças. A Carla faz essa viagem mais brasilidades, raiz, muitas coisas no país. Sei lá, eu vou ser a pessoa que vai levar eles na sala VIP. Entendeu? Assim,
9: isso aconteceu
10: efetivamente.
9: Uhum. E assim, roubar os esquemas.
10: Sei lá, E aí, a gente tem muitas diferenças no perfil de viagem, mas se a gente descobriu pontos em comum que fazem a nossa viagem ser muito tranquila. E esses pontos em comum nos unem nas nossas escolhas do que a gente faz no tempo livre. Então, por exemplo, quando a gente estava em BH, nós fomos os 3 com estilos distintos ao mesmo lugar, que é o Mercado Novo em BH. Aliás, recomendo para todo mundo conhecer o Mercado Novo. E a gente super curtiu comer, beber, conhecer, lá tinha ouvintes e tal, mas conhecer aquele lugar que é super urbano, tem uma pegada assim de misturar tudo no mesmo lugar, de ter arte, galeria, roupa. E uma coisa, né, é bem street mesmo, é uma coisa muito legal na cidade. E mesmo com estilos tão diferentes, a gente conseguiu aproveitar. Ainda falando dos estilos diferentes, tem vezes assim que o Megali é mais recluso à noite, por exemplo, pô, não vou. Cara, não tem problema nenhum, porque quando você viaja com outras pessoas, que bom que cada um possa ter a sua liberdade de, cara, agora eu não vou, eu vou fazer as minhas coisas, e aí a Carla vai jantar comigo, eventualmente a Carla também não quer, e cada um... Ou então o Megali, a gente sabe, ele adora sair batendo perna sozinho, e tá tudo bem, e tá tudo certo, e que bom que cada um possa aproveitar do seu jeito, né? Exatamente.
9: A gente se gosta. A gente se gosta, se respeita, né? E se diverte junto, muito, né, cara? Rolou um clique ali de um senso de humor, né? Que nós três temos, que a gente pode até cruzar um certo limite ali, falar uma coisa até um pouquinho mais pesada, que ninguém vai ficar chocado, vai entender que é uma brincadeira, né? Tipo a piada da sala VIP. Então a gente se diverte junto, cara. Eu acho que você gostando da companhia que tá com você, as coisas tendem a dar certo, por mais que haja diferenças.
11: Até hoje a gente ainda não
9: se cansou muito um do outro, né? Graças a Deus.
11: Você sabe que tem casais, desculpa, Sheila, que falam que a gente tá terminando o bloco. Tem casais que falam que para você reconhecer realmente o seu companheiro ou a sua companheira, marca uma viagem antes.
10: É verdade.
11: Antes de você morar junto.
10: Sim.
11: É verdade. Marca uma viagem antes.
10: Uhum. Pode mudar tudo,
11: Quer complementar que a gente está terminando o bloco.
10: Não, rapidinho. Eu tava lembrando na nossa viagem para Salvador. E estávamos os três ali, à beira-mar. De pimenta, não pode.
8: Guarda pro próximo bloco.
9: Boa.
10: Ele é apaixonado por pimenta, acho que a gente sabe. Todo lugar que ele vai, ele quer experimentar pimenta.
11: Quer saber o que aconteceu com a pimenta e o Megali continua acompanhando, então.
8: É isso mesmo que você está imaginando.

0: Para o intervalo e todo mundo acompanhar as redes sociais de vocês, Sheila.
1: Arroba Sheila Maga.
0: Carla.
1: Arroba Carla Bigato, dois T's de tatu.
2: Eu não faço ideia.
0: Não faz ideia? Luiz Megali, procura lá, Luiz com Z.
2: Eu não faço, eu acho que é Luiz Megali com Z.
0: Ou alguma Luiz variação. E o meu é KD ou Coutinho. A gente volta já já.
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4: 1:21. A partir de hoje, segunda-feira, os alunos que vão realizar o Exame Nacional do Ensino Médio, Enem, neste ano, já podem realizar a inscrição na prova. Fala, Verena Veloso.
5: Quem vai fazer o Enem este ano pode se inscrever a partir desta segunda-feira. O procedimento deve ser realizado até o dia 5 de junho. A taxa foi mantida em R$ 85,00 para quem não tem isenção e pode ser paga até o dia 10 de junho. O Ministério da Educação também prevê uma ampliação do número de escolas que vão aplicar as provas, marcadas para os dias 8 e 15 de novembro. Vale lembrar que o Enem segue como principal porta de entrada para programas como Sisu, ProUni e FIES.
4: A Justiça do Paraná deve receber um recurso do Ministério Público contra a decisão que mudou a tipificação do crime praticado pelo homem que atirou fogo na ex-mulher. Felipe Dutra tem mais detalhes.
6: Uma mulher de 42 anos morre após ser baleada durante uma tentativa de assalto na estrada da Barra da Tijuca, no Itaiangá, na zona sudoeste do Rio. O caso aconteceu na noite de sábado. A vítima, identificada como Ciene Pires de Paulo, estava acompanhada de um homem de 39 anos quando os dois foram abordados pelo casal que anunciou o assalto. Durante a ação, o acompanhante de Ciene entrou em luta corporal com o suspeito, que estava armado. No confronto, a mulher acabou sendo atingida por um disparo. Ela chegou a ser socorrida e levada ao Hospital Municipal Lourenço Jorge, na Barra da Tijuca, mas não resistiu aos ferimentos. Após o crime, os suspeitos Israel Ferreira Barbosa, de 31 anos, e Ana Carolina Ferreira, de 26, chegaram a ser contidos e agredidos por pessoas que estavam na região. Os dois estão presos.

0: informação do esporte chegando agora com a Aline Fanelli.
1: O técnico Fernando Diniz afirma que demorou a dar oportunidades para Zacaria Labiá pelo pouco conhecimento do futebol do jogador e pela necessidade de criar uma base no Corinthians. Depois da vitória por 1-0 sobre o Atlético Mineiro na Arena, o treinador elogiou o atleta.
2: É um jogador que, sinceramente, eu conhecia pouco. E aqui no Corinthians, ele era muito bem avaliado pelo pessoal internamente. E eu fui conhecendo ele, eu mesmo, nos treinamentos e nos jogos. Nessa loucura de calendário, com muitos jogos um em cima do outro. E, principalmente, no primeiro momento, eu resolvi modificar pouco a equipe para dar um pouco de conjunto das coisas táticas que a gente estava trabalhando. Ele estava com a minutagem baixa. Por dois motivos. O principal, eu tinha muito pouco o conhecimento do que ele era capaz de fazer. E conforme os jogos foram acontecendo e os treinamentos, eu fui me inteirando da real capacidade dele. E ele é um jogador extremamente técnico, que dá muito volume no jogo, inteligente para jogar e um grande profissional.
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4: De volta com o Partiu Band News Especial, 21 anos da Band News FM, recebendo hoje Sheila Magalhães, Carla Bigato e Luiz Megali num bate-papo, é claro, sobre viagens. Pimenta, Luiz Megali e viagem. Carla Bigato, você é a melhor pessoa para começar contando e a Sheila tem direito a dizer o Megali cala a boca, não fala nada.
5: Não, ele vai ter que falar.
6: É porque tem uma parte da história que eu não vi.
5: Só ele pode falar.
7: Figura central.
5: Bom, eu ouvi.
4: Você estava acompanhando o primeiro bloco, perdeu o bate-papo aqui com o Rivotril, que apresenta junto por 4 horas na programação da Band News FM. Se você está em toda a parte do Brasil, é o jornal Band News de manhã.

0: às 7 da manhã, se você está nos ouvindo ou nos ouve em São Paulo pelos aplicativos, a partir das 9h25, mais ou menos, da manhã, no Band News São Paulo. E a gente deixou no ar uma história que o Megali estava na dúvida se ele contava ou não.
1: Não, não tenho a menor. Contei no ar essa
0: Não, mas eu,
1: história.
0: ah, então tá bom. Então vamos lá.
1: Mas eu sou
0: Quem quer
1: bem-vindo, né?
0: começar, cara?
2: Quero. A gente estava em Salvador, numa dessas viagens de aniversário da Band News FM. A gente passou pelo Farol da Barra, não foi?
1: Isso.
2: Tava caminhando e tal. Ai, vamos sentar aqui, vamos sentar, vamos. Sentar num boteco ali.
3: Um calor, né?
2: Calor,
1: Calor.
2: cervejinha gelada,
3: Gelada, delícia.
2: sentamos e tal,
1: Desce
2: começando a
1: duas,
2: conversar.
1: desce mais.
2: Vocês lembram que tinha uma mulher cantando muito
1: Não,
2: mal?
3: Muito
1: cara.
3: mal.
2: Era
3: Não,
2: uma,
1: era uma
2: mulher.
3: Era
1: uma
3: moça que você apoiou. Ela cantava
1: Podinho,
3: mal e o Megali começou a apoiar.
1: Pensa numa cantora
3: Mobilizou as
1: ruim.
3: pessoas.
2: Muito!
1: Mas ruim. E ela cantava, aí quando terminou a
2: Acho que era
1: música.
2: Tipo Legião Urbana, era MPB.
1: Era assim, cara.
2: Mas mal, eu nunca vi aquilo.
1: Parecia
2: muito
1: zoeira.
2: Ruim. Parecia
1: mas ela
2: zoeira.
1: Tava cantando a sério. Aí quando termina, eu levanto e faço assim: Bravo! E aí o bar inteiro foi.
3: Cara, isso alimentou a moça.
1: Ela
3: se sentiu encorajada a permanecer ali.
2: Foi, ela tava tipo com uma caixa de som dessas portáteis, sabe? Com um microfone, alguém meio que com um tecladinho. Um horror. Mas tava muito divertido,
3: tava,
2: né? O ambiente
3: muito,
2: tava ótimo ali e tal. É, e assim, a gente tava na rua, então passavam ambulantes, as pessoas vendendo coisas, até que passou e tá chorando já agora.
1: Eu lembrei da cantora.
2: Eu tinha esquecido disso, né?
1: Esqueci.
2: Passou o cara com um carrinho de pimenta.
3: Ele não se contém.
2: Aí eu vou passar, o bastão pra alguém continuar a história.
3: Rapaz, parou ali dezenas de pimentas, de tipos de pimenta. Ele não se aguenta, ele adora pimenta mesmo. Todo lugar que a gente vai, ele claramente levantou, foi lá, escolheu as dele e tal, não sei o quê.
1: Qual que era mais forte aí?
3: Perguntou qual que era mais forte.
1: Legalia.
3: Pagou, comprou, já meteu na... E ele gosta do quê? Experimentar na hora, né? Pra saber
1: pedi
3: qual.
1: Pedi um bolinho de arroz ali, posso continuar daqui?
3: Bora.
1: Pedi lá um bolinho qualquer, aí abri, tava muito calor, quando eu abri a pimenta fez assim, ó. Ela tava fermentando por dentro, por causa do calor. Então, voou pimenta nas minhas duas mãos. Eu, caramba, cara, isso aqui não é bom, né? Experimentei, né? Tomando cuidado pra... Pro dedo não tocar no meu lábio, porque, cara, a pimenta brava, forte pra cacete. É bom, gente, deixa eu ir lá no banheiro lavar a mão, porque isso aqui é um perigo, essa
3: claro.
1: Coisa solta.
0: A cara tá se aguentando já.
1: Aí, a gente já tinha tomado os chopes, né?
0: Sim.
1: Umas Coca Zero. Quando eu cheguei no banheiro, eu esqueci porque que eu tinha ido até o banheiro. Eu falei, vou.
2: Vim no banheiro.
1: Eu vim fazer xixi.
2: Claro.
0: Ah, não.
2: Uhum.
0: Colocou a mão.
1: É, fui lá e fiz. Cara, na hora que eu já percebi o erro que eu tinha cometido.
0: Já ficou vermelho.
1: Eu comecei a suar. Entrei num desespero. Falei, o que, que eu vou fazer? Não tinha onde lavar.
2: E era do lado de fora o lavatório.
1: É, do lado de fora.
2: Uhum.
1: Do lado
2: Porque
1: de fora,
2: era um lavatório masculino e feminino. Então, assim, pra lavar as mãos era fora.
1: Voltei, lavei as mãos. Peguei um pouquinho de mão, voltei de água, voltei a entrar. Mas a pimenta não tinha saído inteiramente, então piorou. Espalhou
2: Só fez
1: mais.
2: Espalhar.
1: Cara, uma dor. E a gente tava nesse alto astral.
0: Céu, não é possível.
2: Sim.
1: A gente tava
2: uhum.
1: no alto astral.
0: Não conhecia essa história.
2: Não? Não?
1: A gente pois tava num super alto astral lá da cantora e tal, do chopp, Bahia. Cara, e eu voltei.
3: Ele volta tristinho.
1: Derrubado.
3: Recolhi. Pensa num cara tristinho. Todo
1: sofrimento.
3: Amoído.
1: Um sofrimento, cara. Aí as duas perguntam assim, cara, o que aconteceu com você que você tá desse jeito?
3: Tudo bem.
2: Foi a primeira vez que eu ouvi, gente. Nós já temos intimidade suficiente para falar sobre certas coisas. Ele foi. Ele começou assim.
1: Aí eu falei isso, a gente já é íntimo o suficiente para contar certas coisas para vocês, né? Não, claro, o que, que é? Acho que elas pensaram que eu ia contar alguma algum drama.
2: Drama?
1: Familiar,
2: é, nossa,
1: Cara, eu contei e elas riam.
3: Chorando.
1: Riam do meu sofrimento.
3: Coitado!
1: E choravam de rir. E aí acabou, né? Porque não tem outro papo, né?
3: Não,
1: elas
3: não.
1: Elas sabiam
3: não, não
1: que eu tava
3: outro papo
1: sentindo,
3: possível.
1: Eu sabia que elas sabiam.
0: Nossa, você por pouco mudou o dito popular de pimenta.
1: É.
0: Você só errou.
3: Não, cara, sabe outra coisa que a gente é.
1: Eu não sei, mas no meu não foi.
3: Sabe que a gente é muito em viagem? A gente compra tudo, né? Assim, de barraquinha, do que aparece, de gente que aborda,
2: Sim.
3: pra apoiar, pra não sei o quê, daí a gente chama pra alguma... Nós três temos um pouco disso, né?
0: Isso é curioso.
3: A dica pra quem vende coisa na rua é só chegar na gente que a gente é facinho.
2: Nossa, com certeza.
0: Você sabe que eu perdi isso?
3: É.
0: De gravar e de estar cada semana num lugar, às vezes, e eu perdi um pouco, assim. Eu lembro de viajar, às vezes, com assessoras que falam, mas você não vai pegar nada, não vai comprar nada. E aí eu perdi um pouco.
1: Viajar com o quê? Com assessoras?
0: Com assessor, porque às vezes...
2: Não é isso.
0: Não, a Marcela tá junto também. A Marcela é produtora, ela viaja junto. Mas às vezes você tá com outras pessoas na viagem, ou outros jornalistas, e aí perguntam pra você, mas é sério que você não vai comprar nada? A gente tá nesse mercado tradicional. Eu perdi um pouco. Então vocês três são de...
1: Eu gosto de
0: fazer girar a economia local.
2: Sim, com certeza.
1: Aí lembrar, eu tenho uma coleção
2: legal
1: de miniaturas.
2: É linda.
1: Miniatura, só vale o lugar que eu já fui. Cara, virou uma cidadezinha, né? Eu ia colocar então é a igreja, uma casinha, não sei o que lá.
2: Eu amo
1: um palácio,
2: essa coleção.
1: É super legal. Uma estátua. E foram tantas. Você consegue fazer insert aqui?
2: De só imagem depois?
0: Você quer mandar as imagens?
1: Então vai entrar no ar aí. Essa aí. Que o pessoal tá
2: ou não.
0: Que o pessoal do rádio
2: ou
0: não escreveu.
1: O pessoal do rádio é uma cidadezinha.
0: Uma cidadezinha, legal. A Sheila já falou dela, falou que é
2: Eu amo!
1: A Sheila já me ajudou.
2: Eu queria isso no testamento dele, que esse negócio fica pra mim, quando um dia, se não bem, der tudo errado.
4: Mas tem coisas das quais a gente se arrepende de comprar. Lembra, eu acho que foi em Salvador, não, lembra em Salvador que tinha um garotinho fazendo ele fazia umas tranças assim com, tipo uma palha, um negócio assim. Uma flor grande e tal, esse tipo de coisa. Então, foi pra ajudar. Só que aí, a gente levou pra casa, eram umas três flores e tinha uma que era grande. Como é que você faz caber na mala depois daquilo? Ficou, isso. Né? Acabou ficando. Foi mais para ajudar e tal. Mas é uma lembrança que eu gostaria de ter.
0: Pra Salvador e comprar um berimbau e depois perceber o que eu vou fazer. Começar onde eu vou enfiar isso no avião.
4: Deixa eu aproveitar duas pessoas aqui, especialistas em viagem. Como é que faz para levar um berimbau no avião? É na cabine, né?
0: No BIM. É em cima da
4: cabine. Tem que ser. Tá.
1: Eu achei que era no baú.
0: Não. Já que a gente tá falando de compartimento de bagagem, Migali, eu vou fazer uma pergunta que pra você não vai soar estranha. É você que faz suas malas antes de viajar?
1: Claro.
2: Não, isso é o que a gente tem que falar. Sempre tem que falar
1: eu
2: lá. Quem fez sua mala? Você.
0: E como que é? Qual a sua lógica?
2: Não há. Qual a sua lógica? Não há.
1: A minha lógica é levar o mínimo de roupas possível.
0: Que é uma lógica que faz sentido.
1: O problema é que frequentemente isso dá errado, né?
2: Frequentemente não há nem o possível.
1: Tem como parar na Hering?
2: Sempre.
1: Uma vez eu esqueci o necessaire, não tinha nada.
2: Não tinha desodorante.
1: Foi em Brasília,
2: não, né? Não tinha desodorante.
1: Não tinha nada. Tinha
2: escova de dente, pasta.
1: Gente. Então, frequente, mas viajo leve.
4: Com aquela mochila vazia. É a mochila dele,
2: é uma mochila vazia.
1: É
2: um mistério o que ele leva.
1: Travel light.
0: E aí, quantos sapatos? Quantos pares de sapatos?
2: Só o que tá nele.
4: Mas é assim, por exemplo, você foi pra Copa, você levou quantos?
0: Tinha uniforme, levou.
4: Ah, você levou só as camisas
0: cuecas
4: da Band.
1: Não, na Copa não precisa, é isso. Leva um
2: não
1: monte
2: precisa,
1: de cueca, três camisetas.
0: O resto é o uniforme da Band.
1: O uniforme da Band, pra essas não precisa. Não, mas em viagem, a Ana deve estar assistindo isso aqui, se eu não falar, ela vai brigar comigo. Eu erro frequentemente, assim, praticamente toda viagem a gente tem que parar numa loja de camiseta, numa loja de bermuda, numa loja de qualquer coisa. Pra eu comprar, porque eu não...
0: Numa farmácia pra comprar pasta de dente, desodorante. Você,
1: cara. Eu acho chato.
4: Eu queria tanto ter esse problema. Porque pra mim é o contrário. Eu sempre falo... Eu, primeiro, odeio fazer mala. Detesto. Já comentei com a Sheila isso. Odeio. Quero chegar no patamar de alguém fazer a mala pra mim. Contratar alguém pra fazer a minha mala, pra otimizar as coisas. Quem sabe um dia.
2: Assessoras.
4: Porque assim, Assessoras. Porque eu sempre erro, Coutinho. Eu levo coisa e não uso. Eu queria fazer o contrário do Megali. Montar um brechó ali na viagem. Falar, isso aqui eu não vou usar. Por que eu trouxe isso? Erro. Toda vez eu erro e levo demais.
1: De fazer café,
4: isso, exatamente.
0: A gente levou pra uma Olimpíada do... Ah, não, você não tava. Era o Barão. Eu levei uma máquina de café pra Olimpíada do Rio.
4: E aí?
0: E deu tudo certo.
2: Ah, mas aí foi útil.
0: Foi super útil.
2: Não, beleza, mas aí tudo bem, né?
0: Foram 35 dias, eu acho.
2: Não, aí tudo bem, aí acho vale que tudo bem. Mas o que eu faço é isso, assim, eu também sou exatamente o oposto, as minhas malas são gigantes e eu sou do tipo consciente, não é que eu tô levando, eu não tenho saco, eu gosto de fazer minha mala, mas o que eu faço é assim, e se eu for chamada, viagem de 2 dias, tá? Para um jantar de gala. Tenho que levar o quê? Um vestido longo.
0: E aí tem que levar um sapato de salto.
2: Aí já é outro sapato, não é um tênis. Aí eu falo, mas e se?
3: aquela pelúcia de leão, eu precisar em algum momento, é melhor eu enfiar na mala. Sabe, começa a virar uma mala, assim, essa bigorna, se de repente eu precisar de uma bigorna, né? Vai saber.
1: Toda vez, João Pessoa, Salvador e Fortaleza, houve jantares de gala, né, que a gente não estava esperando.
3: Isso, sempre.
4: Todas as viagens.
1: Todas,
3: cara, eu já embarquei, assim, viagens curtas, sério, assim, de embarcar com mais de 20 pares de calçado.
0: Não, não, mentira.
3: Juro.
0: Não, não é possível.
3: Tô falando.
0: Mas é uma, não cabe numa mala.
3: Então, tchau.
0: De sapato.
3: Não. Sério, cara?
0: 20 pares?
3: Sim, tranquilamente. Tranquilamente.
1: Tranquilamente?
3: Uhum.
0: Eu acho que eu não tive 20 pares de sapato na minha vida inteira.
3: Sério?
0: Não, brincadeira, eu tenho. Eu tenho bastante tênis, eu gosto.
3: É, eu sou muito pouco prática, mas eu não me arrependo depois, porque eu falo assim, cara, tudo bem, se eu precisasse, estava aqui.
4: Eu me arrependo porque fica meses até eu desfazer a mala depois que eu
0: volto. Então, definitivamente, nesse programa, não saiba como fazer uma mala.
3: Não, não.
0: Como partir o Band News Especial.
1: Ninguém aqui é craque de mala.
0: Ninguém. Eu vou dar algumas dicas depois, no próximo bloco. Sheila Magalhães.
1: Ah, falou o cara que leva pra fazer café.
4: Não. Pro Rio de Janeiro. Nossa, não acharei café no Rio.
1: No Rio não tem café.
0: Passa como eu digo, não passa. Obrigado a dar dica. A gente volta daqui a pouquinho com o programa especial com o Rivotril. Enquanto isso, eu te convido para acompanhar o meu Instagram, Cadê o Coutinho?
4: @ Sheila Maga. @ Carla Migato.
0: E Luiz Megali, Luiz Conceito.
4: Procura aí.
0: Procura, dá um Google que a gente não faz a menor ideia. Valeu, a gente volta já.
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0: Seguimos com os principais assuntos do dia na nossa programação. Novo advogado de Daniel Vorcaro, Sérgio Leonardo, diz que a tarefa dele é costurar um bom acordo de delação premiada para o dono do Banco Master. Banqueiro continua preso em Brasília por suspeita de cometer fraudes financeiras bilionárias. A Polícia Federal já encerrou uma negociação, mas uma colaboração com a Procuradoria-Geral da República ainda pode ser acertada. Sérgio Leonardo assumiu integralmente a defesa de Daniel Vorcaro depois da saída do advogado José Luiz Oliveira Lima, o Juca. Nos outros assuntos, indo direto ao estado do Rio de Janeiro, começa hoje o julgamento do caso Henri Borel. Mais detalhes com Guilherme Faria.
1: 2 meses após ser adiado, o júri popular da professora Monique Medeiros e do ex-vereador Jairinho começa nesta segunda-feira às 9h no Tribunal de Justiça do Rio. Em março, o julgamento chegou a ser iniciado com a definição do conselho de sentença, mas foi interrompido após a defesa de Jairo Souza Santos Júnior abandonar o plenário. Monique e Jairinho são réus pela morte do menino Henri Borel, de 4 anos. Ela responde por omissão no caso, enquanto o homem é apontado como autor das agressões que levaram à morte de Henri. Monique e Jairinho estão presos. Em março, a professora chegou a ter a prisão relaxada pela Justiça do Rio, mas teve a detenção preventiva restabelecida no mês seguinte, por decisão do STF.
0: Nos destaques internacionais, uma onda de calor sem precedentes atinge a França e provoca a morte de uma pessoa durante um evento esportivo. Segundo as autoridades francesas, a vítima passou mal enquanto participava de uma corrida na região sul do país. As temperaturas ultrapassaram os 40 graus em várias cidades francesas ao longo desse fim de semana. Com isso, o governo emitiu alertas de calor extremo e recomendou que a população evite atividades físicas ao ar livre nos horários mais quentes do dia. A onda de calor também afeta outros países da Europa e reforça o alerta para eventos climáticos cada vez mais frequentes no continente. No destaque do esporte, acontece hoje o jogo que encerra a rodada do Campeonato Brasileiro. Conta mais, Verena Veloso.
2: O Coritiba recebe o Bahia nesta segunda-feira, às 20h. A partida no estádio Couto Pereira é válida pela 17ª rodada do Brasileirão. Na preparação deste domingo, o Bahia treinou posse de bola em espaço reduzido antes de seguir para exercícios em campo aberto. Pressionado pela torcida, o técnico Rogério Ceni não deve contar com Luciano Juba no confronto, já que o jogador continua em tratamento médico.

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1: Terceiro e último bloco do Partiu Band News especial de aniversário da Band News FM. 21 anos de Band News FM no ar. Estou recebendo aqui três grandes amigos, viajantes, Sheila Magalhães, Carla Bigato e Luiz Megali. Vocês querem que eu dê uma super dica de como arrumar a mala?
2: Você já se arrependeu da gente ter vindo, né, Coutinho? A gente se zoando. É amigo assim mesmo.
1: Não tem dica. É coisa básica, né? A gente sabe o que fazer, né?
2: Sabe.
1: A gente sabe. A gente tem que pegar lá, imaginar todos os dias que tipo de roupa você vai usar.
3: Ver a previsão do tempo antes.
1: Ver a previsão do tempo
3: antes. Dá uma olhada. Tenta fazer uma combinação da mesma paleta. Né, assim, preto, marrom, bege, é isso que você vai usar, e branco, pronto, uma paleta infalível, tudo combina com tudo. Me siga para mais dicas. Faz essa mala de 30 quilos.
4: Eu me lembrei agora, cara, na época do dólar 1 por 1, eu fiz um mochilão na Europa com meu primo. A gente ficou três meses viajando e levando a mochila nas costas.
1: No seu caso, então, foi um pochetão, né?
4: Você tinha que viajar, tinha que levar coisa para 3 meses, cara, no tiro, e carregar nas costas.
3: Tava frio?
4: Tava. Era inverno.
3: Nossa, aí é pior, né?
4: É, inverno. Bom, pra você ter uma ideia, a gente demorou, não me orgulho disso, tá? Mas a gente demorou 1 mês pra trocar de calça. É na hora que eu não aguentava mais o cheiro da calça dele, ele era
3: da minha,
4: a gente falou, agora vamos trocar. Não, horrível. E aí eu me lembro que meia também trocava. Usava até não dá mais. Olhava pra essa meia e falava, não tem mais condição de usar. Isso aqui é uma ameaça à saúde pública. Então você pegava a meia,
3: jogava,
4: enrolava e colocava no fundo da mochila. E pegava outra. Não, é uma meia, pô.
3: Mas lavar é uma opção.
1: Você sabe que ela vira um rato depois, né?
4: Enfim, e pegava uma meia limpa. Pô, que delícia botar uma meia limpa. E até que o processo todo acontecesse de novo, enfiava no fundo da mochila. Aí chegava uma hora que você não achava mais uma meia limpa, né? No meio daquela bagunça. Aí você ia revirando, revirando, revirando. E encontrava aquela primeira meia. Do
3: que
4: processo, já tinha dado uma secada. Oba, uma meia limpa.
3: Que nojo. Não, e nisso ela fez assim, ó, na mala inteira, né? Já passou por
4: todo o processo.
3: Já contaminou toda a...
1: passava ali. A pasta de dente e a escova vão estar lá soltas.
4: Vocês já fizeram viagem desse tipo de mochilão? É assim.
1: Ah, sim, claro.
4: É desse jeito.
1: Não, não é assim, gente. Você nunca tá limpinho.
4: Nunca come.
1: Tudo bem. Aliás, vocês têm alguma mania de quarto, de hotel, assim, se vocês puderem escolher? Eu já vou começar para vocês entenderem a pergunta.
3: Vai.
1: Eu tenho a mania sempre, quando eu posso escolher, de olhar o banheiro. Eu tenho toque de banheiro. Se o banheiro é meio esquisito assim, eu não consigo ficar no quarto. Você tem alguma mania? O que foi?
3: Ai, eu lembrei da última viagem. Nossa, é isso? Eu tô lembrando uma coisa que a gente faz em toda viagem. A gente é muito bobo.
2: Ai, é mesmo?
3: Toda viagem. É o seguinte, vai cada um pro seu quarto.
1: Aí então, inventa que o quarto é melhor que o outro.
3: Inventa que o quarto é melhor do que o outro.
4: Mas uma vez a cada...
3: E pega fotos. Tem jacuzzi no seu também? Tem jacuzzi no seu?
4: Gente, a jacuzzi de vocês, a minha
3: também
4: não tá
3: azul,
4: funcionando.
3: A minha não tá acendendo.
4: Uma foto da jacuzzi. Eu acho que nessa eu acreditei.
1: Nessa você acreditou muito.
2: Inteligência artificial, né?
4: Mas teve um dia que a Carla tava mesmo num quarto melhor. Lembra que tinha um escritório? Ou era eu? Acho que era eu. Que o meu quarto tinha um escritório, um anexo. Além do quarto tinha um escritório. Eu falei, gente, meu quarto tem um escritório. Elas,
3: Recentemente, no Paraná, o meu quarto era muito diferente do seu.
2: Era.
3: Muito menor. Quando a Carla, daí ela falou assim, não, meu quarto é ótimo. Eu falei, tá bom, Carla, legal, valeu.
2: Ela achando que era igual.
3: Sério, é maior. Eu falei, é igual mesmo.
4: Foi mesmo.
2: Era maior.
1: Descobriram o que era.
3: Ah, eu tive que ir lá.
2: Foi, a Sheila foi lá no quarto.
3: Ela ficou com tanto dó que ela falou assim, você quer dormir no meu quarto?
2: Você não quer dormir aqui?
3: É.
1: Nossa, mas era diferente assim.
3: Era. Bastante.
2: Era.
3: Acontece, às vezes acontece.
1: Então, a mania de vocês é zoar um.
2: A nossa mania.
4: Mas isso é a nossa dinâmica, né?
1: E qual a relação de vocês com comida, com gastronomia? Viagem tem que ter...
4: Ótima.
3: Ótima relação.
4: Somos a favor.
1: Qual a sua relação com pimenta, verdade?
2: Não, provar tudo que a gente puder de local, né?
3: Isso.
2: A gente tenta provar sempre quando estamos juntos.
3: Uhum.
2: Traz aí o. Como é que é? Carne seca com nata. Das iguarias.
3: A gente tenta tudo local.
2: Específicas de cada lugar.
1: Acho que nós quatro, né? Vamos incluir nessa, a gente não tem nenhum tipo de problema com comida, né? De assim,
2: deixa eu pensar.
4: Eu não como tofu, mas como a gente não foi pro Japão ainda.
2: Ah, eu sei como. É, mas a Sheila não é da canela, por exemplo. É.
1: Eu sempre falo, e com todo respeito à gastronomia mundial, que se me colocasse numa ilha deserta e falasse assim, pro resto da sua vida, você vai comer só uma culinária, um tipo de culinária. Eu escolheria a mineira.
2: Ah,
1: o resto da vida.
3: Assim, é sacanagem, é muito boa, né?
2: É
3: muito boa
4: italiana,
3: a comida mineira. Eu ia dizer italiana.
4: Italiana,
3: as duas. Porque eu italiana, não é italiana. Fala de um lado, um lado.
1: Só que, aliás, eu não comentei ainda que eu tenho passaporte italiano.
4: Tava demorando. Só que a Itália é um país, né, cara? Minas Gerais é um estado de um país inteiro. Assim. Minas Gerais é um fenômeno.
1: É um fenômeno.
4: É um espetáculo.
3: É que a comida italiana tem isso, né? Em qualquer parte do mundo que você tiver, haverá comida italiana e, assim, ela é democrática no sentido de que, cara, não é possível alguém não gostar de uma massa. Mas com molho de tomate.
4: É que é o refúgio,
3: é,
4: né?
3: É refúgio,
4: você se protege,
3: é isso.
4: Ali,
3: é.
4: Porque
2: ela é segura também,
4: esse,
2: né?
4: Esse restaurante aqui tá com uma cara horrível.
2: É. Então é.
4: Então eu vou pedir um
3: espaguete. É isso.
4: Isso.
2: É. Então é a massa, é o carboidrato, tem aquela proteína. Vai te segurar, entendeu? E não vai fazer mal. É, possibilidade de fazer mal é menor.
4: Sim, mas você tem razão em relação à comida mineira.
3: É bom demais, né?
4: É tudo muito fresco.
1: O Brasil inteiro. O Brasil, a gente é muito
2: bem. No.
1: O Brasil inteiro é pra comer, assim, é quase imbatível. A Espanha é demais, Portugal, você come muito bem.
3: Nossa, Portugal também.
1: Você falou, no Mediterrâneo inteiro, come-se bem e saudável. França, nem preciso dizer, mas...
4: Espanha, eu gosto do Joy de Vivre, né, cara? Do estilo.
1: O estilo.
4: Espanhol de ser.
1: As tapas... Madrid, pra mim, é uma das cidades preferidas de você sentar, pedir um copo de qualquer coisa e chegar uma porçãozinha de...
3: E ficar compartilhando tudo, né?
4: Você não sabe nem o que vai ser, né, cara? Às vezes é uma brusqueta, às vezes é uma azeitona e é tudo maravilhoso.
1: Se tivesse lei mundial, né?
4: Devia.
1: Sentou, pedir um copo de qualquer coisa, tem que vir alguma porçãozinha. Vamos para aquelas perguntas super clichês de turismo.
2: Ai, meu Deus.
3: Vamos.
1: Super, super básicas.
2: A gente tá no terceiro bloco já?
1: Terceiro, já estamos.
2: Tem seis? Não.
1: Pro final.
2: Tem seis blocos? Tem
1: a gente vai fazer oito programas especiais.
3: Diz que tem.
1: Carla, luxo ou raiz? Qual o seu tipo de viagem?
2: Depende, né? Depende da fase. Eu tô numa fase, acho que nessa altura do campeonato da vida, um pouco mais... menos raiz. Um pouquinho mais luxo. Não há campo mais, por exemplo.
1: E que, na verdade, é o luxo de 2026.
3: Eu ia falar isso. Uhum. O novo luxo é o raiz, né?
1: É
3: isso. É você valorizar o que tem local, valorizar o artesanato local, valorizar aquela comunidade, valorizar... Desde que num quarto maravilhoso, né?
2: Então, não. Um banho quente pra mim, vai.
3: Um
2: banho quente
3: e
2: uma cama limpa.
1: Ah, sim,
2: pronto.
1: Eu
2: tipo, acampar mais eu não consigo, então...
3: Não, tô fora.
2: É,
3: mochilão, tô fora.
1: Com meia de
2: com 10 meia de...
1: anos.
2: Não,
3: no fundo da mala.
4: Eu assino embaixo de tudo que a Carla falou. Mesma coisa. Raiz, mas raiz de quem tem mais de 40 anos.
1: Eu acho que essa pergunta, hoje em dia, a Sheila lembrou bem, né? O luxo hoje é a experiência. Né? Então, eu ia até mudar a pergunta, sei lá, pra lençol de mil fios ou rede? Mas, de repente, uma rede...
3: De mil fios, né?
1: É.
3: Uma rede de mil fios.
1: Não.
2: Né? Não, é assim.
1: É uma experiência luxuosa.
2: É,
1: né?
2: Sim.
1: É isso. Uhum. Vocês têm medo de avião? Alguém tem medo de avião?
4: Eu perdi. Eu sou uma... Perdi completamente. Foi numa época... Eu tinha muito medo. Muito, muito. Já passei vergonha em avião, já...
1: mesmo desse nível?
4: Já. É que não vai ter tempo de contar, mas... Já cheguei a me trancar num banheiro enquanto a comissária batia e gritava, sai daí, sai daí! E eu não saía porque eu achava, sei lá, Deus, por que no banheiro estava mais protegido.
2: Aí ele saiu tentou dar um beijo no Pelé. Ele usava outro nome nessa época.
4: Tinha. Aí, cara, num espaço muito curto de tempo, eu viajei para a Austrália e para
3: a
4: China.
3: Pô, aí você tem que perder o medo, a força.
4: Né? Essa viagem da Austrália são quatro voos para você chegar em Melbourne. Chegou uma hora em cima do Pacífico ali, eu falei, cara, se esse avião cair, pelo menos vai acabar esse voo. Sabe? Vai ser um alívio. E aí, perdi. Perdi a ponto de hoje eu ser aqueles caras que eu não consigo entender, de que dormem antes do avião decolar, sabe?
1: Nossa.
4: Que estão dormindo durante a decolagem.
3: Ah, eu durmo. Eu virei esse muitos cara. Voos eu também.
1: Você consegue dormir?
3: Muitos voos. E é isso, muitas vezes antes de subir e só acordo quando pouso. Você... Quando eu não tenho gente do lado querendo jogar comigo, né? Às vezes eu tenho uma...
2: Pessoa do joguinho.
3: É a pessoa do joguinho.
2: Pessoa do joguinho.
3: É legal.
2: Então eu tenho um joguinho que chama Banana Grams. E aí... É uma pochetinha em formato de banana cheia de letrinhas. E aí você tem que montar uma palavra cruzadas. Sim. Você divide o número de letras e aí você tem... Abre a... De vez em quando cai. Você perde um C?
3: Já
2: perdemos algumas letras. Mas eu sou a do joguinho e sou a do cutuca. Ah lá, não sei o que, não sei o que lá. Isso. Quer ficar fazendo gracinha o voo inteiro, sabe?
3: E a gente já perdeu pecinha e a gente explodiu. Já tomou bronca de comissário porque a gente estava na reta final do joguinho e tinha que fechar a mesinha de apoio. E aí o rapaz falou assim, por gentileza, para fechar. Estamos acabando, pai, são duas crianças. Já está acabando.
2: É só do joguinho, não durmo não.
1: Bom, a gente está chegando ao final do nosso programa especial.
2: Fecha a mesinha aí, gente.
1: Coloca as posições, as poltronas numa posição vertical. Carla, qual a viagem que você não fez ainda que você quer muito fazer?
2: Roma. Roma? Não conheço Roma, mas é um sonho da vida. Quem tem boca? Não, Roma. Para mim é Itália, explorar um pouco mais a Europa.
1: Ah, então super. Logo, logo mais está aí, né?
2: Tomara a Deus,
1: Japão.
2: Né?
1: Japão também.
4: Eu cheguei a comprar passagem, reservar hotel.
3: Ah, é verdade.
4: E fui atropelado pela pandemia.
3: Verdade, eu lembro disso.
4: Eu ia para a Olimpíada.
3: É, isso mesmo.
4: E perdi a grana, viu? Mas tudo bem, já me conformei.
1: Uhum. Japão, é incrível. Eu ia para a Olimpíada, cobri a Olimpíada também, fui atropelado pela pandemia.
3: Pois
1: você
3: é. Japão também e China. Estão bem afim de ir para a China.
4: A China eu quero voltar. Foi em 2008, deve ter mudado muita
3: outra China,
4: coisa,
3: né?
4: Lá. Eu tô curioso.
1: Você foi numa cobertura de Olimpíada.
3: É outra China.
1: De Olimpíada, é diferente também.
3: E China é gigante, né, gente? Então, assim...
4: Exato.
3: Saber pra onde
4: você vai. Você nunca ouviu falar, você vai ver, tem 14 milhões de habitantes.
1: Uhum. Bom, foi sensacional. Eu tenho certeza que os ouvintes queriam que o programa durasse muito mais. A gente vai voltar, vocês já estão convidados pro programa de 10 anos da Band News FM. Então, no mínimo, ano que vem... Mais ou menos nessa época a gente vai ter de novo esse programa especial com Sheila Madalhães, Carla Bigato, Luiz Megali. Obrigado, Carla. Um prazer.
2: Ah, obrigada eu. Coutinho, o seu lugar de viagem era Japão também?
1: Japão. Eu quero muito ir pro Japão. E eu quero muito ir pro Sudeste da Ásia. Vamos embora.
2: Ah, eu iria também.
1: Sudeste da Ásia, Indonésia, Filipinas, Tailândia pra mergulhar, porque eu amo mergulhar.
4: Né? Vietnã, tem coisa boa lá.
1: Vietnã.
4: Eu sou doido pra ir pra lá.
2: Coutinho, obrigada, por você ter chamado e pode contar, se eu estiver por aqui ainda, 10 anos da Band News também.
1: Vai,
2: está
1: aí.
2: Espero
1: aí,
2: que sim.
1: E aí, Megali, valeu, obrigado.
4: Obrigado por existir, Coutinho.
3: Gratiluz.
4: Gratiluz pra você.
1: Sheila, foi um prazer.
3: Obrigada, Coutinho, adorei. Podia durar um pouco mais, né?
2: Podia.
3: Podia. E desculpa, qualquer coisa. Desculpa os dois.
4: Faz um mais comprido, sem interrupção, no que vem, sem intervalo.
1: Vamos ver. Eu preciso pedir para Sheila Magalhães, que é a diretora da Bandinha, se ela muda a grade. Você sabe que você pode acompanhar o Partiu Band News em diversas plataformas. Eu estou na tela da Band, na Band News TV. Tem Partiu Band News no canal do YouTube. E se você quiser acompanhar as minhas viagens, cadê o Coutinho? Esse é meu Instagram. O programa de hoje teve a sonorização final do mestre José Antônio de Araújo Filho. E na semana que vem tem mais. Tchau e até a próxima.

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1: O Dr. Álvaro Furtado explica a decisão da Organização Mundial da Saúde que alertou para o avanço da ebola na África. No entanto, segundo o colunista da Band News FM, não existe um risco global envolvendo a doença. O Dr. Álvaro Furtado conversou com os âncoras Renan Suquevicius e Eduardo Barão.
2: Dr. Álvaro sempre com a gente aqui no nosso Band News Station, sempre elegante também, Dr. Álvaro, né? Hoje mais do que nunca para trazer e tirar dúvidas dos nossos ouvintes sobre esse alerta feito pela Organização Mundial da Saúde sobre o ebola, né? Algo que está crescendo especialmente na República Democrática do Congo, na África. E aí, doutor, todo mundo quer saber, e aí, é um coronavírus 2, quem está no Brasil, aqui nos Estados Unidos, qualquer outra parte do mundo, deve ficar preocupado, o que pode, o que não pode fazer? Conta tudo para a gente, doutor Álvaro.
3: Barão, o ebola virou quase uma coisa de filme apocalíptico, né, quando a gente escuta falar sobre a palavra ebola, né? A primeiro surto de ebola aconteceu no final dos anos 70, começo dos anos 80, e depois epidemias sucessivas aconteceram em países africanos. A maior das epidemias aconteceu lá por volta de 2014-16, na Libéria, em Serra Leoa, onde a gente teve mais de 11 mil óbitos associados a essa doença. É uma doença muito grave. Eu acho que o que assusta no ebola é a transmissibilidade. É uma das doenças infecciosas mais transmissíveis, né? E ocorre transmissão pessoa a pessoa por contato respiratório, né? E também transmissão por superfícies. Agora, um detalhe, as pessoas perguntam, poxa, será que o ebola tem um grande potencial de virar uma pandemia global, de acabar com o planeta Terra? Não. Porque o que acontece? Esse surto está contido na África, basicamente em dois países, no Congo e em casos isolados em Uganda, que agora já foram documentados. Mas é uma doença que tem uma enorme letalidade. E o que é letalidade? É a capacidade mesmo de evoluir a óbito muito rapidamente, né? Usualmente as doenças que têm essa característica de alta letalidade, elas não conseguem ter força para ter uma transmissão global, porque fica tudo contido ali. As últimas epidemias de ebola, a gente teve casos importados de pessoas que eram missionários ou que estavam trabalhando ali com os doentes e voltaram para os países de origem e foram adequadamente isoladas, né? Outra coisa que acho que vale a pena falar para os nossos ouvintes, na verdade não tem um tratamento muito bem estruturado para ebola. Depois de 10 anos estudando a doença, a gente tem algumas vacinas de bloqueio, alguns anticorpos monoclonais para tratar as pessoas com doença ativa. Então hoje a gente não tem tanto desconhecimento sobre a doença quanto a gente tinha 10, 15 anos atrás, né?
4: Bom, e o que a gente pode olhar quando a gente pensa agora, que tipo de precauções a gente pode ter, os governos podem adotar? A gente está vendo esses casos concentrados na África, pessoas que eventualmente, numa região específica da África, né, a OMS fez esse alerta aí para um espalhamento na região do continente africano, mas pessoas que tenham viajado para lá, enfim, o Brasil, o governo brasileiro tomou alguma providência nesse sentido, doutor?
3: Muito boa pergunta, Renan. Quando você declara uma emergência de interesse internacional, você já dispara um processo dentro dos países com relação aos aeroportos, receber pessoas de alguns países da África e triar essas pessoas para sintomas, né? Porque o que acontece? A situação atual na África, lá no Congo, para quem não sabe, é um país que vive uma guerra civil sem precedentes. Então, a doença está concentrada em alguns locais que difícil acesso. Então, muito complicado fazer turismo dentro desses locais nesse período, né? Obviamente, esse espalhamento já acontece para os países vizinhos. Quando começa a ir para os países vizinhos, você pode ter alguém que pega um avião e vem para outro país, inclusive países da Europa, Estados Unidos, Brasil. Então, vai ter que ter vigilância dentro dos aeroportos, perguntar de onde veio, se teve contato com alguém com ebola. Então, isso é uma cadeia de resposta internacional que se faz dentro do mundo globalizado, onde as pessoas pegam um avião e em menos de 12 horas estão em outro continente, né? Então, realmente, um olhar total de atenção e precaução com relação ao trânsito internacional e olhar realmente quem está e teve contato com alguém com ebola, porque o que dá para fazer para quem teve contato, isso é importante. Tem uma vacina de bloqueio que já foi estudada e pode pegar alguns sorotipos de vírus ebola. Então, tem medidas de prevenção para os contactantes de casos confirmados, sim, bem estabelecido na literatura internacional.
2: Importante alerta, esclarecimento e principalmente o pessoal ficar mais calmo, né? Já faz muito tempo que essa discussão existe, não é de hoje. Claro que a função da OMS é alertar mesmo, né, os governos e tudo mais, especialmente o governo africano, enfim, quem tem ali, tá lidando diretamente com isso, mas tem que ter um pouco de cautela. Doutor Álvaro, sempre bom tê-lo, esclarecendo pontos importantes, preocupações do mundo inteiro nesse instante, mas especialmente ainda localizado, né? Doutor, grande abraço para o senhor, até semana que vem.
3: Um abração, gente. Ótima semana para todo mundo.
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0: 2:03 pelo horário de Brasília, seguindo com os principais destaques do dia. De olho também nas mensagens que chegam pelo 11 999 592 100. Quem já passou por aqui mandando um alô foi o Caetano Cabral, falando direto ali da Bahia, tá ligadinho na Band News FM. Tem outros ouvintes que foram passando aí ao longo da reprodução do Partiu Band News. O Daniel tava por aqui também sintonizado, falou assim que me acompanha desde a previsão do tempo. Muito bom! Ó, quem tá falando direto de Minas Gerais é o Leonardo Augusto, também mandando mensagem pra cá. Falou assim, olha, bom dia pros ouvintes, tô aqui desde o primeiro dia em Contagem, ouvindo a Band News. Aí ele falou assim, olha, o frio chegou, hein, na grande BH. E aí ele falou uma coisa bem importante, hein, gente, essa época é época já de arrecadação de agasalho pra começar a doação pra população em situação de rua. Todo mundo fazendo um pouquinho aí, ajudando um ao outro também pra aquecer quem precisa nesse frio, hein. Frio que continua nos próximos dias. Já teve ouvinte reclamando por aqui, falando assim, quando volta a esquentar, quando volta o sol, por favor. É, calor, calor mesmo, tá difícil. Até sexta, pelo menos, boa parte aqui do Brasil ainda com temperatura muito baixa. Tem calor, gente, lá pro norte, pro nordeste, ainda continua aquele ar mais abafado ao longo das tardes, mas tá complicado. Aqui para São Paulo, Rio de Janeiro, Minas, Paraná, Rio Grande do Sul, ainda esse destaque para mais uma semana gelada, não só durante noites e madrugadas, porque mesmo com a presença do sol, as tardes ainda continuam aí um pouquinho mais amenas. Agora aqui para São Paulo, vai melhorar um tiquinho pelo menos essa condição de chuva, né? Foi um fim de semana, principalmente sábado ali, sábado para domingo bem chuvoso, né? Com volume bem expressivo, litoral também, e agora a tendência é que nesses próximos dias essa chuva dê uma trégua por aqui. Vamos nessa, girando os principais destaques? Continua a investigação sobre as circunstâncias da batida que deixou 8 mortos em uma rodovia de Minas Gerais. Os detalhes chegam com Pedro Gelinek.
1: São apuradas as causas do grave acidente envolvendo um ônibus e uma carreta baú na BR-251, em Santa Cruz de Salinas, no norte de Minas, no início da manhã deste domingo. 8 pessoas morreram carbonizadas e 10 ficaram feridas. Os corpos foram encaminhados para o Instituto Médico Legal de Taiobeiras. O ônibus saiu de São Bernardo do Campo, em São Paulo, em direção a Aracaju, no Sergipe. Já a carreta vinha de Fortaleza, no Ceará, e seguia para Piracicaba, em São Paulo. A pista ficou interditada até às 4 horas da tarde, e o congestionamento em ambos os lados da via chegou a 70 quilômetros no total.
0: Nos destaques internacionais, o governo do Líbano afirmou ontem que um ataque israelense matou 11 pessoas no sul do país ao longo do sábado. Um bombardeio atingiu uma cidade perto da fronteira com Israel. As autoridades locais também informaram que outras 9 pessoas ficaram feridas durante o ataque. O episódio acontece em meio à tensão contínua entre Israel e o grupo Hezbollah, isso apesar do cessar-fogo anunciado nos últimos meses. Destaque do esporte, Lionel Messi deixa o campo com suspeita de lesão durante a partida do Inter Miami contra o Philadelphia Union, na noite do domingo. O jogo terminou com a vitória do time da Flórida por 6-4, mas a situação do craque argentino preocupa a seleção do país dias antes da Copa do Mundo deste ano. Messi sentiu um problema e pediu substituição ainda antes do fim da partida, depois de sentir um desconforto na perna esquerda. Ele seguiu diretamente para o vestiário. Ainda trazendo o destaque do esporte, o Atlético Paranaense leva a melhor sobre o Remo em uma partida do Campeonato Brasileiro. Quem conta os detalhes é a Vanessa Fontanella.
2: O Atlético levou a melhor e venceu o Remo por 2-1 fora de casa neste domingo. O jogo em Belém do Pará foi válido pela 17ª rodada do Campeonato Brasileiro. O Remo saiu na frente com gol de Jajá Silva. Aos 44 minutos do primeiro tempo, Viveiros deixou tudo igual para o Atlético. No segundo tempo, com um jogador a mais em campo após a expulsão de Jajá, o Furacão ampliou o placar com mais um gol de Viveiros. Com a vitória, o time paranaense chegou aos 27 pontos na tabela. O Remo é o penúltimo colocado com 15 pontos.
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0: A colunista da Band News FM, Juliana Rosa, conversa com André Turqueto, CEO da Veloy, sobre como a tecnologia está mudando a mobilidade urbana e as estradas brasileiras. Você confere a partir de agora o primeiro bloco da Economia para você.
4: O avanço da tecnologia tem promovido uma grande transformação na mobilidade urbana e nas estradas brasileiras. Hoje, cada vez mais, você encontra sistemas de pedágio eletrônico sem cancelas, sensores inteligentes que fazem a pesagem automática de caminhões sem precisar parar, aplicativos que otimizam rotas, reduzem tempo nosso no trânsito. É um avanço e tanto de competitividade da economia e bem-estar da população num país altamente dependente ainda do transporte rodoviário. Mas a tecnologia traz desafios também. O pagamento é mais complexo, por exemplo, para quem não usa aquela tag. Por isso, o governo suspendeu recentemente mais de 3 milhões de multas em rodovias no chamado Free Flow, justificando que o sistema ainda não foi bem comunicado. Vamos entender melhor como é que está esse contexto hoje. Minha conversa hoje no Economia para você é com o presidente da Veloy, o André Turqueto. André, prazer te receber aqui no programa. Muito obrigada.
5: Eu que agradeço. Uma alegria estar aqui, Juliana.
4: André, vamos primeiro explicar o que a Veloy faz, porque a Veloy é mais conhecida pela tag de pagamento automático dos pedágios, estacionamentos, mas vocês vêm crescendo em outras áreas também. Conta um pouco como é que hoje é a atuação da Veloy.
5: A tua introdução foi riquíssima, porque você já tocou em vários objetos de atuação da Veloy. A tag ela é muito simbólica, mas ela é uma tecnologia. Ela é um chip que se comunica com antena. Assim, a gente tem leitura de placa, né, que é uma outra tecnologia de identificação veicular. Pode ser um veículo de passeio, um veículo de transporte pesado, um caminhão, um ônibus. Né. A tecnologia ela varia, mas, fundamentalmente, o que a Veloy faz é processamento de pagamentos para mobilidade. Né. Então, a gente entende o veículo como uma carteira, ele é uma carteira digital, né? Imagina quantas coisas você faz pelo seu veículo e para o seu veículo, ou com o seu carro. É, você paga pedágio, estacionamento de shopping, de rua, zona azul, valet, você lava, troca pneu.
4: E hoje está bem disseminado,
5: manutenção,
4: né?
5: Manutenção, todo o ciclo econômico financia, compra e vende, paga tributo. Então, existe um ciclo econômico em torno do veículo, que é complexo, né? Um ciclo de pagamentos. Uhum. E a gente está exatamente nessa esfera. A Veloy ela é uma empresa de pagamentos para mobilidade. Quando você corta e vai para o transporte pesado, né, para a estrada, e o Brasil é essencialmente um país de caminhão, eu digo, é o tríade, né? O caminhão, diesel e asfalto. O transporte rodoviário de carga é central na nossa matriz logística. Hoje, 60% da receita da Veloy vem de gestão de frota pesada. Como você comentou, telemetria, controles, gestão de abastecimento, parametrização. Então, uma série de serviços voltados ao gestor de frota, para uma empresa, uma embarcadora ou um caminhoneiro pequeno, médio, grande, né, um autônomo de carga, uma grande empresa transportadora, para eficiência operacional, redução de custos logísticos. Né. Isso tem a ver com as cidades, quando você está falando sobre veículos de passeio, mobilidade das pessoas de uma maneira geral, o uso de modais de transporte, esse é um tema também de interesse da Veloy. Uhum. E quando você se refere às estradas, à logística per se, né, e o ir e vir de mercadorias, esse é um grande negócio nosso também.
4: E como é que está hoje a substituição das tradicionais praças de pedágio por esses sistemas eletrônicos? O quanto que existe ainda dessa transição, né? O quanto que ainda temos do pedágio tradicional no país?
5: Hoje, essencialmente, as praças de pedágio ainda são tradicionais.
4: São as principais.
5: O que a gente chama de free flow, né, conhecido como free flow, o sistema de livre passagem, que é o pedágio sem a praça física, sem cancela, e que muda a relação, né, do usuário da via com a própria via e com a concessão, porque um modelo é você pagar para usar aquela concessão. Então, esses trechos são longos trechos concedidos, então as pessoas pagam para usar, né, e existem melhorias ali compromissadas para melhoria da infraestrutura. E no free flow, você usa para depois pagar.
4: Você nem vê, né?
5: Isso
4: porque é
5: muda.
4: Diferente, porque quando, hoje tem as cabines de pedágio, quando a gente tem a tagzinha, a gente passa por aquelas laterais onde a cancela é aberta automaticamente. O free flow, você passa e ele está ali, pegou ali, captou e você nem viu, né? É diferente da cancela que abre automaticamente. Esse é um sistema mais recente ainda, né?
5: Esse é um sistema mais recente. É um sistema que foi exaustivamente testado, muito testado, no uso da tecnologia, na aplicação, no desenvolvimento, nos sistemas de identificação. A tag, né, tag de pedágio, ela já nasce pronta para ser utilizada em cada trecho novo de free flow. Então, fundamentalmente, um cliente de tag, no caso da Veloy, ele não precisa fazer absolutamente nada, ele não precisa nem tomar conhecimento de que ele está passando num pórtico de free flow, né? Até porque muita gente hoje precisa ser educada no tema. Acho que falta um pouco ainda de avanço na comunicação, de entender o que é aquilo, como é que é o processo de pagamento. Muita gente acha que é radar aquela ali, né?
4: Realmente, você acha que faz sentido até, inclusive, essa decisão recente do governo de suspender as multas, porque o argumento é que faltou uma comunicação e as pessoas ficaram meio perdidas. Acho que falta comunicação e falta essa transparência também de entender, será que eu passei mesmo? Às vezes, você nem vê o sistema, então você acaba sem saber por quantos você já passou e aí você até perde um pouco esse controle, né? Afinal, eu tenho que pagar quanto se eu não tenho a tag, né? Então, tem várias discussões, inclusive, a própria inclusão de pessoas que têm uma renda menor e que não têm acesso às questões digitais, né? De inclusão digital, né? Queria que você pudesse explicar um pouco para a gente como é que está esse debate, como é que é a tua visão disso.
5: Do ponto de vista da infraestrutura, é um avanço. Ele é um avanço. O sistema de cobrança, de pagamento automático, do pedagiamento brasileiro, ele é único no mundo. Não existe nada parecido, porque ele é totalmente interoperável. Então, se você usar no extremo sul, quanto no norte no Brasil, oeste, leste, qualquer região, em shopping center, em estacionamento de rua, como eu falava, o sistema é o mesmo. Ele é padronizado e totalmente interoperável. O que muda, essencialmente, é que as operadoras, como no caso da Veloy, a gente garante o repasse para a concessionária. Então, não importa a concessionária que você usou, né? Concessionária A, B, C, os pagamentos são recebidos de maneira integrada e esse repasse é feito para cada concessionária. Então, sistema organizado. Não existe isso no mundo. Claro que requer avanço. Então, um dos avanços que a gente tem discutido bastante é como ele facilita a vida do motorista, né? Ou a vida do transportador. E ele barateia para a concessionária, né? O flow é melhor, né? O custo instalado é melhor,
4: evita fila, das praças, né,
5: uma série de coisas. A gente pleiteia um desconto maior na tarifa para o detentor do pagamento automático, a despeito de ser uma tag ou outra tecnologia.
4: Tá.
5: Isso faz muita diferença. Fez diferença no Chile, por exemplo, que é um país que avançou muito. Então, países que estão avançados no tema, eles estão longe de estar absolutamente interoperáveis, como o caso do Brasil, com dimensões continentais, mas eles avançaram muito na lógica do sistema de cobrança e de diferenciação tarifária. Uhum. Esse é um tema. Quando você entra na questão do free flow, ele vem para ficar. Eu não tenho dúvida nenhuma que ele vem para ficar, ele vai alterar totalmente, porque é o free flow, de verdade, o flow é outro. Então, mesmo o pagamento automático na praça física, você tem uma desaceleração do veículo, né? Você tem uma ineficiência na cabine manual, que é uma parada ou uma fila. Então, isso é ineficiência.
4: Claro.
5: Porque você está gerando o uso, né, de tempo na, né, fila, desgaste de pneu para o transporte profissional. As pessoas não pensam nisso, poluição, porque breca, para, acelera. Tem um impacto gigantesco, né? Quando você pega isso e soma um ano inteiro ou anos, é bastante coisa. Então, ele é um avanço em muitos sentidos, não só na tecnologia, quanto nessa questão da fluidez nas estradas e na melhoria da eficiência para o pagamento dessas vias. E ele tem uma coisa que é fundamental como objeto. Né? O sistema de free flow, ele tende a ser mais capilar, né? Mais pontos entre onde teriam duas praças convencionais de pedágio, então ele mais capilar, a tarifa é reduzida, maior proporcionalidade, então você diz, ó, você tem uma proporcionalidade de aplicação da tarifa pelo uso.
4: Então se eu usar só um pedacinho da estrada, eu pago menos que você se usar mais.
5: Mais pessoas pagarão, uhum. Porém pagarão menos, mas isso é um objeto de chegada. Até ali, você tem questões de letramento, educacional, para explicar o que é aquilo.
4: E acabou sendo atropelado, foi isso?
5: Isso, acho que a implantação, ela aconteceu nesse processo, uhum. De criação de uma cultura, de comunicação, né, de realmente contar para a população a respeito da transformação.
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0: 2:21 pelo horário de Brasília, seguindo com os principais destaques. Ó, rapidinho, hein? Tem mensagem chegando do Marcos Fernandes, falando direto de Fortaleza, tá por aqui sintonizado, falou assim, pouco de sono, mas a Band News FM me deixa muito feliz. Tá sintonizado, falou boa semana pra todos nós, pra você também por aí. Tem bom dia chegando com o Luiz Alfis, que falou assim, Stephanie, todos se agasalhe. É, hoje eu já trouxe aquele casaco um tiquinho mais reforçado pra aguentar, né? Aqui em São Paulo, capital paulista, tá bem gelado. Tava dando uma olhadinha nas temperaturas, em média, tá? 13 graus, só que assim, 2:00 da manhã. Até 7:00 tem possibilidade dessa temperatura ir caindo um tiquinho mais. E aí aquele começo de dia que começa com névoa, né, fica ventando. E aí a nossa sensação térmica vai lá para baixo. Então, ainda tem todo esse cuidado, né? Para nós que trabalhamos com a voz, atenção redobrada com a garganta nesses próximos dias. Ó, o Carlos Magalhães, falando de Uberlândia, Minas Gerais, tá por aqui desejando um bom dia, uma boa semana para todos. Também temos o Ivamar, que fala de Quixeramobim, no Ceará. Falou assim, bom dia, família Band. Bom dia para você aí do outro lado também. E nós que seguimos em mais uma madrugada juntinhos, né, gente? Eu, Stephanie Toso, de olho nas mensagens. Você, ouvinte, pode ir mandando seu alô pelo 11 999 592 100. Mas também estamos com imagem no LG Channels, no canal 131 da TV LG. Para você que tem aí uma TV LG, acompanhar a Band News. Agora de um jeito diferente, mais moderno, né? Mais sofisticado. Vamos que vamos. Ó, o Ari tá por aqui também, já passando. Bom dia pra você, Ari. Bom início de semana pra todos nós. Vamos nessa, girando mais uma vez os principais assuntos do dia? Destaque do início da semana política em Brasília é o debate no Congresso ainda sobre a legislação referente à escala de trabalho. Quem traz mais detalhes é o repórter Afonso Marangoni.
1: A PEC do fim da escala de trabalho 6x1 deve ser votada na Câmara dos Deputados nesta semana. A expectativa é que o texto seja aprovado tanto na comissão especial quanto no plenário. Se passar na casa, a proposta segue para análise do Senado. O setor produtivo acompanha o debate sobre a PEC. A Confederação Nacional do Comércio afirma que o tema exige debate amplo, técnico e responsável, sem soluções apressadas ou decisões tomadas em um contexto de urgência política. A entidade defende a manutenção do modelo atual, com avanços construídos por meio da negociação coletiva que permite conciliar produtividade, competitividade das empresas e proteção aos trabalhadores.
0: Um evento marca o fim da era manicomial no município mineiro conhecido como Cidade dos Loucos. Quem explica é o Pedro Gelinek.
2: Uma cerimônia marcada para a tarde desta segunda-feira na Praça Presidente Eurico Gaspar Dutra, em Barbacena, vai representar o fim da era manicomial na cidade mineira após 115 anos. O local, que já foi conhecido como Cidade dos Loucos, abrigava o antigo Hospital Colônia, que foi fundado em 1903 e recebia pacientes psiquiátricos de todo o país. Estima-se que 60 mil pessoas morreram dentro da unidade de saúde, que ficou conhecida pelos tratamentos desumanos e falta de critério para internação. Nas últimas décadas, os últimos pacientes da instituição foram transferidos para residências terapêuticas, com acompanhamento médico.
0: O estado do Amazonas descarta o uso de câmeras corporais em PMs por causa da falta de recursos orçamentários. Quem traz mais sobre o caso é o repórter Jefferson Ramos.
3: A Secretaria de Segurança Pública do Amazonas desconsidera instalar câmeras corporais no uniforme da Polícia Militar por falta de recursos orçamentários. O novo secretário de Segurança Pública, Coronel Anésio Paiva, reconheceu a efetividade do equipamento para controlar a letalidade policial, mas apontou que o equipamento tem um alto custo operacional. As câmeras corporais já são amplamente usadas em estados como São Paulo e Santa Catarina e ajudaram a reduzir denúncias infundadas de agressões ou torturas durante prisões, além de ter diminuído a letalidade policial. Entre 2019 a 2020, o Fórum Brasileiro de Segurança Pública registrou no Amazonas 176 mortes por intervenção policial.
0: A seleção brasileira vai se apresentar na quarta para os treinos visando a Copa do Mundo na Granja Comari, em Teresópolis. Já no próximo domingo, o Brasil faz um amistoso contra o Panamá no Maracanã. Será o último, hein, gente, compromisso antes do embarque para os Estados Unidos.

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1: Vai ser necessário, então, tempo para que as pessoas entendam e, enfim, e possam se adequar. Enfim, tem que fazer esses pagamentos com prazo maior, né, para elas não serem multadas, mas, como você falou, é algo que você acha que veio para ficar. E é utilizado em outros países também, esse sistema?
2: É bastante utilizado.
1: E teve não também uma dificuldade de adaptação?
2: Sempre, sempre. Né? Não, como eu falei, com os padrões brasileiros, né? essa criação desse padrão operacional universal, mas os problemas são muito semelhantes. Uhum. Né? De entender o que é. Então, boa parte, ou quase totalidade das pessoas, eventualmente usaram sem saber que estavam usando um trecho de
1: Mas
2: free
1: como
2: flow,
1: é que você não perde, né, o controle, André, disso? Assim, como é que você tem certeza que não cobrou a mais? Né? Como é que essa transparência se dá?
2: É, porque os canais, esse é um ponto. Né? A pessoa não só ela não entende que ela está passando num trecho que não tem um pedagiamento convencional, ela está sendo cobrada por aquilo, como ela precisa avançar também a respeito da definição do que a gente chama de canais de recebimento, canais oficiais de recebimento. Tanto é que as operadoras, no caso da Veloy, a gente tem esse tipo de habilitação,
1: um
2: e a gente
1: aviso,
2: tem avançado,
1: né,
2: nesse sentido, não, de criar, de ser esse operador para a arrecadação do que a gente chama do pagamento avulso. Né? A gente falou assim, olha, se você tem uma tag ou outra tecnologia de identificação veicular, pagamento automático, você não precisa fazer nada, nem tomar conhecimento que existe, uhum, um pórtico de free flow e tal. Mas quem não tem é o problema.
1: E eu fico preocupada que você até estava me explicando um pouco antes de a gente começar o programa que isso tem que ser a exceção, né? Quem não tem. No entanto, a gente tem um país com uma renda média baixa, uhum, com uma desigualdade enorme. Como dar conta disso, né, dentro desse contexto brasileiro, André?
2: Exato. E essas coisas, alguns trechos, eles foram instalados em regiões muito nervosas, né, próximos de cidades com grandes fluxos e tal. Então, tem uma necessidade maior ali de um esclarecimento, não só sobre o que é aquilo, mas onde pagar,
1: uhum,
2: né, como pagar. Não são porque as pessoas não querem pagar.
1: E tem que, né, pagar, e cada um é uma coisa diferente, né? Você não tem um agrupamento, então você fica realmente tendo um trabalho enorme de que as contas ficam separadas, né?
2: Exatamente.
1: Então, tem que pagar essa concessionária, depois uma outra concessionária, porque é outro trecho, né, é de outra empresa, então realmente precisa ser feito, né, de uma forma organizada.
2: E,
1: né,
2: ninguém sabe, na prática, qual é a concessionária que está usando.
1: Sim, lógico.
2: Né? Isso não está explícito. Então, é muito difícil para o cidadão comum fazer esse discernimento. Então, é uma questão que precisa ser resolvida. Né? Eu acho que prudente dar espaço atrás para poder avançar mais. Eu acho, uhum, que a gente tem essa oportunidade agora. Estou dizendo só, acho que é poder público, as próprias concessionárias, as operadoras, né, as agências reguladoras também trabalhando junto, e eu acho que a gente está nesse momento de ajudar bastante ali para colocar o projeto para frente.
1: E vocês estão dentro de um ecossistema, digamos assim, que está se expandindo rapidamente, que é a concessão de rodovias. A área de infraestrutura no Brasil, embora a gente tenha ainda um gargalo enorme, você, uhum, tem um avanço que vem acontecendo através de marcos regulatórios, né, de avanços de projetos também bem estruturados. E o quanto que, dentro desse ecossistema, André, isso tem contribuído para essa troca, né, de funções, de papéis, assim, o quanto que esse entrelaço ele é importante para essa questão da competitividade, para que haja, dentro desses atores, né, uhum, as funções para gerar esses processos de aceleração aí de fluxo. Né?
2: Por isso que eu frisei aqui no início, a gente tem muito foco, é quase que um propósito da companhia, da Veloy. O mundo impõe barreiras para a gente todos os dias, para as pessoas e para as empresas. Acho que o nosso lema ali, o nosso propósito é remover essas barreiras, ou pelo menos remover parte da fricção. a logística, o transporte, a infraestrutura tem avançado muito no país, no Brasil, né? A gente vê muitos trechos sob concessão, trechos novos. Agora, uma discussão boa de infraestrutura ferroviária, que é um caminho interessante. A gente já está estudando coisas para se fazer ali através do uso da tecnologia para evitar o desperdício e para melhorar a produtividade. Porque é sobre isso.
1: Claro.
2: Né? Como você escoa melhor a mercadoria, como você chega com menos desperdício de um ponto A para um ponto B.
1: É o tal do custo Brasil, né?
2: Exato. Com questão de segurança da carga, que é uma coisa importantíssima. Uhum. Né? Sinistralidade hoje ainda é uma questão que preocupa. Então, mas vale pedágio obrigatório, gestão de frete, gestão de frota, abastecimento, negociação de preço, de diesel. A gente está nesse modelo e a gente tem avançado bastante na implementação de tecnologia para que as empresas que consomem a infraestrutura logística, elas tenham mais efetividade, é isso.
1: Você tem já medição dessa melhora de tempo, de segurança, de eficiência?
2: Bom, a gente mede, Juliana, assim, tem um paralelo, né? As pessoas também. O tempo vale, né?
1: É o que mais vale.
2: Então, se você pegar o tempo médio de um brasileiro no trânsito, 21 dias por ano. 21 dias por ano é o que se perde no entroncamento de pedágio, no trânsito das cidades. Então, assim, é muito dinheiro envolvido. Lógico que você tem soluções ali, né? As pessoas começam a desenvolver coisas, vão se educando dentro do carro, uhum. Mas também o risco é grande.
1: Menos
2: porque
1: tempo
2: você
1: com
2: tem
1: a família.
2: Extração, menos tempo com a família.
1: O problema é que a gente está tendo um cansaço mental, né?
2: E acho que assim, eu penso, a solução de mobilidade também é a não mobilidade. Como é que você evita a mobilidade? Então, precisa pensar nessas coisas. Na logística também, algo que é transformacional. Não é só o free flow. Então, você citou, por exemplo, pesagem automática. Você não precisa fazer isso por amostragem. Né? Você faz usando tecnologia, uhum. Inteligência artificial, contagem de eixo, por exemplo. Se o caminhão está com carga ou não está com carga. Então, essas checagens que dependem de um ser humano, um policiamento, e geralmente são feitos por amostragem, com a tecnologia, isso resolve. O custo Brasil, que vocês falaram, pega um exemplo, recolhimento de tributos ou tributos em atraso nas estradas, Brasil, transportadoras e tal, é muita coisa, então tem muita ineficiência ou uma eficiência potencial do Estado se essa cobrança fosse feita de forma automática. E a base disso é muito parecida com o que é a cobrança do pedágio automático. Uhum. Então, esses movimentos, eu acredito que sejam movimentos que vão estar aí na agenda nos próximos 5 anos.
1: É.
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4: Hora de conversar com Carlos Andreasa. Falamos muito a respeito de Flávio nos últimos dias. Hoje é a vez de Lula, que segue fazendo o que fazem presidentes em ano eleitoral, né? nesse ponto, não há exceção. Usando a máquina pública para lançar um pacote de bondade.
5: Padrão, portanto, previsível, sempre acontece nessa altura do campeonato, no ano litoral, até medidas repetidas, né? Como, por exemplo, a oferta de crédito para compra de carro, para beneficiar categorias específicas, como taxistas. Bolsonaro também o fez há 4 anos. O padrão é o mesmo, as práticas se repetem. Tem um levantamento do Jornal Globo interessante que eu queria trazer aqui para vocês, que é, desde março, desde o dia 30 de março, o governo tendo anunciado 15 ações, 15 medidas, que não necessariamente terão resultado, objetivo, consequências imediatas, práticas sobre a população no ano eleitoral, né? O benefício em si, na hipótese de que haja, não chegaria necessariamente às pessoas a tempo da eleição, mas ao bem-estar gerado, né? À percepção de atividade do governo em prol da população, especialmente da classe média, que parece ser o objetivo do governo. Então são 15 ações desde 30 de março, Megali, isso produzindo, há menos de 5 meses da eleição, uma média de 3,5, ou melhor, de uma medida anunciada há 3 dias e meio. É muito impressionante essa aceleração. Então, a cada 3 dias e meio, o governo anunciando uma medida. E são medidas que têm natureza fiscal, portanto, impacto fiscal. Isso significando, para que não se reclame depois, em busca da... Para citar a Juliana Rosa aqui. Em busca da forja do voo de galinha. Em busca da forja artificial, da sustentação artificial, de um crescimento do PIB, estímulos ao consumo, distribuição de crédito, produzindo endividamento da população, depois reclama do desenvolvimento do endividamento da população, aí vem o desenrola da vida, isso gerando, esse conjunto de medidas gerando pressão inflacionária e, portanto, manutenção de juros em patamar alto, de que nós, obviamente, não gostamos. No caso desse programa Move Brasil, que é o último anunciado, crédito subsidiado para compra de carros, para taxistas, motoristas de aplicativo, o que também é um estímulo, portanto, ao endividamento. Nós estamos falando do BNDES entrando na parada. Não é a função do BNDES isso. Aliás, não é a função nem de governo estimular esse tipo de consumo. Eu não vou nem entrar na matéria ambiental, dos impactos ambientais, quando nós deveríamos estar investindo em transporte de massa. 30 bilhões de reais, Luiz Megali, o impacto estimado nesse programa, o BNDES, somente nesse ano eleitoral, tendo, por meio de medidas de crédito, o BNDES tendo já colocado, ou por colocar, mais de 60 bilhões em recursos do Tesouro. O jogo é bruto. Essa conta aí desses benefícios já chega tranquilamente a 150 bilhões de reais. É muita grana, Luiz Megali. Governos fazem isso e jogam a conta para frente, que pode ser deles mesmos, né? Que estão, o governo, no caso, buscando a reeleição.
4: E geralmente a conta é deles mesmos, né? Porque, salvo raríssimas exceções, Dilma. Não, Dilma ele reelegeu-se. Dilma, só Bolsonaro.
5: Bolsonaro.
4: Só isso. Bolsonaro. Só. Né? Todos se reelegem e Bolsonaro não se reelegeu.
5: A conta é nossa, né? No final das contas.
4: É nossa, né? Mas será administrada geralmente pelo próprio protagonista.
5: O Haddad, né? Mesmo já meteu o pé. Não, o Haddad não vai ficar para ver a obra dele.
4: Olha que volta. Andreasa, aliás, saiu pesquisa hoje para o governo do estado. O Haddad está a quase 20 pontos de distância, com rejeição lá no alto. É bem provável que ele também sinta esses efeitos. Diga lá, Andreasa.
5: Só um registro aqui. O Haddad, nenhuma informação, uma projeção. O Haddad, Lula, na hipótese de que Lula reeleito, né? Haddad vai virar embaixador do Brasil em algum lugar que ele escolher. Ah, descanso, até curtir a vida um pouco.
4: Será, Andreasa? Não é ele o herdeiro do espólio? Não é ele que pode ser candidato daqui a 4 anos?
5: Dois aninhos.
4: Em Londres não fazem mais mal para ninguém.
5: Dois aninhos em Paris, talvez. Eu escolheria Paris.
4: Tem mais a cara, né, do Haddad flanar ali pela Champs-Élysées. Andreasa, e na nossa vitralinha?
5: Luz da inspiração.
4: E na nossa vitralinha?
5: Luz da inspiração. Antônio Candeia Filho, grande Candeia, ele mesmo cantando. Um beijo, até mais tarde.
4: Beijo, até.

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0: 2:45 pelo horário de Brasília, seguindo com os principais assuntos nessa madrugada de segunda, hoje 25 de maio de 2026. Uma tentativa de assalto termina em tragédia no estado do Rio de Janeiro. As informações chegam com Felipe Macon.
1: Uma mulher de 42 anos morre após ser baleada durante uma tentativa de assalto na estrada da Barra da Tijuca, no Itaiangá, na zona sudoeste do Rio. O caso aconteceu na noite de sábado. A vítima, identificada como Ciene Pires de Paulo, estava acompanhada de um homem de 39 anos quando os dois foram abordados pelo casal que anunciou o assalto. Durante a ação, o acompanhante de Ciene entrou em luta corporal com o suspeito, que estava armado. No confronto, a mulher acabou sendo atingida por um disparo. Ela chegou a ser socorrida e levada ao Hospital Municipal Lourenço Jorge, na Barra da Tijuca, mas não resistiu aos ferimentos. Após o crime, os suspeitos Israel Ferreira Barbosa, de 31 anos, e Ana Carolina Ferreira, de 26, chegaram a ser contidos e agredidos por pessoas que estavam na região. Os dois estão presos.
0: Um dos homens mais procurados pelo Ministério da Justiça e Segurança Pública é detido no estado de Minas Gerais. Destaque do Pedro Gelinek.
2: Permanece à disposição da Justiça o homem preso na noite desse sábado em Belo Horizonte, durante uma operação conjunta da Polícia Federal e da Polícia Militar. Ele integrava a lista de procurados prioritários do Ministério da Justiça e Segurança Pública. Segundo as forças de segurança, o homem era alvo de mandados por crimes graves, entre eles organização criminosa, homicídios qualificados, tentativas de homicídio e crimes patrimoniais. As condenações somam 43 anos de prisão.
0: Indo direto ao norte do país, o estado do Tocantins registra um tremor de terra na última semana. Mais informações com Jefferson Ramos.
3: Um tremor de terra de magnitude 2,8 foi registrado no sul do estado de Tocantins durante a madrugada do último dia 21. O abalo foi detectado pela rede sismográfica brasileira próximo ao município tocantinense de Gurupi. Mesmo com o registro, não houve relatos de moradores que percebessem o tremor e nem reclamações de danos estruturais. Tremores de baixa magnitude são registrados frequentemente no Brasil, praticamente todas as semanas. Na maioria das vezes são imperceptíveis pela população. A rede sismográfica brasileira classifica esses fenômenos como sismos naturais que ocorrem quase sempre por pressões geológicas corriqueiras presentes na crosta terrestre.
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0: Agora são 2 horas 48 minutos, pelo horário de Brasília. Você fica agora com o terceiro e último bloco do programa Economia para Você. A colunista da Band News FM, Juliana Rosa, conversa com André Turqueto, que é CEO da Villói, sobre os impactos da tecnologia no transporte rodoviário, na economia e no dia a dia da população.
1: A gente está ainda num processo de evolução, né? Então a gente não tem ainda medidores, por exemplo, de redução de acidentes de trânsito, ou enfim, né? Não tem como medir exatamente o quanto que a tecnologia hoje, a gente sabe, obviamente, a gente sente, né? Que a gente está ficando menos parado, enfim, né? Enfim, você ganha esse tempo, né, que hoje é perdido, mas o quanto que isso de fato já está reduzindo é uma coisa que ainda estamos no meio do processo.
2: Estamos,
1: né,
2: no meio do processo. A gente faz muita... O free flow que ele promete e ele vai entregar, essa fluidez toda, ele é muito ainda... Está muito incipiente, a gente não conseguiu ter todas as informações ainda. Né?
1: Tá, aqui em São Paulo que está mais avançado.
2: Aqui,
1: né,
2: em São Paulo tá mais avançado, mas mesmo assim, você não consegue, por exemplo, na questão da velocidade, medir isso com fidelidade. Porque muita gente pensa que é um radar e diminui a velocidade, ao invés de ter uma certa normalidade com aquilo. Por quê? Porque é novo.
1: Uhum.
2: Então, isso tudo tá sendo analisado. Mas o proprietário de um veículo, a gente tem os tempos e movimentos. Por exemplo, o pagamento com a tag, né, a abertura automática da cancela, quando você compara o tempo de pagamento com o cartão de crédito ou com o numerário, dinheiro em espécie, em algumas regiões do Brasil isso é muito presente, menos aqui em São Paulo, mas ainda muito presente nas praças de pedágio. E pagamentos, cartão contactless, você chega a ser duas vezes e meia, três vezes mais o tempo que um veículo que tem uma tag utiliza. Então, é uma ineficiência. Então, esses tempos e movimentos a gente tem, né?
1: Ô, André, como é que você conecta esse avanço todo tecnológico, inteligência artificial que a gente está vivendo, esses processos de substituição humana para trazer eficiência, ao mesmo tempo trazendo outras oportunidades? Enquanto liderança, você fala muito sobre a liderança humanizada, no meio de uma tecnologia que, em princípio, tira emprego, abre outras oportunidades, mas estamos num processo de, inclusive, um gargalo educacional. Né? Como é que você vê, seu olhar como liderança nesse processo aí de tecnologia?
2: Você sabe, Juliana, essa é uma das coisas que eu tenho mais... isso é uma coisa que me dá mais paixão, é trabalhar o ser humano a partir do ser humano. Eu vejo duas missões fundamentais para um CEO, é cuidar de gente e cuidar de futuro. O futuro tem a ver com o emprego da tecnologia, não só da tecnologia, porque ela é um agente de disrupção. Quando os seus competidores não são óbvios, enquanto a gente está conversando aqui, tem gente codificando para entrar nesse nosso mercado aqui que a gente está, né, discutindo. Então, não é nada óbvio. Então, você pode ser disruptado pela própria tecnologia, rapidamente, pela mudança regulatória, por isso que é um ponto de atenção também, e por N outros fatores. Então, essa é uma coisa assim, que me apaixona e me tira o sono. A outra é o capital humano. Por quê? Porque eu acho que essa é uma carência na gestão. Eu estou dizendo assim, a formação, você citou educação, o letramento nas coisas. É muito importante ter gente que fuja do status quo. Eu me considero um agente de pensamento lateral, eu não gosto do óbvio. Então, incentivo as pessoas a pensarem com a própria cabeça, fugirem dos dogmas, que são muitos. Né? Você é jornalista, muitas vezes a gente fala, os veículos, de uma maneira geral, ouvem, se você ouve sempre as mesmas pessoas, você sempre tem as mesmas respostas. E eu sempre sou um cara que aguço muito o senso crítico e através de repertório. Então, leiam coisas que não têm a ver com o nosso meio. Formulem a partir de dúvidas, né, de questionamentos, de coisas que não estão dadas ali, mas a gente faz porque é aquilo. Mas precisa ser desse jeito. E eu tenho uma preocupação grande com essa coisa de ter autoridade e criar um grupo de segurança a partir das vulnerabilidades, né? Então, você se colocar como um ser imperfeito e viver no caos, porque é isso, liderar é ter o caos, porque nada está pronto, nunca. Você não vai ter um checklist aqui, você chegou no final, olha, terminei meu trabalho. Não existe isso. Você não chega. A coisa está sempre rodando. Então, liderar é viver nesse caos, com a preocupação em criar futuros possíveis e prováveis através da tecnologia ou não. E no caso da Veloy, a gente está inserido no mercado financeiro, que é uma empresa de pagamentos, de tecnologia, porque o produto é fundamentalmente tecnologia, e de mobilidade. Tem que conhecer profundamente essas coisas. Né? E as pessoas, porque elas têm uma capacidade crucial de transformar. A gente tem feito experimentos, por exemplo, com inteligência artificial, mas nada foi feito antes de ter uma formação humana para lidar com as ferramentas de inteligência artificial e com a organização, por exemplo, estruturação dos dados, para que aquilo que fosse criado a partir de eficiência tivesse capacidade de comando de pessoas. Uhum. Que isso é muito importante. Isso só faz com letramento. Senão, o executivo, a pessoa, quem está ali, não tem capacidade de formular um prompt,
1: claro.
2: de dar um input, que precisa repertório.
1: Esse é o nosso desafio.
2: Até para comandar inteligência artificial ou coisas que você quer, você tem que saber muito bem o que você está pedindo. Eu uso a máxima, quem não sabe, você não sabe, né, onde você quer chegar, tem zilhões de caminhos válidos.
1: É verdade.
2: Qualquer caminho vai servir.
1: Tem que saber qual é a pergunta. Gente, essa conversa está muito boa. Vou chamar o André aqui de novo, porque só essa conversa de liderança tem muita coisa a ser explorada. André, adorei a entrevista. Obrigada por ter vindo aqui ao programa.
2: Que bom.
1: A gente já vai marcar a próxima data.
2: Você vê, passou assim, ó, rapidinho,
1: voando,
2: Juliana.
1: Né?
2: Eu estou à disposição. Quando você quiser, é um prazer.
1: Obrigada demais.
2: Agradeço.
1: Obrigada a você por estar aqui comigo no Economia para Você. Até o próximo.

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1: O filme Dark Horse, que retrata a trajetória da política do ex-presidente Jair Bolsonaro, foi um grande gol contra para a extrema-direita antes das eleições deste ano. A avaliação é do âncora de Ué da Coisa, Reinaldo Azevedo, que detalhou o impacto negativo do longa na pré-campanha presidencial de Flávio Bolsonaro. O apresentador analisou o tema na companhia dos jornalistas Isabela Mota e Lucas Belotti.
2: Estão perseguindo meus filmes ali das Talking Balls, pô. Que é isso daí agora? Estão perseguindo meu filme?
3: A Ancine, Agência Nacional do Cinema, está investigando o filme Dark Horse porque a obra não foi comunicada ao órgão. O longa, em língua inglesa, é estrelado, dirigido e escrito por americanos. A produtora do filme, a Go Up Entertainment, tem sede no estado americano da Califórnia, de acordo com seu site, mas também está registrada como agente econômico na Ancine desde julho de 2025, com sede aqui, em São Paulo. De acordo com uma norma da agência, produzir no Brasil uma obra cinematográfica estrangeira sem comunicar o órgão pode gerar uma multa de R$ 2.000 até R$ 100.000. Apenas filmagens de títulos estrangeiros precisam ser previamente informadas. Segundo a agência produtora, Go Up Entertainment não apresentou pedido de registro, nem para as gravações, nem para lançamento comercial do filme no Brasil até o momento. A Folha procurou a Go Up, mas não teve resposta até a publicação da reportagem.
2: Parece uma bobagemzinha, tem mais coisa sobre o filme daqui a pouco. Parece uma bobagemzinha, mas a verdade é que nada disso existia, não é? Essa Go Up, essa empresa, o Ministério Público precisa se interessar pelo conglomerado da senhora Karina da Gama. Porque é tudo. Primeiro filme que ela fez, assim que foi a primeira vez que ela instalou pontos de Wi-Fi na prefeitura com um contrato milionário, assim como tem o outro instituto que recebe emenda de deputado. E ninguém sabia da existência disso. E todas as vezes em que a gente tenta encontrar a Karina, a gente encontra o Mário Frias. É uma coincidência que precisa ser vista de perto, né? Analisada de perto. Eu não sei. Olha, tem coisa assim, o auto-engano é sempre... O auto-engano tem coisas maravilhosas escritas a respeito. Os bolsonaristas querem antecipar o filme do escândalo, porque eles acham que quando as pessoas virem aquele negócio do Bolsonaro sendo esfaqueado, não sei o quê, ah, as minhas talking balls! Ou então com teoria conspiratória de porque ele foi roubado, que aliás eu acho que esse filme precisa ser investigado em várias frentes. Mas eles estão querendo antecipar, e à medida que antecipa, você fica lembrando o que aconteceu com o filme. Mas se eles acham que o caminho é esse, vamos lá, vai.
4: Reinaldo, o novo núcleo de comunicação da pré-campanha de Flávio Bolsonaro passou a defender reservadamente a antecipação do lançamento de Dark Horse, filme sobre a trajetória de Jair Bolsonaro. Previsto para estrear em setembro.
2: Para um pouco, Lucas, para um pouco. Para, Lucas, para, Lucas.
4: Para.
2: Foco em mim. Não é só porque o Lucas é mais bonito que eu, vai ficar foco nele. Foco em mim.
4: Se eu nascer de novo.
2: Por que que precisa defender reservadamente? Ô, Lucas, eles acham o filme bom. É, acho que vai ser legal. Tá tudo bacana. Vou defender reservadamente. Mas reservadamente, se fosse... Olha, reservadamente seria assim, o filme é uma merda. Vou falar reservadamente porque senão eu vou apanhar. Agora, eles não acham tudo espetacular? Eu só não entendi o reservadamente. Mas, não estou brigando com a nossa equipe, estou dizendo que é o que circula por aí. Reserva. Psh, Lucas, Isa. Reservadamente. Tá? Reservadamente. Siga.
4: Então, o que não é reservado é que o filme está previsto para estrear em setembro. Todo mundo já sabia, às vésperas da eleição, esse longa passou a ser visto agora na campanha como um problema político, caso siga associado ao noticiário sobre o Banco Master no período mais intenso da disputa. Segundo o jornal O Globo, auxiliares de Flávio discutem antecipar o lançamento para julho, já agora, julho. O filme está em pós-produção e a avaliação é que, tecnicamente, o projeto precisaria de pelo menos mais um mês para ficar, de fato, pronto para estrear. A avaliação de integrantes da campanha é que a estreia próxima ao pleito poderia trazer novamente a relação entre Flávio e Vorkaro ao centro do debate.
2: Mas peraí, nós estamos em maio. Eles querem que o filme estreie em julho, é isso?
4: É isso. Uhum.
2: Julho. É. Agosto, setembro, outubro. Vai ficar muito longe da eleição.
4: Vai.
2: Tem gente na direita defendendo o seguinte: esquece esse negócio, abre as contas, paga a multa e não sei o que. É o que o Eduardo contestou, né? O Eduardo contestou ontem no vídeo dele lá, o vídeo que ele fez. Ele estava no Oriente Médio, inclusive, porque é uma pessoa muito viajada, muito cheia de atividades, né? Enfim, né? E ele falou que é um absurdo, que é uma ingenuidade, isso é coisa da direita limpinha. Já era, esse filme. A cada vez que se falar do filme, vai se lembrar do negócio. Aquilo que era para ser, meu irmão, um golaço, né, virou um golaço contra. Quem foi do Corinthians que outro dia encheu o pé e fez um golaço, mas mesmo a gente
4: Mateuzinho.
2: Quem foi, Lucas?
4: Hã? Mateuzinho.
2: Mateuzinho, um dos mais belos gols que o Corinthians fez esse ano, mas é uma pena que foi contra.
3: Só um detalhe.
2: É isso aí.
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0: Trazendo os principais destaques do dia nessa madrugada de segunda na Band News FM, um homem que estuprou a própria filha é sentenciado a mais de 200 anos de prisão. Os detalhes chegam com Pedro Gelinek.
1: Um homem é condenado a 210 anos de prisão em regime inicial fechado por estupros cometidos contra a filha em Itabira, na região central de Minas. A condenação é uma das maiores já proferidas pela Justiça Mineira. Segundo a denúncia, os abusos começaram em 2022, quando a vítima tinha menos de 14 anos, configurando estupro de vulnerável.
0: O prazo para a declaração do imposto de renda termina nessa sexta, hein, gente? As informações com a Verena Veloso.
2: Contribuintes devem declarar o imposto de renda até esta sexta-feira. Pessoas físicas que receberam rendimentos tributáveis acima de R$ 35.584, assim como aquelas que obtiveram receita bruta da atividade rural acima de R$ 177.920 em 2025, são obrigadas a prestar contas ao Leão. Este ano, o primeiro lote de restituição será pago também na sexta-feira. Recebem primeiro idosos, pessoas com deficiência, professores e contribuintes que optaram pela declaração pré-preenchida e restituição via Pix.
0: Nos destaques internacionais, a China lança uma missão espacial considerada estratégica para o plano de levar astronautas à Lua até 2030. A nave Shenzhou 23 decolou ontem com 3 tripulantes rumo à estação espacial Tiangong. Pela primeira vez, um astronauta chinês deve permanecer um ano inteiro em órbita para estudar os efeitos da longa permanência no espaço. Segundo o programa espacial chinês, a missão também vai realizar experimentos nas áreas de medicina, física e ciência dos materiais. O projeto faz parte da corrida espacial entre China e Estados Unidos, que desenvolvem missões tripuladas para a Lua nos próximos anos. Destaque do Corinthians, chegando agora com Aline Fanelli.
3: O Corinthians vence o Atlético Mineiro já nos minutos finais do confronto e abre 3 pontos do Santos, o primeiro time da zona de rebaixamento. O único gol da vitória por 1-0 na Arena em Itaquera foi marcado por Zacaria Labiá aos 42 minutos do segundo tempo. Fernando Diniz utilizou força máxima na busca pelo resultado positivo para melhorar a campanha da equipe no Campeonato Brasileiro. O holandês Memphis Depay voltou a jogar depois de 2 meses. Ele entrou aos 15 minutos da segunda etapa, iniciando a recuperação de ritmo de jogo para a Copa do Mundo. A convocação da Holanda será na quarta-feira. Nesse mesmo dia, o Timão jogará pela Libertadores. O clube, que já está classificado, receberá na Arena em Itaquera o Platense às 9:30 da noite.
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5: A segunda-feira começa com um amanhecer gelado no centro-sul do país. Na região sul, o tempo segue mais firme nos 3 estados da região e as temperaturas estarão abaixo dos 10 graus na Serra Gaúcha e Catarinense. Já no sudeste, a circulação marítima favorece chuvas rápidas no litoral sul paulista e a sensação de frio continua em grande parte do estado de São Paulo. Amanhã também começa com chuvas no Rio de Janeiro e no sul de Minas Gerais. Já no centro-oeste, o dia começa com tempo firme, com temperaturas amenas em Brasília, Goiânia e em Campo Grande. E no nordeste, a atenção é para o litoral da Bahia, em Recife e Natal, em que a circulação marítima aumenta o risco de chuvas nas primeiras horas do dia. E no norte do país, o dia começa com temporais, no norte do Pará e do Amazonas, e em Roraima. Jade Ramos, da Clima Tempo.
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6: Na semana em que é celebrado o Dia Mundial do Brincar, lógico que o programa Seus Filhos entra nessa brincadeira para estimular esse processo lúdico tão fundamental no aprendizado. A gente fala da infância, mas por que não brincar na adolescência, na vida adulta? A brincadeira, ela é fundamental para o aprendizado, para o desenvolvimento físico, motor, emocional. E por isso, esse é o nosso assunto no nosso programa de hoje, com transmissão no Dial, também no nosso canal no YouTube, na Fest TV. Vem com a gente no programa Seus Filhos. Eu, Thaís Dias, sigo na sua companhia e ela também, Roseli Saião. Tudo bem, Roseli? Bem-vindo aqui no nosso programa mais uma vez hoje, com imagens.
7: Obrigada, nossa. Adoro o nosso programa. A conversa que a gente tem, estabelece no programa, para mim, assim, é uma adoração que eu tenho, né? Porque eu aprendo muito com as sonoras dos nossos ouvintes, aprendo muito com os nossos convidados. Então, para mim, assim, é uma maravilha fazer esse programa com você.
6: Vamos brincar juntas?
7: Opa!
6: E vamos chamar uma convidada aqui para brincar com a gente também no programa Seus Filhos de hoje. Beatriz Abuchain, psicóloga, mestre e doutora em educação, gerente de políticas públicas na Fundação Maria Cecília Souto Vidigal. Eu quero agradecer muito, Beatriz, pela sua participação com a gente no programa Seus Filhos.
8: Eu que agradeço, é um prazer estar com vocês, Thaís e Roseli, e a gente promete fazer um programa bem divertido, que incentive todo mundo a brincar, não só com as suas crianças, né? Mas a gente, como ser humano, como ser brincante, é importante a gente ter o lúdico sempre nas nossas vidas. Obrigada pelo convite.
6: Eu quero começar chamando uma duplinha para falar para a gente sobre as brincadeiras favoritas. A Ana Elisa, de 7 anos, e o Enzo, de 10 anos, que são do Rio de Janeiro, vão falar para a gente quais são as brincadeiras, aquelas que fazem a cabeça deles. Vamos dar uma olhada.
9: Se a pessoa tocar, você vai ter que fazer uma pose. E se a pessoa passar debaixo da sua perna, você pode continuar vivo.
6: Agora a gente tem também aqui com a gente o Enzo, de 10 anos.
10: A minha brincadeira preferida é futebol, porque você joga um pouquinho bem e faz a pose.
6: Você jogar um pouquinho bem e fazer gol. Já está resolvido, Enzo. Futebol é fazer gol. Se você faz, já está ótimo. Roseli, eu vou começar com você, porque a gente sempre fala, né, da importância do brincar para a criança, de uma maneira geral. A gente fala do brincar, é para a criança desenvolver o corpo, mexer, mas não, a brincadeira tem um papel muito mais amplo, né?
7: Muito, muito mais. Uma pessoa bem formada, um adulto bem formado, bem provavelmente que tenha começado a infância brincando. Hoje, um adulto passou a infância brincando muitas vezes na rua, ao ar livre, junto à natureza. Não havia o costume de ter tantos presentes às crianças, tantos brinquedos já prontos, né? Então, um adulto bem formado passou esse tempo da infância, que é mínimo, gente. A nossa expectativa de vida está por volta de 78 anos, mais ou menos. E a infância, a primeira infância, são 6 anos. Não são 10% da nossa idade, né? E depois, mais 6 anos, mais ou menos, da segunda infância e o resto da vida para começar a aprender a ser adulto e ser adulto. Então, é preciso aproveitar muito bem a infância, porque se aprende como é o mundo, como eu me relaciono com as pessoas, como eu sou, como as pessoas gostam que eu seja, quais são as regras que estão presentes aí na vida. A amarelinha, por exemplo, né? A amarelinha tem regras, eu não posso sair pulando. Tem lá o quadrado, tem os números, uma hora com um pé, outra hora com dois. E aí muitas famílias querem saber como dar limites para os filhos. As brincadeiras dão.
6: E é importante a gente falar isso, né? Porque, Beatriz, a gente ouve muito assim, mas essa atual geração, né, de crianças ali e de quem está entrando na adolescência, eles não têm essa ideia de socialização muito estimulada, eles não conseguem se frustrar, não tem uma dificuldade de se relacionar por causa das redes sociais. E a brincadeira, ela tem esse papel exatamente de ser esse mediador, né? De entender um pouco mais esses conflitos.
8: Com certeza, né? Eu acho que o brincar, ele desenvolve integralmente. Então, ele desenvolve em todas as esferas, se a gente pensar, né? Então, desenvolvimento físico, motor da criança, coordenação motora, desenvolve a questão da linguagem muito, dessa expressão da criança oral, mas, sobretudo, ele desenvolve essas questões sociais e emocionais. O brincar ajuda a criança a se vincular com os adultos e com outras crianças e ajuda a entender as regras sociais também. Quando a gente pensa numa criança brincando de faz de conta, ela está fazendo ali um jogo de papéis, ela está experimentando, né? Ela está se colocando muitas vezes numa posição de adulto e tentando entender como que esse mundo social funciona. Por outro lado, né, todas as brincadeiras que têm regras ajudam também, né, a criança a entender como que o mundo funciona, como que ele pode funcionar, que a gente tem que fazer acordos para conseguir viver bem em sociedade. Então, são várias esferas que vão sendo desenvolvidas na brincadeira. E a gente tem que sensibilizar, né, as pessoas, a sociedade, para entender essa importância e realmente promover espaços para que a criança possa brincar livremente, possa ter contato com seus pares.
11: Agora, Roseli, a Beatriz falou de um ponto, porque é importante da gente refletir aqui, que é essa ideia, né, de brincar de ser gente grande. Então, quando a gente é pequeno, a gente quer ter determinada profissão, então a gente brinca, hoje eu vou ser professora, hoje eu vou brincar de médico, eu vou brincar, né, de ser comissária de bordo, ou eu vou brincar de ser minha mãe, vou brincar de ser meu pai. E aí eu vou botar a roupa da minha mãe, o salto alto, mas a gente tem hoje um momento um pouco diferente, que as crianças estão brincando e levando muito a sério o processo, por exemplo, de colocar maquiagem, né? Então virou uma rotina das meninas quererem usar maquiagem, né? De tentar ser uma adulta ainda na infância. Isso. Qual é o limite que eu sei? Olha, meu filho até aqui pode ir, até aqui já é um perigo, está passando, está indo para uma questão de adultização, por exemplo.
7: É. Nós promovemos isso, né? Nós, os adultos que vivemos numa sociedade que estimula muito o consumo, nós ensinamos os nossos filhos a consumirem. E consumir o quê? É, quase não há espaço para ser criança no nosso país. Você veja, né? A escola é o único local em que as crianças encontram seus pares e podem brincar. E o recreio é tão pequeno, né? Então, a questão é exatamente essa. Quando a criança precisa sair e fazer uma compra para brincar, não é brincadeira. É consumo, né? Não precisa comprar maquiagem, né? Eles inventam, eles criam e eles emprestam escondido os da mãe. É assim que se faz na infância, né? Então, eu creio que a grande diferença que torna uma brincadeira de uma coisa mais arriscada, que é ser adulto antes da hora, é o consumo que está aí no meio.
11: Agora, Beatriz, quando a gente fala de brincar, brincar é um direito, né? A gente parece que é uma coisa, é natural, a criança vai brincar e em determinado momento ela perde essa vontade. É um direito de brincar e a gente precisa incentivar e garantir esse direito como todos os outros que envolvem a infância e a adolescência, né?
8: Com certeza, inclusive isso está presente na nossa legislação, né? A gente tem o Estatuto da Criança e do Adolescente que traz o brincar como um direito. E também o marco legal da primeira infância, ele vai falar do direito à brincadeira. E a sociedade, né, nós os adultos, o nosso papel é justamente promover esses espaços e essas possibilidades para as crianças, né? Eu estava ouvindo a Roseli e estava pensando, né, que muitas vezes os adultos pensam que o importante é ter o brinquedo, é comprar o brinquedo, é comprar a boneca, o carrinho, o que quer que seja. E na verdade, é uma disposição, eu acho, de estar com a criança. Tem relatos até dos pais que dizem, olha, às vezes eu compro o brinquedo, né, quando a criança é bem pequenininha, e ela brinca com a caixa é mais interessante. O que, que tem de interessante nessa caixa? Quais são as cores? Quais são as imagens? E como que o adulto pode fazer um diálogo a partir, né, de qualquer objeto? A gente não precisa ter um brinquedo específico, um brinquedo caro, um brinquedo eletrônico, justamente porque a criança está estimulando, né, a sua criatividade, desenvolvendo a sua criatividade quando ela está tendo, né, está desenvolvendo atividade lúdica.
7: Adorei que você deu o exemplo da caixa e do brinquedo. O brinquedo que vem dentro da caixa é muito limitante, ele serve para aquilo e pronto. A caixa, gente. A caixa pode ser uma cabana, a caixa pode ser um navio, a caixa pode ser uma piscina, a caixa pode ser qualquer coisa. Isso é brincadeira, né? quando a criança constrói o próprio brinquedo.
11: Roseli, a gente sempre traz no programa Seus Filhos dicas para a gente refletir sobre o assunto que a gente está discutindo. E eu sei que você preparou uma dica também para a gente ver e pensar um pouco mais na importância do brincar, né?
7: Isso, eu vi um filme já faz tempo, não é um filme novo, que mostra um tio que é solteiro, dando duro para cuidar de uma sobrinha que é um gênio, é super inteligente, muito além da conta da idade dela. Ela deve ter 5, 6 anos por aí. E ele, um jovem ainda sem experiência, tenta fazer isso. No fim, a avó coloca essa menina numa escola de crianças com altas habilidades. Mas a menina sente falta de brincar. E aí, comprovadamente, como ela tem muito conhecimento de matemática, ela vai para um período para a escola teórica e o outro período ela vai para brincar com as colegas. Um Laço de Amor. É uma delícia esse filme, pode ver com as crianças.
11: Um Laço de Amor é esse filme indicado pela Roseli. A gente volta já já com o programa Seus Filhos. Eu, Thaís Dias, Roseli Sayão e Beatriz Abuchain também aqui conosco, psicóloga, nossa convidada para falar do brincar. Não sai daí, a gente espera você.
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12: Hoje na coluna de tecnologia a gente continua falando da inteligência artificial, porque hackers do bem podem ter feito um favor para a Apple, hein, Warrison?
13: Edu, quando a Anthropic, que é a desenvolvedora criadora,

0: segurança, em sistemas operacionais, muita gente achou que era uma jogada de marketing. Agora a gente tem mais uma prova, eu digo mais uma porque já tinha uma primeira prova dada pelo órgão regulador do Reino Unido, que tinha tido acesso ao Claude Mythos e que já tinha ligado o sinal de alerta, especialmente para o sistema financeiro. Agora a gente tem mais uma prova de que é verdade. Um grupo de pesquisadores da Califórnia, ligados a uma empresa chamada Calif, eles anunciaram que conseguiram quebrar a segurança do macOS. O macOS é o sistema operacional que controla os computadores da Apple. E ele é um sistema muito robusto do ponto de vista de segurança. E esses pesquisadores conseguiram, em pouco tempo, com o auxílio do Claude Mythos, eles até fizeram essa ressalva de que, assim, talvez o Claude Mythos sozinho não tivesse conseguido quebrar a segurança do macOS. Mas com o auxílio deles, né, que são especialistas em cibersegurança, e eles conseguiram, em pouco tempo, eles conseguiram quebrar a segurança do macOS de um jeito muito fundamental. Mental, invadir o computador e ter acesso ao computador de modo geral. Com o Claude Mythos, você consegue ganhar uma ferramenta que talvez te ajude muito a identificar essas brechas. O problema é que, se ele tiver nas mãos de pessoas que estejam interessadas em explorar essas brechas, aí também eles vão ter uma facilidade maior, né, Edu, para quebrar essas normas de segurança, que é o que assustou, de certa maneira, todo mundo quando a Anthropic anunciou essa sua nova versão do Claude, dizendo que não ia disponibilizá-la para todo mundo, justamente porque ela é muito eficaz na identificação das brechas de segurança.
1: A Apple já trabalha para resolver os problemas identificados por esses hackers, mas é bom a gente ficar atento porque a inteligência artificial tem se mostrado um poderoso instrumento que, em mãos erradas, pode provocar um grande estrago. Amanhã a gente volta.
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3: A partir de hoje, segunda-feira, os alunos que vão realizar o Exame Nacional do Ensino Médio, o Enem, neste ano, já podem realizar a inscrição na prova. Fala, Verena Veloso.
4: Quem vai fazer o Enem este ano pode se inscrever a partir desta segunda-feira. O procedimento deve ser realizado até o dia 5 de junho. A taxa foi mantida em R$ 85 para quem não tem isenção e pode ser paga até o dia 10 de junho. O Ministério da Educação também prevê uma ampliação do número de escolas que vão aplicar as provas, marcadas para os dias 8 e 15 de novembro. Vale lembrar que o Enem segue como principal porta de entrada para programas como Sisu, ProUni e FIES.
3: A Justiça do Paraná deve receber um recurso do Ministério Público contra a decisão que mudou a tipificação do crime praticado pelo homem que atirou fogo na ex-mulher. Felipe Dutra tem mais detalhes.
5: Uma mulher de 42 anos morre após ser baleada durante uma tentativa de assalto na estrada da Barra da Tijuca, no Itaiangá, na zona sudoeste do Rio. O caso aconteceu na noite de sábado. A vítima, identificada como Ciene Pires de Paulo, estava acompanhada de um homem de 39 anos quando os dois foram abordados pelo casal que anunciou o assalto. Durante a ação, o acompanhante de Ciene entrou em luta corporal com o suspeito que estava armado. No confronto, a mulher acabou sendo atingida por um disparo. Ela chegou a ser socorrida e levada ao Hospital Municipal Lourenço Jorge, na Barra da Tijuca, mas não resistiu aos ferimentos. Após o crime, os suspeitos Israel Ferreira Barbosa, de 31 anos, e Ana Carolina Ferreira, de 26, chegaram a ser contidos e agredidos por pessoas que estavam na região. Os dois estão presos.

0: informação do esporte chegando agora com a Aline Fanelli.
1: O técnico Fernando Diniz afirma que demorou a dar oportunidades para Zacaria Labiá pelo pouco conhecimento do futebol do jogador e pela necessidade de criar uma base no Corinthians. Depois da vitória por 1-0 sobre o Atlético Mineiro na Arena, o treinador elogiou o atleta.
2: É um jogador que, sinceramente, eu conhecia pouco. E aqui no Corinthians, ele era muito bem avaliado pelo pessoal internamente. E eu fui conhecendo ele, eu mesmo, nos treinamentos e nos jogos. Nessa loucura de calendário, com muitos jogos um em cima do outro. E principalmente

No primeiro momento, eu resolvi modificar pouco a equipe para dar um pouco de conjunto das coisas táticas que a gente estava trabalhando. Ele estava com a minutagem baixa, por dois motivos. O principal, eu tinha muito pouco conhecimento do que ele era capaz de fazer. Aí, conforme os jogos foram acontecendo e os treinamentos, eu fui me inteirando da real capacidade dele. E ele é um jogador extremamente técnico, que dá muito volume no jogo, inteligente para jogar e um grande profissional.

0: programa Seus Filhos de hoje cai na brincadeira. Nós estamos falando sobre a celebração do Dia Mundial do Brincar. A importância desse ato ao longo de toda a vida. A gente fala muito da infância e ele tem um papel fundamental, né? A brincadeira tem um papel fundamental, mas ao longo da vida é importante brincar também, estimular o bom humor, né? E é isso que a gente vai falar por aqui no programa Seus Filhos, mas brincar em tempos contemporâneos, né, Roseli? A gente precisa falar de um tempo que tem telas em excesso, a gente vai falar de um tempo que brinquedos brincam sozinhos. Então fica por aí, porque a gente tem muito para refletir sobre esse assunto. E eu quero começar a pensar sobre isso, mas antes eu quero já mais uma vez reforçar nossa convidada de hoje por aqui, Beatriz Abuchain, ela que é psicóloga, mestre em educação e está ajudando a gente nessa reflexão sobre a importância das brincadeiras. E Roseli, quando a gente fala, né, Beatriz, sobre a importância do brincar e leva em consideração, foca no tempo hoje, tablets, celulares e telas e telas e telas e brinquedos que brincam sozinhos. Como é que a gente se torna atrativo, né? Traz essa brincadeira atrativa para as crianças, se ali já tem tudo na palma da mão.
1: Pois é. A gente deu, né, todos esses aparelhos para os nossos filhos, assim que surgiram, achando que ia ser um brinquedo. A gente não tinha ideia de quão nocivo seria esse brinquedo, né? Além das consequências que os médicos e estudos já comprovaram, isso limitou muito a vida das crianças. Ou seja, eu já vejo garotos que gostam de jogar videogame com uma motricidade fina, uma habilidade, uma velocidade incrível. Mas o corpo deles, eles não têm muita noção do corpo, não. Eles vão jogar um futebol, eles caem, né? Eles não conseguem chutar a bola. Então, veja, o crescimento, a Beatriz falou do desenvolvimento integral, é tudo. Não é uma coisa só, né? E todas essas coisas focam em uma coisa. Eu olho, vejo e respondo. Né? Tem uma função aí. Eu olho, o que eu vejo me faz fazer alguma coisa com as mãos. Nada muito além disso. Mas o restante das funções ficam muito limitadas. E daí, quando chega na época da criança começar a aprender a ler, escrever e fazer contas, às vezes ela sequer consegue pegar bem no lápis, porque o lápis não depende só da mão, depende de toda a postura corporal. Então, olha, e fora as questões que a Beatriz já levantou, a socialização, aprender a conviver com outros da mesma faixa que eu e com outros adultos. Eu saio da minha casa e vou para a escola. Eu não posso transferir as regras assim, porque lá são umas regras, aqui são outras. Então, é um aprendizado incrível a brincadeira. Muito importante que a gente dê o devido valor a isso, principalmente nesse momento de tantas telas, a passividade. Vamos deixar a criança ser assim protagonista da sua infância, né, gente?
0: Aliás, é importante reforçar esse ponto e eu quero fazer uma provocação para você, Beatriz, que é exatamente esse novo contexto do brincar, né? Eu lembro de brincar livremente. Eu chegava com os meus amigos ou mesmo em casa, minha mãe ia fazendo as atividades do lar, ia ali cozinhando e eu no chão achava um brinquedo e brincava, ou ia no quintal, pegava uma flor e pegava um graveto e aquilo virava uma grande brincadeira. Hoje eu vejo que os adultos eles estão hiperestimulando. Desde muito pequenininho, de bebezinho, já tem um monte de brinquedo, ou então já fazem. Faz assim, vai ali. É normal, um parquinho virou agora, né? Um centro parece coordenado. Sobe aqui, desce, agora você vai correr atrás de fulano. Isso não perde um pouco da liberdade e da ideia de brincar mesmo livremente?
2: Com certeza, não é só o uso das telas, também são essas exigências que os adultos têm atualmente em cima do desenvolvimento infantil. Se a gente pensar naquelas crianças, por exemplo, que têm muitas atividades, então elas vão para a escola pela manhã, mas à tarde elas têm muitas outras atividades que elas têm que dar conta, né? Isso faz com que a criança tenha menos tempo livre para aquele ócio criativo, para poder, né, ela pensar e ela inventar e criar, e isso acontece naturalmente para a criança. Então, ou a criança está super ocupada com muitas atividades, ou ela acaba ficando muito tempo diante das telas. E a gente tem dados bem preocupantes nesse sentido. Eu vou trazer um dado de um estudo que a Fundação Maria Cecília, em parceria com outras organizações e a OCDE, lançou há 2 semanas, em que a gente avaliou crianças de 5 anos em 10 domínios, e a gente fez também entrevistas, né, com pais e com professores dessas crianças. E a gente pergunta para os pais o que que eles costumam fazer em casa com as crianças para estimular o desenvolvimento. E apenas 33% desses entrevistados, e a gente está falando de um universo aí de 2 mil crianças que foram avaliadas, dizem que brincam de faz de conta com seus filhos em casa, né? Por outro lado, esse estudo também mostrou o quanto que essas crianças estão expostas à tela, e as crianças que ficam diariamente expostas à tela tiveram resultados piores, né? Então tem uma correlação entre a criança ficar mais tempo diante da tela e resultados piores. Em, por exemplo, literacia emergente, numeracia emergente, que são as bases depois para o aprendizado de língua portuguesa e de matemática. Então, com 5 anos de idade, gente, ainda na primeira infância, a gente já vê um efeito nocivo, das telas no desenvolvimento e na aprendizagem das crianças.
0: Todos, né, como sociedade, temos o papel de mudar essa realidade, né, de garantir esse direito de brincar, como a gente falou por aqui. E eu quero trazer aqui o papel dos avós, porque é tão importante, dos tios, né, dessa família que segue ali perto dessa criança. E a gente vai ouvir a documentarista Mônica Simões, que fala direto de Salvador. Ela é a avó da Isabel, de 4 anos, e da Maria Alice, de 26 anos. E ela fala um pouco sobre a importância dessa troca geracional nas brincadeiras. Vamos ouvir.
3: É uma prática que a gente faz muito, é cozinhar juntas e depois a gente fazer o piquenique, né? Que é comer num lugar que não é o lugar tradicional. A gente vai para uma varanda, para um jardim, e aí fazendo as brincadeiras, boca de lobo, boca de leão, para comer o prato todo. Eu fiz práticas assim, lúdicas e faço, né? Que me foram passadas, me foram transmitidas pela minha avó Alice e pelos meus pais.
0: É bacana demais quando a gente vê, né, Roseli, essa troca. Os mais velhos aprendendo com os mais novos, porque eles aprendem
3: Sim.
0: muito, e os mais novos com os mais velhos. E vira uma tradição, né? Uma brincadeira que era da minha mãe, que eu faço e que meus filhos vão fazer, provavelmente passar adiante. E isso é muito enriquecedor.
1: Muito. Um dos papéis dos pais é passar as tradições da sociedade, do mundo que nós vivemos, para os filhos, né? E há também, além disso, as tradições familiares. Quais são os pratos preferidos? Sabe aquela receita que a família adora e só a família sabe fazer daquele jeito? É o jeito de ir dormir, por exemplo, né? Muitas famílias têm o costume de contar histórias antes de dormir. E não é só quando a criança é pequena, não, mesmo quando eles vão crescendo. Então, essas são as tradições familiares e as brincadeiras, gente. As brincadeiras passadas de geração a geração faz parte da nossa cultura. Eu acho isso muito importante, né? Porque é usado uma linguagem oral, a gestual, e isso vai passando. E a cada geração, às vezes, sofre uma pequena modificação e vai se atualizando. Então, eu acho lindo e muito importante que os avós possam ter esse tempo de convívio com os netos, mesmo que seja nas férias, né? Para fazer essa passagem, né, das brincadeiras. Porque isso representa para as crianças uma coisa muito interessante. É algo de um tempo em que eles não eram ainda gente, eles não tinham vivido esse tempo. É tão importante saber sobre o nosso passado. Antes da gente vir aqui, né? Cada um de nós não foi o primeiro a chegar aqui.
0: E é legal lembrar e pensar nos nossos avós, nos nossos pais como crianças, né? Porque eles são adultos para a gente desde que a gente estava por aqui. Então é legal, olha, meu avô era criança, foi criança e brincou em algum momento. Agora, a Roseli falou de tradição. É tradição aqui no programa Seus Filhos trazer as dicas da Roseli para você que nos acompanha por aqui. E eu sei que a dica de agora, Roseli, é exatamente sobre esse brincar livre, né?
1: Exatamente. Você sabe que a Sociedade de Pediatria dos Estados Unidos já soltou uma orientação assim que muitas vezes é preciso receitar para uma criança doente, receitar mesmo, né? Brincadeira com a natureza, ao ar livre. Então, eu trouxe um pouco um texto para os pais, principalmente os nossos ouvintes, que leiam a respeito. O título do artigo é Os Benefícios de Brincar ao Ar Livre.
0: E fica disponível para você consultar no site criancanatureza.org.br. Criancanatureza.org.br, esse é o site onde está o artigo que a Roseli falou, Os Benefícios de Brincar ao Ar Livre. A nossa pausa é rápida, nós voltamos já já com o programa Seus Filhos por aqui. Beatriz Abuchain, eu, Thais Dias, Roseli Saião, para falar da importância do brincar. Não sai daí, não.
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5: Peixinho, fiz um linguado, vamos fazer um linguado delicioso na manteiga com amêndoas, que eu fiz esse final de semana, também amo, sempre amo. Comprei um linguado bem bonito, gordinho. Temperei com sal, deixei ele bem sequinho. Primeiro que assim, eu já comprei congelado. E aí, quando você compra congelado, o melhor jeito é você pegar o linguado, desembalei, e aí você coloca numa peneirinha, na pia assim, né? Eu botei uma bacia embaixo, uma peneira e cobri. E aí ele foi descongelando bem sequinho. Aí seca com papel toalha o peixe, sal, pimenta do reino. Eu pus lemon and pepper, que eu adoro, e coloquei um pouquinho de páprica defumada. Temperei bem, passei na farinha de trigo, uma camada também bem fininha, e reservei. Aí numa frigideira grande, coloco uma boa talagada de manteiga, e aí você vai fritar o peixe nessa manteiga. E a casquinha fica incrível, porque como você coloca essa farinha de trigo, ela com temperinho e a manteiga fica muito gostosa. E aí frita os dois lados, coloquei no forno 5 minutinhos, enquanto na mesma frigideira, você põe mais um pouquinho de manteiga, amêndoa picadinha ou laminada, eu tinha laminada, deixa ela dar uma dourada, sal e pronto. Aí você serve, né, essa amêndoa por cima do peixe, come só com arrozinho branco, já tá perfeito. E se você quiser, você pode falar comigo pelo e-mail hojepode@bandnewsfm.com.br ou pelas redes sociais no @carolecrema. Pode pedir receita, dica, fala comigo, eu vou adorar.
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0: Seguimos com os principais assuntos do dia na nossa programação. Novo advogado de Daniel Vorcaro, Sérgio Leonardo, diz que a tarefa dele é costurar um bom acordo de delação premiada para o dono do Banco Master. Banqueiro continua preso em Brasília por suspeita de cometer fraudes financeiras bilionárias. A Polícia Federal já encerrou uma negociação, mas uma colaboração com a Procuradoria-Geral da República ainda pode ser acertada. Sérgio Leonardo assumiu integralmente a defesa de Daniel Vorcaro depois da saída do advogado José Luiz Oliveira Lima, o Juca. Nos outros assuntos, indo direto ao estado do Rio de Janeiro, começa hoje o julgamento do caso Henri Borel. Mais detalhes com Guilherme Faria.
1: 2 meses após ser adiado, o júri popular da professora Monique Medeiros e do ex-vereador Jairinho começa nesta segunda-feira, às 9h, no Tribunal de Justiça do Rio. Em março, o julgamento chegou a ser iniciado com a definição do conselho de sentença, mas foi interrompido após a defesa de Jairo Souza Santos Júnior abandonar o plenário. Monique e Jairinho são réus pela morte do menino Henri Borel, de 4 anos. Ela responde por omissão no caso, enquanto o homem é apontado como autor das agressões que levaram à morte de Henri. Monique e Jairinho estão presos. Em março, a professora chegou a ter a prisão relaxada pela Justiça do Rio, mas teve a detenção preventiva restabelecida no mês seguinte, por decisão do STF.
0: Nos destaques internacionais, uma onda de calor sem precedentes atinge a França e provoca a morte de uma pessoa durante um evento esportivo. Segundo as autoridades francesas, a vítima passou mal enquanto participava de uma corrida na região sul do país. As temperaturas ultrapassaram os 40 graus em várias cidades francesas ao longo desse fim de semana. Com isso, o governo emitiu alertas de calor extremo e recomendou que a população evite atividades físicas ao ar livre nos horários mais quentes do dia. A onda de calor também afeta outros países da Europa e reforça o alerta para eventos climáticos cada vez mais frequentes no continente. No destaque do esporte, acontece hoje o jogo que encerra a rodada do Campeonato Brasileiro. Conta mais, Verena Veloso.
2: O Coritiba recebe o Bahia nesta segunda-feira, às 8h. A partida no estádio Couto Pereira é válida pela 17ª rodada do Brasileirão. Na preparação deste domingo, o Bahia treinou posse de bola em espaço reduzido antes de seguir para exercícios em campo aberto. Pressionado pela torcida, o técnico Rogério Ceni não deve contar com Luciano Juba no confronto, já que o jogador continua em tratamento médico.

0: programa Seus Filhos de hoje é dedicado ao brincar, às brincadeiras em todas as idades. É importante reforçar esse tema por aqui. Eu, Thaís Dias, sigo na sua companhia, Roseli Saião também, e hoje recebemos para esse bate-papo Beatriz Abuchain, ela que é psicóloga e mestre em educação e está trazendo um pouco dessas percepções sobre o brincar. Beatriz, eu quero começar esse bloco com você para a gente falar um pouquinho da brincadeira nas diferentes fases da vida, porque a gente fala muito de brincar na infância e aí parece que a gente vira adolescente e não pode mais brincar, e é pagar mico, né? Não farma aura, agora que eu aprendi para poder me conectar com essa nova geração. Não farma aura se você ficar brincando na frente dos seus amigos na adolescência. Mas é tão bom, né? Brincar em qualquer fase.
1: Com certeza. E eu acho que uma das grandes transformações de ter um filho é se descobrir nesse lugar brincante de novo, né? É essa reconexão que às vezes alguns adultos têm a dificuldade de fazer, né? Eu falei no início, né, nós somos seres realmente brincantes, e o lúdico ajuda muito a gente a compreender o mundo. Se a gente pegar todos os teóricos do desenvolvimento humano, eles vão falar da importância da brincadeira, né? Então vamos pegar Piaget, Vygotsky, Freud, Winnicott, todos eles têm teorias falando o quanto o brincar ele ressignifica. Então, a gente até como adulto, né, quando a gente está numa situação difícil e a gente consegue fazer uma brincadeira, dar uma risada, às vezes, de uma situação inusitada que acontece com a gente, isso ajuda a gente a entender o que a gente está vivendo. E assim é com a criança, né? O brincar ajuda a criança a entender o mundo e a se entender também, a se entender os seus sentimentos diante, né, do que está acontecendo, de uma forma prazerosa, de uma forma fluida.
2: Essa ideia, né, que a Bia traz, de que nós somos seres brincantes. Eu tenho um vídeo para contar para vocês que eu vi que mostra isso. É uma cidade do interior de algum país europeu aí. Um homem decidiu desenhar no chão uma amarelinha. Ele pintou a amarelinha na calçada dele. E depois tinha a câmera filmando, né? Gente, todo mundo que passa pula amarelinha. É homem de terno, é homem, senhor já idoso, é mulher, é criança, é adolescente. Isso traz, né, assim, olha como nós sentimos falta de brincar. Aliás, até há pouco tempo a gente dizia que ia brincar o carnaval, né?
0: E essa ideia me fez lembrar, porque perto da minha casa tem uma creche que tem amarelinha, tem uns caminhos pintados também, um sinuoso, um retinho, para você passar ali. E aí eu vou pular, meu filho, mãe, você já passou da idade? Eu falei, não, eu tô na idade também. É para brincar, é para se divertir, né? Agora, Beatriz, a gente, quando fala de brincar, é importante a gente pensar também no papel da escola, né? A gente falou muito do papel da família. A escola tem um papel fundamental e muitas vezes a gente ouve, ah, mas escola é lugar para aprender, não é lugar para brincar. E a gente aprende brincando, né?
1: Então, e aí quando fala da educação infantil, da creche, da pré-escola, às vezes os adultos dizem assim, ah, mas para que ele vai para a escola se é só para brincar? Como se o brincar não tivesse, né, esse componente da aprendizagem junto. E aí há uma cisão entre o que é brincadeira e o que é aprender de verdade. Para a educação infantil, a questão do brincar, ela está colocada nos nossos documentos nacionais. Então, as diretrizes curriculares nacionais para a educação infantil, a Base Nacional Comum Curricular, que são documentos que devem ser seguidos por todas as escolas brasileiras, né, de educação infantil, trazem a brincadeira como eixo curricular. A brincadeira é um direito, a brincadeira tem que ser contextualizada, tem que ter o protagonismo da criança, tem que promover a autonomia da criança. Isso deve acontecer nas escolas de educação infantil. Há alguns anos a gente fez um estudo que a gente visitou 3.500 salas de educação infantil em 12 municípios. De observação, para observar ali as práticas pedagógicas. E a gente descobriu, infelizmente, que em apenas 42% dessas escolas tinham momentos de brincadeira livre, o que é uma coisa que nos preocupou. Então, a gente tem uma legislação que afirma, por outro lado, as professoras às vezes não conseguem realizar isso no cotidiano das escolas, E aí eu queria apontar que quando essas crianças chegam no ensino fundamental, isso é ainda pior. Há ainda mais essa cisão, porque parece que o tempo de brincar fica só naquele intervalo de 15, 20 minutos, e aí essa separação, né, em muitas escolas entre o que é brincar e o que é aprender, o que é estudar, né? E acho que a gente, como sociedade, tinha que pensar numa educação que fosse mais apropriada à criança pequena, né? Porque não é porque a criança faz 6 anos e chega no ensino fundamental que ela não tem mais direito, né, a esses momentos de brincadeira como são propiciados na educação infantil.
0: E agora a gente tem que falar a importância do pai ter essa compreensão, da família ter essa compreensão, né, para poder garantir também esse direito, tanto na escola, para cobrar da escola, olha, aqui é lugar de brincar também, vamos diminuir esse volume de lição de casa, vamos diminuir esse volume, até porque a ida para casa muitas vezes representa esse exercício depois de chegar em casa, e o tempo livre, né? O ócio, aquele tédio que dá e que são as melhores brincadeiras que surgem aí. A gente vai ouvir agora a Irena Kocinski, de Curitiba, que é mãe de 2 gêmeos de 6 anos. E ela acredita que brincadeira é prioridade, sim.
3: Ele é uma importante ferramenta, né, na estrutura social e emocional na formação das crianças, né? Acredito que isso é uma base bem forte para que elas tenham uma vida emocionalmente mais equilibrada, mais humana, né? É dentro das brincadeiras que eles estimulam a criatividade, formas diferentes de pensar e de criar, né? Ali tudo é permitido dentro de uma brincadeira. Então, acredito que isso estimula bastante essa criatividade e a parte da socialização e repertório emocional.
0: E, Roseli, quando a gente pensa né, nessa reflexão, falamos do papel da escola, do pai também, tem muito aquela ideia, ai, mas eu não gosto de brincar. Né? Eu sou pai, eu sou mãe, eu adoro meu filho, adoro passar tempo com ele, mas brincar não é... acaba virando uma coisa forçada. E nesses casos?
2: É uma pena, né? É uma pena que a gente tem adultos que não gostem de brincar. Mas eu acho que eles podem gostar de brincar, coisa brincadeira de adulto, pode ser isso. Pode ser que eles não consigam comunicação com crianças ou com adolescentes, por exemplo, né? Cada um de nós tem as suas preferências de comunicação. Não vejo problema algum nisso. Mas, como mãe, ela precisa dar tempo, espaço e oportunidade para seus filhos brincarem. Não precisa brincar junto. Aliás, eu acho que as crianças hoje dependem muito dos adultos para brincar. É assim, mãe, o que eu faço? Ah, vou brincar disso. Ah, bom, brinca 10 minutos, fala, e agora? O que eu faço? Não, a criança precisa aprender a pensar nas próprias brincadeiras. Então, é oferecer tempo, espaço e oportunidade. Eu conheço uma mãe que eu achei adorável o que ela fez, né? Ela colecionou alguns caixões com coisas que para os filhos brincarem. Ela tinha 4, veja que loucura. Numa, ela pôs coisas do chão. Tudo que ela achou pelo chão, ela colocou nessa caixa. E aí tinha o dia de brincar com as coisas do chão. E aí ela foi colocando coisas dos animais, coisas dos brinquedos quebrados, e as crianças inventavam brincadeiras maravilhosas com isso.
0: Roseli, seguimos aqui para essa retinha final do nosso programa, mas dá tempo para mais uma dica. Que dica você traz para
2: a
0: gente?
2: Aí eu trago a dica de um livro que é bem interessante, que mostra, numa linguagem acessível, pode ser para leigos e também é bom para profissionais, como é que surgiu essa história de brincar livremente, né? As origens até... a partir do conhecimento sistematizado, as origens, o título do livro é As Origens do Brincar Livre. Eu acho que vale a pena quem ainda não acredita muito que o brincar é muito importante na nossa vida, que dê uma lida nesse livro.
0: As Origens do Brincar Livre, essa indicação da Roseli para você que nos acompanha. Quero agradecer demais e dizer que o nosso programa está disponível para você ouvir quantas vezes quiser no site da Band News FM, nos principais tocadores de áudio e também no nosso canal do YouTube. Agora a gente reforça que o programa Seus Filhos também com imagens. Então, os nossos ouvintes que estão acostumadinhos ali com a nossa voz, agora também pode ver a gente através desses canais. Quero agradecer, lógico, a companhia sempre dos nossos ouvintes por aqui, participando, interagindo. Se quiser mandar sua mensagem, seusfilhos@bandnewsfm.com.br. Esse é o nosso e-mail. Quero agradecer a nossa convidada também, Beatriz Abuchain, psicóloga, mestre e doutora em educação, gerente de políticas públicas da Fundação Maria Cecília Souto Vidigal. Beatriz, eu tenho certeza que esse assunto rende ainda muito mais e já te faço um convite para que a gente possa conversar em outra oportunidade.
1: Nossa, será um prazer. Foi um prazer conversar com vocês, Roseli, Thaís, e deixar um recado para os adultos: larguem os celulares, brinquem. Como a Roseli falou, se você não gosta tanto de brincadeira, ajude o seu filho a ter esse espaço de brincar. Às vezes a gente vê assim no restaurante as crianças todas com o celular. Leva um livrinho para o filho, leva um brinquedo, um papel para ele riscar. Oportunize momentos de brincadeira para o seu filho. Obrigada.
0: Agradeço e agradeço também a toda essa equipe que coloca o programa Seus Filhos no ar, a sonorização do José Antônio de Araújo, a produção da Beatriz Alencar e do Eduardo Frumento e também a operação aqui durante essa gravação do Alexson Oliveira. Quero agradecer, lógico, a minha companheira, sempre por aqui na Band News FM, Roseli Saião. Um beijo para você, sempre um aprendizado essa troca.
2: Vejo de volta agora sim, né? Com imagem. E muito carinho para os nossos ouvintes. Até a próxima, gente. Obrigada, Beatriz.
0: E continue ligado, porque os seus filhos você só ouve aqui na Band News FM. Tchau.
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5: O nosso ouvinte, Fabrício Mota, escreve querendo contar uma coisa que ele acha muito engraçada. Ele fala: Manu, o meu cachorro conversa comigo quando eu chego em casa. Eu fico pensando, o que que ele tá falando comigo? É muito legal isso, né, Fabrício? Eu sempre quis ter um cachorro que conversasse comigo dessa maneira que você tá falando. Alguns cães realmente parecem conversar. Eles emitem pequenos sons, resmungos, uivos curtos ou vocalizações variadas quando o tutor chega em casa. E isso acontece porque os cães são extremamente sociais e usam sons, vocalizações para expressar emoção, excitação e vínculo. Em muitas situações, o animal está literalmente demonstrando felicidade pela sua chegada. Exatamente, eu acho que é bem esse o teu caso. Algumas raças, como os huskies, malamutes, são ainda mais falantes, vocalizadores. Além disso, dessa conversa, o corpo inteiro participa da comunicação. Cauda abanando, pulos, orelhas relaxadas e até aquele olhar brilhante, típico do reencontro entre tutor e cachorro. Eu acho maravilhoso esse momento. Participe também da nossa coluna em enviando sua dúvida para elbicho@bandnewsfm.com.br ou então pelo meu Instagram, Manu Carsten.
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0: 3h59, reloginho virando para 4 horas. Muito bom dia para você que acompanha a Band News FM. Eu, Stephanie Toso, sigo por aqui, girando os principais destaques do dia nessa segunda. Hoje, 25 de maio de 2026, até às 7 horas da manhã, hein, gente? Contando sempre com a sua participação, com a sua audiência pelo nosso WhatsApp no 11 999 592 100. Desejando bom dia também para quem acompanha a Band News pela Fast TV no canal 131 da LGTV. Temos imagens nesse horário também, para você que está sintonizado por aí. E vamos que vamos, semana só começando, noticiário recheado, muita coisa acontecendo. Eu te atualizo nesses próximos minutos dos principais destaques do Brasil e do mundo por aqui na nossa programação. Continua a investigação sobre as circunstâncias da batida que deixou 8 mortos em uma rodovia de Minas Gerais. Os detalhes chegam agora com Pedro Gelinek.
1: São apuradas as causas do grave acidente envolvendo um ônibus e uma carreta baú na BR-251, em Santa Cruz de Salinas, no norte de Minas, no início da manhã deste domingo. 8 pessoas morreram carbonizadas e 10 ficaram feridas. Os corpos foram encaminhados para o Instituto Médico Legal de Taiobeiras. O ônibus saiu de São Bernardo do Campo, em São Paulo, em direção a Aracaju, no Sergipe. Já a carreta vinha de Fortaleza, no Ceará, e seguia para Piracicaba, em São Paulo. A pista ficou interditada até às 4 horas da tarde, e o congestionamento em ambos os lados da via chegou a 70 quilômetros no total.
0: No noticiário internacional, o governo do Líbano afirmou ontem que um ataque israelense matou 11 pessoas no sul do país ao longo do sábado. O bombardeio atingiu uma cidade perto da fronteira com Israel. As autoridades locais também informaram que outras 9 pessoas ficaram feridas durante o ataque. O episódio acontece em meio à tensão contínua entre Israel e o grupo Hezbollah, isso apesar do cessar-fogo que foi anunciado nos últimos meses. E tem destaque do esporte aqui na nossa programação. O Atlético Paranaense leva a melhor sobre o Remo em partida do Campeonato Brasileiro. Quem traz todos os detalhes é a Vanessa Fontanella.
2: O Atlético levou a melhor e venceu o Remo por 2-1 fora de casa neste domingo. O jogo em Belém do Pará foi válido pela 17ª rodada do Campeonato Brasileiro. O Remo saiu na frente com gol de Jajá Silva. Aos 44 minutos do primeiro tempo, Viveiros deixou tudo igual para o Atlético. No segundo tempo, com um jogador a mais em campo após a expulsão de Jajá, o Furacão ampliou o placar com mais um gol de Viveiros. Com a vitória, o time paranaense chegou aos 27 pontos na tabela. O Remo é o penúltimo colocado com 15 pontos.
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0: Tirando os outros destaques na nossa programação, o modelo de varejo focado em entregas ultra rápidas ganha força no Brasil. A Ayana Freitas conversou sobre o assunto com Fábio França e Renan Suquevicius.
4: Vamos falar de tendências de consumo com a Ayana Freitas nessa segunda-feira aqui na programação da Band News FM, dessa vez falando de uma modalidade de entregas ultra rápidas. Podem variar de 15 a 60 minutos. E, Ayana, a gente está falando daquelas entregas de comida ou não só?
5: Não só. Estamos falando de entregas, como você comentou, ultra rápidas, até meia hora, mas cada vez menos de meia hora. As pessoas estão querendo entregas aí cada vez mais ágeis mesmo, né? É o tal do quick commerce. O que é esse quick commerce? Bom, se a gente lembrar aí, há não muito tempo a gente fazia compras pela internet e aceitava e achava razoável esse produto ser entregue, bom, há muito tempo e até 15 dias, por exemplo, 20 dias, né? Há pouco tempo e até 2 dias, no dia seguinte. O quick commerce, ele quebra essa norma, digamos assim, né? A entrega deixa de ser um prazo de dias e passa a virar uma garantia, uma promessa de minutos. Então, a gente tem aí entregas, como você comentou, em até 10 minutos, em até 15 minutos, em até meia hora, enfim. Para isso, as empresas usam das mais diversas, lançam mão das mais diversas iniciativas, entregas com moto, né, sobre duas rodas, armazéns que ficam localizados estrategicamente nas grandes cidades. A gente está falando de um serviço que é mais comum, obviamente, nas grandes cidades. Então, esses armazéns têm ali os produtos para mais perto da casa dos consumidores, né, são vários espalhados para que a entrega possa ser mais rápida. As dark stores, que são aquelas lojas que não são abertas para o consumidor final, são fechadas, mas são quase que um depósito também que as empresas usam para separar e fazer o envio de pedidos ali. Essa tendência, né, esse modelo vem ganhando força, especialmente em grandes cidades, como eu comentei aqui no Brasil, em São Paulo, no Rio, em Belo Horizonte. A gente está falando sim de entregas de alimentos, mas não só. Tem muito agora uma tendência, especialmente crescendo aqui no Brasil, de produtos de supermercado, né, de mercearia de maneira geral, players que já atuavam no Brasil com esse tipo de entrega e players novos que estão chegando no Brasil agora, vindos da China, por exemplo, também dos Estados Unidos. Por que que a gente diria que essa tendência aí é inevitável, né? Eu vou dar alguns dados aqui. Um relatório do E-Commerce Trends mostra que o prazo de entrega é o terceiro fator que mais influencia a decisão de compra hoje no e-commerce. Ele é apontado por 48% dos consumidores. E categorias como supermercado e medicamentos, nessas categorias, mais da metade dos consumidores espera receber os produtos no mesmo dia. E entre 30% e 35% querem receber em menos de uma hora. A gente já vê entrega de supermercado em menos de uma hora, de farmácia também, né? 52% dos consumidores desistem de compra online diante de um prazo de entrega muito longo, né? O que que é a lógica aí? Quando alguém percebe que é possível receber um produto em 10 minutos, e hoje é em 10, 15 minutos, dependendo aí da compra, esperar 3 dias parece que é um prazo muito, muito absurdo, né? Tem um estudo outro aí da Nielsen IQ, que é bem interessante, que mostra essa tendência de e-commerce de maneira geral, e aí mostra alguns dados, né? Coletados inclusive fora do Brasil. O e-commerce geralmente envolve compra de 1 a 5 itens, às vezes é isso, uma coisa emergencial, né? Alguma coisa para terminar uma receita, alguma coisa para comer na hora, enfim, tem esse caráter mais emergencial, digamos assim. Os principais motivadores, o que que faz as pessoas usarem o e-commerce, lançarem mão dessa entrega tão rápida? Promoções muito ágeis, muito rápidas, que acabam logo, então as pessoas querem aproveitar e recebem ali o anúncio, o push, né, dessas promoções e querem aproveitar. Necessidade imediata, como eu comentei, uma emergência, alguma coisa assim, e compra por impulso, que também leva muitos consumidores a lançar mão do e-commerce. Os consumidores estão mais dispostos a pagar mais por entregas em até 30 minutos. Essa é outra conclusão do estudo da Nielsen. E os produtos mais comprados nesse modelo, né, de e-commerce? Leite, pão, itens frescos, bebida, produtos que foram esquecidos, você vai no supermercado, esquece alguma coisa, depois, para não precisar voltar, compra no e-commerce, enfim. Essa é uma tendência, como eu comentei, não só aqui do Brasil, mundo afora. E só para finalizar, tem aí uns dados da Nielsen mostrando justamente como é o comportamento do e-commerce em outros países. Na Índia, por exemplo, o e-commerce já representa cerca de 75% das vendas no e-commerce nas grandes cidades, né? Mais uma vez. Nos Estados Unidos, ele cresceu mais de 60% em 2025, e as empresas estão focando mais, aqui no Brasil também, as empresas que fazem isso, né, esse modelo, menos em emergência, mais também em retenção desse consumidor, quer dizer, ele entra pela emergência, né, nesse tipo de consumo, mas fica porque tem promoção, porque tem oferta personalizada, enfim. E na Europa, muitos mercados ainda acelerando aí, porque quando a gente fala de e-commerce, a gente está falando também de custo mais alto, né, de logística, embora o consumidor esteja disposto, como eu comentei, a pagar mais por essa entrega super rápida, o custo é mais alto e você precisa ter, especialmente aí, grandes armazéns, ou em grandes cidades, vários armazéns para fazer essa entrega diluída em várias posições. Enfim, é isso, né? Até pouco tempo, um dia, dois dias, parecia um prazo muito, muito rápido de entrega. Hoje, isso pode ser resumido em horas, né? Muitas vezes em minutos.
6: Eu acho que a Ana tocou em todos os pontos importantes, né? Quando a gente fala de medicamento ou de alimento, né, fica mais fácil, porque tem farmácia em tudo quanto é lugar e tem supermercado em tudo quanto é lugar e vai ter um perto da casa do consumidor, de quem está comprando. Quando você comprou outro tipo de produto, esse outro quesito é importantíssimo, né? Mais pontos de distribuição para que realmente a entrega fique mais rápida. Agora, Ana, ainda você disse também, né? Tem gente que prefere, inclusive, pagar um pouquinho mais caro e receber mais rapidamente. Eu acho que quanto mais rápido, está muito conectado ainda, né? A velocidade da entrega com o valor dessa entrega. A tendência é que isso diminua, né? Assim, muito mais gente vai querer o produto mais rapidamente e as empresas vão se preparar para isso. É possível que no futuro breve essa diferença do preço para quem compra o produto e quer receber mais rapidamente, aquele produto demora a ser entregue, vai diminuir, porque muita gente vai preferir essa entrega e as empresas vão se preparar mais para isso, né? Eu imagino que daqui a um tempo o valor não seja tão diferente assim, né?
5: É verdade. Hoje a gente já tem, quando a gente está falando de preço de produto, em algumas dessas plataformas o preço já é, claro, é mais caro geralmente o produto, né? Comparando-se com você ir ao supermercado, por exemplo, a um atacarejo fazer a compra, mas a diferença é cada vez menor. Claro que a gente está falando de players, empresas que atuam especificamente no e-commerce, então isso faz parte do modelo de negócios dela, né? E fechar essa conta da logística, da entrega rápida e o preço não tão absurdo assim, né? Não tão alto assim comparando com outros modelos. Para a empresa se consolidar, enfim, no mercado, não é fácil, de fato. O que a gente vê, e todas elas praticamente usam, né, dessa estratégia, é quanto mais produtos o consumidor compra, menos o frete fica caro, né? Menos caro fica o frete, digamos assim. Se você compra um produto emergencial, dois produtos, você tem um frete um pouco mais elevado, e se você vai abastecendo o carrinho com outros produtos, o frete vai diminuindo. É um jeito também de as empresas conseguirem, claro, aumentar a rentabilidade ali com aquela cesta de compras, mas também ter a fidelidade desse consumidor, né? Para ele passar, de repente, a comprar não só o produto emergencial, mas o produto de recorrência. O que a gente vê muito, até na fala dessas empresas, é isso, né? Elas buscam hoje não só esse consumidor que é hoje do e-commerce, na média, no padrão, é o produto emergencial. Elas buscam ir além, querem recorrência, querem atendê-los em datas, por exemplo, comemorativas, né? Compras para, sei lá, almoço de Dia das Mães, para Natal, enfim, abasteça a sua cozinha, abasteça a sua casa, né? E a gente está falando de alimentação, mas pode ser produto de limpeza, por exemplo, também, né? A ideia é cada vez mais trazer esse consumidor pela recorrência, já que o consumidor quer e às vezes está disposto a pagar um valor um pouco mais alto para ter essa comodidade em casa, então que ele seja esse consumidor mais também fiel, né? Mais fixo ali para essas empresas. Enfim, é um movimento muito intenso aí, né? Que a gente vê aqui no Brasil, especialmente de pouquíssimo tempo para cá, esse movimento se acelerando. E nesse ano, como eu comentei bem no comecinho aqui da fala, tem players internacionais chegando no Brasil, fazendo testes em algumas grandes cidades aí do Brasil, para, enfim, viabilizar esse modelo de negócio. Porque, como eu comentei também, o consumidor, depois que vê que é possível receber tão rapidamente, né, fica difícil ele voltar atrás, fica difícil ele achar que 3 dias é um prazo razoável. Claro, depende da compra, mas é cada vez mais difícil, o consumidor fica cada vez mais exigente, né?
4: Um ouvinte nosso aqui falou que esses dias comprou figurinha da Copa via plataforma de entrega e entregaram em menos de 15 minutos. Fiquei impressionado, disse aqui o Maurício.
6: A Copa vai longe ainda, precisava ser tão rápido assim.
5: Isso é.
4: Obrigado, Ayana, pela sua participação. Até semana que vem.
5: Obrigada, até.
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0: O envolvimento do banqueiro Daniel Vorcaro do Banco Master no financiamento do filme sobre o ex-presidente Jair Bolsonaro está no radar das autoridades. Quem detalha o assunto é o âncora do É da Coisa, Reinaldo Azevedo, que traz a cronologia do caso e analisa o tema ao lado dos jornalistas Isabela Mota e Lucas Belotti.
7: Olha aqui, presta atenção que agora a coisa fica boa. Eu vou fazer um resuminho do caso para vocês, mas aconteceu mais uma coisa espetacular, envolvendo Pink e o cérebro, e a lambança toda. Ou eu vou fazer o resumo antes? Então, vamos lá. Ninguém sabia da relação do Flávio com o Vorcaro, com não sei o quê, com o dinheiro do filme, ninguém sabia de nada disso. De repente, explode a história dos 134 milhões. A reportagem assegurava que 61 milhões já tinham sido transferidos. Vai o repórter do Intercept e pergunta para o Flávio, saindo de uma reunião com o Fachin. E aí, o negócio do filme? Filme? De onde você tirou isso? Cínico. 2, 3 horas depois, tem que fazer uma nota admitindo, não desmentiu nada, inclusive 61 milhões. Ah, mas isso tudo não tem nada com isso, foi passado para um fundo e não sei o quê. O fundo. O tal do Raven Gate. Não é Raven Gate? Raven Gate. No teu E. Rave se escreve. Não é bem assim, porta do paraíso. É meio a tradução boa seria esconderijo, se é que vocês me entendem. Qualquer tradução serviria, né? Porque porta do paraíso com 134 milhões também é bom. Né? O local seguro ali. Ah, é o tal do fundo Raven Gate. Ah. Mas quem manda no fundo reveguente? O advogado do Eduardo. É mesmo? E por que que o dinheiro teve que ir para lá para depois voltar? Aí vai a GoUp, a produtora, diz: não recebemos nada do Vorcaro. Vai Mário Frias, diz: não recebemos nada do Vorcaro. Depois tem que mudar a versão: sim, recebemos o Vorcaro. Depois tá. Vai Intercept e descobre que o Eduardo também era gestor do fundo. Quando dizia que não tinha nada com isso, tinha apenas cedido os direitos de imagem, como eu cedi para a Moda Internacional. Lucas. Não, era administrador.
8: Tá.
7: Decidia despesas. Tudo ali, envolvido diretamente com a coisa toda. Perguntas que ficaram, mas escuta, mais um filme, 24 milhões de dólares. Depois, mais tarde, só gastou, só foram 11, 12. Não, mas por que pediu 24? O resto ia para onde? Aí se descobre que um outro fundo administrado pelo mesmo advogado, Paulo Félix? Não é Félix, é... Manda o nome dele aqui. É isso, Calisto, né?
8: Isso.
7: Paulo Calisto. Isso. Paulo Calisto, um outro fundo, comprou uma casa de 4 milhões de reais no Texas, onde mora o Eduardo. Terminado com isso, comprou a casa. Aí se descobre que o dono da casa é o melhor amigo do Eduardo, um ex-PM que trabalhou na cultura no governo Bolsonaro. Sempre coisa nova. Casa de 4 milhões. Agora tem mais uma envolvendo a turma de Pink e o cérebro, vai.
9: Reinaldo, o ex-policial militar André Porcíncula, secretário nacional de Fomento e Incentivo à Cultura durante a gestão Bolsonaro, declarou R$ 164 mil em bens nas eleições municipais de 2024. Naquele ano, ele concorreu ao cargo de vereador de Salvador pelo PL. Ele, no entanto, admitiu ser dono da casa de 3,6 milhões comprada por um fundo ligado ao advogado de Eduardo Bolsonaro nos Estados Unidos. Como falamos aqui, o fundo Mercury Legacy Trust adquiriu em fevereiro a residência em Arlington, no Texas, estado americano onde vive Eduardo. Esse fundo é ligado ao advogado Paulo Calisto, que além de atuar para Eduardo, é o administrador de outro fundo, o Rivengate Development Fund. Esse, por sua vez, recebeu repasses de Daniel Vorcaro para bancar o filme Dark Horse.
7: E aí, indagado a respeito, que é o que acontece com o Lucas, que comprou uma casa outro dia de 8 milhões, mas ele...
8: 7,5.
7: 7,5, desculpa. Andaram arredondando para mim.
8: Não tem problema.
7: Tá? Ele deu uma... Vamos ler só o negrito aí, ele explicou como é que foi a coisa. Vamos lá.
8: Disse o seguinte: só agora consegui um empréstimo imobiliário que me permitiu começar o sonho da casa própria. Digo começar porque há uma longa estrada de pagamentos para quitar essa dívida feita. Citou em um outro trecho o seguinte: levo uma vida de classe média padrão nos Estados Unidos, com tudo declarado e todos os impostos pagos.
7: Ah, tá bom. Tá tudo certo. Né? Tudo devidamente explicado.
0: Nos outros assuntos, a Amazônia Legal concentra os maiores índices de violência sexual contra crianças e adolescentes do Brasil. Destaque da reportagem da Lívia Maciel.
10: 6 dos 10 estados brasileiros com os maiores índices de violência sexual contra crianças e adolescentes são da Amazônia Legal. A informação está na pesquisa da Fundo das Nações Unidas para a Infância, de 2025. Segundo o estudo, violência contra crianças e adolescentes na Amazônia foram mais de 31 mil estupros contra vítimas de até 19 anos entre 2021 e 2023 na região. E os 6 estados entre os que mais registraram incidência de violência sexual são Rondônia, Rondônia, Roraima, Mato Grosso, Pará, Tocantins e Acre. Durante este mês, chamado de Maio Laranja, a importância de proteger as crianças e os adolescentes em todo o Brasil entra em foco. A campanha nacional visa a conscientização e o combate ao abuso e à exploração sexual de crianças e adolescentes. Antes mesmo das vítimas se sentirem seguras e confortáveis para relatar os abusos, os sinais já aparecem. Segundo especialistas, a principal forma de identificar uma possível vítima é observar mudanças bruscas no comportamento. A psicopedagoga Adriana Andrea explica que os sinais variam de crianças para adolescentes.
11: Um isolamento, medo excessivo de determinadas pessoas ou de lugares, pode ter irritabilidade, uma tristeza frequente, uma queda no rendimento escolar, alterações no sono ou na alimentação. Ela pode começar a ter pesadelos, comportamentos sexualizados inadequados para a idade dela.
10: Os responsáveis têm um papel fundamental de segurança. Uma forma de prevenção é criar e manter um diálogo aberto com as crianças. A psicopedagoga ressalta que falar sobre proteção não vai tirar a inocência dos pequenos.
11: Na hora do banho, falar sobre as partes do corpo, ensinar o nome correto das partes do corpo, dizer que existem partes íntimas aonde pode ser tocada e onde não pode ser tocada, e ensinar também ali no dia a dia a criança a dizer não.
10: É com essas práticas que a psicóloga e mãe Mariana Tonin cria suas filhas. Ela conta que o diálogo sobre consentimento foi sendo moldado a partir do crescimento das meninas.
12: Então, muito pequenininhas ainda, vinha através de musiquinhas, do que pode e não pode, vamos ver a parte do corpo, essa parte do corpo, qual o nome da parte do corpo, nariz, boca, pé, enfim, e nas partes em que achávamos que eram partes críticas em termos de toque, carinho, enfim, falávamos aqui só quem pega é a mamãe, aqui só quem pega é o cuidador, a cuidadora, porque a questão do cuidado, da privacidade do corpinho delas era uma coisa muito importante.
10: O Maio Laranja viabiliza espaço para tratar sobre o combate aos crimes contra crianças e adolescentes. O número para denúncias anônimas de violações de direitos humanos em todo o Brasil é o Disque 100, do Ministério dos Direitos Humanos e da Cidadania.
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0: seja aprovado tanto na comissão especial quanto no plenário. Se passar na casa, a proposta segue para análise do Senado. O setor produtivo acompanha o debate sobre a PEC. A Confederação Nacional do Comércio afirma que o tema exige debate amplo, técnico e responsável, sem soluções apressadas ou decisões tomadas em um contexto de urgência política. A entidade defende a manutenção do modelo atual, com avanços construídos por meio da negociação coletiva que permite conciliar produtividade com competitividade das empresas e proteção aos trabalhadores.
1: Um evento marca o fim da era manicomial no município mineiro conhecido como Cidade dos Loucos. Quem explica é o Pedro Gelinek.
2: Uma cerimônia marcada para a tarde desta segunda-feira na Praça Presidente Eurico Gaspar Dutra, em Barbacena, vai representar o fim da era manicomial na cidade mineira após 115 anos. O local, que já foi conhecido como Cidade dos Loucos, abrigava o antigo Hospital Colônia, que foi fundado em 1903 e recebia pacientes psiquiátricos de todo o país. Estima-se que 60 mil pessoas morreram dentro da unidade de saúde, que ficou conhecida pelos tratamentos desumanos e falta de critério para internação. Nas últimas décadas, os últimos pacientes da instituição foram transferidos para residências terapêuticas com acompanhamento médico.
1: O estado do Amazonas descarta o uso de câmeras corporais em PMs por causa da falta de recursos orçamentários. Quem traz mais sobre o caso é o repórter Jefferson Ramos.
3: A Secretaria de Segurança Pública do Amazonas desconsidera instalar câmeras corporais no uniforme da Polícia Militar por falta de recursos orçamentários. O novo secretário de Segurança Pública, Coronel Anésio Paiva, reconheceu a efetividade do equipamento para controlar a letalidade policial, mas apontou que o equipamento tem um alto custo operacional. As câmeras corporais já são amplamente usadas em estados como São Paulo e Santa Catarina e ajudaram a reduzir denúncias infundadas de agressões ou torturas durante prisões, além de ter diminuído a letalidade policial. Entre 2019 a 2020, o Fórum Brasileiro de Segurança Pública registrou no Amazonas 176 mortes por intervenção policial.
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1: Horas 25 minutos pelo horário de Brasília, cerca de 60% dos brasileiros temem como a inteligência artificial pode influenciar as eleições deste ano. A colunista da Band News FM, Mônica Bergamo, repercutiu os números da pesquisa Quest com Carla Bigato, Carolina Ercolim e Luiz Megali.
5: Hora de conversar com Mônica Bergamo. Vocês conseguem detectar, vocês diriam que conseguem detectar sem medo de errar, o que é um vídeo de inteligência artificial e o que é um vídeo de verdade?
6: De jeito nenhum. Dá para confundir tudo hoje em dia.
5: Se
6: É a pergunta que eu mais me faço.
5: Se for uma câmera parada na cara de uma pessoa e essa pessoa falando, eu não consigo. Se for um vídeo em movimento, aí você consegue. Você pega algumas coisinhas ali que...
7: Proporção.
5: Mas uma pesquisa mostra que o brasileiro não se sente, assim como a Carla, aliás, assim como todos nós, né?
7: Sim, claro.
5: Preparado para reconhecer o que, que é real e o que não é.
8: Pois é, uma pesquisa feita pela Quest, Megali. Mostra que existe uma grande preocupação, tá? Primeira coisa, eu vi aí a reação da Carla, é igual uma grande preocupação entre os brasileiros com o uso da inteligência artificial, a IA, e com as fake news nas eleições. São 60%, Megali, dos eleitores que dizem que estão muito preocupados com o uso da tecnologia, dizem que sim, fake news e uso de IA vão atrapalhar muito as eleições, contra 19% que acham que vão atrapalhar pouco ou 16% que acreditam que elas não vão atrapalhar quase nada, né? É uma preocupação maior entre as mulheres. 63% das mulheres acham que notícias mentirosas, que inteligência artificial podem prejudicar a escolha do eleitor, contra 57% dos homens. Também os homens estão preocupados, um percentual grande, mas menor do que o das mulheres, né? 20% dos homens minimizam, dizem que não, que acham que não vai atrapalhar, né? Estou dando essa entrada aqui para falar sobre o que você falou aí, tá, Megali? Outro dado interessante é que entre os mais jovens, Megali, que estão mais familiarizados com a tecnologia, 66% estão preocupados, né? Contra 54% dos que têm mais de 60 anos. Então, quem usa mais essa tecnologia está mais preocupado, né? Porque sabe que ela pode atrapalhar. Quanto maior a escolaridade, maior também a preocupação. entre os que têm ensino médio superior, 65%.

0: 70% estão apreensivos, contra 51% de quem tem ensino fundamental. Né? O brasileiro ainda não tem familiaridade com o uso dessa tecnologia, 75% dos brasileiros não fazem uso de plataformas de inteligência artificial, tá? Entre os mais velhos, Megali, entre quem tem mais de 60 anos, 95% dizem que não fazem nenhum uso de plataformas de inteligência artificial. Então é aí que entra o dado mais preocupante, meu galho. Talvez por isso mesmo, por essa pouca familiaridade, 75% dos brasileiros se dizem pouco ou nada preparados para reconhecer fotos ou vídeos feitos por IA, né? São 38% que dizem que não estão nada preparados, né? E 36% que dizem que estão um pouco preparados. Por exemplo, a Carla falou que não está nada preparada. Você falou que está um pouco, dependendo se for um vídeo em movimento, mas que você também não se sente totalmente
1: Não.
0: preparado para reconhecer, né? Então é isso, são 74%, desculpa, é a soma de 38 com 36. 74% que não, que se dizem pouco ou nada preparados. Só 23%, dois praticamente em cada 10, né, brasileiros que se consideram muito preparados para diferenciar o que é um vídeo que simula, que inventa uma fala do Lula, uma fala do Bolsonaro, uma cena de ficção como se fosse real, né, daquilo que é mesmo a realidade que aconteceu e tem base nos fatos. Então, nessas eleições, Megali, em que o uso dessas tecnologias já está sendo amplamente usado, né, em que esse assunto foi aí elevado à preocupação de primeira grandeza do Tribunal Superior Eleitoral, nós temos aí 74% dos brasileiros, nós estamos incluídos nisso, né, que não se sentem totalmente preparados para reconhecer essas mentiras feitas por IA, Megali.
1: Você sabe que o meu temor de que a inteligência artificial fosse ter um grande impacto na eleição passou? Porque a gente chegou à eleição, ainda não, né? Mas depois da Copa a gente vai realmente mergulhar nessa eleição com o brasileiro sabendo que existe inteligência artificial e sabendo que vídeos muito fiéis são produzidos por inteligência artificial. Então não é que alguém vai ser surpreendido com um vídeo e nem cogitar a ideia de, opa, será que isso é? Todo mundo vai cogitar porque todo mundo sabe que isso existe, tá? Esse é um ponto de partida importante. E aí as pessoas que vão optar por acreditar naquilo acreditariam em qualquer coisa. Acreditariam num texto, acreditariam na mamadeira de piroca, acreditariam que a facada no Bolsonaro foi mentirosa. Eles acreditam porque eles optam por acreditar. Mas eram pessoas que já eram iludidas por fake news antes da inteligência artificial, então isso não vai mudar
2: O
1: grande
2: viés da
1: coisa.
2: confirmação fazia o
1: O
2: resto,
1: viés
2: né?
1: da confirmação faz o resto. A gente vê isso aqui o tempo todo. O cara vem e faz um comentário assim: ah, o Lula falou, quando tem um assassinato, né? O cara fala: ah, o Lula falou que pode, porque para beber cervejinha. Eu escrevo: cara, isso é mentira. Essa frase nunca foi dita, é uma edição que foi feita. O cara: ah, petista do caramba. Então, o cara, ele não quer mudar de ideia. Ao mesmo tempo que o cara escreve aqui: você realmente acha que a facada no Bolsonaro aconteceu? Eu falo: claro, claro que aconteceu. Esse é o terraplanismo da esquerda, você dizer que aquilo foi forjado. Aconteceu. Ele foi operado em Juiz de Fora, operado no Einstein. É muita gente para participar de uma trama. Ah, como você é inocente. Então, o cara quer acreditar naquilo. Agora, as pessoas que não querem ser enganadas vão fazer, por exemplo, o que eu fiz semana passada. O Pablo me mandou. Eu tava em casa, o Pablo me mandou o áudio do Flávio conversando com o Vorkara. Eu falei: será que isso aqui é verdade? E aí eu fui na nossa página, liguei o rádio, fui no
0: Isso
1: G1, fui na
0: é.
1: Folha. Eu tive que apelar para a chamada grande imprensa. É o que as pessoas vão fazer, no final das contas, eles vão se voltar mais à imprensa, à velha e confiável imprensa tradicional, para saber se aquilo é verdade ou não. Agora, quem não quer, já não queria antes, né? Já mandava
0: Mas
1: para
0: você vê como
1: frente
0: atrapalha um
1: mentiras antes.
0: pouco? Você está entre os 20% aí
1: Dá
0: dos
1: mais
0: homens que
1: trabalho.
0: creem que. Você está entre os 20% dos homens que creem que não vai atrapalhar, Megali, mas nós somos jornalistas, nós temos esse olhar aí de desconfiar de tudo. Mas eu acho que você está certo. Se as pessoas sabem que existe, já é um passo bem avançado do que não saber, né? Mas você vê como é, né? Quer dizer, eu também. Você vê aquele vídeo, áudio, e aí, putz, será que é verdade? Será que. Você entende?
1: É.
0: Quer dizer, antigamente, ou há muito pouco tempo atrás, isso não existia. Tem o áudio, tem o áudio. O áudio é real. Não dava para inventar totalmente o áudio. Dava para editar, né, Megali? Dava
1: Dava.
0: para editar, tirar frases, cortar frases. Já
1: É.
0: dava para fazer mentira. A fake news não depende da IA, né? Mas a IA, ela deixa todo mundo um pouco mais confuso. Eu tô entre aquelas que acham que vai, sim, atrapalhar, mas a história vai dizer. Tem uma outra coisa, né, Megali? Os candidatos que estão aí colocados, pelo menos os dois principais, são amplamente conhecidos, né? Lula especialmente. Então é difícil inventar uma frase totalmente falsa, porque as pessoas estão convivendo com o Lula aí há anos, nem sei quantos, nem sei contar quantos anos que o brasileiro conhece quem é o presidente da República, e o bolsonarismo, com quem se convive intensamente, profundamente na última década também. É algo que dá para a gente ver quando tem uma invenção absoluta, né? Pode ser também um elemento de vantagem. Mas é isso, a IA veio aí para ficar e vamos ver o que vai acontecer nessa eleição aí, né?
1: Muita mensagem dizendo que o Lula falou aqui, não falou, gente. Aquilo é uma edição. É da mesma fala,
0: Qual é a
1: editaram na
0: frase?
1: cervejinha, editaram
0: Ah.
1: frases. Ele falou assim algo como o cara tá passando dificuldade, vai lá e rouba o celular. Ele falou alguma coisa bem controversa, mas ele nunca falou rouba para beber uma cervejinha dizendo que aquilo era ok. Isso é edição que fizeram. Ou seja, conforme queríamos demonstrar. Mônica, bom trabalho para você, até amanhã.
0: Até amanhã.
2: 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A revelação do relacionamento do senador e pré-candidato à presidência, Flávio Bolsonaro, com o banqueiro Daniel Vorkari, é vista como motivo para a queda das intenções de voto do parlamentar nas últimas pesquisas de intenções. O âncora de É da Coisa, Reinaldo Azevedo, explica as nuances dos resultados de três levantamentos eleitorais divulgados na última semana.
3: O estrago na candidatura a Flávio pós-escândalo em três pesquisas. E tem um quadro lindo aí que nós preparamos. Nós, porque a minha mulher ajudou. Aí eu já sei que essa altura, os dois da produção estão falando: ah, bom, por isso que está tão bom. Não, senhores, ela ajudou muito, mas fui eu originalmente. Não, eu sei, acabaram de pensar isso.
1: Sim.
3: Esses dois.
4: Estou de olho neles aqui.
3: É, penso que eu não sei. Vamos lá, o que, que a gente. Eu vou dar segundo turno, eu tenho alguns números de primeiro turno, mas o que importa? Primeiro turno não ganha eleição, é o segundo turno que ganha. Sim, tem movimentações importantes favoráveis ao Lula também. Mas. Nós temos três pesquisas, aí eu resolvi juntar as três. Juntar, que é fazer um quadro comparativo ali para saber o que está acontecendo. E está acontecendo tudo muito ruim para o Flávio, né? E se eles continuarem a fazer besteira, pode piorar. Mas eu estou torcendo para que continuem. Por que que eu vou esconder isso de quem me ouve, de quem me vê? Sobretudo, Lucas, de quem vê.
1: Exato.
3: Quem ouve também gosta da
1: gosto,
3: voz.
1: Gosto.
3: Eu sou muito reconhecido, às vezes, pela voz em táxi, sabia?
4: Ah,
3: muda. É? É. O cara, às vezes, não é com a sua voz. Você é o Reinaldo? Eu digo, sou. Reconheci pelo sotaque caipira. Ah, mas... Vamos lá. O que a gente tem aí?
4: O prejuízo eleitoral para Flávio Bolsonaro, depois do escândalo envolvendo o pedido de milhões que fez para Daniel Vorkari, é evidente. Vamos lembrar aqui números das mais recentes pesquisas eleitorais. Dados de duas delas foram publicados nesta sexta. Começamos relembrando a Atlas Intel Bloomberg, divulgada na terça, que apontava Lula com 48,9%, Flávio com 41,8%, a margem de erro de um ponto.
1: Já a futura PEC...
3: Querida, veja só. Aí, lembrando que eles estavam praticamente empatados. O Flávio estava até um pouquinho à frente numericamente. Né? E aí você tem um quadro aí que assim, vocês podem olhar direitinho o quadro, né? Para quem acompanha com imagem, né? Mas quem está no rádio saiba, né? Que a vantagem era do Flávio. Na futura PEX, que saiu hoje, aí a coisa é, digamos assim, mais dramática, né? Diga, cante o número, me dê uma pausa, minha querida.
4: Lula com 47,7%, Flávio com 42,2%, na margem de erro, 2,2 pontos.
3: Aqui houve uma mudança, uma inversão. Houve uma mudança de 8 pontos para dar essa vitória ao Lula. Tá? A margem aí é a margem de erro, tá? A margem de erro, 2,2 pontos. Houve uma mudança de 8 pontos. Se a gente... Se os números da futura PEC fosse uma tendência, poderia falar assim, dá para ganhar no primeiro turno, mas atenção, a eleição ainda está muito longe. Tá? Não é assim tão tranquilo. E no Datafolha, que deu um empate há uma semana, qual é a situação hoje?
4: Lula com 47, Flávio com 43, na margem de erro de 2 pontos.
3: Isso. Então, é isso aí. Na pesquisa anterior, a Atlas Intel de abril, Flávio apareceu numericamente à frente, 47,8 a 47,3. Na futura PEC, apenas 10 dias, Flávio tinha 46,9 e caiu, portanto, 4,7 pontos. E Lula tinha 44,4 e ganhou 3,3 pontos. É dramático. E aqui eu quero fazer uma observação, e certamente os especialistas diriam, mas que rapaz esperto. Olha só, será que o cara vota no Flávio, de repente fica sabendo de tudo que aconteceu, fala, agora eu vou votar no Lula. Não, né? Vou tomar água na garrafa, que eu também esqueci o copo, que hoje o dia foi tenso.
4: Poxa, nossa caneca é tão bonita.
3: É, pois é. Cadê? Não está aqui. Mas daqui a pouco ela chega.
1: Tá.
3: Muito bem. E o Lula ganhou 3,3 pontos. Eu acho que esse ganho do Lula não tem a ver com a derrocada do Flávio. É ganho mesmo. Sabe por que eu falo isso? Porque os outros de direita também caíram. Nós vamos ver daqui a pouco. Os outros da extrema-direita também caíram. E na pesquisa da semana passada da Datafolha, eles estavam empatados em 45. Lula ganha 2, Flávio perde 2. Eu acho que esse ganho do Lula, eu insisto, era um ganho que independia, porque eu já tinha apontado aqui, basta voltar a programas passados, que o Lula tinha estancado a queda e tinha ali indícios de que poderia subir. E o Flávio tinha estancado a ascensão e que poderia cair. Aí vem o tsunami, né? E o tsunami acontece isso.
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2: Horas 42 minutos, o prazo para entrega do imposto de renda se aproxima e quem ainda não enviou o documento tem pouco tempo para prestar as contas com o Leão. Último dia é sexta-feira, 29 de maio. Sobre o assunto, Carla Bigatti e Renan Suquevicius conversaram com o auditor fiscal, aposentado e fundador do serviço Doutor Imposto de Renda, Walter Kopp.
8: Então, quando a gente vai falar de imposto de renda, que é aquele tema que às vezes chega a dar uma coceira de dor no coração, entra esse efeito aqui, ó. Miau, miau triste, sabe aquele meme de ai meu Deus, eu tenho que fazer o meu imposto de renda. Então quando você ouvir essa musiquinha aqui, muito provavelmente a gente está falando sobre isso, ou sobre congestionamento. E infelizmente eu tenho que colocar essa musiquinha triste, mas para apresentar um convidado, um entrevistado, que todos os anos nos ajuda demais, o Walter Kopp, que é auditor fiscal aposentado, que é fundador do serviço Doutor Imposto de Renda. Walter, não é para você essa musiquinha não, tá? É pro imposto de renda, porque a gente sabe que pode contar contigo sempre com boa vontade, sempre de forma muito esclarecedora, ajudando a superar esse momento que é tão pesado para muita gente, Walter, que é da apresentação do imposto de renda. Muito obrigada por nos atender nesse sábado.
9: Eu interpretei de outra forma a sua música, porque quando você faz tudo certo no imposto de renda, o leão pode virar um gatinho também, e é para isso que a gente está aqui, para tirar as dúvidas.
3: Olha só,
9: então eu uso esse marketing aqui do meu lado.
8: Não é à toa que ele é o doutor imposto de renda, arrasou. Tá bom? Arrasou. Walter, eu comecei aqui o nosso horário, né, do noticiário da Band News dizendo o seguinte: para quem não apresentou ainda a declaração do imposto de renda, é o momento de tirar dúvidas, porque são mais alguns dias. Mas para quem já apresentou, essa entrevista também é válida, certo? Ainda é possível fazer alteração na declaração que já foi enviada?
9: Sim, e é muito importante que tenha um cuidado que a gente deve ter. Aliás, eu fiz uma publicação, acho que semana passada, nas redes sociais da Doutor Imposto de Renda, com a seguinte cabeçalho: posso entregar de qualquer jeito e depois retificar? E quando eu estava do lado de dentro do balcão, na ativa, na Receita, eu dizia: por sua conta e risco, a Receita não recomenda, eu aqui fora continuo não recomendando. O que que acontece? Quem já entregou, vem o passo seguinte, que é acompanhar o processamento da sua declaração, porque ela pode ir para a malha, ela pode ter alguma pendência, e você, antes do final do prazo, próximo sábado, próxima sexta, 29/5, você pode mudar qualquer coisa, até a forma de entrega da sua declaração pode mudar de simplificada, né? Hoje opção pelo desconto simplificado, para antiga completa, hoje opção pelas deduções legais. Isso até 29/5, posso trocar tudo. Passou 29/5, detectei qualquer erro, qualquer omissão de informação, continuo podendo retificar enquanto o fisco não me intimar ou notificar. Só que agora, depois do prazo, eu só posso trocar todas as demais informações, menos mudar a forma que eu escolhi para entrega. Então, reta final, cuidado para fazer tudo certo. Se por qualquer motivo e por sua conta em risco você precisar retificar, já sabe disso, escolha corretamente a forma de tributação para não ter prejuízo.
3: Bom, a gente falou então desse ponto que é importante. Para ir eliminando as pessoas que precisam se preocupar com o imposto de renda, vamos retomar aqui quem não precisa declarar esse ano. Nós tivemos mudanças, algumas novidades. Quais são as pessoas que estão isentas de declarar imposto de renda?
9: Isso é muito interessante. E não é, a Receita diz de forma indireta. Todo ano ela solta uma instrução normativa, normalmente lá no artigo 2º dessa instrução, vem o rol das condições de obrigatoriedade. Para este ano, são 12 condições, e o contribuinte, o declarante, ao analisar essas 12, basta que ele esteja incluso em apenas uma delas, ele já deve entregar a sua declaração. As básicas, valor tributável sujeito a ajuste, pouco mais de 35 mil ano, rendimento isento, como por exemplo um saque de fundo de garantia, uma herança recebida, uma doação recebida acima de 200 mil reais, ou propriedade de bens e direitos, patrimônio em valores originais de aquisição ou, se for investimento, valor original de investimento, passe na soma de R$800 mil. As demais são mais complexas, ficaria chato enumerá-las aqui. Mas ele verificou, não está obrigado, ele fique tranquilo, não vai entregar sua declaração. O ano que vem a situação muda. Cada ano que, tecnicamente, a Receita chama de exercício, é independente do outro. Entreguei este ano, não significa que o ano que vem, só por isso, vou entregar novamente. Eu tenho que, a cada ano, analisar se estou obrigado ou não.
8: Ah, tá. Uma pessoa, então, que, por exemplo, neste ano foi isenta. A pessoa que é isenta, ela não precisa apresentar uma declaração de que é isenta? Pegar o CPF dela, colocar em algum aplicativo, se ela não se enquadrar nessas condições? E pode ser que isso mude para o ano que vem?
9: Essa declaração...
10: Oi. Um, dois, três.
9: Bons anos atrás.
10: Olá!
9: Porque a base do CPF, oi.
10: Pode?
9: Né, todos os cadastros,
10: não, né?
9: Com interesse fiscal, estava com muita falha. Então, eu fiz por 10 anos essa...
10: Vamos lá? E 3, e 2, e 1... E 3, e 2, e 1. Segunda-feira, dia 25 de maio de 2026. Eu sou a Luana Pereira e te conto os principais destaques do dia em 2 minutos e 3 segundos nesse podcast que é produzido pela Rádio Band News FM. E eu já te convido a se inscrever para ficar sempre muito bem informado. E nas notícias de hoje, o presidente dos Estados Unidos, Donald Trump, recua e afirma que ainda não há um acordo fechado sobre o programa nuclear do Irã. A declaração foi feita nas redes sociais depois de informações iniciais indicarem um possível entendimento entre os dois países. Segundo Trump, as negociações continuam, mas alguns pontos considerados centrais ainda precisam ser resolvidos. Entre os temas em debate estão o enriquecimento de urânio e a reabertura do Estreito de Hormuz, rota estratégica para o petróleo mundial.
9: Independentemente de qualquer entrega de documento. E no finalzinho da sua pergunta, há risco disso mudar? Vejo que não, porque o objetivo de melhorar a base do CPF já foi atingido. Então hoje é só quem está obrigado que entrega para manter seu CPF regular.
11: Walter, tem algumas perguntas chegando aqui por parte da nossa audiência, pelo número 11-999-592-100. Você pode mandar sua dúvida para cá. O Edson paga a faculdade da sobrinha dele. Que impacto isso tem na declaração? Ele diz, eu não tenho a tutela dela, mas faço pagamento da mensalidade da faculdade. Ele precisa declarar?
9: Ótima pergunta. Despesas dedutíveis somente podem constar da declaração se for do próprio declarante ou de um dependente legal, ou seja, no caso aí da sobrinha, deveria haver a tutela. Sem a tutela, ele não pode lançar. Então, eu só trago para a minha declaração despesa minha ou de alguém que está na declaração como dependente.
8: Kelly mandou mensagem para cá dizendo que todos os anos ela entrega a declaração logo nos primeiros dias. Ela diz que arredonda os valores pagos para conseguir entrar, Walter, logo nos primeiros lotes ali de restituição. Mas o que aconteceu neste ano, ela acabou entrando na malha fina. Não saiu de lá até botar cada centavinho pago, inclusive, ao plano de saúde. Ela diz, ainda bem que agora o aplicativo avisa e envia notificações. É preciso ter cada centavo anotado para colocar, não dá para arredondar esses valores, não, Walter?
9: Não, essa prática não é recomendada mesmo. O que acontece? Eu sempre falo, o computador é burro. O computador 9,99 é diferente de 10. Ele não faz juízo. Ele está lá programado para ver se bateu. Então, pode até ser, nesse caso, no exemplo dela, que mais para frente, daqui a alguns meses, saia da malha de forma automática, porque aí acontece uma segunda análise pela relevância daquilo. Mas eu não recomendo de jeito nenhum trocar valores, especialmente de despesas dedutíveis e mais especialmente ainda despesas médicas e assemelhadas, porque elas não possuem limite. Então, elas são de acordo com o que efetivamente foi tomado e pago. Então, é evitar a todo custo valores que não sejam exatamente aqueles que a própria fonte que recebeu informou para o fisco. Por isso que dá malha, e se esse foi apenas um motivo, essa malha, com o tempo, ela sairia automaticamente, se os arredondamentos forem pequenos.
11: O Jorge pergunta, ainda se deve guardar as declarações por 5 anos ou mais? Eu sou que nem o Jorge, se você abrir a tela do meu computador, do meu notebook, tem os programas da Receita, assim, de vários anos, estão lá ainda parados.
9: É, a vantagem de hoje é que você guarda o PDF e não fica aquele monte de papel, né? Essa é a vantagem. Veja, isso não mudou, isso não decorre puramente das regras do imposto de renda, é uma regra jurídica do Instituto da Prescrição e Decadência. Durante 5 anos, tanto eu, sujeito passivo, para usar o juridiquês, aquele que está obrigado a entregar e informar, como o fisco, sujeito ativo, aquele que pode me cobrar, podem alterar alguma coisa. Passados 5 anos, eu não tenho mais, nem o fisco pode cobrar de mim alguma coisa, assim como eu não posso pedir para o fisco me devolver alguma coisa que paguei a mais. Continua sendo 5 anos por causa da prescrição e da decadência.
8: Eu imagino que tenha gente acompanhando a entrevista e com medo e até com uma certa preguiça de escrever para cá, Walter, por onde eu começo? Porque a gente faz essa declaração todos os anos, mas existe uma capacidade no nosso cérebro de bloquear algumas lembranças, algumas memórias, e isso faz a gente ficar um pouco perdido. A pessoa que está com tudo em dia, tudo bem, fez a declaração ano passado, nesse ano ela nem lembra como é que faz para começar. Vamos dar o passo a passo para essa pessoa? Começa baixando o aplicativo da Receita Federal, é isso?
9: Eu vou começar um pouquinho antes, Carla, isso é recomendado. O imposto de renda, ele começa em 1º de janeiro e termina em 31 de dezembro de cada ano, e hoje, com a regra atual, entre meados de março e final de maio, nós cumprimos a obrigação de enviar essa declaração. Então, uma declaração 100% segura começa com você guardando os seus recibos, ou eu, por exemplo, uso muito pouco papel hoje, eu tenho uma pastinha IRPF 27, já está aberta. Por que que ela está aberta? Porque despesas que eu tive agora, compras, vendas, tudo vai para a declaração de 27. Então, é organizar a documentação durante o ano. Chegou o momento da entrega, a Receita liberou o aplicativo. É baixar o aplicativo, recomendo fortemente utilizar a pré-preenchida. O que que é a pré-preenchida? Aquilo que o fisco já sabe a nosso respeito. Então, a hora que eu puxo a pré-preenchida, estão sendo baixados no meu computador dados daquilo que eu próprio enviei para o fisco no ano passado, mais informações do ano calendário, agora seria de 25, referente a rendimentos, compra e venda de bens, aplicações financeiras, saldos bancários. Então, o começo é baixar o programa, baixar a pré-preenchida e... A pré-preenchida não é uma declaração pronta que você encaminha. A responsabilidade por conferir os dados continua sendo do declarante.
11: O nosso ouvinte André Matos, do Paraná, tem uma pergunta que vai ao encontro do que você está dizendo sobre despesas dedutíveis. Os comprovantes podem ser emitidos esse ano relacionados ao ano passado?
9: Tá. Talvez ele esteja... tratando especialmente do Receita Saúde. É uma novidade deste ano, desde janeiro de 25, o Receita Saúde tornou-se obrigatório para comprovar despesas médicas quando o prestador é pessoa física, médico, psicólogo, e não uma clínica ou um hospital que emite nota fiscal. Para este caso específico do Receita Saúde, a Receita deu um prazo, que foi até o final de fevereiro deste ano, para aquele profissional que não emitiu o seu recibo, emitir. Passado esse prazo, ele não consegue mais emitir esse recibo eletrônico. E para as despesas médicas, não há mais validade. Aquele recibo comum, aquele de papelaria que você compra e preenche, ou mesmo faz no computador, é só Receita Saúde. O que acontece se você... tem uma consulta médica e não foi feito o recibo pelo Receita Saúde. Você perdeu o direito? Não. mas você terá um pouco mais de dificuldade em provar essa despesa. Você vai declarar correto lá no código, conforme o tipo de serviço ou profissional, informar o valor e, tendo um recibo comum ou não em mãos, se você tiver a prova do pagamento do serviço, você vai conseguir deduzir. Só que, ao contrário da situação em que você tem o recibo do Receita Saúde, você com certeza irá para a malha. Por quê? Porque a informação da outra ponta não existe. Mas liberou a malha com essa comprovação, a dedução será acatada.
8: O Pellegrini, ele está confuso, Walter, porque ele diz que tem imposto a pagar. Ele pergunta como é que é, quando eu pago, ele não consegue ter acesso a essas informações. Como é que a gente faz para ajudar o Pellegrini e para outras pessoas que têm esse receio, né? Vou entrar, vou fazer minha declaração, vou começar a pesquisar e vou ver que eu tenho, na verdade, imposto a pagar e não restituição a receber.
9: Perfeito. Deixa eu explicar rapidamente como funciona a mecânica. Está tudo dentro da sua declaração, não está em nenhum outro lugar. O que acontece? O que é a declaração de imposto de renda? Soma de todas as minhas rendas menos todas as minhas despesas dedutíveis. Quando eu faço isso, eu chego num número chamado base de cálculo. É aquele número que vai para a tabela anual e vai resultar num imposto. Esse imposto se chama imposto devido. Depois disso, eu tenho que ver aquilo, vamos pegar o exemplo do salário, que o meu empregador já descontou mensalmente lá no meu olerite. Ou, se eu tenho um aluguel, por exemplo, aquilo que eu já recolhi mês a mês no Carnê-Leão. Feito esse cálculo, se o somatório do imposto devido for menor do que aquilo que eu já recolhi ou já tive a retenção durante o ano, eu tenho que pagar a diferença, dá imposto a pagar. Se o somatório daquilo que foi antecipado por mim ou pela fonte pagadora na retenção for maior que o imposto devido, gera imposto a restituir.
8: Walter, como é que faz para encontrar o serviço do Doutor Imposto de Renda nas redes sociais?
9: Estamos em todas as redes sociais. Eu até coloquei na identificação, mas não aparece ali na hora de entrar. É arroba doutor, o doutor é por extenso, IR. Ou mesmo pesquisando Doutor Imposto de Renda por extenso, vocês vão achar. Nós temos podcast já com quase 300 episódios, artigos, mais de 150. E toda semana umas 5 publicações aí em todas as redes sociais. Muita informação lá, informação útil, sem achismo, e estamos à disposição de vocês.
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13: 5:02 pelo horário de Brasília. Muito bom dia para você que acompanha a Band News FM. Nesse início de semana, amanhã de segunda-feira, hoje 25 de maio de 2026, eu, Stephanie Toso, sigo por aqui até às 7:00 da manhã, atualizando os principais destaques do noticiário do Brasil e do Mundo, para você começar o dia, a semana, muito bem informado. E, claro, contando sempre com a sua participação pelo nosso WhatsApp, no 11 999 592 100. Nesses próximos minutos, faça um giro pelos principais destaques do dia.

0: homem que estuprou a própria filha é sentenciado a mais de 200 anos de prisão. Os detalhes chegam direto de Belo Horizonte com Pedro Jelinek.
1: Um homem é condenado a 210 anos de prisão em regime inicial fechado por estupros cometidos contra a filha em Itabira, na região central de Minas. A condenação é uma das maiores já proferidas pela Justiça Mineira. Segundo a denúncia, os abusos começaram em 2022, quando a vítima tinha menos de 14 anos, configurando estupro de vulnerável.
0: Nos outros assuntos, o prazo para a declaração do imposto de renda termina nesta sexta-feira. As informações chegam com a Verena Veloso.
2: Contribuintes devem declarar o imposto de renda até esta sexta-feira. Pessoas físicas que receberam rendimentos tributáveis acima de R$ 35.584,00, assim como aquelas que obtiveram receita bruta da atividade rural acima de R$ 177.920,00 em 2025, são obrigadas a prestar contas ao Leão. Este ano, o primeiro lote de restituição será pago também na sexta-feira. Recebem primeiro idosos, pessoas com deficiência, professores e contribuintes que optaram pela declaração pré-preenchida e restituição via Pix.
0: Nos assuntos internacionais, a China lança uma missão espacial considerada estratégica para o plano de levar astronautas à Lua até 2030. A nave Shenzhou 23 decolou ontem com 3 tripulantes rumo à estação espacial Tiangong. Pela primeira vez, um astronauta chinês deve permanecer um ano inteiro em órbita para estudar os efeitos da longa permanência no espaço. Segundo o programa espacial chinês, a missão também vai realizar experimentos nas áreas de medicina, física e ciência dos materiais. O projeto faz parte da corrida espacial entre China e Estados Unidos, que desenvolvem missões tripuladas para a Lua nos próximos anos.

0: destaque do esporte, chegando agora com Yuri Queiroga.
1: O sueco Felix Rosenqvist é o grande vencedor das 500 milhas de Indianápolis de 2026. A prova, que teve transmissão ao vivo na tela da Band, contou com a chegada mais apertada e emocionante de sua história. Apenas 18 milésimos separaram Rosenqvist do segundo colocado, norte-americano David Malukas, que liderava na entrada da última reta, da reta de chegada, e acabou sendo ultrapassado pelo piloto da Maia Schenck, que tem como sócio o brasileiro Hélio Castro Neves, como um dos sócios. Hélio, inclusive, teve problemas com o carro nas últimas voltas e não completou a corrida. O mesmo ocorreu com Caio Collet, outro brasileiro, que acabou batendo forte na curva 2 do circuito de Indianápolis. A próxima etapa da Fórmula Indy, também com transmissão na tela da Band, será no próximo domingo, com o Grande Prêmio de Detroit.

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1: A segunda-feira começa com um amanhecer gelado no centro-sul do país. Na região sul, o tempo segue mais firme nos três estados da região e as temperaturas estarão abaixo dos 10 graus na Serra Gaúcha e Catarinense. Já no sudeste, a circulação marítima favorece chuvas rápidas no litoral sul paulista e a sensação de frio continua em grande parte do estado de São Paulo. Amanhã também começa com chuvas no Rio de Janeiro e no sul de Minas Gerais. Já no centro-oeste, o dia começa com tempo firme, com temperaturas amenas em Brasília, Goiânia e em Campo Grande. E no nordeste, a atenção é para o litoral da Bahia, em Recife e Natal, em que a circulação marítima aumenta o risco de chuvas nas primeiras horas do dia. E no norte do país, o dia começa com temporais, no norte do Pará e do Amazonas e em Roraima. Já de Ramos, da Climatempo.
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2: Horas 7 minutos pelo horário de Brasília, girando a nossa reportagem. O governo Lula lança uma linha de crédito para motoristas de aplicativo e taxistas. Quem traz mais informações é o Márcio Rocha.
3: O Congresso Nacional tem 120 dias para analisar a medida provisória assinada pelo presidente Luiz Inácio Lula da Silva, que libera cerca de 30 bilhões de reais para serem usados no programa Move Aplicativos, uma nova linha de crédito para motoristas de aplicativo e taxistas. Segundo o Palácio do Planalto, o objetivo é oferecer condições especiais para o financiamento de veículos e manutenção, além de reduzir os custos dos condutores que utilizam carros alugados em locadoras como fonte de renda. Um dos pontos do programa é financiar a compra de veículos de até 150 mil reais com taxas de juros menores para carros que atendam critérios de sustentabilidade, como os veículos flex, híbridos, elétricos ou exclusivamente a etanol. A medida veio depois que o projeto apresentado pelo governo para regulamentar o setor não avançou dentro do Congresso Nacional. Para Leandro Medeiros, presidente da Federação Nacional dos Sindicatos de Motoristas de Aplicativos, atualmente a categoria trabalha somente para pagar o carro usado no serviço.
4: Hoje o nosso trabalhador, ele trabalha 115 horas só para pagar o veículo. Olha o absurdo. Estão sucateando e tirando a saúde do nosso trabalhador, porque trabalhar 115 horas, 120 horas só para pagar um bem que não é seu é um absurdo. Hoje é a situação do nosso trabalhador, está na mão de agiota, está trabalhando para pagar agiota, para pagar carro, para pagar oficina, porque os carros estão sucateados.
3: No discurso, Lula afirmou que não existem mais motivos para taxistas e motoristas de aplicativo terem conflitos e que o papel do governo é facilitar as condições dessas categorias.
5: E qual é o papel do governo? É facilitar a vida de vocês e não criar caso e não criar confusão. É por isso que nós estamos fazendo isso, para dizer para vocês, neste país, ninguém mais será visto como invisível. Todas as pessoas têm que ser vistas como seres humanos, não importa a escolaridade, não importa a religião, não importa o time que torce, não importa a cor.
3: Um dos critérios para ter acesso ao crédito será a comprovação de pelo menos 100 corridas realizadas nos últimos 12 meses. Além disso, os juros desse financiamento vão ficar abaixo da taxa Selic, atualmente em 14,5% ao ano. Pelo texto, a taxa deve ficar abaixo de 1% ao mês, o que equivale a 12,55% ao ano para motoristas de aplicativo. Além disso, as motoristas mulheres vão ter condições mais favoráveis, com juros de 0,91% por mês, além de permitir para esse público o financiamento de equipamentos adicionais de segurança.
2: Uma ferramenta que amplia a capacidade de prevenção a desastres climáticos nos municípios é apresentada em Brasília. Quem conta os detalhes é o Henrique Tanger.
6: A Confederação Nacional das Seguradoras desenvolveu uma calculadora que permite medir o risco de inundação de qualquer CEP do Brasil. O mecanismo é voltado ao setor segurador, mas pode ser utilizado por qualquer pessoa. Ao informar o endereço completo da localidade, o site gera um nível de risco baseado em índices combinados, como ameaça, exposição e vulnerabilidade. O cálculo também leva em conta mapeamentos produzidos por especialistas e modelos dinâmicos de avaliação. Em locais com maior incidência de fenômenos climáticos extremos, Segundo a diretora de sustentabilidade da CNSEG, Cláudia Prates, nesses casos, a atuação do poder público pode interferir diretamente na manutenção dos preços mais baixos.
7: Trabalho conjunto de obras de adaptação, uma maior proteção das residências, das empresas, dos estados e municípios, para que você esteja com uma economia mais protegida e nas infraestruturas, nas empresas, nas pessoas, e também uma parceria público-privada, que o setor privado sozinho não vai resolver. Então, para esses casos que o prêmio aumenta muito, é o município pensar numa realocação, ou o município ou o estado pensar, ou o governo federal pensar em formas de reduzir o preço desse prêmio.
6: A Confederação também chama atenção para a responsabilidade de estados e municípios na prevenção de novos desastres. A entidade ressalta ainda a importância da cobertura securitária para a saúde mental e financeira da população.
7: Vendaval derruba fio, fica sem luz, você fica vários negócios sem faturar. Se você não tem o seguro, se o seu restaurante não tem o seguro, se você é um profissional liberal, não tem um seguro para te proteger desses eventos, você acaba reduzindo a arrecadação. A conscientização dos municípios, dos estados, de que o risco climático está aí, você tem que se proteger, tem que se preparar para ele, ter uma consciência disso, e começar os investimentos em adaptação climática.
6: A plataforma para consulta do índice de risco pode ser acessada diretamente pelo site da Confederação Nacional das Seguradoras. A aba Risco Climático apresenta a metodologia de avaliação e permite o acesso às informações de cada localidade.
2: O uso excessivo de telas na infância pode trazer consequências sérias para o cérebro das crianças e especialistas recomendam limites para evitar prejuízos ao desenvolvimento. Destaque da reportagem da Jordana Gama.
8: Especialistas alertam que o uso excessivo de telas na primeira infância pode trazer consequências importantes para o cérebro das crianças. Celulares, tablets e televisão têm feito parte da rotina infantil cada vez mais cedo. Uma pesquisa do Datafolha, realizada em 2025, revela que crianças de até 2 anos passam em média 2 horas por dia em frente às telas, o dobro do tempo recomendado por especialistas. Segundo a Sociedade Brasileira de Pediatria, crianças menores de 2 anos não devem ter contato com telas. Entre 2 e 5 anos, o limite indicado é de até 1 hora diária, sempre com supervisão dos pais. O excesso de estímulos digitais pode afetar habilidades como linguagem, interação social, aprendizado e controle emocional. A neuropediatra Marília Abitbol afirma que enquanto a criança está horas diante da tela, janelas preciosas do desenvolvimento podem estar se fechando e faz o alerta.
9: Quando falamos em janelas de oportunidade, estamos nos referindo ao que a neurociência chama de períodos sensíveis do desenvolvimento cerebral. São fases em que determinadas áreas do cérebro estão biologicamente mais preparadas para aprender e organizar funções, como linguagem, visão, habilidades sociais, controle emocional. Estudos publicados em revistas científicas importantes mostram que o desenvolvimento cerebral depende muito da qualidade dos estímulos recebidos nessa fase. O cérebro infantil precisa de interação humana real.
8: Além das consequências neurológicas, o excesso de telas também pode afetar o comportamento e a convivência familiar. É o que explica a psicóloga Taline Rodrigues.
10: Criança precisa de previsibilidade de combinados claros. Por exemplo, quando eu tenho aqui uma rotina estabelecida de horários definidos, onde ele vai poder usar esse celular, tempo máximo diário desse uso, priorizar outras tarefas antes desse uso das telas. Quando essa regra muda o tempo todo, ou depende do humor dos pais, o conflito tende a aumentar. Mas não só o conflito, como o próprio aprendizado dessa criança.
8: A Organização Mundial da Saúde recomenda que, nos primeiros 18 meses de vida, o contato com telas seja evitado. A orientação é priorizar brincadeiras, interação com a família e atividades fora do ambiente digital durante a infância.
2: A Copa do Mundo está chegando e os brasileiros querem acompanhar os jogos do Brasil. A pergunta que fica é: o que as empresas podem ou não exigir nos dias de jogos da seleção? Quem explica é o repórter Felipe Dutra.
11: Ainda que muitas empresas adotem horários reduzidos ou até mesmo a liberação de funcionários em dias de jogos da seleção brasileira na Copa do Mundo, as organizações dos setores público e privado não têm obrigação legal dessas práticas. As datas das partidas não são consideradas feriados nacionais nem pontos facultativos. Segundo a advogada especialista em direito do trabalho, Maria Fernanda Rezende, os empregadores têm a prerrogativa de manutenção de expediente normal.
12: Não existe essa obrigação, muito pelo contrário. A empresa, os empregadores, eles têm a prerrogativa, ou seja, têm o direito de manter o expediente normal. Dias de jogo da seleção brasileira na Copa do Mundo não é feriado. Então, legalmente falando, é dia de trabalho normal. As exceções aqui é se houver um ato oficial decretando feriado, o que é mais comum para o setor público, ou uma norma coletiva do sindicato aplicável a determinada categoria, que trate especificamente sobre a flexibilização dos dias de jogos, ou o que é mais comum é a concessão da própria empresa liberando seus colaboradores.
11: A advogada explica que em caso de folga ou jornada reduzida em dias de jogos do Brasil, é possível uma compensação das horas faltantes desde que haja um acordo entre empregadores e empregados.
12: A compensação é possível sim, mas desde que haja um acordo de compensação válido. Isso porque a nossa legislação trabalhista, ela permite que horas não trabalhadas em um dia sejam compensadas em outro. Mas para isso, esse sistema de compensação, ele tem que estar estabelecido por meio de um acordo individual ou um acordo coletivo de banco de horas. Então, assim, o maior cuidado que a empresa deve ter é não deixar isso no boca a boca ou achar que a compensação ela é automática.
11: Nenhum dos três jogos do Brasil na fase de grupos do Mundial deste ano acontecerá em horário comercial. A estreia será em um sábado, dia 13 de junho, às 7 da noite, contra o Marrocos. O segundo jogo está marcado para sexta-feira, 19 de junho, às 9h30 da noite, contra o Haiti. A última partida da primeira fase será contra a Escócia, na quarta-feira, dia 24 de junho, às 7 da noite.
2: Apesar de acidentes recentes, o Detran do Rio Grande do Sul registra uma redução nas mortes no trânsito no primeiro trimestre do ano. As informações chegam com Diego Vicente.
13: O Detran do Rio Grande do Sul afirma que, apesar da alta recente no número de acidentes fatais, o Rio Grande do Sul registra redução nos índices de mortes no trânsito em comparação com o primeiro trimestre do ano passado. Entre janeiro e março, a queda foi de 14%. A diretora institucional do Detran, Disa Gonzaga, avalia que os casos registrados nos últimos dias foram situações atípicas e que ainda não é possível apontar uma tendência de aumento nos acidentes.
14: Este final de semana foi um fim de semana atípico. Segunda-feira já tínhamos 13 mortos, né, nas estradas, principalmente nas vias. Claro que nós vemos com muita preocupação. Mas, na verdade, as estatísticas de trânsito elas não podem ser vistas no momento. Têm que ser apreciadas pelo menos 5 anos para ver se há uma tendência de crescimento ou de redução. Neste caso, nos primeiros 3 meses de 2026, nós vimos baixando muito pouco, não tem nada para se comemorar, é claro, né? Porque cada vida é importante, cada vida importa.
13: Diz a Gonzaga também demonstra preocupação com os impactos do novo formato das aulas da Carteira Nacional de Habilitação no comportamento dos motoristas ao longo do tempo. Segundo ela, a maioria dos acidentes fatais é provocada por falhas humanas, muitas delas relacionadas ao uso do celular ao volante. A diretora destaca ainda que a Polícia Rodoviária Federal tem reforçado a utilização de drones para flagrar motoristas usando o telefone enquanto dirigem.
14: Infelizmente, eu considero um retrocesso. Achar que com duas práticas nós podemos colocar alguém a conduzir, eu sou a favor de baratear o custo para ter mais acesso da população, mas não baratear ao custo de vidas. Eu temo que nós começarmos a ver esses resultados. Falta cultura, cultura de preservação da vida. Na grande maioria, se não na maioria, são falhas humana. Celular é o nosso novo inimigo. Celular a pessoa tira no chão, quando chegar o fiscal, ele já não está mais com o celular na mão. Quem é que prova? Agora vamos ter drone, mas vai captar até quem tiver com o celular na mão.
13: No primeiro trimestre de 2025, o estado contabilizou 428 mortes no trânsito. Já no mesmo período de 2026, o número caiu para 375 vítimas. Apesar da redução no comparativo anual, o último fim de semana teve 13 acidentes com mortes em diferentes rodovias gaúchas.
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0: 5 horas 21 minutos, pelo horário de Brasília. A partir de hoje, segunda-feira, os alunos que vão realizar o Exame Nacional do Ensino Médio já podem realizar a inscrição na prova. Fala, Verena Veloso.
1: Quem vai fazer o Enem este ano pode se inscrever a partir desta segunda-feira. O procedimento deve ser realizado até o dia 5 de junho. A taxa foi mantida em R$ 85,00 para quem não tem isenção e pode ser paga até o dia 10 de junho. O Ministério da Educação também prevê uma ampliação do número de escolas que vão aplicar as provas, marcadas para os dias 8 e 15 de novembro. Vale lembrar que o Enem segue como principal porta de entrada para programas como Sisu, ProUni e FIES.
0: A Justiça do Paraná deve receber um recurso do Ministério Público contra a decisão que mudou a tipificação no crime praticado pelo homem que atirou fogo na ex-mulher. Fala, Felipe Dutra.
2: O Ministério Público do Paraná vai recorrer da decisão que mudou a tipificação do crime cometido por um homem que ateou fogo na ex-mulher. A mudança na tipificação aconteceu após decisão da Primeira Câmara Criminal do TJ do Paraná, que entendeu um pedido da defesa e passou a tratar o caso como lesão corporal grave. O crime foi em junho do ano passado, em Maringá, no norte do estado. No entendimento do relator, Miguel Kifuri Neto, o homem não teve

0: dessas operações será transferida para o porto de Taquatiara para evitar interrupções no abastecimento. Em 2024, a seca histórica provocou a falta de aproximadamente 30% dos produtos no mercado local e dificultou o escoamento de produtos do polo industrial para outros estados.
1: Destaque do Corinthians, chegando agora com a Aline Fanelli.
2: O Corinthians vence o Atlético Mineiro já nos minutos finais do confronto e abre 3 pontos do Santos, o primeiro time da zona de rebaixamento. O único gol da vitória por 1-0 na Arena em Itaquera foi marcado por Zacaria Labiá aos 42 minutos do segundo tempo. Fernando Diniz utilizou força máxima na busca pelo resultado positivo para melhorar a campanha da equipe no Campeonato Brasileiro. O holandês Memphis Depay voltou a jogar depois de 2 meses. Ele entrou aos 15 minutos da segunda etapa, iniciando a recuperação de ritmo de jogo para a Copa do Mundo. A convocação da Holanda será na quarta-feira. Nesse mesmo dia, o Timão jogará pela Libertadores. O clube, que já está classificado, receberá na Arena em Itaquera o Platense às 9:30 da noite.

0: arrecadação federal no mês de abril bate um novo recorde. Detalhes com Márcio Rocha.
1: Com os 278 bilhões e 800 milhões de reais arrecadados, o mês de abril é a maior arrecadação de impostos federais para o período desde o início da série histórica, que começou em 1995. As informações foram divulgadas pela Receita Federal, que afirmou que o resultado representa um crescimento de 7,82% na comparação com o mesmo mês de 2025. Além disso, no período entre janeiro a abril de 2026, a arrecadação ultrapassou a marca de R$1 trilhão, o que representa o melhor resultado para os quatro primeiros meses do ano desde o ano 2000. Ainda segundo a Receita Federal, no acumulado do período, a arrecadação cresceu 5,41% acima da inflação. Se forem considerados apenas os recursos administrados pela Receita Federal, o aumento real registrado foi de 7,31% no mês de abril, com um total de quase 258 bilhões de reais. Houve também um melhor desempenho de tributos como PIS e COFINS, com 5,3%, do imposto de renda retido na fonte, com 25% de aumento, e do imposto sobre operações financeiras, o IOF, com 30% de crescimento. No recorte por setores da economia, a indústria de extração de petróleo e gás foi a que teve o maior desempenho, com mais de 11 bilhões de reais arrecadados em abril, uma alta de 541% na comparação com abril do ano passado. O chefe do Centro de Estudos Tributários e Aduaneiros da Receita Federal, Claudemir Malaquias, explicou esse resultado.
2: A arrecadação ela é agregada pelo Código de Atividade Econômica. Então você olha para o cadastro do contribuinte e verifica qual é a atividade que ele está e agrega a arrecadação. Nesse item foram agregadas as empresas que hoje estão na extração de petróleo. Só que essas mesmas empresas, o ano passado, elas estavam no refino, em outra atividade. Então, se você for olhar a arrecadação por KINAI em 2025, é a mesma arrecadação próxima que está aqui em outra KINAI. Foi isso que eu expliquei aqui, por isso que dá 541% a mais.
1: Ainda de acordo com a Receita Federal, o resultado do crescimento da arrecadação previdenciária, que chegou a quase 3 bilhões de reais de aumento, corresponde a um crescimento real de 4,8%. A arrecadação do imposto sobre a renda da pessoa jurídica e a contribuição social sobre o lucro líquido alcançaram quase 65 bilhões de reais, um crescimento real de 7,73%. Em outro ponto, as entidades financeiras contribuíram com mais de 30 bilhões e meio de reais, uma alta de mais de 20%, e o comércio atacadista com quase 19 bilhões de reais, uma alta de mais de 10%.
0: A capital Belo Horizonte está na liderança de um ranking que não é nobre, como a mais inadimplente do Brasil. 6 em cada 10 famílias da cidade iniciou o ano com alguma conta em atraso. Quem explica é o Paulo Xavier.
3: Quando o assunto é contas em atraso, a capital mineira está na liderança, bem à frente de Manaus, Fortaleza, Goiânia e Brasília. 65% das famílias de Belo Horizonte tinham pelo menos uma conta em atraso no início de 2020.

0: 2026. O dado é revelado pela radiografia do endividamento divulgada pela Fecomércio de São Paulo. A situação da capital mineira vem piorando a cada ano. No fim de 2023, a porcentagem de famílias nessa condição era de 50% na cidade. Um ano depois, chegou a 55% e agora subiu 10 pontos percentuais. A economista da Fecomércio Minas confirma a situação preocupante das famílias mineiras e aponta a principal armadilha para o endividamento, o cartão de crédito.
1: As famílias de Belo Horizonte estão muito endividadas, estão tendo perfil de uso de crédito para o complemento de renda e também hoje nós temos uma taxa de juros muito elevada. Elas acabam entrando naquela famosa bola de neve, como a gente fala popularmente, o que leva à condição de estar em conta em atraso.
0: De acordo com o estudo, 23% das famílias inadimplentes afirma não terem condições de honrar os compromissos. Diante da bola de neve das dívidas, a economista recomenda buscar renegociações e priorizar a conta mais pesada.
1: Se você está com várias dívidas em atraso, você pode optar em pagar primeiro aquela dívida que tem maior juros, ou seja, ela é mais cara, para depois ir pagando as outras dívidas, de modo a não comprometer totalmente sua renda e acabar formando uma bola de neve de uma forma que você não consiga quitar nenhuma dívida.
0: A capital menos inadimplente do Brasil é João Pessoa, com 12% das famílias com alguma conta em atraso em 2026. São Paulo é a quinta capital com menos famílias endividadas, com 20%.
2: Depois de casos envolvendo uso irregular de inteligência artificial em ações judiciais, o Tribunal de Justiça de Goiás negocia com o CNJ a ampliação de uma ferramenta criada para detectar fraudes. Quem conta é o Alexandre Paes.
3: O uso da inteligência artificial no sistema judiciário brasileiro entrou no centro do debate depois de episódios recentes envolvendo possíveis manipulações em processos judiciais. Casos registrados no Pará e em Mato Grosso do Sul levantaram preocupações sobre o uso indevido de ferramentas tecnológicas por advogados em ações apresentadas à justiça. Em meio a esse alerta, o Tribunal de Justiça do Estado de Goiás aposta justamente na tecnologia como aliada para combater essas fraudes. Quem explica é o juiz auxiliar da presidência do tribunal, Dr. Gustavo Assis Garcia.
4: A Gaia, que é essa nova ferramenta, ela está atraindo olhares de todo o Brasil. Mas não somos só nós aqui em Goiás que temos ferramentas semelhantes. Vários tribunais já desenvolveram as suas e elas funcionam muito bem dentro das peculiaridades de cada justiça, né? Seja estadual, seja federal.
3: O advogado especialista em direito digital, Rafael Maciel, avalia que a preocupação é garantir que a tecnologia com IA seja usada para dar mais transparência e agilidade, sem comprometer a segurança jurídica.
5: Casos de tentativa de enganar o judiciário, isso sempre ocorreu, né? Porque partem de pressupostos equivocados, de achar que os tribunais não estão preparados, achar que as outras partes, e que de fato vai conseguir, né, obter o resultado de desconsiderar a petição de um lado para o outro. Agora, esse fato chama, assim, atenção porque é, sem dúvida, um risco.
3: Batizada de Agaia, a ferramenta foi criada pelo Tribunal de Justiça de Goiás e já está sendo utilizada para detectar movimentações atípicas e possíveis irregularidades em processos judiciais. O sistema agora começa a chamar a atenção do Conselho Nacional de Justiça, o CNJ, que mantém diálogo com o Tribunal Goiano para ampliar o uso da tecnologia em outras cortes do país, assim como destaca o juiz auxiliar Gustavo Assis.
4: A nossa aqui está realmente servindo ao propósito dela de nos ajudar na elaboração desses documentos, e o próprio Conselho Nacional de Justiça já teve interesse em conhecê-la. Então pode ser que no futuro próximo aí também ela seja nacionalizada para ser disponibilizada para outros tribunais.
3: Enquanto o debate avança no território nacional, o caso de Goiás ganha destaque no Brasil ao transformar a inteligência artificial em um instrumento de prevenção contra as fraudes jurídicas.
2: Ainda falando sobre inteligência artificial, as plataformas digitais estão mudando a forma como as pessoas vivem, trabalham e se relacionam. Essa transformação traz diferentes desafios e impactos também para a humanidade. O repórter Eliseu Júnior conta mais.
6: A tecnologia está cada vez mais presente no cotidiano e compreender essas mudanças se tornou um desafio para a sociedade. Neste cenário, as plataformas digitais passaram a ocupar um papel importante na era digital, enquanto a inteligência artificial se destaca como uma das tecnologias mais marcantes deste período. Um livro lançado pela editora Senac São Paulo sobre este tema apresenta uma análise detalhada deste momento. O advogado e escritor Eduardo Felipe Matias, autor do livro A Humanidade e o Poder Digital, Impactos da IA sobre Nosso Futuro, explica por que decidiu escrever a obra.
7: Eu me preocupo com os temas desse novo livro já faz muitos anos. E agora, com essa consolidação das plataformas digitais, né, e ascensão da inteligência artificial, essas questões vão se tornar ainda mais relevantes. Então, o digital, a gente vê que o digital deixou de ser uma camada separada da nossa vida. Né? Ele molda a forma como a gente produz, como a gente se informa, como a gente trabalha, como a gente se relaciona, e mesmo como a gente participa da vida pública.
6: Embora as redes sociais façam parte do dia a dia e contribuam para o acesso à informação, o aprendizado e até a criação de ideias, elas também apresentam aspectos negativos. Podem causar distração, reduzir a capacidade de atenção e enfraquecer o pensamento crítico. O escritor fala sobre a importância da educação na era digital.
7: A educação para a era digital tem que ir além do treinamento meramente técnico. Não basta ensinar a usar uma ferramenta de IA ou usar uma rede social. É preciso ensinar como esses sistemas funcionam, quais dados coletam, como eles ordenam informações, que incentivos econômicos motivam as pessoas que os criam e de que maneira eles podem influenciar nossas escolhas.
6: O livro, reconhecido nacionalmente e vencedor de 2 prêmios Jabuti, reúne anos de pesquisa e experiência no setor de inovação, além de discutir os impactos da tecnologia no futuro da humanidade.
2: Mais de 6 mil crianças e adolescentes aguardam adoção no Brasil. As informações com David Cardoso.
8: Mais de 6.250 crianças e adolescentes aguardam por adoção no Brasil, segundo o Sistema Nacional de Adoção e Acolhimento. Outras 6.150 já estão em processo de adoção. O jornalista Érico Aires decidiu entrar na fila de adoção em 2015. Mesmo solteiro, ele afirma que o desejo de ser pai mudou a vida dele por completo.
9: Eu decidi dar entrada no processo legal de adoção, mesmo solteiro, porque eu estava ficando cada vez mais velho e os relacionamentos, o tempo dos relacionamentos não eram os mesmos tempos da minha vida. E eu acabei um relacionamento porque justamente a pessoa não queria ter filho, eu queria ter filho, e eu estava ficando velho e tinha passado da hora já.
8: Desde 2019, mais de 33 mil adoções foram realizadas no país. Para o coordenador da Infância e Juventude do Tribunal de Justiça da Bahia, Salomão Rezedá, a adoção garante o direito à convivência familiar.
10: A adoção é o meio pelo qual uma criança que não teve a oportunidade de continuar vivendo na sua família biológica, encontra, por intermédio da adoção, por intermédio da família substituta, o meio pelos quais ela, a criança, vai encontrar nela, que é a família, os ensinamentos dos valores, da educação, da ética, do respeito, condições necessárias para o pleno desenvolvimento da pessoa humana.
8: A psicóloga Aline Santana alerta que a adoção exige preparo emocional das famílias.
11: As crianças que estão no processo de adoção, elas passam por inúmeros desafios, né? E os desafios emocionais e psicológicos são os maiores. Muitas vezes essas crianças estão institucionalizadas sem saber muito bem o porquê elas estão ali. E muitas vezes não é dito a ela, né, que ela não vai ver mais aquela família e que ela vai para uma outra família com uma certa antecedência para que ela se prepare e viva, inclusive, esses lutos, né, para ir para uma outra família. Então, esse é um dos desafios.
8: Celebrado em 25 de maio, o Dia Nacional da Adoção reforça a importância do acolhimento e da construção de vínculos afetivos capazes de transformar vidas e criar novos começos.
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13: Hoje na coluna de tecnologia a gente continua falando da inteligência artificial porque hackers do bem podem ter feito um favor para a Apple, hein, Morrison?
14: Edu, quando a Anthropic, que é a desenvolvedora criadora do Claude, veio a público dizer que não ia distribuir esse novo essa nova iteração da inteligência artificial, porque ela era poderosa demais na tarefa de encontrar brechas de segurança em sistemas operacionais, muita gente achou que era uma jogada de marketing. Agora a gente tem mais uma prova, eu digo mais uma porque já tinha uma primeira prova dada pelo órgão regulador do Reino Unido, que tinha tido acesso ao Claude Mythos e que já tinha ligado o sinal de alerta, especialmente para o sistema financeiro. Agora a gente tem mais uma prova de que é verdade. Um grupo de pesquisadores da Califórnia, ligados a uma empresa chamada Calif, eles anunciaram que conseguiram quebrar a segurança do macOS. O macOS é o sistema operacional que controla os computadores da Apple. E ele é um sistema muito robusto do ponto de vista de segurança. E esses pesquisadores conseguiram, em pouco tempo, com o auxílio do Claude Mythos, eles até fizeram essa ressalva de que, assim, talvez o Claude Mythos sozinho não tivesse conseguido quebrar a segurança do macOS. Mas com o auxílio deles, né, que são especialistas em cibersegurança, e eles conseguiram, em pouco tempo, eles conseguiram quebrar a segurança do macOS de um jeito muito fundamental, invadir o computador e ter acesso ao computador de modo geral. Com o Claude Mythos, você consegue ganhar uma ferramenta que talvez te ajude muito a identificar essas brechas. O problema é que se ele estiver nas mãos de pessoas que estejam interessadas em explorar essas brechas, aí também eles vão ter uma facilidade maior, né, Edu, para quebrar essas normas de segurança, que é o que assustou, de certa maneira, todo mundo quando a Anthropic anunciou essa sua nova versão do Claude, dizendo que não ia disponibilizá-la para todo mundo justamente porque ela é muito eficaz na identificação das brechas de segurança.
13: A Apple já trabalha para resolver os problemas identificados por esses hackers, mas é bom a gente ficar atento porque a inteligência artificial tem se mostrado um poderoso instrumento que, em mãos erradas, pode provocar um grande estrago. Amanhã a gente volta.
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2: Horas, 42 minutos pelo horário de Brasília, começa hoje no Rio de Janeiro o julgamento do caso Henri Borel. Mais informações com Guilherme Faria.
16: 2 meses após ser adiado, o júri popular da professora Monique Medeiros e do ex-vereador Jairinho começa nesta segunda-feira às 9h no Tribunal de Justiça do Rio. Em março, o julgamento chegou a ser iniciado com a definição do conselho de sentença, mas foi interrompido após a defesa de Jairo Souza Santos Júnior abandonar o plenário. Monique e Jairinho são réus pela morte do menino Henri Borel, de 4 anos. Ela responde por omissão no caso, enquanto o homem é apontado como autor das agressões que levaram à morte de Henri. Monique e Jairinho estão presos. Em março, a professora chegou a ter a prisão relaxada pela Justiça do Rio, mas teve a detenção preventiva restabelecida no mês seguinte, por decisão do STF.
2: Nos outros assuntos, o novo advogado de Daniel Vorcaro, Sérgio Leonardo, diz que a tarefa dele é costurar um bom acordo de delação premiada para o dono do Banco Master. O banqueiro continua preso em Brasília por suspeita de cometer fraudes financeiras bilionárias. A Polícia Federal já encerrou uma negociação, mas uma colaboração com a Procuradoria-Geral da República ainda pode ser acertada. Sérgio Leonardo assumiu integralmente a defesa de Daniel Vorcaro depois da saída do advogado José Luiz Oliveira Lima, conhecido como Juca. Indo direto ao noticiário internacional, uma onda de calor sem precedentes atinge a França e provoca a morte de uma pessoa durante um evento esportivo. Segundo as autoridades francesas, a vítima passou mal enquanto participava de uma corrida na região sul do país. As temperaturas ultrapassaram os 40 graus em várias cidades francesas ao longo do final de semana. O governo emitiu alertas de calor extremo e recomendou que a população evite atividades físicas ao ar livre, principalmente nos horários mais quentes do dia. A onda de calor também afeta outros países da Europa e reforça o alerta para eventos climáticos cada vez mais frequentes no continente. Tem informação do Palmeiras, chegando agora com Yuri Queiroga.
17: O lateral esquerdo Piquerez vai completar no Uruguai o tratamento da ruptura ligamentar no tornozelo. A lesão foi sofrida quando ele defendia a seleção nacional em amistoso contra a Inglaterra em março. Fora dos gramados desde então, Piquerez passou por cirurgia e só deve voltar a jogar pelo Palmeiras depois da Copa do Mundo. O Verdão folgou neste domingo após a vitória por 3-0 sobre o Flamengo pelo Campeonato Brasileiro e volta a campo nesta quinta contra o Junior Barranquilla da Colômbia pelo fechamento da primeira fase da Copa Libertadores.

0: 5h45, acionando a nossa equipe em Brasília, a Câmara entra em uma semana decisiva para acabar com a escala 6x1. As informações chegam direto com Afonso Marangoni.
1: O deputado Léo Prates, do Republicanos, apresenta nesta segunda-feira o relatório da PEC do fim da escala de trabalho 6x1. Inicialmente, a divulgação do parecer estava marcada para a semana passada. A apresentação à comissão especial, no entanto, foi adiada devido a algumas divergências, sobretudo em relação ao período de transição. Em audiência pública sobre a jornada de trabalho em Belo Horizonte, Léo Prates comentou a questão.
2: Está tendo uma confusão aí que talvez esteja embolando todo a palavra transição. Não há discussão da transição para os 2 dias de folga. Esse é compromisso do governo, é compromisso do presidente Hugo Mota. A ideia é que os 2 dias de folga entrem em vigor já em 2026. Então não há transição para os 2 dias de folga. Não, nunca houve essa discussão, inclusive entre nós. Nós nunca estabelecemos esse debate. O debate é, como o presidente Alencar disse, qual o tempo de transição útil e necessário para a implementação da redução da jornada.
1: O texto da proposta de emenda à Constituição vai ser mais enxuto, concentrado apenas em mudanças estruturais na jornada de trabalho. Os detalhes devem ser discutidos depois, por meio de um projeto de lei que já foi apresentado pelo Palácio do Planalto. A expectativa é que a PEC seja votada tanto na comissão especial quanto no plenário da Câmara ainda nesta semana. Se aprovada na Casa, a proposta segue para análise do Senado. O setor produtivo acompanha o debate sobre a PEC. A Confederação Nacional do Comércio afirma que o tema exige debate amplo, técnico e responsável, sem soluções apressadas ou decisões tomadas em um contexto de urgência política. A entidade defende a manutenção do modelo atual com avanços construídos por meio da negociação coletiva, que permite conciliar produtividade, competitividade das empresas e proteção aos trabalhadores.
0: Nos outros destaques do noticiário, uma rede inédita em Goiânia busca melhorar registros e combater a violência contra as mulheres. Os detalhes com Alexandre Paes.
3: Goiânia passa a contar com uma rede integrada para aprimorar o monitoramento de feminicídios e mortes de mulheres por causas externas. Essa iniciativa reúne os dados da saúde do Estado, segurança pública e justiça, com foco em qualificar as informações e fortalecer as ações de prevenção à violência. A ação faz parte de um projeto piloto nacional que busca identificar as falhas nos registros e reduzir a subnotificação. De acordo com a coordenadora do Comitê de Mortalidade Feminina por Causas Externas e Feminicídio, doutora Ionara Rabelo, as mulheres atendidas por violência têm risco até 4 vezes maior de morrer.
4: Se a gente tem como identificar que essa mulher que está em risco, se a gente investigar os óbitos de mulheres por causas externas com suspeita de feminicídio, a gente vai fazer uma trajetória de por onde ela passou, como que a gente atendeu, que momentos a gente não viu a violência, para a gente tentar criar mecanismos mais seguros de amparo, de apoio e de encaminhamento dessa mulher para a rede de proteção. Então, esse comitê surge dos estudos e da vivência que a gente tem já na área de vigilância de violências na cidade de Goiânia.
3: Com o cruzamento dos dados, a proposta é ampliar a capacidade de resposta do poder público. A professora de Direito Penal e conselheira do Fórum Brasileiro de Segurança Pública, doutora Bartira Miranda, acredita que o comitê deve ajudar no fortalecimento das políticas voltadas à proteção das mulheres que estão em situação de risco.
5: Acredito que os dados coletados pelo sistema de saúde, eles serão muito mais fidedignos acerca da violência contra a mulher do que os dados coletados pela segurança pública. Isso porque muitas mulheres procuram o setor de saúde, mas não procuram uma delegacia ou os órgãos de segurança pública.
3: Bartira ressalta que a iniciativa contribui para reduzir as mortes evitáveis e fortalecer a rede de proteção das mulheres em todo o país.
5: Esses dados da saúde, será possível se ter um resultado, um retrato mais fidedigno acerca da violência contra a mulher. E com os dados é possível não apenas desenvolver desenvolver políticas de segurança direcionadas para as mulheres vítimas de violência, como também será possível avaliar se as políticas já implementadas, elas estão funcionando adequadamente.
3: A expectativa é que a integração entre os órgãos ajude a reduzir a subnotificação em Goiás e torne mais eficientes as ações de prevenção ampliando a proteção a todas as mulheres brasileiras.
0: O fenol volta ao centro das discussões no Brasil após novas regras do Conselho Federal de Medicina e do destaque do caso de uma morte em São Paulo. Agora o uso da substância em procedimentos médicos passa a ter regras mais rígidas. Quem explica é o Eliseu Júnior.
6: O Conselho Federal de Medicina publicou novas regras para o uso de fenol em procedimentos médicos no Brasil. A substância passa a ter normas mais rígidas de segurança, estrutura e atuação profissional. O fenol é um produto químico que pode destruir camadas da pele de forma controlada. Porém, ele também pode ser absorvido pelo organismo e causar efeitos graves, principalmente no coração. Em casos de aplicação em áreas maiores do corpo, o risco de intoxicação e complicações cardiovasculares aumenta. A aposentada Maria Ângela Rodrigues afirma que fez o procedimento com fenol há 2 anos.
7: Na verdade, eu não queria corte. Eu tinha feito opção por não cortar. Então, eu fui procurar o que eu tinha no mercado que ia me fazer um resultado que eu estava querendo. E cheguei nos peelings profundos. E quando eu resolvi que eu ia fazer o peeling fenol, eu fui procurar especialistas, pessoas que já estavam com casos de sucesso, para eu fazer. E acabei chegando aqui no Dr. Luz. Eu adorei o resultado, foi ótimo. Estou bem satisfeita.
6: As novas regras determinam que procedimentos com fenol só podem ser feitos por médicos. Além disso, cada paciente deve passar por avaliação individual, realizar exames e assinar ainda um termo de consentimento. O conselho exige também monitoramento contínuo durante a aplicação, como controle cardíaco, pressão arterial e oxigenação do sangue. Em casos mais complexos, será obrigatória a presença de 2 médicos. Em entrevista à Band News, o dermatologista Lucas Miranda explicou quais tipos de pele não podem ser submetidas ao uso do fenol.
8: Em geral, o peeling de fenol ele é utilizado para pessoas que têm um fotoenvelhecimento da pele, ou seja, muitas manchas, muitas rugas, elastose solar, mas que tem um fototipo de pele, ou seja, uma cor de pele mais baixa, uma cor de pele mais clara. Esse peeling não é indicado para pacientes que são morenos, um fototipo mais alto de pele, pelo risco de manchas.
6: Mesmo com as novas regras, a Anvisa mantém a proibição do uso do fenol para fins estéticos no Brasil.
0: A Companhia Nacional de Abastecimento projeta uma redução na safra do trigo. Apesar disso, especialistas afirmam que a possibilidade de colheita menor não vai afetar o consumidor. Tem mais informações direto de Porto Alegre com a Eduardo Oliveira.
9: A Companhia Nacional de Abastecimento projeta a redução na área plantada e também na produtividade da próxima safra de trigo. Entre os fatores estão as condições de mercado e as previsões climáticas para os próximos meses, especialmente com influência do El Niño. Os indicativos foram elaborados com base em modelos estatísticos e dados econométricos, enquanto produtores ainda se preparam para o início da semeadura. O gerente de acompanhamento de safras da Conab, Fabiano Vasconcelos, destaca que a estimativa de queda está ligada principalmente à redução do rendimento médio por hectare.
10: Quando a gente olha para a área, não tem uma tendência, né, tão forte de crescimento, de redução. Vinha numa tendência de aumento de área ali até safra 2014, depois houve uma redução de área e aí voltou a crescer a partir de 2019, 2020, e para essa safra agora uma redução, depois de uma redução que tinha acontecido na última temporada. O que vai influenciar, de fato, essa questão mercadológica, especialmente do trigo, mas alguma coisa também em relação à cultura anterior ali, e também a perspectiva climática. O produtor ele tenta cultivar, né, de uma maneira que possa ter uma rentabilidade. Então tudo isso vai influenciar na decisão do produtor.
9: O presidente da Associação das Empresas Cerealistas do Estado do Rio Grande do Sul, Roger Spagnussá, afirma que a redução entre 25% e 30% projetada pela Conab pode ampliar o déficit de trigo no Rio Grande do Sul e também no país. Segundo ele, o cenário pode ser compensado pelos preços do mercado, mas neste momento não há expectativa de impacto no bolso do consumidor.
11: Hoje as commodities elas são balizadas a níveis internacionais, então provavelmente com um câmbio na faixa aí dos R$ 5, eu não vejo que aumente um custo imediato para a farinha de trigo, para a população. Mas isso a gente vai ter que ver até o decorrer do ano, né? Como é que vai ser essa produção interna, como é que vai ser o câmbio lá no final do ano. E também nós temos uma Argentina aqui do lado que produz muito bem trigo e ele vem para o Rio Grande do Sul, às vezes até em custos menores do que é produzido aqui dentro do Rio Grande do Sul, pela questão de impostos, enfim, e outras facilidades.
9: A associação afirma ainda que o levantamento gera apreensão no setor, mas que a redução já vinha sendo observada no campo nos últimos anos.
0: de 30 anos após a lei de cotas, a inclusão de pessoas com deficiência no mercado de trabalho ainda enfrenta desafios no Brasil. Tem mais informações na reportagem da Gabriela Oliveira.
12: Mais de 4 mil empresas foram penalizadas neste ano no Brasil por descumprirem a lei de cotas para a contratação de pessoas com deficiência, segundo dados do Ministério do Trabalho e Emprego. Apesar de a legislação existir há mais de 30 anos, muitos profissionais ainda encontram dificuldades para conquistar espaço no mercado formal. O advogado Renan Penchel conhece essa realidade de perto. Com formação na área jurídica, ele decidiu trabalhar de forma autônoma após enfrentar barreiras em seleções de grandes empresas.
13: Eu sou advogado, mas sou autônomo, trabalho sozinho, mas eu ainda distribuo currículos para a área jurídica de grandes empresas e, lamentavelmente, raramente vou para a segunda etapa desses processos seletivos, porque as vagas de pessoa com deficiência geralmente são só para cargos que não exigem experiência, não exigem formação.
12: Neste ano, as multas aplicadas por descumprimento da legislação já ultrapassam 117 milhões de reais. A lei determina que empresas com mais de 100 funcionários reservem de 2 a 5% das vagas para pessoas com deficiência ou trabalhadores reabilitados pelo INSS. Para o auditor fiscal do trabalho, Carlos Calazans, além da fiscalização, ainda é preciso combater a falta de informação e o preconceito.
14: Nós temos algumas dificuldades mesmo. Primeira dificuldade de a sociedade toda entender que as pessoas com deficiência podem ser muito eficientes. Elas podem incluir no mercado de trabalho.
12: De acordo com o Ministério do Trabalho, o desafio não está apenas na contratação, mas também na criação de ambientes mais inclusivos e com oportunidades reais de crescimento profissional. Os números mostram que São Paulo concentra a maior quantidade de autuações no país, com cerca de 1.200 empresas multadas. Minas Gerais também aparece entre os estados com mais registros, com 194 empresas penalizadas por descumprirem a lei de cotas.
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17: O Santos perdeu para o Grêmio por 3-2 de virada no último sábado na Arena do Grêmio. O Peixe foi mal de novo. Num jogo bem movimentado, São Paulo e Botafogo ficaram no empate por 1-1 no último sábado no Morumbi. Palmeiras venceu o Flamengo por 3-0 no último sábado no Maracanã e disparou na liderança do Brasileirão com 38 pontos e abriu 7 pontos de vantagem para o Flamengo e 8 pontos para o Fluminense. O público foi de 71.200 torcedores e foi o maior da atual competição. Mirassol venceu o Fluminense por 1-0 no último sábado em Mirassol, mas continua na zona de rebaixamento. Fluminense com 30 pontos, segue na terceira colocação. O Internacional perdeu para a Vitória no último sábado por 2-0 no Barradão e perdeu uma sequência de 7 jogos em vencibilidade. O Corinthians, em jogo equilibrado ontem contra o Atlético Mineiro, venceu por 1-0 na Neoquímica Arena. O timão com a vitória saiu da zona da degola. O Vasco, sob protesto da torcida ontem, foi derrotado em São Januário por 3-0. O Cruzeiro venceu a Chapecoense por 2-1 ontem no Mineirão, com um público de quase 45 mil torcedores. O Atlético Paranaense venceu o Remo ontem em Belém do Pará por 2-1 de virada, com 2 gols de Viveiros. Dito tudo isso, eu diria, eu quero é mais.
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12: Ah, sim! Em um segundo, tudo pode mudar. Muito bom dia, bem-vindos. Vamos que vamos. Com muita informação, prestação de serviço, o que é relevante, não é? Para o nosso dia, para a nossa segunda-feira, é uma semana inteirinha. Começando para todos nós, hoje 25 de maio de 2026. Por aqui é o Luciana Viana, toda a equipe da Band News BH, te fazendo companhia, trazendo as principais notícias, o que é destaque, portanto, nesta segunda-feira. Serão trazidos para Belo Horizonte, ML da capital mineira, os corpos das 8 vítimas do grave acidente ocorrido no norte de Minas Gerais. E as causas desse acidente serão apuradas. Um ônibus e uma carreta acabaram colidindo na BR-251 em Santa Cruz de Salinas. Pessoal, norte de Minas Gerais, isso foi na manhã de ontem, domingo. 8 pessoas carbonizadas, 10 feridas. Segundo a Polícia Civil, os corpos então serão encaminhados, né, para o Instituto Médico Legal aqui na capital mineira. Lembrando que o ônibus saiu de São Bernardo do Campo, em São Paulo, em direção a Aracaju, no Sergipe. Já a carreta vinha de Fortaleza, no Ceará, e seguia para Piracicaba, São Paulo. A pista ficou interditada até às 4 horas da tarde. O congestionamento em ambos os lados da via chegou a 70 quilômetros. No total, 70 quilômetros de congestionamento. A gente está falando da BR-251, norte de Minas Gerais. Infelizmente, um acidente gravíssimo, né, que acabou tirando a vida de 8 pessoas e 10 ficaram feridas. Daqui a pouco, mais detalhes, tá, sobre este grave acidente ocorrido em Minas Gerais nesse domingo. E permanece à disposição da justiça o homem preso na noite de sábado em Belo Horizonte durante uma operação conjunta da Polícia Federal e da Polícia Militar. Ele integrava a lista de procurados prioritários do Ministério da Justiça e Segurança Pública. Segundo as forças de segurança, o homem era alvo de mandados por crimes graves, entre eles organização criminosa, homicídios qualificados, tentativas de homicídio e crimes patrimoniais. As condenações somam 43 anos de prisão. A prisão, então, aconteceu após o trabalho de inteligência e monitoramento realizado pelas corporações. No documento da abordagem, o suspeito apresentou um documento falso para tentar ocultar a identidade. Pessoal, greve dos professores da Rede Municipal de Ensino aqui em Belo Horizonte. Hoje, logo mais, haverá um novo ato. A greve da categoria chega aos 30 dias, um mês de greve. A gente está falando da educação, né, municipal em Belo Horizonte. E não há previsão, né, de que essa greve se encerre. Bom, na última sexta-feira, houve na Praça da Estação uma assembleia. Os profissionais de educação decidiram, por maioria, manter o movimento. Segundo o Sindicato Rede BH, cerca de 30% dos professores aderem ao movimento, número que chega a 40% em dias de mobilização, afetando pelo menos 5 mil alunos. Os profissionais cobram reajuste salarial,
5: progressão, né, da carreira, criticam o corte de verbas nas escolas, além de mudanças no atendimento a estudantes com deficiência. Ao longo do jornal, claro, mais detalhes também, tá, sobre este assunto. E ainda os trabalhadores da maternidade Odete Valadares, né, que realizam hoje uma assembleia em frente à unidade aqui em BH, reunião marcada para as 10 da manhã. Entre os temas estão a visita da Comissão de Defesa dos Direitos da Mulher da Assembleia Legislativa, a atuação do Ministério Público diante das denúncias envolvendo a unidade e a contaminação da água em setores críticos. Segundo os organizadores, a mobilização busca reunir, né, trabalhadores, reforçar as reivindicações da categoria. Também iremos acompanhar estes e muitos outros assuntos agora.
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9: Nesta segunda-feira, Minas Gerais terá céu parcialmente nublado, com possibilidade de chuva isolada nas regiões Sul e Sudoeste, Campo das Vertentes e Jequitinhonha. Nas demais regiões, o tempo será parcialmente nublado. As temperaturas permanecem estáveis, com mínima de 12 graus e máxima de 33. Em Belo Horizonte, a previsão é de céu parcialmente nublado ao longo do dia, com termômetros variando entre 15 e 28 graus.
5: E neste momento, BH com céu nublado, aquele belíssimo amanhecer, uma pintura no céu, né, aquele efeito alaranjado, avermelhado, algumas aberturas. A temperatura média é 17 graus, a umidade relativa do ar está em 82%, velocidade média do vento 18 km por hora. Manhã bem gelada, né? Bem fria, se compararmos com as manhãs anteriores. Você então aí em casa, programe-se aí, prepare-se, né? Com agasalho e ao longo do dia, se for esquentando ali no período da tarde, você tira o agasalho. Mas ó, guarde muito bem, porque no fim de tarde, início de noite, você vai precisar de novo, hein, para voltar para casa.
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5: Josiele Lemos conosco. Josi, muito bom dia para você.
10: Ei, Lu, bom dia para você também, para o ouvinte que nos acompanha aqui na Band. Ótima semana e que ela seja abençoada, minha amiga. O trânsito na Avenida Cristiano Machado tem ponto de atenção perto da estação 1º de maio, em direção à rodovia MG10. Ocorrência no caminho Lua está gerando fila, alerta para o motorista que sai da região norte da capital. Passar pela Avenida Risoleta Neves, também conhecida como MG20, lá perto da estação São Gabriel, é a alternativa. Retorno à Avenida Cristiano Machado, na Saramenha, isso no caminho para a rodovia MG10. Em direção ao centro, Cristiano Machado com excesso de veículos por conta do horário de pico, mas até o momento não compensa o desvio. 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
5: Muito bem, obrigada, Josi. Já já, Josiele de volta. Agora, Larissa Biscay e a Economia. E eu, Luciana Viana, voltarei já já também.
11: 6h13, no destaque da economia desse início de semana, a entrega da declaração do Imposto de Renda à Pessoa Física vai até a sexta-feira, dia 29. Os dados podem ser inseridos no programa da Receita Federal, portal ECAC ou aplicativo Meu Imposto de Renda. Quem perder o prazo está sujeito a uma multa mínima de R$ 165,74. Deixar para a última hora pode acarretar uma série de problemas, como explica Mário José Derron, superintendente da Receita Federal.
13: Você pode ter problemas em separar os seus documentos. Você corre o risco de ter uma indisponibilidade de um profissional para te ajudar a fazer, a elaborar a declaração. E, especialmente, você pode ter um problema de indisponibilidade de rede. Afinal de contas, é o comum que as pessoas deixem para a última hora. E a Receita percebe um congestionamento de rede nas últimas horas do último dia.
11: Uma das principais mudanças para o Imposto de Renda deste ano é a ampliação da faixa de isenção para quem recebe até R$ 3.036 mensais. Além disso, há novas regras específicas para quem realizou operações na Bolsa de Valores, além de possuir o rendimento no exterior ou optou por regimes diferenciados. Enquanto o prazo não termina, o importante é não errar em coisas básicas, como mudança nos dados pessoais e nos valores recebidos dos empregadores, além dos saldos bancários. Mas se algo der errado, depois do envio, ainda assim é possível corrigir sem penalidades, como detalha Mário José Derron.
13: Durante o prazo da entrega de declaração, é possível, caso seja constatado um erro, a retificação da declaração alterando o formulário, sendo que após o término do prazo só será possível fazer a retificadora mantendo o mesmo formulário. E isso pode ser um problema para o declarante. Para evitar as penalidades previstas em lei, a Receita Federal aconselha a que o contribuinte, o cidadão, faça e transmita a sua declaração o mais rápido possível.
11: Repetindo, o prazo para entrega da declaração anual do Imposto de Renda da Pessoa Física termina às 23h59 da próxima sexta-feira, dia 29.
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15: Próximo de completar 10 anos como principal goleiro da seleção inglesa, Jordan Pickford se prepara para a terceira Copa do Mundo. Desta vez, o arqueiro do Everton terá concorrência mais forte. Nomes como Ramsdale, ex-Arsenal e agora titular do Newcastle, e Trafford, reserva imediato do italiano Donnarumma no Manchester City, aparecem no radar, embora dificilmente tirem a vaga de Pickford já para esta Copa. Com 32 anos de idade, ele deve liderar uma defesa que mescla experiência e juventude, mas que majoritariamente, ao contrário dele, estará na primeira Copa do Mundo na carreira.
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15: O argentino Lionel Messi deve ser reavaliado depois de deixar a partida do Inter Miami contra o Philadelphia Union na noite deste domingo pela MLS, a Liga de Futebol dos Estados Unidos. O jogo terminou com vitória da equipe da Flórida por 6-4. Messi pediu substituição aos 27 minutos do segundo tempo, após sentir um desconforto muscular na coxa esquerda. Ele seguiu diretamente para o vestiário. Segundo a mídia argentina, o jogador saiu por precaução.
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1: Quem está saindo de Contagem para BH, Lu, deve ter muito cuidado passando pela Avenida Cardeal Eugênio Pacelli, que está com fila do anel rodoviário até a rodovia Fernão Dias, lá perto do bairro Amazonas. No caminho teve ocorrência na chegada à trincheira da CEMIG. Se der tempo, motorista, você que está saindo de Betim, Via Expressa compensa muito, tá bom? 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
2: Obrigada, Josiele Lemos. Agora 6 horas 21 minutos, 6h21. Na abertura deste jornal Manhã Band News, que você ouve de segunda a sexta, de 6 a 7, comigo, Luciana Viana, e toda a equipe da Band News BH, falávamos sobre a greve, né, dos professores em Belo Horizonte. Agora, todos os detalhes, Eliseu Júnior que acompanha, né? Mesmo com novas reuniões com a prefeitura, os professores da rede municipal decidem manter a greve, iniciada em abril. Pessoal, um mês de greve. A paralisação, que já afeta milhares de alunos e famílias da capital, segue marcada por reivindicações salariais, críticas ao corte de verbas nas escolas, denúncias de precarização no atendimento a estudantes com deficiência, entre outras questões. Vamos acompanhar, então, todos os detalhes. A gente lembra, né? Claro, os professores merecem os melhores salários, merecem ser valorizados. E do outro lado também tem a família, né? Como as famílias estão lidando com essas crianças em casa? Tem com quem deixar? Porque às vezes o pai ou a mãe tem que trabalhar. E quem está ficando com essas crianças tem condições de ficar com essas crianças? É uma pessoa capacitada para ficar? É um familiar? Ou seja, não deixa de ser um transtorno, né? Bom, vamos acompanhar então Eliseu Júnior.
3: A greve dos professores da rede municipal de Belo Horizonte já chega a quase 30 dias e vai continuar por tempo indeterminado. Após a assembleia da categoria nesta sexta-feira, os profissionais da educação decidiram por maioria manter o movimento, iniciado no dia 27 de abril, segundo a diretora do Sindirede, o Sindicato dos Trabalhadores em Educação da Rede Pública Municipal de Belo Horizonte, Carol Pasqualini. O executivo encerrou as negociações com a entidade.
4: Então, a Assembleia decidiu pela manutenção da greve. Ontem fomos surpreendidos por um ofício da secretária de Educação, encerrando as negociações, sendo que na última negociação havia um acordo, tanto da Secretaria de Educação quanto da Secretaria de Planejamento, que uma nova reunião seria marcada. Não só a nova reunião não foi marcada, como fecharam-se as negociações sem a gente conseguir avançar. Não sabemos muito bem por quê, mas há uma tentativa da Prefeitura de desvirtuar a nossa pauta.
3: A greve conta com a adesão de cerca de 30% dos professores e em dias de assembleia o percentual chega a 40%, o que prejudica pelo menos 5 mil alunos das escolas municipais e impacta milhares de famílias. Os servidores pedem o fim do chamado apagão na educação da cidade e reivindicam cerca de 70 itens. Entre eles estão questões financeiras como índice de reajuste e progressão de carreira. Também pedem o fim da privatização no acompanhamento de alunos atípicos e com deficiência e questionam o corte na verba destinada às escolas, com unidades registrando redução de quase 50%.

0: Lei orgânica do município para garantir professores na educação infantil, sempre, inclusive no integral. Porém, com relação à questão do atendimento educacional especializado, o AEE, o serviço está sendo privatizado e isso para a gente é um problema, porque tudo aquilo que é pedagógico, a gente não abre mão que sejam os professores a serem responsáveis.
1: Por meio de nota, a prefeitura afirmou manter compromisso com a valorização dos profissionais e com a responsabilidade fiscal, destacando medidas como o reajuste de 6,61% concedido à categoria em 2026. A PBH ressaltou ainda que os professores em início de carreira na cidade recebem salário acima do piso nacional e que entre 2025 e 2026, mais de 1.800 novos professores foram nomeados.
2: 6h25.
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2: Sim, mais do meu, do seu, do nosso caminho. Você é o volante, nos dá carona neste momento, se preparando, né? Bora lá. Diga, Josiele.
4: Lá no Colégio Batista, o viaduto leste, acesso para a Avenida Cristiano Machado, tem a faixa da direita interditada porque um carro colidiu na mureta central. O trânsito está movimentado, mas não compensa o desvio. Essa é a dica para quem está saindo ali da região da Praça da Estação. Deixa também o bairro Colégio Batista, próximo da rua Célio de Castro e Pouso Alegre. Caminho inverso para quem chega sentido Andradas. O viaduto leste está fluindo bem em toda a extensão. 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
2: Obrigada, Josiele, pelas informações. São 6h26. 6h26. Uma cerimônia marcada para logo mais na Praça Presidente Eurico Gaspar Dutra, em Barbacena, vai representar o fim da era manicomial na cidade mineira após 115 anos. O local, que já foi conhecido como Cidade dos Loucos, abrigava o antigo Hospital Colônia, que foi fundado em 1903 e recebia pacientes psiquiátricos de todo o país. Estima-se que 60 mil pessoas morreram dentro da unidade de saúde que ficou conhecida pelos tratamentos desumanos e falta de critério para internação. Nas últimas décadas, os últimos pacientes da instituição foram transferidos para residências terapêuticas com acompanhamento médico. E será realizada amanhã, terça-feira, a cerimônia de transmissão de cargos do Comando da Polícia Militar de Minas Gerais. A primeira mulher a ocupar o cargo de coronel no estado, Cleide Barcelos, assume o comando geral da corporação. E o coronel Sandro Vieira Correia será empossado como chefe do Estado-Maior da PM. A mudança foi confirmada pelo governo de Minas e faz parte da reformulação no comando da corporação. Está à disposição da justiça mulher de 30 anos, presa em flagrante no último sábado, suspeita de tráfico de drogas, na Avenida Conselheiro Rocha, no centro de Belo Horizonte. Com ela, a Guarda Civil apreendeu 240 pinos com substância semelhante à cocaína. Segundo a guarda, a mulher foi vista durante patrulhamento realizando movimentos que levantaram suspeita de venda de drogas. A Polícia Civil investiga o desaparecimento de um homem de 37 anos, identificado como Mário Evandro Fernandes Rodrigues. Ele foi visto pela última vez na última quarta-feira. O carro dele foi encontrado abandonado no mesmo dia no bairro Santa Amélia, região da Pampulha, em Belo Horizonte, com as portas abertas e o motor ligado. Segundo informações repassadas à polícia, Mário foi visto nas proximidades do viaduto São Francisco. Ele estava sem camisa, usando bermuda e chinelo. O homem é careca, tem cerca de 1,90m de altura. Informações que possam ajudar nas buscas podem ser repassadas pelos telefones 181, né? Disque Denúncia Unificado, ou ainda, pessoal, 0800-2828-197, 0800-2828-197, ou o telefone 181, lembrando, sigilo e anonimato garantidos. Tá? Ele que foi visto, então, né? O carro dele, abandonado, com a porta aberta, motor ligado, no bairro Santa Amélia. Ele teria sido visto ali na altura do viaduto São Francisco, tá? Tem 1,90m, é careca, estava sem camisa e usando bermuda e chinelo. Os familiares estão desesperados. Agora 6h29, 6h29. em 30 segundos.

0: futebol e ele, ambos chegando por aqui, né? Paulo Xavier, já já.
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0: Paulo Xavier, muito bom dia para você.
3: Bom dia, Luciana Viana. Bom dia ao torcedor mineiro. Um bom dia especial ao único time que conseguiu vencer nessa rodada, né?
0: Opa!
3: O Cruzeiro!
0: Eita aí, a Raposa!
3: O Cruzeiro venceu a Chapecoense por 2-1 neste domingo no Mineirão, pela 17ª rodada da Série A do Brasileirão. O jogo foi contra o Lanterna da competição e teve sufoco no fim da partida. A Chape pressionou no fim, teve gol anulado, pediram pênalti, teve defesas do Otávio, do Cruzeiro, mas no fim prevaleceu a vitória do Cabuloso por 2-1. Os gols da Raposa foram do KJ, o Caio Jorge, e do Sinisterra. Com o resultado, o Cruzeiro chega a 23 pontos e sobe 4 posições da tabela, hein? Foi subir o elevador, foi para a 9ª posição. Na quinta-feira, às 9 da noite, tem confronto decisivo pela Copa Libertadores. A Raposa recebe o Barcelona de Guayaquil, no Mineirão, na última rodada da fase de grupos da Liberta. O Galo...
0: E o Galo?
3: O Galo perdeu. O Galo perdeu nos últimos minutos, Lu. Nos últimos minutos. O Atlético levou um gol do Corinthians na partida lá em São Paulo e voltou para BH derrotado. O gol da vitória do time paulista foi do marroquino Zakaria Labiad aos 42 do segundo tempo. Pouco inspirado, o Atlético até balançou as redes com o Coede no primeiro tempo, mas o lance foi anulado por impedimento. Com a derrota, o Galo fica com os mesmos 21 pontos, e ao fim da rodada caiu para a 12ª posição, a 3 pontos da zona de rebaixamento. Agora é virada a chave para a partida decisiva pela Sul-Americana. Na quarta-feira, às 7 da noite, o Galo recebe o Puerto Cabello na Arena MRV. A vitória garante o passaporte para a próxima fase da competição. E o América, hein? O América aprontou comigo, viu?
0: Opa, e o Coelhão?
3: Eu falei que ia ganhar dessa vez, né?
0: Falei. Verdade, na segunda você ficou
3: aprontou
0: aqui,
3: comigo, viu?
0: Pois é, vai ficar devendo ainda?
3: Ai, meu Deus do céu. Eita. E até saiu na frente, viu? O Coelho até saiu na frente contra o Vila Nova de Goiás, com gol de Natan. Mas no segundo tempo, o time goiano virou o placar com o Rian e Janderson. Final, 2-1. Essa foi a 7ª derrota em 10 jogos na competição. O América soma só 3 pontos conquistados em 3 empates, ainda não venceu.
0: Bom, Paulo, tudo isso aí, hein? Com tudo isso aí e muito mais, você voltará aqui ao longo da nossa programação, combinado?
3: Combinadíssimo, um abraço.
0: Maravilha, um abraço, Paulo Xavier. 6:33, 6:33.
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0: Está começando agora o Minuto da Cibersegurança. E na minha companhia, fundador e CEO da Elitron, João Brazio. João, como as empresas que correm esse risco, o risco da cibersegurança, devem gerenciar a sua cadeia de fornecedores para evitar que o risco venha através de terceiros?
4: Realizando testes da mesma forma que faz dentro da sua própria infraestrutura. Elas têm que entender que esse fornecedor é basicamente uma casa que você está trazendo para dentro do seu condomínio. Seu condomínio pode ser super seguro, mas se o novo morador não tem bons hábitos, traz qualquer um para dentro, mexe no muro, então isso pode comprometer a tua própria segurança. Então tem que ser feitos testes e requisitado auditorias nesses fornecedores também.
0: Realmente uma informação bastante importante pelo histórico de ataques que se percebe. Ataques de cibersegurança, tema do Minuto apresentado com João Brazio.
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0: destaque do esporte, chegando agora com Yuri Queiroga.
1: Coritiba e Bahia encerram logo mais, às 8 da noite, a 17ª rodada do Campeonato Brasileiro. Quem vencer, ultrapassa o São Paulo e assume a 6ª posição. Neste domingo, o Bragantino pulou para 5º, fazendo 3-0 sobre o Vasco e deixando o Cruz Maltino como primeiro time fora da zona de rebaixamento. O Corinthians bateu o Atlético Mineiro por 1-0 e confirmou a entrada do Santos no Z4. O Cruzeiro venceu a Chapecoense por 2-1 e manteve os catarinenses na lanterna. Já o Atlético Paranaense superou o Remo pelo mesmo placar e entrou no G4.
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4: A Motiva, a maior empresa de infraestrutura de mobilidade do Brasil, foi reconhecida entre as empresas mais éticas do mundo na premiação internacional World's Most Ethical Companies, promovida pela Ethisphere, entidade global dedicada ao avanço dos padrões de práticas empresariais éticas. Na edição de 2026, apenas 2 organizações brasileiras foram selecionadas, entre elas a Motiva. O reconhecimento, fruto de uma trajetória marcada pelo fortalecimento da governança corporativa, reflete o amadurecimento e a liderança da Motiva na agenda de integridade. A premiação da Ethisphere é baseada na metodologia Ethics Coaching, avaliação que exige das empresas participantes o envio de mais de 200 evidências documentadas de boas práticas relacionadas à ética, à compliance, governança corporativa, impacto ambiental e social e gestão de cadeia de valor. Motiva, você nos move.
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1: Muito bom dia, chegando agora, maravilha, conosco desde cedo. Ah, sempre muito bom contar com a sua companhia. São 6h40, por aqui eu, Luciana Viana, toda a equipe da Band News BH.
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3: Nesta segunda-feira, Minas Gerais terá céu parcialmente nublado, com possibilidade de chuva isolada nas regiões sul e sudoeste, Campo das Vertentes e Jequitinhonha. Nas demais regiões, o tempo será parcialmente nublado. As temperaturas permanecem estáveis, com mínima de 12 graus e máxima de 33. Em Belo Horizonte, a previsão é de céu parcialmente nublado ao longo do dia, com termômetros variando entre 15 e 28 graus.
1: E neste momento, o BH tem céu parcialmente nublado, aquele efeito alaranjado, avermelhado, sol ainda tímido, né? Uma pintura no céu, pessoal. Amanhã bem fria, né? Para quem gosta de um friozinho, hein? Muito bom. A temperatura média agora é 17 graus, a umidade relativa do ar está em 82%, velocidade média do vento 16 km por hora.
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1: Josiele Lemos.
4: Vamos falar de estradas Lu BR-040, perto do bairro São Sebastião, na chegada à Contagem, tem interdição parcial. Ocorrência no caminho para BH, deixando o trânsito movimentado, já tem fila por conta do horário de pico. Com essa ocorrência, o trânsito fica ainda mais complicado. Alerta para quem está saindo de Neves, está vindo para BH, Lu. Quem puder passar por Justinópolis é a alternativa LMG 806. Saída para Sete Lagoas, a 040 está livre. 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
1: Seis horas, 42 minutos.

0: Pessoal, trazendo a atualização sobre o grave acidente ocorrido na manhã de ontem em Minas Gerais, norte do estado, BR-251. 8 pessoas morreram carbonizadas. Os corpos serão trazidos para o IML aqui na capital mineira. De acordo com o Corpo de Bombeiros, a colisão foi frontal. Um ônibus e uma carreta baú. Após a batida, os dois veículos pegaram fogo. Várias vítimas ficaram presas às ferragens, né? E 8 acabaram ali carbonizadas. O ônibus seguia do interior de São Paulo para Aracaju, em Sergipe. A carreta saiu de Fortaleza, no Ceará, com destino ao interior paulista. De acordo com os bombeiros, 15 pessoas estavam no ônibus, além de 2 motoristas. 10 feridos foram socorridos, encaminhados para hospitais ali da região mesmo, entre elas Taiobeiras, né, Pedra Azul e Medina. Uma das sobreviventes chegou a contar aos socorristas que precisou pular do ônibus para fugir das chamas logo após a colisão. A Polícia Civil informa que os corpos, então, serão examinados, né, no IML de Belo Horizonte para agilizar o processo de identificação das vítimas e liberação dos corpos. O acidente foi por volta das 4h30 da manhã. A BR-251 ficou interditada por várias horas para o trabalho da perícia, né? Praticamente quase que o dia todo foi liberada no período da tarde. O congestionamento chegou a 70 quilômetros de extensão. A Polícia Rodoviária Federal, equipes do SAMU, bombeiros, todos atuaram, né, neste grave acidente. As causas dessa batida ainda serão investigadas. 6h44. Em um minuto, mais informação, prestação de serviço, chegando por aqui.
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0: Economia barra educação, né? As inscrições para o Enem 2026 abertas a partir de hoje, tá, pessoal? Candidatos devem se inscrever até o dia 5 de junho pelo site enem.inep.gov.br, enem.inep.gov.br. A taxa de inscrição mantida em R$ 85,00, né? Assim como foi no ano passado, poderá ser paga até o dia 10 de junho. As provas serão aplicadas em dois fins de semana seguidos, né? Dois domingos, 8 e 15 de novembro. A novidade, ou a principal novidade deste ano, é a inscrição automática para estudantes do terceiro ano do ensino médio da rede pública. Mesmo com o cadastro, né, automático, o aluno precisa acessar o sistema para confirmar a participação, escolher o idioma da prova e indicar o local onde deseja fazer o exame. 6h46, vamos saber a situação do meu, do seu, do nosso caminho. Claro, muita gente ao volante, você taxista, você motorista por aplicativo, você em casa se preparando, né, para ir aí para o seu destino.
1: 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Avenida Nossa Senhora do Carmo, na chegada ao Sion, está com fila, excesso de veículos no caminho para Savassi. Quem está deixando Belvedere tem a alternativa de insistir com atenção e paciência ou pegar na Avenida Raja Gabalha, que tem movimentação em alguns trechos, mas com o trânsito desenvolvendo melhor no caminho para o centro. Em direção ao Belvedere, principalmente na subida do São Pedro, a Avenida Nossa Senhora do Carmo está livre neste momento. 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
0: Falamos sobre economia agora há pouco, né, barra educação. Agora essa questão aqui, olha, um ranking, e Belo Horizonte está lá na liderança, mas é um ranking, pessoal, que não é nobre não, tá? É a capital mais inadimplente do Brasil, 6 em cada 10 famílias. Aqui em BH, 6 em cada 10. Iniciaram o ano com alguma conta em atraso, não é isso, Paulo Xavier?
2: Quando o assunto é contas em atraso, a capital mineira está na liderança, bem à frente de Manaus, Fortaleza, Goiânia e Brasília. 65% das famílias de Belo Horizonte tinham pelo menos uma conta em atraso no início de 2026. O dado é revelado pela radiografia do endividamento divulgada pela Fecomércio de São Paulo. A situação da capital mineira vem piorando a cada ano. No fim de 2023, a porcentagem de famílias nessa condição era de 50% na cidade. Um ano depois, chegou a 55% e agora subiu 10 pontos percentuais. A economista da Fecomércio Minas confirma a situação preocupante das famílias mineiras e aponta a principal armadilha para o endividamento, o cartão de crédito.
3: As famílias de Belo Horizonte estão muito endividadas, estão tendo perfil de uso de crédito para o complemento de renda. E também hoje nós temos uma taxa de juros muito elevada. Elas acabam entrando naquela famosa bola de neve, como a gente fala popularmente, o que leva à condição de estar em conta em atraso.
2: De acordo com o estudo, 23% das famílias inadimplentes afirma não terem condições de honrar os compromissos. Diante da bola de neve das dívidas, a economista recomenda buscar renegociações e priorizar a conta mais pesada.
3: Se você está com várias dívidas em atraso, você pode optar em pagar primeiro aquela dívida que tem maior juros, ou seja, ela é mais cara, para depois ir pagando as outras dívidas, de modo a não comprometer totalmente sua renda e acabar formando uma bola de neve de uma forma que você não consiga quitar nenhuma dívida.
2: A capital menos inadimplente do Brasil é João Pessoa, com 12% das famílias com alguma conta em atraso em 2026. São Paulo é a quinta capital com menos famílias endividadas, com 20%.
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6: Meus caros, meus caros, todo mundo tem direito ao auto-engano, direito universal. O cara quer se enganar, tá tudo certo. Não pode ser proibido, a Constituição não vai proibir, né? Não vai chegar o Xandão e falar, não pode se auto-enganar. Pode, é um direito, né? Por que eu tô falando isso? 64%. Dos entrevistados pelo Datafolha, né, que em tese mede eleitorado, dizem que Flávio fez mal em mandar aquele áudio para o Daniel Vorkar. Entre os eleitores dele, 37% pensam isso. Mas aqueles que diziam que já iam votar nele, 88% não querem que ele desista. Aliás, eu também não quero. Quero que ele fique. Né? E aí estão alguns... Olha aí, tá vendo? Não é tão grave. Contaminou até parte da análise. Não é tão grave? É muito grave. Primeiro que ele vinha numa trajetória de ascensão. Lula vinha descendo. As curvas se inverteram. Mas, atenção, tudo indica que já havia uma inversão em curso antes desse episódio. Esse é o ponto. E há outros números que endossam isso que eu estou dizendo. Né? 72% dos eleitores dizem que Flávio e Vorkas são muito próximos. 54% dos eleitores do próprio Flávio pensam a mesma coisa. Né? Então, esse negócio deles... não tenho nada com isso, foi apenas fortuita. Isso não colou. Qualquer que seja o resultado da eleição, eu acho Lula favorito. Eu acho que nas condições atuais ele ganha. E isso não é uma previsão, eu estou falando com base em dados. Nenhuma predição. Agora, qualquer que seja o resultado, não vai ser coisa folgada, não. Vai ser um resultado apertado. Portanto, qualquer prejuízo que haja aqui... entre eleitores que não são nem Lula, nem Flávio, ou mesmo uma parte do eleitorado Flávio, é ruim, sem dúvida. Não tem, eles não têm o que comemorar, mas se quiserem, pode, por favor, comemorem, se enganem à vontade. Né? Ainda sua pesquisa. Governo Lula, considerado ruim e péssimo por 38%, ótimo e bom por 32%, regular por 28%. E aí vem a conversa mole... que o governo ainda tem um saldo negativo e, portanto, é mais reprovado que aprovado. Olha aqui, isso é mentira. Isso é mentira. A diferença entre ruim e péssimo e ótimo e bom é de 6 pontos percentuais. Isso sim. Reprovação, aprovação? Não. Não, porque regular não quer dizer reprovação. Perguntem a qualquer especialista em pesquisa que seja isento. Isso daí é um... há uma certa ânsia de provocar notícia negativa onde não há. Né? E tem um dado importante. Aprovação e reprovação pessoal do presidente Lula, né, da atuação pessoal do presidente Lula, agora empataram em 48%. Em uma semana, houve uma queda de 3 pontos entre aqueles que reprovavam o presidente, e uma elevação de 3 pontos naqueles que aprovam, portanto, 6 pontos em uma semana. E aí se diz, é por causa do áudio do Flávio. Mas que o áudio do Flávio faria alguém deixar de reprovar o Lula? Ou faria com que alguém passasse a aprovar o Lula, situação pessoal, por causa do áudio do Flávio? Será que não são as medidas do governo, hein? Só uma pergunta. Mas atenção, aqueles que querem se enganar, por favor, fiquem à vontade. Né? Eu prefiro que vocês não ouçam o que eu estou dizendo. É isso aí.
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11: Olá, ouvintes, tudo bem? Eu sou o professor Percy Fernandes, do curso terranegra.online, o que melhor te prepara para o vestibular seriado da UFMG. E hoje vamos falar sobre aeronaves não tripuladas utilizadas contra incêndios. É isso aí, aeronaves não tripuladas de múltiplos usos, os drones, vêm sendo empregados em missões de monitoramento, detecção e combate a incêndios em vários países. Modelos, em sua maioria importados, são usados por órgãos de defesa civil de estados e municípios brasileiros. Os resultados obtidos em campo têm motivado o desenvolvimento de inovações e versões nacionais desses equipamentos. Na Universidade de São Paulo, USP, no campus de São Carlos, está em curso o projeto de um drone que usa sensores e sistemas de inteligência artificiais para medir a concentração de gases de efeito estufa, a fim de monitorar condições ambientais de áreas de matas e florestas e identificar focos de incêndio. As empresas paulistas ExmoBots, também de São Carlos, e a indústria de aeronaves remotas pilotadas de São José dos Campos, interior de São Paulo, colocaram drones anti-incêndio no mercado. É isso aí. Agora, para mais, acesse o nosso Instagram, @terranegrabrasil. Um forte abraço.
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0: São 6 horas 58 minutos mais 30 segundos. 6h58 mais 30 segundos. Para você, um ótimo dia, excelente semana, que ela seja proveitosa, repleta de boas experiências, tá? Se as ruins acontecerem, que você tenha aí discernimento, calma, tranquilidade, sabedoria e humildade ao mesmo tempo, né? Para lidar com todas elas, tá bom? Mas ó, o desejo é de que realmente seja uma semana aí repleta de muita harmonia, de muitas realizações. Obrigada pela companhia, você que nos ouviu e você que nos assistiu. Daqui a pouco em rede todos os detalhes sobre o gravíssimo acidente ocorrido ontem pela manhã em Minas Gerais, que infelizmente acabou, né, tirando a vida de 8 pessoas. Morreram carbonizadas, porque após a batida entre o ônibus e a carreta, houve ali um incêndio em ambos os veículos. Daqui a pouco todos os detalhes, pessoal. Vamos lá então? Bom dia! E nosso abraço, né, nossa solidariedade aos familiares dessas vítimas.
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1: 7 horas em ponto, ótimo dia a você, meu querido ouvinte da Band News FM. Eu sou Luiz Begali e vamos juntos até as 9h25 da manhã com muita informação e prestação de serviços nesta segunda-feira. 25 de maio de 2026, outono brasileiro. Time de cronistas da Band News, escalado hoje com Mônica Bergamo, Felipe Quilim da Europa, Eduardo Barão dos Estados Unidos, Rodrigo Orengo de Brasília, Carlos Andreasa com comentário político, Juliana Rosa com os números da economia. Mauro Betting com futebol. No estúdio, sempre a melhor e mais independente análise, porque ela está de volta. Sheila Magalhães, bom dia, Sheila.
2: Bom dia, Megali. Bom dia para Carlinha. Bom dia a você que nos acompanha. É, sejam todos muito bem-vindos, todas muito bem-vindas. Vamos juntos até as 9h20 alguma coisa, contando com a sua companhia, com a sua audiência, com a sua paciência, mas principalmente com a sua participação no nosso WhatsApp 11 999 592 100. É a nossa central de ouvintes, Ricardo Boechat. 11 999 592 100. Estamos comportados?
1: Muitíssimo.
2: Fomos comportados na última semana?
1: É, muito.
2: Duvido. Duvido.
1: Sheila, como é que tá a minha Fort Lauderdale?
2: A sua Miami e a sua Fort Lauderdale estão lindas e prontas. E prontas pra Copa do Mundo, hein?
1: Ah, tem jogo lá?
2: É. Tem jogo em Miami, né? Não em Fort Lauderdale.
1: Fica pertinho uma da outra, né?
2: Fica 40 minutos no máximo. Muito pertinho.
1: Por isso que Fort Lauderdale é conhecida como a Jundiaí. De Miami, né?
2: Isso,
1: lá, exato. Os americanos conhecem, né, como a Jundiaí americana.
2: Agora, tudo caro, hein?
1: A Niterói americana.
2: Tudo caro. Quem for, se prepara, porque os caras já inflacionaram os preços, a alimentação. Já foi. Já foi. E vai ser bem difícil o deslocamento até os estádios, aparentemente. Tudo muito caro também. Eu fui dar uma olhada no estádio onde o Brasil vai jogar em Miami, e ele fica no meio do nada, né? Então é bem difícil, assim, o acesso. Já dei uma olhada ali em estacionamento.
1: Todos eles quase, né?
2: É, então, pois é. Mas aí você precisa do transporte público. E nesse caso é um pouco mais difícil, sabe? Não, eu não tenho acesso direto de transporte público até lá. E a vaga no estacionamento é no valor de $350.
3: Dólares?
2: Sim.
3: A vaga?
2: Eu falei, bom, esquece, né?
3: A vaga?
1: Você tá
3: a vaga.
1: Não é
3: pra
1: possível.
3: Você está, ó,
2: $350.
3: Esquece a viagem, esquece gasto de passagem. Eu já. Nem, bom dia, gente.
1: Bom dia, cara.
3: Não, tô chocada, cara.
1: É. Não é possível.
2: $350.
3: Valor
2: dólares.
3: Do ingresso, esquece tudo isso.
2: Esquece tudo.
3: Alimentação,
2: isso.
3: Pra você ficar lá.
2: Isso.
3: Esquece. Pra gente. Você parar o carro.
2: No dia do jogo,
3: enquanto
2: do...
3: Eu olhei, o jogo acontece.
2: Isso,
3: $350 dólares.
2: Isso, exatamente.
1: Gente, dá pra chegar a pé no estádio em que o Brasil vai. Ao contrário do que todo mundo tá dizendo, dá. Tem um caminho que você vai por uma ponte chamada... Aí eu tô falando de Nova York.
3: De Nova York e Nova Jersey, né?
1: Isso, o estádio MetLife Stadium fica em Nova Jersey. Você tem que atravessar o rio Hudson, é um rio bem comprido. Né? Você tá atravessando também uma fronteira estadual. Se você fizer isso, por baixo não dá. Que é por onde vai o ônibus lá do Barão. Pelo túnel, túnel Holland, impossível. É, mas se você for por cima, pela ponte George Washington, você vai chegar numa cidadezinha, que eu não me lembro o nome agora... Vai atravessar toda Hoboken, que é aquela cidade em que o Frank Sinatra nasceu. Mas vai caminhar 14 quilômetros.
3: É tipo peregrinar. É o pessoal que vai pra Aparecida do Norte em outubro.
1: 14 quilômetros.
3: E na estrada, né? E a estrada.
1: É a estrada. E aí...
3: São os romeiros.
1: E aí você vai chegar lá e falar, como é que eu volto agora? Porque essa passagem cara geralmente é incluída e volta. Então você vai ter que pagar alguma coisa, né? A não ser que você queira andar 14 quilômetros pra ir e andar 14 quilômetros pra voltar. Eu não faria isso.
3: Não?
1: Não, eu também não, eu não iria pra uma Copa que enfiasse a mão tão profundamente assim no meu bolso. É muito caro.
2: O pessoal tá falando, não tem Uber? Tem, e o pessoal falou, já se prepara também, viu? Já se prepara, porque vai estar super inflacionado.
1: Agora, tarifa estática. Fort Lauderdale é uma cidade muito bonita.
2: Veneza da América,
1: diferentemente, né? da cidade vizinha. Mais pobre, a fraca Lauderdale. Todo mundo apresentado escalado, só falta ele, meu galo. Foi boa. Toca a bateria.
4: Está marcada para hoje a leitura do relatório final da PEC que prevê o fim da escala 6x1 no Brasil. A apresentação será na comissão especial criada para discutir o assunto na Câmara dos Deputados, mas ainda há divergências, sobretudo no que diz respeito ao período de transição. Uma das ideias é de que a jornada seja reduzida em 1 hora por ano até chegar às 40 horas semanais. Mais cedo, o presidente da República... Oi? Mais cedo? Não, desculpa, eu tô lendo o texto aqui.
3: Não, o presidente Lula deve se encontrar...
1: Antes da leitura, antes dessa apresentação.
3: Da discussão. Isso. Falei, nossa, mais cedo, são 7:05 da manhã. Não, antes de... antes
1: Lula
3: dessa leitura.
1: Com insônia, tá? Né? Hugo!
3: É, Hugo! Hugo, alô, Hugo, vamos conversar? Não, é antes da leitura desse relatório final que vai ser ali nessa comissão especial da Câmara dos Deputados. Então, antes disso, o presidente da República deve se encontrar com Hugo Mota para tratar dos últimos ajustes. Afonso Marangoni, mais uma semana que promete em Brasília. Bom dia para você.
5: Bom dia, Carla, Sheila, Megali, todos que nos acompanham. Hoje, então, uma segunda-feira, o que já não é muito comum, já vai ser feita a leitura deste relatório do deputado Léo Prates, do Republicanos. Isso porque a Câmara está numa espécie de corrida contra o tempo para votar tudo isso ainda nesta semana, para que seja cumprido aquele desejo inicial do presidente da Câmara, Hugo Mota, também do Republicanos, de que esse texto passe ainda no mês de maio, ou seja, nas comemorações, né, do Dia do Trabalho ou do Mês do Trabalhador. Então, o presidente Lula vai se encontrar com Hugo Mota. Ele até deu uma entrevista na sexta-feira, né, dizendo que ele entende que a questão da transição não pode ser, até brincou, ser uma transição de cada ano, meia hora, porque senão é brincar de fazer transição, que ele, portanto, defende que a aplicação seja imediata. Mas a apresentação do relatório até ficou um pouco adiada, porque não há consenso sobre este ponto, né? Por isso, o relator está fazendo essa costura, está ouvindo o setor produtivo, está ouvindo os representantes dos trabalhadores, para entender o que, que seria melhor fazer para que o texto, né, tenha mais aceitação e consiga passar com facilidade. A expectativa, e a gente que está ali nos corredores do Congresso todos os dias, é esta mesma, que o texto passe sim com facilidade, não só na comissão especial, mas também no plenário da Câmara dos Deputados. Existe um desafio adicional em relação a isso, porque depois tem que seguir para o Senado, e a relação do presidente Lula, do Palácio do Planalto como um todo, não está muito azeitada, né, com o presidente Davi Alcolumbre do União Brasil. Então, já começa a fazer um trabalho ali, junto aos senadores, para que esse texto não fique empacado por lá, que ele consiga avançar o mais rápido possível e essa questão, né, da jornada de trabalho 6x1 já seja aprovada ainda neste ano. Importante dizer que o que está sendo discutido aqui é uma PEC, proposta de emenda à Constituição. E aí ficou definido que a PEC vai tratar apenas de aspectos mais gerais e que aí especificidades de setores pontuais que já tem uma jornada diferenciada, etc., vai ficar para um projeto de lei, aquele apresentado pelo governo federal, inclusive com urgência constitucional, para que não se coloque, né, na Constituição questões muito específicas que não têm necessidade. Então, vai ser tramitar em dois momentos essa questão, expectativa que um em seguida da outra. É importante também dizer que o setor produtivo acompanha esse debate sobre a PEC. A Confederação Nacional do Comércio, por exemplo, afirma que o tema exige debate amplo, técnico e responsável, sem soluções apressadas ou decisões tomadas em um contexto de urgência política. A entidade defende a manutenção do modelo atual, com avanços construídos por meio da negociação coletiva, que permite conciliar produtividade, competitividade das empresas e proteção aos trabalhadores. Lembrando que esta comissão, ela fez uma série de audiências públicas, inclusive ouvindo o setor produtivo, e foi nessa ocasião que eles puderam, então, se pronunciar de uma forma mais clara. No fim de semana, também, na sexta-feira, se terminou uma passagem aí dos integrantes da comissão por todas as regiões do Brasil. Em Manaus, eles fizeram uma audiência pública para discutir também essa questão da PEC. Agora, entendimento é que o texto está maduro para ser lido agora e essa semana ainda passar na comissão especial e no plenário.
3: Muito bem, Marangoni, a gente volta a conversar daqui a pouquinho, porque agora é hora de uma trilha sonora especial. Os nossos ouvintes, quem está acompanhando pela Fest TV na LG também já sabe, viu? Já teve a explicação para isso?
6: Já, tipo, já conhecem.
1: Tic-tac.
6: Tic-tac. Meu Deus. Falta muito pouco, hein?
1: Cara, passou voando, né?
3: Passou.
6: Passou, menino.
1: Dia desses a gente tava fazendo troça, né?
3: E vocês fizeram?
1: Troça,
3: a declaração.
1: Sim.
3: Troça, fizemos.
1: A declaração, não.
3: Eu baixei meu informe de rendimento, já é alguma coisa, né?
2: Nossa, porque é tão difícil, então. Não é mesmo? Nossa, dá um trabalho, menina.
3: Prazo pra entrega. Vou mandar pra Neide agora.
1: Você tá pronta pro casamento? Quase, já levantei da cama.
2: Não. Prazo pra entrega da declaração.
3: Vocês já baixaram o informe de rendimento de
1: não.
3: vocês, então?
2: Eu vou fazer durante o jornal. Sabe aquela coisa que a gente faz pra ver como é rápido? O prazo pra entrega da declaração do imposto de renda está chegando ao fim. Quem ainda não prestou as contas com o Leão, meu caso, caso de Megali, caso de Calabigato, tem até as 11h59 da noite de sexta-feira, dia 29, para fazer isso. Deve enviar o IR, o imposto de renda, a todos aqueles que ganharam mais de R$35.584 no ano passado. Pois é. O que você está fazendo? Já fez a declaração?
3: Neide, bom dia. Tá mandando para contadora agora.
1: Que na verdade é a segunda de duas coisas que a gente tem que fazer.
3: É.
1: Baixar, mandar.
3: E mandar. Mandar, é.
2: Isso.
3: Isso.
1: Só.
2: Antônio, prepara
1: e
2: o coração
1: não faz.
2: Que hoje vai, hein? Hoje eu mando. Quem tem mais informação pra gente é o Gustavo Castellucci. Bom dia para você, Castellucci.
7: Muito bom dia, gente. Bom dia, bom dia, bom dia. Realmente está enterrando o prazo, né? Já tem gente que já sabe quando vai receber a restituição. Em compensação, nós, réis mortais, ainda sequer baixamos os nossos informes de rendimentos. Mas vai dar certo. Até sexta-feira, todo mundo aqui tem tempo. De acordo com a Receita Federal, mais de 30 milhões de contribuintes, inclusive, já se livraram disso, já acertaram as contas com o Leão. Esse número equivale a 68% do total de declarações previstas para 2026. Né? O fisco espera receber 44 milhões de declarações de imposto de renda até o dia 29. 29, hein? 30 e 31 não conta desse mês. E aí, como vocês já falaram, quem recebe até R$ 35.584, né, ou acima disso aí, rendimentos tributáveis acima desse valor, são obrigadas a declarar, e são obrigadas mesmo. Olha só o que acontece com quem não declara no prazo estipulado. Vamos ouvir.
8: Você está obrigado a entregar. Não entregou, algum tempo depois, uns 3 meses depois, o seu CPF já estará na condição de pendente de regularização, trazendo uma série de transtornos aí pro dia a dia dessa pessoa. Ele pode ter problema com o crédito da sua aposentadoria, o banco pode cancelar seu limite, o banco pode não fornecer crédito e outros.
7: Então já vimos aí, né, como é problemático para quem não declara o imposto de renda. Então, mesmo que você não tenha tudo nas mãos, faz a declaração, entrega até o dia 29 e aí depois tem um período para fazer as retificações, né, consertar ali os dados que não estão precisos, que não estão de acordo como deveriam estar. Aproximadamente 9 milhões de pessoas, inclusive, devem ser contempladas nessa primeira leva, nesse primeiro lote de restituição do Imposto de Renda 2026, que já sai agora nessa data do período final. Essa lista para consulta está disponível não só no site da Receita, como também no aplicativo Meu IRPF.
3: Muito bem, nesse fim de semana, né, a gente ouviu aí o doutor Imposto de Renda falando. A pré-preenchida é fácil, você tem só que dar aquela olhadinha rápida, conferir os dados. Mas vai nessa, não tenha preguiça. Tenta fazer agora de manhã, nessa segunda-feira de manhã. Enrola e finge que você está trabalhando.
2: Tá.
3: Olha lá, achei lá.
2: Vamos abrir.
3: Baixa seu informe de rendimentos e vai, porque deixar para quinta.
1: O aplicativo é na conta, sexta, que a gente recebe, gente. Na conta que a gente recebe o salário, certo?
3: No aplicativo do Bradesco. Mas, tá. Se você tiver conta em outro banco. Não.
2: Você recebe pela PJ, você tem que fazer na pessoa física.
3: É isso, na pessoa física.
1: Na pessoa PJ.
2: Ah, tá.
1: É coisa ruim para você.
3: Mas é isso, ó. Pega as contas que você tem como pessoa física. Você tem,
1: então. Meu Deus do céu, senhora.
3: E aí baixa o seu informe de rendimento. Se você tem um computador que faz isso pra você, já encaminha pra ele. Se não, entra aí no Meu Imposto de Renda. Fala de novo, por favor, Gustavo, o caminho pra baixar esse aplicativo.
7: é o site oficial da Receita Federal, né, ou na sua loja de aplicativo, no, independente do aparelho que você tenha, Meu IRPF.
3: Meu IRPF. E aí, Fábio, dá uma olhada na pré-preenchida se serve para você ou não, já não vai é resgatando aqui. Não é o fim do mundo. Vai dar.
7: Sabe o que eu acabei de fazer? A pré-preenchida é metade do caminho andado, viu, gente? É uma maravilha.
3: Não é o fim do mundo. É, falou Gustavo Castellucci que ainda não fez.
1: É apenas uma coisa insuportável.
3: Ainda não pós-preencheu. Obrigada, Gustavo. Bom trabalho.
7: Valeu, gente.
3: Bom, e o... Vai, Sheila, peraí que a Sheila tá...
2: Mandei, hein? Antônio, chegou. Feito? Mandei, tá feito.
1: Em dois minutos
3: você não, fez? Ela só informa de rendimentos. Então, só tem essa conta mesmo? Você tem alguma outra conta?
2: Não, só essa, da pessoa física, só essa.
1: Não, tá, mas bom. É isso mesmo, porque a não ser que você tenha comprado um apartamento, vendido um imóvel, recebido uma herança... Não, né? Caso contrário, é só isso mesmo. O INSS começa a pagar hoje a segunda parcela do 13º salário para aposentados e pensionistas. O calendário vai até o dia 8 de junho. Temos detalhes com Milena Dias.
9: Começa hoje o pagamento da segunda parcela do 13º salário para aposentados e pensionistas do INSS. Ao todo, mais de 35 milhões de benefícios serão pagos antecipadamente entre hoje e junho, e a data do depósito varia conforme o número final do cartão do beneficiário. Com a antecipação, cerca de 39 bilhões de reais serão transferidos aos beneficiários, e com a primeira parcela, que foi paga em abril, o total chega a 78 bilhões de reais injetados na economia. Todos os segurados podem consultar o valor que vai ser depositado na conta pelo site ou pelo aplicativo Meu INSS na opção Extrato de Pagamento. Quem recebe o BPC não tem direito à antecipação.
2: Vamos voltar agora a Brasília, porque o Afonso Marangoni está com a gente ainda, agora para falar de Daniel Vorcaro. Por decisão do ministro André Mendonça, Daniel Vorcaro volta à Sala de Estado-Maior da Polícia Federal, deve retomar as conversas com a Procuradoria-Geral da República para um acordo de delação premiada. Na semana passada, o dono do Banco Master aceitou subir o valor que será devolvido caso essa proposta seja aceita, de 40 bilhões para 60 bilhões de reais, não é isso, Marangoni?
5: Exatamente, Sheila. São muitas as atualizações, né, em relação ao caso do Daniel Vorcaro. Teve a mudança ali dos advogados, né, dele, e agora o chamado advogado Sérgio Leonardo, ele já estava na defesa do Daniel Vorcaro, mas era só um dos advogados. Agora ele assume de forma integral a defesa do banqueiro e vai, portanto, continuar essas tratativas com a Procuradoria-Geral da República, que ainda tem interesse na delação do Daniel Vorcaro. É claro que para que esse acordo venha a ser firmado, o procurador Paulo Gonet espera que Daniel Vorcaro entregue muito mais do que já entregou até agora, inclusive se dispondo a devolver mais valores, né, à sociedade, à União, do que também ele já tinha inicialmente sinalizado que poderia fazer. O ministro André Mendonça, então, fez uma decisão que surpreendeu, de certa forma, porque os pedidos é para que ele fosse para Papudinha, que é ali o 19º Batalhão da Polícia Militar. Mas o ministro do Supremo, que é relator, entendeu de forma diversa, disse que ele deve permanecer na superintendência e ir para aquela sala de Estado Maior, aquela onde ficou até o ex-presidente Jair Bolsonaro. Antes ele estava numa cela comum, né, da superintendência da PF. Na decisão, o ministro citou manifestação da Procuradoria-Geral da República sobre os riscos da transferência devido à exposição midiática do caso e também a possibilidade de contato com outros integrantes da suposta organização criminosa. E é importante dizer também que no sábado, o ministro Luiz Fux votou para manter as prisões de Henrique Vorcaro e do Felipe Cansado Vorcaro, que é pai e primo do banqueiro Daniel Vorcaro. Fux acompanhou o voto do relator André Mendonça e, com isso, a segunda turma tem dois votos para manter as prisões. O julgamento começou na sexta, mas o ministro Gilmar Mendes suspendeu o julgamento por pedir mais prazo para analisar o caso. O pedido de vista pode durar até 90 dias. Apesar dessa solicitação de mais tempo, os demais ministros podem antecipar os votos. Foi o que fez, então, o ministro Luiz Fux, que agora, então, já vai formando aí o placar, né, que vai se colocando sobre essa questão. Faltam ainda se manifestar os ministros Nunes Marques e Dias Toffoli. Lembrando que Toffoli, desde que deixou o caso a relatoria em fevereiro, tem se declarado suspeito de participar dos julgamentos ligados à investigação. A gente vai seguir daqui acompanhando.
2: Tá certo. Obrigada, Marangoni. Boa semana para você. Até mais.
5: Até.
1: E Flávio Bolsonaro viaja aos Estados Unidos e deve se encontrar amanhã com Donald Trump, com a imagem meio machucada, né? Devido àquelas conversas com Daniel Vorcaro, o Flávio agora quer reforçar a aliança da direita e buscar uma agenda positiva depois da descoberta de que Daniel Vorkaro bancou quase todo o filme Dark Horse. Diga lá, Larissa Biscaia.
3: Flávio Bolsonaro desembarcou agora de manhã em Washington, nos Estados Unidos, para essa reunião que ele diz ter marcada com o presidente americano Donald Trump. Ela estaria agendada para amanhã, só que no fim de semana teve um fato que deixou os assessores de Donald Trump bastante, aliás, os assessores de Flávio Bolsonaro bastante preocupados. Porque o Trump não foi para o casamento do próprio filho por causa das questões no Oriente Médio. Ele está tentando chegar a algum acordo de paz com o Irã e acabou não indo para a cerimônia de casamento do filho que aconteceu na Flórida.
1: Deixa eu lembrar que o Donald Trump foi a um evento de luta livre, não, de MMA. Né? Enquanto eram conduzidas, literalmente no mesmo horário em que eram conduzidas negociações pelo Marco Rubio na... Era o Marco Rubio? Ou era o Pete? Agora eu não me lembro, acho que era o Rubio. Não, não era o Rubio, quem é que estava conduzindo aquelas negociações?
3: Era o Pete Hegseth. Secretário de Guerra?
1: Não tenho certeza se era ele. O fato é que Donald Trump estava num evento de MMA enquanto eram conduzidas essas negociações, exatamente no horário da reunião, faz coisa de 3 semanas. E agora ele não foi ao casamento do filho.
3: Para participar dessas reuniões, agora tentando mais uma vez uma trégua no Irã. A gente lembra que a guerra acontece desde... guerra acontece desde o mês de fevereiro.
1: Eu acho incrível ele se dedicar tanto, um presidente que se dedica tanto a uma negociação de paz, que perde até o casamento do filho. Mas eu não consigo entender como esse mesmo presidente... não participa de uma reunião para tentar alcançar um cessar-fogo e participa ao mesmo tempo de um evento de MMA. Parece que um personagem não é o mesmo do outro. Mas diga lá, Larissa.
3: Bom, o fato é que se ele perdeu até o casamento do filho para participar dessa reunião, a agenda com Flávio Bolsonaro, que não aparece até agora no registro oficial da Casa Branca, pode não acontecer. Esse é o principal temor dos assessores do Flávio Bolsonaro, que estão lá junto com ele. A gente abriu agora há pouco a agenda oficial do presidente Donald Trump. Claro que ela não é liberada para a semana inteira. A Casa Branca libera para as próximas 5, 6 horas. Até agora não aparece nada. A reunião que está prevista para amanhã. Se essa reunião realmente estiver marcada e for desmarcada por Donald Trump, vai pegar muito mal para o Flávio Bolsonaro. A expectativa da campanha dele é que ele consiga se afastar do escândalo do Master com esse encontro com Donald Trump. Donald Trump já teve em outros momentos uma relação mais próxima com a família Bolsonaro e seria meio que uma resposta de Flávio Bolsonaro à ida de Trump para a Casa Branca poucas semanas atrás. A gente vai ver se essa agenda de fato acontece amanhã.
4: No Rio de Janeiro, a Assembleia Legislativa quer?
1: É o comentário do ouvinte.
4: Megali deu uma risada.
1: Não, é verdade. O Megali, o americano, é meio frio com a família. Não, com o filho, não. Com o casamento do filho, não. Com esses eventos, não.
4: Eles gostam de festa e esses eventos são super importantes.
1: De fato.
4: Assim, não ir é um...
1: De fato, eles não são como nós.
4: Não.
1: É um casamento de uma prima distante, a gente tem que ir. Não são. Mas casamento do filho, desculpa, não são tão frios assim. Mas são frios com a família e quentes com o MMA? A questão toda é essa aqui. Mas obrigado aqui ao ouvinte. Deixa eu pegar o nome dele direitinho aqui.
4: Jorge
1: Ribeiro. Valeu, Jorge.
4: No Rio de Janeiro, a Assembleia Legislativa reagiu à fala de Lula sobre a indicação de miliciano para comandar o Estado. No sábado, o presidente elogiou o governador em exercício, Ricardo Couto, e afirmou sobre uma eventual eleição indireta. Disse o seguinte: se a Assembleia tivesse que indicar, viria um miliciano. Qual foi a reação, hein, Vinícius Calisto? Bom dia pra você.
10: Oi, Carla, muito bom dia pra você, Sheila Megalha, a todos que nos acompanham. Manifestou como inaceitável qualquer tentativa de generalizar ou criminalizar os deputados estaduais. Essa foi a manifestação da Assembleia Legislativa aqui do Estado do Rio de Janeiro durante a agenda do presidente Lula, que aconteceu na manhã de sábado aqui na capital fluminense, onde, como você disse, o Lula afirmou que se a Alerj tivesse indicado um nome para ocupar o posto do governador após a saída de Cláudio Castro, o escolhido seria uma pessoa ligada à milícia aqui do Estado do Rio de Janeiro. A gente ainda lembra que, em nota, a Alerj afirmou que respeita as instituições da República e que espera que o mesmo respeito por parte de todas as autoridades do país, inclusive do presidente da República, seja dado assim de forma recíproca. E o presidente Lula, inclusive, falou isso para o atual governador do Rio de Janeiro, o governador em exercício, desembargador Ricardo Couto, durante essa agenda. Inclusive, ele fala para o governador que não espera que ele faça praias artificiais, não espera que ele faça...

0: único estado brasileiro, o Rio de Janeiro, que é o estado mais conhecido no mundo, a cidade que é a mais famosa no mundo. Não é possível, a gente ouvir nos jornais que o crime organizado tomou conta do território, que as facções tomaram conta do território.
1: A Assembleia afirmou ainda que o Rio de Janeiro enfrenta desafios históricos na segurança pública, muitos deles relacionados, inclusive, à ausência de políticas nacionais eficazes de combate ao tráfico de armas. Pessoal, esse foi o posicionamento final da Assembleia Legislativa aqui do Estado do Rio de Janeiro após a fala do presidente Lula.
2: Uhum. Valeu, Calisto. E olha, ainda falando nessa disputa da eleição na corrida ao Palácio do Planalto, pode haver mais uma surpresa, porque amanhã a federação formada por PSDB e Cidadania vai decidir sobre uma possível candidatura de Aécio Neves. Não é isso, Gabriel Marques? Bom dia.
3: Oi, Sheila. Muito bom dia para você e a todos que nos acompanham. O deputado federal Aécio Neves pode entrar nessa disputa pela presidência da República já nos próximos dias. Na última sexta-feira, o Cidadania aprovou a proposta de pré-candidatura do parlamentar ao Palácio do Planalto. Essa decisão, no entanto, não é definitiva, porque amanhã, nesta terça-feira, o nome de Aécio vai ser submetido a uma análise técnica e política dentro da federação, que é formada tanto pelo PSDB quanto também pelo Partido Solidariedade. Essa movimentação ocorre em meio ao desgaste do senador Flávio Bolsonaro após o vazamento de conversas com o empresário Daniel Vorcaro, dono do Banco Master, em que ele pede dinheiro para a produção de um filme sobre a história do pai, né, o ex-presidente Jair Bolsonaro. A avaliação é de que Aécio pode atrair votos tanto da direita quanto do centrão ao adotar um discurso crítico ao presidente Lula e também ao grupo bolsonarista. Aécio ganhou projeção nacional em 2014, quando disputou a eleição com a presidente, na época, Dilma Rousseff, e teve mais de 51 milhões de votos. Nos anos seguintes, teve um nome vinculado à Operação Lava Jato, o que afetou sua trajetória política. Essa reunião da federação está marcada para acontecer amanhã e a gente vai continuar acompanhando, claro, mais esse desdobramento no nosso cenário político nacional.
2: A propósito do que você falou, não é, Gabriel, sobre essa imagem de Flávio Bolsonaro depois da divulgação de conversas com Daniel Vorcaro, isso apareceu em pesquisas que a gente trouxe aqui na semana passada. Duas delas apontaram uma queda de Flávio Bolsonaro na corrida à presidência. Segundo o Datafolha, a vantagem de Lula sobre o senador chegou a 4 pontos no segundo turno. E no Canal Livre da Band desse fim de semana, a cientista política Deise Tchiocari afirmou que o pré-candidato do PL precisa sangrar muito ainda para perder os votos do eleitor bolsonarista.
4: Flávio não ser um nome competitivo, pelo que a gente entende dos estudos do bolsonarismo, é só se o Flávio sangrar muito. O Flávio tem que demonstrar uma fragilidade para o eleitor bolsonarista entender que ele não é mais um nome competitivo. O que a gente tem estudado do eleitor bolsonarista demonstra que ele só não tolera uma fragilidade, e a menos que o Flávio demonstre que está muito perdido no jogo político para esse eleitor não acompanhar o Flávio Bolsonaro.
2: Para o diretor-presidente do Paraná Pesquisas, Murilo Hidalgo, o desafio de Flávio é descobrir
5: tomar os votos daqueles que ainda não se decidiram.
6: Essa queda, ela é esperada. Faz 10 dias que o candidato Flávio Bolsonaro está sangrando, certo? É muito forte na opinião pública, certo? Não vejo surpresa nenhuma. Eu diria que ele perdeu em torno de 6 a 8% de um eleitorado que a gente considera independente, que estava mais para o Flávio do que para o Lula. Ninguém esperava que o Flávio, em algum momento, fosse passar o Lula nas pesquisas como passou. E o que acontece? O Lula começa a melhorar, o governo começa a melhorar. Antes mesmo dessas denúncias contra o Flávio, o Lula já mostrava uma certa recuperação.
2: A equipe de Lula estuda como se beneficiar ainda mais do momento de instabilidade do adversário nas pesquisas. O cientista político e colunista aqui do Grupo Bandeirantes, Fernando Schiller, diz que é interessante para o atual presidente manter Flávio Bolsonaro na disputa nesse momento.
7: Bom, né, qual é a equação que era realmente perigosa na visão da campanha do governo? A equação era o seguinte: era um candidato do campo da direita, apoiado pelo Bolsonaro, mas capaz de conversar com o centro político.
8: Isso.
7: Né, conforme a gente colocou aqui, acho que vários colocaram aqui, quem decide a eleição no Brasil é 6 a 8%, está fora desse voto cristalizado. Bom, mas o fato é o seguinte: tem o grande eleitor desse campo é o Jair Bolsonaro, como diz o Mitre, ele decidiu. Aí entram os fatores estranhos na política, né? Vamos chamar que são as idiosincrasias, por exemplo.
8: Claro.
7: Né? O Bolsonaro.

0: preso, ele quer um nome, então ele quer a sua representação, há um familismo, então eu quero meu filho, eu quero meu sobrenome.
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2: Pelo menos 3 crianças estão entre os mortos do grave acidente que vitimou 8 pessoas em Minas Gerais. A batida entre um ônibus e uma carreta aconteceu ontem de manhã na BR-251 em Santa Cruz de Salinas e as imagens são impressionantes, a violência da batida impressiona. Luciana Viana, bom dia para você.
3: Olá, Megali, bom dia a todos. São apuradas, né, as causas desse gravíssimo acidente ocorrido na manhã de ontem, domingo, entre Santa Cruz de Salinas e Cachoeira do Pajeú, a cerca de 640 quilômetros aqui da capital mineira. 8 pessoas mortas, entre elas um bebê, uma criança de 10 anos, outra criança de 12 anos. Outras 10 pessoas ficaram feridas. Segundo a Polícia Civil, os corpos são encaminhados ao Instituto Médico Legal aqui em Belo Horizonte, né, para exames de identificação e outros procedimentos periciais. De acordo com os bombeiros, a colisão foi frontal e após o impacto, os 2 veículos pegaram fogo. O ônibus saiu de São Bernardo do Campo, em São Paulo, com destino a Aracaju, em Sergipe. Já a carreta que transportava sucata vinha de Fortaleza, no Ceará, e seguia para Piracicaba, interior paulista. Os feridos foram socorridos, levados para hospitais da região, cidades como Taiobeiras, Pedra Azul e também Medina. Uma sobrevivente chegou a contar aos socorristas que precisou pular do ônibus para fugir das chamas logo após a batida. A BR-251 ficou interditada até as 4 horas da tarde para o trabalho da perícia, bombeiros, SAMU e também Polícia Rodoviária Federal. O congestionamento nos 2 sentidos da rodovia chegou a 70 quilômetros de extensão.
4: Que triste, né? Imagem ali.
5: Imagens fortíssimas, né?
4: Obrigada, viu, Carol, Luciana, pelas informações. Eu falei Carol porque a Carolina Ercolim tá chegando aqui no nosso estúdio para trazer mais informações sobre a influenciadora Deolane Bezerra, presa sob suspeita de ligação com o PCC. Deolane tem mais um pedido de soltura negado. A decisão foi tomada no fim de semana pelo ministro do STF, Flávio Dino. A defesa da advogada alegava que ela é mãe de uma criança de 9 anos e, por isso, teria direito à prisão domiciliar. Em São Paulo, autoridades apuram se a influenciadora teve regalias na penitenciária feminina de Santana. Deolane Bezerra teria sido recebida pelo diretor da unidade e contado com chuveiro quente, além de comida diferenciada. Carolina Ercolim, bom dia.
6: Bom dia, Carla. O ministro do Supremo, Flávio Dino, rejeita esse pedido para anular a prisão de Deolane Bezerra, influenciadora acusada de lavar o dinheiro do PCC. A defesa dela acionou o STF, alegando justamente que ela é mãe, né, de uma criança e, por isso, teria direito de cumprir a prisão domiciliar. Os advogados citaram o entendimento anterior da corte, que prevê tratamento diferenciado para mães de crianças pequenas em alguns casos. Em 2018, o Supremo concedeu habeas corpus coletivo para determinar a substituição da prisão preventiva por domiciliar de gestantes, lactantes e mães de crianças de até 12 anos ou de pessoas com deficiência. A decisão de segunda turma seguiu o voto do ministro Ricardo Lewandowski por 4-1. Na época, apenas Edson Fachin se posicionou contra. Na determinação sobre Deolane, Flávio Dino afirmou que o tipo de ação usada pela defesa não era o caminho correto para questionar essa decisão da Justiça de São Paulo. Segundo o ministro, os advogados deveriam apresentar recurso nas instâncias adequadas e não usar uma reclamação constitucional diretamente no Supremo para tentar reverter essa decisão. Em São Paulo, agora, autoridades do sistema penitenciário apuram essas supostas regalias. A Deolane, influenciadora, portanto, acusada de lavar esse dinheiro do primeiro.
2: Não creio que seria impossível, porque eu me lembro do comportamento ridículo de parlamentares quando da convocação da Virgínia para a CPI, lembra? A maneira como ela foi tratada ali com uma deferência, com uma reverência. Né, os nobres parlamentares só faltavam se ajoelhar aos pés da Virgínia e pedir desculpas por ela estar ali gastando o seu precioso tempo em que ela poderia estar abrindo um presentinho no ar, ou poderia estar mostrando ali poderia estar ganhando seguidores e ganhando dinheiro, vendendo tigrinho, sei lá. Aquele episódio deplorável, para mim foi um momento histórico, assim, um dia histórico, no Congresso Nacional, me leva a crer que algumas pessoas de mente mais fraca realmente entendem que esses influenciadores são super-heróis, que precisam mesmo ser bem tratados, mimados. E eu não estou dizendo que isso tenha acontecido, mas eu não duvido, devido a esse comportamento que eu vi no próprio Congresso Nacional. Ela teve que cortar o Mega... Cortar, não se corta, né? Ela tirar o Mega Hair, né?
6: Tirar o Mega Hair, a justificativa é que isso poderia ajudar na fuga. Quando a gente deu essa notícia de manhã... Você usa
2: grampo e Mega Hair? Eu não sei como é que funciona
6: esse troço. Tem cola, né? Tem alguns grampos, tem várias técnicas lá para se colocar.
4: Acho que a questão nem é um grampo, talvez seja o próprio Mega Hair em si, né? Porque aquilo é...
6: Então, os ouvintes questionaram mais cedo como é que isso poderia ajudar na fuga.
4: Vai fazendo uma grampo
6: menor, né? Como é que poderia, de alguma forma, ajudar na fuga, né? Mas, de fato, o cabelo dela tava na cintura, né? Quando ela foi presa, então tava muito grande. E aí foi também pedido para ela retirar esse aplique.
2: Eu não sei bem como ela conseguiria fugir usando os próprios cabelos ou os cabelos de outras pessoas.
4: Mas tá bom, não é próprio o cabelo, é próprio porque ela pagou por ele, mas ele é possível
2: de
4: tirar. Ele
2: vem de outra pessoa, né?
4: Ele é algo externo. É. Agora falando, o Marcelo, nosso ouvinte, mandou uma mensagem questionando o seguinte... E acho que tem muito da nossa época, do nosso tempo, essa pergunta aqui, Marcelo, que é... As redes sociais não deveriam cancelar o perfil dessa pessoa por se tratar de uma criminosa? Bom, a gente tem algumas...
2: Ainda não se trata, né?
4: Então, ainda não se... Ela foi presa porque há uma acusação por parte da polícia, do Ministério Público também. Então, há indícios de que ela tem a ligação com uma facção criminosa. Mas, até aí... Aí ele tá falando, a retirada do cabelo seria mais para evitar suicídio, eventualmente para a própria segurança dela, isso, né?
6: Mas que a alegação foi fuga, né?
4: É,
1: eu tô lendo aqui um motivo por que isso acontece, e é risco de fuga e segurança. Os agentes consideram que os apliques podem ser utilizados para esconder objetos, pequenos objetos. Então, o sistema prisional entende que há necessidade dessa restrição mesmo.
4: E aí ele falando sobre redes sociais e essa interrupção das redes sociais ou cancelamento da conta da pessoa, acho que isso pode entrar um pouco mais para frente. A gente está discutindo ainda medidas legais e como interpretar legalmente o uso das redes sociais. É algo que está se desenvolvendo no nosso tempo porque surgiu agora. Então, muito provavelmente, a restrição à liberdade de um indivíduo, de um cidadão, vá passar por isso um pouco mais para frente também. Do tipo, você está impedido de usar as suas redes sociais de acordo com a justiça. Essa vai ser uma sanção. Mas, por enquanto, aparentemente, a ação, o que ela faz nessa rede social, não se enquadra em nenhum tipo de infração, legalmente falando. Então, ela ou uma equipe podem continuar usando as redes sociais, até porque isso movimenta dinheiro também, né? Tem ali todo o tráfego de dados que ela tem. Ela tem quantos agora seguidores? Eu me esqueci.
6: 21 milhões e 600 mil.
4: Eu não sei se perdeu, se ganhou ou se continua a mesma
6: continua,
4: coisa.
6: É o mesmo da semana passada.
4: 21 milhões e 600 mil. Então é muita gente, é muito dinheiro envolvido. Para essas grandes empresas é muita coisa também. Acredito que um pouco mais para frente a gente passe a discutir isso como uma sanção, né? Também a pessoa que comete algum tipo de infração.
2: Gente, o Mega Hair não é palha de aço, mas tem mil e uma utilidades. Tem tanta criatividade do nosso ouvinte aqui sobre como usar de verdade o Mega Hair para fugir. Não é piada, não, que nem o ouvinte falou, gira a cabeça, ele vira uma hélice, aí você sai voando que nem um helicóptero. Você pode tirar e dar para alguém. E essa pessoa fugir, disfarçada de visitante, por exemplo.
6: Essa é outra questão alegada também, de segurança pública. Tem a ver com a identificação de cada um dos...
2: Já descobrimos duas utilidades, faltam 999.
6: Vamos seguir agora com o Rio de Janeiro?
4: Eu acho que a gente tem que seguir com o esporte. 7h38, Sheila.
1: Porque foi um fim de semana daqueles, né, gente? De muita emoção na Fórmula 1, uma corrida daquelas que o Antonelli venceu o GP do Canadá, que teve transmissão aqui na Band News FM, disparou na liderança do Mundial de Pilotos na Fórmula 1 ontem, depois de uma batalha absolutamente frenética pelo primeiro lugar. O italiano aproveitou a quebra de George Russell, chegou 131 pontos, não é isso? Fábio França, bom dia.
5: Ah, chegou, bom dia, Sheila, Carla Megali. Foi uma disputa intensa, principalmente na primeira parte da prova, né? Os dois pilotos da Mercedes, o Antonelli e o Russell. O Antonelli jovem, né? 19 anos de idade, baita piloto, né? E o carro do Russell quebrou. É difícil hoje em dia um motor estourar na Fórmula 1 e o motor do Russell quebrou. Ele saiu bravo, jogou o protetor de pescoço dele na pista. Enfim, o britânico realmente ficou bravo e vai sofrer uma multa, inclusive por uma atitude antidesportiva. Mas essa primeira parte da corrida foi muito legal. E a gente tem um trechinho aí da narração do Odinei Edson, porque a disputa foi realmente muito boa nessa primeira parte. Depois teve outras disputas, vou falar sobre isso.
7: A última volta, Kimi Antonelli vai para os últimos metros do Grande Prêmio do Canadá. Está correndo atrás da sua vitória de número 4, a quarta vitória consecutiva nesta temporada 2026, e vai meter mais 25 pontos na cabeça de George Russell. Aluga um apartamentaço gigante, triplex, na cabeça de George Russell agora, que vai ter que se recuperar emocionalmente para as corridas seguintes. E lá vem de novo Lewis Hamilton, é quem vai ter que se defender nesta última volta, porque Max Verstappen vem forte, vem babando. Max Verstappen, menos de 7 décimos separando os dois. Antonelli vai receber a bandeira quadriculada. Lewis Hamilton passa pelo retardatário, vai passando ali por Piastri, que já tomou mais uma volta. Lá na frente, Antonelli vai receber a bandeira quadriculada. Entra Antonelli nos últimos metros, ele passa pelo muro dos campeões, que ainda não é dele, mas vai ser logo. Vem Antonelli, vence o Grande Prêmio do Canadá de 2026, Kimi Antonelli. Quarta vitória
5: muito
7: consecutiva.
5: Muito bem, muito bem, Odinei Edson. Longa volta final do Grande Prêmio do Canadá, né? Rapaz, uma bela disputa.
4: Disputada, né?
5: E o Antonelli realmente venceu. Depois teve uma disputa pelo segundo lugar do Hamilton ultrapassando o Verstappen, e a gente contou com, mais uma vez, com o Reginaldo Leme, que ontem fez jornada dupla, hein? O Regi fez questão de também participar da nossa transmissão de Fórmula 1 depois de ter feito a Fórmula Indy na tela da Band, né? Vamos ouvir aí um trechinho do Regi também na nossa transmissão.
8: Foi muito boa. E para mim, valeu o Kimi, aliás, eu adiei a minha votação, mas é pelo Kimi mesmo, valeu pela disputa com o Russell no começo e também pela melhor volta da corrida. E o Hamilton, o melhor fim de semana dele na Ferrari, como disse o Odinei, estavam querendo aposentá-lo, ele falou, peraí, vamos ficar aqui mais um pouquinho.
2: Mais um pouquinho, é.
5: Muito bem, Reginaldo Leme, agora do nosso time da Fórmula 1. Mas também. É. E com estreia, vocês perceberam aí, quem nos acompanha pela live.
4: Com imagens.
5: Com transmissões também no canal oficial da Band News FM no YouTube, na Fast TV também no LG Channels. E ontem teve, para encerrar, Fórmula Indy na tela da Band.
4: Rapaz, também com o final daqueles,
5: nossa,
4: né?
5: Nossa, demais, isso, demais, né?
4: Cara,
5: mas foi o final mais, né, apertado da história. Foi, Chilo, o final mais apertado da história da Fórmula das 500 milhas, com 23 milésimos de diferença entre o primeiro colocado, o Felix Rosenqvist, o sueco, que ficou 23 milésimos à frente do David Malukas, norte-americano. E foi uma ultrapassagem, não é que ele estava à frente. Nos metros finais, ele ultrapassou o Malukas. O que você está falando aí?
2: Fosse Malukas mesmo, não deixaria.
4: Não.
2: Fecharia, rodaria os dois.
5: Baita corrida. O Hélio Castro
2: Neves.
5: Era muito
2: pertinho, para quem não tá vendo, é uma pessoa de distância.
5: É, assim, é o bico do carro.
4: É,
5: né?
4: O nariz do carro.
5: É, exatamente. É o nariz do carro e um nariz pequenininho, né? Não é um nariz
2: curtinho, né?
5: É um nariz mais curtinho.
4: Hélio
5: mais
4: Castro Neves.
5: É isso. O Hélio Castro Neves. Fosse o Hélio.
2: O Hélio seriam 12 segundos.
5: Hélio,
2: distância.
5: Hélio e Fábio Seixas ali na.
2: É.
5: Nossa, era uma volta de distância.
2: Bom, Hélio e Fábio Seixas, nariz a nariz, disputando a posição. Tá um em cada canto.
5: Fábio Seixas ganharia com uma volta de
4: Marcelo
5: vantagem.
4: Marcelo Cruz na operação.
5: Marcelo Cruz tá na próxima prova já.
2: Gente, o Fábio agora é assessor da seleção brasileira. Tem certeza que você quer falar? Aí, só uma
5: grande,
2: semana.
5: Grande parceiro, Fábio Seixas. Não lembrei, só lembrei do Fábio porque ele fez Fórmula 1 com a gente muitos anos.
4: Bom, é verdade.
5: Foi só por isso.
2: Será?
5: O Hélio Castro Neves tentava aí a quinta vitória e ele abandonou faltando 8 voltas pro final.
2: Legal.
4: Valeu. Valeu, gente. Fábio.
2: Mas o nariz passou. Ele abandonou, mas o nariz.
4: Com Palmeiras isolado na liderança, o Campeonato Brasileiro completa hoje a 17ª rodada. Ontem o Corinthians deixou a zona de rebaixamento depois de bater o Atlético Mineiro por 1-0.
9: Didi, quem foi que marcou o gol?
4: O Zacarias! Foi Labiar, marroquino. Cruzeiro, Bragantino e Atlético Paranaense também venceram, Yuri Queiroga.
10: Coritiba e Bahia encerram logo mais às 8 da noite a 17ª rodada do Campeonato Brasileiro. Quem vencer ultrapassa o São Paulo e assume a 6ª posição. Neste domingo, o Bragantino pulou para 5º, fazendo 3-0 sobre o Vasco e deixando o Cruz Maltino como primeiro time fora da zona de rebaixamento. O Corinthians bateu o Atlético Mineiro por 1-0 e confirmou a entrada do Santos no Z4. O Cruzeiro venceu a Chapecoense por 2-1 e manteve os catarinenses na lanterna. Já o Atlético Paranaense superou o Remo pelo mesmo placar e entrou no G4.
1: No Rio de Janeiro, a seleção brasileira começa a se preparar nessa semana para a Copa do Mundo. Falta muito pouco. Jogadores convocados pelo técnico Carlo Ancelotti se apresentaram na quarta-feira na Granja Cumari, em Teresópolis. Quem acompanha tudo de pertinho está com a gente ao vivo, é o Maurício Ferreira. Bom dia, Mau.
11: Tudo bem, Sheila? Ótimo dia a você e a todo mundo que acompanha a Band News FM. A nossa equipe já falando aqui do Rio de Janeiro e nessa expectativa pela apresentação de todo o grupo da seleção brasileira na quarta-feira, iniciando os trabalhos na Granja Comari em Teresópolis. Na quarta-feira, ainda não teremos acesso à casa da seleção brasileira. A comissão técnica, o departamento médico vão receber os jogadores, a realização de avaliações físicas e um treinamento na parte da tarde. Aí, a partir de quinta-feira, aí sim, teremos acesso, vamos acompanhar aqueles 15 minutos protocolares do trabalho de aquecimento e também teremos entrevistas coletivas por aqui. Na quinta, na sexta e no sábado, isso porque depois o Brasil desce a serra, sai de Teresópolis, volta ao Rio de Janeiro, onde no domingo, às 6h30 da noite, pelo horário de Brasília, vai encarar o Panamá no último desafio em território brasileiro, antes da viagem aos Estados Unidos para a disputa dessa Copa do Mundo de 2026. E notícias, ontem o goleiro Alisson voltou a jogar depois de mais de 2 meses, será importantíssimo para a seleção brasileira nessa Copa do Mundo, recuperado de uma lesão na posterior da coxa direita, não jogava desde o dia 18 de março, ontem entrou em campo pelo Liverpool na última rodada do campeonato inglês, estará com todo o grupo então a partir de quarta-feira na Granja Comari em Teresópolis. Quem ainda não se apresenta e só se junta à delegação brasileira já nos Estados Unidos é o trio finalista da Liga dos Campeões da Europa, o Marquinhos pelo Paris Saint-Germain, Gabriel Magalhães e o Gabriel Martinelli pelo Arsenal. Esses ainda entram em campo no sábado disputando o título da principal competição de clubes do planeta, por isso se juntam depois à delegação já nos Estados Unidos, pessoal.
1: Valeu, Mal. Obrigada. Bom trabalho por aí, viu?
11: Valeu, pessoal. Até já.
1: Até.
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2: Hora de conversar com o Mauro Betting. 45 milhões de pessoas estão prendendo a respiração aqui na América do Sul porque Lionel Messi sentiu uma lesão na coxa. Faltando 3 semanas para a estreia da Argentina na Copa do Mundo, Mauro. Bom dia para você.
13: Bom dia, 45 milhões e um, ou mais um pouco, né? Porque também sou um messiânico convertido ao cristianismo Ronaldo, mas ele já ganhou a Copa que precisava, então não vamos torcer também pela Argentina. Estou com a camisa do Brasil de 62 aqui, uma réplica. Mas é também, queridos, nada que se surpreenda, não pela idade do Messi, mas pelo tempo, né? Parece que deram 23 milésimos de segundo, como mais ou menos aconteceu ontem em Indianópolis, para os jogadores treinarem. No Brasil, a nossa pré-temporada teve menos de uma semana. Foi a menor pré-temporada da história de clubes como o Real Madrid, Paris Saint-Germain, que no sábado define a Champions, Bayern de Munique, todo mundo que foi longe na Copa do Mundo de Clubes. Então, o normal é isso, os jogadores sentirem lesões, estarem mais fadados a fraturas, a outros choques, a outros traumas, enfim, é o que a gente vai ter. É, como eu tenho dito, Copa do Mundo vai ter a Copa, não sei se vai ter mundo até lá, não sei se vai ter gente hábil o suficiente, porque vai estar todo mundo chegando estourado e o Messi realmente é um problema, até porque ele literalmente está em casa agora jogando onde ele joga em Miami.
2: Ô Mauro, é fato que jogador sofre uma espécie, e aí eu não estou inventando isso, tá? Eu vi fisiologistas falando desse assunto, uma espécie de tensão pré-Copa que acaba gerando uma tensão mesmo nos nervos e nos músculos e, consequentemente, uma facilitação de contusões faltando semanas para a Copa do Mundo?
13: Não tenha dúvida, até porque aquela coisa, pô, eu não vou entrar com tudo porque tem Copa do Mundo agora. E já não entrar com tudo, até psicologicamente, você entra menos firme na bola, você tem a propensão a essa lesão de choque, de trauma. E sim, essa questão é psicológica, né? Somatiza, pô, cabeça, músculo e tal. Realmente tem. E vários atletas dizem que não só para a Copa, mas pouco antes de um jogo decisivo, um mata-mata, você entra diferente. Por óbvio, e não consegue dormir direito, no lance também, na partida. Então, é todo um trauma. E para esse ano, muito pior. E para piorar ainda, é uma Copa com 48 seleções, vai ter um jogo a mais em relação aos outros mundiais. Serão 8 em vez de 7. E provavelmente com o maior calor da história de uma Copa do Mundo, superando a do Tetra em 94. Então, você leva tudo isso, os que 26 jogadores são poucos. A gente vai ter, e de novo, batendo na madeira aqui, a chance de os 26 convocados pelo Ancelotti ser os 26 que vão estrear ou estarão disponíveis é muito pequena. Alguém ainda pode se lesionar, pelo menos um.
2: O Mauro, rapidinho, sendo o cavalo mais, o cavalo favorito, a França e na sequência a Espanha. A Argentina, bom, eu sei que se a gente não fosse um cavalo, estaria por uma cabeça. Mas a Argentina. A Argentina estaria onde nesse páreo?
13: Eu não vou também usar o termo cavalo paraguaio, que é de um preconceito terrível. Para mim, a Argentina está do lado.
2: Até porque é argentino.
13: É do lado do grupo do Brasil. É Brasil, Argentina e Portugal. Acho que são os mais fortes daquele lado. Do outro lado, como você disse, Espanha e França. França e Espanha. A Argentina, eu acho que não passa das quartas, porque pega Portugal. Acho que Portugal passa para a Argentina. A Argentina talvez esteja melhor do que esteve na outra Copa, mas ser duas vezes campeão a gente não vê justamente desde essa camisa. O Brasil de 62, um time ganhar duas vezes seguida.
2: Caramba, nas quartas, Messi versus Cristiano. Imagina, meu Deus!
4: Que jogo!
2: Mauro! Bom trabalho, boa semana.
4: Beijo.
13: Deus te abençoe, até amanhã.
4: Até amanhã.
2: Bom dia!
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20: Muito bom dia, bem-vindos. Vamos que vamos. 89,5 Rádio Band News FM em Belo Horizonte. Segunda-feira, uma semana inteirinha começando para todos nós. 25 de maio de 2026. Por aqui o Luciano Viana, toda a equipe da Band News BH te fazendo companhia.
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22: Nesta segunda-feira, Minas Gerais terá céu parcialmente nublado, com possibilidade de chuva isolada nas regiões sul e sudoeste, Campo das Vertentes e Jequitinhonha. Nas demais regiões, o tempo será parcialmente nublado. As temperaturas permanecem estáveis, com mínima de 12 graus e máxima de 33. Em Belo Horizonte, a previsão é de céu parcialmente nublado ao longo do dia, com termômetros variando entre 15 e 28 graus.
4: E neste momento, BH tem céu parcialmente nublado. Até agora há pouco, aquele efeito alaranjado, avermelhado, um belíssimo amanhecer, uma pintura no céu. Bom, a média agora é de 18 graus, a umidade relativa do ar 89%, velocidade média do vento 10 km por hora.
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4: Josiane Lemos atualiza pra gente a situação do meu, do seu, do nosso caminho. Pois não, Josi?
0: Lu, vamos atualizar o trânsito na Avenida Cristiano Machado. Teve colisão entre carro e caminhão perto da estação São Gabriel, na saída para a rodovia MG10. O congestionamento afeta o trânsito no acesso do anel rodoviário. Lu, a dica pro motorista que dirige nas proximidades é pegar o desvio perto da estação São Gabriel, Avenida Risoleta Neves, com retorno a Cristiano Machado pela Avenida Saramenha. 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
4: São apurados as causas do acidente envolvendo um ônibus e uma carreta baú na BR-251 em Santa Cruz de Salinas, norte de Minas Gerais. 8 pessoas morreram carbonizadas, 10 ficaram feridas, entre as vítimas 3 crianças, um bebê, uma criança de 10 e outra de 12 anos. Os corpos levados, né, ou trazidos para o Instituto Médico Legal aqui em Belo Horizonte, distante cerca de 640 quilômetros do local do acidente. A pista ficou interditada até as 4 horas da tarde. O congestionamento chegou a 70 quilômetros nos dois sentidos da rodovia. Começam hoje as inscrições para o Enem 2026. Os candidatos devem se inscrever até o dia 5 de junho pelo site enem.inep.gov.br, enem.inep.gov.br. A taxa de inscrição foi mantida em R$ 85,00 e poderá ser paga até 10 de junho. As provas serão aplicadas nos dias 8 e 15 de novembro. Permanece à disposição da Justiça o homem preso em Belo Horizonte durante uma operação conjunta da Polícia Federal e a Polícia Militar. Ele integrava a lista de procurados prioritários do Ministério da Justiça e Segurança Pública. As condenações somam 43 anos de prisão por crimes como homicídios qualificados, organização criminosa e crimes patrimoniais. No momento da abordagem, o suspeito apresentou um documento falso para tentar esconder a identidade. E ele foi identificado por câmeras que fazem leitura facial. 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
0: Avenida Nossa Senhora do Carmo, na chegada ao Cionta, com fila, excesso de veículos no caminho para Savassi. Quem está deixando o Belvedere tem a alternativa de insistir com atenção e paciência ou pegar na Avenida Raja Gabale, que tem movimentação em alguns trechos, mas com o trânsito desenvolvendo melhor no caminho para o centro. Em direção ao Belvedere, principalmente na subida do São Pedro, a Avenida Nossa Senhora do Carmo está livre neste momento. 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
20: 7h59.
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20: Daqui a pouco o futebol em um minuto, mas eu te antecipo, o Atlético perdeu, né, para o Corinthians, 1-0 em Itaquera, caiu duas posições na tabela do Campeonato Brasileiro, com resultado, então, o Galo aparece ali, ó, no meio da classificação com 21 pontos e aumenta a pressão por recuperação na competição. No quintal do Galo para a Toca da Raposa, o Cruzeiro venceu a Chapecoense, 2-1, subiu na tabela, Raposa chega então aos 23 pontos e segue na briga pelas primeiras posições do campeonato. Tem informação do América do Coelhão? Tem, sim, senhor. Tem, sim, senhores. Olha só, o América segue sem vencer, tá? Na Série B do Campeonato Brasileiro e amarga a lanterna da competição, senhoras e senhores. O Coelho perdeu de virada para o Vila Nova por 2-1 e aumentou a crise no clube. A equipe mineira abriu o placar, porém, sofreu a reação ali no segundo tempo e segue na última colocação da tabela, tá? A pressão sobre o elenco e comissão técnica, essa pressão aumenta após mais um resultado negativo na competição. Portanto, a América segue sem vencer na Série B do Campeonato Brasileiro e amarga, então, a lanterna da competição. Vamos reagir, Coelhão! 8h03, 8h03, relógio acaba de virar.
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12: Hora de conversar com Mônica Bergamo. A Mônica vai falar sobre a possibilidade de Daniel Vorkaro ser preso, ser libertado e as consequências dessa votação. Diga lá, Mônica, bom dia para você.
13: O pai dele, ou Megali, sobre o pai dele, não sobre ele, né?
12: É exato, como eu disse, o pai de Vorkaro, isso aí. Valeu, Mônica.
13: O Pablo não tá escrevendo direito aí?
12: Não, tá o pai aqui.
4: É a culpa do Pablo.
12: Fui eu que quis dar uma condensada e acabei condensando a parte que não podia. Diga lá, Mônica.
13: Mas é isso, Miguel. A segunda turma do Supremo decide nessa semana, né, se solta ou não o pai do ex-banqueiro Daniel Vorkaro e também o primo dele, Miguel, o Felipe Cansado. E o pano de fundo é o tamanho do apoio que o ministro André Mendonça, que é o relator do caso, tem hoje, Miguel, no Supremo para seguir no caso, atuando da forma como tem atuado. Né? O ministro Gilmar Mendes pediu vista desse processo e já sinalizou que pensa em uma entrevista que deu à Folha de São Paulo, que foi publicada ontem, Miguel. E nela, o Gilmar disse ser contra o autoritarismo penal judicial. Ele disse que não gosta da ideia de alguém, ou seja, um juiz, dizer: agora você vai ter um regime privilegiado porque você prometeu que vai delatar como eu quero. Ou, agora eu vou te colocar num presídio de segurança máxima porque você não correspondeu às minhas expectativas. Então, a prisão do pai do Vorkaro se insere nesse contexto, Megali. Ela se deu justamente no momento em que o ministro André Mendonça se desentendeu fortemente com a defesa do Vorkaro em torno da delação premiada. Né? Sinalizando naquele momento que não iria homologar a delação nos termos em que ela foi apresentada. Então, essa prisão do pai do Vorkaro, na sequência desse embate com a defesa, foi lida, então, por advogados do caso e fora do caso, com uma pressão para que o Vorkaro turbine a delação. Né? Então, ele também autorizou, o André Mendonça autorizou a transferência, a pedido da Polícia Federal, do Vorkaro para um presídio mais rigoroso. Foi tudo naquela semana, né? Prendeu o pai dele, prendeu o primo, transferiu ele depois para um presídio mais rigoroso, né? O ministro André fez uma pressão que se tornou insuportável para a defesa, deixou de receber os advogados até que o Vorkaro tirasse um dos advogados da sua defesa, né? E depois disso ele então transferiu novamente o Vorkaro de volta para a Superintendência da Polícia Federal, que é um regime mais brando. Então, nesse contexto, Megali, a decisão sobre manter o pai do Vorkaro não preso vai ser crucial. Né? O voto do ministro Cássio Nunes, o ministro Gilmar Mendes pediu vista, o ministro Fux votou para manter ele preso, seguiu o voto do André, o André quer que o pai do Vorkaro siga preso, o Fux seguiu o voto dele, e falta o ministro Cássio Nunes votar. Se ele votar pela manutenção do pai preso, do primo preso, vai ser assinatura embaixo, né? O apoio total ao que o ministro André Mendonça vem fazendo. E o caminho, então, portanto, seguirá sendo esse, né? O de um endurecimento na espera de uma delação completa do ex-banqueiro, que até agora, pelo que se sabe, não foi completa, né? Foi uma proposta de delação de alguns personagens, não de todos, né? Caso contrário, caso o Cássio volte pela libertação do pai dele, do primo dele, aí vai sinalizar que nem tudo que o ministro está fazendo tem apoio da maioria dos seus pares, né? Então é bom lembrar aqui que em outras votações cruciais, o ministro Cássio Nunes seguiu o André Mendonça. Então vai ser muito importante ver esse voto dele e essa decisão final para ver para que lado vai aí o Supremo nesse momento aí de impasse, né, Omegali, nessa delação.
12: Não acha bonito quando o pai ensina ao filho o ofício da delinquência? Uma coisa romântica, me remete a Irmãos Metralha, me remete aos Irmãos Fratelli dos Goonies, né?
4: Poderoso Chefão.
12: Poderoso Chefão, uma coisa romântica, quase cinematográfica, bonita. Quando a gente vê o Paulo Maluf ensinando o filho a roubar, quando a gente vê Daniel Vorcaro e Vorcaro pai, quando a gente vê quem que era que o Boixá chamava de Mamãe Metralha, quem que era mesmo?
4: Era o
12: Gedel.
4: Gedel, a Família
12: mamãe,
4: Lima.
12: A mamãe Gedel. Era. Família a Lima.
4: A Mônica foi, né, entrevistá-lo dentro da cadeia.
12: Metralha.
4: A Mônica ouviu dentro da cadeia, né, Mônica?
13: Eu entrevistei o Maluf na cadeia e o Gedel tava lá. O Luiz Estevão tava preso lá. Veio falar comigo, me levou a fazer um tour lá na Papuda, mas o Gedel se escondeu, não quis. Foi o único que, de fato, estava num trauma grande, não quis. Eles foram lá, falaram, Gedel, recebe a Mônica aí. Não quero falar com ela. Mas os outros, sim, receberam, conversaram. E é isso, o Gedel realmente estava envergonhado, né, ali, bem envergonhado da situação que ele estava ali. Caramba. Foi bem chocante. Eu que cobri o Congresso vendo ele de terno, poderoso, mandando em tudo, em muito dinheiro, em muito poder, muitos cargos, vê-lo ali de branco, né, com os outros presos tomando banho de sol, realmente é uma cena, assim, meio chocante, né, difícil, assim, de ver, de encarar.
12: Cara, Eu não consigo entender, né? É aquilo que o Boixá falava, esses caras são diferentes de nós, eles têm uma alma diferente. Eu, só de saber que tem gente que nos ouve, que acha que eu tenho algum interesse em defender o presidente da República, defender político, e que eu tô recebendo pics de não sei o que, eu devia ignorar esses caras, né? Mas só o fato de eu saber que, por mais que seja um imbecil, um completo idiota, o cara acha isso de mim, isso já tira meu sono, isso já me faz mal. Imagina o meu filho olhar para mim e falar, papai é um ladrão, papai é um compra pessoas, papai é um vagabundo. E não apenas isso, eu ir lá ensinar este ofício pro meu moleque, para quem eu tento passar só coisas boas, né? Blindar ele da maldade, da mesquinharia. Esses caras nasceram para ser assim mesmo. Você sabe que eu ouvi uma pergunta de um amigo semana passada que eu achei muito boa. Aliás, eu transmiti para vocês, né? Vocês preferem continuar cheias de dívidas, tendo que entrar em desenrola, perdendo sono de noite, como a gente é, classe média ali, que tudo bem, remediada, porém com dificuldades, porém que todo endividada. Mundo tem, né? Porém endividada.
13: Remediada, pero lascada.
12: Ou você prefere ser um bilionário, mas ter a cabeça desses caras? Ter a cabeça do Vorcaro, ter, pensar, enxergar o mundo como essa gente. Cara, eu prefiro continuar exatamente como eu tô. Muito obrigado. Mônica Bergamo volta com outros assuntos sempre exclusivos amanhã neste mesmo horário. Bom trabalho, Mônica.
13: Até amanhã.
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14: O crédito tem sido usado por muitas famílias como forma de sustentar o padrão de vida. E isso aumenta a vulnerabilidade do orçamento familiar. Segundo pesquisa da Fecomércio de São Paulo, 7 em cada 10 famílias paulistanas estão endividadas. E a inadimplência já atinge 21% dos lares. A leitura da entidade é clara. Muitas famílias estão recorrendo ao crédito para cobrir despesas do dia a dia. E não apenas compras maiores ou planejadas. Isso ajuda a manter o consumo no curto prazo, mas também deixa o orçamento mais exposto a pressões como a alta de combustíveis, alimentos e juros elevados. Em resumo, crédito para bancar despesas correntes mostra um consumo das famílias apoiado em bases muito frágeis. É isso, um abraço e até a próxima.
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12: Hora de conversar com o Felipe Killing. O Killing vai falar sobre o fortíssimo ataque que a Rússia fez contra a Ucrânia, utilizando inclusive míssil com capacidade nuclear, sempre lembrando que capacidade nuclear é uma coisa, um ataque nuclear é outra. Fala aí, Killing, bom dia para você.
17: Tudo bom, Megali? Bom dia a você, Carla, Sheila e a todos que nos acompanham. Esse míssil é chamado de Oreshnik. Ele tem capacidade para carregar uma ogiva nuclear. É um míssil hipersônico que viaja a 10 vezes a velocidade do som, mais de 12 mil quilômetros por hora. E ele é praticamente impossível de ser abatido com o sistema de defesa que a Ucrânia tem. Os Estados Unidos e Israel têm algumas baterias antiaéreas que podem parar esse míssil, mas a Ucrânia não tem, inclusive, esses mísseis Patriots, que são vendidos pelos americanos ao exército ucraniano. Esse ataque, ele contou também com mais de 600 drones, são 4 pessoas mortas, diversas pessoas feridas, e o míssil Oreshnik, ele só tinha sido usado até então uma vez nessa guerra entre Rússia e Ucrânia, que foi em 2024. Ele começou a ser produzido em 2023, e é claro que o Ocidente está de olho, né, nessa arma da Rússia, que é uma arma extremamente poderosa e que o Putin fala que é uma obra-prima da engenharia militar do país. Mas há uma preocupação muito grande com a postura da Rússia quando ela está acuada. Isso porque a Ucrânia tem conseguido avanços importantes na linha de frente. Desde 2024 que a Ucrânia não conseguia reconquistar território e conseguiu nos últimos meses, utilizando drones baratos, matando muitos soldados russos e também atacando refinarias de petróleo da Rússia, que diminuiu a sua capacidade de produção e exportação, que é uma receita importantíssima para financiar a máquina de guerra da Rússia. Então há uma preocupação muito grande que talvez o Putin, encurralado, está utilizando essas armas mais poderosas para mandar um aviso. E também muita gente falando que a Rússia está se preparando para uma ofensiva muito grande durante o verão aqui no Hemisfério Norte, porque no inverno é difícil você avançar na lama, no terreno, com o frio. Então a Rússia estaria se reorganizando para lançar uma grande ofensiva durante o verão.
18: Killing, vamos virar a chavinha, porque você vai ter que virar essa chavinha também, já que você está se preparando para cobrir a Copa do Mundo, viaja inclusive no final dessa semana, se não me engano, né?
17: Exatamente, sábado eu já embarco para os Estados Unidos, vou chegar lá antes da seleção brasileira, porque eu vou cobrir a seleção brasileira, então acompanhar o Brasil desembarcando nos Estados Unidos, depois vou viajar para fazer o amistoso contra o Egito no dia 6, primeiro jogo do Brasil contra o Marrocos, depois Haiti, o Grupo Bandeirantes está mandando uma equipe enorme, eu inclusive tô acompanhando o trabalho da Aline, do Maurício, do pessoal aí da Band News FM, vou estar com eles nos Estados Unidos, dividindo essa cobertura muito intensa, mas também muito prazerosa, uma seleção um pouco desacreditada, muitas vezes por nós brasileiros, porque eu converso com alguns jornalistas estrangeiros, até para saber a opinião deles sobre o Brasil, eles falam, olha, se você pegar os talentos individuais, é um time bom, o Rafinha é destaque no Barcelona, Vini Júnior é destaque no Real Madrid, tem vários jogadores da Premier League, o Casemiro do Manchester United, o Gabriel Magalhães do Arsenal, Marquinhos no PSG, os dois times vão fazer inclusive a final da Liga dos Campeões, agora tem que transformar esses talentos em um time. E o Mister Ancelotti, ele é bom nisso. Eu conversando com muitos jornalistas espanhóis, para saber do Ancelotti, eles falam, olha, relaxa que o Mister tem um plano para vencer jogo, tá? Não pode ser bonito, mas tem um plano para vencer jogo, talvez o Brasil não vá encantar, mas o Ancelotti consegue encontrar formas, sobretudo na bola parada. Eu estou confiante na bola parada, Gabriel Magalhães é bom. Então, às vezes, a gente está um pouco descontente com a seleção, não tão confiante, mas os gringos, eles olham, é um Brasil que a gente tem que respeitar, e eu acho que tem que respeitar mesmo. Não temos ainda aquele time que a gente quer ver, mas o Mister tem aí alguns dias para colocar esses talentos individuais e formar um Brasil bastante competitivo.
18: Boa. Kylin, bom trabalho para você, boa viagem. É claro que a gente vai se falando ao longo desses dias, de cobertura muito intensa. Então, ó, vai ser relação. Grande equipe aqui do Grupo Bandeirantes de Comunicação, com o Kylin também trabalhando e trazendo as informações da seleção brasileira para Band. Beijo para você, Kylin. Boa viagem.
17: Beijos, valeu, até mais.
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24: Eu sou o Sérgio Weib e está começando agora o Minuto do Empreendedor, apresentado pelo BTG Pactual Empresas, que tem entre os seus propósitos ajudar os jovens empresários a atingirem o sucesso. Checa Ock, CEO da rede Blue Tree Hotéis. Que valores, atributos ou de que forma os jovens devem agir para atingir o sucesso?
25: Primeiro, buscar as oportunidades. Ela não chega, você que tem que ir lá. Procurar a melhor oportunidade para você que adapta o seu estilo. Segundo, coragem para tocar para frente. E depois, determinação para nunca fraquejar. Vai para frente.
24: Essas são as dicas de Checo Aoc, aqui no Minuto do Empreendedor, apresentado pelo BTG Pactual Empresas.
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18: 8:21, está na hora do É da Sua Conta, nosso papo diário aqui com a Renata Flores, nessa parceria da Band News FM com o PicPay Bank. E hoje o tema é planejamento financeiro, né, Renata? Bom dia para você.
27: Oi, Sheila, bom dia também para quem nos acompanha. Pois é, muita gente tem dificuldade para se planejar e saber quanto pode gastar com cada coisa no dia a dia, e eu me coloco nesse grupo. Então, hoje eu quero propor para a nossa audiência a regra dos 50, 30 e 20. Você conhece, Sheila?
18: Isso não. 50, 30 e 20, o que, que é isso?
27: Te contar, porque é uma ideia boa. É separar o seu orçamento mensal em três partes. 50, 30 e 20% da sua renda líquida, não o bruto, o líquido. A primeira parte é a maior, e o plano, então, é destinar 50% do seu orçamento pessoal para pagar as necessidades básicas. É o aluguel, ou então prestação da casa, é o condomínio, conta de luz, gás, telefone, supermercado, transporte, assim por diante, são aqueles gastos que a gente não tem como cortar e que caem todo mês. Já a segunda parte corresponde aos 30% do orçamento e ela vai ser destinada às suas diversões. Jantar fora, ir ao cinema, assinatura de streaming, viagem, por aí. Agora, finalizando, 20% do orçamento deve ser dedicado à sua segurança financeira, né? E aí, pensando assim naquela gordurinha, você pode investir de forma a formar essa reserva financeira com a finalidade de guardar, mas também, no caso de quem tem dívida, e muitas pessoas têm, o dinheiro para ir quitando a dívida também deve sair desses 20%.
18: Oh, acabamos de descobrir que a gente está fazendo tudo errado, viu? Eu e Carla Bigato, eu acabei de falar para ela, eu acho que eu estou fazendo 60% diversão, 50% de gastos de rotina, ou seja, já deu 110%,
4: você
18: ou
4: tá
18: seja,
4: já não deu. Dinheiro também, né, Sheila?
18: Ou é seja, isso. Já não deu. Mas enfim, eu achei legal essa ideia dos 50, 30 e 20. Acho que eu vou pegar ali as minhas contas e organizar, tentar fazer isso até para visualizar. Quando a gente faz as contas e visualiza, a gente fala, caramba, eu não acredito que eu gasto tanto com determinada coisa. Acho que é uma boa de começar, pra gente começar a se organizar. Mas se o dinheiro fica todo junto, numa conta só, fica mais difícil de fazer esse controle ou não, Renata?
27: Eu acho que esse é um ótimo ponto, Sheila. Aí o cliente PicPay, por exemplo, ele pode criar quantos cofrinhos ele quiser. Eu vou explicar como organizar, né? Os cofrinhos são aqueles investimentos em renda fixa que rendem todo dia útil a uma taxa de 102% do CDI ao mês, com liquidez diária. Ou seja, você vai poder sacar quando você quiser sem perder rendimento. Então, a ideia é ter um cofrinho para cada objetivo. Exatamente como você falou aí, né, sobre as suas contas. Só que o dinheiro vai ficar separado, sem risco de se misturar com diversão, com contas básicas. E você vai começar, Sheila, a ver os seus objetivos se aproximando cada vez mais. É uma questão, de fato, de organização.
18: Olha só, gente, eu tô gostando dessa ideia, porque vira uma trava também, né? Você sabe que tem lá 50%, é aquilo e aquilo que você tem para aqueles gastos mesmo. Nossa, o ouvinte pode ir subdividindo, então, esses 50%, 30% e
27: 20%. Excelente analogia, Sheila, exatamente. Pode, por exemplo, vamos lá, fazer o cofrinho da viagem e colocar metade dos 30% lá. Aí, no outro cofrinho, eu, você, a Carla, a gente pode nomear como moda. Aí vai se destinar a compras, roupas, acessórios... Por aí vai. Agora, tem um detalhe importante. Essa conta precisa ser feita com a renda líquida, não com a bruta. Então, se você é CLT, você precisa considerar os descontos que você tem na folha de pagamento. Agora, se você for PJ, aí você desconta os impostos,

0: Para quem sai da Pampulha rumo ao centro, pela Antônio Carlos, o trânsito é muito complicado devido à ocorrência envolvendo carro e moto na chegada a Abraão Caran. O congestionamento afeta Pedro I, lá no bairro São João Batista. A dica motorista é pegar a Carlos Luz. E quem deixa a Venda Nova passar pela Cristiano Machado está compensando muito neste momento. 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
1: 8h26.
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4: De saída do São Paulo, o zagueiro Dória foi oferecido ao Atlético e pode chegar à cidade do Galo nos próximos dias. O defensor não completou 12 jogos no Campeonato Brasileiro e existe a possibilidade de transferência para a cidade do Galo. Oferecido ao clube, ele se encaixa nos padrões que a diretoria procura para o sistema defensivo. O Atlético quer a contratação de um zagueiro canhoto e que seja mais jovem do que Júnior Alonso. Além disso, Dória é tratado como um nome interessante pelo técnico Eduardo Domingues. É por isso que o Atlético cogita avançar nas tratativas pela contratação do defensor. É possível que o atleta chegue à cidade do Galo, de fato, na próxima janela de transferências. Outros clubes do futebol brasileiro também cogitam esta contratação. O Botafogo é um dos interessados. No entanto, Dória dará predileção ao Atlético pensando na próxima janela de transferências.
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1: 8h28, 8 horas, 28 minutos. E ó, atender bem não é perfumaria não, hein? Este é o tema. Negócios Band News, já em 30 segundos com Inácia Soares.
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7: Atender bem deixou de ser perfumaria e passou a influenciar no poder de decisão do consumidor. Então, se você trabalha no varejo e sua receita anda caindo, essa pode ser a causa. Portanto, dê mais atenção a esse assunto pelo bem do seu negócio. Paulo Brenha, um grande especialista em estratégias comerciais, afirma no seu livro Varejo com Propósito e Resultado que um líder forte consegue mudar esse jogo. Então, caro ouvinte e empreendedor, te convido a ouvir com atenção a coluna de hoje. Brenha lembra que a tecnologia precisa ser valorizada tanto quanto a conexão da sua equipe com os clientes. A reflexão do autor também passa por um ponto que sempre defendi, que as empresas precisam ser mais sinceras. Se o slogan diz que elas defendem determinado valor, esse valor precisa sair do slogan e ir para a ação. Paulo Brenha fala bastante sobre propósito e como a definição clara dele orienta a empresa internamente, e isso se traduz na experiência do cliente. Ao longo do livro, lançado pela editora Labrador, Paulo Brenha vai citando inúmeros exemplos de empresas que fazem isso ou aquilo certinho. E nos exemplos fica mais fácil do leitor se identificar e até comparar com o que vem fazendo no próprio negócio. Sei que a essa altura alguns ouvintes podem estar pensando que atender bem o cliente custa e que esse custo pode inviabilizar a margem de lucro, certo? Pois bem, Paulo Brenha não se esquece desse tema e afirma que muitos consumidores estão dispostos a desembolsar um pouco mais por um atendimento diferenciado. Se você, caro ouvinte, até entende a importância de proporcionar uma boa jornada de compra aos seus

0: seus clientes, mas acha que já tem tarefas demais para conseguir cuidar de mais essa, o especialista Paulo Brenha sugere a criação de pequenas comissões interdisciplinares na empresa para discutir como o propósito está sendo vivido nas ações de rotina. O livro é gostoso de ler e certamente vai te relembrar informações que você sabe, mas não tentou ou ainda não conseguiu colocar em prática. Eu fico por aqui, mas você me encontra nas redes sociais no perfil Inácia Soares.
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2: 8 horas 33 minutos, trabalhadores da maternidade Odete Valadares realizam hoje uma assembleia em frente à unidade hospitalar aqui na capital mineira. Entre os temas debatidos, denúncias envolvendo a qualidade da água em setores críticos da maternidade e a atuação do Ministério Público no caso. A reunião está agendada para as 10 horas da manhã e deve reunir servidores, representantes sindicais. Os trabalhadores também cobram melhorias estruturais e garantia de segurança sanitária na unidade maternidade Odete Valadares. Os professores da Rede Municipal de Belo Horizonte realizam hoje um novo ato da greve da categoria, que já dura um mês. O movimento segue por tempo indeterminado. Os profissionais cobram reajuste salarial, progressão na carreira, melhorias nas condições das escolas. Segundo o sindicato, milhares de alunos seguem afetados pela paralisação parcial das atividades. Polícia Civil investiga o desaparecimento de um homem de 37 anos em Belo Horizonte, Mário Evandro Fernandes Rodrigues. Ele foi visto pela última vez na quarta-feira passada, ali próximo ao viaduto São Francisco. Ele estava de bermuda, sem camisa, de chinelo. Ele que é careca, tem 1,90 m. O carro dele foi encontrado no bairro Santa Amélia, tá? No bairro Santa Amélia, estava com as portas abertas, o motor ligado. Pessoal, qualquer informação, telefone 181, 181, de forma anônima, inclusive.
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2: Hora de conversar com o Rodrigo Orengo. Hoje tem um encontro entre Lula e Hugo Mota para buscar um acordo pelo fim da escala 6x1 no Congresso. Boas chances de existir esse acordo dar frutos? Orengo, bom dia.
3: Muito bom dia, Megali, Sheila, Carla, bom dia a todos. Sim, Megali, sim, porque tem uma expectativa de votar ainda nesta semana. O presidente da Câmara não quer passar essa semana na Câmara, na Comissão de Constituição e Justiça, depois seguir para o plenário, e para isso precisa de um acordo com a base do governo, por isso esse encontro com o presidente Lula. E aí, a grande discussão hoje é sobre prazo de transição. Há uma avaliação dentro do Congresso Nacional que a pressão ela é tão grande, em função aí da proximidade do período eleitoral, que os parlamentares vão ter dificuldade de votar contra a matéria, mesmo com todos os alertas do setor produtivo. A Confederação Nacional da Indústria, por exemplo, coloca aí uma possibilidade de redução aí de prejuízo de mais de 70 bilhões de reais, com impacto inclusive no emprego, com impacto no produto interno bruto, no PIB, e com muita dificuldade de empresários, empregadores absorverem isso. Agora, a gente sabe que no Congresso Nacional, quando vai chegando a proximidade do período eleitoral, esses temas que são mais popular, considerado inclusive por muitos populistas, tem muita chance de passar. E há hoje uma avaliação do Congresso Nacional, da base do governo, obviamente, que defende, do Centrão e até de setores da oposição, que esse é um tema que deve passar. Agora, qual é a proposta de fim da escala 6x1 que tem mais viabilidade? Por enquanto, os parlamentares estão defendendo uma regra de transição para que a medida não seja colocada na prática imediatamente. O governo pressiona para que sim, para que ainda neste ano, até a eleição, obviamente, essa matéria já comece a valer, Se vai fazer transição, pelo menos que uma regra inicial tenha impacto ainda neste ano. Só tem que lembrar o seguinte, a gente está falando ainda de uma discussão na Câmara, tem que passar ainda pelo Senado Federal, A oposição já apresentou uma alternativa, que seria dar ali uma flexibilidade maior, dar um poder de escolha maior para o empregado. Inclusive hoje existem regras, de convenções trabalhistas com negociações entre sindicatos e sindicatos patronais, sindicatos trabalhadores, sindicatos patronais. Então há um grupo dentro do Congresso Nacional que entende que não pode ter uma regra estanque, porque os setores são diferentes, tem lógicas diferentes, esquemas de produtividade diferentes e por isso teria que ter algum tipo de flexibilidade para uma negociação direta entre as partes, entre os trabalhadores e os empregados. O governo entende diferente. Agora, a grande discussão está aí nessa regra de transição. Hoje, o presidente da Câmara, Hugo Mota, conversa com o presidente Lula. Depois desse encontro, deve sair um texto para ser votado ainda nessa semana.
2: Muito bem. Orengo, boa semana, até amanhã.
3: Boa semana, até amanhã.
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11: Oito horas 41 minutos pelo horário de Brasília. Agora você fica com as informações da sua cidade e da sua região.
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11: Oito horas 42 minutos no destaque policial. Permanece à disposição da justiça o homem preso em Belo Horizonte durante uma operação conjunta da Polícia Federal e Polícia Militar. Ele integrava a lista de procurados prioritários do Ministério da Justiça e Segurança Pública. As condenações somam 43 anos de prisão por crimes como homicídios qualificados, organização criminosa, crimes patrimoniais. No momento da abordagem, o suspeito apresentou um documento falso para tentar esconder a identidade. Este homem foi localizado e abordado após ser flagrado por um sistema de inteligência da Polícia Militar que faz a leitura facial. Oito horas 43 minutos em 30 segundos. A situação do meu, do seu, do nosso caminho.
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16: No alerta agora é para quem sai da Pampulha rumo ao centro pela Antônio Carlos. O trânsito é muito complicado devido à ocorrência envolvendo carro e moto na chegada a Abraão Caram. O congestionamento afeta Pedro I, lá no bairro São João Batista. A dica motorista é pegar a Carlos Luz. 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
11: Pessoal, um professor de dança de 55 anos que atuava em uma escola municipal na região de Venda Nova, aqui em BH, ele foi preso em flagrante, suspeito de enviar mensagens de cunho sexual e conteúdos íntimos para um aluno dele, de 13 anos. De acordo com um boletim de ocorrência, o caso foi descoberto após a mãe do adolescente acessar conversas em um aplicativo de mensagens e encontrar imagens de nudez enviadas pelo professor, além de mensagens sugerindo um encontro. A mulher então se passou pelo filho, deu continuidade à conversa até que o suspeito marcou um encontro e informou que enviaria um carro de aplicativo para buscar o adolescente em uma padaria no bairro Jardim Leblon. Ele ainda disse para o adolescente, né, que na verdade a mãe se passava pelo adolescente, para mentir, falar com os pais que iria a uma padaria, né? Ou então aproveitar uma oportunidade em que os pais não estivessem em casa, que ele avisasse para que pudesse buscá-lo, enfim. A PM foi acionada, acompanhou a movimentação. Segundo os militares, o motorista de aplicativo relatou que apenas havia sido contratado para buscar um suposto sobrinho do solicitante. Com as informações da corrida, os policiais então identificaram o endereço de destino e seguiram até uma residência no bairro Maria Helena, em Ribeirão das Neves, na Grande BH. Ainda de acordo com a ocorrência, o suspeito, ele foi abordado, né, na porta de casa, tentou fechar o portão ao perceber a chegada da viatura, mas foi contido pelos militares. Ele foi preso em flagrante na própria casa, onde aguardava a chegada do adolescente. Segundo o registro policial, a vítima contou que o suspeito seria professor da escola onde estuda o aluno, né, e que após as aulas costumava oferecer chocolates, né, bombons, para os alunos. Pedi para que a situação não fosse comentada, inclusive, com outras pessoas. O homem foi encaminhado para a delegacia e o caso, então, investigado pela Polícia Civil. E há também uma curiosidade neste caso, que o homem insistia para que este aluno de 13 anos participasse dos ensaios para a dança da festa junina. A escola vai realizar uma festa junina. Ele insistia para que este adolescente de 13 anos participasse ali dos ensaios. E o adolescente não queria dançar. Chegou a comentar em casa: mãe, eu não quero dançar, mas o professor está insistindo muito, está me prometendo chocolate, me prometendo outras coisas para que eu dance, mas eu não quero dançar. Então a mãe já ligou o alerta, né? E aí flagrou, sem que o próprio filho visse ali, as mensagens de cunho sexual. Pessoal, a importância do diálogo, né? A importância do diálogo entre filho e pais, para que ele não teme esse diálogo, mas para que ele confie, né? Para que ele respeite ali os pais e se sinta à vontade, confiante em relatar tudo o que acontece. E parabéns a essa mãe, né, que foi até o final, também ao trabalho da Polícia Militar. E este caso nos alerta sobre os perigos que crianças e adolescentes correm todos os dias diante da tela. Neste caso aqui, um professor na própria escola, né? E a coisa se estendeu ali para as redes sociais. 8 horas 49 minutos, mais 30 segundos.
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5: Hora de conversar com o Eduardo Barão, direto da cidade que não dorme jamais. O Barão até, salvo engano, deixou o boletim dele gravado, né? Se não for, pode ir. Isso. Porque um acordo entre Estados Unidos e Irã pode sair nos próximos dias. Diga lá, Barão. Bom dia para você.
6: Olá, Megali. Bom dia para você, para todo mundo também no Brasil. O presidente americano Donald Trump voltou a falar sobre um possível acordo entre Estados Unidos e Irã para encerrar a crise no Oriente Médio. Um texto preliminar prevê a retomada das negociações sobre o programa nuclear iraniano e também a reabertura do Estreito de Hormuz, tão importante para o petróleo do mundo. Trump chegou a dizer que os detalhes poderiam ser anunciados em breve, mas depois reduziu o tom de otimismo e afirmou que não quer pressa nas negociações. Em publicação nas redes sociais, o presidente americano disse que o tempo está do lado dos Estados Unidos e reforçou que o Irã não poderá desenvolver armas nucleares. Do lado iraniano, autoridades reconheceram avanços nas conversas, mas afirmaram que ainda existem pontos pendentes, principalmente sobre sanções econômicas e ativos congelados do país persa. O governo de Teherã também nega ter aceitado limitações definitivas no programa nuclear. A possível reabertura do Estreito de Hormuz é vista como fundamental para aliviar a pressão sobre o mercado global de energia. Desde o início da crise, o bloqueio parcial da região provocou queda no tráfego marítimo, disparada no preço do petróleo no mundo e temor de recessões em várias economias. Enquanto isso, Israel acompanha as negociações com preocupação. O governo de Benjamin Netanyahu teme que um acordo temporário acabe adiando decisões mais duras sobre o programa nuclear do Irã e reduza a pressão militar sobre Teherã.
5: Muito bem, o Barão volta amanhã ao vivo novamente. Ele ainda está na Califórnia, né? Não, Califórnia não, Indianápolis, onde acompanhou as 500 milhas. Amanhã volta direto de Nova York. São 8h54.
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5: Hora de conversar com o Carlos Andreasa. Andreasa, nas duas pesquisas que saíram nesta semana, ao comentar o resultado com a minha mulher, eu falei a mesma coisa e ela concordou. Puxa vida, isso feriu o Flávio, mas não de morte. Ele isso, continua...
11: cavalo manco.
5: Continua cavalo manco, certo? Não necessariamente paraguaio. Andreasa, Bolsonaro continua vivo. Tô falando do Flávio, bom dia pra você.
11: Bom dia Megali, Carla, Sheila, é isso. Megali, acho que essa é a leitura importante a ser feita. E engraçado, é claro que a pesquisa Datafolha, já que veio depois da Atlas, né, ela já colhe, ela já capta um assentamento das emoções. No primeiro momento, há muitos exageros na leitura de pesquisa nesse momento em que o eleitor não está com a cabeça na eleição. Eu tenho falado sobre essas pesquisas, falei sobre a pesquisa Atlas e agora falo de novo sobre a Datafolha, menos em função do cenário eleitoral e mais para destacar a importância do caso Master. Como o caso Master está presente sob um grau altíssimo de conhecimento no eleitor, para quem tivesse dúvida sobre o fato de que o caso Master será o grande pauteiro dos humores eleitorais e, portanto, aquele que vai orientar o debate público, as estratégias, as ações e as omissões. No caso da pesquisa Datafolha, eu quero chamar a atenção para o fato de que no primeiro turno Lula abre uma vantagem grande sobre Flávio, né? Se você pensasse que a pesquisa do dia 13, divulgada no dia 13 de maio, antes do evento Daniel Vorcaro Flávio, havia uma diferença pequena entre eles. Mesmo no primeiro turno, Lula tinha 38% contra 35% de Flávio. Isso em 13 de maio. Na pesquisa divulgada na sexta-feira, dia 22, Lula abre 9 pontos, né? Vai a 40%. É um crescimento dentro da margem de erro, né, em relação à pesquisa anterior. Mas Flávio cai bastante, para bem além da margem de erro. Flávio vai a 31%. A ideia aqui não é nem uma grande análise sofisticada, não, mas no primeiro turno, em que há opções, portanto, em que há alternativas, o eleitor decisivo, esse é o eleitor que se movimenta, o eleitor pendular, que faz o movimento pendular, no primeiro turno, em função do escândalo associado a Flávio Bolsonaro, o eleitor testa mercados, ele se movimenta. Não necessariamente em volume para um candidato específico, você percebe um pontinho a mais para cá, um pontinho mais para ali, até Lula se beneficia desse eleitor, aliás, o movimento de crescimento de Lula no primeiro turno também é indicativo de esse eleitor que pode votar em Lula tanto quanto em Flávio Bolsonaro, o eleitor que vai decidir a eleição. Ele tem opção, e não é o momento decisivo da eleição ainda. Quando chega o segundo turno, quando não há mais alternativa, sendo Flávio Bolsonaro ainda à direita o candidato mais forte contra Lula, o eleitor volta para o Flávio. É muito interessante, porque aí no segundo turno você tem um cenário mais apertado. 47% para Lula e 43% para Flávio Bolsonaro. Há uma espécie de recomposição do eleitor para Flávio Bolsonaro. O cara saiu, em alguma medida, ele foi testar outros mercados no primeiro turno. No segundo turno, sendo Lula o adversário, ainda que ferido esteja Flávio, ainda que o cara não tenha gostado do que viu, ainda que ele não acredite em Flávio Bolsonaro, que não confie em Flávio Bolsonaro, muita gente está dizendo que votará em Flávio Bolsonaro, tudo mais constante, né, com base nas informações que estão disponíveis, sem que novas revelações haja. Ele vota em Flávio Bolsonaro porque o que prevalece é o sentimento anti-Lula. Acho que essa pesquisa mostra muito a força do sentimento anti-Lula nessa recomposição da capacidade competitiva de Flávio Bolsonaro, que sangra e sangra menos, que manca o cavalo, mas manca menos, porque, bom, tem uma base bolsonarista muito sólida, a pesquisa espontânea mostra isso, né? Muita gente vota em Flávio Bolsonaro espontaneamente, é o voto de Jair Bolsonaro, é o caminhão de voto de Bolsonaro, aquele voto incontornável, o cara que vota em Bolsonaro de qualquer maneira, que sai de Jair e vai para Flávio completamente, e que é composto, que se mantém competitivo em função desse voto anti-Lula, que é muito forte, que é muito impressionante. Acho que essa é a razão porque o sangramento existe, Flávio manca, perde o discurso, isso é muito importante, não pode falar do caso Master mais, não poderá falar do caso não sem muitas limitações e não sem se abrir para o contragolpe, o assunto que vai pautar a eleição, ele está limitado nesse aspecto, mas sendo o principal candidato da direita ainda, nenhuma razão indica de que não será Flávio o principal desafiante de Lula, claro, tudo mais constante, Megali.
5: Em algum momento, né, o Flávio vai ter que explicar o que, que ele foi fazer na casa do Vorcaro, né? Em algum momento as pessoas vão estar... A gente tende a achar que as pessoas... A cabeça das pessoas é como a nossa. E a minha, por exemplo, está completamente mergulhada na eleição, por questões profissionais, né? Vai ser uma cobertura extensa.
11: Sim.
5: E é algo que eu gosto mesmo, né? Eu curto, independentemente de ser jornalista, eu gosto de acompanhar a eleição. E na Copa do Mundo. Mas tem muita gente que não está nem aí para a Copa do Mundo... Não consigo entender. Quanto mais para a eleição. Consigo entender totalmente. No finalzinho de maio, o cara ainda não está preocupado com o voto que ele vai ter que dar em outubro. Mas em algum momento o Flávio vai ter que explicar por que foi a casa do banqueiro bandidão, sendo ele já um candidato a pré-candidato à presidência da República. Essa coisa de... fui lá para encerrar a nossa contribuição artística, nossa parceria cinematográfica. Desculpa. Como disse o Celso Rocha... Como disse o Celso Rocha de Barros na coluna dele na Folha ontem, se você acredita nisso, o Banco Master tem uns CDBs para vender para você.
8: Para falar na cara dele que eu não vou mais olhar dele. Na cara dele.
5: Se você acredita, eu tenho um morro super bonito com uma estátua de um Cristo em cima lá no Rio de Janeiro. Quero vendê-lo para você. Andreasa, e na vitrolinha?
11: Primeiro amor. Primeiro amor, só para contrariar da antiga. Há muito tempo eu não escutava esse samba, ouvi na rua. Andando na rua, vi isso, eu falei, caraca, primeiro amor, é um samba do Alexandre Pires. E eu adoro.
5: Andreasa, você sabe que aquele filme Meu Primeiro Amor, bonito, né? Com o Macaulay Culkin.
11: Sim.
5: Teve uma segunda parte chamada Meu Primeiro Amor, parte 2. O que é uma contradição em si, né? Mas eu sei que o assunto não é esse.
11: Mas pode ser o reencontro, eu não lembro do filme. Pode ser o reencontro com o primeiro amor. Essas coisas acontecem, né, minha galera?
5: Não, mas não é, porque o Macaulay morre.
8: Então, eu ia dar esse spoiler, mas não...
5: Ah. Spoiler de filme de 1991?
8: Ah, de criança.
5: Thomas Jay é o nome do personagem, ele morre picado por abelhas em uma das cenas terrível. Mais tristes.
8: Aham.
5: Uhum. Que isso?
8: Primeira decepção cinematográfica.
5: O primeiro amor e a primeira tragédia também na vida da menininha. Andreasa, beijo até amanhã.
11: Beijo. Tchau.

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7: Nove horas, 7 minutos pelo horário de Brasília. Será retomado logo mais, no Rio de Janeiro, o julgamento do caso Henri Borel. Estão no banco dos réus o padrasto, o ex-vereador Jairinho, a mãe do menino, Monique Medeiros, e quem traz mais informações para a gente agora é Luana Bernardes.
8: É, Carla, a defesa do ex-vereador Jairinho já confirmou que vai pedir mais uma vez o adiamento do júri marcado para hoje. A informação é do advogado Rodrigo Falques, que conversou com jornalistas agora há pouco na porta do Tribunal de Justiça do Rio. Ele disse que a solicitação vai ser feita após o advogado Fabiano Lopes infartar no último sábado. O júri popular já havia sido adiado em março, quando a defesa de Jairo Souza Santos Júnior abandonou o plenário após a justiça indeferir o pedido de adiamento por suposta falta de acesso integral às provas.
7: Lula e Hugo Mota devem se reunir hoje antes da leitura do relatório da PEC que prevê o fim da escala 6x1 no Brasil. A apresentação do texto na Comissão Especial da Câmara dos Deputados está marcada para 5 horas da tarde, mas ainda há divergência sobre o período de transição da jornada, que pode chegar a 4 anos.
9: Está disponível a partir de hoje o uso do FGTS para renegociação de dívidas do novo Desenrola. A modalidade permite utilizar até 20% do saldo, perdão, ou R$ 1.000, o que for maior, para quitar ou amortizar os débitos. A autorização pode ser feita pelo aplicativo FGTS, sem a necessidade de ir a uma agência da Caixa. O novo Desenrola prevê descontos de até 90% e juros de até 1,99% ao mês. O programa vale para quem tem renda mensal de até 5 salários mínimos.
7: Começa hoje e vai até o dia 8 de junho o pagamento da segunda parcela do 13º salário para aposentados e pensionistas. O valor vai ser depositado nas contas de mais de 35 milhões de pessoas, conforme o número final do cartão de benefício. 13º é pago ainda para quem recebe auxílio por incapacidade, auxílio acidente, auxílio reclusão e salário maternidade.
10: partida encerra hoje a penúltima rodada do Brasileirão antes da Copa do Mundo. Às 8 da noite tem Coritiba e Bahia no Couto Pereira. Depois da vitória sobre o Flamengo por 3-0, o Palmeiras lidera o campeonato. Tem 38 pontos, 7 a mais do que o rubro-negro.
9: E na quarta-feira, a seleção brasileira se apresenta na Granja Comarim, em Teresópolis, e começa a se preparar para a Copa. No domingo que vem, sob o comando de Carlo Ancelotti, o Brasil faz o primeiro dos dois últimos amistosos antes da estreia no Mundial. O adversário será o Panamá, no Maracanã, com transmissão da Band News FM e cobertura completa também a partir das 6h10 da tarde. No dia seguinte, segunda-feira, nossa reportagem já fala ao vivo diretamente dos Estados Unidos, um dos países sedes da Copa de 2026.
7: 8h10 pelo horário de Brasília. Olha quem tá chegando por aqui.
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9: Eu confesso que eu já me perdi completamente aqui no preço do petróleo. Se você... daqui a uns dois dias eu te perguntar assim, cara, quanto tá o petróleo de chupetão?
7: Cara, não sei nem o dólar mais eu direito que subiu. Eu sei que
9: é chupetão, tá, gente? É, exato.
7: O dólar foi pra quanto? 5,6, não é?
9: Eu não me arriscaria, mas por aí. Quanto vale o petróleo agora? Me fala.
7: Sei lá. Quanto vale o show? 100 dólares.
9: Poderia ser 115, poderia ser 110, 110. Poderia ser 90. 110 é, 110 é o seu palpite?
7: O meu é 100.
9: 94.
7: Olha só, tudo errado.
9: Isso porque a Sheila tá cheia de barril no
7: closet. Eu aposto na alta, né?
9: Apostando na alta.
7: Eu aposto na alta.
9: Ô Ju, é esperança, né? Pelo jeito com dessas negociações entre Estados Unidos e Irã. Bom dia pra você.
12: É, afinal, 94 é barato ou não, né?
9: É, isso é bom, é bem, né? Isso, né?
12: Já chegou.
9: Ô Ju, qual é o preço normal? Vai lá, o Trump e o Ayatollah se beijam na boca hoje e anunciam que os dois estão indo morar em Capri. Paz total entre Estados Unidos e Irã. Que vai acontecer? 70? Qual que é o preço normal?
12: É, cairia para 80 e pouco. Assim, essa é a previsão média, Megali. Antes era 70 dólares, né? Antes do conflito. E agora, então, está 94. Chegou perto de 120. Então, vamos lá. 94 hoje já está num preço razoável, se a gente imaginar os últimos dias e, mais ou menos, o que pode acontecer se, de fato, houver um acordo, né? Primeiro, bom dia para todos, para o nosso ouvinte. A perspectiva é que o petróleo possa seguir recuando se houver, realmente, esse cessar-fogo que virou uma novela, né? A gente está chegando aí perto da festa junina, estava aqui esperando vocês me chamarem, estava pensando olha a chuva, né? É mentira. Tira, porque tá assim, né? Eu falo, vai fechar, daqui a pouco não fecha, aí sobe o petróleo de novo. Tá parecendo São João, né? E o petróleo agora tá de novo recuando aí com força, tá em 94 dólares, porque no final de semana tiveram avanços aí das negociações. O presidente Donald Trump escreveu agora de manhã numa rede social dizendo que o acordo com o Irã será grande e significativo, ou não haverá acordo. Ou seja, vai ter acordo ou não vai? O fato é que as sinalizações apontam que esse acordo está avançando, as negociações para o acordo estão avançando. O secretário de Estado dos Estados Unidos, o Marco Rubio, disse que um acordo pode ser anunciado ainda hoje. Então, as falas apontam nessa direção. O Irã também se manifestou, o porta-voz do Ministério das Relações Exteriores do Irã afirmou que vê avanços nas conversas, mas que isso não significa que Teherã esteja perto de assinar um acordo de paz. Bom, o fato, como a gente tem conversado aqui, os dois têm interesse, Estados Unidos e Irã já estão numa situação em que eles querem muito que um acordo seja feito. Os Estados Unidos, com a inflação disparando, a popularidade do Trump no menor patamar desde que ele assumiu, o Irã muito enfraquecido do ponto de vista militar, mas precisa agora chegar a um acordo, que são dois pontos principalmente. Quem vai mandar ali naquele estreito de Hormuz, por onde passam ali todos os navios de petróleo e gás, e quem vai que tipo de endereçamento vai ser feito com o programa nuclear do Irã, de enriquecimento do urânio, do Urani, que hoje é visto como muito perigoso do ponto de vista de armamento nuclear, de bomba atômica. Então, quem ficaria com esse urânio enriquecido? Eles vão entregar para um terceiro país? Porque o Irã quer dar na mão dos Estados Unidos, um não confia no outro, obviamente. Então, está aí dentro desse dilema. Aqui no Brasil, saiu agora há pouco a previsão média de inflação por conta dessa, entre aspas, brincadeira. A gente já está com previsão média que passa dos 5%. Pela primeira vez, a gente tem uma previsão média, segundo o Banco Central, acima de 5%. É uma inflação que vai se espalhando quanto mais demora para acabar essa guerra, que já vai fazer 3 meses, quando Trump falava que ia durar 4, 5 semanas. A gente vê um espalhamento em alimentos, em produtos da indústria, já chegando em setor de serviços. E mesmo, Megali, você me perguntou se o petróleo cai rapidamente, mesmo que ele caia para 80 e poucos dólares, é o que se fala, a gente tem no Brasil duas questões, né? Uma que não volta rapidamente aos 70 dólares, é uma regularização que demora a acontecer, e segundo que a gente tem uma indexação muito grande no Brasil. Então a preocupação é que conforme ela se espalha a inflação, você não consegue depois rapidamente tirar, né? Dado o aumento de custo de salários, de aluguel, então você não volta depois rapidamente aos custos anteriores. E aí tome inflação por um período prolongado e tome juro alto por um período prolongado nesse ambiente de alto endividamento. Por isso o governo está aí desesperado, com a caneta na mão, tentando aprovar tudo que pode para criar uma sensação de que as coisas não estão tão difíceis assim para o orçamento do brasileiro.
9: Muito bem. Ju, bom trabalho para você, até amanhã.
12: Até.
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15: 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E na minha companhia, Douglas Fará, co-CEO da GTEC-STEC. Douglas, quem tende a sentir mais no bolso e na operação os efeitos reais da reforma?
16: Sérgio, podemos citar o setor de serviços, como tecnologia e educação, que vai passar por um aumento efetivo de alíquota. Chegamos a aproximadamente 26,5% de tributação, então vai afetar fortemente essa operação. Mas empresas no geral, que tem operações multiestaduais, vão sentir também um impacto positivo na simplificação dessa gestão tributária, e algumas operações vão começar a fazer mais ou menos sentido por conta disso.
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17: Na semana passada, eu falei aqui na nossa coluna sobre o aumento de 14% no número de brasileiros barrados na União Europeia. E hoje, o meu destaque é o aumento do número de brasileiros que estão sendo notificados para sair da União Europeia. São os repatriados. E entre os brasileiros, esse número mais que dobrou. Os dados são do Instituto de Estatísticas da União Europeia, a Eurostat. Somente no ano passado o aumento foi de 57% em comparação ao ano anterior. Os países que mais notificaram brasileiros a deixar a União Europeia foram a Bélgica, a França e Portugal. A maioria dos repatriados saiu de forma voluntária da Europa com algum tipo de ajuda para bancar as despesas de passagem, mas 30% foi forçada a sair, ou seja, foi deportada. Essa realidade reflete o endurecimento das regras, que estão agora muito mais duras para imigrantes na Europa. Em Portugal, onde nós temos a maior comunidade de brasileiros na Europa, a recém-promulgada lei da nacionalidade tem gerado muita insatisfação entre os imigrantes. Mas a maior dificuldade encontrada pelos imigrantes em Portugal é, sem dúvida, a demora dos processos na AIMA, que é o órgão do governo português que cuida da documentação dos imigrantes. E é exatamente, né, uma nova lei do retorno, né, uma lei para deportação de imigrantes, que vai estar em breve em discussão no parlamento aqui em Portugal. E eu, claro, vou acompanhar tudo para você. Eu sou Simone Crisóstomo, direto de Lisboa, e esse é o Conexão Europa, que você também pode acompanhar no Instagram, em conexão.eu.
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7: Até haveria, mas melhor não.
9: Tá precisando pedir uma pastilha. Não, não há mais. Não há tempo para mais nada, pelo menos segundo o meu reloginho, que o Pablo comprou, do próprio bolso, para me disciplinar.
7: É sério isso?
9: É. Eu tô investindo na saúde dele, Sheila.
7: É verdade.
9: Não há tempo para mais nada. Obrigado pelo carinho, pela companhia. Amanhã tem mais, às 7 horas da manhã. Boa segunda, boa semana, gente.
7: Beijo. Beijo.
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3: 9h25. Bom dia para você, sintonizado na Band News FM Belo Horizonte. Hoje é segunda-feira, 25 de maio de 2026. Seja muito bem-vindo, muito bem-vinda ao Jornal Band News Minas, primeira edição. Eu sou a Maria Fernanda Sinini, tô chegando agora. E aqui ao meu lado, Luciana Viana. Bom dia, Lu.
4: Oi, Sini, muito bom dia para você, para todos os nossos ouvintes, né? Vamos juntos, então, com muita informação, prestação de serviço que é relevante para o nosso dia, uma semana inteirinha, né, Sini? Começando para todos nós, inclusive a última semana do mês de maio. Eita! 25 de maio de 2026. Bora lá então, pessoal, já agradecendo, viu, pela companhia de cada um de vocês.
3: A gente sempre faz o convite a você, circula por BH, região metropolitana, tem destaque aí pelo seu caminho, tem opinião, fique à vontade. Nosso WhatsApp é

0: 343 e a gente já tá ao vivo lá no YouTube, no canal Band Minas. Você nos assiste, você participa, manda a sua mensagem pelo nosso chat e a gente vai construindo esse noticiário sempre junto com vocês. 9h26, já estão no IML de Belo Horizonte os corpos dos 8 passageiros que morreram carbonizados em um grave acidente envolvendo um ônibus e uma carreta baú no norte de Minas. Eles serão submetidos a exames de identificação e outros procedimentos periciais. Entre as vítimas estão um bebê e duas crianças de 10 e 12 anos. A batida ocorreu ontem na BR-251, em Santa Cruz de Salinas. Outras 10 pessoas ficaram feridas e foram encaminhadas para hospitais da região.
1: Pessoal, de acordo com o Corpo de Bombeiros, a colisão ela foi frontal e após o impacto, os dois veículos pegaram fogo. O ônibus saiu de São Bernardo do Campo, em São Paulo, com destino a Aracaju, em Sergipe. Já a carreta que transportava sucata vinha de Fortaleza, no Ceará, e seguia para Piracicaba, interior paulista. As causas do acidente ainda são apuradas.
0: Sobre a BR-251, um trecho que são incontáveis as tragédias. Essa BR é considerada uma das rodovias mais críticas em segurança viária. Tem uma privatização em andamento para tentar diminuir a incidência dos acidentes. Os detalhes chegam agora com Paulo Xavier.
2: A BR-251 tem fluxo de 15 mil caminhões de carga por dia, além de ônibus e veículos particulares. Inaugurada em 1996, se tornou uma das principais ligações entre o Sudeste e o Nordeste do Brasil. A rodovia coleciona tragédias. Em 2026, foram pelo menos 70 acidentes, com 25 mortes e 65 feridos. De acordo com dados da Polícia Rodoviária Federal, o trecho é considerado crítico, principalmente na região conhecida como Serra de Francisco Sá, logo após a cidade de mesmo nome. Em 2025, a rodovia no norte de Minas registrou 271 acidentes, contabilizando 51 mortes e mais de 370 pessoas feridas. A rodovia será concedida à iniciativa privada, com assinatura de contrato prevista para julho deste ano. A Ecorodovias venceu o leilão realizado em abril e deve assumir um total de 735 quilômetros, que inclui parte da BR-116. Com prazo de 30 anos, o contrato prevê mais de 13 bilhões de reais em investimentos, o que inclui 186 quilômetros de duplicações e 160 quilômetros de faixas adicionais. Serão instaladas 9 praças de pedágio, entre elas na cidade de Santa Cruz de Salinas, cidade onde ocorreu a tragédia deste domingo. O valor do pedágio ainda não foi divulgado.
1: Lideranças do PT aqui de Minas Gerais vão se reunir hoje em Brasília com a executiva nacional do partido para discutir os rumos da disputa ao governo estadual, eleições 2026. Após a recusa do senador Rodrigo Pacheco, a legenda agora segue sem nome, né, para compor um palanque mineiro ao presidente Lula. E isso há pouco mais de 4 meses, né, das eleições, ainda não há um nome em Minas Gerais para representar o PT nas eleições estaduais. Minas Gerais é o segundo maior colégio eleitoral do país. O encontro deve reunir o presidente nacional do PT, que é o Edinho Silva, e a deputada estadual Leninha, que ocupa a presidência da sigla aqui no estado.
0: E na corrida ao Palácio do Planalto, uma possível surpresa amanhã. A federação formada por PSDB e Cidadania vai decidir sobre uma candidatura de Aécio Neves. Fala, Gabriel Marques.
3: O deputado federal Aécio Neves pode entrar nessa disputa pela presidência da República já nos próximos dias. Na última sexta-feira, o Cidadania aprovou a proposta de pré-candidatura do parlamentar ao Palácio do Planalto. Essa decisão, no entanto, não é definitiva, porque amanhã, nesta terça-feira, o nome de Aécio vai ser submetido a uma análise técnica e política dentro da federação, que é formada tanto pelo PSDB quanto também pelo Partido Solidariedade. Essa movimentação ocorre em meio ao desgaste do senador Flávio Bolsonaro após o vazamento de conversas com o empresário Daniel Vorcaro, dono do Banco Master, em que ele pede dinheiro para a produção de um filme sobre a história do pai, né, o ex-presidente Jair Bolsonaro. A avaliação é de que Aécio pode atrair votos tanto da direita quanto do centrão ao adotar um discurso crítico ao presidente Lula e também ao grupo bolsonarista. Aécio ganhou projeção nacional em 2014,

0: quando disputou a eleição com a presidente na época, Dilma Rousseff, e teve mais de 51 milhões de votos. Nos anos seguintes, teve um nome vinculado à Operação Lava Jato, o que afetou sua trajetória política. Essa reunião da federação está marcada para acontecer amanhã e a gente vai continuar acompanhando, claro, mais esse desdobramento do nosso cenário político nacional.
1: 9:32 e nos outros assuntos, professores da Rede Municipal de Belo Horizonte se reúnem hoje para discutir os rumos da greve que completa um mês nesta semana. Na última sexta-feira, a categoria decidiu manter o movimento iniciado em 27 de abril por tempo indeterminado. Os profissionais cobram reajuste salarial, progressão na carreira e criticam o corte de verbas nas escolas, além de mudanças no atendimento a estudantes com deficiência. De acordo com o sindicato, a prefeitura ofereceu reajuste de 4,11%, já os servidores pedem 5,4%, além da reposição das perdas inflacionárias. Em nota, a prefeitura afirma que pretende conceder um reajuste total de 6,61% em 2026. O percentual seria a soma da atual proposta mais os cerca de 2% aprovados lá no início do ano.
2: E no futebol, o Galo perde para o Corinthians fora de casa pelo Brasileirão. Fala Dan Abreu.
3: O Atlético é derrotado pelo Corinthians por 1-0 na Neoquímica Arena pela 17ª rodada do Campeonato Brasileiro. Mesmo dominante em alguns momentos do jogo, o Alvinegro voltou a sofrer gol de bola alçada à área. No primeiro tempo, o Galo manteve um bom ímpeto e teve chances de balançar as redes, mas acabou pecando na pontaria. Já na segunda etapa, o Alvinegro Mineiro voltou a criar, mas quem marcou foi o Corinthians. Aos 43 minutos, Zacarias balançou as redes em belo chute de primeira, após bom cruzamento de Mateuzinho. Após a partida, o lateral Renan Lodi afirmou que, pelo que foi o jogo nos minutos iniciais, a sensação era de que o Galo sairia com os 3 pontos.
4: A sensação era que a gente ia vencer o jogo a qualquer momento. E no primeiro tempo, eu acho que todos viram o baita primeiro tempo que fizemos. No segundo tempo, acabou ali faltando algum ajuste nosso mesmo. A equipe, eu acho que defendeu bem, tivemos alguns contra-ataques, mas um pouco menos em gol.
3: Agora, o Alvinegro estaciona na 12ª posição da tabela com 21 pontos, 3 de diferença para a primeira equipe na zona de rebaixamento.
2: 9:34, essas e outras notícias você confere a partir de agora aqui no Jornal Band News Minas, primeira edição, tem ouvinte aqui participando conosco, a Cristiane, falando hoje é dia da costureira. A nossa ouvinte que é costureira, dizendo que o dia 25 de maio é o dia da costureira e o 23, que foi sábado, é o dia da bordadeira. Parabéns pra você, Cris.
5: Parabéns.
2: E a todas as costureiras.
5: Uma arte, né? Para mais, para além do que um ofício, né? Uma arte, um dom. Parabéns, viu, pessoal?
2: Pra minha vozinha também.
5: Uma
2: costureira incrível. 9:34.
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1: Nesta segunda-feira, Minas Gerais terá céu parcialmente nublado, com possibilidade de chuva isolada nas regiões Sul e Sudoeste, Campo das Vertentes e Jequitinhonha. Nas demais regiões, o tempo será parcialmente nublado. As temperaturas permanecem estáveis, com mínima de 12 graus e máxima de 33. Em Belo Horizonte, a previsão é de céu parcialmente nublado ao longo do dia, com termômetros variando entre 15 e 28 graus.
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2: Nove e trinta e cinco, tem destaque do trânsito, chegando com Josiele Lemos. Bom dia para você, Josi.
3: Oi, Sinine, bom dia para você também, para a Lu e para o ouvinte que nos acompanha aqui no Jornal Band News Minas, primeira edição, ótima semana. Sinine, MGC 356 é o nosso destaque inicial, tá bem complicado no acesso para MG30, saída para a estrada de Nova Lima, além de semáforo, tem ocorrência com carro, congestionamento afeta o trânsito na 040 no viaduto da Mutuca. Quem chega de viagem, a dica é descer o anel rodoviário na sequência Estrada do Bairro Buritis e a Avenida Professor Mário Werneck. 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
4: Nove horas, 36 minutos. O mercado formal de trabalho ainda impõe barreiras na contratação de pessoas trans. Uma resistência que empurra milhares de indivíduos para a invisibilidade, enquanto buscam apenas o direito básico à dignidade e à igualdade. Na reportagem especial de Priscila Guimarães e Pablo Nogueira, você vai conhecer 3 histórias de luta, preconceito e resiliência. 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
5: Empreender no Brasil é sinônimo de desafio. Uma jornada profissional que exige resiliência, coragem e muita determinação. Mas para a população trans, que dentro da comunidade LGBTQIAPN+, é a que mais assume o risco de abrir o próprio negócio, a decisão não é apenas uma questão de carreira, é uma estratégia de sobrevivência. No coração de Belo Horizonte, o cozinheiro Elian Duarte comanda o Nu Central Comidaiada. Com 42 anos de idade e 30 de gastronomia, Elian carrega no corpo e no tempero a resistência de ser um homem trans e preto.
6: Eu acho que a sociedade ainda não está preparada para ver pessoas trans ocupando espaços. Eu tive vários atravessamentos, proprietário da loja que eu estava, porque eu mudei de loja, abri todas as suas correspondências antes de chegar até você. Eu acho que fala muito nessa questão do controle do corpo do outro, né?
5: O controle que Elian menciona esbarra em um obstáculo invisível, mas desafiador, a confiança dos bancos.
6: As instituições financeiras não dão essa credibilidade para pessoas trans, como se existisse uma barreira mesmo que fizesse com que não existisse essa troca no lugar de direitos.
5: Essa barreira citada pelo Elian não é apenas uma percepção. Márcio Borges, gestor nacional de empreendedorismo do Sebrae, explica que o sistema financeiro ainda enxerga esses corpos com viés de risco.
7: Como as instituições financeiras não conseguem mapear histórico dessas pessoas, acaba se considera como um risco maior. O risco maior, ou esse acesso de crédito ele é impedido, a pessoa não consegue o crédito, ou quando consegue, fica muito mais caro. E o Sebrae já disponibiliza o FAMP, que é um fundo garantidor, né, um fundo de aval para garantir essa operação junto às instituições financeiras parceiras. E se for uma mulher trans, por exemplo, ela consegue até 100% da garantia dessa operação.
5: Uma pesquisa do Sebrae, em parceria com o Datafolha, identificou que 70% das pessoas trans demonstram interesse em ter um negócio próprio. 34% já lideram alguma atividade econômica e a maioria começou motivada pela necessidade e para vencer o preconceito.
8: Só que, infelizmente, esse empreendimento ele vai mais por conta de necessidade do que por conta da oportunidade. Ou seja, basicamente, eu não consigo entrar nos meios formais de trabalho como qualquer outra pessoa, então eu preciso arrumar uma outra forma de subsistência e acaba sendo o empreendedorismo essa forma que é encontrada. Só que, infelizmente, ainda é um empreendedorismo muito informal. A gente verifica, talvez, até por conta da questão do nome morto e, por isso, acabar dificultando na formalização da empresa, essas pessoas procuram empreendedorismo, só que ainda atuam na informalidade.
5: Entre as pessoas trans que já são empreendedoras, a maior parte, cerca de 20%, atua nos setores de beleza e estética.

0: Nesse ramo está Lilith Carol, dona de um salão de beleza no Rio de Janeiro. Se o crédito é obstáculo, a trajetória dela prova que qualificação é uma estratégia essencial. Mas antes de conquistar sua própria cadeira, a Lilith viveu o horror da exclusão. Ela precisou destransicionar para ser aceita.
1: Eu passei por isso aqui em 2018. Quando eu transicionei, eu já trabalhava aqui no salão com certificado de vela, Redken. Eu fui impedida de trabalhar. Quando chegava com todos os meus currículos em grandes salões, as pessoas amassavam o currículo na minha frente e falavam que não tivessem mais outras opções, elas entrariam em contato comigo, e falando isso, olhando meu olho e amassando o currículo. É isso, essa é a realidade. Para eu conseguir aprender a fazer o que eu faço hoje, eu não fui como uma mulher trans. Eu tive que me disfarçar para eu conseguir colher as informações, para depois que transicionasse, eu tive que lutar muito para conseguir me estabilizar ainda nessa área.
0: Hoje o Salão da Lilith é um refúgio e uma exceção. Mas ainda existe uma ferida aberta, a falta de profissionais trans qualificados, fruto de uma dívida histórica.
1: Eu queria colocar outros corpos para trabalhar, mas infelizmente por falta de capacitação, eu não tenho outras mulheres trans, não tenho homens trans trabalhando comigo, porque ainda essa profissionalização especializada ainda é muito escassa.
0: Do salão para a passarela, a designer Zaya Ângelo de Goiás transforma suas ilustrações em botas autorais. Para ela, a moda foi o que permitiu que sua voz fosse finalmente ouvida.
2: Através da arte, eu consigo expressar tudo o que eu sinto e expressar toda a minha travestilidade, colocar a gente em locais de destaque. Quando você vê uma mulher trans sendo empreendedora, isso assusta, sabe? Não é o local esperado que a gente esteja.
0: Esse estranhamento reflete a urgência de uma mudança na estrutura social para a garantia da inclusão e permanência das pessoas trans na economia. E o Sebrae já tenta transformar essa mudança em realidade.
3: A gente está mapeando dentro do Conexões Corporativas, que é um programa do Sebrae, grandes empresas que já atuam com diversidade para que esses pequenos negócios possam ser fornecedores dessas grandes empresas. Então a gente vai capacitar esses fornecedores pequenos, esses pequenos negócios, para que eles possam estar aptos a fornecerem para essas grandes empresas.
0: Três histórias, três estados, um mesmo desejo: dignidade e garantia de direitos. Enquanto o mercado desconstrói o preconceito, Elian, Zaya e Lilith seguem criando, cozinhando e desenhando o futuro.

0: 9h44. A gente continua no assunto economia, empreendedorismo. Mas olha, BH tá na liderança de um ranking que não é nada legal. É a capital mais inadimplente do Brasil. 6 em cada 10 famílias aqui da capital mineira começaram o ano com alguma conta em atraso. O Paulo Xavier conta mais pra gente.
1: Quando o assunto é contas em atraso, a capital mineira está na liderança, bem à frente de Manaus, Fortaleza, Goiânia e Brasília. 65% das famílias de Belo Horizonte tinham pelo menos uma conta em atraso no início de 2026. O dado é revelado pela radiografia do endividamento divulgada pela Fecomércio de São Paulo. A situação da capital mineira vem piorando a cada ano. No fim de 2023, a porcentagem de famílias nessa condição era de 50% na cidade. Um ano depois, chegou a 55%. E agora, subiu 10 pontos percentuais. A economista da Fecomércio Minas confirma a situação preocupante das famílias mineiras e aponta a principal armadilha para o endividamento, o cartão de crédito.
2: As famílias de Belo Horizonte estão muito endividadas. Estão tendo perfil de uso de crédito para o complemento de renda e também hoje nós temos uma taxa de juros muito elevada. Elas acabam entrando naquela famosa bola de neve, como a gente fala popularmente, o que leva à condição de estar em conta em atraso.
1: De acordo com o estudo, 23% das famílias inadimplentes afirma não terem condições de honrar os compromissos. Diante da bola de neve das dívidas, a economista recomenda buscar renegociações e priorizar a conta mais pesada.
2: Se você está com várias dívidas em atraso, você pode optar em pagar primeiro aquela dívida que tem maior juros, ou seja, ela é mais cara, para depois ir pagando as outras dívidas, de modo a não comprometer totalmente sua renda e acabar formando uma bola de neve de uma forma que você não consiga quitar nenhuma dívida.
1: A capital menos inadimplente do Brasil é João Pessoa, com 12% das famílias com alguma conta em atraso em 2026. São Paulo é a quinta capital com menos famílias endividadas, com 20%.
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10: 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Anel rodoviário com trânsito muito complicado lá perto da Praça São Vicente. Desde mais cedo, tem veículos pesados com pane em direção à Vitória. A faixa da direita está interditada e o congestionamento afeta o trânsito na Avenida Amazonas. O desvio no trevo do Betânia pela rua Úrsula Paulino e depois Tereza Cristina é solução. No sentido do Rio de Janeiro, também tem carreta com problema na direita. Congestionamento desde o Caiçara. Passar pela Pampulha compensa mais. 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
11: E tem um ouvinte participando, olha, gente, uma situação inusitada e muito séria. Diz aqui a nossa ouvinte Leila. Vi uma cena incrível vindo para o trabalho hoje. Na Avenida Cristiano Machado, um homem em um patinete no meio dos carros. Gostaria de ter gravado, porém, eu estava dirigindo. Ele passou, inclusive, por uma viatura e nada foi feito. Me pergunto, diz aqui nosso ouvinte Leila, quantos acidentes devem acontecer para que uma fiscalização séria seja feita? Um grande abraço. Assina aqui a Leila, nossa ouvinte, final de telefone 44. Leila, realmente uma cena inusitada, uma cena muito séria, e isso diz muito, né, sobre essa questão da fiscalização, da orientação, de campanhas de uso, né, também de punição, e por que não, né? É uma situação que poderia ter levado aí, ó, em risco a vida não só dessa pessoa, né, no patinete, mas também outras pessoas ali na via. Muito obrigada, viu, Leila? Nosso WhatsApp é para você participar e enviar para cá o seu flagrante, a sua denúncia, algum problema aí na sua rua, no seu bairro, na sua cidade. Fique à vontade, o código de área é o 31-992-13-8343, 992-13-8343.
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13: O mês já está acabando, mas eu preciso comentar sobre o que causou furor ainda na primeira quinzena. O debate que aconteceu na Globo News, mediado por Júlia do Ailib, entre o ator Juliano Casarré, a psicanalista Vera Iaconelli e o especialista em equidade de gênero Ismael dos Anjos. O que faz de um ator uma pessoa relevante para discutir em pé de igualdade com profissionais que se debruçam sobre o tema do machismo e da misoginia? O fato de ter criado uma imersão focada em masculinidade, fé e liderança, chamada O Farol e a Forja, motivado pelo que ele mesmo chamou de homens perdidos. Eu concordo, os homens estão perdidos. Só não acredito que a sua imersão seja o mapa para que se encontrem. E se você discorda de mim, eu te convido a ouvir até o final, porque o que falta no mundo hoje é diálogo entre opiniões diferentes. Eu gosto da ideia de um debate entre diferentes. Meses atrás, a discussão entre Cíntia Chagas e Manuela Dávila gerou um livro onde falaram sobre aquilo que une as duas, as consequências nefastas do machismo na vida de todas nós. Um debate assim é a rara oportunidade de ter pessoas que não conseguem dialogar e nunca ouvem as mesmas fontes, assistindo a um lado e outro numa mesma conversa. Eu confesso que fiquei animada ao ver o ator com uma suposta disposição para ouvir, mas foi uma análise precipitada. Casarré, que se diz odiado pelos Red Pills, é na verdade uma versão light do pensamento conservador e por isso mesmo até mais perigosa. Casarré não foi à TV com disposição para ouvir. Ele foi com um único objetivo, defender-se das críticas que recebeu logo que divulgou a sua imersão. Começa por aí a diferença entre um debate que transforma e um debate que confunde, até porque uma das grandes questões foram as notícias falsas trazidas por ele que não foram devidamente retificadas em tempo real pela emissora. Gravíssimo. Nos dias que sucederam o programa, eu ouvi dezenas de opiniões, mas achei importante assistir ao debate inteiro antes de falar sobre o tema. Não que eu seja uma voz essencial, mas está aí um assunto sobre o qual a gente precisa falar muito, por mais que incomode. Mais incômodo e sofrido são as notícias cada vez mais absurdas sobre a violência contra a mulher. Não dá para ignorar que homens praticam 4 feminicídios por dia no Brasil, que são 12 mulheres agredidas diariamente, e que mais de 60% das vítimas de violência sexual no país são meninas de 0 a 13 anos. O ponto que me preocupa é que Casarré é a representação do homem brasileiro comum. É o vizinho, o colega de trabalho, o namorado da amiga. É o homem que não sabe quem é Gisele Pelicot, conhecida mundialmente por sua coragem ao sobreviver a quase uma década de abusos sexuais, drogada em segredo pelo ex-marido que recrutava dezenas de outros homens para estuprá-la. É ela a autora da frase "A vergonha precisa mudar de lado". Essa sim, um farol para os dias que vivemos hoje. Casarré foi para o debate, assim como organizou uma imersão sobre masculinidades, sem ter ideia da existência dessa mulher. Sim, ele é o homem comum, que acredita em notícias falsas e as espalha por aí. Se for em rede nacional, melhor ainda. O homem comum que acredita que bandido bom é bandido morto, porque, como grande parte deles, quer soluções simples para problemas complexos. Ele simplesmente desconsidera a ideia de o sistema prisional ter sido pensado como um lugar de recuperação. Até porque ele se acredita um homem bom, diferente dos homens maus que deveriam estar na cadeia. Ele divide o mundo entre bons e maus, e para esses últimos acredita que a solução é simplesmente apodrecer na cadeia, repetindo as suas próprias palavras. Ele é o homem comum que acha preciosismo diferenciar expressões como ajudar a esposa e dividir as tarefas, que tem raiva de termos acadêmicos como patriarcado, machismo e misoginia. E nesse ponto, sim, ele nos ensina que não vai dar para promover diálogo sem traduzir esses termos para que eles nos ouçam. Conversas baseadas em termos acadêmicos só espantam quem mais precisa ouvi-los. Ele não se interessa em ler sobre o tema simplesmente porque isso não lhe diz respeito. Afinal, ele está no topo dos privilégios e essas palavras só trabalham a seu favor. Então, para que mudar? Mas esse homem comum se sente ofendido ao ouvir "nem todo homem, mas sempre um homem", e cria uma imersão que parece inofensiva, mas só faz multiplicar a alienação. E de onde tem partido a violência contra a mulher e os abusos que acontecem dentro de casa? De algum homem que não seja comum? O mesmo homem comum que vai a um programa de alcance nacional dizer que mais mulheres matam homens do que homens matam mulheres, confundindo os telespectadores com a sua própria confusão. É o especialista em formar suas próprias opiniões a partir dos seus próprios fatos, que acha que ser um homem de verdade é chegar em casa mais cedo para liberar a esposa, em lugar de considerar a divisão igualitária de tarefas. Que acha que as diferenças são essencialmente biológicas e despreza o fato de vivermos imersos em uma cultura. É o homem raso que não vê vantagem em se aprofundar, porque aqui em cima está confortável. Não precisa descer do seu lugar de privilégio de homem branco de classe média alta. Aliás, ele não entende o que é um lugar de poder e acha que isso se resume ao presidente atual, de quem sequer menciona o nome, de tanto ódio. Diante disso, ele cria uma imersão para acolher esse pobre homem perdido e culpabilizado e quer ensinar que ele precisa ter um hobby, porque bater em mulher é coisa de quem não tem o que fazer. Quem sabe andar de moto mude essa realidade? E faz isso em nome de Deus, honrando suas crenças, sem fazer ideia de como é vítima desse sistema chamado patriarcado. Ele é o fanático que precisa se cercar de certezas, que acredita que liberdade de expressão é poder dizer o que pensa, mas que educação sexual nas escolas é um absurdo perigoso. Ele vai a um debate em rede nacional sem ler uma linha sobre machismo, a despeito de ser essa a pauta. É o ignorante por opção, que sinceramente acredita em mentiras de WhatsApp, como professores ensinando crianças a colocar camisinha com a boca. O que esse homem comum insiste em não entender é que o tão temido feminismo tem todos os instrumentos para libertar não só as mulheres, mas principalmente os próprios homens, de um modelo de masculinidade que tem matado a todos. Eu sou a Cris Paz, no Instagram, @eucrisguerra.
11: Nove horas, 57 minutos, 9h57. Abrimos este bloco falando de um professor de dança de 55 anos. Que atuava em uma escola municipal em Venda Nova, aqui na capital, preso em flagrante. E foi nesse domingo suspeito de enviar mensagens de cunho sexual e conteúdos íntimos para um aluno dele, de 13 anos de idade. De acordo com o boletim de ocorrência, o caso foi descoberto após a mãe do adolescente acessar o celular do filho. Ela se passou pelo jovem, né, pelo filho, deu ali continuidade à conversa, até que o suspeito chegou até mesmo a marcar um encontro. A polícia militar foi acionada e acompanhou a movimentação. O homem foi preso em casa, onde aguardava a chegada do adolescente. A vítima contou que o professor costumava oferecer chocolates pedi para que a situação não fosse comentada com outras pessoas, né? Havia aquele assédio ali, inclusive, pelas redes sociais, com envio, então, dessas imagens, né, pornográficas. Ele foi encaminhado para a delegacia e o caso será investigado pela Polícia Civil.
0: Com as contas no vermelho, a Prefeitura de BH pretende leiloar lotes para cobrir o rombo no caixa. Fala, Priscila Guimarães.
14: A Prefeitura de Belo Horizonte deve leiloar lotes que pertencem ao município para auxiliar os gastos da gestão. De acordo com nota emitida pela Secretaria Municipal de Administração Logística e Patrimonial, os imóveis a serem leiloados terão um valor divulgado em edital e os recursos irão para áreas prioritárias, como saúde, educação, habitação e infraestrutura. As propriedades ficam nos bairros Santa Lúcia e Belvedere, localizados na região centro-sul de BH.
11: Servidores da maternidade Odete Valadares realizam nesta manhã um ato em frente à unidade de saúde. Os detalhes quem conta pra gente é o Daniel Martins.
15: Será realizada daqui a pouco, às 10 horas da manhã, uma assembleia na porta da maternidade Odete Valadares, na qual os trabalhadores do local vão cobrar ações da FEMIG para solucionar problemas no centro de saúde. A mobilização foi convocada após as denúncias de contaminação da água, problema nas condições de trabalho, além de ataques aos trabalhadores da unidade. Na pauta estão a contaminação da água nos setores críticos, uma ação do Ministério Público, avaliações de desempenho e condições de trabalho e informes gerais.
0: Mais de 10.300 doses contra a gripe são aplicadas em BH neste fim de semana. Os postos ficaram abertos no sábado para ampliar a cobertura vacinal, que está bem abaixo da meta em todos os grupos prioritários. Atualmente, a vacina está disponível para toda a população acima de 6 meses de idade. Somente aqui na capital, 161 pessoas já morreram em decorrência da gripe.
11: No destaque nacional, por decisão do ministro André Mendonça, Daniel Vorcaro volta à sala de Estado-Maior da Polícia Federal em Brasília e deve retomar as conversas com a Procuradoria-Geral da República para um acordo de delação premiada. Na semana passada, o dono do Banco Master aceitou subir o valor que será devolvido caso a proposta seja aceita, de 40 bilhões de reais para 60 bilhões de reais.
0: A Raposa vence a Chapecoense no Mineirão em uma partida polêmica. Dan Abreu.
16: O Cruzeiro bate a Chapecoense em casa por 2-1 pela 17ª rodada do Campeonato Brasileiro. Em partida com muitas atuações do VAR, a Raposa empilhou chances perdidas, mas conquistou os 3 pontos. Na primeira etapa, o time celeste dominou e aos 25 minutos, Matheus Pereira sofreu pênalti. Caio Jorge foi para a batida e abriu o placar. No segundo tempo, aos 28 minutos, Sinisterra ampliou após boa jogada de Caio Jorge e passe de Christian na medida. Porém, 6 minutos depois, João Paulo diminuiu de cabeça para os visitantes. Na sequência, o Índio Guerreiro teve um gol anulado e um pênalti revertido com a ajuda do árbitro de vídeo. Após a partida, o técnico Arthur Jorge afirmou que o mais importante era confirmar o bom resultado.
17: Hoje era muito importante vencer aqui, sabíamos que era um jogo muito perigoso para nós, do ponto de vista emocional. Jogamos contra o último, vimos dois jogos extremamente desgastantes, não só do ponto de vista físico, mas também mental. Fizemos um jogo onde acabámos por ser uns justos vencedores, apesar de reconhecer que foram 90 minutos onde aconteceu um pouco de tudo.
16: Agora a Raposa ocupa a 9ª colocação com 23 pontos, 3 a menos para a zona de classificação a Libertadores.
10: 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Avenida Amazonas, no caminho para o centro, chegada a Contorno, está bem congestionada devido à fila na Contorno, lá perto da rua Almirante Alexandrino Lugo Gutierrez. Excesso de veículos no caminho, gerando fila na Amazonas, desde o viaduto da Silva Lobo. Quem deixa a região oeste da capital ir para o centro, pela Tereza Cristina, está valendo mais. 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
0: 10:03, bom dia, Murilo.
18: Bom dia, Sinine, bom dia, Luciana, bom dia, ouvintes da Band News. Nessa segunda-feira, em Brasília, o PT se reúne, a gente tinha até conversado sobre isso na semana passada, PT se reúne hoje em Brasília para discutir a situação de Minas Gerais, né? Como o partido fica aqui no estado. Até agora, o governo Lula não tem uma candidatura que o represente aqui no estado. É curioso, Sininho e Luciana, porque Minas, considerado estado-chave, em razão do ser segundo maior colégio eleitoral e por ter características que, de certa forma, reproduzem as características do Brasil, né? Questão do o norte, uma região mais pobre, o sul, região mais desenvolvida, tal, tem o centro como se fosse ali o sudeste. Então, de certa forma, Minas representa aí o eleitorado brasileiro. Por isso é considerado um estado tão representativo e importante nessa eleição. Mas tanto o Lula quanto o Flávio Bolsonaro, nós estamos há 5 meses da eleição, nenhum dos dois tem palanque, né? A gente fala muito do PT, do PT não ter ainda, o governo Lula não ter um candidato, inclusive ter essa reunião hoje em Brasília, mas o Flávio Bolsonaro está na mesma situação, né? O PL ainda não definiu por uma candidatura aqui em Minas, não sabe se tem candidato próprio, não sabe se apoia, por exemplo, o governador Matheus Simões, situação que parece hoje um pouco mais remota, em razão da relação dele com o Zema, e ainda há uma possibilidade deles apoiarem o Cleitinho, né? O Flávio Bolsonaro apoiar uma candidatura do Cleitinho em Minas. Ou seja, o PL, o Flávio Bolsonaro, tem opções, só não definiu qual. Pelo lado do PT, que está reunido hoje em Brasília, a situação é um pouco diferente. Há poucas opções, né? Havia uma opção, havia uma aposta, que era Rodrigo Pacheco, e ele declinou dessa ideia de candidatura. Então agora o partido tenta encontrar uma solução. As soluções apresentadas até agora não agradam, né? Como eu falei semana passada, Jarbas Soares, ex-procurador do PSB, o empresário Josué Gomes de Alencar, filho de José Alencar, também é um nome, mas não tem muita tração aí para uma eleição, não é conhecido público. Alexandre Calil, considerado um gênio muito difícil e ruim de campanha na visão do PT, e o Calil também não quer se aliar a uma campanha ao governo Lula. Então temos esse problema. E esse é o cenário do PT, que hoje discute em Brasília o que fazer, né? Vão apostar na candidatura própria, como eu até disse aqui na sexta-feira, mas quem vai se sacrificar para essa campanha aqui em Minas? Marília Campos, líder líder das pesquisas para o Senado? Muito difícil. Ela abrir mão de uma vitória quase certa para uma derrota certa, ou praticamente certa. Então, muito difícil. Da mesma forma, outros nomes, Reginaldo Lopes também, não sei se teria essa força tão grande, já tentou em outros momentos, mas talvez seja a saída que vai ser discutida hoje em Brasília pelo PT. Colocar algum nome para ter esse palanque para o Lula, independentemente se ganha ou se perde a eleição, precisa se construir esse palanque. Então, Edinho Silva chamou a comissão eleitoral do PT, ele é presidente do partido em Minas também, deputada Leninha, para poder discutir aí o que fazemos. A minha impressão é que essa reunião vai começar assim, e aí, estamos ferrados, né? O que vamos fazer para achar uma candidatura? Qual o caminho menos ruim nesse momento? Já que não tem um caminho, parece, construído da forma como o PT queria. Então, nesse momento, é tentar juntar os cacos e ver se consegue aí, como eu disse, 5 meses de eleição, formar um palanque mínimo. Do lado do PL, situação parecida, mas com opções diferentes, né? Aí teriam pelo menos 3 opções, falta só decidir. E por fim, nesse quadro eleitoral, né? O ex-governador, ex-senador e atual deputado federal Aécio Neves fazendo um movimento aí para ver, né, se consegue construir uma pré-candidatura à presidência, sim, à presidência da República, né? Aécio já falou que ia sair para o Senado, já fez um movimento para sair para o Senado, já fez um movimento para sair para governador e agora faz um movimento para sair para presidente. Vamos lembrar que ele até tentou emplacar o nome do Ciro Gomes, que está no PSDB. Ciro Gomes não quis ser candidato à presidência, preferiu concorrer ao governo do Ceará. Então o Aécio faz esse movimento agora aí do nome dele para ser pré-candidato à presidência do PSDB. Eu, pessoalmente, não acredito que ele será candidato. Ele agora fez um movimento para governador, para Senado, agora faz para presidente. Acho que ele vai ficar como presidente do partido PSDB, articulando aí a recuperação, a tentativa de recuperação do partido no país. Por outro lado, tem gente que acredita que ele será candidato justamente para ajudar esse crescimento do partido. Mesmo sabendo que tem poucas chances, uma candidatura à presidência pode ajudar aí a construção, por exemplo, de nomes para formar uma bancada no Congresso mais robusta, né? O PSDB está em franco declínio há alguns anos Então, talvez um candidato a presidente seria importante para fazer deputados federais, senadores e deputados estaduais Brasil afora. Pode ser essa a ideia. Pode ser que a Aécio faça esse movimento, vamos dizer, vai para o sacrifício aqui, entre aspas, esse sacrifício, porque acho que para ele seria uma projeção, um novo teste nas urnas, mas com poucas chances de ganhar, né? O fato é isso, muito poucas chances de ganhar, mas poderia fazer esse movimento para alavancar outros políticos do partido, tentar aí reconstrução do PSDB com formação aí, com a eleição de senadores, deputados federais e estaduais. Esse é o cenário político, assim começa a semana política aqui em Minas Gerais, com reunião do PT em Brasília para decidir o futuro aqui, com a Aécio fazendo esse movimento e com o PL ainda indefinido sobre o rumo que vai tomar aqui, candidatura própria, apoiar Cleitinho ou apoiar Matheus Simões. Eu vou te falar, viu, eleição em Minas em maio, aí, meados de maio, né, mais para o final de maio já, e completamente indefinida, tanto no nível presidencial, nessa formação de palanques, quanto logicamente para a corrida do Estado. Uma das definições que nós temos é do Grupo Bandeirantes, falando de eleição, debate para governador, dia 9 de agosto, na tela da Band, ao vivo aqui na Band News. 9 de agosto será o debate de governadores das diversas praças da Band, aqui em Minas Gerais não será diferente. É um domingo, a Band não definiu o horário, mas vai ser um domingo à noite, com certeza, o debate para o governo do Estado. E no dia 16, o debate para a presidência da República, a Band sempre abrindo os trabalhos aí dessa corrida eleitoral quando se fala em debates. Então, 9 de agosto, pode anotar aí na agenda, debate para governador, e 16 de agosto, debate para presidente. Só uma última observação, antes de devolver a bola para vocês, questão da BR-251, né, gente? Um acidente chocante, né? 8 mortos, mais um acidente nessa rodovia que está prestes aí para passar para concessão, e agora tem uma cobrança da associação da região para que seja acelerado esse processo de concessão, para que dê mais segurança, obras que dê segurança para o trânsito nesta via. 8 mortos, BR-251, norte de Minas, assustador, mais esse acidente, mais essa tragédia nas estradas mineiras, que Minas, como a gente sabe, tem a maior malha rodoviária federal e também concentra o maior número de acidentes com mortes no país. E muitas dessas estradas figuram entre as mais perigosas. A 381 já teve esse posto de, né, estrada mais perigosa do país, não à toa o título de rodovia da morte, mas a BR-251 também vem registrando muitos acidentes e acidentes com mortes, como foi esse de sábado envolvendo esse ônibus que é de São Bernardo do Campo para o Nordeste. Passa aqui por Minas Gerais, né, que as 250, vamos dizer, trajeto norte-sul e sul-norte, passa aqui por Minas e infelizmente registrou esta tragédia. É isso. Sinine e Luciana.
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0: Agora são 10 horas 14 minutos. Chico Maia, bom dia para você.
26: Opa, bom dia, Maria Fernanda Sinini, alô, Luciana Viana, Murilo Rocha, amigos e amigas da Band News FM. É, Murilo, o negócio tá feio, senhor. Principalmente pro América, perdeu de novo, em casa, perdeu pro Vila Nova de Goiás ontem, 2-1, é super lanterna da Série B, cada vez se distanciando mais da zona fora do rebaixamento. E a caminho célere para a Série C, o América. Uma situação muito perigosa, o América está devendo muito. Time não reage, trocou de treinador, continuou ruim. E um rebaixamento é muito perigoso, porque quando cai assim, cai para a Série C, daí a pouco vem a Série D, o América em alto risco no Campeonato Brasileiro da Série B. O Atlético fez um bom jogo, um bom primeiro tempo, principalmente, mas aos 43 do segundo tempo tomou um gol e muitos torcedores reclamando do técnico Eduardo Domingues. Gente, técnico não é milagreiro, ele faz o que pode. Ah, porque recuou o time. Tem situação que naturalmente os jogadores recuam. Pressão danada, a torcida do Corinthians faz diferença, jogo lá no Itaquerão. O Corinthians precisava da vitória para sair da zona do rebaixamento e conseguiu. E o Atlético fez o que as condições dele permitem. É o elenco que o Atlético tem. Então o Eduardo Domingues não é milagreiro, não tem milagre no futebol. Resistiu, foi bem, poderia até ter vencido a partida se tivesse aproveitado uma das oportunidades do primeiro tempo. Não teve jogadores competentemente suficientes para isso. Perder o jogo é coisa normal de time de elenco mediano. É esse o time, o elenco que o Atlético tem e vai continuar assim no brasileiro, porque não tem fórmula milagrosa. O Cruzeiro fez um bom jogo contra a Chapecoense, porém quem esperava goleada viu, foi uma dificuldade enorme, porque a Chapecoense está na lanterna do brasileiro, mas faz tudo para sair dali. E deu trabalho, foi uma vitória suada do Cruzeiro, Chapecoense reclamando muito da arbitragem, e eu acho que a arbitragem deu vacilada, o VAR inclusive, uma vacilada a favor do Cruzeiro, e aí o torcedor fica pé da vida, né? Porque o torcedor é assim, até gostei muito de uma frase aqui de um comentarista aqui do nosso blog, Murilo, José Cláudio Souza, ele disse o seguinte sobre a arbitragem: meu time ganhou, o juiz é honesto. Meu time perdeu, o juiz é ladrão. Existe algo diferente disso no futebol? E é isso. E o campeonato, Palmeiras continua voando aí em céu de brigadeiro, ganhou do Flamengo 3-0. Palmeiras deu no Flamengo lá no Maracanã, pleno Maracanã, no sábado, e o Palmeiras vai aí se distanciando na primeira colocação do Campeonato Brasileiro. Palmeiras agora tem 38 pontos contra 31 do Flamengo, que é o segundo. Fluminense é o terceiro, 30. O Atlético do Paraná é o quarto colocado com 27 pontos. O Atlético do Paraná que foi ontem lá em Belém e virou um jogo em cima do Remo. Olha que campanha faz o Atlético do Paraná, que voltou este ano da Série B para a Série A do campeonato, gente.
0: Eita, Chico, tá difícil para os times aqui de Minas Gerais. Chico, obrigada, boa semana para você.
26: Ô, Sinine, grande semana para você, para todos os nossos ouvintes, para a turma da bancada aí. É, lembrando que o Cruzeiro subiu bem, foi para a nona colocação com 23 pontos. O Atlético perdeu duas posições, está em 12º agora com 21 pontos. Tá? E olha só, hein, a partir do sétimo colocado, São Paulo é o sexto, 25, a partir do sétimo, que é o Bahia com 23, olha aí o equilíbrio negativo, né? Porque o Bahia tem 23 pontos, sétimo colocado, o primeiro da zona do rebaixamento, primeiro que está na zona é o Santos com 18, o Vasco 20, ó, Vasco 20, Corinthians 21, Grêmio 21, Internacional 21, Atlético 21, Vitória 22, Botafogo 22, Cruzeiro 23, Curitiba 23 e o Bahia também 23. Olha só como é que tá tudo pertinho ali na zona do rebaixamento. Um perigo, viu, Sininho?
0: Eita, tudo embolado. Mas tá bom, Chico, ainda tem uma bola para rolar por aí. Ô, Chico, obrigada. Obrigada, boa semana para você. Valeu.
26: Valeu, querido. Um abração, até amanhã.
0: Outro.
4: 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Na Avenida Cristiano Machado, região norte, lá perto da estação 1º de maio, ainda tem interdição parcial no sentido Venda Nova. Mais cedo teve colisão entre caminhão e carro, congestionamento desde o anel rodoviário. Quem chega à estação São Gabriel, a dica é pegar o desvio pela Avenida Risoleta Neves e retornar a Cristiano Machado, na Saramenha. 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
3: Agora são 10 horas 23 minutos, 10 e 23. Pessoal, uma notícia que ganhou bastante repercussão no fim de semana, né? Para quem ficou desligado e não acompanhou, o fisiculturista Gabriel Gunley foi encontrado morto aos 22 anos de idade. Ele será cremado nesta manhã, tá, pessoal? Amigos e familiares, inclusive, lamentam, né, a morte do jovem fisiculturista, influenciador digital. Ele foi encontrado morto no sábado. Será cremado, então, hoje, né? A cerimônia será fechada com a presença apenas de parentes próximos. E isso abre aí um alerta, né, para essa questão do uso de anabolizantes quando ministrados sem acompanhamento médico. Isso pode trazer danos irreversíveis para a saúde do coração, sobretudo. Vamos acompanhar este alerta na reportagem de Priscila Guimarães.
4: Ter um corpo musculoso em pouco tempo é o desejo de muitos. Mas o atalho dos anabolizantes pode esconder um perigo mortal para o coração. Os músculos dos braços e pernas crescem, mas o músculo cardíaco sofre o efeito oposto. O cardiologista Marconi Gomes explica que essa conta não fecha.
5: Paradoxalmente, ele enfraquece o músculo cardíaco, gerando um risco do que a gente chama de cardiomiopatia induzida por anabolizantes. Hoje é muito comum nós encontrarmos pessoas que estão muito fortes do ponto de vista da musculatura periférica, né, da musculatura esquelética, e o coração extremamente fraco.
4: Além do enfraquecimento cardíaco, o uso de testosterona em doses elevadas dispara o risco de mal súbito. Segundo o especialista, as chances de um infarto ou de uma trombose aumentam drasticamente.
5: O uso de esteroides anabolizantes para fins estéticos aumentam o infarto agudo do miocárdio em 3 vezes, o risco de tromboembolismo em 2,5 vezes, o risco de arritmias em 2,5 vezes.
4: O problema é agravado pela falta de acompanhamento médico e pela chamada fase de lua de mel, quando o usuário ganha músculos e ignora sintomas silenciosos, como a pressão alta e alterações no colesterol. Em casos graves, o dano é irreversível, podendo levar ao transplante de coração, como ressalta o cardiologista.
5: Alguns pacientes, inclusive, vão ter que se submeter a um transplante cardíaco caso o nível da gravidade dessa miocardiopatia dilatada, né, dessa cardiopatia que desenvolve insuficiência cardíaca, em alguns casos, o tratamento farmacológico não vai ser suficiente para resolver a situação.
4: Diante do risco, as sociedades médicas criaram a plataforma Vigicom, em que profissionais e pacientes podem registrar complicações e ajudar a mapear esse problema de saúde pública.
5: Essa plataforma, que chama Vigicom, convido todos a entrarem para que possam registrar casos de dano, seja cardíaco,

0: Agora são 10h26, ao vivo aqui nos estúdios, Dan Abreu. Há pouco, o ex-governador de Minas Gerais, pré-candidato à presidência da República, Romeu Zema, concedeu uma entrevista à Rádio Bandeirantes. Dan, acompanhou, traz pra gente agora os principais recortes. Bom dia.
1: Bom dia, Sinine, Murilo, Lu, a todos os nossos ouvintes. Exatamente, o ex-governador de Minas Gerais, Romeu Zema, nega parceria com Flávio Bolsonaro e afirma nunca ter tido contato com Daniel Vorcaro. Em compromissos da pré-campanha à presidência da República, o candidato do Partido Novo concedeu entrevista exclusiva à Rádio Bandeirantes na manhã de hoje. Durante a sabatina, Zema foi questionado sobre o suposto envolvimento de Flávio Bolsonaro com o caso Master e a crítica realizada ao filho do ex-presidente. Vamos ouvir.
2: Realmente eu fiz essa crítica e a mantenho, porque para mim causou uma indignação muito grande e, na minha opinião, ele deve explicações. Não ficou claro para mim, pelo menos.
1: O ex-chefe do Estado Mineiro ainda afirmou que hoje uma candidatura em conjunta está descartada.
2: Não, Thaís, essa possibilidade foi só cogitada, nunca houve um convite formal.
1: Na última semana, uma pesquisa realizada pela Quest apontou Zema com apenas 4% das intenções de voto, o que para ele não é um problema, já que entende que o brasileiro ainda não está sintonizado nas eleições.
2: Eu gosto sempre de citar, eu sei que cada eleição é uma, mas em 2018 eu fiquei em quarto, terceiro lugar, 99% da pré-campanha e campanha. O brasileiro só vai se sintonizar, só vai avaliar quem são os candidatos à presidência na véspera da eleição. Hoje está todo mundo correndo atrás do seu emprego para pagar a dívida. Nem Copa do Mundo brasileiro sintonizou ainda, que já está aí.
1: Pois é. Por fim, questionado sobre uma doação realizada pelo banqueiro Daniel Vorcaro, investigado na Operação Compliance Zero ao Partido Novo, Zema afirmou que não recebeu valores e que nunca teve contato com o banqueiro. Vamos ouvir.
2: Primeiro é preciso frisar, ele não doou para a minha campanha, ele doou para o Partido Novo, e não foi ele, foi alguém da família dele que fez essa doação. Comigo, eu nunca tive contato com ele, apesar de morar na mesma cidade, e ele, como eu disse, fez a doação de livre e espontânea vontade, não porque o partido ia fazer alguma coisa por ele. É uma pessoa com a qual eu nunca tive contato e até agradeço a Deus por isso. Inclusive, ele nunca me procurou. Eu sempre digo que a assombração sabe para quem aparecer.
1: Em outros recortes da entrevista, Zema ainda chegou a afirmar que tem uma relação com o STF, mas que acha estranho ministros cobrarem algum tipo de favor a ele, e afirmou que entregou o Estado Mineiro para o atual governador Matheus Simões, com as contas em dia. A entrevista completa você pode acessar pelo YouTube da Rádio Bandeirantes.
0: Sinine. Obrigada, Dan.
3: Olha, acho que interessante alguns pontos aí dessa entrevista do Zema que o Daniel trouxe pra gente. Talvez aí o principal, que já estava explícito, mas agora ele verbalizou, é que fechou a porta completamente para qualquer tipo de parceria, de dobradinha Flávio Bolsonaro, Zema, como muita gente estava até fazendo uma força para o Zema ser vice do Flávio Bolsonaro. O Zema, nas últimas semanas e hoje nessa entrevista à Rádio Bandeirantes, ele enterra de vez qualquer possibilidade de compor com Flávio Bolsonaro, né? Provavelmente vai levar essa candidatura até o fim, como vinha falando o Zema, e hoje ele afirmou, né, que não, que nunca foi procurado Flávio Bolsonaro, e deu várias indiretas aí, falando que, né, que ele vem falando, né, que assombração sabe para quem aparece, referindo ao telefonema, né, as mensagens do Vorcaro para o Eduardo Bolsonaro, a conversa entre Flávio Bolsonaro, a conversa entre eles, o encontro entre eles. Então o Zema fecha, enterra qualquer possibilidade de uma dobradinha entre ele e Flávio Bolsonaro nesta eleição. Por consequência, complica também a vida de Matheus Simões aqui. Não vai ser, provavelmente, Matheus Simões não vai ser o palanque para o Flávio Bolsonaro aqui em Minas Gerais, né? Então resta ao Flávio Bolsonaro ou uma candidatura própria do PL em Minas, ou então apoiar Cleitinho. Mas é isso, Zema enterrando, talvez seja a principal novidade dessa entrevista à Rádio Bandeirantes, Zema enterrando qualquer possibilidade aí de uma dobradinha, de compor uma chapa com

0: Flávio Bolsonaro.
1: 10h31, intervalo rapidinho, daqui a pouco entrevista ao vivo aqui na Rádio Band News FM.
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1: Agora são 10 horas 33 minutos. O assunto são as contas da Prefeitura de Belo Horizonte. A Prefeitura que projeta para o próximo ano um déficit, ou seja, contas no vermelho de aproximadamente 308 milhões de reais. Isso de acordo com o projeto de lei de diretrizes orçamentárias, projeto que já foi enviado para a Câmara Municipal. Sobre esse assunto, sobre os números, as contas da Prefeitura de Belo Horizonte, a gente conversa ao vivo aqui na Rádio Band News FM com Bruno Pacelli, ele que é secretário municipal de Planejamento, Orçamento e Gestão. Secretário, bom dia para o senhor, obrigada por nos atender. O áudio chegando bem aí para o senhor, secretário?
7: Tá sim, muito bem.
1: Obrigada, secretário. A minha primeira pergunta é sobre os gastos da Prefeitura. Quando a gente fala em déficit, significa que a prefeitura vai gastar mais do que arrecadar, ou seja, as contas não vão fechar a princípio em 2027. Hoje, qual que é o principal gargalo da prefeitura? Por que que as contas não estão fechando, secretário?
7: Primeiramente, quero desejar um bom dia para você, Maria Fernanda, para o Murilo Rocha, para a Luciana Viana, para todos que estão nos acompanhando, todos e todas que estão nos acompanhando nessa entrevista. E acho que é uma grande oportunidade para a gente esclarecer uma dúvida com relação à LDO. A LDO, ela tem conceitos específicos que não são exatamente receita menos despesa. Quando a gente pensa da forma que a senhora falou, né? Ano que vem, 2027, a prefeitura fechará no vermelho. Essa ideia, ela vai estar explícita na lei orçamentária anual, que nós vamos fazer apenas em setembro, enviar à Câmara dia 30 de setembro. Essa LDO, ela não apresenta esse conceito de receita menos despesa total do orçamento do ano. É o conceito primário e o nominal. Tentando traduzir esses conceitos, o conceito primário, ele exclui das receitas todas as receitas que são de origem financeira. E das despesas, todas as despesas também de origem financeira. E só para deixar claro, então, quais são os dois conceitos? Orçamentário, conceito orçamentário, que é o que a senhora mencionou, eu pego a receita do ano inteiro, a despesa do ano inteiro, subtraio uma da outra e vejo se eu fechei o ano no azul ou no vermelho. Esse é o conceito mais básico, esse não está na LDO, esse estará na LOA. O da LDO, ele pega, por exemplo, operações de crédito. A prefeitura, ela toma um dinheiro emprestado lá na Caixa Econômica, Banco do Brasil, Banco Mundial, para poder fazer uma grande obra na cidade. Esse dinheiro proveniente dessa operação de crédito, deste empréstimo, ele não é considerado na receita para o cálculo da LDO. Mas a despesa daquela obra, sim. A despesa é considerada no total do cálculo. Então, como nós temos do lado da receita vários expurgos, há uma tendência em ter um déficit primário, que é esse que nós estamos falando de 300, um pouco mais de 300 milhões para 2027.
0: Secretário, quem fala com o senhor é Murilo, bom dia. Secretário, bom dia. O prefeito Álvaro Damião, em várias entrevistas recentemente, ele vem, de certa forma, culpando, entre aspas, a questão do transporte público, a questão como um dos responsáveis para a prefeitura estar com pouco dinheiro para investimentos, para fazer obras, para poder atender outras áreas que precisariam. Eu queria que o senhor falasse um pouco, realmente, esse repasse da prefeitura às empresas de ônibus. É um dos complicadores das contas da prefeitura atualmente? Tem esse peso mesmo? E o que mudou em relação a anos anteriores, onde a prefeitura, pelo menos sempre se falava que a prefeitura de Belo Horizonte rodava aí, as contas com certa tranquilidade?
7: Muito bem, vamos falar então desse aporte que é feito, né? dessa complementação ao transporte público que é feito. Essa complementação, que popularmente foi conhecido como subsídio, né, ao transporte público, ele foi iniciado alguns anos atrás, em torno de 4 anos atrás. Então, antes desse período, não existia nenhuma complementação. O que aconteceu é que a prefeitura ficou um tempo mais longo, alguns anos, sem conceder reajustes na tarifa, mas havia inflação no segmento, então o salário do motorista aumentava, o diesel aumentava, o custo daquele ônibus para compra de um transporte daquele, né, de um veículo daquele, também aumentava. Então houve um descasamento entre a receita arrecadada na roleta, né, do ônibus, porque não houve um reajuste, mas a despesa foi aumentando. Então, para que a gente não tivesse um caos e parasse com o serviço de transporte público, foi criada essa complementação ao transporte, que paga exatamente essa diferença entre esse que é representado por esse aumento de despesa nesse período, que não foi acompanhado da tarifa. Então, nesta gestão, foi recebido isso como lei, então não temos como mudar essa metodologia, ela está estabelecida em lei, ela é exatamente para permitir que a tarifa de ônibus permaneça no patamar que está, porque se nós formos pegar o custo hoje do transporte público é em torno de R$10, então é exatamente para diminuir, e como o senhor bem falou, é um grande ofensor do orçamento público da cidade de Belo Horizonte, porque foi criado uma despesa, que hoje está na ordem de R$900 milhões, sem a contrapartida de uma nova receita. Então nós tivemos que pagar, né, e estamos tendo que pagar anualmente esse valor com os recursos próprios da prefeitura. E sem dúvida, R$900 milhões é um valor representativo dentro do orçamento que nós temos hoje.
8: Para quem está chegando agora, a Band News FM, estamos conversando com Bruno Pacelli, ele que é secretário municipal de Planejamento, Orçamento e Gestão, né? Prefeitura de Belo Horizonte. Bom, secretário Luciana, né, falando com você, a população, né, ela vai sentir esse déficit no dia a dia? Qual pode ser o impacto, né, mais direto para Belo Horizonte?
7: Luciana, sempre há um impacto, ele não é um impacto de redução de serviços, isso é importante deixar claro. A situação que nós temos hoje não é uma situação que acenda um sinal vermelho, nós estamos com um sinal amarelo. Nós temos que ter cuidado para que possamos implementar novas despesas, novos projetos, crescer os serviços que nós já temos hoje, olhando sempre para o comportamento do caixa. Então, o que a gente faz hoje, e esse trabalho ele é feito quinzenalmente, nós acompanhamos toda a receita de caixa para poder autorizar novas despesas. Cada despesa nova da prefeitura, independente do montante dela, é autorizado por um comitê composto pelo secretário de Planejamento, secretário de Fazenda, secretário de Governo, chefia de gabinete do prefeito. Então nós temos que ter essa parcimônia de não aumentar a despesa sem ter lastro. E é nesse momento que nós estamos. Então o que a população pode sentir? Que serviços que são importantes não estão sendo ampliados na velocidade desejada. Então, essa é a grande questão. No entanto, não teremos, no cenário atual, redução de serviços essenciais para o atendimento à população. Não há o que se falar em redução dos serviços prestados para a população de Belo Horizonte.
1: Secretário, isso significa que a possibilidade de ampliar o percentual de reajuste concedido, anunciado pela Prefeitura, a gente tem algumas categorias reivindicando aumento salarial, reajuste salarial, como a educação, que está em greve há quase um mês. Isso significa que não é possível, não existe margem para negociação para o aumento desse percentual oferecido pela Prefeitura?
7: Exatamente. Nós fizemos um esforço. Importante a gente mencionar que a Prefeitura de Belo Horizonte concedeu, em janeiro deste ano, um aumento de 2,4%. Isso veio da negociação de 2025. Então, nós fizemos um reajuste linear para todos os servidores da Prefeitura, 2,4% em janeiro. E agora, a partir do dia 1º de maio, uma nova proposta de 4,11%. Então, se nós fizermos a composição desses dois índices, nós estamos falando de um reajuste em 2026 da casa de 6,6%, enquanto a inflação está na casa de 4%. Então, nós estamos, sim, tendo um ganho real nos salários da Prefeitura de Belo Horizonte em 2026 e não há nenhum espaço para negociação de ampliação deste percentual, deste último percentual de 4,11%. É importante também esclarecer que as reivindicações dos sindicatos, elas não são propriamente financeiras. Tem a questão financeira, mas tem outras questões também que são sempre negociadas, que nós chamamos de pautas individuais. Nós estamos avançando nessas pautas individuais de cada carreira, exatamente naquilo que não tem impacto financeiro neste momento, mas é importante frisar, nós já ofertamos o melhor reajuste possível para o exercício de 2026. A prefeitura, ela trabalha com muito cuidado, com muita cautela. Nós não vamos colocar as contas públicas da prefeitura em risco em virtude de aumentos que não são possíveis neste momento.
1: Bom, secretário, na LDO, o que, que os senhores estão apresentando como um curativo, né, para a possibilidade de um déficit na LOA? Venda de lotes, por exemplo, o que, que a prefeitura tem feito para tentar reduzir esse possível rombo?
7: Muito bem, esse é um ponto importantíssimo, né? Nós já começamos esse ano, fizemos uma programação orçamentária justa no final de janeiro, depois de dois meses nós fizemos uma nova programação contingenciando parte dos crescimentos que teríamos este ano, então controlando a despesa. A despesa de pessoal, que é a maior despesa da prefeitura, nós vamos colocá-la com esse 4,11 do tamanho do crescimento da receita e estamos trabalhando com diversos projetos de ampliação da receita pública. Então, isso é um trabalho da Secretaria de Fazenda para poder combater a sonegação fiscal, estimular o pagamento o mais rápido possível e também temos esse impacto que a senhora mencionou, que é, por exemplo, venda de ativos que não estão sendo utilizados. Então, nós temos ativos da prefeitura que não estão sendo utilizados hoje e que nós podemos, então, fazer leilões desses imóveis para poder ajudar no pagamento das despesas, principalmente aí despesas de capital, por exemplo, pagamento da dívida pública.
1: Perfeito, conversamos ao vivo aqui na Rádio Band News FM com o Bruno Pacelli, que é o secretário municipal de Planejamento, Orçamento e Gestão da Prefeitura de Belo Horizonte. Secretário, muito obrigada pela entrevista, um bom dia para o senhor.
7: Muito obrigado pela oportunidade e bom dia para vocês. Até.
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11: Vamos falar novamente do anel rodoviário na pista principal. Chegada ao viaduto da Antônio Carlos, lá na Nova Cachoeirinha, tem ocorrência, uma faixa já interditada e o congestionamento se aproxima do Alto Caiçaras. A dica para quem dirige com a Band é pegar a marginal da rodovia. Em direção ao Rio de Janeiro, tem fila ainda perto da Praça São Vicente, reflexo do estreitamento, e um caminhão que apresentou pane mais cedo, marginal também compensa. 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
1: h 48, mais um giro de manchetes aqui no Jornal Band News Minas, primeira edição. Lula e Hugo Mota devem se reunir hoje, antes da leitura do relatório da PEC, que prevê o fim da escala 6x1 no Brasil. A apresentação do texto na Comissão Especial da Câmara dos Deputados está marcada para 17h. Mas ainda há divergências sobre o período de transição da jornada, que pode chegar a 4 anos.
12: Está disponível, a partir de hoje, o uso do FGTS para renegociação de dívidas no novo Desenrola. A modalidade permite utilizar até 20% do saldo ou R$ 1.000, o que for maior, para quitar ou amortizar os débitos. A autorização pode ser feita pelo aplicativo FGTS, sem a necessidade de ir, né, pessoalmente a uma agência bancária ou uma agência da Caixa Econômica Federal. O novo Desenrola prevê descontos de até 90% e juros de até 1,99% ao mês. O programa vale para quem tem renda mensal de até 5 salários mínimos.
1: Começa hoje, vai até o dia 8 de junho, o pagamento da segunda parcela do 13º salário para aposentados e pensionistas. O valor será depositado nas contas de mais de 35 milhões de pessoas, conforme o número final do cartão de benefício. O 13º é pago ainda para quem recebe auxílio por incapacidade, auxílio creche, melhor, auxílio acidente, auxílio reclusão e salário maternidade. De onde que eu tirei auxílio creche? Não sei de onde.
13: Aqui é Brasil! Oh, oh.
12: Pessoal, na quarta-feira, e depois de amanhã, a seleção brasileira se apresentará na Granja Comari, em Teresópolis, e começa então a se preparar para a Copa do Mundo. No domingo que vem, sob o comando de Carlo Ancelotti, o Brasil faz o primeiro dos dois últimos amistosos antes da estreia no Mundial. O adversário será o Panamá. E será no Maracanã, com transmissão e cobertura completa da Band News FM a partir das 18h10 da tarde, tá? Na voz de Marcelo Duó. No dia seguinte, segunda-feira, nossa reportagem já fala ao vivo diretamente dos Estados Unidos, um dos países sede da Copa de 2026.
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1: 10h51, bom dia, Orion, tudo bem por aí?
14: Bom dia, Maria Fernanda Sinini, tudo bem? Bom dia, Lu, Murilo, ouvintes, espectadores da Band News. Prazer voltar a falar com vocês.
1: O prazer é todo nosso. Hoje tem reunião importante da cúpula do PT, nacional, executiva nacional, com as lideranças aqui do estado para tentar definir um palanque. E aí? Temos?
14: Sinine, você é, É interessante o movimento, né? Sair da inércia para avaliar o quadro sucessório de Minas Gerais, né? Desculpa. Mas ainda que estejam atrasados. A questão é saber se estão fora da estratégia principal, porque por mais que avaliem e apresentem aí cenários, eles não podem esquecer de um dado importante. A situação chegou a esse ponto porque o presidente Lula chamou para si a definição desse palanque em Minas Gerais, por ser um estado estratégico e fundamental para sua reeleição. Desculpa.
1: Orion, vou fazer aguinha. O seguinte, vou pagar um comercial bem rapidinho. Você toma uma aguinha, se hidrata, a gente ali, volta já já, pode ser? Combinado?
8: E dá aquela raspadinha até na garganta.
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1: Orion Teixeira de volta, hidratado. E aí, Orion, a gente estava falando do possível palanque da esquerda para o presidente Lula aqui em Minas Gerais. Estamos ainda com indefinições.
14: Bom, Sinine, acho que eu vou conseguir. Não sei se o PT conseguirá, porque eu acho que eles estão, além de fora do tempo, fora da estratégia nacional. Porque quem chamou para si essa definição do palanque aqui em Minas Gerais foi o presidente Lula, que apontou como seu nome preferido, né? Como candidato, como representante dele no palanque de Minas Gerais, seria o senador Rodrigo Pacheco. Então, ainda, essa situação ainda continua bamba, ainda solta, né? Porque, a menos que o presidente nacional do PT, Edinho Silva, esteja cumprindo aí uma orientação de Lula, ele pode estar cometendo mais um erro, ou apenas repassando uma orientação que já recebeu para os petistas. Na semana passada, depois de anunciar que o senador Rodrigo Pacheco, do PSD, do PSB de bola, não seria candidato a governador, Edinho Silva levou dois puxões de orelha. O primeiro foi dado pelos ministros próximos a Lula, afirmando que Edinho está falando demais. O segundo foi dado pela presidente do PT Mineiro, a deputada estadual Leninha, que o avisou que os assuntos de Minas são resolvidos em Minas. Em ambos os casos, o recado dado é que quem fará o anúncio sobre as negociações com Rodrigo Pacheco será o presidente Lula. A ordem, então, é esperar o Lula e o Pacheco, e o presidente ainda não teria desistido dele, teria um encontro ainda para fechar, levando inclusive o vice-presidente Geraldo Alckmin, que é também uma liderança do PSB, partido do Pacheco, para tentar, então, resolver essa situação. Ah, mas você vai dizer, o tempo está passando e o PT está perdendo espaços. Sim, todos estão atrasados. Os mais apressadinhos, como o governador Matheus Simões, que está em franca campanha como governador, como candidato aí pelo Estado, não tem uma definição sobre o vice dele, alianças, e é afetado ainda pelas turbulências nacionais envolvendo o campo da direita, onde o pré-candidato presidencial Flávio Bolsonaro, do PL, vive esses desgastes aí com envolvimento com o ex-dono do Banco Master e com repercussão para todos os aliados e para quem, como Simões, deseja se aproximar dele. O senador Cleitinho, do Republicanos, que lidera as pesquisas, também não põe a cabecinha para fora. Fez recente aliança com o PL de Flávio Bolsonaro e agora vai esperar aí essas repercussões.
8: Orion, Calil e Simões recorrem à comunicação para, digamos, firmar campanhas, né? Qual é a situação?
14: Lu, com pouco tempo de TV na futura campanha eleitoral, o ex-prefeito de Belo Horizonte, Alexandre Calil, que é pré-candidato do PDT, começa a se mexer. Já está contratando aí um marqueteiro, é o paulista Pedro Santos, é o mesmo que participou da disputa em 2022 de Fernando Haddad ao governo de São Paulo. A coordenação geral será da jornalista Amália Goulart. O estilo adotado é o contraponto a Cleitinho. E diz o seguinte, né? Ele também contraponto a Cleitinho e a Simões também, porque ele fala o seguinte: tem gente que fala e tem gente que fez. E mais, eu prefiro consertar o buraco em vez de sentar em cima dele. É o estilo Calil. Alexandre Calil quer sustentar uma pontuação que o leve ao segundo turno, atraindo a esquerda por gravidade, como fez Fouad Noman, o ex-prefeito de Belo Horizonte, que conquistou a reeleição em 2024 ao investir no chamado voto útil e sem receber o carimbo dos petistas. Fouad Simões faleceu, como todos sabem, que há 5 meses depois de ser reeleito, em 2025, mas continua inspirando outros pré-candidatos. Matheus Simões, por exemplo, está copiando o modelo Fouad e avalia que, se o governo que ele dirige tem mais de 50% de aprovação, sua futura candidatura poderá ganhar aprovação maior do que os atuais 4%. Então, bastaria fazer igual o Fouad, ou seja, vincular o desempenho da gestão estadual que ele comanda à pessoa física e política do gestor, que é ele próprio. Diante disso, o governador pôs a máquina para andar. Junto das viagens do interior, onde passou a despachar por regiões, ele incrementou a comunicação em 2 frentes. Ele protagonizou propaganda partidária em 40 e 30 inserções de 30 segundos no horário nobre da TV, o horário do PSD, e também a propaganda oficial. Simultaneamente entrou no ar a campanha do governo com balanço de gestão, contando o que está fazendo, já fez a partir na saúde, na educação, levando-se em conta que a partir de 4 de julho ele estará impedido pela legislação eleitoral. Então, durante cerca de 40 dias, até o final do mês de junho, os mineiros vão assistir a inserções que contam o que ele está fazendo na área da saúde, educação, segurança e transporte sob nova orientação. Agora o mote não é mais Estado eficiente, nem o trem prospera. Adotar um tom mais conservador, menos arrogante. Minas é para frente. Esse é o tema, é o novo slogan da campanha publicitária do governo de Minas Gerais. Então, com a soma de uma campanha e outra, a Simões avalia que vai chegar em julho aos 2 dígitos na pesquisa eleitoral, colocando Matheus Simões e sua futura candidatura no jogo. Gabriel Azevedo, que é outro pré-candidato do MDB, ele protagonizou o programa partidário do partido em nível estadual, resgatando aí o tema das ferrovias. Então, a exceção aí de Cleitinho e Pacheco, todos querem encerrar essa primeira fase da campanha eleitoral com melhor índice de conhecimento e de intenções de votos.
1: É isso, Orion, tá falado. Obrigada, boa semana para você.
14: Quem quiser saber mais, pode consultar meu blog e www.blogdorion.com.br. Façamos, então, um bom dia.
1: Façamos.
11: 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Para fechar o nosso giro, vamos falar da Contorno lá no Barro Preto. Perto da rua Paracatu, no sentido rodoviária, tem uma faixa interditada que está gerando fila desde a rua Tenente Brito Melo. Quem chega ao Barro Preto tem a alternativa de pegar a Avenida Barbacena e depois Augusto de Lima. Na saída para Tereza Cristina, até o momento, a Contorno está livre. 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
1: Onze horas em ponto. Bom dia, meninos. Tudo bem?
15: Oi, bom dia.
1: Tudo bem? Melhoraram?
15: É, a voz continua a mesma, mas meus cabelos...
1: Não, você tá melhor, tô
15: achando. A voz melhorou um pouquinho. Ainda um pouco rouca, mas melhorou um pouco em relação ao que tava na semana passada. Melhorou bem até, né?
1: Eu tô achando você revigorado.
15: Ah, depois de assistir o Barão Vermelho, não tem como não estar, né? Pô, foi no show do Barão Vermelho, vi minha filha cantar, você tá doido, minha filha cantar Barão Vermelho do meu lado ali, eu chorava igual menino pequeno. É um show acontecendo, eu chorando, vendo minha filha cantar, meus bons amigos, onde estão? Notícias de todos, quero saber. Coisa linda, viu, que show maravilhoso, nem Mato Grosso entrou, cantou também. Me dê de presente o seu pis. Legal demais, cara.
1: Bom dia, nasceu.
15: Ao lado da minha, você assistiu um show do Barão Vermelho. Que aí é um show comemorativo, né? Eles vão fazer uma turnê com a banda original mesmo, com a formação original. E, pô, com o Frejá, que é o maior ser vivo do planeta, assim, que eu acho maravilhoso. E ainda com a minha filha do meu lado e minha esposa. Que isso, gente? Me ajuda aí, ué.
0: Ô Everton, você que esteve lá, eu vi muita gente falando antes do show que o Barão não encheria estádio, que era um erro botar show do Barão em estádios grandes. Como é que tava? Pois é, dá uma... Como é que tava lá?
15: Tava lotado. Allianz lotado. Grande público, inclusive muita gente depois pedindo um outro show, um segundo show, né? Porque foi loucura, o estádio absolutamente lotado, completamente lotado, e foi um showzaço, porque o Barão Vermelho é uma máquina de hits, né? Uma fábrica de hits. Então assim, você canta o show inteiro, é maravilhoso, qualidade de som, o show no Allianz é sempre muito bacana, né? A localização do Allianz ali, o lugar, o acesso, é tudo muito fácil, muito prático. Nossa, bacana, muito legal mesmo, muito legal mesmo. Era pra estar com a voz melhor se eu não tivesse cantado tanto. Você sabe que eu sou um cover do Frejá frustrado, né?
1: Como assim? Você tinha uma banda?
15: Já cantei Barão Vermelho em banda já. Mas frustradaço.
1: Na adolescência, assim.
15: Aí agora eu e Valu estamos voltando, vamos montar a nossa banda. Eu, Valu e o Príncipe, Felipe Nassif e o Helder. Nós vamos fazer uma apresentação só no Mineirão, pra 60 mil pessoas, só uma.
1: Mas qual que é o estilo musical?
15: Só rock.
1: Boa.
16: Eu pego fazer um cover do Barão,
1: por
16: exemplo.
1: De vocês, carrego...
15: Mas se você quiser colocar algum outro estilo, a gente coloca.
1: Não,
15: você pode
1: citar, eu vou no
15: gente...
1: rock, eu tô bem feliz. Eu carrego fio...
15: Se quiser que joga um piseiro no meio
1: também,
15: ali...
1: Também, pra dar uma animada.
15: Eu e o Valu dançamos, inclusive.
1: Vai ser bonito, aí vai lotar.
16: Vou dançar igual o Genival Lacerda, segurando a mão.
0: Essa é boa, hein? Aí é 100 mil pessoas, né?
16: Genival Lacerda dançava segurando a barriga.
15: É verdade. Nossa,
1: ele era mas vocês estão fitos, né? Vocês estão em forma.
15: Conhece a Severina Chique Chique.
17: Severina Chique Chique. E saudade de poder pôr música.
1: E, isso foi muito. Ó, Murilo Rocha tá aqui na minha frente.
15: Não, porque cantando a música?
17: A gente ia meter Severina Chique Chique. Não, agora.
1: Eu só esqueci a letra agora. Chique
15: para a vida melhorar.
1: 11 horas, 4 minutos, a gente vai ficando por aqui. Bom programa, meninos.
15: Obrigado,
1: até amanhã.
15: Obrigado, até. Tchau,
1: excelente
15: tchau.
1: Semana, pessoal. Uhul.
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0: Gente, isso aí é um hino, né? Frejá é um grande ser vivo, show maravilhoso. Obrigado ao grande Fernando Furtado, o homem do skunk. Estava lá, que a gente foi junto e tal, no caso minha família, né? Ele lá, e foi um momento muito especial.
1: Nem Mato Grosso cantou quantas músicas?
0: Nem Mato Grosso cantou uma, duas, três músicas.
1: Nossa.
0: Três músicas. Inclusive o show termina com ele no palco.
1: Que momento significativo, né?
0: Nossa, abriu com o maior abandonado. Aí o estádio vai à loucura, né? Que banda é a Barão Vermelho, né, senhor?
1: Nossa. Nós vai aqui.
0: É,
1: aqui nós vai. Aqui nós vai.
0: Agora, sabe quem vai tocar?
1: 26 de setembro. É o sábado.
0: Estaremos lá, né?
2: Eu não consigo porque já tá sold out, né?
0: Não. Pra você, nunca.
1: Hã?
0: Pra você, nunca. Não tem nada de sold out, não. Você estará no show. Quer levar a Dona Maria Helena junto?
2: Dona Maria Helena não aguenta aglomeração.
0: É, ele que nem nós.
2: O negócio dela é dançar na sala sozinha. E se pegar filmando, xinga pra uns caramba, viu?
0: Ela xinga, né?
2: Xinga.
0: Mas é bonitinho demais ela, né? Dançando. E ela manda bem, né, Valuzia?
2: Ela tá escutando agora, ela quer me matar.
0: Ela manda bem. Você
2: acabou de revelar a gravação.
0: Não, mas aquela outra,
2: senhor. Não, você acabou de revelar.
0: Mas ela não sabe que você instalou câmera escondida?
3: E parou de dançar exatamente agora na sala.
2: Não, que eu não tô lá. Nossa, ela xinga pros caramba.
1: Ô, filho do capeta!
0: Ai, muito bom, muito bom. Viva Barão Vermelho, viva Frejá. Sabe quem vai tocar dia 6 aqui em Belo Horizonte?
3: Quem?
0: 6 de junho agora?
3: Quem?
0: Paralamas do Sucesso. Nossa, mas é lá no forró do...
1: Forró do Quartel? Você lembra o forró do Quartel? Já tá na época aí.
2: Comecei a falar forró do Mangabinha.
1: Não,
2: forró do
1: Quartel.
2: Forró do Mangabinha. Forró um, bairro Pranalto.
0: Pranalto, metia Pranalto.
2: Pranalto.
1: Forró do Quartel bombava.
0: Bombava. Não, vai ser lá no Morro do Chapéu.
1: Morro do Chapéu.
0: A festa junina do Morro do Chapéu.
1: Eu fui naquele do ano passado, no P-Fly Hall.
0: Paralama do Sucesso, uma... grandíssima banda.
1: Oh, gigante.
0: Algumas máquinas de hits, né?
1: É,
0: Paralamas.
1: Adogo.
0: Barão. Skank.
1: Nossa.
0: Máquina de hits.
2: Aí você falou três.
0: São as três com mais?
1: Tem o Legião, o Engenheiro, o seu acho.
0: Não, as que ainda. Titãs. Uma máquina de hits. Nossa, cara, eu queria ir no show dos Titãs.
1: Titãs, eu fui naquele encontro que teve aqui. Aquele que teve. O encontro que teve aqui em Belo Horizonte.
0: Foi no B-Fly?
1: Não, foi lá naquele lugar que tem exposição. Como que chama? Ali na Amazonas?
0: A Expominas.
1: Expominas, chama Expominas. Expominas, gente, desculpa.
0: Foi lá, então? Esqueci.
1: É, foi em... Ou foi 24? Acho que foi 24, 2024.
2: Eu fui
1: eu e minha esposa. Nossa, show. Eles cantaram igreja, cantaram bichos escrotos, cabeça de dinossauro.
4: Eu fui num show do Titã sem a intenção de ir, porque em 2013 teve o Circuito Banco do Brasil aqui em BH e eu fui por causa do Linkin Park. Mas eu era muito novo, eu e meu irmão, a gente chegou meio-dia. O show do Linkin Park era meia-noite.
1: Nossa.
4: Então nós assistimos todos os shows aí que tiveram. Sim. E a gente não conhecia a maioria das bandas. Teve Nação Zumbi. Tiveram várias bandas. E depois
3: Nação Zumbi é bom, hein?
4: O Titãs foi a terceira banda antes do Linkin Park.
2: Cara, saudade de ter esse... Saudade de ter esse pique aí. O Korn começou a tocar 9h30. Eu saí do Airbnb 8 horas da noite pra assistir o Korn. Saudade. Mas é bom porque você ganha muito, né? Quando você vai assistir uma banda, geralmente tem as que vão abrir ali. Eu assisti o show do Titãs em 1995.
1: Nossa.
2: Num festival que tinha aqui na Gameleira, se chamava Skol Rock.
1: Skol Rock.
2: Foi Raimundos... no sábado e Titãs no domingo. Eu e meu grande amigo Helder estávamos em mais
0: um. Vamos fazer um som, eu, você, Helder e o Príncipe. Eu
2: estive com o Helder, né? Minha filhada, um beijo.
4: Sabe o que foi mais legal desse show?
2: Gabriel,
0: o Helder toca baixo?
2: Não, guitarra. Mas não é pouco, não.
0: Então nós temos dois guitarristas.
2: Eu, baixista.
0: Você, baixista, eu toco bateria. Fechou a banda. Como é que vai chamar a nossa banda?
2: Ah, temos que arrumar.
1: Os Desajustados.
2: Agora é só. Precisamos de marcar um ensaio.
1: Faz um som aí. Beleza.
0: Olha aqui, senhoras e senhores, nós vamos falar do Galo daqui a pouco, mas já que o jogo do Cruzeiro foi aqui, vamos começar pelo Cruzeiro que venceu a Chapecoense no Mineirão. Algumas novidades na escalação, né? O Cauã Moraes, o Kaique Kenji, o Sinisterra. E o Cruzeiro teve mais sorte que juízo ou não?
1: Em determinado momento, sim. No jogo num todo, não. Porque o Cruzeiro teve oportunidades e muitas de pegar e ampliar ainda mais o placar. Agora, na reta final, me assustou, me preocupou a postura que a Chapecoense teve perante o Cruzeiro e o Cruzeiro...
0: Por méritos aceitar. Da Chape ou por vacilo do Cruzeiro? Desatenção, vacilo ou até mesmo então, dar uma desprezada no adversário?
1: Desprezada eu acho que não existiu, porque o Cruzeiro buscou o terceiro gol em várias oportunidades. Então eu não consigo apontar que o Cruzeiro desprezou a Chapecoense. O Cruzeiro o jogo todo buscou o gol. Anderson fez boas defesas. Foi importante para a equipe da Chapecoense.
0: Ah, é verdade, foi do Cruzeiro.
1: Mas eu acho que o final existiu um pouco de tudo, um misto de tudo. Eu acho que desatenção do Cruzeiro, a Chapecoense ganhou uma confiança que ela não demonstrava em momento nenhum da partida, foi para cima. E aí a entrada do Jean Carlos da Chapecoense, é o Jean Carlos que jogou no Náutico, né? Ele é bom de bola, velho, ele é bom de bola. Ele deu uma mudada no movimento da Chapecoense e acabou dando um trabalhinho aí na reta final, Bolozão.
2: Água. A água engasopou, igual o carro de Fórmula 1. Cara, Cruzeiro chegou ao sexto jogo sem perder, né? Eu gostei do jogo do Cruzeiro, mas quando o Elton fala que aconteceu de tudo um pouco, o Arthur Jorge falou disso também, né? E é por isso que eu bato na tecla, tenho batido na tecla aqui, e você, Helder, eu falei com você no sábado, e falei aqui também, e eu sei que eu sou ponto vencido. O Cruzeiro ainda é um time à procura de ser um time mais estável e confiável. O Cruzeiro não atingiu isso. Porque um time que domina uma partida, que domina como o Cruzeiro dominou a Chapecoense, até os 34 da segunda etapa, quando esse time ele tem que fechar o jogo de uma forma mais tranquila, mesmo que ele não faça o 3-0, o 2-1 aos 34, cara, sabe o que aconteceu no jogo? Aos 34, o Cruzeiro pegou o jogo e jogou pra cima assim, ó, e o que desse, cara... A Chapecoense poderia aí ter empatado.
0: Exatamente.
2: E eu não vi essa melhora da Chapecoense. A Chapecoense ela jogou da mesma forma o jogo inteirinho. Eu não estou dizendo que não tem mérito no gol marcado deles. Claro que tem. Faz um 2-1 numa jogada incrível que todos os jogadores do Cruzeiro dentro da área estão apenas observando. Não teve um para subir ao lado. Ao lado, atrapalhando. E aí, o Cruzeiro, pra mim, é onde ele mostra que não é um time confiável. Ele tá construindo isso. O Cruzeiro mostra pra mim que não é um time estável. Porque eu não posso chamar de um time estável, repito, algum time que está vencendo o lanterna do Campeonato Brasileiro até os 34 do segundo tempo e que a partir dos 34 até o final do jogo faz a partida virar aquilo. E não é a primeira vez. Foi um cenário muito parecido com o jogo do Goiás, onde o Cruzeiro também foi muito superior. E nos últimos 15 a gente viu bola na trave, de novo, bola cruzada na área. Então o Cruzeiro não tem essa capacidade ainda. A vitória foi importantíssima. O Cruzeiro, pelo que produziu muito. O Cruzeiro está aqui no SofaScore, 18 chutes e 7 chutes no gol. A Chapecoense foi um time de 8 chutes e 4 chutes no alvo. Repito, você não deveria ter passado aquilo que você passou nos últimos 15 minutos. Para falar da escalação, o Arthur Jorge colocou de novo 2 pontas mesmo, porque ele entendeu que assim como o Goiás, a Chapecoense iria se defender. E a Chapecoense se defendeu muito com uma linha de 5, foi bem competente para se defender. Defendia-se num 5-2-3 e às vezes num 5-3-2. Surpreendeu o Cruzeiro de início, com a pressão alta. No primeiro tempo a Chapecoense não consegue finalizar no alvo, mas isso atrapalhou muito a saída de bola do Cruzeiro. Achei um ótimo jogo do Sinisterra, notícia boa para o Cruzeiro, para o Sinisterra, para o torcedor cruzeirense. Gostei da participação do Kaique Kenji, gostei muito da partida do Caio Jorge. Pra mim ele fez um grande jogo, fez o gol de pênalti, mas movimentação... isso aí é pra quem acredita nesse tipo de coisa, mas muitos acabaram colocando esse viés dele ter tirado o bigode. Se movimentou, participou muito no lance do segundo gol, ele dá um ótimo passe pro Christian, dá o gol pro Sinisterra. Não gostei, o Gerson não foi bem.
0: Mas não era já esperado uma queda depois do oitavo jogo? Não,
2: o Cruzeiro tá bem fisicamente,
0: não tô dizendo da
2: bem questão... Melhor, né?
0: Ele fez pelo menos 7 jogos sequenciais muito bem.
2: Sim, sim.
0: Não tem crédito,
2: né? Não, mas não tem erro. Eu acho importante apontar aqui, porque eu falo, né? Eu não tenho jogador de estimação, né? Então, um jogador, pra mim, jogou bem, independente do nome, de quem seja, da equipe, eu falo. Achei que não foi uma boa partida dele. Isso acabou fazendo até com que o Matheus Pereira viesse um pouquinho mais atrás. Foi uma partida...
3: Eu gostei do Matheus.
2: Foi uma partida boa do Matheus, nada demais. Uma partida também, mais uma na média do Romero, né? Muito regular o Romero. O Christian entrou muito bem, né? E detalhe, ontem o Christian foi usado pelo lado direito. E o Sinisterra, o Arthur Jorge, quando o Kaique Kenji sai, o Sinisterra continua do lado esquerdo. Olha, partida muito boa do Sinisterra. Não fossem as duas defesas absurdas que o Otávio fez, eu teria votado nele como melhor em campo. Enfim, e o Cruzeiro mereceu vencer. Isso é que é mais importante. O Cruzeiro mereceu vencer. Mas eu acho que tem um enorme grito de alerta, como diria o saudoso Alborguete, para o Arthur Jorge, que... visivelmente para mim também estava bem irritado na coletiva ontem, com esse viés do time quase deixar escapar, porque eu vou falar, se você vence o Bahia, empata com o Palmeiras e empata com a Chape, com perdão da expressão, você deu descarga nesses dois jogos, você jogou dois pontos fora aqui no Mineirão, e dentro de um contexto de campeonato brasileiro, aliás, o que está remando o Arthur Jorge, né? No Campeonato Brasileiro, o Cruzeiro chegou ao 9º jogo com ele, são 6 vitórias, 1 empate e 2 derrotas, HG. Então foi importantíssimo o resultado, mas eu acho que eu sei que quinta-feira é Libertadores, eu concordo com o Elton, para mim o Cruzeiro incorreu naquele erro de... o Arthur Jorge até fala na entrevista coletiva, né? Quando começarmos o jogo forte, o final desse jogo tem que ser mais forte do que a gente começou. Então, acho que o Cruzeiro foi ali no 2-0, começou a ter uma marcha lenta, tomou o gol e aí não consegue se controlar mais porque o time tá na reta final, tá cansado, se desconcentrou. Isso não pode acontecer. Isso é um traço ainda de uma equipe que tá buscando ser equilibrada.
3: Ô, Valu, assim, assistindo ao jogo de ontem, cara, a gente precisa enaltecer alguns personagens pra mim nesse time. Eu gostei bastante do Caio Jorge também, mas acho que dois caras precisam ser muito enaltecidos. Tem um que jogo após jogo a gente já tem falado dele, que é o Otávio. Cara, por mais que ele tenha errado a saída de bola, o que obrigou ele a fazer a defesa, o Otávio tá pegando muito, mas muito mesmo. E assim, se ele mantiver essa atuada, é um cara que a gente pode pensar no
5: lance que ele erra, é o lance do gol anulado.
3: É o lance do gol anulado, verdade. Lance
5: do gol
3: anulado. Embora ele tenha errado no lance do gol anulado, no pouco tempo depois ele faz essas duas defesas maravilhosas, cara. Em um espaço de segundos, assim como ele fez contra o Boca Juniors. No jogo contra o Boca Juniors ele faz duas defesas, assim, maravilhosas. E o Otávio tem sido um goleiro muito importante nesse time do Cruzeiro. Muito importante mesmo. E mantendo essa toada, mantendo esse bom futebol, dá pra pensar em ver esse moleque jogando uma próxima Copa, ou talvez a de 2034. Ele ainda é muito novo, ele tem 20 anos. Mas é uma esperança para que a gente tenha goleiros pensando em termos de seleção brasileira. O Otávio é muito bom goleiro, cara, extremamente seguro, muito bom debaixo das traves. Ele tem melhorado a questão da saída de bola no lance de bola aérea. E eu particularmente tenho gostado muito do Otávio. Então acho que ele merece ser enaltecido, merece ser exaltado jogo após jogo. Outra situação importante para mim é do Sinisterra. Ele já teria feito um gol, não fosse a falta do Cauã Moraes, que pra mim de fato é falta lá no lance, que foi o gol anulado do Cruzeiro no primeiro tempo ainda.
2: Pra mim a falta não aconteceu.
3: Eu marcaria a falta, pra mim o Cauã empurra o cara. Mas enfim, o Sinisterra, cara, tá muito bem. E tecnicamente, ninguém aqui duvidava da capacidade do Sinisterra. Ninguém nunca duvidou da capacidade do Sinisterra do ponto de vista técnico. Ele já tinha ido muito bem fora do Brasil, todas as vezes que ele entrou pelo Cruzeiro, pra mim ele foi bem, ele sempre conseguiu fazer um algo a mais. Eu não consigo apontar um jogo muito negativo do Sinisterra. O grande problema dele era a questão física. E me parece que com o Arthur Jorge, essa questão física vai ser sanada. Vai ser definitivo que ele terá condições de jogar com uma frequência muito maior no Cruzeiro. Eu espero que isso de fato aconteça. Porque pra mim é indiscutível a capacidade do Sinisterra. Do ponto de vista de capacidade técnica, é algo indiscutível. O que a gente tem de receio, de preocupação, é a parte física. Só que, aos poucos, e aí um técnico que entende muito bem a situação de como fazer esse cara não estourar tão facilmente, aos poucos o Sinisterra vai tendo mais oportunidade de ter minutos, de ter minutos, de ter minutos. E aí ontem eu estava assistindo a entrevista que ele deu na Zona Mista, inclusive num trecho gravado pelo nosso Dan Abreu, ele falando sobre essa questão de ter mais minutos, de ele estar contente por ter mais minutos no Cruzeiro. Cara, esse cara, pela capacidade que ele tem, ele pode se tornar um dos pilares desse time. Talvez não do time de principal, mas sendo um jogador importante em termos de elenco. Eu particularmente gosto muito do Sinisterra e acho que ontem ele fez uma boa partida.
5: Pode ir. Não, Valo, é porque você falou a respeito de time instável e time confiável. Eu encaixo o Cruzeiro em um time instável e que busca essa estabilidade. Isso. Ele busca. Mas hoje eu vejo o Cruzeiro como um time confiável, principalmente quando a gente olha os números. Eu gosto muito de olhar aquele projeto que tem a UFMG, né, que é das probabilidades.
3: Tô com ele aberto aqui.
5: É. E quando a gente pega os últimos 10 jogos do Cruzeiro, o Cruzeiro é o vice colocado.
3: Isso.
5: Ele só está atrás do Palmeiras, que tem 22 pontos. Isso. Né? O Palmeiras tem 22 pontos nos últimos 10 jogos e o Cruzeiro tem 20 pontos. É, são 6 vitórias, 2 empates e 2 derrotas.
0: Quantos jogos tem o Arthur Jorge?
5: 9. O Arthur Jorge, 9.
3: Não, tá. Aí você
5: acrescenta,
3: no brasileiro.
5: Você acrescenta um do
3: Wesley Carvalho.
5: Contra o Santos. Que ficou 1-1. Então, isso pra mim, esse sistema de você olhar os últimos 10 jogos, você vê como que tá a caminhada do time até aqui. Eu acho que essa matemática proposta pela UFMG, que é o de acompanhar o que está acontecendo nos últimos 10 jogos, dar atenção para o que está acontecendo nos últimos 10 jogos, da mesma forma que a gente olha para o bem, olha para o mal, né? Você olha o Bahia, por exemplo, que nos últimos 10 jogos está lá na zona de rebaixamento, é o penúltimo colocado. Então é um alerta para o Bahia o que está acontecendo com a equipe. O Cruzeiro também, ele merece esse destaque quando a gente olha esses últimos 10 jogos da equipe dentro do Campeonato Brasileiro, e ainda mais quando a gente foca somente nos 9 do Arthur Jorge. O que esse cara fez com o Cruzeiro é algo a ser exaltado também e estudado pelos próximos anos aí dentro do Campeonato Brasileiro.
0: A gente já tinha falado semana passada e eu tô fazendo as comparações, gente, pelo amor de Deus, não é por mera provocação. E nem para sustentar minha tese, não, tá? Aí nós estamos falando de números, né? Mas também de atuações. Eu acho o trabalho do Léo do Arthur Jorge superior ao trabalho do Léo Jardim, no que tange a consistência, mesmo a gente discutindo exatamente esse assunto aqui. Aquela plataforma Flash Score lançou uns números muito interessantes e eles fizeram um comparativo entre os números do Arthur Jorge e do Tite. Everton, mas os números do Tite são muito ruins. Qualquer coisa que você for comparar com o Tite, você vai encontrar números bem superiores aos do Arthur Jorge, mas é para isso mesmo que eu tô aqui, para destacar que foram 9 jogos do Arthur Jorge, 8 do Tite, nenhuma vitória do Tite e 6 do Arthur Jorge, 4 empates do Tite e 1 empate do Arthur Jorge, 4 derrotas do Tite e 2 derrotas do Arthur Jorge. Com o Tite, o Cruzeiro marcou 8 gols. Com o Arthur Jorge, foram 15 gols marcados. Com o Tite, o Cruzeiro sofreu 16. Com o Arthur Jorge, sofreu 11. Agora, a grande pancada vem no aproveitamento. O Tite teve um aproveitamento de 16%. Sabe qual é o aproveitamento do Arthur Jorge? 70%. Um aproveitamento... Vocês chegaram a olhar dos treinadores, quais têm os maiores aproveitamentos?
3: Não.
0: De treinadores?
3: Não. Imagino que seja o Abel. Pensando nessa.
0: Só o Abel. Possivelmente só o Abel à frente do Arthur Jorge, né? Ou seja, nós estamos diante de um trabalho muito consistente, mas uma coisa eu queria trazer para a mesa e ouvi-los. Ele ainda olha para o banco e ressente de não ter mais qualidade?
3: Claro que sim. Claro que é recente. Mas ontem ele usou o Christian. Ele mais qualidade.
2: Ele usa.
3: Mas assim, 74%.
2: Ele bate no peito e usa.
3: Mesmo que a gente possa imaginar que o Cruzeiro pode ser ainda um time mais qualificado, já dá pra considerar qualificado. Ontem, por exemplo, ele não tinha o Arroyo. E aí, pô, ele tinha o Sinisterra, ele tinha o Kenji. E assim, eu acho que é mérito dele fazer um cara do tipo do Kenji se desenvolver.
2: Sim, porque ele tá tentando.
3: E assim, é legal isso,
2: que eu não consigo o Sinisterra ainda, eu não consigo dizer que ele já é uma realidade.
3: Tem a questão física. O problema
2: do Sinisterra é a questão física, bem claro. Lentos.
3: Mas assim, ele não tinha os dois pontas considerados titulares, E, pô, os dois que entraram deram conta do recado.
2: Sim.
3: Sinisterra, especialmente, fez uma bela partida. Um
2: jogo muito bom do
3: Sinisterra. Então assim...
2: É que ontem tem uma questão... Eu acho que ele escala Sinisterra e Kenji não é só por conta do cansaço do Christian. Por uma questão do adversário. O adversário ia ter uma linha de cinco lá atrás. E o jogo se desenha muito como... os laterais, podem ver, nos dois gols até que o Cruzeiro teve, no gol que foi anulado do Sinisterra no primeiro tempo, é uma jogada muito parecida, os laterais indo pro fundo, o que que acontece? Quando um time tem uma última linha de cinco defensores, você precisa de colocar os seus laterais para serem bem agudos e fazer de preferência essa jogada para trás para ter os pontas entrando na área, o Caio Jorge, a chegada do Matheus Pereira, tanto que o pênalti é na chegada do Matheus Pereira. No primeiro gol. Então ele coloca pra mim os pontas por conta dessa última linha da Chapecoense e o Cauã Moraes também, que foi um cara que apoiou muito ontem e tem a característica que ele fala disso até na coletiva. Falando ainda do aproveitamento do Arthur Jorge, o Cruzeiro, quando ele chega, tinha 4 pontos em 24. Ele conquista 19 pontos em 27, né? Que dá esse aproveitamento de 70%. E o Cruzeiro sai de último pra nono e tira uma diferença para o quinto colocado de 10 pontos para 3 hoje, que é exatamente o Red Bull Bragantino. Se fosse o São Paulo, se o Red Bull Bragantino não tivesse vencido o Vasco, essa diferença teria caído de 10 para 2, mas como o Red Bull Bragantino venceu e venceu muito bem, como é bem treinado, às vezes algumas pessoas da torcida, eu tô falando até, tá, do Cruzeiro, não valorizam até os feitos que o próprio time faz. Não foi uma brincadeira à toa o que o Cruzeiro fez para virar o jogo contra o Red Bull. O Red Bull Bragantino é um time muito bem treinado. É um time... O Mosqueira, ele devia chamar Canseira, ao invés de chamar Mosqueira. Cara muito físico. E eu sou fã, pode falar mesmo, do Bagre, pode chamar ele de Bagre. Como é útil você ter num elenco. Ele seria muito útil aqui no elenco do Cruzeiro. Ele seria muito útil no elenco do Atlético. Isidro Pita.
0: Me gusta muito.
2: Isidro Pita, ele tem velocidade, ele finaliza bem, ele briga. Não tô falando pra Isidro Pita pra ser o 9 do seu time, pra ser o cara. Mas um cara pra você poder utilizá-lo. Poxa,
0: muito útil, muito útil.
2: Ele, sabe?

0: perder com 3 empates e 3 vitórias. Mesmo assim, ele falou, não quer dizer que pelo fato de estarmos numa sequência positiva, o time não precisa de seguir evoluindo e melhorando. Eu tive informação que estava muito bravo ontem nos vestiários por conta exatamente dos últimos 15 minutos. Então, muitos técnicos, né, teriam arrotado demais a sequência do Cruzeiro, a subida do Cruzeiro. Ele enalteceu a importância da vitória, mas falou dos últimos 15 minutos, que o time precisa de ter mais atenção para não deixar aquilo que quase fugiu do controle e o Cruzeiro quase deixou de vencer
1: até
0: o jogo.
1: Até porque aconteceu em outras vezes na temporada.
0: Contra o Goiás, né? Recentemente, para mim, foi um recorte que eu lembrei.
1: E, né, mais, que mais?
0: Não, acho que assim, na gestão Arthur Jorge, são os dois jogos que eu lembrei, viu, HG?
1: De Goiás?
0: Goiás e Chapecoense. E jogos que o Cruzeiro foi muito melhor, não conseguiu dilatar no placar essa sua superioridade e sofreu demais nos últimos 15, 20 minutos.
2: Tem outros jogos que sofre, mas não sendo muito melhor, e também não só no final, mas sofre depois de alguma vantagem, tipo Coritiba aqui no Mineirão, que ainda era o Tite. Cruzeiro contra Coritiba no Mineirão, abre o placar, não abre?
0: Abre, toma virada.
2: Aí toma virada 2-1. Então, assim,
0: sim.
2: É uma mudança completa de
0: postura.
2: Contra o
0: Boca, contra a Católica, sofreu, mas, pô, um recorte de um a mais. Ele até, quando confrontado a respeito da questão física ontem na coletiva, falou, olha, eu acho que um time que fisicamente dá conta de fazer o que o Cruzeiro fez nos jogos, com um a menos, fora de casa, competiu com o Palmeiras da forma que competiu, venceu o Bahia de virada, é um time que fisicamente está dando respostas. Então, ele não coloca essa questão do descontrole dentro da partida, pelo menos ele não colocou na questão do aspecto físico.
1: 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Agora, só para fechar e pular pro galudo aqui, agora é o Barcelona, né? Já sem chances no grupo. E é importante, depois do susto que passou ontem, ficar muito boneco, né, com esse jogo do Barcelona pela Copa Libertadores, porque embora não tenha mais chances, não sei, cara, eu não tô achando que vai ser uma teta.
3: Campeonatos são, né, diferentes, disputas diferentes, estilos diferentes, mas o que aconteceu ontem pode servir de
2: lição,
3: né, pra você. Se você tem a oportunidade de matar o jogo, acaba logo com o jogo, tranquilize, postura até o final. Falta de atenção pode colocar uma classificação em risco. Então, que sirva de lição, principalmente o recorte, só pegando o recorte mesmo dos últimos 15 minutos da partida, para o Cruzeiro diante do Barcelona não correr nenhum tipo de risco e carimbar o passaporte aí para as oitavas de final da Libertadores.
0: Jogo dificílimo, né? A última parcial do Cruzeiro há 3 dias de mais de 30 mil, acredito que a próxima vai ser uma parcial acima de 45 e detalhe importante, hein? O Arthur Jorge vai ter um trevo para resolver, porque não tem Gerson, né? Gerson foi expulso contra o Boca Juniors na partida envolvendo no lance envolvendo Paredes. E o Lucas Silva não entra já há 2 jogos. O Matheus Henrique voltou a ser opção no banco de reservas ontem. Ele entra no finalzinho, é verdade. Entra até, o Lucas Silva não entra. Mas eu tô... Eu não sei por

0: que eu acho tão improvável isso que eu vou dizer, mas a gente vai repercutir mais com certeza durante a semana, né? Não sei se o Christian poderia jogar ao lado do Romero e quem sabe ele entrar com Arroyo de um lado e Sinisterra do outro.
1: Eu acho que ele, é o que ele vai fazer. Cara, é
2: impressionante como o Galo já sabe das coisas com três semanas. Isso
0: não é informação, tá, pessoal? Só pra deixar claro.
2: Não, mas eu sei que não. Mas você já acertou quantas vezes já esse ano?
0: Não, mas aí é um exercício que a gente faz, né?
3: A do Bruno Rodrigues no jogo do Boca, você falou, Thiago, que era informação e o Valor falou que era
2: que
3: só
2: não, um que sentimento.
0: Não, era só sentimento.
2: Teve um jogo, a estreia do Arthur Jorge contra o Vitória, ele meteu assim:
0: Cauã Moraes.
2: Não, Cauã Moraes na lateral esquerda. E o Cauã Prates, ele. Não, é que o Cauã Prates não tava treinando. Aliás, o Kaique não tava treinando.
0: E o Cauã Prates tava machucado,
2: tava na seleção também. O Kaique tava na seleção, o Cauã também na seleção. Ele, não. Vai ser o Cauã Moraes, eu acho, na lateral esquerda. E meteu não. É sentimento, feeling. É, pá, Cauã Moraes na lateral esquerda. Acabou. Ele mente pra gente.
1: Isto posto, senhoras e senhores. Deixa eu falar do Galudo aqui, que acabou perdendo pro Corinthians ontem. Inclusive o Ronaldo ficou me chamando no WhatsApp pra me dar uma zoada. E dizendo assim: ah, mais uma derrota aqui. Eu falei: meu filho, na verdade, mais uma derrota do Atlético fora de casa, Ronaldo. Porque o Atlético fora de casa não ganha de ninguém e não seria do Corinthians, né? Que, aliás, o Zacarias acertou aquele chute de canhota, ele é destro, ele acertou aquele chute de canhota, uma bola difícil de pegar, essa bola cruzou toda a área e acabou entrando no canto esquerdo do Everson e o Corinthians ganhando do Atlético. Que não fez um jogo desgraçadamente ruim, principalmente no primeiro tempo, mas não fez mesmo. Só que no segundo tempo, eu entendo a estratégia, se foi boa ou ruim, a estratégia boa ou ruim, ela principalmente depois que acaba o jogo, se ela der certo, você vai dizer que foi boa, né? Se ela der errado, você vai dizer que foi ruim. Então, a estratégia que eu tô dizendo de você recuar e tentar sair no contra-ataque. Eu acho que é isso. Quando ele coloca o Minda em campo, ele imagina que o Corinthians vai ferver para cima, vai dar espaço e o Atlético aproveitando esse espaço para tentar fazer o gol e tal. Só que não aconteceu. O Atlético se acadelou. E aí o Corinthians foi pra cima, pressionou, fez o gol, ganhou o jogo, mais uma vitória do Corinthians em casa contra o Atlético e mais uma derrota do Atlético fora de casa, o que já virou basicamente uma marca registrada do Atlético, né? Se tá em crise, chama, principalmente jogando na casa do adversário. Agora, o Vasco em crise e o Atlético joga em São Januário, o Corinthians estava não vou dizer que estava em crise, mas já com alguns questionamentos. Principalmente porque no Campeonato Brasileiro, né? Dentro e rondando o Z4, e o Atlético foi lá ontem e perdeu mais um jogo. E já que nós falamos agora há pouco de aproveitamento, eu acho importante destacar que o aproveitamento do Barba atualmente é de pouco mais de 45%. Eu, sinceramente, entendo os problemas sérios que ele sofreu na queda de qualidade do seu elenco, mas, por outro lado, eu olho acima do Atlético, mesmo o Barba ontem na coletiva, aliás, mais uma coletiva muito ruim, o Barba tendo destacado que entre 14 times a margem é de 5 pontos, entre 10 times a margem é de 3 pontos, ele não está errado, mas eu não posso admitir que Vitória, Coritiba, o próprio Red Bull Bragantino, Atlético Paranaense, que isso aqui a gente possa apontar e dizer: ah, esses times aqui têm elencos bem superiores ao elenco do Atlético, porque isso não me convence, senhores.
4: Então, HG, vamos começar pelo algo que eu acho que é mais grave da gente estar analisando o Atlético nesse momento. A gente não pode normalizar como a gente tem normalizado derrotas, atuações ruins, e isso parece que é mais amplo no Atlético, porque eu não vejo nenhum tipo de movimento na gestão. Quando eu falo gestão, tá, eu tô colocando o combo inteiro, tá, gente? Eu coloco todas as peças, de Braques, de proprietários, de Pedro Daniel, de todo mundo, para entender o que o Atlético tá passando. Os números estão aí escancarados, né? Se a gente pegar, então, números fora de casa, é desesperador ver o que o Atlético não consegue fazer jogando fora de casa. E a cada dia ou a cada jogo que passa, eu noto que o elenco do Atlético ele vai se tornando cada vez mais curto, mais diminuto. É só a gente pegar as mudanças que o Barba faz. Você pega Campeonato Brasileiro, pegando especificamente Campeonato Brasileiro, as mudanças no decorrer de um jogo, elas são menores. Ontem, por exemplo, no jogo contra o Corinthians, foram somente 3 alterações. Ele teve a entrada do Cauã Soares, a entrada do Minda e a entrada do Cissé. Aí muito torcedor pode falar, demorou a mexer, mexeu mal, mas é o elenco curto que a gestão deu a ele. Então a gente não pode ficar pensando somente com a cabeça fechada ou o olhar centralizado. Eu acho que nesse caso do Atlético, com uma situação tão grave quanto o Atlético vive, ela passa pela questão de quem administra. E aí chega no campo. Quando você pega os números, só para fazer um comparativo, por exemplo, o único jogo nos últimos 5 jogos do Atlético, nos últimos 5, o Atlético só fez 5 substituições naquele que ele pode fazer as mudanças, porque não vai acrescentar em nada no futuro do Atlético dentro da competição. É o jogo contra o Cienciano, que o Atlético faz 5 mudanças. E entre eles lá estava o Dudu, que a gente nota que claramente o Atlético quer fazer alguma coisa com o Dudu, quer tentar alguma coisa com o Dudu. Por que que eu tô saindo de falar do jogo para falar de algo maior? Porque a temporada do Atlético, ela tem que ser muito focada na busca pelos 45 pontos. Que é isso que a gente nota do Atlético. O Atlético hoje aceitou ser um time do meio de tabela. O próprio treinador, quando fala a respeito das distâncias, ele fala claramente isso. Ó, eu estou cuidando para esse time não se afundar ainda mais. E isso pro Atlético é muito pouco. Voltando a respeito das mudanças, dentro do Campeonato Brasileiro, o Atlético fez ontem 3 alterações, diante do Mirassol, 3 alterações, contra o Botafogo, foi a última tentativa daquele garotinho chamado Reinier. Então, por isso que teve 4 alterações, 4 alterações. Mas o Atlético tem normalizado nessa abertura de 5 mudanças, que é muito positiva. Você poder fazer 5 alterações, excelente. É ótimo, é excelente. Só em quesito de comparação, como o Atlético, eu fiz esse comparativo aqui, nas últimas 5 partidas, somente uma, e foi dentro da Sul-Americana, só uma vez que ele fez 5 alterações, eu peguei o Cruzeiro também. O Cruzeiro, tendo opções, mais opções, tendo possibilidade de rodar mais o elenco, vivendo situação, não de momento, mas de tabela, o mesmo drama que o Atlético vem vivendo, porque o Cruzeiro é um time que saiu de lanterna para a posição que está hoje. Então ele passou pela trilha que o Atlético passou. Nos últimos 5 jogos, em 3 vezes, todas dentro do Campeonato Brasileiro, o Arthur Jorge fez as 5 alterações. Então isso diz muito sobre o elenco que o Atlético tem, aquilo que foi colocado na mão do Barba e falado assim, vai, tira o leite da pedra que a gente precisa de você. Então, o Barba tem erros? Tem, como qualquer treinador vai ter. Mas a questão do Atlético é um efeito macro de a cada rodada, pode anotar isso aí, o Atlético tem um elenco mais curto ainda.
1: Deixa eu só, antes da gente seguir, eu quero ouvi-los ainda mais sobre o Atlético. Deixa eu mandar um abraço pro Jonathan, ele é motorista de aplicativo, de Uber. Tá ouvindo a gente, tá rodando ali na região hospitalar, tá com o nosso Daniel Martins ali, e tá ouvindo a gente no carro. Então, muito obrigado pela carona que você dá pra gente aqui na Band News FM, viu, Jonathan? Parabéns aí pelo trabalho e muito obrigado pelo bom gosto de ouvir a nossa Band News, aliás, nosso Band News da área, que é muito ouvido, inclusive, ou escutado pelos demais motoristas aí de aplicativo, de táxi, o pessoal rodando pela cidade e ligado conosco aqui nos 89.5. Muitíssimo obrigado. Eu acho que nós temos que esquartejar as responsabilidades, sabe? Esquartejar as responsabilidades e colocar a diretoria, os donos do Atlético que foram condescendentes com... Não vou chamar de desmanche porque não há um desmanche, tá? Mas com a queda de qualidade do elenco. Mas eu não posso deixar de, mais uma vez, destacar o departamento de futebol, que mesmo com dinheiro liberado para contratar, contratou mal pra cacete desde o ano passado. Ah, mas depois que deu errado é fácil falar. Óbvio, precisa analisar primeiro o que aconteceu pra dizer como é que foi, né?
4: Eu não trabalho como diretor de futebol.
1: Quando contrata, eu digo o que eu penso da contratação. Eu posso questionar valores ou a qualidade do atleta.
4: Sim.
1: Né? Agora, depois que eu vejo o atleta em campo e tudo que aconteceu, aí eu preciso avaliar como é que foi. E as contratações desde o ano passado foram ruins. É, o resultado da contratação do Rony foi um vexame, o resultado da contratação do Júnior Santos, eu nem preciso falar, mas quando eles foram contratados, eu questionei apenas valores e não qualidade. Então, no final das contas, deram errado, né? É, e outras contratações também. Já está claro que a do Dudu foi um erro, quando contratou, a gente falando de negócio de ocasião, a gente não, fala por mim, tá? Não vou falar pelos demais não, que eu não tenho procuração para defender e nem atacar ninguém não. É, por ser um negócio de ocasião, e aí na oportunidade que a gente falou, o negócio de ocasião é bom dependendo do que você vai pagar pro cara. Eu não sei quanto é o salário do Dudu, mas seguramente não ganha 150 pila por mês, né? Então, um negócio ruim. Agora, eu também não posso tirar a responsabilidade do próprio Barba, principalmente porque quando eu olho pro aproveitamento de 45% e vou pra tabela e olho os times que estão à frente com elencos que são inferiores, mas que jogam futebol mais consistente, eu não posso tirar um pouco da conta dele também. Então, quando você vai esquartejar as responsabilidades, vai recair sobre ele também. Então, você vai jogar 25% para cada, porque eu preciso de 25% para jogadores também. Porque senão fica gostoso para os jogadores, né? Não jogo porra nenhuma, não tô nem aí para nada, tô aqui pelo contrato, fico fazendo uma ondazinha na rede social aqui, outra colar, e tá tudo de boa, também não pode ser assim. Porque senão fica fácil pro Barba você meter a responsabilidade sempre em cima dos donos, fica fácil pra direção de futebol, pro departamento de futebol, você empurrar pros donos e pro Barba e não passar por eles, fica uma delícia você não passar pelo Barba, empurrar pros outros jogadores, departamento de futebol e donos, e fica uma delícia pros jogadores você jogar pra todo mundo menos pra eles. Agora, pra fechar minha participação aqui, o Atlético precisa explicar o que quer e o que pretende com alguns jogadores desse elenco aí. Porque tá um mistério muito difícil de ser desvendado. Muito difícil de ser desvendado. O Dudu não joga pelo brasileiro, mas joga pela Sul-Americana eventualmente. Vai sair ou vai ficar? Precisamos saber, entender o que vai acontecer. O Scarpa agora que fez cirurgia não vai poder mexer nele. Mas é uma vontade do clube que ele fique? Eu duvido que seja. Duvido. Mas não há nenhuma clareza nisso. Reinier, como é que vai ficar? 5 anos de contrato. Vão fazer o que com ele? Ninguém falou nada até agora também. Ah, mas não vai falar. Mas então fica fácil, pô. Fica fácil. Eu me omito com os resultados, eu me omito com o aproveitamento do treinador, eu me omito com a situação dos jogadores. O Alonso vai sair, tá jogando. Outros que podem sair não jogam. Aí você fica apontando, ó, elenco curto, elenco curto, elenco curto. Mas o Alonso tá jogando.
4: Porque o elenco
1: e o Roman curto. Sumiu. E o Tomás Pérez sumiu.
0: O atleta... Porque não muda. Porque não muda.
1: Você fala não muda em campo?
0: É.
1: Mas como é que eu posso falar?
0: Porque não muda.
1: Se eu tô vendo sempre os mesmos, não. Entendeu?
0: Ter esses caras, você diz que não muda, é isso? Não muda. E pra mim é a opinião do Barba, tá? Quando ele é até questionado na coletiva
1: pela respeito não acha que é muito, Igor Gomes. Mas você não acha que é muito cômodo?
0: Cômodo?
1: Pra ele? De não buscar alternativa e botar a culpa sempre no elenco?
0: Não, mas ele não tá botando a culpa. Ele, pelo contrário, Barba, sabe aquele meme?
1: Depois da coletiva de ontem.
0: Desculpa, pra mim tem um escudo do Atlético numa cama, o Barba de braços abertos.
1: Não acho.
0: Eu tenho certeza.
1: Eu acho que estão tirando muito da conta dele, empurrando só pro elenco.
0: Ah, então tá fácil, gente. Troca de novo.
1: Não.
0: E traga um técnico que possa tirar mais desse elenco.
1: Eu não falei.
0: Porque você citou o Vitória aí, o Atlético não joga na mesma intensidade que o Vitória joga. Pode ter nome. Não, isso não tem a ver com Barba. Isso tem a ver com a característica
1: do jogador. Tá?
0: O Atlético,
1: mas
0: você falou do Red Bull Bragantino.
1: Mas organizado.
0: Lá vem você com organização de novo.
1: E não é?
0: Perde é desorganização. Ganha
1: não,
0: é organizado.
1: Não, é assim que funciona. Eu não tenho dito isso, não.
0: O Atlético fez um jogo
4: até tomar o gol. O Atlético foi organizado.
1: O Vitória em relação ao Atlético.
4: Não,
1: o Vitória não oscila. O que que
0: quebra o Vitória? Claro que oscila. O Vitória vai fora de casa também.
1: É só derrota. O que quebra o Vitória é qualidade no elenco. Quem tem mais elenco, Atlético ou Vitória?
0: no nome o Atlético, só que é essa... isso é ilusão, o Atlético e o atleticano tem que parar de viver dessa ilusão.
1: Valor.
0: Há três anos, HG. Sim.
1: O Baba há tem 45% anos. De aproveitamento.
0: Não é bom, HG, mas eu não vejo outro técnico vindo e fazendo melhor com esse elenco. O cerne da questão é o elenco e é o que o departamento de futebol vai fazer. Você acha que ele não gostaria de contar com o Pérez? O Pérez está lá, é dinheiro no banco. Porque a gente não pode falar do Barba a mesma coisa que falava do Sampaoli, não. O Barba não quer utilizar porque não foi jogador que ele indicou. Isso aí já passou. Isso aí era na gestão Sampaoli. Ele gostaria muito, só que ele não acha que o Pérez interfira no jogo. Quando ele é questionado a respeito do Igor Gomes, provavelmente por um repórter lá de São Paulo, ele fala assim, ele sai pela tangente.
1: Na verdade,
0: ele
1: não respondeu.
0: Não, ele responde pra mim. Pra mim, ele responde pra caramba, Gajê. Claro. Não, pra mim foi claríssimo. Ele fala assim... Estou escolhendo outros jogadores que possam desempenhar melhor ao invés dele.
1: Mas, nas entrelinhas, mas aí a hora que você pergunta, mas isso. Quais jogadores você vê mais características? Ou melhores?
0: Porque o Igor Gomes não ajuda, HG. A
1: gente está mordendo o rabo. Nem tô defendendo.
0: Aí você vê o Reinier, três jogos sem jogar. É por quê? Porque o Barba tá janelando ele ou porque tentou...
1: Porque não joga porra nenhuma.
0: Pronto, aí o Dudu jogou 11 minutos... dos últimos três jogos e contra o Cienciano. Sim. Por que será? Se o Dudu tivesse sendo útil, gente, independente da vontade do clube, ele seria utilizado e o Atlético ia falar, final do ano a gente vê o que faz. Só que a turma não ajuda. Aí cai naquilo que o Elton falou. Você olha pro banco, vê dinheiro parado. Ah, e o Preciado, por que não entra? Por que não ajuda? Porque é mais uma contratação ruim
1: então,
0: do Atlético.
1: Então, Valu, e o que eu disse
0: aqui? É dinheiro gasto que tá no banco lá.
1: E o que eu disse aqui?
0: E a diferença desse dinheiro que tá no banco é que esse não rende. O Tomás não rende no banco, o Preciado não rende.
1: Mas e o que eu disse aqui?
0: Não, você quando falou você, disso
1: quando
0: também,
1: você, HG. Quando você fraciona as responsabilidades, tá muito cômodo.
0: O Preciado tá aqui, não joga.
1: Só que eu não acho que tá cômodo pro
0: Barba não,
1: tá, HG? Tô dizendo que tá cômodo pra todo mundo. Tanto que eu falei, gente, alguém tem que explicar o que tá acontecendo.
0: Mas e aí vem? Não vem,
1: alguém tem que explicar. Porque o Preciado não joga porque tá mal. O Tomás Pérez não joga porque é ruim. O Ivan Román nem é relacionado porque é panda. O Igor Gomes não joga porque vai sair. O Dudu não joga porque ninguém sabe por quê. O Reinier não joga também, ninguém sabe por quê mais.
0: Mas alguém precisa... Agora, desorganizado, o time tá organizado dentro do que
2: pode ser feito. E assim, só uma coisa, eu não achei o Atlético na pior das partidas dele, não, tá? Eu tô com o Eltinho, até o lance do gol, que já acontece no fim da partida. Mas
1: eu falei, primeiro tempo do Atlético foi bom. Não,
2: sim, o Atlético teve uma organização interessante, tanto é que o lance do gol anulado, que pra mim é bem anulado, inclusive, o Coelho tá um pouco à frente de fato, a jogada é maravilhosa. O Vitor Hugo faz uma jogadaça no meio campo, driblando três marcadores do Corinthians e encontrando o passe na ponta esquerda. Então assim, eu não achei ruim o jogo do Atlético até o lance do gol. O grande problema é que esse Atlético, de fato, tem alguns jogadores, cara, e aí, de verdade, isso pra mim volta novamente a ser responsabilidade da diretoria. Alguns jogadores que não podem ser titulares do Atlético. Meu amigo, o Vitor Scout, ele fez um compilado de lances do Coelho no jogo de ontem. Cara, erra demais na hora de fazer as coisas.
1: Pois é, mas acerta recentemente, com dois gols saindo de passe dele.
4: Mas isso vai acontecer.
2: Ele não pode ser o titular incontestável do Atlético.
4: Isso vai acontecer. Eu peguei a escalação do Atlético, o Everton falou assim, O elenco do Atlético é mais forte pelos nomes que o Vitória. Será?
1: Mas
4: será? Elton. Peraí, não. Vamos lá.
1: Mas é claro
4: vamos que lá, é. Vamos lá. Vamos com calma. É porque a gente tá aqui na nossa bolha, a gente vive acompanhando esses caras. Mas vamos lá. Hoje no Atlético, eu pegando a escalação de ontem, eu falo assim, que joga, que tem nome no cenário, me ajudem se eu tiver errado. No cenário nacional e continental. Porque é assim que você fala assim. Não, joga com o nome. O Everson é incontestável.
1: Tá,
4: ele tem o nome dele. O nome dele já é marcado na história. O Alonso, ele tem o nome dele. Ele é de seleção paraguaia. Ele foi campeão pelo Atlético. Beleza. O Lodi, tá? Tem o seu nome. Ele tem um nome, tem uma história. Já passou em seleção brasileira. O Bernat. E para por aí. Em qualquer time, historicamente, pegando assim, grandes times do Atlético, o Cassiera seria um bom reserva. O Cuejo seria um bom reserva. O Vitor Hugo seria um bom reserva. O Maicon seria um bom reserva. Juan, bom reserva. Natanael, bom reserva. Tô falando em times que você fala assim, ó, cascudo,
2: é isso,
4: grande. Perfeito. É esse tipo de pensamento que você tem que ter. Então o elenco do Atlético é um elenco curto e que foi enfraquecido ou derretido nos últimos tempos.
0: Pode. O Atlético tem um jogador que faz o campeonato que o Eric...
4: Não tem.
0: O campeonato.
4: Não tem. Não é o campeonato. Não faz o campeonato. Não faz a HG.
0: Não faz.
4: Ninguém discute que ele é bom jogador. Ninguém discute. Ele não faz o campeonato. Aí eu pego, olha só. O Atlético Paranaense, ele foi buscar um Viveiros. Quando o Atlético Paranaense estava na Série B do Campeonato Brasileiro. E o Viveiros está aí entregando gols. E muitos gols, ele é artilheiro do Campeonato Brasileiro. Então, é esse tipo de cuidado que se tem que ter quando você está à frente de um clube do tamanho do Atlético.
1: Você não consegue ver que o Odair Helman está tirando muito desse time? Você não consegue ver que o Jair Ventura está tirando muito?
0: E o Domingues está tirando o que pode.
1: Para
0: mim tá.
1: Tá bom. Então, o elenco do Atlético, então, você acha que é inferior ao do Vitória e do Atlético Paranaense?
4: Everton, eu não tô falando.
1: Não, eu te fiz uma pergunta, você vai me responder sim ou não.
4: Eu acho que o elenco do Atlético é mais qualificado que o do Vitória.
1: Ponto.
4: Porém, eu não posso...
1: Apagador universal.
4: Porém, eu não posso trabalhar com essa questão de... o Atlético tem mais nome que a equipe do Vitória. Eu acho que são elencos equiparáveis.
1: Nossa, mas não são.
4: Equiparáveis. E que o Vitória tira mais quando se entrega dentro de campo e compreende os seus limites.
0: O Vitória jogando no Barradão é uma loucura. Não é bom pra ninguém ir lá
1: enfrentar. Não, não é. O Vitória tirou o Flamengo, gente. Vitória hoje
0: joga um futebol mais consistente. A mobilização. Esses times sabem o campeonato que eles vão jogar. No Atlético, o elenco é extremamente esfacelado nos últimos anos, mas a gente continua, por conta do tamanho do Atlético, na exigência do Atlético lá em cima, HG.
1: Porque, Valu, se eu começar a olhar para o elenco e o que ele não está entregando e achar que o problema do Atlético, que o cerne da questão tá aí, fica difícil até de fracionar as responsabilidades, sabe? Porque tem treinador que consegue tirar, e eu acho que... para ser bem direto, tá? A impressão que eu tenho é que... E aí eu não estou defendendo o elenco, por favor, não entenda desse jeito, tá? Eu acho que mais uma vez esse elenco aí fritou um treinador. Eu acho que mais uma vez esse elenco aí tá minando o trabalho de um treinador.
0: Chegou a hora de trocar o elenco. E por outras que esse elenco precisa demais, HG. Não só por isso.
1: Mas você sabe por que isso
0: acontece? Mas eu cobro do Barba também, tá? Só pra dentro. Só que eu acho que
2: mais
0: dentro.
2: Mais menos do que tu cobra do elenco hoje.
0: Isso, cara.
1: Você sabe por que isso acontece? Por que esse elenco tá fritando mais um? Por que eu tô falando que tá fritando mais um? Tá claro, não tá não?
0: Tá, pra mim tá. Porque o futebol... Sim,
1: gente, eu derrubei água, eu tô derrubando o microfone.
0: Porque eu acho que o elenco age dessa forma porque não vê um pulso firme de quem comanda
1: aí,
0: o
1: futebol. Aí, meu garoto.
0: Não é isso?
1: Aí, meu garoto. Tem comando. Isso. Aí vamos voltar ao departamento de futebol. Aí você fala assim, Everton, mas é oportunismo, você só fala disso quando perde. Não, senhor. Não. Há quanto tempo nós estamos falando isso aqui?
0: Nossa, não,
1: isso não. Então... Junta tudo, e aí o resultado é isso aqui, ó. 45% de aproveitamento, os jogadores, as referências do time não jogam, a base não aparece, os jogadores que estão aí pra sair, ninguém sabe se efetivamente vão sair, e enquanto isso a temporada vai passando, nós estamos pisando no mês de junho, e o Atlético... mas o Atlético tá no bolo. Tá diferente
0: que do que
1: você... Tá diferente que do que você, você poderia imaginar, cara. Sim. Sim. Eu esperava de meio de tabela pra cima, não de meio de tabela pra baixo. Né? Então...
4: E vai correr risco de abaixamento mesmo.
0: Você acha que vai?
4: Vai muito. Aqui, ó. É a cara do Atlético perder pro Vasco na próxima rodada. A cara do Atlético. É desenhado. O Atlético, nos últimos 10 jogos, jogando como visitante, tem 2 vitórias, 1 empate e 7 derrotas.
2: Se a gente trouxer
4: o Atlético brasileiro, é pífio.
2: São 2 vitórias e 7 derrotas.
4: Pífio. É uma piada o que o Atlético faz jogando fora de casa. E é a cara do Atlético ir enfrentar o Vasco em extrema crise uma crise gigantesca. Gigantesca.
2: Eu vou te dizer que é o terceiro ano consecutivo que o Atlético conta muito com a sorte. Porque é o terceiro ano consecutivo que o Atlético vai disputar para não cair, vai lutar contra o rebaixamento. Mas o Atlético, para mim, não será rebaixado pelo terceiro ano consecutivo.
4: Porque o Atlético vai encontrar os piores. Não vai nessa.
2: Dá para ver quem são
4: piores. Essa ondinha do times piores, eu já vi times melhores caírem.
2: Não, mas tem times que estão em crise, em momentos conturbados.
4: Crise? Você quer crise? E o que o Atlético tem?
2: Não, eu concordo
1: com o Atlético.
4: Crise técnica gigantesca.
2: Eu concordo gigantesca. Só que eu acho que tem times que estão em crises piores. O Santos é um time em crise pior do que o Atlético.
1: E ganhou do Atlético.
2: Pois é. O Santos, você olha pro Santos. Nossa. O Santos tem jogadores que podem resolver. O Gabigol, inclusive, no jogo passado, faz dois gols. Não faz dois gols?
4: Dois gols.
2: E aí, empata por 2x2 com o Grêmio.
4: Tô falando bobagem? 3x2.
2: 3x2.
4: 3x2.
2: Cara, o Gabigol faz dois gols. Você tem um atacante que vai lá, faz dois gols no jogo. E nas duas vezes você tá na frente no jogo. E você toma virada.
4: Isso aconteceu, saca? Também no meio de semana.
2: Então, o Santos é, pra mim, um time, por exemplo, que tem muito mais chance de ser rebaixado do que o próprio Atlético.
0: Eu acho que o Atlético não pode apostar que
2: não, mas o Atlético aposta na sorte
0: piores do que eles. Do que ele, Atlético. Se o time precisa... A gente tem falado isso também há várias janelas, né? O Atlético... Se trouxer três jogadores na janela, que sejam três jogadores com capacidade de serem titulares e aumentar o nível desse elenco, gente. A questão não é mais quantidade. Deveria. Aí o Atlético deixa para fazer o que precisa ser feito nas outras próximas duas janelas. Mas o Atlético precisa de trazer pelo menos três jogadores para entrarem no time e serem titulares.
1: E nós demos uma informação há alguns dias aqui. O Guilherme Souza me trouxe, eu apurei e dividi com vocês aqui, que tratava do Rubens, né? O Rubens só não vem para o Atlético se o Atlético achar que não deve mexer nesse negócio. O Rubens está pronto e disposto a voltar ao Atlético e só não vem se o Atlético não quiser. Se o Atlético quiser, tiver boa vontade, fizer o movimento que precisa ser feito, tratar com o clube russo para trazê-lo, com o Zenit, se tratar, vai conseguir trazer. Caso contrário, se o Atlético fizer vista grossa, e aí esse aí chega e é titular absoluto, né? Ou eu tô falando alguma groselha?
2: Eu também acho que é. Mas onde quiser. Se o Atlético fizer vista grossa, prova que as pessoas que estão no departamento de futebol do Atlético, elas não estão nem aí pro clube, né? Porque o Atlético precisa de jogadores com essa característica. Precisa de um jogador com o perfil do Rubens.
1: E sabe quem tá louco atrás do Rubens?
4: Quem?
1: Isso é informação que
4: fantástico,
1: eu tô dando aqui.
4: Fantástico, fantástico.
1: O Santos, o Cuca liga todo dia pra ele. O Cuca tá louco pra levar ele pra lá. Mas ele quer ir, sabe pra onde? Ele quer voltar pra casa. O Rubens quer jogar no Atlético. Só que pro Rubens jogar no Atlético, o Atlético tem que querer. O Atlético quer. O Atlético tem alguém pra tentar fazer uma barganha, pra tentar fazer alguma coisa, pra se movimentar no mercado e trazer. O Atlético
0: quer no mercado?
1: Eu não sei o que o Atlético quer, nem com os que estão aqui.
0: Oportunidade de mercado, vai vir uma injeção dos menins.
1: Não, pra contratar esquece. Esquece. Não vai ter aporte, pra contratar não vai ter. Saiu um monte de jogadores e tal.
0: A irresponsabilidade esportiva.
1: E a impressão que eu tenho é que se ficar em 15º pra isso tá bom demais.
4: Deixa eu só fazer uma pergunta aqui no chat.
1: No pique que tá acabando.
4: Ah, não, o pessoal tá perguntando aqui por que eu falo tão mal do Galo. Aí é loucura.
1: Vamos embora, minha gente. Em uma hora tem os donos da bola lá. Vamos ter tempo pra brigar mais, hein? Até já.
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7: Vai mirando no feriado que o trabalho passa mais fácil, mais leve, mais tranquilo.
8: Então, mas é que meu próximo feriado é só em setembro. Se eu for mirar daqui até setembro no feriado, vai dar um trabalhinho.
7: Que coisa triste. Aqui na Band News FM a gente trabalha um e folga um. Via de regra, né? Então, se o seu próximo feriado será apenas em setembro, é sinal que você já desfrutou bastante no primeiro semestre.
8: Nossa, você tá afiado hoje, hein? Que coisa. Vamos convidar o ouvinte pra participar aqui da nossa programação, ouvinte ou telespectador, pra você que tá a gente na Fast TV. O WhatsApp tá sempre aberto pra você, viu? É o nosso 11 999 592 100. Pode fazer aí o teu comentário, mandar um boa tarde pra gente, só não esquece, é claro, de se identificar. Estamos por aqui, mas não estamos sozinhos, nunca sozinhos, junto com a gente. Tá ele que vem chegando. Fala, Eduardo Oineg, boa tarde pra você.
9: Salve, meio-dia e 2 minutos. Eu sou Eduardo Oineg, fico por aqui até as 2 horas da tarde comigo no estúdio, essa dupla incrível cujas vozes você já escutou e ouve uma vez mais, começando por ela, Larissa Biscaia, que nos diz de novo...
8: Oi, oi, boa tarde.
9: E ele, Humberto Ferretti, que mais uma vez... Aliás, final de semana com a gente, né? Animou o final de semana, Ferretti. Fico muito feliz. Você tornou o meu final de semana muito mais interessante. Gostei de ouvir você falando.
7: Que maravilha.
9: Que é um privilégio mesmo. E nos diz de novo.
7: Bora, meu povo. Boa tarde.
9: Boa tarde pra você também, ouvinte querido, ouvinte querida. Você que faz a Band News FM ser aquilo que ela é. A rádio mais admirada do Brasil. E partiu. A bolota extra de energia que emana da turbina adicional da usina hidrelétrica de Itaipu para disparar o maior sistema de captação de som del mundo. Captaria vai a se houvesse mais não as lalaial que ação a palausos, que partem de todos os terraços, todas as lajes, todas as varandas gourmet. E que também são captados através dos vidros da prova de som, através do concreto armado. Você que está agora na cortina preparando o seu almoço com uma saudável, muitas cores no prato, proteína animal e ou vegetal. Mas cuidado, não vai deixar queimar comida nem no fogão, nem no micro-ondas, no forno a lenha, no fogão a lenha, no forno de pizza, nem na sua air fryer. Você que está agora na... levando os filhos para a escola buscando doce. Você que está agora indo para o trabalho, começando o Band News no meio do dia e passando atrás da gente aqui, Fernando Mitre, nosso diretor nacional de jornalismo. Grande Fernando Mitre, você não viu, mas nós vimos.
8: Vimos.
9: E, né, reverenciamos sempre. O Fernando Mitre passou atrás do vidro. Você sabe que aqui na Band News FM, você olhando pelas redes sociais, você olhando pelo YouTube, você olhando pelo canal 131 também...
8: Sim. Da
9: Fast TV, você da vai LG. Lá, da LG, você vai lá, chega e tem ali você vê o estúdio. E atrás de mim tem um vidro.
8: Um aquário.
9: Atrás da Larissa Biscaia tem um vidro, atrás do Humberto Ferretti tem um vidro. E esse vidro, a gente tá pensando em botar um anúncio. É. Não dê comida aos apresentadores.
8: Aos jornalistas.
9: Aos jornalistas. Por quê? Porque é um vidro que fica na entrada do Grupo Bandeirantes de Comunicação. Então, as pessoas ficam passando e olhando pra gente. E a gente olhando para as pessoas também, muitas vezes.
8: Uhum.
9: E às vezes as pessoas olham para a gente e você não sabe se você tem que conhecer ou se eles estão te apenas...
8: apreciando.
9: Apreciando, vendo como é que funcionam os bastidores de um grupo de comunicação. E às vezes passam tirando fotografia, às vezes passam apontando. Você não sabe se você fez
8: ou
9: alguma coisa errada.
8: Ou a pessoa passa gravando um vídeo
9: passa
8: e você tá aqui,
9: um
8: você fica assim, ó, fingindo costume, sorrindo, tipo, que então, bom.
9: Então vocês saibam disso. E aí passou aqui agora o Fernando Mitre, enquanto eu dava o grito de abertura aqui. Passou o Fernando Mitre e ele deu tchau. Às vezes a gente dá tchau pras pessoas.
7: Sim.
9: Às vezes
7: fala,
9: mas ele não tá concentrado naquilo que ele faz. Mas não, as pessoas se comunicam com a gente. E é muito deselegante você não falar com as pessoas, né? E a rádio, ela comporta uma certa informalidade que um programa tradicional de televisão... É difícil, né? Não faz muito sentido. Eu apresento o Jornal da Band, aí eu levanto da bancada e vou conversar com alguém. Aqui eu já fiz isso. Passa uma pessoa, já. Bate no vidro e fala, oi, como se você estivesse em casa, dá uma pulinha aqui e você vai.
7: E sai daí, para de fazer o que você tá fazendo.
8: É. O Joel da Atena, quando passa aqui, gosta de interagir também, fica atrás de você.
9: Joel da Atena que tá se recuperando, tomou um susto, eu fui visitá-lo no hospital, tomou um susto, tá se recuperando, logo, logo tá com a gente de novo, o Joel da Atena. Bom, tudo isso só pra dizer que em algum momento eu falei do Fernando Mitre. Eu falei, o que ele tá falando do Fernando Mitre? Não tem nada a ver, né? Que o Fernando Mitre passou aqui pela gente. Bom, eu queria conversar hoje com um assunto que parece pequeno, pontual, concentrado, mas quando você vai aprofundando, você vai vendo que é um problema muito grave, muito grave. Então, o que é o que parece ser pequeno? O Flávio Dino, ministro do Supremo Tribunal Federal, tomou uma decisão referendada pela corte que, olha, a CVM, né, a Comissão de Valores Imobiliários, ela recebe um dinheiro para fazer a fiscalização do mercado de capitais no Brasil. E esse dinheiro é absolutamente desproporcional àquilo que ela arrecada em taxas. Ela arrecada mais de bilhão e o governo, maroto, pega o grosso do dinheiro, embolsa e entrega para a CVM uma parte, menos de 30%, 28%, 29%, já entregou 27% do dinheiro, que só existe porque a fiscalização acontece. Sem falar das multas, que aí ela fica com zero. Mas vamos admitir que a multa não é uma receita regular, mas a fiscalização é uma receita regular. As instituições fiscalizadas pagam uma taxa para a CVM fazer o trabalho dela. E o governo federal pega o dinheiro e põe no bolso para pagar as suas políticas públicas, suas gastanças, os salários acima do teto, as bandalhas, as não bandalhas. E a CVM fica minguando. Aí ela não consegue fazer o trabalho dela. Passa boi, passa boiada, passa Vorcaro. E aí, passa boi, passa boiada, passa Lojas Americanas. E vai passando. O assunto foi parar no Supremo Tribunal Federal. O Flávio Dino falou, para com isso. Não vai mais ficar com menos de 30%. Vai ficar com 70% do dinheiro. Seguiu. Fez uns cálculos com base numa regra razoável. O governo tem a DRU, que é uma ferramenta que permite tirar um pedaço dessas receitas. Não vem muito ao caso. O fato é, surgiu um dinheiro que a CVM não tinha. Aí vem o... Olha que coisa... Eu não vou usar a palavra vagabunda, porque alguém vai dizer que é agressiva, mas olha que coisa disfuncional. A reação do ministro da Fazenda. Olha, mas isso vai faltar, vai fazer falta pra gente. Claro que vai fazer falta, porque você rouba o dinheiro da CVM, se alguém manda devolver o dinheiro pra CVM, vai fazer falta, porque você conta com o dinheiro do roubo, não só da CVM. Bom, a CVM agora vai receber um dinheirinho. Agora, olha que coisa maluca. O governo gasta cada vez mais dinheiro. A arrecadação só aumenta e o governo vai gastando. Só que, na mesma medida em que o governo gasta cada vez mais dinheiro, as estruturas de poder, as estruturas de comando do mercado e as estruturas de controle estão cada vez mais frouxas. Quando você pega os números... E eu peguei alguns números. Quando você vai lá e levanta o que está acontecendo com as agências reguladoras estão com menos gente, o Banco Central está com pouca gente, o Galípolo teve no mês, a semana passada, no Congresso, ele foi lá e ele explicou que está faltando dinheiro para o Banco Central e que o Banco Central agora tem que decidir. Ele falou o seguinte, olha, o cobertor é curto, a gente tem que escolher o que cobre e o que não cobre. Então, o Banco Central tem que escolher o que ele vai fiscalizar. A CVM tem que escolher o que ela vai fiscalizar. A CVM tem menos de 500 pessoas trabalhando. Aí eu fui fazer uma comparação. Você sabe que o correspondente nos Estados Unidos à CVM é a SEC. Você já ouviu falar da SEC. Só que aí eu fui descobrir um negócio que é uma coisa doida. Mostra como eu sou desinformado. Mas nos Estados Unidos tem a SEC, que supervisiona o maior mercado de capitais do mundo, que aliás é 70 vezes o nosso mercado de capitais. Mas além da SEC, eles têm uma outra entidade, CFTC, que regula o mercado de derivativos, mercado futuro, swap, opção de commodities, ativos. Ou seja, tem uma entidade... Só faz isso, não é a SEC. Aqui é a CVM também. Aí eles têm mais uma que supervisiona as empresas de capital aberto. PCABO. Foi criada em 2002, depois de escândalos da Enron e WorldCom e tal. Essa instituição tem também o seu orçamento próprio. cuida só das empresas de capital aberto. Que aqui é a CVM que faz. Mas peraí, aqui a CVM faz o que nos Estados Unidos tem três entidades para fazer. Aí se você somar o orçamento desses caras todos, dá 53 vezes mais do que o orçamento da CVM. E o dinheiro livre para investimento, para tecnologia, dá 437 vezes mais. Para um negócio que é 70 vezes maior. Ou seja, eles têm muitas vezes mais do que a diferença entre os dois mercados para fazer o controle. Agora você veja, se você tem um sistema de controle que não funciona, claro que passa boi, passa boiada, claro que passa Daniel Vorcaro. E para nossa alegria e satisfação, e a gente tem que agradecer, quem fez o que fez é um idiota. Quem fez o que fez é um qualquer despreparado, o que mostra como o nosso sistema é frágil. Não é que ele é um pós-doc em matemática, tanto que todo mundo fica falando, não, por trás dele deve ter um gênio. Não tem, o que ele fez é tosco. É passeio de dinheiro por um monte de fundo que a gente não enxerga. Imagina você contratar um serviço de dedetização que não vê as baratas e não vê os ratos. É isso, o nosso sistema de dedetização não vê barata e não vê rato. Não é um micro-organismo que a Anvisa achou lá na Química Amparo, no detergente IP. Não é disso que a gente está falando. A gente está falando de rato. A gente está falando de barata. Que o sistema não enxerga. Bom, a CVM está querendo contratar. Não tem como contratar porque não tem dinheiro. A CVM está querendo investir. Não tem como investir porque não tem dinheiro. Aí você vai nos Estados Unidos... E você fala, bom, você acabou de falar que tem uma pancada de gente lá. Mas não é uma pancada de gente lá, só. Eles têm um sistema chamado Midas, que coleta 1 bilhão de registros por dia de cada uma das 13 bolsas americanas. Aqui tem uma. E eles vão sendo atualizados, esses dados, ao ritmo de microsegundo, não é segundo, microsegundo. São 100 bilhões de registros de uma vez só, com nuvem e o diabo. Além do Midas, tem um tal de Artemis que armazena dados históricos de negociação, tem um tal de Sonar que processa as notícias. Tem... E a gente até 2022 na CVM usava Excel. Sabe o que é planilha Excel? Que é a coisa mais ridícula. Planilha Excel não... Se alguém apresentasse para um ser como eu dos anos 80, maduro dos anos 80, porque eu sou de 64, mas nos anos 80, eu cheguei a 16 anos em 80, em 82 eu tinha 18. Se alguém me apresentasse um Excel, eu ia achar que era um gênio. Não tem nada mais ridículo e ultrapassado do que planilha Excel e seres humanos. Junta ser humano com planilha Excel. Como é que você vai processar essa quantidade de informações que os caras lá processam? Aí você diz, pô, mas... Tanta coisa importante para falar, pobreza, miséria, destruição de renda, o brasileiro de classe média, aliás, a renda média do brasileiro que é baixa e tal. Por que você vem com essa coisa ridícula de mercado? Pois é o seguinte, quando, por falta de controle do Estado, e eu estou falando de controle do Estado, eu não estou falando de governo gordo, nós temos um governo gordo com Estado magro. Nós temos um governo gordo, IMC alto, o índice de massa magra é baixinho, porque o sistema de controle é ridículo. Então, o que eu tô destacando é o seguinte. Primeiro, um dado objetivo da CVM, tá? Nos últimos 25 anos, em 10 anos, a CVM conseguiu operar com vagas abertas na diretoria. De 2023 para cá, não conseguiu nunca fechar os diretores. Chegou a ter 2 dos 5 diretores. Ah, mas se tivesse 5 ia mudar alguma coisa? Claro que ia mudar alguma coisa. Porque você ia ter a estrutura como ela foi concebida. Pelo menos na direção. Mas não consegue. Então você vê o Estado, esse Fernando Haddad que ficava falando, chegou a falar assim... Não, tem que acabar com a CVM e passar para o Banco Central. Era assim antes. O Banco Central fazia fiscalização do mercado. Aí descobriram que não funcionava. Era assim, no passado, nos Estados Unidos, quando teve a crise de 29, não existia SEC. A SEC foi criada em 34. Criaram os sistemas de controle específicos para poder controlar o mercado. Aí você vai dizer, mas de novo, meu ponto central é por que tanta coisa importante vem que falar disso? Pois é, por falta de controle, estourou no Brasil um escândalo da Lava Jato. Por falta de controle, o Brasil, que tinha 3,2% do mercado global de exportação de serviços de engenharia, passou a ter 0,5%. Por falta de controle, nós perdemos 4 milhões de empregos, segundo conta do Diese, na construção pesada. Pessoas que não têm nada a ver com Marcelo Odebrecht, pessoas que não têm nada a ver. Nas lojas americanas, você teve 10 mil demissões por causa da fraude. Você teve 190 milhões de pessoas e microempresas que têm crédito a receber e não vão receber das lojas americanas, vão receber daqui a anos, porque entra na fila, que ela entrou em recuperação judicial. 10 mil demissões, 132 lojas fechadas. Por quê? Porque um vagabundo, um picareta, fez um esquema de balanço que não foi identificado pelo sistema de controle. Como eu disse, nos Estados Unidos tem um setor só para isso. Dá para furar? É mais difícil. Dá. Aí entra a discussão sobre a punição. Mas o fato é, não adianta só entrar quando tem incêndio. Não adianta só entrar quando tem incêndio. E não adianta falar o que disse o Haddad, vamos acabar com o Corpo de Bombeiros, vamos dar essa tarefa para o banco, para a Polícia Militar, armada, e não vai ter uma, embora os bombeiros sejam militares, vamos acabar com isso porque está faltando água. Não, pô. Está faltando água, está faltando carro, está faltando estrutura, vamos botar água, carro e estrutura, porque é fundamental ter o Corpo de Bombeiros, é fundamental ter uma CVM sólida. E uma CVM é o seguinte, tinha um cara lá que trabalhava na lojas americanas que ele fazia entrega. Ele tinha uma perua de entrega, contratou um funcionário, começou a aumentar, a lojas americanas estava indo bem, resultados ótimos, as pessoas investindo, o trio Los Tres lá, o pessoal do ex-garantia investindo, está tudo bem. O vigarista do CEO deu um tombo na empresa. Quando resolveram trocar de CEO, apareceu a podridão. E o cara que entregava produtos para lojas americanas, acabou o contrato dele. Ele tinha uma van, ia comprar a segunda, acabou. Não tem mais van, não tem mais nada, demitiu e tal. Com o fim da engenharia nacional, acabaram as faculdades. Ah, então tem mais faculdade. Eu não vou abrir uma faculdade. Tinha um cara que vendia pipoca, não vende mais pipoca, porque não tem prédio com nada dentro. As obras estão sendo feitas por empresas estrangeiras. Onde é que estão os CEOs das empresas estrangeiras, os grandes controladores? Você acha que estão aqui? Estão na China, estão na Espanha. E assim lá você vai ter um presidente francês, um presidente espanhol, um presidente, né? E o presidente brasileiro? Uma vez eu conversava com um ex-ministro, o João Sayad, já falecido. Ele dizia, o Brasil corre o risco de virar um país de gerentes. Não vai mais ter diretor, não vai ter mais presidente, porque vai todo mundo responder para um gringo. Agora, se a gente ajudar esse processo, que é o que a gente está fazendo, com o descontrole, é que são elas. Então, a gente tem que agradecer o Daniel Vorcaro. Agradecer o Daniel Vorcaro. Porque o nosso sistema mostrou que é incapaz com um vagabundo que tinha 0,5% dos ativos brasileiros. Imagine se fosse um cara que tivesse 2, 3, 4, 5% dos ativos brasileiros. Primeiro, ia demorar mais para pegar, porque ele ia ser mais inteligente do que esse vagabundo. Depois, quando arrebentasse, não é que o FGC ia perder 40% do que perdeu, que está aí, o sistema é rígido. Imagina o que aconteceria se o banco tivesse 10 vezes o tamanho que ele tinha. Ia ser um strike na sociedade brasileira. A gente já está ruindo. Não digo que ia ser 1929, mas ia ser um estrago muito grande. E a gente já está falando como é que isso aconteceu. E a resposta de como é que isso aconteceu, é natural que a gente queira sair correndo atrás das pessoas físicas. Então a gente diz, isso aconteceu porque tem um Daniel Vorcaro. Isso aconteceu porque ele corrompeu o judiciário. Isso aconteceu porque ele corrompeu o sistema político. Isso aconteceu? Não. Não. Porque se você tem um sistema de controle eficiente, isso não acontece do jeito que aconteceu. E aí ele pode corromper o sistema judiciário, pode corromper o sistema político, ele não consegue fazer o estrago que ele fez. Porque os sistemas de controle funcionam. Então não é que ele arrombou a porta do Brasil. A porta estava aberta. E o vagabundo entrou pela porta da frente. Porque não funciona. Não funciona porque são todos malvados, corruptos? Não, não é verdade. Não é verdade. Não funciona porque o sistema está montado para não funcionar. A pergunta que a gente tem que fazer para aqueles que querem chegar lá ou permanecer no poder é: o que o senhor vai fazer e por que não fez, no caso do presidente Lula, por que não fez algo para evitar isso? Por que foi preciso o Flávio Dino aparecer? Olha só do que nós estamos falando, hein? O supremo intervencionista, o supremo ativista, o supremo... Está fazendo, nesse caso, mais pela proteção do sistema de controle do Brasil do que o Estado, do que os Haddads, o Lula, os... Olha isso, que coisa absurda. Deixaram. E o governo anterior também. O governo anterior também. Paulo Guedes, Roberto Campos Neto, o Galípolo. Cadê esses caras botando a boca no trombone? Boca no trombone. Para protestar contra o abuso do tesouro quando eles são o próprio tesouro. Eles é que fazem isso. Eles é que fizeram. Você, em 76 para cá, que a gente tem a CVM, começou o regime democrático, e aí, a partir do regime democrático, você começa a ter discussões, e a partir do momento em que você criou a taxa, e a taxa foi criada em 89, da taxa de 89 para cá, a taxa de fiscalização dos mercados de títulos e valores imobiliários, da criação de lá para cá, você tem essa expropriação. Roubo. Roubo. Então é um dinheiro que deveria ser da CVM, está numa conta vinculada à CVM, está escrito lá, conta vinculada à CVM, mas não está escrito orçamento da CVM, entendeu? Os caras conseguem criar uma interpretação, conta vinculada não é orçamento. Ou seja, é uma loteria, né? E se tivesse escrito orçamento, eles iam dizer, orçamento não é conta vinculada, isso aqui deveria ser conta vinculada, então quem vai vincular sou eu. E aí eu vinculo e boto em Bolsa Família, boto em Vale Gás, boto no que eu quiser, Pacto Nacional do Feminicídio, fake, porque não tem nada de nacional nem de feminicídio, nada, não combate coisa alguma. E é isso, e vai na enganação, atrás de enganação, e a vida real é passa boi, passa boiada, passa vorcaro, passa rato, passa ratazana, passa barata. E aí, por sorte, a gente tem mais sorte do que juízo, mais sorte do que responsabilidade, as coisas não são dramáticas. Elas só são muito ruins, mas não são dramáticas. Por sorte, o vagabundo é um idiota. O vagabundo é só um bico doce, mas não é um gênio hacker do crime. Não é. É um vagabundo simples. Se ele fosse um vagabundo real, é um Madoff, ele teria feito um estrago muito maior. Um cara com o conhecimento de mercado que o Madoff tinha, e que no Madoff, eles depois do Madoff, eles tiveram que fazer uma reforma. Imagine se lá ainda assim passa Madoff, olha como está o nosso sistema. Lá passou Enro, passou Madoff, e eles foram fazendo ajustes. Aqui não estão fazendo ajuste nenhum. O primeiro ajuste quem está fazendo é o Supremo Tribunal Federal. O governo brasileiro não fez nada. O Banco Central não fez nada. A CVM não fez nada. Quem fez foi o Flávio Dino. Eu já critiquei o Flávio Dino 250 bilhões de vezes. Agora, a maior contribuição quem deu para o fortalecimento das estruturas de controle do Estado, porque o Estado tem que ser forte. O governo pode... A escola pode ser privatizada ou tocada por uma gestão privada. O hospital pode ter uma OS cuidando. Você pode privatizar o sistema de água, de luz, de telefonia, de gás, pode fazer tudo isso, mas você não pode privatizar a estrutura de polícia e fiscalização. Isso não pode. Você pode privatizar até o presídio. Você não pode tirar do Estado, não dá, aquilo que é típico do Estado. E uma coisa típica do Estado é controle para poder CAD, CVM, a Anvisa, a ANS, a Anatel, a ANEEL, Banco Central, CGU, todas as estruturas que fiscalizam para que a gente possa ter uma sociedade justa, que um vigarista arrebenta as lojas americanas para ter mais bônus no final do ano, os donos das lojas americanas continuam a andar de jatinho para lá e para cá, e o pobre coitado que fazia uma entrega perde a van dele. E isso é um sistema justo? Isso é um porco. O Master agora, a mesma coisa. Podridão. E isso a gente tem que conter. Eu não sei se você concorda ou discorda, mas essa é a opinião que eu tenho sobre o assunto.
8: Agora, meio-dia, 27 minutos, o presidente Lula começa a passar por sessões de radioterapia por causa de um câncer de pele no couro cabeludo. Quem fala é o Afonso Marangoni.
10: O presidente Lula vai realizar 15 sessões de radioterapia preventiva no couro cabeludo nas próximas 3 semanas. Trata-se de um tratamento complementar depois que ele retirou um câncer de pele no fim de abril. A primeira sessão de radioterapia superficial ocorreu nesta segunda-feira na unidade de Brasília do Hospital Sírio-Libanês. Na época,

0: explicou que Lula tinha um carcinoma basocelular. Trata-se do tipo mais comum de câncer de pele causado pela exposição crônica ao sol. Segundo o boletim médico, o presidente da República vai manter as atividades diárias sem restrições. Ele vai seguir acompanhado pelas equipes médicas lideradas por Roberto Calil Filho e Ana Helena Germoglio.
1: O FGTS já pode ser usado para pagar dívidas atrasadas por meio do programa Novo Desenrola Brasil. Quem tem as informações é o Márcio Rocha.
2: A partir desta segunda-feira está disponível o uso de parte do Fundo de Garantia por Tempo de Serviço para renegociação de dívidas dentro do novo programa Desenrola Brasil. Após a consulta, os bancos vão ter um prazo de 30 dias para formalizar o contrato com a Caixa, que fará a transferência do valor diretamente à instituição financeira para o pagamento da dívida. O trabalhador vai consultar o saldo e pode autorizar o banco ao qual está devendo a buscar o valor do saldo disponível para negociação. Depois, negocia com o banco devedor o valor com desconto da dívida na própria instituição financeira. Concluída a validação, a Caixa vai fazer o repasse dos recursos do FGTS diretamente à instituição credora.
3: Uma nova pesquisa BTG Nexus aponta empate técnico entre o presidente Lula e o senador Flávio Bolsonaro no segundo turno das eleições presidenciais. O petista aparece com 47% das intenções de voto contra 43% para o pré-candidato do PL. Brancos, nulos e nenhum somaram 9%, não sabem ou não responderam chegam a 1%. Margem de erro, 2 pontos percentuais para mais ou para menos. Em outro cenário de segundo turno, o presidente Lula soma 49% e Romeu Zema do Novo chega a 38%. Brancos, nulos e nenhum somaram 11%, não sabem ou não responderam chega a 2%. Na simulação com Ronaldo Caiado como adversário no segundo turno, o presidente Lula tem 46% das intenções de voto, já o ex-governador de Goiás do PSD aparece com 40%. Brancos, nulos e nenhum somaram 12%, não sabem ou não responderam 1%. Levantamento BTG Nexus ouviu 2.045 eleitores entre os dias 22 e 24 de maio.
4: Olha só, eu acho que é importante a gente... Não é fazer meia culpa, não. É a gente ver como... as ferramentas para a gente conhecer a cabeça do... de nós mesmos, da sociedade, a cabeça do eleitor, né? Porque o eleitor somos todos os que têm mais de 16 anos, né? De 16 a 18, ele pode ser eleitor. Ele não é eleitor. Ele pode ser eleitor. É uma decisão dele. Eu serei eleitor, não serei eleitor. É uma decisão dele, porque o voto não é obrigatório. E também os mais velhos, o voto também não é obrigatório. Então tem uma parcela da sociedade que é eleitora voluntária e tem uma parcela da sociedade que é eleitora obrigatória. Mesmo assim, como a multa é muito baixa e não muda nada, e se você pagar a multa, você não fica... Você não tem uma consequência grave, só se você não pagar, aí complica, aí você não pode tirar passaporte, aí você não pode prestar concurso público, não pode uma série de coisas, mas se você for lá, não votei, foi lá e paguei a multa, então o voto no Brasil, ele não é uma obrigação, ele é um compromisso, ou você quer votar, ou você não quer votar, se você não quiser votar, existem formas de não votar, só isso já dá um alívio para quem vai votar, mas atrapalha quem faz a pesquisa. Porque quem faz a pesquisa não sabe se está falando com uma pessoa que de fato vai votar, primeiro. E não sabe se aquela pessoa, mesmo dizendo que vai votar, se ela vai votar. E você não sabe se existe uma resistência à pesquisa por parte de um segmento. Tem gente que diz, não... O eleitor de direita tem mais resistência a responder pesquisa do que o eleitor de esquerda. Porque o eleitor de direita rejeita tanto algumas instituições, é tão reativo, que a própria pesquisa, ele acha que, se ele acha que o voto pode ser fraudado, se ele não acredita na urna, ele não acredita também nos institutos de pesquisa, então ele rejeita e diz, não vou falar com você porque você é do instituto de pesquisa. Então, existe uma parcela da sociedade, ela está mais à direita do que à esquerda, que não gosta de instituto de pesquisa. Qual o tamanho disso? Não tenho a menor ideia. Ninguém sabe, porque se o cara rejeita o instituto de pesquisa, é um paradoxo ele dizer que certo que ele rejeita o instituto de pesquisa. Então, entre os que rejeitam o instituto de pesquisa e declaradamente, talvez não estejam entre os que mais rejeitam. Não tem como medir. Então, é a melhor ferramenta que a gente tem, mas ela tem uma série de limitações.

0: ações, por essas razões que eu apontei e por outras razões. Mas, superadas essas dificuldades, a gente tem que fazer, a gente tem que assumir que a gente não conhece para valer a cabeça desse bicho que vai às urnas em outubro. Nem o que vai, nem o que diz que vai. Por quê? Todo mundo ficou surpreso quando o Flávio Bolsonaro foi lançado e ele foi lá para as cabeças. Todo mundo ficou surpreso. Meu Deus, subiu rápido demais. Rápido demais para quem? Rápido demais para a nossa capacidade de interpretação. Por quê? Por que foi rápido demais? Se ele subiu, não foi rápido demais. Foi na velocidade que ele tinha que subir. E agora a gente pega, puxa, caiu menos do que a gente imaginava. Sim, porque a gente não consegue imaginar o que deve cair e o que não deve cair. Ou seja, a gente não consegue entrar na cabeça das pessoas que vão votar e saber se elas têm que gostar ou não têm que gostar, se elas gostam ou se elas não gostam. E apesar de certas pessoas fazerem um juízo de valor para aquilo que elas entendem certo para a vida delas, elas entendem, muitas delas, que políticos não devem ser julgados com o mesmo rigor que o filho delas, que elas, que o marido, que a mulher, que o primo, que o... Por uma razão que a gente não sabe explicar. Mas o fato é, eles, os eleitores, são muito mais complexos do que a gente imagina. E por isso que continua um empate técnico em relação ao Flávio Bolsonaro e vamos combinar. Alguém acha que é pequena a pancada que ele levou? Não, é uma pancada pesada. E não é uma pancada justificável, sabe? Amor, o que você comprou para mim, pro meu aniversário? Nada, bem. É uma mentira, né? Você comprou uma coisinha e tal. Mas é uma mentira do bem. Não é uma mentira do bem você falar que você não conhecia o Vorkaro, que Pix é Lula, que Vorkaro, aliás, que Pix é Bolsonaro, que Vorkaro é Lula. Põe isso numa camiseta. Aí depois diz que não conhece o cara. Que não... Ninguém na família conhece, ele falou. Ninguém na família conhece. Disse isso quando perguntaram por que que o Vorkaro botou dinheiro na campanha do pai em 22. Olha, investiu, mas ninguém na família teve contato com ele. Ele, que absurdo. Depois teve contato. Mas é quase que o Bill Clinton, quando perguntaram se ele fumou maconha, ele falou, fumei, mas não traguei. Porra, fumei, mas não traguei? É sensacional. Ninguém tá dentro da traqueia dele para saber se ele tragou ou se ele não tragou. Coisa ridícula. Mas, não, fumei, mas não traguei o Vorkaro. Tá. Daí depois você vê que ele fumou e tragou. E foi evoluindo. Pô, é pesado. Criou um problema. 100 políticos. 1, 2, 3, 4, 5. 100 políticos se reuniram para ouvir o Flávio Bolsonaro. 100 políticos. Ele passou por uma sabatina. E todos ali com cara de... Não vou usar a palavra, mas são duas letras. Porque ficaram impressionados. Falando, como assim? Que é isso? E ele tentando falar e ninguém entendia. Aí, vamos em frente. Aí ele agora foi para os Estados Unidos, trocou o marqueteiro, como se o problema fosse de marqueteiro, ainda que a estrutura anterior dele fosse de um amadorismo ridículo. O marqueteiro anterior dele foi abraçar o Pateta. Ele, na maior crise, o cara na Flórida, no parque da Disney. O cara tava na Disney, era para pegar o avião ou virar nado fugindo dos tubarões. Eu venho a nado para cá, porque tinha um cara aqui fritando. E o cara não veio. Pressionado, o Flávio Bolsonaro trocou. Ele não queria trocar. Nem o marqueteiro queria sair. Mas a estrutura de poder em volta dele falou, ou troca ou não vai dar. E ele trocou. Aí pegou um que... Também não tem um histórico lá muito bom de eleição, mas tudo bem. É um profissional e tal. Pode surpreender. Mas você percebe que a gente não consegue nem entender por que sobe rápido e também não consegue entender por que cai pouco. Porque simplesmente as pessoas resolveram que, pelo menos com as informações disponíveis até o momento, temos uma crise de confiança, mas eu não sei se eu vou mudar tanto assim, não. Porque... eu vejo problemas do outro lado. Então tem uma parcela importante da sociedade que vê problemas do outro lado. O outro lado é o governo e não está satisfeito com os caminhos do Brasil. Então está topando entregar o voto para um cara que quebrou a confiança, né? Então vamos acompanhar. Significa que vai ganhar? Não. Como? Você pega o histórico de eleição. A última eleição foi vencida pelo presidente Lula com 50,9% dos votos válidos. E agora deve ser 50,5% ou 50%. Uma coisa por aí. Basta ter um pouquinho de gente que está um pouquinho mais satisfeita com o Lula, que o Lula leva. Um pouquinho mais satisfeita com o Lula, que o Lula perde. É na fração. A última eleição, ele teve 1 milhão e poucos votos acima dos 50%. Vamos acompanhar.
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7: Meio-dia e 40.
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11: A seleção brasileira já está se preparando, não dentro de campo, mas os jogadores estão arrumando mala, estão botando ali pasta de dente, pijama, tudo na mochila, porque a apresentação é quarta-feira na Granja Comari. E o Maurício Ferreira já acompanha tudo do Rio de Janeiro. Fala, Maurício!
12: Tudo bem, pessoal? Uma ótima tarde a vocês, a todo mundo que acompanha ao meio do dia aqui na programação da Band News FM. A grande notícia para o Brasil nesse início de semana veio da Inglaterra, viu? Isso porque ontem o goleiro Alisson foi a campo pelo Liverpool na última rodada do campeonato inglês, recuperado de uma lesão na posterior da coxa direita. O Alisson não jogava há mais de 2 meses, desde o dia 18 de março, quando sofreu essa lesão numa partida contra o Galatasaray da Turquia pela Liga dos Campeões da Europa. Está recuperado. Muitas dúvidas, incertezas em relação ao Alisson, que vinha sofrendo com essas questões físicas nas últimas 2 temporadas, mas agora recuperado, já fica à disposição então da seleção brasileira para apresentação a partir de quarta-feira, dia 27 de maio, já na Granja Comari em Teresópolis, pensando no amistoso de domingo contra o Panamá no Maracanã, 6:30 da noite, na despedida do Brasil, já que na segunda-feira a delegação embarca rumo aos Estados Unidos. No dia 6 de junho tem o jogo jogo contra o Egito, último teste na cidade de Cleveland, em território americano, tudo isso visando a estreia na Copa do Mundo contra o Marrocos no dia 13 de junho. O Alisson, que apesar de todas essas dúvidas e incertezas pela questão física, é um dos homens de confiança nessa seleção brasileira do Ancelotti. Foi o titular nas últimas duas Copas do Mundo sob o comando do Tite em 2018 e 2022, assim será mais uma vez em 2026 sob o comando do técnico italiano, com essa experiência toda do Alisson no gol, tendo o Ederson e o Everton do Grêmio como goleiros reservas, mas há o entendimento de que o Alisson, por uma questão técnica, está muito à frente desses outros dois companheiros, então como nas últimas duas Copas, será o titular do Brasil nesse Mundial de 2026.
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0: Agora, meio-dia, mais 45 minutos. Muito boa tarde para você que está ligado, ligada aqui na Band News FM. Eu sou o Dan Abreu e te acompanho até a 1 hora da tarde. Vamos juntos nesta segunda-feira, dia 25 de maio de 2026. Maio voou, já está na última semana, o mês chegando ao fim. Junho se aproximando, mês da Copa do Mundo, você vai acompanhar diretamente aqui na Band News FM e a gente segue com muito destaque. E olha só, o monitor de dança de 55 anos que foi preso suspeito de enviar uma mensagem de cunho sexual e conteúdos íntimos para um aluno de 13 anos foi demitido na manhã desta segunda-feira. Ele atuava no programa Escola Integrada, em uma escola municipal da região de Venda Nova, aqui em BH. De acordo com o boletim de ocorrência registrado nesse domingo, o caso foi descoberto após a mãe do adolescente acessar conversas em um aplicativo de mensagens e encontrar imagens de nudez enviadas pelo professor, além de mensagens sugerindo um encontro. A PM foi acionada e acompanhou a movimentação. E, segundo os militares, o motorista de aplicativo que estava com esse homem relatou que apenas havia sido contratado para buscar um suposto sobrinho do solicitante. Ainda conforme a ocorrência, o suspeito foi abordado na porta da casa onde ele mora e tentou fugir dos militares, mas foi contido. Ele foi preso em flagrante no imóvel onde aguardava a chegada do adolescente. Segundo o registro policial, a vítima contou que o suspeito seria monitor da escola onde estudava e que, após as aulas, costumava oferecer chocolates e pedia para que a situação não fosse comentada com outras pessoas. O homem foi encaminhado à delegacia da Polícia Civil, foi ouvido e autuado em flagrante, ficando à disposição da Justiça para as medidas legais cabíveis. Agora, meio-dia e 47, tem informação do trânsito.
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0: Os detalhes com o Diego Costa. Fala, Diego. Boa tarde.
2: Boa tarde para você também, Dan Abreu, e para o ouvinte da Rádio Band News FM. Alerta agora para a Avenida Cristiano Machado, que tem interdição parcial no sentido bairro, na altura do Cidade Nova, encontro com a Rua Pimenta da Veiga, isso para a obra da Copasa. O trecho não apresenta lentidão, mas você motorista deve ter mais cuidado agora, dirigindo rumo à Venda Nova pela Cristiano Machado. Após este ponto, vejo lentidão para quem está passando pelo 1º de maio por causa das obras e também no acesso à Avenida Vilarinho. Quem opta pela Antônio Carlos e Pedro I, até então, não enfrenta grandes dificuldades no caminho para o centro também. Trânsito bom nos principais corredores saindo de Venda Nova. 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
16: Economia com ela, Juliana Rosa. Juliana, vem cá. Ucrânia e Rússia, uma coisa não tá boa, né? A gente vê que tá ficando ruim ali, a bola tá quadrada, mas Irã e Estados Unidos parece que tem uma chance de sair um acordo, e isso deu uma animada no mercado e derrubou petróleo, e para nós é essencial, né, que a gente tenha um desfecho, porque apesar de a Petrobras poder ter lucro e a gente é exportador e tal, tem uma consequência brutal para o resto da economia, né, Juliana?
17: Pois é, né? E essa guerra não acaba nunca, né? Já vai fazer 3 meses, o Trump falava que era 4, 5 semanas, e hoje parece que realmente essa negociação avançou, né? E esse é o sentimento geral, as bolsas da Europa fecharam agora há pouco em alta forte, petróleo está na casa de 90 dólares, então realmente mudou bastante a situação de semana passada para cá. Boa tarde aí para você, Lari Ferretti, boa tarde para o nosso ouvinte. Estava olhando agora há pouco, o petróleo continua aí rodando a casa dos 90, 93 dólares, e lembrando, estava 70 antes do conflito, mas chegou perto de 120, enfim, semana passada chegou perto de 110, então a gente de fato tem uma percepção nesse momento de que há uma tentativa de acordo entre Estados Unidos e Irã, com declarações que demonstram que esse cessar-fogo estaria mais perto de acontecer. A gente já falou isso várias vezes, né, Oineg? Falei que aparece até festa junina, né, que a gente fala, olha a chuva, é mentira, e volta tudo de novo. Mas ao que parece, agora o Trump falou muito hoje, postou em rede social, falou com jornalistas e disse que o acordo com o Irã vai ser grande e significativo. O secretário de Estado americano, Marco Rubio, disse que um anúncio poderia ser feito ainda nessa segunda-feira. A autoridade do Irã confirmaram que o acordo está avançando, embora eles não tenham prometido assinar um acordo de paz rapidamente, enfim, aquelas narrativas, mas essa percepção que a gente vem conversando aqui de que tanto Estados Unidos quanto o Irã estão tentando arrumar um jeito de acabar com a guerra, porque os dois lados têm interesse em cessar o conflito. Trump, com a inflação explodindo, a popularidade no menor patamar desde que ele assumiu, o Irã enfraquecido do ponto de vista militar, falta costurar os dois principais pontos. Um é quem vai mandar ali no Estreito de Hormuz. E o segundo ponto é a questão do plano nuclear do Irã. Os Estados Unidos querem que esse material enriquecido com risco de arma atômica seja entregue para os Estados Unidos, eles não vão entregar. Teria que ter talvez um terceiro país para poder ficar com esse material. Então você tem uma negociação difícil ali da questão do plano nuclear do Irã. Aqui no Brasil, a Eneg hoje, o Banco Central divulgou que pela primeira vez as previsões de inflação ultrapassaram 5%. Antes desse conflito, a gente tinha uma previsão de inflação caminhando para perto ali dos 3,5%, então mudou completamente o cenário da água para o vinho, tanto do ponto de vista inflacionário, quanto do ponto de vista de alta de juros, né? As previsões para a taxa de juros apontam que talvez caia muito pouco esse ano. A gente está com a taxa de juros em 14,5%, tem previsões, até recebi hoje, de alguns bancos que estão prevendo 14%, então uma taxa de juros é muito alta num ambiente de alto endividamento. Não à toa, Eneg, está lá o governo, o presidente Lula com a caneta, autorizando cada semana um pacote de medidas. A preocupação, Eneg, é que quanto mais medidas vão saindo, mais o governo está tentando inflacionar a sua popularidade e atrapalhar a queda da própria inflação. Medidas para todos os lados. Agora, inclusive, a expectativa é que seja anunciado um programa para adimplentes, pessoas que não estão inadimplentes, mas que têm algum tipo de dívida, trocarem suas dívidas mais caras por outras mais baratas, além, né, do desenrola que já foi anunciado, que era para pegar pessoas que estão inadimplentes, que estão com dívidas em atraso. E estão usando muito, né, e o governo está usando muito, aqueles fundos, tipo o fundo do pré-sal, está usando crédito subsidiado do BNDES, do Tesouro. Então, na sexta-feira, eles anunciaram, olha, estamos bloqueando aqui os gastos, porque temos responsabilidade com as contas. Eles vão entregar a meta das contas públicas, porque esses outros subterfúgios, eles não entram dentro da meta. Eles aumentam a despesa financeira, eles não incluem ali a despesa que está contabilizada na meta fiscal. No final, Eneg, quem entende disso, está vendo que é um governo que está chutando o pau da barraca para poder aumentar a popularidade, dificulta com isso a queda da inflação e dos juros, e é uma bola de neve que a gente está vendo se formar. Mas é sempre assim, né, Eneg? Eleição, aí vai empurrando um monte de estímulo ao crescimento e depois a bomba a gente resolve no ano que vem, né? O problema é que a gente está empurrando essa bola aí de neve já há décadas, né? E cada hora o roteiro se repete, né, Eneg?
16: A impressão que eu tenho é que a bola não é de neve, não, porque a bola de neve derrete, né? Isso é uma bola de chumbo, porque fica um trambolho que vai crescendo feito bola de neve, mas antes fosse neve, né? Você vai lá, derrete, vira uma aguinha, mas é escandaloso que não tenha nenhum sistema de trava. Não tem trava. E o Congresso quebrou, na quinta-feira passada, uma trava, que foi a trava de permitir que municípios inadimplentes e municípios, de uma forma geral, recebam dinheiro durante o período eleitoral. Ou seja, com o apoio do PT e do PL, mãos dadas, né, defensores do Lula, defensores do Flávio Bolsonaro, de mãos dadas para tentar conseguir esse benefício. E dando para o presidente da República e para os governadores uma ferramenta extraordinária para poder fazer política eleitoral. É um vexame. O eleitor não tem como se proteger. Eles podem fazer isso que você falou. Eles não estão quebrando nenhuma regra, né? Porque quando quebraram a regra, e foi a Dilma que quebrou, foi empichada, né? Mas não estão quebrando nenhuma regra. Caiu o sinal? Olha! Bom, caiu o sinal da Juliana Rosa, mas é esse complemento que eu queria fazer. Queria ouvi-la sobre isso, mas a gente conversa com ela amanhã. Valeu!

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5: Croata Luka Modric transformou a equipe em uma potência global, participando de 4 edições do torneio, 2006, 2014, 2018 e 2022. Na Rússia, foi eleito o melhor jogador após liderar a Croácia à final inédita, o que também o levou ao prêmio de melhor do mundo. No Catar, eliminou o Brasil nas quartas de final e conquistou o bronze contra o Marrocos. Modric detém o recorde de mais partidas feitas pela Croácia em mundiais e é o primeiro jogador a disputar tanto a Eurocopa quanto a Copa do Mundo em 3 décadas diferentes.

0: Agora 1h03, a gente segue falando diretamente aqui do cenário local. Muito boa tarde para você que está chegando. E olha só, gente, é um assunto sério, porque um vídeo registrado por um motorista mostra o momento exato de um acidente envolvendo 3 veículos na madrugada do último sábado, na Avenida Antônio Carlos, na região da Pampulha, aqui em BH. As imagens mostram uma BMW em alta velocidade pela faixa da direita, enquanto um Ford Focus seguia logo atrás. Ao se aproximar de um sinal vermelho, o motorista da BMW reduz bruscamente a velocidade. Sem conseguir frear a tempo, o condutor do carro de trás acaba acertando a traseira da BMW. Com a força do impacto, o carro é arremessado para a frente e atinge um outro veículo que estava parado no semáforo. A polícia militar foi acionada e registrou a ocorrência. O motorista e o passageiro do Ford Focus, além do condutor do Jeep Compass, tiveram ferimentos leves e recusaram atendimento médico. Já o motorista da BMW não se feriu. Segundo a PM, os condutores da BMW e do Compass estavam com a documentação regular e foram liberados. Já o motorista do outro veículo se recusou a fazer o teste do bafômetro, foi autuado pelas infrações de trânsito e teve o veículo apreendido por estar com a documentação vencida. O que mais impressiona nesse caso é que o motorista da BMW, que estava envolvido nesse racha, foi liberado. Agora, 1h05.
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0: Uma hora, mais 10 minutos.
1: Nossa senhora, esse aqui até número redondo ela conseguiu, né? Você esperou dar 1h10 pra dar número redondo?
0: Não, foi, tava torcendo, que, olha, eu queria ter virado 10 minutos atrás. Como não deu? Vou pra agora.
1: Mas assim, você pode fazer um relato das causas?
0: Ah, às vezes acontece, né, da gente estar aqui. E é tanto conteúdo, é tanta informação, que não tem o que fazer.
1: Entendi.
0: A causa sou eu que tô atrasado, estamos aqui.
1: Então, a resposta é o seguinte: se uma hora tivesse 70 minutos, a gente estaria no horário.
0: Perfeitamente.
1: Faz sentido, hein? Então, cabe a gente entrar com uma proposta de emenda constitucional para que no Brasil a hora tenha 70 minutos, ou só uma
0: das
1: horas.
0: Não é a cara do Brasil fazer isso?
1: Total.
0: É muito algo que o Brasil faria.
1: Tu faria, mas... Aí fala.
2: É como aquele sujeito que bebe às 10 da manhã e diz o seguinte: em algum lugar do mundo é isso, já deu meio-dia, já são 6 da noite.
1: Sim, é verdade, faz sentido. Mas tudo bem, então vamos encarar a realidade, né? Agora, pelo menos ficou bonitinho, uma hora e 11 minutos. Não é bacana? Você já reparou, não sei se acontece com você, Larissa, você pega o seu celular, vai ver a hora, e às vezes é assim, 23h45, e fica 2, 3, 4, 5.
0: Ah, ou alguma eu adoro coisa quando isso acontece.
1: Ou quando alguma coisa que conversa com você, faz
0: adoro,
1: lógica.
0: Acho lindo.
1: Você fala, que é isso? É um recado.
0: Ó, e 1h11, olhando aqui no relógio que a gente tem no estúdio, é 1, 1, 1. Na numerologia, você tem que somar os números, que dá 3, que é o número de apresentadores do Band News no meio do dia.
1: Olha. Por isso que ela esperou.
0: Ah,
1: que revira a volta, hein? É isso que
0: quem
1: ela
0: diria? Quanta groselha, né?
1: Aqui.
0: Quanta enrolação.
1: No seu nosso papo, né? E começando então o segundo ato do Band News no meio do dia, eu, Humberto Ferretti, Larissa Biscaia e Sua Excelência a Notícia, né?
0: Estamos aqui por ela. Relatório final da proposta que acaba com a escala de trabalho 6x1 vai ser apresentado hoje na Câmara dos Deputados. Quem fala é o Rafael Procópio.
3: Terminou sem declaração o encontro entre o presidente Lula e o presidente da Câmara dos Deputados, Hugo Mota, no final da manhã desta segunda-feira no Palácio do Planalto. O que se sabe é que os dois debateram os detalhes da tramitação do texto que põe fim à escala 6x1 de trabalho e que está tramitando na Câmara dos Deputados. O relatório final do texto, produzido pela comissão especial que analisa a proposta de emenda à Constituição, deve ser apresentado ao final da tarde de hoje pelo relator deputado Léo Prats, do Republicanos da Bahia. Esse relatório deve ser votado ainda nesta semana e a previsão é de aprovação. O próximo passo é o envio ao Senado e segue sem qualquer perspectiva de aprovação ou tramitação rápida, por conta da relação rompida entre o governo e o presidente da casa, Davi Alcolumbre.
2: Tem atualização sobre o julgamento do caso do menino Henry Borel. O destaque chega ao vivo do Rio de Janeiro com Guilherme Faria.
4: Uma manhã de reviravoltas aqui no Tribunal de Justiça do Rio de Janeiro, pessoal. Inicialmente, houve o risco, inclusive, de que esse julgamento não fosse iniciado nessa segunda-feira, isso porque logo que começou a sessão de hoje, um dos réus, o ex-vereador Jairinho, comunicou à justiça, na verdade, a destituição dos advogados que o representariam. Acontece que enquanto a juíza lia a sentença, Jairinho voltou atrás e voltou então com os advogados que o representam nesse julgamento. Ele é réu junto com a professora Monique Medeiros nesse caso que julga a morte do menino Henry Borel, de 4 anos, crime que aconteceu em março de 2021. Os jurados já foram definidos, vão ser 5 homens e 2 mulheres no conselho de sentença, que tem ao todo 7 pessoas. Nesse momento, julgamento no intervalo para almoço desses jurados e também de todo o corpo jurídico aqui no Tribunal de Justiça do Rio de Janeiro. Expectativa que em cerca de uma hora esse julgamento seja retomado, aí sim, com o início dos depoimentos das testemunhas. A gente, claro, vai seguir acompanhando por aqui. Expectativa que o julgamento dure pelo menos 5 dias. Processo que corre na justiça já há 5 anos e é cercado por muita expectativa para uma definição.
0: Valeu, Guilherme, pelas informações. Uma pergunta para vocês dois que estão no estúdio comigo. Declaração do imposto de renda, tá em dia? Já fizeram?
2: Opa, tá em dia e tô me preparando para pagar uma pedradinha na sexta-feira, que é quando cai a cobrança. Infelizmente, né? Já levei, porque já tá no orçamento,
1: não, já
2: né?
1: Tá no orçamento.
0: Mas pra quem ainda não entregou e não sabe se vai levar uma pedrada ou não, Gustavo Castellucci tem as informações.
5: De acordo com a Receita Federal, mais de 31 milhões de contribuintes em todo o Brasil já acertaram as contas com o Leão. O prazo para o envio termina nesta sexta-feira. O número equivale a 72% do total de declarações previstas para este ano, já que o fisco espera receber 44 milhões de documentos. A declaração do imposto de renda é obrigatória para quem recebeu rendimentos tributáveis acima de R$ 35.584 no ano passado. Vale lembrar que o primeiro lote de restituição será pago também nesta sexta-feira.
2: O pré-candidato à presidência da República pelo Partido Novo, Romeu Zema, defende mudanças na legislação para combater o crime. O ex-governador de Minas Gerais disse que é necessário realizar alterações na lei, como a redução da maioridade e o endurecimento da audiência de custódia. Hoje, o político mineiro afirmou que os estados devem ter mais autonomia numa possível revisão da legislação penal.

0: Romeu Zema voltou a comemorar a relação, aliás, a comentar a relação do pré-candidato ao Planalto pelo PL, o Flávio Bolsonaro, com o dono do Banco Master, o Daniel Vorcaro. O pré-candidato à presidência pelo Novo disse que tem respeito por Jair Bolsonaro, mas que não pode deixar de questionar o filho dele.
1: O aumento da diferença de intenção de voto entre Lula e Flávio Bolsonaro, apresentada nas últimas pesquisas, não tira o pré-candidato do PL da disputa. Levantamentos divulgados na semana passada mostram que a vantagem do atual presidente está em um intervalo entre 4 e 7 pontos percentuais. A mudança de cenário na corrida eleitoral e as recentes polêmicas envolvendo o filho do ex-presidente Jair Bolsonaro foram debatidas no canal Livre da Band. A cientista política Deise Sciocari afirma que a queda na intenção de votos em Flávio Bolsonaro era esperada, mas para ela, o eleitor bolsonarista é fiel e o pré-candidato ainda precisaria sangrar muito para perder essa parcela dos votos.
2: Para o Flávio não ser um nome competitivo, pelo que a gente entende dos estudos do bolsonarismo, é só se o Flávio sangrar muito. O Flávio tem que demonstrar uma fragilidade para o eleitor bolsonarista entender que ele não é mais um nome competitivo. O que a gente tem estudado do eleitor bolsonarista demonstra que ele só não tolera uma fragilidade, e a menos que o Flávio demonstre que está muito perdido no jogo político para esse eleitor não acompanhar o Flávio Bolsonaro.
0: O diretor-presidente do Instituto Paraná Pesquisas destaca que as revelações envolvendo Flávio Bolsonaro e Daniel Vorcaro acontecem em um momento de crescimento do atual governo. Ou seja, Lula já apresentava uma tendência de melhora nas pesquisas antes mesmo do acontecimento. Segundo Murilo Hidalgo, o desafio de Flávio Bolsonaro agora é descobrir como retomar os votos daqueles que ainda não decidiram.
3: Essa queda, ela é esperada faz 10 dias que o candidato Flávio Bolsonaro está sangrando, certo? É muito forte na opinião pública, certo? Não vejo surpresa nenhuma. Eu diria que ele perdeu em torno de 6 a 8% de um eleitorado que a gente considera independente, que estava mais para o Flávio do que para o Lula. Ninguém esperava que o Flávio, em algum momento, fosse passar o Lula nas pesquisas como passou. E o que acontece? O Lula começa a melhorar, o governo começa a melhorar. Antes mesmo dessas denúncias contra o Flávio, o Lula já mostrava uma certa recuperação.
4: É importante a gente ver o seguinte, né? A gente estava falando sobre, mais cedo, sobre o Flávio subiu rápido demais, porque a gente não conseguiu ler esse fenômeno. E por falta de ferramenta, a gente criou a frase rápido demais. Flávio não caiu muito, para nossa surpresa e desinformação, ficou parecendo que o eleitor é mais flexível com denúncias do que a gente imagina. Mas, na verdade, a gente não entende. Agora, tem uma coisa que é indiscutível. Romeu Zema e Ronaldo Caiado não faturaram, e Renan, não faturaram nada. Quer dizer, o Flávio caiu um bocadinho, e não foi esse bocadinho que ele caiu que fez subir o Zema e o Caiado, o Renan. O que é impressionante, é surpreendente. Você vê o seguinte, as pessoas não querem ouvir os outros. Eu até entendo que não queiram ouvir o Romeu Zema, né? O Romeu Zema até agora não apresentou, basta ver, deu entrevista. E o Grupo Bandeirantes abre espaço para todos. E Romeu Zema já veio aqui no Canal Livre. Participei da entrevista com ele. Hoje ele esteve na Rádio Bandeirantes. Falou no jornal Gente. Você olha e fica chocado. Você fala, vem cá. O candidato a presidente da República não tem uma ideia. Diferente, surpreendente. Não é por falta de pergunta, não. Os jornalistas perguntam para ele. É que não vem. Podemos dizer que não veio, vá, virá, ele está guardando, vai, virá, mas até agora não veio. Nada que pareça dizer, olha, puxa vida, está aí uma visão diferente e tal. E talvez seja por isso que as pessoas ficam mesmo na polarização, na radicalização, porque não vem dos outros candidatos nada que mereça atenção especial, pelo menos até o momento.
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1: Agora, 1:21, tem informação sobre duas seleções que podem e devem brigar pelo título da Copa do Mundo. Convocação da Espanha. E se o brasileiro ou alguns brasileiros estão preocupados com a panturrilha do Neymar, você imagina a situação do argentino hoje. Fala, Aline Fanelli.
7: Oi, Ferretti. Ótima tarde para você e para quem está nos acompanhando. A Espanha convoca os 26 jogadores para a Copa do Mundo de 2026 pela primeira vez sem nenhum atleta do Real Madrid. O técnico Luis de la Fuente divulgou hoje a lista desses jogadores e a maioria deles atuam no Barcelona. Lamine Yamal, Ferran Torres, Gavi, Pedri, Dani Olmo. Os defensores Raulsen e Carvajal, que estavam cotados para a Copa, são nomes do Real Madrid, ficaram fora. A Espanha busca o segundo título mundial, o primeiro foi conquistado em 2010 na África do Sul, e os atletas têm data de apresentação marcada para o dia 30 de maio. Os espanhóis vão fazer 2 amistosos antes da estreia na Copa, no dia 4 de junho contra o Iraque, ainda na Espanha, e no dia 8 de junho contra o Peru, no México. E sobre Lionel Messi, ele sentiu dores ontem na perna esquerda durante a partida do Inter Miami contra o Philadelphia Union. Ele foi substituído aos 28 minutos do segundo tempo e, segundo o jornal Olé, ele vai passar por exames nesta segunda-feira. A seleção argentina acompanha essa movimentação. O Messi teria sentido esse desconforto depois ali dos 20 minutos e, segundo o clube, é uma sobrecarga, parte do que já estava programado. A gente vai acompanhar esses próximos passos de Lionel Messi, tudo que esse exame apontar, para informar o pessoal que acompanha a Band News FM.
0: Valeu, Nini. Agora, 1:22, o presidente da Câmara dos Deputados, Hugo Mota, discutiu com o presidente Lula o eventual fim da escala de trabalho 6x1. A gente acompanha um trecho da coletiva de imprensa do Hugo Mota.
8: Ajuste no valor do MEI. Isso está sendo conversado com a equipe econômica, com o ministro do Planejamento, para se medir o impacto. Não ficou estabelecido o valor. Nós vamos tratar disso nos próximos dias, porque também poderemos fazer isso de forma escalonada, não de uma vez, para que tenhamos a condição de atender a grande maioria das empresas brasileiras, os pequenos empresários, os pequenos empreendedores, que passarão a ter, com essa decisão política, a condição não só de contratar mais pessoas, mas também de aumentar o valor do seu faturamento. Também estará no texto constitucional que o projeto de lei, e provavelmente aquele do governo que já está aqui na Câmara dos Deputados, nós usaremos esse projeto de lei para que, após a promulgação da emenda constitucional, nós possamos tratar de cada setor de maneira específica, para que não tenhamos nenhum setor prejudicado com essa mudança, tanto na jornada como na redução da jornada de trabalho. Então, vamos usar o projeto de lei enviado pelo Poder Executivo, pelo presidente Lula, para poder, posteriormente à promulgação da PEC, possamos tratar das excepcionalizações que possam ser feitas de acordo com a particularidade de cada setor, porque nós não queremos que essa medida venha, de certa forma, a trazer nenhuma dificuldade naquilo que é uma questão operacional para serviços que têm cada um a sua especificidade. Então, tanto teremos a questão dos microempreendedores individuais sendo tratados por projeto de lei, como também essa parte do projeto de lei do governo para tratar de cada setor especificamente, garantindo assim que o próprio parlamento possa fazer os ajustes necessários, dialogando com os setores, dialogando com o governo, para que essa conquista ela possa ser uma conquista do povo brasileiro, possa ser uma conquista da classe trabalhadora.
4: Na verdade, é aquilo, né? Todo mundo querendo tirar uma casquinha no ano eleitoral. Ou a gente vê o presidente da Câmara querendo tirar uma casquinha, o presidente da República querendo tirar uma casquinha, os ministros querendo tirar uma casquinha, todos os candidatos querendo tirar uma casquinha e fazendo tomando uma decisão que é populista, né? Oportunista, que é colocar na Constituição, quer dizer, deixar na Constituição, manter na Constituição, fazer uma mudança constitucional para reduzir jornada, né? A gente tem uma jornada de trabalho que ela do jeito que está escrito na carta, ela pode ser por acordo menor. Pode ser por acordo. Dá tranquilamente para uma categoria profissional trabalhar menos do que trabalha hoje, desde que tenha produtividade, desde que tenha contrapartida, desde que entregue o serviço. Dá para fazer. Mas não. Querem baixar a mão pesada do Estado interventor em cima dos pobres coitados, que são todos os que trabalham, são pobres coitados. Ninguém tem condições de discutir, porque nós somos uma sociedade de idiotas, de despreparados, né? Quer dizer, tem cabimento os engravatados de Brasília, esses caras acharem que nós somos imbecis, que nós não temos condições de negociar nada com ninguém? Parece até que a gente está no tempo da Revolução Industrial. Parece até que a gente está no tempo em que todo mundo morava em condições subhumanas. Ninguém pode negociar nada, não tem direito nenhum. Isso é um absurdo. É um absurdo. É tratar o povo como imbecil. Mas os grupos organizados, querendo tirar casquinha. Então nós vamos criar mais proteção para improdutividade, nós vamos proteger a improdutividade nacional. Nós vamos trabalhar contra os interesses do país. Mas é isso aí, você fica vendo essa gente festejando. Na hora da eleição vão falar, trabalhamos a favor da redução da jornada, e vão dar a lista dos que votaram contra, que vai ter 4, né? Que fica todo mundo com medinho. Votar contra a jornada são os escravocratas, que não ligam para a sociedade, que precisa de liberdade e tal. É uma enganação. Enganadores. Olhar essa gente falando dá vontade de vomitar.
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Tornou-se o herdeiro natural do meio de campo que já pertenceu a nomes como Kanté e Pogba. O jogador do PSG estreou pela seleção principal em 18 de novembro de 2023 contra Gibraltar com apenas 17 anos e 255 dias, marcando um gol logo aos 16 minutos de jogo. Zaire Emery é o box-to-box moderno perfeito, um jogador que consegue recuperar a bola na defesa e em segundos conduzi-la até a área adversária com passes precisos. É um dos franceses mais perigosos do elenco.

0: Agora 1:29. Olá, muito boa tarde para você, sintonizado e sintonizada aqui nos 89,5 da Band News FM Belo Horizonte. Eu sou Gabriela Oliveira, estou chegando por aqui na atualização do noticiário aqui de Belo Horizonte, também de toda Minas Gerais, mais uma semana se iniciando por aí, né, nesta segunda-feira, dia 25 de maio. Vamos nessa até às 6 horas da tarde. E abro este bloco já com atualização do trânsito. Seu caminho. A repórter Josiele Lemos está por aqui com informações de momento do trânsito aqui de BH, também de toda a região metropolitana, não é isso, Josi? Boa tarde para você.
1: Ei, Gabi, boa tarde para você e para o ouvinte que nos acompanha aqui na Band. Gabi, o trânsito na Avenida Carlos Luz tem uma faixa interditada perto da rua Belmiro Braga, lá no Caiçaras, no sentido Pedro I, quase no acesso para a Avenida Pedro I. Ocorrência no caminho, deixando o trânsito lento. Alerta para quem sai do Caiçaras, deixa o Castelo também, passar com cuidado desse trecho da Carlos Luz. Caminho inverso para quem deixa Pedro II, a Avenida Carlos Luz está livre. 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
0: Obrigada, Josi, pelas informações. Lembrando que você, ouvinte Band News FM, pode participar aqui da nossa programação. Você pode enviar sua atualização do trânsito ou outro assunto que você queira compartilhar conosco por meio do nosso WhatsApp. Anote aí o número. É o 31992138343. Lembrando que as mensagens por aqui devem ser por texto ou áudio. Não vale ligação. Agora 1:32.
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3: Hoje na coluna de tecnologia a gente continua falando da inteligência artificial, porque hackers do bem podem ter feito um favor para a Apple, hein, Morrison?
4: Edu, quando a Anthropic, que é a desenvolvedora criadora do Claude, veio a público dizer que não ia distribuir essa nova iteração da inteligência artificial porque ela era poderosa demais na tarefa de encontrar brechas de segurança em sistemas operacionais, muita gente achou que era uma jogada de marketing. Agora a gente tem mais uma prova, eu digo mais uma porque já tinha uma primeira prova dada pelo órgão regulador do Reino Unido, que tinha tido acesso ao Claude Mythos e que já tinha ligado o sinal de alerta, especialmente para o sistema financeiro. Agora a gente tem mais uma prova de que é verdade. Um grupo de pesquisadores da Califórnia, ligados a uma empresa chamada Calif, eles anunciaram que conseguiram quebrar a segurança do macOS. O macOS é o sistema operacional que controla os computadores da Apple, e ele é um sistema muito robusto do ponto de vista de segurança. E esses pesquisadores conseguiram, em pouco tempo, com o auxílio do Claude Mythos, eles até fizeram essa ressalva de que, assim, talvez o Claude Mythos sozinho não tivesse conseguido quebrar a segurança do macOS, mas com o auxílio deles, né, que são especialistas em cibersegurança, e eles conseguiram, em pouco tempo, eles conseguiram quebrar a segurança do macOS de um jeito muito fundamental, invadir o computador e ter acesso ao computador de modo geral. Com o Claude Mythos, você consegue ganhar uma ferramenta que talvez te ajude muito a identificar essas brechas. O problema é que se ele estiver nas mãos de pessoas que estejam interessadas em explorar essas brechas, aí também eles vão ter uma facilidade maior, né, Edu, para quebrar essas normas de segurança, que é o que assustou, de certa maneira, todo mundo quando a Anthropic anunciou essa sua nova versão do Claude, dizendo que não ia disponibilizá-la para todo mundo justamente porque ela é muito eficaz na identificação das brechas de segurança.
3: A Apple já trabalha para resolver os problemas identificados por esses hackers, mas é bom a gente ficar atento porque a inteligência artificial tem se mostrado um poderoso instrumento que, em mãos erradas, pode provocar um grande estrago. Amanhã a gente volta.
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5: Pensa Brasil, Fernando Schiller, hoje fazendo uma avaliação pra gente, né, Schiller, sobre esse processo eleitoral que tem uma coisa curiosa, né? Por um lado, saiu uma primeira pesquisa, agora aparentemente toda feita depois do escândalo do Master com Daniel Vorkaro, com Flávio Bolsonaro, e a queda dele não foi tão expressiva, né? O que isso diz sobre o eleitor? O ódio ao governo de uma parte do eleitorado é tão forte assim? E depois, o desafio dos partidos de direita, das candidaturas de direita, de conseguir apresentar alguma coisa que sensibilize a sociedade. Eu queria te ouvir, Schiller, até porque vocês trataram desse tema no Canal Livre no final de semana, né, Schiller?
6: Tudo bem, Oineg? Tudo bem, Ferretti, Larissa? Ó, tratamos disso, né? Porque, ao contrário do que se imaginava, a queda do Flávio Bolsonaro foi um pouco menor, na verdade. Você pega a pesquisa da Datafolha, 4 pontos. Não é? Pesquisa hoje que saiu, ligada ao Banco BTG, também 4 pontos de diferença. Né? Cá entre nós, é um pouco que estava... Nós estamos falando da situação da pesquisa de 4 semanas atrás, 3 semanas atrás. Né? Então, o Flávio cresceu, de fato. Ele cresceu um pouco por uma espécie de lei gravitacional. Assim, não teve um grande acerto. O que tem é que existe, eventualmente, um desgaste do governo, né? Inflação, se a gente pegar a inflação de abril, ela bate um pouco acima de 0,90 para o segmento mais pobre da população, especialmente cesta básica, alimentos, etc., que pega no supermercado, no comércio, enfim, na subsistência de cada família. E 0,20 para o segmento de maior renda. Então, o clima econômico do país não faz bem para o governo. Então, você tem as medidas chamadas populistas, né? Você tem financiamento para comprar táxi ou Uber, caminhão, você tem a taxa das blusinhas, primeiro o governo criou, depois o governo tira, você tem a redução da jornada de trabalho, você teve lá a isenção do imposto de renda, você tem todos esses mecanismos de gratuidades que o governo ou criou ou ampliou, não é? E você tem, obviamente, a desorganização fiscal, não é? Saiu um relatório semana passada do Fábio Serrano e do Samuel Pessoa, dois economistas brasileiros, mostrando que o tamanho da bomba fiscal brasileira, do aumento que vai ter, então é uma bola de neve, né? Um aumento cumulativo que vai ter nos próximos 8 anos do gasto público, na ordem de 1,4 trilhão, só em função das vinculações constitucionais e dessa política de indexação do salário mínimo aos benefícios, aí entra a BPC e Previdência, não é? E mais outras vinculações, né? Entra desde emendas parlamentares, Fundeb, assim por diante. Ninguém está muito preocupado com isso no Brasil, parece que a gente vive um eterno curto prazo. Nós estamos preocupados com daqui a um mês, daqui a 2 meses. É um pouco o debate da escala 6x1, né? A gente temos que baixar a jornada de trabalho. Ninguém quer saber muito o impacto que isso tem no custo das empresas, para quem vai pagar a conta. Esses dias eu vi um dado, Eneg, 46 bilhões de impacto calculado nos municípios. Nos municípios. Também ninguém pergunta quem é que vai pagar essa conta. E quando a gente faz a pergunta, lá vem a lacração, né? Então está despreocupando com o trabalhador, etc. Produtividade baixa, muito programa assistencial no Brasil, né? Desorganização fiscal, dívida pública crescendo em 4 anos perto de 10 pontos do PIB. E aí eu fiz a minha provocação. Qual é a provocação? Que, vamos lá, quem está preocupado, o segmento do campo da direita, chamado, né, o mais liberal, né, que faz oposição ao governo, e aqui é a democracia sim, tem os dois polos, tem dificuldade de discutir claramente essas questões. Não é? Porque como é que você tem que defender, no fundo, uma agenda amarga, não é? Uma agenda de reformas, uma agenda de responsabilidade fiscal, uma agenda de abertura econômica, uma agenda de produtividade, não é? Então vai ter que falar em reforma administrativa, vai ter que falar em reforma da Previdência, vai ter que falar em uma série de temas que não só são complexos, não é? Como tem um grande apelo popular. Apelo popular tem isso, né? Taxa da blusinha, isenção de imposto, redução da jornada de trabalho, a agenda populista que é bacana, né? Fácil de defender, o Congresso não tem estrutura para reagir, então faz basicamente o que o governo deseja, a oposição fica, no fundo, fica um pouco amedrontada, um pouco refém dessa agenda, e esse campo, né, da direita que faz oposição, o PT, na minha impressão, quer dizer, não tem uma capacidade de articular um discurso que convence o país, né? E esse é o dilema, por isso que a gente vive essa polarização, não é? E não é só o problema do Flávio, se você pegar Zema, Caiado, também não consegue se apresentar como alternativa, né? E a gente vai nesse plano. O meu medo, no fundo, quer dizer, aqui aí falo como comentarista, como analista, é que essas questões estruturais do Brasil fiquem fora do debate. Que a gente vai discutir de novo um pouco assim a superfície, a epiderme do conflito do dia, os rancores do passado, esses temas que fazem muito calor, mas produzem pouca luz, no fundo, no debate político. Os temas estruturais do país vão ficar de fora da discussão.
5: É isso aí. Pensando Brasil, Fernando Schiller, que conversa com a gente agora na quinta-feira. Obrigado.
6: Valeu, Ené. Grande abraço.
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14: Na edição da Copa do Mundo de 2002, o lateral direito Cafu alcançou um recorde que dura até hoje nos mundiais. O brasileiro conquistou no Japão a 3ª final de mundial de maneira consecutiva. Em 1994, ele entrou na decisão vindo do banco e se sagrou campeão. Em 1998, foi titular, mas perdeu a final para a França. Já em 2002, capitaneou a seleção brasileira na conquista do pentacampeonato. Até hoje, mesmo contando decisões sem ser de maneira seguida, Cafu é o atleta que entrou em campo mais vezes em uma decisão de mundial na história da competição.

0: 1h47, seguimos por aqui, de volta na programação local de BH, também de toda Minas Gerais. Em destaques do cinema agora, na coluna Artes e Espetáculos, com ela, Luciana Viana.
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2: O horizonte é respirar o clima intenso e poético do fado. O Palácio das Artes recebe o espetáculo Amália Rodrigues Sinfônico.
3: Acordei tremendo, deitada na areia.
2: Uma homenagem grandiosa à artista que eternizou a música portuguesa pelo mundo. A apresentação mistura gravações originais de Amália Rodrigues com orquestra ao vivo, projeções especiais e a participação da cantora portuguesa Anabela, criando uma experiência imersiva e cheia de emoção. No repertório, clássicos como Barco Negro, Foi Deus e Uma Casa Portuguesa, que prometem transformar o teatro em uma viagem pelas emoções do fado.
3: Uma casa portuguesa fica bem, pão e vinho sobre a mesa.
2: Um encontro entre tradição e modernidade, daqueles que arrepiam do primeiro acorde ao último suspiro musical. Grande Teatro Semig Palácio das Artes, nesta terça-feira, 26 de maio, às 20h30 da noite. Ingressos a partir de R$ 140,00 pela plataforma Simpla. Então programe-se e divirta-se.
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9: Eu sou o Sérgio Waibe e está começando agora o Minuto do Empreendedor, apresentado pelo BTG Pactual Empresas, que tem entre os seus propósitos ajudar os jovens empresários a atingirem o sucesso. Checaok, CEO da rede Blue Tree Hotéis. Que valores, atributos ou de que forma os jovens devem agir para atingir o sucesso?
10: Primeiro, buscar as oportunidades. Ela não chega. Você que tem que ir lá. Procurar a melhor oportunidade para você que adapta o seu estilo. Segundo, coragem para tocar para frente. E depois, determinação para nunca fraquejar. Vai para frente.
9: Essas são as dicas de Checo Aoki, aqui no Minuto do Empreendedor, apresentado pelo BTG Pactual Empresas.
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0: Agora 1h54, a Prefeitura de Belo Horizonte deve leiloar lotes que pertencem ao município para auxiliar os gastos da gestão. De acordo com nota emitida pela Secretaria Municipal de Administração, Logística e Patrimonial, os imóveis a serem leiloados terão valor divulgado em edital e os recursos irão para áreas prioritárias como saúde, educação, habitação e infraestrutura. As propriedades ficam nos bairros Santa Lúcia e Belvedere, localizados aqui na região centro-sul da cidade. Agora 1h55.
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9: Entra, não tem método, pelo amor de Deus. Aí a gente toma
10: bronca, tudo não dá.
9: Vamos embora!
10: Vamos lá. A gente tem que sair curto, né? Senão vai atrapalhar demais. Querido. Então, gente, beijo pra todo mundo. Amanhã a gente tá de volta. Tchau!
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0: Vai ter que ser eu no Boa Tarde, Meus Amores.
1: Ah, que bem. Tava esperando, nossa. Falei, e aí, quem será que vai? Nosso, é tu, Tatu.
0: Nosso Andreasa está em vídeo, sorrindo, tá com uma bela cutis, mas a gente não consegue escutá-lo. Então, por enquanto, pra quem tá aqui no LG Channels, no YouTube, recebam apenas os beijos de Carlos Andreasa, para depois
1: mímicas, serem presenteados com sua voz. Aqui na Bandeirantes FM você tem, entendeu?
0: Mímica. Só a gente faz isso, Michele Trombelli. Uma rádio em mímica, e a gente consegue ser entendido. Boa tarde pra você.
1: Boa tarde pra você, Ivan, pra Andreasa, pra todos os nossos ouvintes e espectadores que escolheram seguir com a gente nesse comecinho de semana, hein? Última semana do mês 5, check, já estamos indo para metade do ano, literalmente. E é bom estar mais uma vez aqui com você no nosso Tem Método na Rádio Band News FM. Enquanto a gente vai retomando a conexão, a gente abriu hoje com Roberta Sá, canção com Chico Buarque, Essa Moça Tá Diferente, no nosso Tem Método. E vamos juntos, né? Porque tem bastante vida real, tem bastante notícia, a gente vai te contando enquanto a gente retoma o contato com o nosso Andreasa.
0: Então vamos que vamos. A partir de hoje, trabalhadores podem usar até 20% do saldo do Fundo de Garantia por Tempo de Serviço, o famoso FGTS, ou até R$1.000, o que for maior, para renegociar dívidas dentro do novo Desenrola Brasil. A adesão é feita pelo aplicativo do FGTS, você não tem necessidade de ir a uma agência. O governo estima movimentar com essa medida mais de R$8 bilhões em recursos do fundo pelo programa. Além disso, mais de 10 milhões de trabalhadores devem receber a partir de amanhã os valores residuais do saque aniversário do FGTS. Né? O governo promoveu um desbloqueio do saque aniversário para quem foi demitido sem justa causa entre 2020 e 2025 e tinha feito a adesão ao saque aniversário. O programa atende trabalhadores com uma renda mensal de até R$ 8.105,00, com dívidas de cartão de crédito, cheque especial e crédito direto ao consumidor CDC, o famoso empréstimo, Michele Trombelli.
1: É isso aí. Teve uma notícia hoje que eu acho que pegou todo mundo de surpresa, não pegou? Aí em Brasília, Ivan Brandão, início de radioterapia, sessões de radioterapia, sessões preventivas do presidente Lula. Não estava aí no script, no cronograma, na agenda, mas ele deu início hoje, então, essa radioterapia no Hospital Sírio-Libanês em Brasília. Lembra, ele tirou agora no mês de abril um câncer de pele que estava na cabeça em abril. E aí agora vão ser 15 sessões ao longo das próximas 3 semanas. São sessões bem curtinhas, 2 minutos de duração cada uma. Hoje foi a primeira, então tem mais 14 pela frente. Segundo o Planalto, o procedimento não vai gerar nenhuma restrição à agenda do presidente Lula. O médico Roberto Calil, que acompanha a saúde do presidente, explicou que esse carcinoma basocelular é comum, está relacionado à exposição ao sol, é localizado, não tem risco de metástase, mas agora então a notícia dessa radioterapia preventiva no presidente.
0: E até voltei,
1: por isso,
0: hein?
1: E até por isso atrasou a agenda, né? Oi, ele voltou, e aí?
2: Voltei não, né? Cheguei, tô chegando, meus amores, tudo bem? Tudo chegando. Bem. Você estava falando aí, Mi, sobre esse processo de radioterapia do presidente, mal comunicado, né? Não, é o presidente da República, certo? Ele fez uma intervenção, essa divulgada, algo a ver com a pele, exposição ao sol, tudo isso a gente já sabia e do que tratamos aqui no programa. Mas não me parece que esse necessário processo de radioterapia a que ele se submeterá nas próximas semanas, que isso tenha sido decidido ontem, certo? Me parece que nesse nível de informação, de cuidado com a saúde do presidente, que já tem 80 anos, para lá dos 80 anos, que isso fosse algo agendado, e algo que deveria ser comunicado com antecedência à sociedade, inclusive com as explicações todas para gerar tranquilidade da forma como surgiu para nós, no primeiro momento gera, como você mesmo falou, um certo alarme. Então fica o registro aqui de que esse tipo de coisa tem de ser comunicado imediatamente, com tranquilidade, com um calendário, porque certamente, repito, não surgiu agora.
0: Aliás, fica uma crítica à comunicação da SECOM de forma geral hoje, porque na última sexta-feira, e isso tem a ver com o próximo assunto que a gente vai tratar, Andreasa, o presidente Lula disse que se encontraria com o presidente da Câmara, Hugo Mota, hoje para tratar de escala 6x1. E aí, de manhã cedo, foi divulgada a agenda de Hugo Mota, foi divulgada a agenda do Lula e não tinha o encontro entre os dois. E foi muito mal comunicado, porque o Hugo Mota se reuniu cedo na residência oficial lá no... na residência oficial da Câmara com o relator da proposta, o Rafael vai falar sobre isso, e depois ia para o Alvorada, então toda a imprensa foi para o Alvorada, o Lula saiu do Alvorada, foi para o Planalto, e aí vai ter reunião, não vai ter reunião, de uma coisa, Rafael Procópio, que Hugo Mota quer que chegue aos quatro cantos, a todos os ventos, ao planeta, de uma agenda que é positiva para o governo, mas que foi muito mal comunicada, ainda que o presidente já tivesse dito na sexta-feira que falaria sobre esse assunto e que se encontraria com o Hugo Mota. Então, se é para se encontrar escondido, né? Por que falar? Enfim, tivemos a reunião, o Rafael, no fim das contas, e como é que está a expectativa, porque o relatório saiu hoje. Boa tarde.
3: Boa tarde, Ivan, Andreasa, Michele, boa tarde para vocês, para todos que estão com a gente. Pode existir essa falha por parte da Secretaria de Comunicação, mas aqui a gente informa muito bem quem está nos acompanhando. Aconteceu sim essa reunião aí no finzinho da manhã, começo da tarde de hoje. O presidente Lula recebeu aqui no Palácio do Planalto, Hugo Mota, para alinhar essa discussão da proposta de emenda à Constituição que trata do fim da escala 6x1. Tivemos essa reunião mais cedo com o presidente da Comissão Especial, deputado Alencar Santana, do PT de São Paulo, também com o mesmo intuito. E agora há pouco, ali no Salão Verde da Câmara dos Deputados, pudemos acompanhar essa coletiva de imprensa. Hugo Mota estava ao lado de deputados que são ministros. Além de Alencar Santana, esse que não é ministro, mas é o presidente da Comissão Especial, estavam o até outro dia líder do governo na Câmara, hoje ministro de Relações Institucionais, José Guimarães, e o ministro do Trabalho, Luiz Marinho, para trazer justamente esses últimos alinhamentos do presidente Hugo Mota com o presidente Lula para tratar da proposta de emenda à Constituição que quer acabar com o fim da escala 6x1. E segundo Hugo Mota, o martelo foi batido no sentido principalmente da transição. Outras questões eram caras, ele até disse que elas nunca poderiam ter sido mudadas desde a primeira vez que esse texto foi apresentado, que é, de fato, a redução, o fim, na verdade, da escala 6x1, sendo no máximo a escala 5x2, reduzindo as 44 horas semanais de trabalho para 40, sem redução de salário. Segundo Mota, não com essas palavras, mas disse que isso sempre foi cláusula pétrea, isso não vai ser mudado, e esse é o sentimento da maioria da Câmara dos Deputados, pelo menos foi o que disse o presidente da Casa. A grande novidade veio por conta da transição. Lembramos que na semana passada, alguns parlamentares do centro e da oposição se manifestaram, protocolaram uma emenda que pretendia, na verdade, dentro de alguns meandros desse texto, até aumentar essa escala de trabalho e propunha aí um andamento de até 10 anos de transição para o fim da escala 6x1. Como é que vai ser? A gente está rolando muito para falar sobre o que vai ser a transição. O que está pactuado nesse momento é que a partir da promulgação da PEC, ou seja, assim que ela foi aprovada pela Câmara dos Deputados e pelo Senado Federal, serão 60 dias para que 2 horas dessas 44 sejam extintas, sejam extinguidas, ou seja, já passando em até 60 dias para, no máximo, 42 horas semanais de trabalho. E até um ano depois da promulgação dessa proposta de emenda à Constituição, que de fato essas últimas 2 horas sejam extintas e de fato exista o regime de 40 horas semanais com a escala 5x2 sem redução de salário. Uma outra situação que foi trazida por Hugo Mota é que dentro daquele projeto que o governo enviou recentemente, também tratando de mudanças na CLT, vai ser discutido, vai ser aglutinado, não ficou muito claro se vai ser dentro desse relatório final que vai ser apresentado ou numa outra matéria que vai ser pactuada depois, mas os microempreendedores individuais do Brasil, os MEIs, vão poder aí, segundo o que está sendo pactuado, ter mais de um funcionário sob o regime CLT. Esse foi o resumo do que a gente ouviu hoje de Hugo Mota relativo a esta conversa com o presidente Lula. O relatório final dessa comissão especial, assim como proposta de emenda à Constituição, existem essas comissões que debatem, fazem audiências, tivemos audiências sobre a 6x1 em outros estados brasileiros, ela produz um relatório e esse relatório é depois votado em plenário. Então, a gente vai ter a apresentação desse relatório no final da tarde de hoje, por volta de 5 horas, pelo relator Léo Prats. E até quarta-feira, a gente deve ver essa matéria sendo votada na Câmara dos Deputados. O clima está muito bom para votar na Câmara dos Deputados nesse momento, mas como já trouxemos algumas vezes, quando ela passar para o Senado Federal, a situação deve ser bem diferente.
2: Era sobre isso que eu ia perguntar, Rafael Procópio. Você antecipou a minha questão. Tudo muito bem, tudo muito bom, bem encaminhado na Câmara, tramita bem, acordos, está tudo certo. Só que nós estamos falando de algo que, obrigatoriamente, como sempre, terá de passar pelo Senado da República. A expectativa muito grande de aprovação dessa matéria neste ano ainda. É, antes da eleição, por óbvio, né? 2026. Nós não temos nenhum sinal, não é que haja sinais explícitos de mau humor, certo? Nós temos nenhum sinal vindo do Senado de Davi Alcolumbre a esse respeito, ou não é bem assim. A minha impressão é de que estamos jogando naquele campo, projetando um cenário de desconhecimento profundo, que é o cenário em que Alcolumbre gosta de jogar. É isso mesmo, Rafa?
3: É isso, André Asa. Inclusive nos eventos recentes que a gente tem acompanhado, como a posse de Nunes Marques lá no TSE, como presidente da Corte Eleitoral, Lula e Alcolumbre ficaram um ao lado do outro. E eles nem se olharam, nem trocaram cumprimentos em momento nenhum. A situação, por conta daquelas derrotas recentes, a indicação de Jorge Messias, a queda do veto da dosimetria, da redução de penas dos condenados pelos atos de 8 de janeiro, azedaram completamente o clima entre os dois. Existem até alguns intermediadores que tentam, enfim, tirar um pouco dessa animosidade entre os dois lados, mas nesse exato instante não tem qualquer tipo de relação, uma relação que até alguns meses atrás era bem proveitosa para ambos os lados. Neste momento, não há qualquer tipo de indício que essa relação vá melhorar imediatamente. Pelo lado do governo, pelo que a gente ouve aqui nos bastidores do Palácio do Planalto, é que se o Senado, por algum acaso, sentar sobre essa matéria e não deliberar, isso traz um problema muito grande para o Senado Federal, que tem tido algumas baixas na sua visibilidade por conta, por parte da sociedade. Seria, como diria o vice-presidente Geraldo Alckmin, uma questão de ganha-ganha para o governo federal. Se passar no Senado, se for colocada a voto, de fato, deve passar, porque poucos senadores vão querer botar digital contra uma pauta que é bastante popular. E se o Senado nem deliberar, também é um ganha-ganha para o Palácio do Planalto, que pode ainda usar esse discurso de que somos nós contra eles. No caso, o Planalto contra o Senado Federal, contra o Planalto, o Palácio aqui do Planalto. Vamos ver como é que vai ser essa situação. Não dá para apostar em absolutamente nada nesse instante.
2: Não apostaremos. Agora é isso mesmo. Ganha-ganha. Nós já falamos sobre isso aqui no programa, né? Uma situação de ganha-ganha. Se aprova, bom para o governo, capitaliza politicamente. Se não aprova, bom também para o governo no ano eleitoral. E aí eu estou me referindo ao ganho eleitoral, para benefício, para exploração desse cenário de Congresso, especialmente Senado, inimigo do povo. Nós tentamos, o parlamento não deixa, é por aí mesmo. Valeu, o Rafael Procópio.
4: Guerra no Oriente Médio.
2: O secretário de Estado americano Marco Rubio diz que negociadores dos Estados Unidos e do Irã têm uma proposta bastante sólida sobre a mesa e que um acordo sobre a guerra pode ser alcançado hoje. O pacto em discussão prevê uma extensão de 60 dias do cessar-fogo, a reabertura do Estreito de Hormuz, por onde passa um quinto do petróleo do mundo, uma enormidade, e novas negociações sobre o programa nuclear iraniano. Mas Teherã nega que a assinatura seja iminente. Os preços da commodity caíram e as bolsas na Ásia subiram com a expectativa de um entendimento entre os países, mesmo que o setor marítimo possa levar meses para retomar as operações normais pelo estreito depois de um anúncio formal. A possibilidade de um acordo dividiu os republicanos. O senador Ted Cruz, um dos principais aliados do presidente Donald Trump, chamou a proposta de erro desastroso, enquanto Trump respondeu dizendo que não dá ouvido a perdedores. Aliás, só para registrar, Flávio Bolsonaro está nos Estados Unidos, né? Já está nos Estados Unidos. Há algumas dúvidas sobre a agenda dele, a perspectiva, e eles querem fazer surpresa, os bolsonaristas, a ideia, projeção de um encontro amanhã. Mas não há nenhuma confirmação pelo menos até antes desse programa, confirmação de que esse encontro aconteceria nem da parte dos Bolsonaro, nem da parte do governo americano. O que se diz é que Flávio Bolsonaro está nos Estados Unidos para encontros importantíssimos com a cúpula, com a mais alta esfera da administração americana. Então, também tem isso de interesse do Brasil, né? Pensando também em termos eleitorais, é a foto de que Flávio Bolsonaro precisa, isso rolando nos Estados Unidos, e a gente talvez tenha alguma resposta a respeito amanhã, meus amores.
1: Agora 2 horas e 18 minutos.

0: 2:18, de volta por aqui na Band News FM Belo Horizonte. Tem coluna chegando, coluna Atualidades com Terra Negra.
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2: Olá, ouvinte, como vai? Tudo bem por aí? Com você, o Júnior Lopes, aqui do Terra Negra. E olha só, em 2060, um em cada três brasileiros vai ter mais de 60 anos. Os novos dados do IBGE mostram que, em pouco mais de uma década, a cara demográfica do Brasil mudou mais do que em séculos. Em 2012, metade da população tinha menos de 30 anos. E em 2025, agora, esse número caiu para 41%. 4, portanto, em cada 10 brasileiros tem menos de 30 anos, e essa proporção segue caindo. E no mesmo período, a população com mais de 60 anos saltou de 11 para 17%. O Brasil, portanto, está envelhecendo num ritmo muito acelerado, mais acelerado do que o ritmo europeu e o ritmo japonês, né, lá no século passado, no século 20. Mas tem uma diferença fundamental entre o Brasil, a Europa e o Japão. A Europa e o Japão envelheceram depois de ficarem ricos. E nós aqui estamos envelhecendo antes de resolvermos a nossa produtividade. E tem um detalhe que a maioria acaba ignorando. Não é só que a proporção de jovens diminuiu, porque tem mais idosos. O número absoluto de jovens está caindo. E menos gente entrando no mercado de trabalho, menos mentes para inovar e menos contribuintes sustentando a Previdência, torna-se um problema para a economia do país. É isso aí. Para mais, acesse o nosso Instagram lá no @terranegrabrasil. Um grande abraço e até a próxima.
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0: Eu sou o Sérgio Waibe e está começando agora a coluna Giro Business. O tema da semana, o setor do agronegócio. E na minha companhia, CEO da Brasil Agro, André Guilmon. André, bem-vindo ao Giro Business, dado o nosso propósito, levar conhecimento às pessoas e hoje em especial sobre o setor agro. Um setor que tem uma expressão, André, de aproximadamente 25% do PIB, responsável por 40% das exportações do Brasil, portanto, uma importante alavanca na balança comercial. Isso dito, André, eu pergunto, quais são os pontos positivos que vem favorecendo a indústria e fazendo um contraponto, quais os negativos que devem ser revistos para ajudar ainda mais o setor?
1: Sérgio, mais uma vez, muito obrigado por nos convidar e estar aqui com você nesse programa. E falar do agro é uma paixão grande e acho que quando a gente começa a falar de pontos positivos do agronegócio, é fundamental, nós estamos falando de agronegócio, nós estamos falando de natureza. O Brasil tem condições edafoclimáticas que nenhum lugar no mundo tem. Né? Nós temos a possibilidade de fazer aqui 2, 3 safras por ano. Nós temos um regime hídrico fantástico. Né? As grandes regiões produtoras brasileiras com mais de 1.500, 1.800, 2.000 milímetros. Né? Eu recentemente estou vindo da Austrália e fui lá visitar agricultura de algodão e pecuária. A turma fazendo agricultura em 500 milímetros, 600 milímetros. Então, nós temos condições climáticas extremamente favoráveis. Nós temos clima, nós temos topografia. Nós não temos qualidade de solo, mas a Embrapa, através de várias instituições de pesquisa, desenvolvemos, dominamos o cerrado brasileiro. Então, acho que características, pontos positivos são enormes. Pontos negativos, sem dúvida nenhuma, como toda indústria, a gente tem que ter mais segurança jurídica, a gente tem que ter um país com mais estabilidade financeira para que a gente tenha uma taxa de juros que possibilite o investidor ter uma visão de médio e longo prazo mais favorável.
0: Fica a torcida do Giro Business, André, para que assim seja, revertendo a atual taxa de juros e a atual situação macro, permitindo o setor ainda mais sustentável e positivo. Estou na companhia do André Guilmon, que é o CEO da Brasil Agro, e meu entrevistado durante toda a semana.
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7: 2h28. Para quem diz que a gente não dá hora nesse jornal, nesse programa, vamos que vamos. A segunda turma do Supremo Tribunal Federal tem 2 votos para manter as prisões do pai e do primo do banqueiro Daniel Vorcaro. O ministro Luiz Fux antecipou o voto dele no sábado e acompanhou o relator, o ministro André Mendonça, pela manutenção dessas penas, dessas medidas. O julgamento foi suspenso depois do pedido de vista do ministro Gilmar Mendes, que pode durar até 90 dias. Nesse pedido de vista, ainda faltou se manifestar Nunes Marques e Dias Toffoli, que está declarado suspeito no caso Master desde fevereiro. O primo de Daniel, o Felipe Cansado Vorcaro, é apontado pela Polícia Federal como uma peça-chave no núcleo financeiro operacional investigado. Os relatórios do COAF apontam movimentações de mais de 18 bilhões de reais entre 2019 e 2026. A defesa de Felipe

0: quantia se refere a um montante global movimentado por quase 2.000 pessoas físicas e jurídicas ao longo de 7 anos.
1: Barbaridade, muito bem. É um outro delator potencial, né? A gente falava aqui na semana passada do desaparecimento de Fabiano Zettel como delator. Não se fala mais dele, delator padrão. Idem no caso também de Felipe Vorcaro. Família Vorcaro, os parentes Vorcaro, todo mundo nesse bolo. Sobre delação de Daniel Vorcaro, a proposta do banqueiro, ex-banqueiro... Existe ex-banqueiro? É banqueiro para sempre, né? Ah, condição.
2: Era a discussão a que a gente tinha com o goleiro Bruno. Lembra que a gente falava, ah, ex-goleiro? Mas ele continuou sendo goleiro. Tanto continuou sendo goleiro que mesmo depois de condenado, de ter cumprido a pena, voltou a atuar, né? Então, continuou sendo... Vai saber se Daniel Vorcaro não vai abrindo um banco ao longo dessa vida.
1: Ah, vai.
2: Mundo dá voltas.
1: Nem que seja um banco da rede Vorcarica. Nunca deixou de existir. Aliás, eu gosto de me referir ao Daniel Vorcaro como, até em homenagem a Paulo Gonet, Paulo on the Rocks Gonet, eu gosto de me referir ao Daniel Vorcaro como obstrutor, quanto mais, de justiça. Para que a gente nunca se esqueça que Gonet foi contra a prisão, contra não, não se manifestou, não viu urgência. Não tinha urgência. Deixou passar. A prisão preventiva de Gonê. Prisão preventiva de Gonê, não, pelo amor de Deus. Prisão preventiva de... Não, pelo amor de Deus. Prisão preventiva de Daniel Vorcaro. Naquele caso da obstrução de justiça que passava pela operação daqueles milicianos, daquelas milícias que ele tinha turma, os amigos, a rapaziada braba, que se infiltrara no sistema do Ministério Público Federal. Certo? Sendo Paulo Gonet o chefe do Ministério Público Federal, Procurador-Geral da República. Ele não viu urgência na prisão preventiva de um cara que tinha acesso a esses sistemas. Não apenas do Ministério Público Federal, também da Polícia Federal e por aí vai. Pois bem, a proposta de delação de Daniel Vorcaro não empolga nem irrita. Isso é maravilhoso. A Procuradoria-Geral da República, segundo integrantes da equipe do Procurador-Geral Paulo Gonet. Isso é uma boa definição para Paulo Gonet. Não empolga nem irrita. Mas não será justo, exatamente. Irrita. O material foi considerado aquém do esperado, mas não ao ponto de destacar o acordo, descartar o acordo. O material foi considerado aquém do esperado, mas não ao ponto de descartar o acordo. Quantas vezes Daniel Vorcaro poderá reformar a sua proposta de delação? Essa é uma pergunta que a gente tem feito aqui com frequência. Ele tem muito a entregar, muito a informar, muito a complementar. E claro, tudo lastreado em provas. Só que a investigação está lá na frente. A Polícia Federal já disse: calma lá, assim como está, não dá. Assim, nesses termos, estou fora. A Procuradora-Geral da República aceita negociar. Mas é uma pergunta sincera que eu faço. Até que ponto a negociação, estar aberto à negociação, não trará para o processo a dúvida sobre se o sujeito estaria sob coação? Quantas vezes ele pode omitir informações? Ou mesmo mentir? E quantas vezes o Estado dirá para ele: olha, não tá bom isso, você não quer reformar? Até que ponto isso não seria uma direção? Até que ponto isso não dirigiria a delação, a contribuição do cara? Essa é uma pergunta que a gente precisa enfrentar no Brasil. Faz lembrar o caso de Mauro Cid. Não havia muitas preocupações dos ministros do Supremo com o processo de Mauro Cid. Quantas vezes reformou? Tem aquele áudio, tem aquela audiência importante do ministro Alexandre de Moraes emparedando o cara. Dizendo, fazendo o bom. Naquela ocasião, com Mauro Cid, o ministro Alexandre de Moraes foi o good cop, o bom policial. Ele vira e fala: a Polícia Federal, o Ministério Público Federal já se manifestaram pela sua prisão, diante das omissões, da sua falta com a verdade. Então estou te dando aqui a última chance, lembrando que isso pode resultar na sua volta imediata para a prisão, na rescisão do seu acordo de delação, com prejuízos, e ele fala para o seu pai, para sua mulher, para sua filha. Tudo isso o Alexandre de Moraes fez. Nós vamos chegar, naquela ocasião seria uma preocupação, estava tudo bem, que era pela democracia, pela salvação do Brasil. Nesse caso aqui está tudo bem, Mauro Cid, esse cidadão

0: Vorkaro vai ter todas as chances de reformar a delação até quando? Ah, o advogado José Luiz Oliveira Lima, era o advogado, né? Conhecido como Juca, comunicou a saída do caso na sexta-feira, depois de uma série de derrotas e desgastes na condução da delação. Ainda não há nome para substituí-lo. Inicialmente, a defesa de Vorkaro ofereceu 40... Ah, ainda tem a grana. Ofereceu 40 bilhões de reais em ressarcimento. Caraca, gente. São... De novo, a gente já falou sobre várias vezes, mas esse número impressiona. Eu não posso falar 40 bilhões de reais como se fosse uma coisa natural. O ressarcimento de 40 bilhões de reais, gente, é dinheiro enorme. De onde vem esse dinheiro? Como é que esse homem tem esse dinheiro todo? Meu Deus do céu. É um banqueiro modesto. Quer dizer, modesto, o tamanho do seu banco, na forma como disparava a milhão, a gente sabe que não era. 40 bilhões de reais. Aí o outro fala, não, queremos 60, tá bom, vamos negociar. Podemos parcelar? Inacreditável esse troço. É, e o valor foi rejeitado pelos investigadores. Isso querem mais, o banqueiro teria concordado em elevar o montante para 60 bilhões de reais. 60 bilhões de reais. Onde vocês estavam? Vocês que eu digo, a rapaziada do poder... Os investigadores. Onde estava todo mundo? Onde estava todo mundo quando um homem que pode devolver 60 bilhões de reais, o elefante azul, pintado de azul, que circulava livremente pela Praça dos Três Poderes? Meu Deus do céu! Pode devolver, aceita 60 bilhões? Tá bom! Ainda vai sobrar um troco, talvez. Que coisa, gente! Inacreditável. Que a gente vai normalizando esse valor, atualiza esse valor. Quer ver? Um exemplo, sabe quando é o fundo eleitoral? Fundão eleitoral, que a gente amaldiçoa aqui. Dinheiro público para pagar a campanha. Não chega a 5 bilhões. 5 bilhões. O cara tá falando de devolver 60. 60 bilhões. Caraca.
1: É, e só para acrescentar uma informação ainda no que diz respeito ao Banco Master, que o presidente do Banco Central, Gabriel Galípolo, ele já tinha comentado isso na semana passada, mas hoje saiu um relatório oficial aqui, um relatório de estabilidade financeira, que falou que a liquidação do Banco Master e outras instituições integrantes desse conglomerado não gerou efeitos sistêmicos no sistema financeiro nacional. Então, a maior parte do dinheiro que foi resgatado pelo Fundo Garantidor de Crédito, o FGC, do Master, foi investido em outras instituições, grandes instituições financeiras aqui do país, e não teve ali um risco maior, e essa é o que eles falam, né? Essa relevância sistêmica afetando aí em cadeia todo o sistema bancário do país. E só para lembrar também que na semana passada a gente falou que, se eu não me engano, havia ainda 2 bilhões de reais, os 40 bilhões que estão garantidos pelo FGC, que não foram sacados. Então, pessoas que foram prejudicadas pelo Banco Master, que em tese perderam ali o dinheiro, mas tem o direito de pegar de volta esse dinheiro, de ter o ressarcimento pelo FGC, e ainda não o fizeram. Não sabemos por quê, mas 2 bilhões, Michele, também não é pouca coisa não, hein?
0: Ô, Michele. Michele.
1: Oi.
0: O cara prefere perder essa grana. Na rede Vorkarica, tem uma turma graúda aí, hein? Tem uma turma aí, mas não vai aparecer. Não vai. Prefere perder a grana do que reivindicar, porque não terá como provar, não terá como justificar a posse dessa grana. Gente boa, como é que você, fazendo o que você faz, tendo a função, digamos assim, pública que você tem, como é que você pode ter esses milhões aqui no Banco Master, gente boa? Não dá, não tem como, entendeu? Então, já era. E só para terminar, me permita aqui só uma observação. Quando a gente vê esses valores aí bilionários, a gente precisa relativizar os valores que a gente está tomando conhecimento aqui. O que que são, diante da perspectiva de devolução de 40 bilhões, o cara pessoalmente está negociando devolver entre 40 e 60 bilhões. O que que são 10 milhões de dólares investidos num filme? O que que são 129 milhões de reais num contrato com um escritório de advocacia? O que que são 35 milhões de reais em operações de compra de cota num hotel, num resort? Isso não é nada. Nada. Zero. Entendeu? Só que era assim. Foi dessa forma que Daniel Vorkaro pintou, sem que ninguém visse, o elefante robusto que circulava na esplanada dos ministérios, conforme a imagem do Flávio Dino, sem que ninguém visse. Mas não é que ninguém via. Via, mas não podia ver.
2: É tipo o cara que ganha 50 milhões por mês, olha pro que ganha 1 milhão e fala assim: como é que esse cara vive? Como é que ele consegue viver? É tipo isso.
0: Isso.
2: Ai, ai.
0: E o cara que ganha 50, e o cara que ganha 50 milhões, de repente, se passa a ganhar 1 milhão, entra em para... É o desespero. O quê? Eu ganhava... É a falência. O cara que ganhava 50 milhões, se ele passa a ganhar 1 milhão, acabou.
2: É a retirada. Chegaremos do Mega Ré. Chegaremos.
0: É isso aí.
2: No Mega Ré, não.
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5: Próximo de completar 10 anos como principal goleiro da seleção inglesa, Jordan Pickford se prepara para a terceira Copa do Mundo. Desta vez, o arqueiro do Everton terá concorrência mais forte. Nomes como Ramsdale, ex-Arsenal e agora titular do Newcastle, e Trafford, reserva imediato do italiano Donnarumma no Manchester City, aparecem no radar, embora dificilmente tirem a vaga de Pickford já para esta Copa. Com 32 anos de idade, ele deve liderar uma defesa que mescla experiência e juventude, mas que majoritariamente, ao contrário dele, estará na primeira Copa do Mundo na carreira.

0: 2 horas 41 minutos de volta por aqui na Band News FM BH e tem informações do trânsito. Seu caminho. Quem chega por aqui com as atualizações é o repórter Pedro Gonçalves. Ei, Pedro, boa tarde para você.
1: Boa tarde para você também, Gabriela, e provinte Band News FM. Começamos destacando nesta segunda-feira o anel rodoviário que tem lentidão nos dois sentidos. Na chegada à Praça São Vicente tem lentidão, primeiro no caminho para Vitória, com filas que começam no Trevo do Califórnia, e no caminho para o Rio, com lentidão já começando na Avenida Pedro II. Nesses casos, passar pela marginal compensa mais. E depois disso, anel rodoviário com trânsito bom. 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
0: Obrigada, Pedro, pelas informações. Agora 2h42.
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10: O nosso ouvinte Fabrício Mota escreve querendo contar uma coisa que ele acha muito engraçada. Ele fala: Manu, o meu cachorro conversa comigo quando eu chego em casa. Eu fico pensando, o que ele tá falando comigo? É muito legal isso, né, Fabrício? Eu sempre quis ter um cachorro que conversasse comigo dessa maneira que você tá falando. Alguns cães realmente parecem conversar. Eles emitem pequenos sons, resmungos, uivos curtos ou vocalizações variadas quando o tutor chega em casa. E isso acontece porque os cães são extremamente sociais e usam sons, vocalizações para expressar emoção, excitação e vínculo. Em muitas situações, o animal está literalmente demonstrando felicidade pela sua chegada. Exatamente, eu acho que é bem esse o teu caso. Algumas raças, como os huskies, malamutes, são ainda mais falantes, vocalizadores. Além disso, dessa conversa, o corpo inteiro participa da comunicação. Cauda abanando, pulos, orelhas relaxadas e até aquele olhar brilhante, típico do reencontro entre tutor e cachorro. Eu acho maravilhoso esse momento. Participe também da nossa coluna enviando enviando sua dúvida para elbicho@bandnewsfm.com.br ou então pelo meu Instagram, Manu Karsten. 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
17: Marcelo do Ó, como vai você? Eu já me antecipo para dizer que acabou o campeonato. Eu sei que você vai dizer que não, certo? Para dizer que o campeonato acabou, que no sábado foi decretado o campeão brasileiro e ponto final, certo? Você que está belamente vestido com a camisa do campeão brasileiro da segunda divisão de 1987. Como vai você?
18: O Esporte Clube de Recife, para a alegria dos pernambucanos que agora assistem ao Tem Método e ouvem na Band News FM.
17: Um beijo para todos Adriado, vocês, Ivan. Queridos. Um beijo para vocês,
18: torcedores do Esporte. Vai ser muito bem recebido em Recife, tranquilamente, na Praia de Capibaribe.
17: Eu sou torcedor do Santa Cruz, maior do Pernambuco.
18: Não, meu pai também. Meu pai também, Cobra Coral, muito bom. Não acabou, não. Vamos com calma, meninos. Porque é o seguinte, a Michelle tá de rubro-negra hoje, né?
19: É um laranjinha, mas na tela, assim, parece mais um vermelho mesmo, né?
18: Ah, é laranjinha,
19: é um laranja, minha cor favorita. Escuro e tal. Mas estamos aí, né? Dá um apoio moral pros amigos, porque a gente sabe que não é fácil. Quando não é rola fácil, esse atropelo, assim. Jeito, né? Agora, eu só quero, assim, antes de você dar continuidade, porque é isso, né? Tá aqui. Vitória do Palmeiras não define o Campeonato Brasileiro, assunto de Marcelo Duó. Mas você mesmo falou semana passada que era quase que uma final antecipada.
18: É, de fato é. Uma final. Porque os dois vão brigar pelo título até o final, né? E o Flamengo tem um jogo a menos. Então essa vitória do Palmeiras, ela foi realmente muito importante. E ela aconteceu não só pela expulsão do Carrascal. Ela aconteceu por causa do Carrascal e por causa do treinador, que mexeu mal no time, abriu o time e deu para o Palmeiras aquilo que o Palmeiras mais queria. O Palmeiras não estava jogando nada até sábado. E talvez, se aproveitar realmente o momento, a vantagem é muito grande. Por que que eu estou dizendo que não acabou? Porque é o seguinte, nós, pela primeira vez na história do futebol brasileiro, a gente vai ter uma coisa que os argentinos fazem há muito tempo, que é o torneio Apertura e o torneio Clausura, o Abertura e o Fechamento, o primeiro e o segundo turno, que lá valem títulos diferentes, são troféus diferentes, vagas diferentes para as competições da Conmebol e tudo mais. Lá em toda a América Espanhola, aí, normalmente é assim que funcionam os campeonatos. E aqui isso nunca tinha acontecido. E agora a gente vai ter uma Copa do Mundo no meio do caminho e uma janela de transferências no meio do caminho. E a gente está contando que o Palmeiras não vai mais perder o campeonato porque a distância para o Flamengo abriu, pode voltar a ser de 4 pontos de diferença, dependendo se vamos supor que todo mundo ganhe seus jogos até o final, inclusive o Palmeiras ganha o confronto direto, né? Nesse momento nem precisaria do confronto direto para ser campeão, é verdade. Mas tem um outro ano pela frente e a gente não tem a menor ideia, primeiro, se todos os caras convocados de Flamengo e Palmeiras para todas as seleções aí que vão para a Copa do Mundo, se eles vão voltar inteiros, como eles vão voltar, com que cabeça eles vão voltar, quanto tempo eles vão demorar para pegar no breu, essa é uma coisa. Outra coisa, os times que não têm os jogadores convocados para a Copa, eles vão tirar férias. E certamente, em tese, alguns deles voltarão mais fortes. Então, alguns adversários que Flamengo e Palmeiras tiveram, vale para os dois, evidentemente, enfrentaram e de repente ganharam com facilidade, pode não acontecer isso no segundo turno. E aí tem a janela de transferência. O Flamengo pode contratar, o Palmeiras pode contratar, o Palmeiras pode vender, o Flamengo também. Então, começa um campeonato completamente diferente no final de julho. Então, eu acho ainda um pouco prematuro, sabe? Pensando que os dois times oscilam, que os dois times... Quer dizer, o Flamengo agora não está mais em outro campeonato, né? É Libertadores e Brasileirão. O Palmeiras tem a Copa do Brasil ainda. Que eles andem até o final da Libertadores, vamos supor, os dois vão ter calendário ruim, os dois vão sofrer com lesão, os dois vão ter oscilação de desempenho. Então eu acho ainda um pouquinho cedo. A pancada é forte? É forte. O flamenguista está desanimado? Está desanimado. Mas eu acho que ainda não acabou. A gente está em maio, eu acho um pouquinho prematuro. Lembre do Botafogo de 2023.
17: Ô Marcelo Duó, só uma observação aqui para fazer uma provocação, né? Você falou que o Palmeiras não jogava nada até sábado. O Palmeiras jogava nada até a expulsão do Carrascal. É importante isso, registrar isso, porque eu estava assistindo ao jogo muito satisfeito com o Flamengo, com o que o Flamengo jogava. Eu não gosto de usar essa palavra, esse verbo, mas o Flamengo amassava o Palmeiras, certo? Não parecia estar enfrentando o líder do Campeonato Brasileiro e um time do tamanho do Palmeiras, até a expulsão do Carrascal. E aí entra um componente de preliminar, né? tem a incompetência posterior que você sublinhou, as escolhas erradas do treinador. Acho que muito pressionado por uma certa soberba, por achar que o Flamengo poderia ganhar o jogo mesmo com um a menos. A pressão do Maracanã também mexe com as cabeças. A torcida do Flamengo não é uma comparação negativa para a torcida do Corinthians que eu vou fazer aqui, não. Mas a torcida do Flamengo é diferente. Ela não admite aquilo que o Corinthians fez quando teve expulsões contra o Corinthians, o time todo fechado, jogando em casa. É uma coisa diferente. Mas antes da expulsão, o Flamengo perdeu muitos gols. Algo que tem sido recorrente, todo mundo fala, e o Marcelo Duó já falou várias vezes aqui. Tem de matar o jogo. Tem de fazer os gols. O Paquetá perdeu, custou 40 milhões. Perdeu um gol na cara do goleiro. O outro perdeu o gol e o outro escorrega na hora de chutar. E o Flamengo tem outra coisa, os caras querem entrar com bola dentro do gol. Não tem gol, é tudo gol bonito, não tem gol. E aí você pega um time cascudo, acontece isso, teve a expulsão, mudou o ânimo do jogo, e aí sim, o Palmeiras tem nada a ver com isso. Vitória justíssima, expulsão, para registrar, expulsão justa e vitória justa. Mas tinha um jogo rolando antes da expulsão, né, Edu?
18: Tinha, eu disse isso na transmissão, inclusive, assim, teve uma defesa do Carlos Miguel, o gol perdido pelo Paquetá, aqueles 20 minutos ali, se sai um gol do Flamengo, eu não sei o que é ser do Palmeiras, não. O Palmeiras não passou do meio do campo, mas... quando teve a chance e passou do meio do campo a primeira vez, botou a bola para a rede. Aí, a tal da eficácia que o Abel tanto fala, e o Flamengo carece disso, e não é de hoje, não é o Leonardo Jardim, já era com o Felipe Luiz, já era antes, né, desde os tempos de Jesus, o profeta, treinador, o Flamengo tem esse problema, né? Então, veremos. Mas eu acho que não acabou ainda não, muita calma nessa hora.
19: E nada declarado, Ivan Brandão, né? Tá meio cabisbaixo, tadinho. Melhor deixar.
18: É, eu tô vendo, ele tá de verde preto, tá de luto.
20: Tá se passando pano pra Rossi, né? Porque dois gols do Palmeiras foram dois frangalhos goleiro do Flamengo, que tem falhado constantemente, mas é porque o Andreas, ele já fala as coisas do Flamengo, e aí eu prefiro pra não ficar também como se fosse um jornal rubro-negro. Mas eu quero lembrar que quinta-feira o Palmeiras enfrenta o Lanterna do Grupo na Libertadores, e se o Sporting Cristal aprontar pra cima do Cerro e o Júnior Barranquilla vir um pouquinho mais focado, o calendário do Palmeiras depois da Copa pode ser mais tranquilo.
18: E aí você vai ver a bagunça voltar pro lado de lá. Você vê como tudo é muito frágil? Tudo é muito frágil. Agora, como tem método, não é rubro-negro, né, Michele? Você tem dois rubro-negros que estão à paisana.
19: Exato.
18: E duas pessoas que não são rubro-negras, sim, vestidas de rubro-negro.
19: Vestidas,
18: né?
19: De rubro-negra, assim. Tá tudo.
17: Mas eu vim pra cornetar. Eu decretei o fim do campeonato. Palmeiras não é campeão. E o Rossi, goleiro Rossi, braço de limpador de para-brisa, é assim. O braço fica assim, ó.
18: Vai jogar
17: não,
18: tênis
17: não para, agora. Não tem aquela modalidade travando, não. É assim, a bola vem e fica assim. Se der sorte, pega. Que é isso? Pelo amor de Deus. Enfim.
20: Final de semana, só pra encerrar mesmo, que a Michelle tá desesperada. Final de semana, o Gama sapecou 4-0. O Felipe Clemente, que eu sempre cito aqui, fez um Gamão. Gol no meio de campo. O Gama é líder do grupo na Série D com 22 pontos, 11 a mais que o vice-líder. É um negócio que ninguém
19: explica. Bora, Gamão. Tem que focar no que importa,
20: e não,
19: né?
20: Tá na mídia.
19: Tá bom. Vamos lá, vamos nessa. Eu continuo seguindo aqui com o meu time, com essas goleadas maravilhosas de 1-0. E vamos que vamos, Marcelo do
18: Amanhã. Viva Zacarias,
19: hein?
18: Viva Zacarias.
19: Viva Zacarias. Sempre soubemos, né, que seria a sensação do momento.
18: Sempre. nunca duvidou-se.
19: Um beijo. Tchau.
18: Beijo, até amanhã.
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23: Na Itália, a Copa do Mundo de 1990 foi marcante para três seleções em especial: Costa Rica, Irlanda e Emirados Árabes Unidos. As três disputavam pela primeira vez uma edição de Copa do Mundo. A equipe dos Emirados Árabes, aliás, era comandada pelo brasileiro Carlos Alberto Parreira, que apesar de deixar a Copa com três derrotas para a Alemanha Ocidental, Iugoslávia e Colômbia, tomaria o rumo no Mundial seguinte da seleção brasileira, dirigindo a campanha do Tetracampeonato Mundial nos Estados Unidos. Já a Costa Rica conseguiu uma histórica classificação no grupo do Brasil, eliminando Escócia e Suécia, e nas oitavas de final caiu para a Tchecoslováquia.

0: Agora 3:02, uma cerimônia marcada para agora à tarde na Praça Presidente Eurico Gaspar Dutra, em Barbacena, vai representar o fim da era manicomial na cidade mineira, após 115 anos. O local, que já foi conhecido como Cidade dos Loucos, abrigava o antigo Hospital Colônia, que foi fundado em 1913 e recebia pacientes psiquiátricos de todo o país. Estima-se que 60 mil pessoas morreram dentro da unidade de saúde, que ficou conhecida pelos tratamentos desumanos e falta de critério para internação. Nas últimas décadas, os últimos pacientes da instituição foram transferidos para residências terapêuticas com acompanhamento médico. Agora, 3:03.
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2: A nossa viagem de hoje começa no Egito, mais precisamente na Alexandria, só que há mais de 2000 anos. Naquela época, os governantes já entendiam algo que continua atual, que conhecimento também é riqueza. E foi assim que nasceu a famosa Biblioteca de Alexandria, acompanhada de um enorme centro dedicado à ciência, à arte e à memória. Ali eram reunidos livros, esculturas, instrumentos científicos e objetos vindos de diferentes partes do Mediterrâneo. Esse lugar recebeu o nome de Museion, palavra grega que significa Casa das Musas. Na mitologia, as musas eram divindades ligadas à inspiração, filhas da deusa da memória. E é justamente daí que nasce a palavra museu. Um museu é desde sempre um lugar para preservar memórias e também provocar novas ideias. Mas os museus mudaram muito ao longo do tempo. Hoje eles misturam arte, tecnologia, arquitetura e experiências imersivas. Ficaram mais interativos, mais sensoriais e muitas vezes tão interessantes quanto os próprios destinos onde estão. E talvez seja isso que torna um bom museu tão especial. A sensação de sair dali olhando o mundo de outra maneira. A antiga Alexandria tinha biblioteca, observatório, jardins e coleções de arte. 23 séculos depois, os museus continuam cumprindo a mesma função: guardar o que vale ser lembrado e inspirar quem passa por eles. Nos próximos programas, a gente vai visitar alguns dos museus mais impressionantes inaugurados nos últimos anos. E a nossa primeira parada será em Abu Dhabi, nos Emirados Árabes. Até lá!
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0: amores, tem método na Band News FM. Eu, Carlos Andrés, no Rio de Janeiro, Ivan Brandão em Brasília, Michele Trombelli em São Paulo. E o que ouvimos, Michele Trombelli?
1: Já o Peri. É, indicação aqui do nosso Lucas Oliveira, nosso coordenador aqui, que sugeriu já o Peri Baiano, muito legal, falou que ele é muito conhecido lá na Bahia, a Adele também conhece, aqui a Adele Robichet. E achei muito legal, viu? Curte o som do Jalperi, olha lá.
0: Bom ritmo.
1: De sandália de couro, é o que a gente tá ouvindo nesse momento aqui na abertura. Sandália de couro, na verdade, chama. A gente tá ouvindo aqui nessa segunda hora.
0: Está aqui comigo Guilherme Faria para contar, atualizar sobre o julgamento pela morte do menino Henri Borel. Vocês vão se lembrar, aquele caso que envolvia um ex-vereador e a sua mulher, a mãe do menino Henri. Começou o júri popular, né? Como é que ficou isso, Gui? Porque mais cedo a gente falava, te confesso que depois fui fazer outras coisas, preparar aqui o programa, perdi um pouco esse fio da meada. Como é que a gente ficou? Porque claramente havia uma tentativa de procrastinadora, aquelas famosas recursos de defesa, destituição de advogado, para ganhar tempo, para rolar para frente o troço. A juíza da outra vez, na primeira tentativa, ameaçou, nem sei se é seu verbo correto, mas ameaçou impor a defensoria pública para o tal do Jairo, chamado de Jairinho. Como é que ficamos, Guilherme Faria? Boa tarde.
2: Foi mais uma tentativa, Andreasa, de postergar esse julgamento, mas dessa vez não aconteceu. Boa tarde para você também, para todo mundo que nos acompanha. Lembrando que há 2 meses, em março, como Andreasa disse, o júri tinha sido adiado depois que a defesa de Jairinho, ex-vereador aqui do Rio de Janeiro, decidiu abandonar o plenário. Dessa vez o que aconteceu foi que logo no início da sessão, o réu, Jairinho, disse que estava destituindo os advogados porque nos últimos dias um deles, o doutor Fabiano Lopes, sofreu um infarto. E, segundo Jairinho, ele seria o responsável por algumas inquirições que só ele estava a par do que iria acontecer e tudo mais.
0: Agora, Gui, se eu não me engano, não falando de uma defesa que tem
2: cerca de 20
0: advogados, cara.
2: É isso. Tá. Cerca de 20 advogados, ainda assim ele argumentava que o doutor Fabiano Lopes era o central ali em algumas inquirições, por isso inicialmente ele destituiu a defesa dele e aí sem advogados o julgamento não poderia acontecer. O que acontece foi que enquanto a juíza lia a decisão, a partir dessa decisão de destituição, o Jairinho pediu para que ela parasse e pediu para conversar com os advogados então destituídos dele. Depois dessa conversa, ele voltou atrás, deixou de destituir os advogados e a partir daí o julgamento teve início, foram sorteados os jurados, são 5 homens e 2 mulheres no conselho de sentença do júri formado então para julgar tanto Jairinho quanto Monique, mãe do menino Henri Borel, professora, ela que é acusada de omissão nesse caso que aconteceu em março de 2021. Hoje são 4 testemunhas, Andreasa, prestando depoimento. São as primeiras 4 testemunhas de 27, quase 30 testemunhas vão prestar depoimento ao longo dos próximos dias. Expectativa é que esse julgamento não dure menos do que 5 dias, então teremos um longo processo ainda pela frente, mas está acontecendo dessa vez.
0: E não descartadas, sejamos bastante claros aqui, novas medidas procrastinadoras. Não seria surpresa. O Gui, então, nós temos aí projetados 5 dias e eu te pergunto, só confirma aqui, estão ambos presos, né?
2: Sim. A Monique chegou a ser solta, a gente falou sobre a decisão de suspensão do julgamento em março, né? Depois que a defesa do Jairinho abandonou o plenário. Na ocasião, a Justiça do Rio determinou o relaxamento da prisão dela por excesso de prazo. Isso a defesa argumentava, a Justiça do Rio entendeu que era assim. Acontece que em abril o STF reformou essa decisão e mandou que a Monique voltasse para a cadeia. Então, nesse momento, tanto o Jairinho, preso desde 2021, quanto a Monique, estão na cadeia, estão presos, respondem a esse processo, presos nesse momento.
0: 2021, né? O crime, olha quanto tempo passa, nós estamos em 2026 e esse julgamento não chegou ao fim ainda. Obrigado, Guilherme Faria.
2: Valeu, pessoal.
3: O prazo para enviar a declaração do imposto de renda termina na sexta-feira e quase 30%, eu me incluo, não prestaram as contas com a Receita Federal.
1: Ah, esses brasileiros, viu?
3: Esses brasileiros preguiçosos. Ai, ai. Por que que essa manchete ficou comigo? Tá um gatilho danado. É, até o início dessa semana, mais de 31 milhões de declarações já haviam sido enviadas. 62% dos declarantes vão receber restituição. 21% terão imposto a pagar e 17% nem vão pagar, nem vão receber. Eu amo essa história também, né, do...
1: É o neném.
3: Bom,
1: neném.
3: Quem não envia... Não, é porque é o seguinte... Quem não enviar a declaração no prazo vai ter que pagar a multa. Tem a multa de R$ 165,00 ou 1% do imposto devido. Sempre prevalece o maior, porque na hora de te cobrar, né, eles vão querer que você pague o mais caro. É, precisam pagar o imposto, ou precisam declarar o imposto, aqueles que receberam rendimentos tributáveis acima de R$ 35.500 em 2025. Mas é que eu fico muito, comovido com algumas manchetes, da forma como às vezes a gente dá as notícias e como as pessoas recebem a notícia com felicidade, né? Vou receber restituição, brasileiros, não sei quantos brasileiros vão receber restituição. Esse só vai receber um dinheiro que já era seu e que o governo comeu a mais do que devia, né? É basicamente isso.
0: Isso.
3: Não é, é óbvio que alegria, né? Eu não vou ter que pagar o imposto, vou receber um dinheirinho ali e tal. Mas é basicamente o governo devolvendo o que ele comeu da sua conta bancária a mais, e aí, toma aí, a gente... E é muito engraçada essa história, né, porque imposto de renda é assim, né, quanto é que você ganhou? Não, você que me diz aí quanto é que eu devo, não, você que tem que falar, é a Receita e o contribuinte brigando, né, mas como é que você sabe se eu ainda não declarei? Não, mas você tem que declarar pra você saber, fica um negócio assim, mas enfim, hoje tá fácil de fazer, hoje a gente, no final de semana aí teve entrevista aqui na Band News FM, né, com o doutor imposto de renda, não é, o Michele?
1: Uhum,
3: é, o Walter Kopp, e ele, enfim, ele faz parecer fácil e você ouve ele falando, dá até vontade de declarar o imposto de renda.
1: É gostoso.
3: Mas aí, né, acaba a entrevista e aí chega.
1: Então, e só para registrar que o nosso ouvinte Danilo, que sempre participa bastante de Brasília, ele fala: na sexta eu já recebo a minha restituição, hein? Que tá no primeiro lote.
3: Alô,
1: aí eu, que beleza, hein? Ele é: na falta do dinheiro a gente não pode demorar. Qualquer fonte é bem-vinda. É isso, é ressarcimento, viu, Danilo? Não é, dinheiro aí de mão beijada, não.
0: Bom, e ninguém tá te dando nada, irmão.
3: É isso aí.
1: Bom, vamos acionar nossa reportagem mais uma vez em Brasília, porque os ministros do Supremo Tribunal Federal seguem hoje com aquele julgamento sobre a constitucionalidade de um trecho que tenta flexibilizar a lei da ficha limpa. O Márcio Rocha está acompanhando esse assunto e tem informações ao vivo para a gente. Boa tarde, Márcio.
4: Oi, pessoal, boa tarde para vocês, boa tarde a todos que nos acompanham. Pois é, a situação é praticamente a mesma, né? A gente teve esse julgamento iniciado ali na sexta-feira, vai até o dia 29, né, sexta-feira dessa semana, né, que analisa uma ação que trata da flexibilização da lei da ficha limpa, mas até a última vez que eu olhei aqui no plenário virtual do Supremo Tribunal Federal, só tinha o voto da ministra relatora, a ministra Carmen Lúcia, né, que ela votou pela inconstitucionalidade dessa flexibilização da lei da ficha limpa, que foi aprovada pelo Congresso Nacional e defendeu que as regras anteriores voltem a valer. É, a gente lembra que durante todo o final de semana, a gente ficou na expectativa acompanhando, né, o processo dentro do plenário virtual, mas, como eu disse, nenhum ministro até agora se manifestou além da relatora. Então, lembrando que esse processo trata das mudanças na inelegibilidade de candidatos a cargos públicos, porque anteriormente, né, essa inelegibilidade ela começava a contar 8 anos depois do fim do mandato, né, para esse cargo público, né, esse ocupante do cargo público. Ou seja, se alguém ficasse, por exemplo, perdesse o cargo faltando 2 anos para o final do mandato, somava esses 2 anos até mais 8 anos, daria 10 anos de inelegibilidade. Isso foi mudado pelo Congresso Nacional, exatamente, que começa a contar esses 8 anos no fim do mandato, né? Então fica mesmo 8 anos e não mais muitos anos como estava acontecendo anteriormente. Outro ponto que foi aprovado pelo Congresso Nacional foi justamente um teto de 12 anos de inelegibilidade, mesmo que o candidato, né, que perdeu esse cargo público tenha ficado muito tempo, né, tenha sofrido várias condenações por improbidade administrativa. E Carmen Lúcia, para justificar a posição dela nesse julgamento, ela afirmou o seguinte: que como o Senado, durante essa tramitação dentro do Congresso, mudou o mérito do texto, ele precisava ser analisado novamente pela Câmara. Mas Isso não aconteceu, por isso esse projeto seria inconstitucional. Lembrando que, na prática, esse texto que foi aprovado pelo Congresso Nacional vai permitir que alguns condenados pela justiça voltem a disputar as eleições. E aí a gente lembra, quem, por exemplo, o governador do Rio, Antônio Garotinho, o ex-da Câmara dos Deputados, Eduardo Cunha, o ex-governador do Distrito Federal, José Roberto Arruda. Só para finalizar, que essa ação foi proposta pela rede de sustentabilidade, né, uma ação direta de constitucionalidade dentro do Congresso, dentro do Tribunal Federal, que afirmou se devido à
1: proximidade... Acho que esse finalzinho aí não está com condição não, né? É, picotando
0: mas
1: muito,
0: eu acho que o Márcio cumpriu bem. Márcio cumpriu bem o papel, contou a história, ficamos sem o, sem o finalzinho, mas depois ele conta pra gente.
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3: Hora de falar com o nosso Maurício Ferreira, que já está... Bom, ele já convocado, ele já foi há muito tempo, né? Mas agora está no Rio de Janeiro e vai falar da apresentação da seleção brasileira. É Granja Comari, o Maurício Ferreira? A Granja Comari é um grande resort, né? Mas lá, imagino eu, o trabalho vai ser duro e é em três períodos, né? A gente já sabe como é que vai ser esse esquema de apresentação, treinamento. A Granja Comari tem uma estrutura maravilhosa. Mas o tempo não parece estar tão maravilhoso aí no Rio, não, Maurício.
1: Caiu. Caiu?
3: Ih, tá vendo? Nem a internet também não tá mais essas coisas no Rio de Janeiro, o Andreasa. Como é que tá o tempo aí? Não viu o Maurício
0: no Rio de Janeiro só é bom no presídio. Exato. No Rio de Janeiro, a internet só é boa nos presídios. Aqui, nos presídios, elas são da melhor qualidade. O Maurício não tá, obviamente, no presídio. Embora certamente, não sei onde ele está, mas certamente está próximo de muito bandido, que também não falta bandido no Rio de Janeiro. Fala, Maurício.
8: Tudo bem, pessoal? Ótima tarde a vocês. É que o nosso celular aqui da Band News FM também tem sido vítima daquelas inúmeras ligações ao longo do dia, então isso acabou derrubando a nossa conexão há pouco, mas já retomada. Não estou ainda na Granja Comari em Teresópolis, subimos a serra, né, aí em direção à região serrana do Rio de Janeiro só na quarta-feira. Por aqui seguimos no Rio de Janeiro, falamos aqui da região da Barra, Jacarepaguá, porque amanhã a gente acompanha também o sorteio das oitavas de final da Copa do Brasil, diretamente da sede da CBF. Mas falando sobre essa expectativa na quarta-feira, isso porque a maioria dos atletas dos 26 convocados pelo técnico italiano Carlo Ancelotti já se apresenta na quarta-feira, dia 27 de maio, na Granja Comari, em Teresópolis, a casa da seleção brasileira. Quase todos, menos três jogadores, tá? Os finalistas da Liga dos Campeões da Europa, o Marquinhos pelo Paris Saint-Germain, Gabriel Magalhães e o Gabriel Martinelli pelo lado do Arsenal. Esses três jogadores se juntam à delegação já nos Estados Unidos. E muita expectativa, claro, pelo Neymar, que entrou na lista final do Carlo Ancelotti. Havia expectativa de que já no amistoso de domingo contra o Panamá, no Maracanã, às 6h30 da noite, na despedida do Brasil, ele começasse o jogo entre os titulares, mas o Neymar ainda se recupera de um edema na panturrilha direita. Um edema ainda não chega a ser uma lesão. Segundo o Departamento Médico do Santos, o caso não é grave e ele vai se apresentar à seleção apto fisicamente para estar à disposição do Ancelotti. Já a CBF trata o tema com um pouco mais de cautela, vai esperar a chegada do Neymar na quarta-feira na Granja Comari para a realização de novos exames. E não só do Neymar, né? Todos os jogadores convocados passarão por essa bateria de exames, mas claro que gira essa expectativa em torno do camisa 10 do Santos, para a gente saber se ele terá condição de já no domingo encarar o Panamá nesse último amistoso que será realizado aqui em território brasileiro, já que na segunda-feira a delegação embarca rumo aos Estados Unidos para a disputa dessa Copa do Mundo de 2026.
1: Muito bem, Maurício Ferreira vai seguir acompanhando e vai trazer todas as notícias. Rapidinho, Mal, temos aí os convocados da Colômbia que atuam aqui no Brasil?
8: temos já os convocados pela seleção da Colômbia para essa Copa, a lista final que foi divulgada há pouco também, viu, Michele? E com 4 atletas que atuam no futebol brasileiro: John Arias do Palmeiras, o Carrascal do Flamengo, o Juan Portilla do Atlético Paranaense, o Andrés Gomes do Vasco. Então, na lista dos 26 colombianos, 4 são velhos conhecidos e que atuam hoje em dia aqui no futebol brasileiro.
1: Muito bem. Carrascal, que já, do Carrascal, foi, já foi xingado aqui pelos
0: ouvintes. O tal do Carrascal, hein? Você tá de brincadeira. Ele não vai, ele tem que avisar lá pro pessoal da Colômbia como é que ele é, digamos assim, como ele é ousado no levantamento do pé, né, jogando a bola dividida. É um bom alerta.
1: Aliás, foi um colombiano que acertou o Neymar aquela vez na Copa, não foi? Aqui no Brasil?
0: Foi o Zúñiga, se eu não me engano.
8: Foi Zúñiga, nas quartas de final da Copa do Mundo de 2014.
1: É. Ai, ai, ai. Tá bom, valeu, Mauro.
3: Eu ia perguntar pro Maurício o que ele achou do jogo, mas não estamos sem tempo. Depois você me manda no zap, Maurício. Sua opinião é importante.
0: Eu vi combinado. O Maurício lá, eu vi o Maurício no Maracanã.
8: Se prepare aí para um áudio de 8 minutos, tá bom?
1: Um podcast. Valeu, Maurício. Bom trabalho aí.
8: Valeu, pessoal. Boa sequência aí para vocês.
1: É.

0: Agora, 3 horas 25 minutos. O edital do processo seletivo seriado da UFMG é publicado hoje e define as regras para a realização da primeira etapa do ciclo 2026-2028 e da segunda etapa do ciclo 2025-2027. As inscrições estarão abertas entre 15 de junho e 22 de julho, até às 5 da tarde, no site da Comissão Permanente do Vestibular COPEV. As provas serão aplicadas nos dias 12 e 13 de dezembro. Os candidatos do ciclo 2026-2028 vão disputar vagas para ingresso na universidade em 2029, enquanto os participantes do ciclo 2025-2027 vão concorrer a vagas para 2028. Uma das principais novidades é a ampliação das cidades de aplicação das provas. Além de BH e municípios da região metropolitana, o exame também será realizado em Montes Claros, Pouso Alegre, Teófilo Otoni e Uberlândia. Segundo a Pró-Reitoria de Graduação da Universidade, a medida busca ampliar o acesso ao ensino superior e facilitar a participação de estudantes do interior do estado. As provas terão 45 questões distribuídas entre linguagens, matemática, ciências da natureza e ciências humanas, além de questões discursivas interdisciplinares. O conteúdo vai seguir as diretrizes da Base Nacional Comum Curricular, com foco na interpretação, argumentação e domínio da norma culta da língua portuguesa. Agora é 3h27.
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10: Estamos de volta, meus amores. Tem Método, na Band News FM. Olha só isso aqui, é um levantamento importante, interessante, importante para a gente refletir e pensar na lógica da representação, da democracia representativa, do processo legislativo, de como as coisas funcionam no parlamento, de transparência, tudo mais. Uma pesquisa do jornal Folha de São Paulo revela que a maioria das votações no Congresso é feita de forma simbólica, sem o registro do voto individual de cada parlamentar. No Senado, por exemplo, foram 126 votações desse tipo contra apenas 25 nominais em 2025. No pleito simbólico, os parlamentares ficam sentados para aprovar e levantam para rejeitar, sem que o posicionamento de cada um fique registrado publicamente. Não há nada errado nisso, é um procedimento aceitável, mas que precisa ser usado com comedimento, especialmente quando estamos diante de votações importantes, de votações delicadas, de votações que exigem especialmente a identificação de, inclusive no ano eleitoral, de como a banda toca para cada um, de como determinado parlamento, ou partido, ou bancada vota, e a gente fica sem saber em função disso. O exemplo mais recente na semana passada, aquele pacote de benesses para partido

0: dos políticos, que eles chamaram de mini-reforma eleitoral, a cara de pau tremendo. Aquilo foi aprovado na Câmara dessa forma. E de surpresa, também tem um rito atropelado, um rito corrido, queimando etapas, às vezes, com grande frequência, as matérias sendo votadas, sendo impossível que o parlamentar saiba o que está votando, não haveria tempo para ler o texto final, e assim vai. O presidente da casa, nessa votação, aquele grande perdão para partidos, anistia, revisão de multas, você pode pagar multa com dinheiro do fundo, aquela esculhambação de que tratamos longamente na semana passada. O presidente Hugo Mota, por exemplo, nem estava no plenário, não botou a cara. Votação sensível não bota a cara. E as coisas vão sendo tocadas e aprovadas assim no Brasil. Especialistas classificam o modelo como completamente antidemocrático e defendem que a votação nominal aberta seja a regra, ao menos para as versões finais dos textos. É preciso olhar isso com atenção nos últimos anos. É claro que esse processo não vem de agora, não é uma invenção de Hugo Mota, nem de Davi Alcolumbre. Arthur Lira foi mestre nisso aí, nesse tipo de aceleração de processo. Também é importante observar, pessoal, a forma como se usa a tecnologia, a votação remota, o uso do sistema em que o parlamentar pode votar não estando no planalto, no plenário, no parlamento, aquilo que foi advento fundamental para que funcionasse o parlamento durante a pandemia, mas que deveria ser uma medida, uma forma excepcional, um recurso excepcional, está banalizado também. E aí funciona como uma forma de controlar o parlamento, esvaziar o parlamento. Às vezes interessa para o comando da casa esvaziar o parlamento. E esse instrumento da votação remota facilita, né? Uma facilidade para o parlamentar e uma forma que o dono do Congresso, o Alcolumbre da vez, tem de exercer poder. Então temos alguns problemas aqui nesse levantamento, e a gente quis chamar atenção para isso, para refletir, né, Mi? Especialmente sobre a atividade parlamentar. É tão importante o debate. A atividade parlamentar passa também pelo exercício no plenário, pelo contraditório, pelas comissões, pelo debate, por você defender a sua posição, por você botar a cara e defender a sua posição. A medida é impopular, como essa mini reforma que eles passaram aí, você vai votar a favor do cara, do troço, bota a sua cara, defende o projeto. Não. Usam o recurso da votação simbólica como ferramenta de ocultação da posição, o que é uma negação da lógica da atividade parlamentar.
1: Bom, e rapidamente aqui, antes da gente seguir para um outro assunto, deixa eu até trazer um dado, não sei se chegou a ver, a gente estava falando sobre a conexão dos presídios. O Ministério da Justiça e Segurança Pública fez uma operação surpresa na semana passada e apreendeu um celular a cada 5 celas revistadas em todo o país. Foi resultado dessa operação multi, que encontrou 680 celulares em 3.728 unidades prisionais. Então, a cada 5 celas revistadas, uma, pelo menos, tinha o celular. Fora, talvez, aquelas que eles esconderam bem, né? Mas está aí um pouquinho o retrato dessa comunicação que não falha, né, dentro dos presídios. Mas agora a gente vai fazer um alerta aqui importante para os estudantes também, porque estão abertas as inscrições para o Exame Nacional do Ensino Médio, o famoso Enem. E o Daniel Araújo tem informações para a gente diretamente de Salvador. Fala, Daniel.
2: Candidatos já podem se inscrever para o Enem, Exame Nacional do Ensino Médio 2026. O prazo segue até o dia 5 de junho. Na sexta-feira, novas regras do exame foram divulgadas pelo Ministério da Educação. A principal mudança anunciada foi a inscrição automática para alunos concluintes do ensino médio em escolas públicas. Mesmo com o avanço, os estudantes precisarão acessar a página do participante para confirmar a inscrição, escolher local de prova, língua estrangeira e possíveis recursos de acessibilidade. A taxa foi mantida em R$ 85,00 para quem não tem direito à isenção e deve ser paga até 10 de junho. O MEC também prevê uma ampliação no número de escolas que vão aplicar as provas, marcadas para os dias 8 e 15 de novembro. A expectativa é que cerca de 80% dos alunos da rede pública façam o exame na própria escola. Vale lembrar que o Enem segue como principal porta de entrada para programas como Sisu, ProUni e FIES.
1: Valeu, Daniel. Então, são cerca de 10 dias, hein, para quem quer se inscrever no Enem, de hoje até 5 de junho. Fala.
0: Posso aproveitar isso um minutinho para fazer um registro aqui? Nem sei se nós falamos isso em rede, mas é um troço tão legal que aconteceu e a gente comemorou tanto aqui no Rio de Janeiro, já que estão falando de Enem, de ensino médio. A gente, aqui na Band News FM no Rio de Janeiro, a gente abraçou a causa de uma escola estadual. Escola Estadual Jornalista Maurício Azedo, que fica na região do Caju, pode chamar de região central ali, região portuária do Rio de Janeiro. E essa escola estava fechada, uma escola que, olha isso, funcionava precariamente por natureza em containers, e ela estava fechada desde o começo do ano, não tinha aula ainda em 2026 para esses estudantes, alunos que vão fazer vestibular, vão fazer o Enem, primeiro, segundo, terceiro anos, não tinham aula ainda em 2026, porque esse colégio estava fechado, interditado pela Defesa Civil, e assim ia. Isso chegou ao nosso conhecimento aqui, e a gente começou uma campanha, um mês de campanha, diariamente, sem parar, desde meados de abril, 17 de abril, acho que foi o primeiro dia que a gente falou, até que finalmente, na semana passada, na quinta-feira, encontrou-se uma solução, quer dizer, ao longo desse período, precisava de um espaço provisório para essas aulas acontecerem, e a gente pressionou muito o governo do estado, que é o governo do desembargador Ricardo Couto de Castro, para que encontrasse um espaço provisório para essas aulas acontecerem, e eles encontraram no prédio da Central do Brasil. Então, na quinta-feira, as aulas começaram a voltar progressivamente na sexta, e hoje, segunda-feira, as aulas normais, cheias para todo mundo. Então, uma conquista da comunidade escolar, da sociedade do Rio, que a gente puxou aqui.
1: Que legal, é muito bom, feliz. Né? É muito bom quando gera esse efeito direto, prático, assim, nas ações do nosso jornalismo. É a cara da Band News, né? Vamos combinar. Valeu. Agora 3h41, hein? Daqui a pouquinho tem Felipe Killing.

0: Agora 3 horas 42 minutos, atualizações do cenário local aqui de Belo Horizonte, também de toda Minas Gerais. Já vou acionar aqui a nossa reportagem, porque professores da rede municipal aqui de Belo Horizonte que permanecem em greve se reúnem agora à tarde na sede da Prefeitura de Belo Horizonte. O nosso repórter Eliseu Júnior está acompanhando este movimento, traz mais informações aqui pra gente. Boa tarde para você, Eliseu.
1: Olá, Gabi, uma boa tarde para você, boa tarde também aos nossos ouvintes. Nesse momento, manifestação aqui em frente ao prédio da Prefeitura de Belo Horizonte. Cerca de 1.200 professores e também outros trabalhadores da educação municipal fecham parcialmente a Avenida Afonso Pena no sentido Mangabeiras. A paralisação, a greve dos professores já chega aí há quase 30 dias e a expectativa dos manifestantes, do sindicato, é de que com essa paralisação, esse ato aqui em frente ao prédio da prefeitura, a expectativa deles é de que sim, a prefeitura sente para novamente negociar aí os termos apresentados. O sindicato apresentou à prefeitura cerca de 70 itens aí, né? A pauta dessa greve são cerca de 70 itens. Desses, a prefeitura afirmou que atendeu alguns, mas segundo o sindicato ainda não é o suficiente. O sindicato então quer novamente sentar com a prefeitura para tentar alinhar esses pontos, mas por enquanto essa greve já chega, como eu disse, há quase 30 dias. A greve que tem uma adesão de cerca de 30% dos servidores da educação e que prejudica pelo menos 5 mil alunos em Belo Horizonte. Eu sigo por aqui acompanhando essa manifestação e a situação dos professores de Belo Horizonte e volto com você no estúdio, Gabi.
0: Obrigada, Eliseu, pelas informações. A gente segue acompanhando por aqui também essas informações aí da greve, né, dos professores da rede municipal. Eliseu vai continuar lá acompanhando toda essa movimentação e ele vai trazendo informações ao longo da nossa programação e também no Jornal Band News Minas, segunda edição. Seu caminho. Mudando por aqui de assunto, tem informações do trânsito chegando agora com o repórter Emerson Rodrigues, que fala da região do Belvedere. Não é isso, Emerson? Boa tarde para você.
2: Boa tarde, Gabi. Boa tarde, ouvinte. Band News, boa semana. Na Praça Marcelo Góes Menicucci, tem veículo com problema mecânico interditando parcialmente o trânsito na região do bairro Belvedere. Essa informação foi divulgada pela BH Trans. E a lentidão, para quem está chegando de Nova Lima para Belo Horizonte pela MG30, a lentidão começa pouco depois da trincheira do Vila da Serra. Então, motorista, vale a pena, depois da trincheira do Vila da Serra, você acessar rapidamente a MGC 356. Bom, a saída de BH para Nova Lima está com trânsito sem problemas agora para quem acessa a MG30. 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
0: Obrigada, Emerson, pelas informações. Emerson, que continua conosco nas próximas horas com mais informações do trânsito aqui de BH, também de toda a região metropolitana. Agora é 3 horas 46 minutos.
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0: 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Comprei um linguado bem bonito, gordinho. Temperei com sal, deixei ele bem sequinho. Primeiro porque assim, eu já comprei congelado. E aí, quando você compra congelado, o melhor jeito é você pegar o linguado, desembalei, e aí você coloca numa peneirinha, na pia assim, né? Eu botei uma bacia embaixo, uma peneira e cobri. E aí ele foi descongelando bem sequinho. Aí seca com papel toalha o peixe, sal, pimenta do reino, eu pus lemon and pepper, que eu adoro, e coloquei um pouquinho de páprica defumada. Temperei bem, passei na farinha de trigo, uma camada também bem fininha, e reservei. Aí numa frigideira grande, coloco uma boa talagada de manteiga, e aí você vai fritar o peixe nessa manteiga. E a casquinha fica incrível, porque como você coloca essa farinha de trigo, ela com temperinho e a manteiga fica muito gostosa. E aí frita os dois lados, coloquei no forno 5 minutinhos, enquanto na mesma frigideira, você põe mais um pouquinho de manteiga, amêndoa picadinha ou laminada, eu tinha laminada, deixa ela dar uma dourada, sal e pronto. E aí você serve, né, essa amêndoa por cima do peixe, come só com arrozinho branco, já tá perfeito. 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

0: Pra você que não tem imagens, pela primeira vez vai poder ver o Killing de regata, de sunga aqui na Band News FM. Não, mas se pudesse, porque estamos vivendo uma onda de calor no Reino Unido, o dia mais quente da história pra um mês de maio, Killing. Que maluquice. Boa tarde pra você.
1: Não queira afastar os ouvintes, viu? Falando que eu tô aqui de regata, de sunga. Boa tarde, Ivan, Andreasa, Mia, a todos que nos acompanham. Talvez no Brasil isso nem seria notícia, né? Hoje os termômetros marcaram 34,8 graus no Reino Unido. E aqui virou uma grande notícia. Outros países da Europa também enfrentando uma onda de calor, porque é algo bastante incomum. Alguns recordes foram quebrados hoje. O dia mais quente do ano, a noite mais quente do ano e o dia mais quente para o mês de maio. Até então, o recorde tinha sido registrado em 1944, 32,8 graus Celsius. A gente viu esse recorde ser ultrapassado por 2 graus e a expectativa é que amanhã seja ainda mais quente. E meteorologistas explicam que normalmente recordes são quebrados por margens muito menores, 0,2, 0,3, a gente está falando de 2 graus, possivelmente mais do que isso nesta terça-feira. E o Reino Unido é um país preparado para o inverno, então as casas retêm o calor, o transporte público muitas vezes não é bem ventilado e as pessoas não sabem também como lidar muito bem com o calor. Então você liga a televisão, você escuta no rádio, sempre especialistas dando dicas como suportar esse calor de quase 35 graus. É uma massa de ar quente que veio do norte da África, tem uma pressão atmosférica prendendo esse ar por aqui, então não deixa ele sair. Já teve um final de semana bastante quente e o calor deve se estender pelo menos até o fim da semana. E os meteorologistas também alertam que essa onda de calor acaba sendo mais frequente e mais potente por conta do aquecimento global. Porque, olha, quase 35 graus você não vê nem no auge do verão. A gente ainda está na primavera, então realmente uma temperatura bastante atípica por aqui.
2: É, isso aí. Você vai sair de um calor, vai para o outro, porque afinal, Estados Unidos Copa vai ser aí um calorão danado e Felipe Killing já está com as malas prontas, viu? Entrará nas próximas semanas, já que não tem método direto dos Estados Unidos. É isso, boa viagem, Killing, boa cobertura.
1: Que demais, contem comigo aí, vou poder contribuir para a cobertura do Grupo Bandeirantes. Então, em breve viajo para os Estados Unidos e vou acompanhar a seleção brasileira de perto.
2: Maravilha, contaremos. Boa viagem, beijo, até a próxima.
1: Valeu.

0: 3:54, hora do futebol em um minuto, aqui na Band News FM.
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3: O Atlético tem conversas avançadas pela contratação do volante Fred, que pertence ao Fenerbahçe da Turquia. O jogador é um nome que agrada bastante nos bastidores da cidade do Galo e foi sugerido ao clube pelo diretor de futebol, Paulo Brax. Já houve uma reunião entre a diretoria atleticana e o staff de Fred na última semana. Esta reunião aconteceu em Belo Horizonte, cidade natal do jogador, e foi para discutir a possibilidade de contratação imediata do atleta. O Atlético quer esta contratação e tenta agora um acordo com o Fenerbahçe da Turquia para conseguir a liberação do jogador. Fred tem contrato com o clube turco até 30 de junho de 2027. E, para deixar o clube, será necessária uma compensação financeira. Atlético e staff do jogador discutem qual valor será necessário para que ele rescinda o contrato com o Fenerbahçe e chegue à cidade do Galo.
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8: Para encerrar o Tem Método de hoje, Michele Trombelli, andança. Andança é Paulinho Tapajós, Danilo Caymmi e Edmundo Souto.
9: Isso aí.
8: Sensacional.
9: Nota 10.
8: E a monumental Beth Carvalho, para lembrar o tempo dos festivais. Amanhã tem mais festival aqui no Tem Método. Um beijo, meus amores.
9: Valeu, gente, pela companhia. Até.

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3: No horário de Brasília, 4 horas.
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4: Olá, boa tarde para você. Pode chegar, que você já tá entre nós. Seguimos juntos pelas próximas 2 horas com muita informação. Vamos começar essa semana juntos. Primeira hora falando para o Brasil inteirinho com as notícias do nosso país e do mundo. Segunda hora conectados com o público de São Paulo, como você já sabe, mas até às 6 em ponto. Na nossa live do YouTube e na TV, na LG Channels. Vamos juntos, Renan Suquevicius. Ouvi dizer que você chegou descansado.
3: Boa Só tarde que não. Pra você, Adriana, pra todo mundo que nos acompanha, vindo um plantão aqui da Band News FM, falando com os nossos ouvintes e com os nossos telespectadores. Cara, tá muito legal esse lance da Fast TV, canal 131 no serviço LG Channels. Ontem aqui no plantão, conversando com muitas pessoas do interior do Brasil, pessoas que não têm exatamente em suas cidades uma estação da Band News FM, uma emissora, mas estão acompanhando a nossa programação a partir de agora. Então, um abraço a todo mundo, os nossos amigos e amigas. Sejam bem-vindos, bem-vindas, vocês já estão entre nós.
4: Que legal, com isso a gente tá chegando em muitas cidades, então, que a gente não chegava antes.
3: O povo mandando foto da sala, assim, da TV da sala com a gente na tela, muito legal.
4: Que legal, a gente chegava, claro, pela live do YouTube, que a pessoa pode acessar em qualquer lugar do planeta, mas é muito bacana esse retorno que você tem. Final de semana dá pra papear um pouquinho com os ouvintes,
3: né? Sim, a gente trocou ideia por aqui e agora com essa coisa multimídia, então a gente colocou imagens das cidades pelo Brasil, tava de manhã cedinho por aqui, a gente foi vendo domingo amanhecendo em diferentes regiões, foi uma conversa muito boa.
4: Que bacana, muito bom. Então vamos lá, participe com a gente. O caminho para participar do Entre Nós e de toda a programação da Rádio Band News FM, esse não mudou, é o nosso WhatsApp que fica na palma da nossa mão, 11 999 592.
3: Sim.
4: Bora.
3: O FGTS já pode ser usado para pagar dívidas atrasadas por meio do programa Novo Desenrola Brasil. A decisão, ou melhor, a adesão, será realizada diretamente pelas instituições financeiras, depois o trabalhador pode autorizar pelo aplicativo do Fundo de Garantia esse pagamento.
4: O Instituto Médico Legal de Belo Horizonte trabalha para identificar os 8 mortos em um acidente envolvendo um ônibus e uma carreta baú na BR-251 em Santa Cruz de Salinas, no norte de Minas Gerais. Esse acidente aconteceu ontem de manhã e as causas ainda são investigadas. As vítimas tiveram os corpos carbonizados.
3: O presidente Lula vai começar a passar por sessões de radioterapia no couro cabeludo para complementar uma cirurgia que foi feita no mês passado para retirada de um câncer de pele. Segundo o boletim médico divulgado hoje pelo Hospital Sírio-Libanês em Brasília, o tratamento é preventivo e não vai afetar a rotina do presidente.
4: Atenção, estudantes, já estão abertas as inscrições para o Enem deste ano. O prazo termina em 5 de junho e a taxa custa R$ 85.
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6: Lamine Yamal é tratado como um fenômeno que reescreveu a história do futebol espanhol. O atacante do Barcelona detém o recorde de jogador mais jovem a marcar um gol pela seleção da Espanha, com menos de 17 anos, superando a marca de Gavi. Campeão da Eurocopa 2024, Yamal foi eleito melhor jogador jovem do torneio. E hoje já é uma realidade, não mais uma promessa. Como peça central da Fúria, ele tenta levar a Espanha de volta ao topo do mundo.
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4: São 4 horas e 5 minutos. Olha, termina a semana, começa a semana nova e a gente segue falando das negociações do banqueiro preso por golpes bilionários, por provocar um rombo no sistema financeiro brasileiro de em torno de 50 bilhões de reais, Daniel Vorcaro, que segue preso, tentando ainda salvar um acordo, uma negociação de delação premiada. Agora, com um advogado novo à frente do caso, o criminalista mineiro Sérgio Leonardo assume a defesa de Vorcaro, dizendo que a tarefa dele é costurar, sim, um bom acordo de delação premiada. Como a gente já noticiou aqui nos últimos dias e semanas, a Polícia Federal chegou a anunciar que tinha encerrado as negociações de delação com Vorcaro, mas a Procuradoria-Geral da República ainda pode acertar esse acordo com o banqueiro que está preso. Vamos ao vivo até Brasília? O Alex Guzmão está chegando aqui com a gente, trazendo detalhes desse caso e de uma investigação, não só de uma negociação de delação que interessa muito ao Vorcaro, que inclusive subiu aí o que ele poderia devolver de dinheiro, de 40 bi para 60 bi, mas também de investigações que se aprofundam, né, Alex? Boa tarde, bem-vindo.
7: Boa tarde, obrigado. Boa tarde a todos. Boa tarde, Adriana. E boa tarde especial às pessoas que estão nos acompanhando agora também por vídeo em vários locais do Brasil. Eu estava até aqui me ajeitando para entrar menos feio, mais bonito na casa das pessoas.
4: Tá tudo
7: só para contextualizar.
4: Tá ótimo.
7: Só para contextualizar, ó, isso aqui é a porta de vidro do Palácio do Planalto e a gente tem pelo reflexo, né, de um lado a rampa e do outro lado a Praça dos Três Poderes. É uma Brasília bonita, né, que tem o turismo cívico, mas que infelizmente a gente acompanha casos sérios, casos de desvio de recursos, casos de recuperação, de corrupção, e esse caso que envolve o mercado financeiro, lá na Superintendência da Polícia Federal aqui de Brasília, o ex-dono do Banco Master, Daniel Vorcaro, como você bem citou, segue em tratativas, agora com um novo advogado de defesa, para tentar, junto à Procuradoria-Geral da República, uma oportunidade que a Polícia Federal disse não. De acordo com a PF, os elementos trazidos por Vorcaro não acrescentavam muito às investigações. Então, junto agora à tentativa na PGR, a defesa dele sabe que vai ter que trazer não só novidades, mas detalhes sobre principalmente a teia de relacionamentos com autoridades públicas, principalmente, que envolvia o caso Master. Agora, não sei se você concorda comigo, Adriana, Vorcaro precisa ser ágil, porque o tempo corre contra ele. Por quê? Porque numa outra frente, na Polícia Federal, as investigações avançam com diligências, avançam com análise, principalmente de telefone celular, né? E em vários locais, por exemplo, em São Paulo, você citou, já foi descoberto, né? E houve a interdição, inclusive o bloqueio, de empreendimentos imobiliários ligados a fundos de investimento, né, fundos de investimentos atribuídos a Daniel Vorcaro. Agora, o curioso nisso é que nessa participação no mercado imobiliário, Daniel Vorcaro, por meio de 2 fundos de investimento, tinha como sócio a antiga Odebrecht, que tem como nome, Novo Nor, né, que é um nome adotado pela empreiteira, né, após o escândalo da Lava Jato, para melhorar a imagem dela. Vamos deixar claro, a antiga Odebrecht, a Novo Nor, não é investigada, mas ela tem participação societária em fundos de investimento ligados a Daniel Vorcaro. São cerca de 570 apartamentos de alto padrão de 6 empreendimentos imobiliários. Uma parte desses empreendimentos já foi comercializada a outra está posta em venda, né? E uma parte desses empreendimentos, essa outra parte foi bloqueada pela justiça. Por que bloqueou? Porque há ações na justiça, né, para garantir eventuais possíveis ressarcimentos, né, nas ações que correm na justiça. Então, a avaliação que a gente faz aqui, que Daniel Vorcaro tenta uma nova proposta, né, de delação premiada, mas ele corre contra o tempo. Por quê? Porque as investigações avançam. E as investigações para o fechamento de uma delação premiada, por exemplo, agora ele vai tentar junto à PGR, precisa trazer não só novas evidências, novos casos, provas, mas também a teia de relações de Daniel Vorcaro, que era uma teia bem grande, né, Adriano?
4: Sim, até porque tudo que já se descobriu até agora, e não é tudo, está provado aí por tudo que a gente já divulgou, que ele trabalhava com uma rede de influências compradas, de proteção comprada, corrompendo autoridades e, dessa forma, conseguindo sobreviver no mercado financeiro, tomando dinheiro de correntistas e escondendo patrimônio. Então, outro ponto bastante duvidoso também é essa proposta de devolver primeiro 40 bi, agora 60 bi, em 10 anos. Então, essa devolução do patrimônio, que foi dinheiro que ele tomou de correntistas, e dinheiro usado para corrupção, como eu disse, também é algo que é um ponto que pode dificultar o fechamento desse acordo de delação. Obrigada, viu, Guzmão? Qualquer novidade sobre esse caso, aciona a gente aqui, por gentileza. E o Guzmão traz a reportagem completa aí sobre essas tentativas de avançar na delação no Jornal da Band hoje à noite.
3: Continuamos em Brasília para falar de um outro assunto. Deve ser apresentado o relatório sobre o fim da escala 6x1 de trabalho. Apresentação que será feita hoje na Câmara dos Deputados. Rafael Procópio está chegando por aqui com as informações atualizadas para a gente. Oi, Procópio. Boa tarde.
8: É isso, Renan. Boa tarde para você, para a Adriana, para todo mundo que está entre nós nesta segunda-feira. Está previsto para logo mais uma das últimas reuniões desta a comissão especial na deputados que trata dessa proposta de emenda à Constituição que vai instituir o fim da escala 6x1 de trabalho no nosso país. Está previsto para logo mais, às 5 horas da tarde, a leitura do relatório do deputado Léo Prates, do Republicanos da Bahia. A gente lembra que esse relatório, a leitura dele estava prevista para a semana passada, mas várias articulações, várias conversas em torno do tema, principalmente no que tange a transição para o fim da escala 6x1, estavam acontecendo e hoje tivemos o martelo batido. Porque houve reuniões do presidente Hugo Mota, presidente da Câmara dos Deputados, com o presidente dessa comissão especial, Alencar Santana, deputado pelo PT de São Paulo, e principalmente com o presidente Lula. Teve uma reunião aqui no finzinho da manhã de hoje, início da tarde, com o presidente da República. E ficou pactuado que a transição para o fim da escala 6x1 vai ser de no máximo 14 meses, logo depois da promulgação, pelo menos esse é o acordo até então, logo depois que esse texto for aprovado na Câmara e no Senado Federal, existirá um período de 2 meses para que 2 horas das 44 horas semanais sejam reduzidas para 42. A partir daí, haverá mais 12 meses, 1 ano, para o final dessa transição, para se terminar essas últimas 2 horas, para de fato chegar àquilo que o governo sempre quis, 40 horas semanais, sem redução de salário, e o fim da escala 6x1, indo para a escala 5x2. Pelo menos isso é o que está pactuado entre o presidente Lula, a base governista, e o presidente Hugo Mota. Agora a gente vai ter que esperar lá na Câmara dos Deputados, essa leitura, uma das últimas reuniões da Comissão Especial, para ver se, de fato, o relatório vai vir com isso. E, a partir daí, a gente já vai conversar com esses líderes para saber quando será a votação deste texto em plenário na Câmara dos Deputados. A tendência é que ele seja apresentado, de fato, no plenário, seja lido o relatório hoje. Existe um pedido, depois de vista, a apresentação no plenário e a votação entre quarta e quinta-feira. Vamos ver se isso vai acontecer, de fato.
4: Agora, Procópio, só para que todo mundo entenda, é que se faz ali um acordo em torno de um relatório, mas ainda vai gerar muito debate entre as visões diferentes sobre esse assunto. Até porque há uma defesa de que haja uma compensação para empresas do lado empresarial, que tem que haver algum tipo de compensação. Do outro lado, há quem diga que não há possibilidade de discutir esse tipo de compensação, porque senão deixa de ser uma redução efetiva de jornada, como defende o lado dos trabalhadores. Então, assim, ainda vai ter muito debate em plenário sobre esse tema, porque há visões divergentes sobre o assunto, né?
8: Exatamente, né, Adriana? Inclusive, na semana passada, acompanhamos alguns parlamentares do centro e da oposição protocolando uma emenda que praticamente modificava toda essa proposta de emenda à Constituição que veio da base governista. Inclusive, colocava um prazo de transição para o fim da escala 6x1 de até 10 anos. Em alguns momentos, alguns gatilhos dessa emenda, que de fato modificava completamente o texto, a escala de trabalho, aí, na verdade, as horas trabalhadas por semana poderiam ir até a 52 horas semanais, dependendo de do entendimento dentro de alguns desses requisitos, dessas minúcias, dessa emenda. Isso que a gente está trazendo agora eram os pontos trazidos pelo presidente Hugo Mota como inegociáveis para a tramitação dessa PEC na Câmara dos Deputados. Repetindo, a redução das atuais 44 horas para 40 horas semanais, sem redução salarial e, de fato, efetivando o fim da escala 6x1, instituindo no Brasil a escala 5x2, com 2 dias de trabalho. Ainda existe, dentro disso, uma discussão sobre a mudança desses 2 dias de descanso, sendo que um seria o domingo e o outro ficaria a cargo de cada empresa, de cada patrão. De fato, como você disse, tem muita discussão para ser feita até a votação final no plenário, e a gente nem está falando da discussão lá no Senado Federal. A tendência é que essa matéria passe assim ou muito parecida com isso que está sendo colocado até este momento, mas no Senado Federal a imagem, pelo menos o que a gente pode olhar daqui para frente, é completamente incerta, por conta principalmente da relação ruim do governo com a presidência de Davi Alcolumbre. Vamos ter que esperar.
4: Tá certo. Obrigada, Procopio.
3: Vamos falar de eleição agora, movimentação dos pré-candidatos. Mais cedo, Romeu Zema, pré-candidato do novo à presidência da República, deu uma entrevista à Bandeirantes e falou sobre a situação do senador Flávio Bolsonaro, pré-candidato do PL. Para Zema, não existe mais a possibilidade de ele ocupar a vaga de vice na chapa de Flávio Bolsonaro. Essa entrevista foi dada hoje cedo e o ex-governador de Minas falou, né, sobre essa crítica, né, criticou o filho do ex-presidente pelo envolvimento com Daniel Vorcaro, dono do Banco Master, acusado de liderar um esquema de fraudes no sistema financeiro. De acordo com Zema, a proximidade política com o pai de Flávio não impede críticas a um adversário investigado por corrupção na disputa eleitoral. Apesar de descartar a possibilidade de abrir mão da cabeça de chapa, o pré-candidato mantém sob sigilo o nome que vai ocupar a vaga de vice na composição da chapa dele no Partido Novo. Vamos ouvir.
9: Essa possibilidade foi só cogitada, nunca houve um convite formal. Vale lembrar que eu tenho respeito pelo Bolsonaro, contribuí muito no segundo turno em 2022 na campanha dele, mas eu não posso ficar calado com relação a alguém que se envolve com um banqueiro bandido. Então nós fomos surpreendidos, então uma decepção muito grande e, na minha opinião, ele deve explicações.
3: O ex-governador tem levado o tom das críticas ao Supremo Tribunal Federal depois do ministro Gilmar Mendes pedir a inclusão dele no inquérito das fake news. Sem citar nomes de forma direta, Zema acusou o STF de deixar de exercer o papel moderador no país ao adotar, segundo ele, um perfil incendiário.
9: Hoje o Supremo, em vez de ser aquela instituição moderadora que apaga os incêndios, se transformou num incendiário. Um bombeiro que vai e coloca gasolina. E o que nós precisamos é de um presidente com credibilidade e não fique exposto a chantagens, como tem acontecido recentemente na história do Brasil.
3: Na pesquisa BTG Nexus divulgada hoje, Romeu Zema soma 4% das intenções de voto no primeiro turno, atrás do presidente Lula, que aparece à frente. Na sequência vem Flávio Bolsonaro e depois Ronaldo Caiado, ex-governador de Goiás.
4: É, as pesquisas, essa e a pesquisa da semana passada da Datafolha, que a gente fechou a semana trazendo os números aqui para vocês, que a Datafolha principalmente mostrou uma queda de Flávio Bolsonaro, mas mostrou que apesar do escândalo, apesar da gravidade da denúncia contra o senador Flávio Bolsonaro, tanto Caiado quanto Zema ficaram ali estagnados na pesquisa e com dificuldade de alguma forma demonstrar que são uma opção para uma eventual disputa com Lula em segundo turno, embora nas projeções, se um deles chegasse ao segundo turno, se tornaria competitivo automaticamente, mas aí com uma dificuldade grande, de mesmo com o escândalo, vencer o poder, aí é o domínio da família Bolsonaro no cenário de ser o nome da direita, extrema direita nesse país. É isso que as pesquisas mostram, mas a gente está há muito tempo ainda, 4 meses das eleições, muita coisa ainda vai acontecer e a gente vai atualizando vocês. Agora, 4 horas e 19 minutos, já vamos mudar o assunto aqui, vamos para o Rio de Janeiro, porque a gente fala do caso do Henry Borel, aquele menininho que morreu com 4 anos de idade, foi morto com dezenas de marcas de lesões de violência graves no corpo. Finalmente, os acusados, mãe e padrasto, vão à júri popular. O Felipe Macon está chegando com os detalhes desse caso. Mas ainda assim, Macon, a defesa do doutor Jairinho tentando dizer que não houve agressão, né? Que ele não morreu vítima de violência, né?
10: Ainda nega. Pois é, Adriana, Renan, ótima tarde para vocês e a todos. A gente vai contando tudo por aqui. Ainda tentou protelar mais uma vez esse julgamento. 4 testemunhas, em todo caso, já começaram a ser ouvidas, de um total de 27, no julgamento do caso menino Henry Borel. A primeira oitiva é das testemunhas arroladas pelo Ministério Público. O ex-vereador Dr. Jairinho voltou atrás e desistiu de uma decisão de destituir os advogados dele. Estava alegando, por meio desse pedido, que um dos advogados da defesa, o Fabiano Lopes, tinha sofrido um infarto, precisou ser afastado das funções, e doutor Jairinho alegava que o doutor Fabiano é que sabia de partes específicas do processo. E como ele estava de fora das funções por conta desse problema de saúde, não acreditava que os outros advogados poderiam representá-lo. Quando o julgamento estava para ser novamente adiado, doutor Jairinho desistiu, voltou atrás, teve algumas conversas e, por fim, decidiu que teria outros advogados para o julgamento, incluindo o filho dele. Disse que tinham acompanhado as partes em questão e poderiam trabalhar nos pontos do processo. Então o julgamento prossegue, começou nesta tarde com o início da oitiva das testemunhas, a começar pelo Ministério Público, pelas arroladas pelo MP. Em março, a gente lembra também por aqui que o julgamento chegou a ser iniciado, mas foi interrompido após a defesa de Jairo Souza Santos Júnior abandonar o plenário. Monique e Jairinho são réus pela morte do menino, que tinha 4 anos de idade na época. Ela responde por omissão no caso, a mãe, enquanto o doutor Jairinho, padrasto, é apontado como autor das agressões. O crime aconteceu em março de 2021. Na época, o laudo identificou 23 lesões no corpo da criança. Monique e Jairinho estão presos. A gente frisa que depois dessa oitiva das testemunhas de acusação, vai acontecer as da defesa, em seguida ocorrem esclarecimentos de peritos, acareações e depois um interrogatório dos acusados. Após isso, o MP faz a acusação, as defesas falam em seguida, tem réplica, tem tréplica, um julgamento que não vai terminar no dia de hoje. Somente após essas fases é que os jurados se reúnem na sala secreta para definir se os réus são culpados ou não. Já teve uma definição do Conselho de Sentença hoje. No total, são 5 homens e 2 mulheres no Tribunal do Júri. Volto com vocês.
3: Valeu, Macon. Obrigado pelas suas informações. 4 horas e 22 minutos no horário de Brasília. Vamos agora para Minas Gerais, numa história horrorosa que aconteceu por lá. Um argentino foi preso em flagrante por injúria racial contra uma criança durante um passeio de trem. Isso aconteceu em Tiradentes, ali nas cidades históricas de Minas. A Gabriela Oliveira conta os detalhes aqui pra gente. Pois não, Gabi?
11: Boa tarde, Adriana, Renan e a todos que nos acompanham aqui no Entre Nós. A defesa do argentino Eduardo Ignacio, de 63 anos, preso por suspeita de injúria racial contra uma criança de 7 anos, durante um passeio de Maria Fumaça ontem em Tiradentes, na região central de Minas, informou que acompanha o caso e defende a conclusão das investigações antes de qualquer julgamento. Segundo a Polícia Militar, o turista fotografava um menino dentro do trem e compartilhava as imagens em um aplicativo de mensagens com comentários racistas. Em uma das mensagens, escrita em espanhol, ele teria dito: "Posso levá-lo como escravo". Passageiros alertaram a mãe da criança, que conseguiu registrar as mensagens no celular do suspeito. O homem foi contido por passageiros e funcionários até a chegada da polícia. O celular foi apreendido e a prisão em flagrante por injúria racial foi confirmada pela Polícia Civil. Volto com vocês aí no estúdio.
4: Obrigada, viu? Gente, é um passeio para todo mundo se divertir, né? A Maria Fumaça ali, levando os turistas de Tiradentes para São João del Rei, fazendo um roteiro absolutamente bucólico. A criança estava com a família. E o turista, ele não é que ele tenha sofrido algo, porque mesmo que ele tivesse sofrido algum tipo de ofensa, ele reagir com uma ofensa racista é criminoso. Mas assim, do nada, o turista argentino resolve fotografar a criança e resolve trocar mensagens com a família desse teor de racismo, de injúria racial. Então assim, ele foi fotografado, a tela do celular está fotografada com a mensagem. A frase que ele escreveu em espanhol, dizendo que a criança era bonitinha e que ele podia levar como escravo para a Argentina, está registrada. Então, óbvio que tem que investigar, tem que ouvir, tem que pegar todos os depoimentos, mas as pessoas que estavam em volta e que foram muito espertas, perceberam que alguma coisa estava errada em um homem fotografar uma criança e começar a comentar sobre isso, e todo mundo tem que estar atento, porque numa situação dessa em que um estranho começa a fotografar uma criança e de repente começa a trocar mensagem, é para ficar atento. Pode ser um caso de pedofilia, pode ser um outro tipo de crime de abuso. As pessoas ficaram atentas, conseguiram registrar o que estava na tela do celular, Renan. Então, assim, você escrever isso espontaneamente, que podia levar uma criança como escrava para a Argentina porque achou isso engraçado, não é. Não achou engraçado. Sabe qual é a lei, sabe que é racismo, sabe que é criminoso. E, no entanto, tem o prazer de continuar repetindo o erro. Que recentemente uma outra turista argentina ficou presa no Rio de Janeiro por gestos racistas contra pessoas do Rio de Janeiro. Então, assim, depois eles vão lá para a Argentina dizer: não, mas a lei brasileira é muito severa. A lei brasileira é muito justa. Racismo é crime. Tem que ser. E dá cadeia. É inafiançável. É,
3: fazem um vitimismo absurdo. Com essa moça, inclusive, ela voltou para lá e virou influenciadora, né? Inclusive, lá na Argentina. Um outro ponto que esse turista argentino é ignorante por ser racista e porque não sabe onde está, né? Porque aquelas cidades de Minas Gerais foram construídas justamente por pessoas que foram escravizadas num processo bastante duro aqui no nosso país. Foi gente escravizada que construiu aqueles lugares que ele estava lá, aqueles lugares bonitos, bucólicos, sobre os quais a Adriana estava falando. Então ele não sabe nada do que ele está fazendo.
4: Devia aproveitar para aprender, né? Devia aproveitar para ter uma aula de história, para entender o que fez a história daquele lugar e não para cometer um crime contra uma criança que estava passeando com a família.
3: Olha, mudando de assunto, mas ainda assim falando desse trauma que foi aqui para as Américas e para o continente africano, a escravização dessas pessoas que foram sequestradas, trazidas para as Américas, o Papa Leão XIV pediu perdão pelo papel da Igreja Católica em legitimar a escravidão e por demorar séculos para condená-la. O pontífice disse ainda que o tema é uma ferida na memória cristã. O pedido de desculpas foi feito na primeira encíclica do Leão XIV, né, em Magnifica Humanitas, ou Humanitas, que em latim, né, em português, significa Humanidade Magnífica. Essa encíclica foi divulgada hoje. O texto trata dos desafios para proteger a humanidade em uma era crescente da dependência da inteligência artificial. Inteligência artificial, um outro tema, tem sido discutido também nessas instâncias da Igreja Católica.
4: É, a Igreja Católica, em outros momentos, já havia, né, tratado do assunto, mas não com a clareza e com o pedido de perdão, como fez hoje o Papa Leão XIV, chamando a escravidão de um flagelo da humanidade. A gente segue agora para encerrar esse nosso primeiro giro de notícias para vocês com um caso que repercutiu muito no final de semana, de fato, pelas condições em que morreu um fisiculturista e influenciador digital. O corpo dele vai ser cremado em São Paulo, foi cremado em São Paulo numa cerimônia restrita aos familiares e amigos. Eu estou falando do Gabriel Gunley, é o nome dele. 22 anos apenas, gente. Ele foi encontrado morto no apartamento em que morava, na Moca, na zona leste da capital paulista, na manhã do último sábado. Um amigo o localizou caído no chão da cozinha, já sem vida, depois de Gabriel passar dias sem atender ou responder ligações e mensagens. Segundo a Secretaria Estadual de Segurança Pública, não foram encontrados sinais aparentes de violência no imóvel e uma perícia foi realizada no local. O caso é investigado pela Polícia Civil como morte suspeita. Agora, o que repercutiu bastante é que esse jovem, Gabriel Gunley, de 22 anos, era, como eu disse, fisiculturista. Então, agora o que também vai ser investigado é se foi o uso de alguma substância de forma incorreta, de forma perigosa para a saúde dele, é que acabou provocando uma morte tão precoce aos 22 anos de idade.
3: 4h28 no horário de Brasília.
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Excepcionalmente hoje a gente não conta com a participação do Eduardo Barão, que estava cobrindo a Fórmula Indy no fim de semana, está voltando para Nova York fazendo o deslocamento, mas você não fica sem as informações do noticiário internacional. A gente fala do presidente americano Donald Trump reafirmando que o Irã nunca terá uma arma nuclear ao conversar com jornalistas hoje durante uma cerimônia do Memorial Day. O governo americano segue tentando fechar um acordo de paz com os iranianos, mas o programa nuclear de Teerã ainda é um dos principais impasses. No último sábado, Donald Trump disse que um acerto com o Irã estava perto de ser concluído. Inclusive, houve reação com o preço do petróleo, ficando abaixo de 90%, tipo o Brent que é referência, estava 94 dólares hoje cedo. Ontem, o republicano contou que orientou os representantes da Casa Branca na negociação a não ter pressa nas conversas, no entanto. E essas conversas podem dar fim a esse conflito no Oriente Médio. Já o conflito entre Ucrânia e Rússia teve mais um capítulo nas últimas 24 horas, devastador. Ontem e hoje teve bombardeios com drones e mísseis nos dois países, totalizando 8 mortos e dezenas de feridos. Ontem, domingo, o governo ucraniano disse que os russos usaram nos ataques um poderoso míssil balístico hipersônico. 4h32 no horário de Brasília.

0: Agora 4h33, uma pequena pausa no Entre Nós para as atualizações do noticiário aqui da Rádio Band News FM Belo Horizonte. Seu caminho. Emerson Rodrigues está de volta por aqui com atualizações da região central aqui de BH. Não é isso, Emerson? Diga.
1: Gabi, na Avenida Afonso Pena, sentido Mangabeiras, há reflexos de lentidão por causa de manifestação entre a Rua da Bahia e a Avenida Álvares Cabral, proximidades da sede da Prefeitura de Belo Horizonte. Para você, motorista, que trafega pela região do Complexo da Lagoinha, a alternativa para evitar o congestionamento na Afonso Pena é passar pela Avenida Olegário Maciel. 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
0: Obrigada, Emerson, pelas informações. Agora 4h34.
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12: O primeiro empate sem gols da história das Copas foi em 1958, na Suécia, na partida entre Brasil e Inglaterra na primeira fase. Os jogadores ficaram sem saber o que fazer em campo. Alguns até acharam que o árbitro iria levar o jogo para a prorrogação e se surpreenderam quando foi revelado que o empate seria mesmo o resultado final. Se a seleção brasileira passou em branco contra os ingleses, na partida contra a União Soviética, aos 3 minutos, já vencia por 1-0. E já havia chutado 2 bolas na trave após grandes jogadas de Garrincha.
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16: 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Chegamos a aproximadamente 26,5% de tributação, então vai afetar fortemente essa operação. 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
17: 4 horas e 43 minutos no horário de Brasília.
18: De notícias para vocês, o pré-candidato à presidência da República pelo PL, Flávio Bolsonaro, está nos Estados Unidos em busca de uma reunião com o presidente Donald Trump. O senador viajou na noite de ontem rumo à capital Washington e o encontro ainda não foi confirmado pela Casa Branca.
17: O Partido Liberal anuncia 2 novos nomes para a comunicação da pré-candidatura do senador Flávio Bolsonaro à presidência da República. O publicitário Eduardo Fischer vai trabalhar como consultor estratégico e o sócio dele, Alexandre Outramari, será o marqueteiro da campanha.
18: A região sul do país, além dos estados de São Paulo e Mato Grosso do Sul, podem ter tempestades nesta semana por causa da formação de um ciclone extratropical. Além das fortes chuvas, há possibilidade de ventos de até 100 km por hora e também queda de granizo.
17: O dono de uma lotérica no bairro da Aldeota, em Fortaleza, está entre os participantes do bolão vencedor da Mega Sena especial de aniversário de 30 anos. Toda essa turma que participou do bolão vai dividir agora o valor de 168 milhões de reais. Sabe quantas pessoas tinha nesse bolão?
18: 99.
17: Né? Bastante gente, hein?
18: 1 milhão e 700 mil para cada uma.
17: Ah, já me resolvi a vida. Além desse grupo, uma aposta simples feita no centro do Rio de Janeiro levou essa mesma quantidade, 168 milhões de reais. Mas o que a gente sabe até agora foi uma única pessoa, por ter acertado justamente as 6 dezenas sorteadas ontem.
18: Jogou?
17: Não joguei.
18: Nem eu. Então esqueci. A gente não pode reclamar de nada. Vamos seguir com mais um destaque. O meia Jorginho do Flamengo está fora da partida de amanhã contra o Cusco pela Libertadores por causa de uma fratura no dedão do pé direito. O jogador teve essa lesão confirmada hoje por exames depois de se machucar no último sábado no duelo diante do Palmeiras pelo Brasileirão.
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18: A gente volta a falar da escala 6x1, um acordo aí fechado entre a presidência da República e a presidência da Câmara para seguir com o tema, para tentar colocar o tema em votação. Mas, como eu dizia mais cedo, e o Rodrigo Orengo agora já chegando com a gente também para detalhar esses pontos, é um acordo, mas um acordo para começar uma conversa, porque nessa conversa tem muitas discordâncias e visões divergentes sobre o tema, né, Orengo?
19: Tem sim, viu, Adriana? E tem principalmente do setor produtivo, né, que até agora não teve ali muito poder de mudança da proposta, mas ela vai para o voto, e vai para o voto já na quinta-feira. comissão especial, e a ideia é já colocar no plenário da Câmara em votação no mesmo dia, tentar acelerar essa discussão e levar já para o Senado. Qual a estratégia do governo? É acelerar ao máximo essa discussão para usar esse tema politicamente nas eleições, inclusive prevendo no texto que a mudança da escala 6x1 por 5x2 já valeria para esse ano, né? E o prazo de transição? Muita gente colocou ali na discussão, tem parlamentares e uma bancada no Congresso Nacional defendendo que não dá para fazer uma mudança dessa magnitude de uma hora para outra, né? Bom, prazo seria apenas em relação à carga horária, né? Então, teríamos uma redução de horas neste ano e no ano seguinte, né? Um ano depois. Agora, no bojo da escala, ali no foco da discussão, né, que é a mudança de 6x1 para 5x2, aí já valeria neste ano, né? Esse é o acordo fechado pelo presidente da Câmara com o presidente da República. E como há esse acordo, a gente vê como esse texto ele tem uma pressão muito forte política dentro do Congresso Nacional. Agora, é bom lembrar, né, que mesmo que passe pela Câmara, vai ter ainda uma longa discussão no Senado. O governo já até faz alguns cálculos avaliando o seguinte: se a proposta não passar, se passar na Câmara e, por exemplo, travar no Senado, vai poder de qualquer forma usar isso politicamente. Agora, é claro que os impactos precisam ser estudados. A Confederação Nacional da Indústria está apontando aí um impacto de mais de 70 bilhões de reais, com impacto inclusive no Produto Interno Bruto, né, com consequências no PIB. E por isso que essa discussão sobre dar mais tempo, né, não fazer de forma assodada, numa contaminação eleitoral que está muito clara, sempre está presente aqui nas discussões, né? A oposição, por exemplo, acusa o governo de usar esse tema como uma bandeira eleitoral. E no fundo, é uma discussão que está totalmente contaminada aí pelas eleições. Agora, pelo menos esse calendário já está colocado. Então, quinta-feira, os deputados vão para a discussão na comissão especial e vão tentar ainda no mesmo dia votar aqui no plenário.
18: Certo. E de qualquer forma, Orengo, se tiver um debate aprofundado sobre o tema, é importante ver os impactos econômicos, claro, para todos os setores, e esses impactos são diferentes de acordo com o setor, né? Muda muito de acordo com o setor, que depende mais do trabalhador aos finais de semana, que depende de uma jornada, às vezes, mais ampliada, para outros que não dependem tanto. E, ao mesmo tempo, também que esse assunto seja discutido da perspectiva da qualidade de vida, da saúde do trabalhador, que é também uma preocupação grande hoje, já que a gente tem batido recordes de afastamento por questões mentais, psicológicas, por exaustão, por burnout. Então, na verdade, é preciso tratar os dois temas, tanto do ponto de vista financeiro, do impacto econômico para o país, mas também da saúde do trabalhador, com seriedade, né? Que não seja nesse oba-oba de pensar no número que o eleitor vai apertar na urna na próxima eleição, né?
19: E essa é uma discussão de fundo que o Congresso Nacional deveria travar, inclusive desde o início da legislatura, né? Obviamente esse assunto ele ganhou destaque agora porque o governo acabou selecionando alguns temas para ter prioridade. Mas em meio a um ano eleitoral com um calendário muito apertado, daqui a pouco vem o mês de junho com aquele recesso informal de festa junina dos parlamentares, daqui a pouco vem o período eleitoral com a liberação dos parlamentares para campanhas nos estados, então as janelas de votações, inclusive de audiências públicas, discussões, estão muito reduzidas. Mas a prioridade é essa, tanto o governo quanto o Congresso estabeleceram, que é avançar e avançar rapidamente com essa discussão.
18: Vamos acompanhar, então, na quinta-feira, essa discussão em plenário. Obrigada, viu, Orengo? Bom trabalho aí.
19: Valeu, um abraço.
17: Vamos agora falar de Copa do Mundo por aqui, porque tem expectativa grande. Na quarta-feira tem a apresentação da seleção brasileira convocada pelo técnico Carlo Ancelotti, ou Ancelotti, ou Carleto, para os mais íntimos. O Maurício Ferreira, direto do Rio de Janeiro, tem os detalhes para a gente. Boa tarde, Maurício.
20: Tudo bem, Adriana, Renan, um abraço a todo mundo ligado aqui no Entre Nós. A Band News FM já fala diretamente aqui do Rio de Janeiro, e a partir de quarta-feira, já na cola da seleção brasileira, a apresentação dos 26 convocados pelo técnico italiano Carlo Ancelotti, marcada então para o dia 27 de maio na Granja Comaria, em Teresópolis, a casa da seleção brasileira. quase os 26 convocados, viu, se apresentando nesta quarta-feira. Lembrando que 3 ainda vão disputar a final da Liga dos Campeões da Europa em Budapeste, na Hungria, neste sábado, entre Paris Saint-Germain e Arsenal. Pelo lado do PSG, com o Marquinhos, pelo lado do time de Londres, com o Gabriel Magalhães e o Martinelli. Esses 3 se juntam à delegação já nos Estados Unidos. O embarque da delegação brasileira marcado para a próxima segunda-feira, dia 1º de junho, dia seguinte ao amistoso contra o Panamá no Maracanã, domingo às 18h30 da noite, pelo horário de Brasília. Na quarta-feira já são esperados, inclusive, aqueles jogadores que atuam no futebol brasileiro e que tiveram a liberação após um pedido da Conmebol junto à FIFA para que eles pudessem jogar agora os compromissos do meio de semana pelos torneios continentais. Então, Alexandre, Danilo, Léo Pereira e o Lucas Paquetá pelo Flamengo, que jogam nesta terça-feira pela Copa Libertadores da América, o Everton, goleiro do Grêmio, que entra em campo pela Copa Sul-Americana, e isso se estende também ao Neymar, que poderia estar em campo com o Santos, que nesta terça pega o Deportivo Cuenca, também pela Copa Sul-Americana, equipe equatoriana que vai à Vila Belmiro, mas o Neymar está se recuperando de um edema na panturrilha direita, já não deve, de fato, ir a campo e ser utilizado pelo técnico Cuca, será preservado para essa apresentação à seleção brasileira na próxima quarta-feira. Havia uma dúvida em relação ao Danilo, volante do Botafogo. Isso porque o time carioca joga na quarta pela Copa Sul-Americana. Se ainda fosse utilizado, se apresentaria só na quinta-feira à seleção brasileira. Mas como ele já foi liberado, de certa maneira, pelo clube, né, afastado do elenco depois que ele pediu para não ser mais relacionado, o que impactaria, quem sabe, numa negociação futura com outra equipe aqui do futebol brasileiro, o Danilo tem treinado separado. Então a tendência é que já na quarta-feira se apresente, mesmo com o Botafogo jogando na quarta-feira à noite pela Copa Sul-Americana. Então, com exceção aos 3 que estão na final da Liga dos Campeões da Europa, todo mundo já é esperado na quarta para esse início das atividades. Quarta-feira, ainda com trabalhos fechados, os exames médicos, o primeiro treinamento comandado pelo Carlo Ancelotti, e a partir de quinta-feira, a imprensa liberada para aqueles 15 minutos protocolares e também as entrevistas coletivas. Claro que a gente vai acompanhar e trazer tudo aqui ao longo da programação da Band News FM. Boa sequência para vocês, pessoal.
19: Valeu, Maurício.
18: Valeu, Maurício. Boa jornada, né? Porque é uma jornada cansativa, inclusive, para os repórteres ficarem acompanhando todo instante daqui. Tomara que seja daqui rumo à taça.
19: 4h53.
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21: Onde há cordialidade, há humanidade. Em um mundo cada vez mais acelerado, competitivo e muitas vezes exausto, o que realmente permanece não são discursos bem estruturados ou resultados pontuais. O que fica é a sensação. As pessoas podem até esquecer o que você disse, mas dificilmente esquecem como você as fez se sentir. E justamente por isso, aquilo que antes era básico, ou seja, tratar bem, respeitar e ouvir, passou a ser um diferencial raro e extremamente valioso. Hoje, ser cordial exige escolha. É muito mais fácil reagir com dureza, impaciência ou indiferença. Mas a verdadeira maturidade está na leveza. Leveza não é fragilidade, é controle emocional. É saber que não é preciso elevar o tom para ser ouvido, nem usar o poder para se impor. Ambientes saudáveis não são construídos pelo medo, mas pela confiança, não é verdade? E pessoas não performam melhor sob pressão constante, mas quando se sentem respeitadas e valorizadas. No ambiente profissional, tratar bem não é uma técnica, é caráter. A forma como alguém se comporta com superiores, pares ou liderados revela mais do que qualquer cargo ou currículo. O mercado já está cheio de profissionais tecnicamente preparados. O que falta são pessoas conscientes do impacto que geram nos outros. Cordialidade não significa ausência de cobrança. Significa saber cobrar com respeito, corrigir com dignidade e liderar sem desumanizar. Porque, no fim, o verdadeiro legado não está apenas nos resultados, mas nas marcas emocionais que deixamos. Mas e você? como as pessoas se sentem ao seu lado. Já pensou nisso? Eu sou Davi Braga da Prime Talent. Se você quiser acompanhar outros conteúdos que produzo, meu Instagram é Davi Braga.
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28: Terminar essa nossa primeira hora com a mensagem da Gabi, que é nosso ouvinte, é argentina e acompanhou aqui o noticiário do caso absurdo de um turista que mandou mensagem para amigos, familiares, dizendo que poderia levar uma criança brasileira como escrava para a Argentina. Isso foi num passeio turístico em Tiradentes, uma cidade histórica de Minas Gerais. E aí a Gabi mandou a seguinte mensagem para a gente, que eu faço questão de ler nesse finalzinho. Sou argentina. Sou super orgulhosa de ser argentina. Moro aqui há anos. E tenho vergonha gigantesca desses comportamentos. Seja aqui, onde tem lei ou onde não tem. Ninguém deve desrespeitar ninguém. Muito obrigada pela mensagem, Gabi. Eu acho que é com depoimentos como o seu que a gente vai ensinando, educando as pessoas que respeito é algo básico. Que todas as causas que a gente muitas vezes denuncia, critica, abusa, os crimes, se a gente partir do respeito, a gente soluciona a grande maioria dos nossos problemas. Obrigada, viu, Gabi?
29: Rede Bandirinho se desfaz agora e volta às 6, né, da coisa com o Reinaldo Azevedo. Obrigado pela sua companhia.
28: Segunda hora do Entre Nós agora para São Paulo, 7h20, está chegando o Jornal da Band. Beijo grande.
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8: 5:02. Muito boa tarde para você, ouvinte sintonizado aqui na Band News FM Belo Horizonte, nos 89,5, e também para quem nos acompanha ao vivo em imagens no YouTube da TV Band Minas, a transmissão da nossa live. Esse é o Jornal Band News Minas, segunda edição. Eu sou Gabriela Oliveira e ao meu lado está Josiele Lemos. Olá, Josi, boa tarde para você.
9: Olá, Gabi, boa tarde para você também, para os ouvintes que nos acompanham aqui no Jornal. Seguimos juntas para atualizar o noticiário desta segunda-feira, 25 de maio de 2026.
8: Vamos lá para mais uma semana. E a greve dos professores da rede municipal de Belo Horizonte chega a 29 dias hoje, com protesto na Avenida Afonso Pena, em frente à Prefeitura. Segundo o Sindrede BH, cerca de 1.200 profissionais participaram do ato agora à tarde. O sindicato afirma que a paralisação tem adesão de cerca de 30% dos professores. Em dias de assembleia, o número chega a 40%. De acordo com a entidade, pelo menos 5 mil alunos são afetados pela greve, além do impacto para milhares de famílias.
9: Os professores cobram reajuste salarial, progressão na carreira e reposição das perdas inflacionárias. A categoria também critica cortes no orçamento das escolas e questiona a terceirização do atendimento a alunos com deficiência e estudantes atípicos. Segundo o sindicato, a prefeitura ofereceu reajustes de 4,11%. Já os professores pedem 5,4%, além de 15% de recomposição das perdas inflacionárias.
8: Mudando de assunto, a empresa Andrea Tour, responsável pelo ônibus envolvido no acidente na BR-251 em Santa Cruz de Salinas, no norte de Minas, lamenta o ocorrido e disse que acionou a seguradora e mobilizou equipes para prestar assistência às vítimas e familiares. O acidente aconteceu no início da manhã de ontem e deixou 8 pessoas mortas e 10 feridas, após a batida entre o ônibus e uma carreta baú seguida de incêndio.
9: Segundo a Polícia Civil, os corpos das vítimas estão no ML de BH, onde ainda passam por identificação devido ao estado em que foram encontrados após as chamas. De acordo com a Polícia Rodoviária Federal, o ônibus saiu de São Bernardo dos Campos, em São Paulo, com destino a Aracaju, em Sergipe. Já a carreta vinha de Fortaleza, no Ceará, e seguia para Piracicaba, no interior paulista. As causas do acidente são investigadas.
8: E na saúde, a Secretaria de Estado de Saúde confirma um caso de meningite viral em uma criança de 6 anos em Betim, na Grande BH. Informou que a ocorrência não tem relação com outro caso de meningite registrado neste ano no município, do tipo bacteriana. A paciente, moradora do bairro Citrolândia, recebeu atendimento na UPA Norte no último sábado. Após a realização de exames, ela foi transferida para o Hospital Regional de Betim. O diagnóstico foi confirmado pela Fundação Ezequiel Dias na semana passada.
9: Segundo a Prefeitura, a criança segue em tratamento, apresenta boa evolução clínica e está com a vacinação em dia. O município destacou ainda que, conforme a orientação do Ministério da Saúde, casos de meningite viral não exigem medidas como suspensão de aulas ou vacinação de contatos próximos.
8: No destaque policial, a Secretaria Municipal de Educação afirma que está prestando assistência ao estudante vítima de assédio sexual e à família dele após a prisão de um monitor de dança de 55 anos aqui em BH. O homem foi preso suspeito de enviar mensagens com conteúdo sexual e imagens íntimas para o aluno de 13 anos. Ele trabalhava no programa Escola Integrada em uma escola municipal da região de Venda Nova e foi demitido hoje.
9: Segundo a Polícia Militar, a mãe do adolescente encontrou as conversas no celular do filho e passou a trocar mensagens com o suspeito se passando pelo menino. Durante a conversa, o homem marcou o encontro e enviou um carro de aplicativo para buscar o adolescente. A polícia foi acionada e localizou o suspeito em uma casa em Ribeirão das Neves, na Grande BH, onde ele aguardava a chegada do estudante. O homem foi preso em flagrante e encaminhado à delegacia da Polícia Civil.
8: E no futebol, vindo de vitória contra a Chapecoense por 2-1, Cruzeiro entra em semana decisiva na temporada. Na próxima quinta-feira, a Raposa encara o Barcelona do Equador em casa pela última rodada da fase de grupos da Copa Libertadores. A partida vale a classificação para as oitavas de final da competição. Após a partida contra a equipe catarinense, o atacante Caio Jorge, autor de um dos gols no confronto, falou sobre o duelo continental. Segundo camisa 19, o time precisa começar o jogo pressionando o adversário, focando em garantir a vitória.
9: Já o técnico Arthur Jorge destacou a importância da vitória tanto para o atual momento quanto para a sequência na temporada. Para a próxima partida, o treinador português não poderá contar com o meia Gerson, suspenso após ser expulso contra o Boca Juniors. Por outro lado, o atacante Arroyo volta a ficar à disposição.
8: Tudo isso e muito mais a partir de agora no Jornal Band News Minas, segunda edição, que já começou.
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7: Belo Horizonte e a região metropolitana segue com céu parcialmente nublado. A temperatura mínima registrada na capital é de 15 graus e a máxima chega aos 27, com a umidade do ar em torno de 45%. Em Minas Gerais, nas regiões da Zona da Mata e nos vales do Jequitinhonha, Mucuri e Rio Doce, o céu permanece parcialmente nublado com possibilidade de chuva isolada. Já no sul, o céu segue nublado a parcialmente nublado, com pancadas de chuva e trovoadas isoladas. Nas demais áreas, o céu continua parcialmente nublado. As temperaturas no estado oscilam entre 11 e 32 graus.
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9: Agora são 5 horas 9 minutos. Emerson Rodrigues conosco, trazendo as informações do elevado Dona Helena Greco. Oi, Emerson, boa tarde para você.
10: Boa tarde, Josi, Gabi.
8: Boa tarde, Emerson.
10: Boa tarde, ouvinte do Jornal Band News Minas, segunda edição. Saída do centro pelo elevado Dona Helena Greco. Ainda tem reflexos de lentidão por causa de ocorrência mais cedo, perto da trincheira, perto do acesso à Avenida Pedro II. Lentidão desde a Praça Raul Soares. Opção para você, motorista, é o caminho pela Avenida Tereza Cristina e mais à frente, vias internas do Padre Eustáquio, para chegar mais rapidamente a Pedro II. Quem passa pelo elevado Dona Helena Greco no sentido centro encontra neste momento o trânsito normal. 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
8: 5:10, nós temos por aqui, você já sabe, a nossa central de ouvintes, Ricardo Boixá, para você ouvinte Band News FM, participar aqui conosco da nossa programação. Você pode enviar sua atualização do trânsito, alguma sugestão de reportagem, elogio, crítica, este é o espaço destinado, né, para você participar conosco por meio do nosso WhatsApp. Anote aí o número, é o 31992138343. Lembrando que as mensagens por aqui devem ser por texto ou áudio, não vale ligação. Esta é a nossa central de ouvintes, Ricardo Boixá. Nós também estamos pelas redes sociais, no Instagram, @RadioBandNewsBH e também nossa página no Facebook, Rádio Band News Belo Horizonte. Aproveite e também nos acompanhe pelas redes sociais.
9: Possível candidato à presidência da República, Romeu Zema, do Partido Novo, respondeu a uma série de perguntas na Rádio Bandeirantes na manhã de hoje. O político falou desde a relação com Flávio Bolsonaro até a atual relação com o ministro do STF. Quem conta mais é o Dan Abreu.
11: O ex-governador de Minas Gerais, Romeu Zema, nega a parceria com Flávio Bolsonaro e afirma nunca ter tido contato com Daniel Vorcaro. Em compromissos da pré-campanha à presidência da República, o candidato do Partido Novo concedeu entrevista exclusiva à Rádio Bandeirantes na manhã desta segunda-feira. Durante a sabatina, Zema foi questionado sobre o suposto envolvimento de Flávio Bolsonaro com o caso Master e a crítica realizada ao filho do ex-presidente.
12: Realmente eu fiz essa crítica e a mantenho, porque para mim causou uma indignação muito grande. E, na minha opinião, ele deve explicações. Não ficou claro para mim, pelo menos.
11: O ex-chefe do Estado Mineiro ainda afirmou que hoje uma candidatura em conjunto está descartada.
12: Não, Thaís, essa possibilidade foi só cogitada, nunca houve um convite formal.
11: Na última semana, uma pesquisa realizada pela Quest apontou Zema com apenas 4% das intenções de voto dos brasileiros. O que para ele não é um problema, já que entende que o povo ainda não está sintonizado nas eleições.
12: Eu gosto sempre de citar, eu sei que cada eleição é uma, mas em 2018 eu fiquei em quarto, terceiro lugar, 99% da pré-campanha e campanha. O brasileiro só vai se sintonizar, só vai avaliar quem são os candidatos à presidência na véspera da eleição. Hoje está todo mundo correndo atrás do seu emprego para pagar a dívida. Nem Copa do Mundo brasileiro sintonizou ainda, que já está aí.
11: Por fim, questionado sobre uma doação realizada pelo banqueiro Daniel Vorcaro, investigado na Operação Compliance Zero ao Partido Novo, Zema afirmou que não recebeu valores e que nunca teve contato.
12: Primeiro é preciso frisar, ele não doou para a minha campanha, ele doou para o Partido Novo, e não foi ele, foi alguém da família dele que fez essa doação. Comigo, eu nunca tive contato com ele, apesar de morar na mesma cidade, e ele, como eu disse, fez a doação de livre e espontânea vontade, não porque o partido ia fazer alguma coisa por ele. É uma pessoa com a qual eu nunca tive contato e até agradeço a Deus por isso. Inclusive, ele nunca me procurou. Eu sempre digo que a assombração sabe para quem aparecer.
11: A entrevista ainda abordou temáticas como a relação de Zema com ministros do STF, ao qual o pré-candidato afirmou não funcionar sobre influência e cobrança de favores. Além disso, o ex-governador afirmou que entregou o mandato com o Estado Mineiro em dia com as contas.
8: Cinco horas, 14 minutos, ainda aqui no nosso giro de reportagem, servidores da maternidade Odete Valadares, em BH, realizam um ato em frente à unidade de saúde. Dentre as denúncias, a principal trata sobre assédio moral contra os funcionários. O Daniel Martins tem mais detalhes deste assunto.
13: Uma assembleia realizada na porta da maternidade Odete Valadares, no bairro Barro Preto, região centro-sul de Belo Horizonte, para expor irregularidades e denúncias de assédio moral no centro de saúde. A diretora do Sindicato de Saúde, Neuza Freitas, afirma que tem provas dessas denúncias de assédio cometidas contra os funcionários, que expõe más condições de trabalho.
1: O Odete Valadares é uma unidade que nós percebemos a ameaça, a coação dos trabalhadores, e é gravíssimo. Inclusive, nós temos um caso de assédio moral aqui dentro, que o sindicato está acompanhando, que mesmo após estar sendo encaminhado o processo, o trabalhador continua sendo ameaçado, coagido na unidade. Inclusive, nós temos vídeos, nós temos e-mails, áudios com o trabalhador.
13: Também foram denunciadas condições precárias nas salas de repouso da enfermagem e, de acordo com o Sindisaúde, muitos funcionários estão com medo de represália e acabaram não comparecendo à assembleia. E nós conversamos com um funcionário do hospital que não quis ser identificado, que afirma ter sido repreendido após fazer denúncias das condições da farmácia do Odete Valadares.
2: O que tem acontecido é que desde quando começou a terceirizar a farmácia, eu fui identificando possíveis irregularidades, fui sinalizando para a coordenação e a coordenação foi tentando sempre negligenciar. E a partir disso, foi acontecendo várias perseguições, inclusive na ouvidoria da unidade, falando sobre mim, então tem sido bem difícil.
13: Outro motivo para a realização dessa assembleia é a denúncia de que foi encontrada a bactéria Pseudomonas aeruginosa, na água utilizada para esterilização de equipamentos no hospital. Inclusive, a Vigilância Sanitária compareceu na maternidade na última semana para uma vistoria e recomendou algumas medidas para a gestão do centro de saúde. E segundo a diretora do Sindisaúde, Neuza Freitas, o hospital não tem um plano de contingência para o surgimento de bactérias.
1: São duas bactérias extremamente perigosas, a gente fala perigosa, porque são resistentes. Então, são multiresistentes, são pacientes aqui, são recém-nascidos, que têm a baixa imunidade. Então, isso tudo nos preocupa. E mesmo porque, pelos anos que eu já tenho de profissão, quando você verifica e se confirma uma bactéria desse nível, você tem que ter um plano de contingência, até mesmo para organizar toda uma equipe. E isso não foi feito.
13: Em nota, a FEMIG, Fundação Hospitalar de Minas Gerais, e a direção do Hospital Odete Valadares afirma que estão adotando as medidas impostas pela Vigilância Sanitária e já promoveram a limpeza e desinfecção dos reservatórios e caixas d'água da unidade. As instituições também alegam que não compactuam com qualquer prática de assédio moral, perseguição ou conduta inadequada no ambiente institucional e que todas as manifestações e denúncias recebidas são tratadas com responsabilidade e apuradas dentro dos fluxos administrativos competentes. Já em relação aos espaços de descanso das equipes, a FEMIG afirma que o projeto de readequação do local da enfermagem, localizado no primeiro andar, já está em andamento, com previsão de ampliação da capacidade.
9: Agora são 5 horas e 18 minutos. A Polícia Civil segue investigando as causas do grave acidente entre um ônibus e uma carreta, que deixou 8 mortos e 10 feridos na BR-251 em Santa Cruz de Salinas, no norte de Minas, na manhã desse domingo. O Pedro Gelinek traz mais detalhes.
14: Equipes de perícia da Polícia Civil estiveram no local do acidente nas primeiras horas após a batida entre um ônibus e uma carreta para buscar vestígios e informações que possam esclarecer a dinâmica da colisão ocorrida na manhã desse domingo na BR-251 em Santa Cruz de Salinas, no norte de Minas, que deixou 8 mortos e 10 feridos. Segundo o delegado Douglas Ferraz, ainda não é possível determinar a causa do acidente e a conclusão da investigação pode levar até 30 dias.
15: De imediato, a gente não consegue falar a dinâmica, né? Precisa ali da conclusão de um laudo pericial de local, que traz ali todos os viés, né? Para que lado que os veículos estavam indo, né? Como ficou após o acidente, qual era a condição da pista no momento, se teve frenagem, se teve deslocamento. Mas isso aí é ao final. Quando o laudo já estiver pronto, né? A gente consegue ter essa ideia do que realmente aconteceu e trazer ali um caderno investigativo com respostas claras para a população.
14: Os corpos das vítimas foram encaminhados ao Instituto Médico Legal de Belo Horizonte, onde passam por exames de identificação. Algumas vítimas foram carbonizadas e terão as identidades confirmadas por meio de exames de DNA e comparação odontológica. Os familiares poderão realizar a coleta de material genético em unidades periciais de qualquer cidade, como explica o médico legista Tiago Nobre Rodrigues.
16: Importante orientar os familiares nesse momento que essa coleta de DNA, ela não precisa necessariamente acontecer em Itaiuvirus, pode acontecer em qualquer posto de perícia, tanto em Minas Gerais como em outros estados. Esse material ele é enviado a Belo Horizonte para análise. bem como também o envio de documentos para comparação, né? Tem um link específico que será disponibilizado para a imprensa, para divulgação, onde os familiares podem estar enviando aí documentos que viabilizem essa comparação.
14: Entre os sobreviventes, a maioria já recebeu alta médica. O motorista do ônibus, que sofreu fraturas na perna, segue em observação e passará por uma cirurgia. Os outros passageiros foram encaminhados para hospitais da região de Pedra Azul, onde dois pacientes permanecem internados para cuidados especializados. Em nota, André Atur lamentou o acidente e manifestou solidariedade às vítimas e familiares. A empresa informou que acionou a seguradora logo após o ocorrido e que a assistência médica está prestando suporte aos envolvidos.
8: Cinco horas, 21 minutos. Vamos fazer aqui a primeira pausa do nosso jornal, mas antes, segunda-feira é dia de acompanharmos a coluna Minutos de Paz com a Cris Paz. Daqui a pouquinho estaremos de volta. Até já.
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18: O mês já está acabando, mas eu preciso comentar sobre o que causou furor ainda na primeira quinzena. O debate que aconteceu na Globo News, mediado por Júlia do Ailibe, entre o ator Juliano Casarré, a psicanalista Vera Iaconelli e o especialista em equidade de gênero Ismael dos Anjos. O que faz de um ator uma pessoa relevante para discutir em pé de igualdade com profissionais que se debruçam sobre o tema do machismo e da misoginia? O fato de ter criado uma imersão focada em masculinidade, fé e liderança, chamada O Farol e a Forja, motivado pelo que ele mesmo chamou de homens perdidos. Eu concordo, os homens estão perdidos. Só não acredito que a sua imersão seja o mapa para que se encontrem. E se você discorda de mim, eu te convido a ouvir até o final, porque o que falta no mundo hoje é diálogo entre opiniões diferentes. Eu gosto da ideia de um debate entre diferentes. Meses atrás, a discussão entre Cíntia Chagas e Manuela Dávila gerou um livro onde falaram sobre aquilo que une as duas, as consequências nefastas do machismo na vida de todas nós. Um debate assim é a rara oportunidade de ter pessoas que não conseguem dialogar e nunca ouvem as mesmas fontes, assistindo a um lado e outro numa mesma conversa. Eu confesso que fiquei animada ao ver o ator com uma suposta disposição para ouvir, mas foi uma análise precipitada. Casarré, que se diz odiado pelos Red Pills, é na verdade uma versão light do pensamento conservador e por isso mesmo até mais perigosa. Casarré não foi à TV com disposição para ouvir. Ele foi com um único objetivo, defender-se das críticas que recebeu logo que divulgou a sua imersão. Começa por aí a diferença entre um debate que transforma e um debate que confunde. Até porque uma das grandes questões foram as notícias falsas trazidas por ele que não foram devidamente retificadas em tempo real pela emissora. Gravíssimo. Nos dias que sucederam o programa, eu ouvi dezenas de opiniões. Mas achei importante assistir ao debate inteiro antes de falar sobre o tema. Não que eu seja uma voz essencial, mas está aí um assunto sobre o qual a gente precisa falar muito, por mais que incomode. Mais incômodo e sofrido são as notícias cada vez mais absurdas sobre a violência contra a mulher. Não dá para ignorar que homens praticam 4 feminicídios por dia no Brasil, que são 12 mulheres agredidas diariamente, e que mais de 60% das vítimas de violência sexual no país são meninas de 0 a 13 anos. O ponto que me preocupa é que Casarré é a representação do homem brasileiro comum. É o vizinho, o colega de trabalho, o namorado da amiga. É o homem que não sabe quem é Gisele Pelicot, conhecida mundialmente por sua coragem ao sobreviver a quase uma década de abusos sexuais, drogada em segredo pelo ex-marido que recrutava dezenas de outros homens para estuprá-la. É ela a autora da frase "A vergonha precisa mudar de lado". Essa sim, um farol para os dias que vivemos hoje. Casarré foi para o debate, assim como organizou uma imersão sobre masculinidades, sem ter ideia da existência dessa mulher. Sim, ele é o homem comum, que acredita em notícias falsas e as espalha por aí. Se for em rede nacional, melhor ainda. O homem comum que acredita que bandido bom é bandido morto, porque, como grande parte deles, quer soluções simples para problemas complexos. Ele simplesmente desconsidera a ideia de o sistema prisional ter sido pensado como um lugar de recuperação, até porque ele se acredita um homem bom, diferente dos homens maus que deveriam estar na cadeia. Ele divide o mundo entre bons e maus, e para esses últimos acredita que a solução é simplesmente apodrecer na cadeia, repetindo as suas próprias palavras. Ele é o homem comum que acha preciosismo diferenciar expressões como ajudar a esposa e dividir as tarefas. Que tem raiva de termos acadêmicos como patriarcado, machismo e misoginia. E nesse ponto, sim, ele nos ensina que não vai dar para promover diálogo sem traduzir esses termos para que eles nos ouçam. Conversas baseadas em termos acadêmicos só espantam quem mais precisa ouvi-los. Ele não se interessa em ler sobre o tema simplesmente porque isso não lhe diz respeito. Afinal, ele está no topo dos privilégios. E essas palavras só trabalham a seu favor. Então, para que mudar? Mas esse homem comum se sente ofendido ao ouvir nem todo homem, mas sempre um homem. E cria uma imersão que parece inofensiva, mas só faz multiplicar a alienação. E de onde tem partido a violência contra a mulher e os abusos que acontecem dentro de casa? De algum homem que não seja comum? O mesmo homem comum que vai a um programa de alcance nacional dizer que mais mulheres matam homens do que homens matam mulheres, confundindo os telespectadores com a sua própria confusão. É o especialista em formar suas próprias opiniões a partir dos seus próprios fatos, que acha que ser um homem de verdade é chegar em casa mais cedo para liberar a esposa, em lugar de considerar a divisão igualitária de tarefas, que acha que as diferenças são essencialmente biológicas e despreza o fato de vivermos imersos em uma cultura. É o homem raso que não vê vantagem em se aprofundar, porque aqui em cima está confortável. E não precisa descer do seu lugar de privilégio de homem branco de classe média alta. Aliás, ele não entende o que é um lugar de poder e acha que isso se resume ao presidente atual, de quem sequer menciona o nome, de tanto ódio. Diante disso, ele cria uma imersão para acolher esse pobre homem perdido e culpabilizado e quer ensinar que ele precisa ter um hobby, porque bater em mulher é coisa de quem não tem o que fazer. Quem sabe andar de moto mude essa realidade. E faz isso em nome de Deus, honrando suas crenças, sem fazer ideia de como é vítima desse sistema chamado patriarcado. Ele é o fanático que precisa se cercar de certezas, que acredita que liberdade de expressão é poder dizer o que pensa, mas que educação sexual nas escolas é um absurdo perigoso. Ele vai a um debate em rede nacional sem ler uma linha sobre machismo, a despeito de ser essa a pauta. É o ignorante por opção, que sinceramente acredita em mentiras de WhatsApp, como professores ensinando crianças a colocar camisinha com a boca. O que esse homem comum insiste em não entender é que o tão temido feminismo tem todos os instrumentos para libertar não só as mulheres, mas principalmente os próprios homens de um modelo de masculinidade que tem matado a todos. Eu sou a Cris Paz, no Instagram, @eucrisguerra.
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2: Você está ouvindo Band News Minas, segunda edição. 5h32, estamos de volta com o jornal. Vamos agora para mais um giro de manchetes. Mais de 10 mil doses de vacinas são aplicadas em Belo Horizonte durante a mobilização de imunização contra a gripe e outras doenças. A ação realizada no último sábado ocorreu em unidades de saúde de diversas regiões da capital mineira, entre 8 da manhã e 5 da tarde, atendendo pessoas a partir dos 6 meses de idade.
3: Segundo a Prefeitura da capital, mais de 8 mil aplicações foram da vacina contra a gripe. Outras 2 mil doses correspondem a imunizantes do calendário público de vacinação. A iniciativa tem como objetivo ampliar a cobertura vacinal e aumentar a proteção da população contra doenças respiratórias e outras enfermidades.
2: Mudando de assunto, a defesa do argentino Eduardo Ignacio, de 63 anos, preso por suspeita de injúria racial contra uma criança de 7 anos, durante um passeio de Maria Fumaça ontem em Tiradentes, na região central de Minas, informou que acompanha o caso e defende a conclusão das investigações antes de qualquer julgamento. Segundo a Polícia Militar, o turista fotografava o menino dentro do trem e compartilhava as imagens em um aplicativo de mensagens com comentários racistas.
3: Em uma das mensagens, escrita em espanhol, ele teria dito: "Posso levá-lo como escravo". Passageiros alertaram a mãe da criança, que conseguiu registrar as mensagens no celular do suspeito. O homem foi contido por passageiros e funcionários até a chegada da polícia. O celular foi apreendido e a prisão em flagrante por injúria racial foi confirmada pela Polícia Civil.
2: Agora são 5 horas 33 minutos. No futebol, após a derrota por 1-0 contra o Corinthians pelo Campeonato Brasileiro, o técnico do Atlético, Eduardo Domingues, falou sobre a necessidade de reforços. O treinador argentino afirmou que vai se reunir com a diretoria alvinegra para definir quais posições serão o foco na próxima janela de transferências.
3: Uma das carências do elenco é o setor defensivo. Durante a entrevista coletiva após o último jogo, Domingues reconheceu as dificuldades do setor nas últimas semanas. O Galo volta a campo na próxima quarta-feira, quando enfrenta o Puerto Cabello da Venezuela na Arena MRV, pela última rodada da fase de grupos da Copa Sul-Americana. O Alvinegro precisa vencer para se classificar para as oitavas de final da competição continental.
2: Seu caminho. 5h34, mais do trânsito com Emerson Rodrigues e com destaque para a MG20.
4: Gabi, na saída de Belo Horizonte para Santa Luzia, pista da MG20 está parcialmente interditada em razão de ocorrência. Detalhes dos veículos envolvidos até o momento não foram divulgados, mas a pista tem bloqueio parcial pouco depois da UPA Norte. Lentidão começando na Avenida Risoleta Neves, na região do bairro São Gabriel. Motorista, você ganha tempo passando pela rua Doutor Benedito Xavier, no bairro Providência, e mais à frente acessando a Avenida Saramenha. Para quem está chegando de Santa Luzia a Belo Horizonte pela MG20, o trânsito está fluindo normalmente para o horário. 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
1: Cinco horas 35 minutos, hora de entrevistar ao vivo aqui no nosso jornal. A BR-251 volta ao centro das discussões após o grave acidente desse fim de semana que deixou 8 mortos. Considerada uma das principais ligações entre o Sudeste e o Nordeste do país, a rodovia recebe diariamente cerca de 15 mil caminhões de carga, além de ônibus e veículos de passeio, mas também acumula um histórico de tragédias. Somente neste ano já foram registrados pelo menos 70 acidentes.

0: com 25 mortes e 65 feridos. Agora a estrada deve passar para a iniciativa privada com o contrato de concessão previsto para ser assinado em julho. Para analisar as condições da BR-251 e discutir quais mudanças podem vir com essa privatização, nós vamos conversar agora ao vivo com o coordenador do Núcleo de Infraestrutura e Logística da Fundação Dom Cabral, o Paulo Rezende. Oi, Paulo, bem-vindo aqui ao nosso jornal. Boa tarde para você.
1: Muito boa tarde. Mais uma vez, muito obrigado por nos chamar para contribuir onde a gente pode.
0: Prazer é tudo nosso, Paulo. Como eu disse aqui no início, a BR-251 é considerada estratégica, né, para a ligação entre o Sudeste e o Nordeste do nosso país. Na prática, Paulo, por que que uma rodovia tão importante ainda apresenta tantos problemas, né, estruturais e índices elevados de acidentes como este, né, que aconteceu nesse fim de semana?
1: Bom, se nós formos considerar os investimentos do Brasil nos últimos 50 anos em infraestrutura e de transportes, principalmente rodovias, é o menor entre as 20 principais economias do mundo. A bem da verdade, a nossa situação é a 72ª, ou seja, o número 72. Então, o Brasil é um país que depende muito das rodovias. Se nós retirarmos o minério de ferro, cerca de 78% do que nós transportamos por rodovias. Rodovias, em geral, num estado muito precário, a maioria de pistas simples, e aí nós já entramos na dinâmica do acidente, né, que ocorreu na 251. Então, são pistas simples, um asfaltamento muito ruim, asfalto ruim, sem acostamento e com uma sinalização péssima. Então, com isso, tem que resultar em acidentes tão trágicos quanto da 251.
2: Oi, Paulo, boa tarde para você também. Seguindo as nossas perguntas aqui, você acredita que o modelo atual de manutenção do BR-251 ficou ultrapassado diante do volume de veículos pesados que circulam diariamente pela estrada?
1: Se você observar, a concessão da 251, ela foi realizada. Acontece que o Brasil demorou muito tempo para mapear essas estradas. A informação que a mais grave é que muitos governos brasileiros nos últimos anos nem conhecimento de que uma rodovia como a 251, no trecho onde aconteceu o acidente, tem um alto volume de caminhões, por exemplo. Não se sabe, não tem informação sobre isso. Então, nós vivemos durante, eu diria, mais de 100 anos, uma grande mentira no Brasil, que foi uma mentira de que o orçamento público, seja de cidades, de estados ou da federação, do governo federal, era um orçamento que ia dar conta de tudo que o Brasil precisasse de investimento em infraestrutura, pode deixar que o orçamento público dá conta. O que que foi o resultado disso tudo? Um investimento de menos de 1% do PIB por ano, sendo que países como a China, por exemplo, investem 4,5%, 5%. Nós nunca passamos de 1% nesses últimos 50 anos, na média. E agora, recentemente, nós descobrimos que a solução para as grandes rodovias brasileiras é você sim conceder para a iniciativa privada, mas esse trecho especificamente é um trecho que foi concedido, mas a burocracia ainda não permitiu que as obras iniciassem. Então, nós temos aqui uma previsão de início de obras no meio do ano. Vamos torcer para que esses investimentos façam efeito o mais rápido possível. Porque não dá, o que aconteceu na 251 acontece praticamente todos os dias, várias vezes no Brasil. É que a gente não fica sabendo.
0: Paulo, em muitos acidentes, né, da BR-251, moradores relatam problemas como pista estreita, né, falta de acostamento e sinalização precária. O que deveria ser prioridade imediata, né, para reduzir mortes na rodovia?
1: Eu bato muito na tecla da duplicação, porque a duplicação, em geral, quando você duplica a pista, você não tem somente uma faixa pintada separando as mãos de direção. Quando você faz a duplicação, você geralmente faz uma separação física das mãos de direção. O que acontece quando você faz essa duplicação? E eu defendo duplicação de maneira imediata, onde puder, porque você evita a colisão frontal, foi o que aconteceu. Houve uma batida de frente entre um caminhão e um ônibus. A colisão frontal é a que mais mata no Brasil. E ela acontece em pistas que a gente chama de pistas simples, ou não duplicadas, sem separação das mãos de direção. É esse exatamente o caso. Por incrível que pareça, a maior parte dos acidentes que resultam em feridos graves e vítimas fatais no Brasil é em pista simples, colisão frontal durante o dia. Então você imagina que isso é uma combinação perigosíssima de infraestrutura, comportamento e falta de investimento, né?
2: Certo, Paulo. Em experiências anteriores de privatização de rodovias no Brasil, quais medidas deram resultado na redução de acidentes e podem servir de exemplo para a BR-251?
1: As medidas principais que nós não podemos abrir mão de cobrar, e isso já está, nós estudamos e isso já está previsto no contrato de concessão na região, que é justamente... você, em primeiríssimo lugar, você tapa o buraco. Não pode, isso tem que melhorar o asfalto, que é o pavimento, ele tem que ser melhorado. Em segundo lugar, se for possível, você cria o acostamento e melhora a sinalização, que a gente chama de sinalização vertical, são as placas, ou a sinalização horizontal, que são essas pistas bem divididas, com as faixas bem divididas, etc. Acompanhados naturalmente de um controle dos acessos laterais, muito acidente com pedestre, motos, bicicletas, onde você não tem esse controle do acesso lateral. Então é preciso de investir em viadutos, passarelas, etc. E aí sim, a duplicação, e que não pode parar. A duplicação, ela tem que acontecer no máximo possível numa estrada concedida. Não interessa o lugar, é preciso ser duplicado.
0: Paulo, para a gente finalizar aqui a nossa conversa, né? Depois de mais uma tragédia, né, nesse fim de semana, com 8 mortes, você acredita que finalmente haverá uma mudança efetiva na BR-251? Ou ainda continuam essas dificuldades, né? O Brasil ainda reage aos problemas de infraestrutura apenas após esses acidentes graves?
1: Eu acredito, finalmente, eu posso te dizer que eu acredito, mas esse acreditar vem acompanhado de, naturalmente, um aumento de custos, porque a concessão, né, a privatização, ela é um caminho que nós precisamos, porque o orçamento público não tem condições de melhorar as rodovias da forma que precisamos. Então, teremos que pagar pedágio. Sim, é um custo que acompanha a melhoria, mas esse custo, o papel do poder público é garantir que o que a gente paga de pedágio tem que retornar em serviços para o usuário. Se isso não acontecer, a concessão, em geral, ela não é uma boa solução. Por que que o Brasil chegou nesse ponto de depender tanto do investimento privado, das concessões para melhorar sua infraestrutura? É porque simplesmente nós acreditamos ao longo de décadas e décadas que o Brasil era um país que olhava para o futuro e investia no futuro. O que nós temos hoje é um país com uma infraestrutura rodoviária em condições absolutamente conflitantes com o desenvolvimento do próprio país e, infelizmente, ainda planos de governo vários que não consideram as pessoas como o elemento mais importante de uma rodovia. Muitos ainda consideram que o mais importante numa rodovia é a carga sendo bem transportada, né? Não, as pessoas vêm em primeiro lugar. Então, o que nós vimos na 251 é mais um exemplo de um país que não coloca a vida dos seus cidadãos em primeiro lugar, infelizmente. Mas vamos torcer para isso mudar.
0: Exatamente, Paulo. A gente segue acompanhando este assunto. Muito obrigada, viu, pelas informações e por conversar conosco hoje.
1: Sempre um prazer muito grande estar com vocês aqui.
0: Obrigada, Paulo. Boa tarde aí para você.
1: Tchau.
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3: Josi, na região oeste de Belo Horizonte, trânsito lento agora para quem passa pelo anel rodoviário no sentido Vitória. Entre o Betânia e o Madre Gertrudes, até o momento sem ocorrência divulgada, mas motorista, se você quiser desviar, pode sair pela Avenida Tereza Cristina. No sentido Rio de Janeiro, trânsito lento nos trechos de estreitamento de pista, viaduto São Francisco e Praça São Vicente, mas não há ocorrências, então vale a pena ter calma e insistir, motorista. 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

0: 5h53, vamos voltar aqui no nosso giro de reportagem. Já estão abertas as inscrições do Enem deste ano. Algumas mudanças na dinâmica da prova exigem atenção redobrada dos participantes. Os detalhes com a Priscila Guimarães.
1: Considerado a principal porta de entrada para o ensino superior no Brasil, o Enem 2026 está com inscrições abertas. Neste ano, o exame vai funcionar também como termômetro para avaliar a qualidade do ensino médio no país. Mas a mudança que promete impactar mais os estudantes é a inscrição automática para alunos do terceiro ano da rede pública. O diretor do Colégio Bernoulli, Felipe Valença, explica que a medida pode funcionar como aquele empurrãozinho inicial.
2: Eu creio que é um incentivo, sabe? A pessoa sabe que, olha, você já está pré-inscrito, agora só falta você ir lá dar um próximo passo, sabe? Pode parecer um passo muito pequeno, mas já ajuda. É como se já fosse um empurrãozinho inicial para ele se sentir mais motivado a participar, entendeu?
1: O processo é automático, mas vale o alerta. Os alunos precisam entrar na página do participante até o dia 5 de junho para confirmar dados e escolher a língua estrangeira do exame. Com as inscrições abertas, começa também a corrida dos estudantes contra o relógio. Os candidatos procuram acertar o roteiro de estudos até o dia 8 de novembro, data do primeiro fim de semana de provas. Na sala de aula e na correria do dia a dia, a expectativa e a ansiedade andam juntos.
3: Eu tenho organizado meus estudos não somente através da escola, porque eu contratei uma plataforma digital que me disponibiliza as aulas focadas nos temas mais relevantes para a prova do Enem.
4: Redação é um bagulho muito específico, tem que escrever certinho.
5: A disciplina que eu fico mais apreensivo para fazer é a ciência da natureza, né? Porque o TRI dela é bem alto, né?
1: Além dos livros, o equilíbrio emocional e o descanso devem entrar no cronograma como parte do processo de aprovação. Para quem está começando a se organizar agora, o diretor Felipe Valença destaca que o maior erro é tentar tirar o atraso dos estudos logo na primeira semana.
2: É muito melhor um aluno estudar 2-3 horas por dia, constantemente, garantindo boas noites de sono, um momento de lazer no final de semana, do que ele ficar tentando estudar em 8 horas diárias e desistir no meio do caminho por exaustão.
1: No ano passado, quase 5 milhões de pessoas participaram do Enem, que obteve aproximadamente 70% de presença nos dias da prova.
0: A greve dos professores na rede municipal de Belo Horizonte chega ao 29º dia hoje, com um protesto na Avenida Afonso Pena, em frente à Prefeitura. Segundo o Sindrede BH, cerca de 1.200 profissionais participaram do ato. O repórter Eliseu Júnior está acompanhando essa mobilização e traz mais informações para a gente. Oi, Eliseu, boa tarde.
6: Oi, Josi, uma boa tarde para você, boa tarde a Gabi, também a quem nos acompanha. Eu falo nesse momento aqui do prédio da Secretaria Municipal de Educação. Agora há pouco, a secretária Natália Araújo conversou com a imprensa para dar um panorama aí sobre a atual situação, né, dessa greve que já se arrasta aí há quase 30 dias. Bom, a expectativa é de que os professores se reúnam amanhã em assembleia às 14h, e há uma grande possibilidade de que essa greve chegue ao fim. Essa é a afirmação aqui da secretária Natália Araújo. Segundo ela, a prefeitura atendeu aí boa parte das solicitações dos professores, e a expectativa é de que sim, né, depois de quase 30 dias, essa greve chegue ao fim, Josi e Gabi.
0: Tá certo, Eliseu. Obrigada pelas informações, Eliseu, que segue acompanhando, né, todos os desdobramentos desta greve. Hoje, com ato na Prefeitura de BH, amanhã tem uma assembleia marcada na Praça da Estação. Eliseu, que continua acompanhando, traz mais informações ao longo aqui da nossa programação.
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9: O Cruzeiro tem interesse na contratação de Gabriel Rojas, lateral esquerdo que pertence ao Racing da Argentina. Jogador é um nome que agrada ao técnico Arthur Jorge. Aos 28 anos, o atleta toparia se transferir para o futebol brasileiro. E o Cruzeiro já fez uma consulta ao staff do jogador a fim de entender o que é necessário para tirá-lo em definitivo do clube argentino. Existe uma expectativa na Toca da Raposa 2 de que ele possa reforçar o plantel para se tornar um reserva imediato de Kaique. Cruzeiro não pretende negociar o lateral esquerdo considerado titular nesse momento. A ideia é que o plantel tenha dois jogadores para a posição, já que Cauã Prates está muito perto de se transferir para o Borussia Dortmund da Alemanha. O jogador nem sequer tem sido utilizado pelo técnico Arthur Jorge. Gabriel Rojas tem contrato com o Racing até dezembro de 2028 e ainda não foi definido um valor para a saída do atleta.
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0: Para fechar o giro de trânsito, Emerson Rodrigues com destaque para Antônio Carlos.
10: Josi, na região do bairro São Luís, pista da Avenida Antônio Carlos, no sentido barragem da Lagoa da Pampulha, tem interdição parcial e reflexos desde o bairro Cachoeirinha. Motorista, você que está seguindo para Pampulha pela Avenida Antônio Carlos, pode desviar pela Avenida Américo Vespúcio e mais à frente acessar a Avenida Carlos Luz. 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
0: Cinco horas, 59 minutos. Finalizamos por aqui mais um jornal, né, Josi? Isso mesmo, Gabi, iniciando a semana. E vamos na sequência, né, com o É da Coisa, Reinaldo Azevedo. Sigo por aqui até às 10 e, é claro, espero você ouvinte me fazendo companhia por aqui. Gabi, muito obrigada. Grande abraço para você e para o ouvinte.
11: Obrigada, Josi. Bom trabalho aí na sequência. Obrigada você também, ouvinte Band News FM, que nos acompanhou por aqui hoje. Amanhã, às 5 em ponto, estaremos de volta. Tchau, tchau. Bom início aí de semana.
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0: 18 horas e 2 minutos no horário de Brasília. Começa agora para todo o Brasil mais uma edição de O É da Coisa. Se a coisa parece confusa, atrapalhada, vem para cá, que a gente desconfunde, desatrapalha. 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Boa noite, Lucas. Boa noite, Isabela.
1: Boa noite.
0: Tá cada vez mais down no High Society. Down, down, down. E as pessoas vão ficando desesperadinhas. Ah, mas nós vamos corrigir tudo, tudo, tudo, tudo bonitinho. Olha aqui. Rita Lee, Santa Rita, né? Com Elis Regina. Tem muita coisa importante hoje. Comecemos por aquilo que são votos e uma torcida, porque o presidente, obviamente, está bem, mas está fazendo uma radioterapia considerada leve, porque ele tinha um tecido canceroso no couro cabeludo, né? Está fazendo a radioterapia. Nem sempre a radioterapia é... Inclusive, se pode usar a radioterapia para coisas... Para quando os tumores não são cancerosos. Tumor de pele costuma ter uma resposta muito boa, sei de familiares, etc. Razão porque, inclusive, eu me entupo de protetor solar, né? Mas, se Deus quiser, vai dar tudo certo com o presidente. Mas vamos lá. Lula faz radioterapia no couro cabeludo. Vida normal.
2: O presidente Lula iniciou nesta segunda um tratamento preventivo de radioterapia superficial após a retirada de uma lesão na pele no couro cabeludo. O procedimento foi realizado no Hospital Sírio-Libanês, em Brasília, em uma visita já prevista pela equipe médica que acompanha o presidente. Segundo o boletim divulgado pelo hospital, a decisão pelo tratamento complementar foi tomada após a remoção da lesão em 24 de abril. A radioterapia tem caráter preventivo e busca reduzir o risco de recorrência do câncer de pele. Um trecho do documento do hospital diz o seguinte: o presidente Lula esteve hoje no Hospital Sírio-Libanês, Unidade Brasília. Após a retirada de lesão basocelular em 24 de abril de 2026, optou-se por tratamento complementar com radioterapia superficial preventiva no couro cabeludo, que teve início nesta segunda-feira. A expectativa é de que o presidente seja submetido a 15 sessões de radioterapia. Cada aplicação dura cerca de 2 minutos e será realizada no próprio hospital na capital federal.
0: Um procedimento, fui me informar, um procedimento tranquilo. Ah, mas estão escondendo, ninguém está escondendo nada. O Hospital Sírio-Libanês, evidentemente, não está nessa. O presidente está divulgando todas as informações. E, obviamente, torcemos, como sempre torcemos, para que tudo dê certo. E eu espero que essa seja uma torcida generalizada, embora não, né? Porque a gente sabe como são as coisas, né? Eu me lembro do Bolsonaro falando da Dilma, etc. No que nos diz respeito, qualquer pessoa precisa se tratar, se curar e ficar boa. É isso aí. E agora vamos para a coisa mais espetacular. Olha, rapaz, olha, vou lhe contar uma coisa. Ô, Lucas.
1: Oi.
0: Você tem certeza de todos os seus... Você joga bola, Lucas, ou você só cobre futebol?
1: Não, eu jogo de vez em quando.
0: É bom ou é meio perna de pau?
1: Não, nota 6, passa.
0: Nota 6 é que nem a aprovação do governo, tem uma parte que é regular, passa.
1: Tô nessa.
0: Passa. Cuidado que tem gente que sou amigo, mas vai lá e dá canelada.
1: Verdade.
0: Vai lá e dá canelada. O Valdemar é realmente espetacular, porque, atenção, depois... Isso aqui que vocês vão ouvir agora é sensacional. É sensacional. É sensacional porque ele desmente o Flávio. Mas assim, em cena aberta. Vamos lá, vai.
3: Presidente do PL, Valdemar Costa Neto, afirmou que a visita do senador e pré-candidato à presidência Flávio Bolsonaro a Daniel Vorkar, o dono do Banco Master, foi na verdade uma tentativa de conseguir o restante do dinheiro para o filme Dark Horse, a cinebiografia sobre Jair Bolsonaro. Declaração que foi dada hoje em uma entrevista...
0: Para, Lucas, para. Chega, mas que menino apressado, tá querendo agora driblar já, não sei o quê... Como é que é, Lucas? Ele foi lá para pegar o resto do dinheiro?
1: Isso.
0: Mas ele não tinha ido lá, a gente até tirou o sarro aqui para dizer, ó, não quero mais seu dinheiro, hein? Tô de mal. Eu descobri que você fez cada coisa. Não quero mais sua grana. Valdemar falou, não, foi pegar o resto da grana. Continue.
3: Bom, sobre essa biografia, essa entrevista toda, discurso que a gente trouxe aqui em uma entrevista à Globo News. A visita aconteceu de Flávio a Vorkaro no ano passado, entre os dias 29 de novembro, quando Vorkaro deixou a prisão, e 5 de dezembro, quando Flávio foi anunciado oficialmente como pré-candidato. Essa visita foi confirmada pelo senador. Hoje, Valdemar afirmou o seguinte: foi visitar depois para ver se conseguiu o restante do dinheiro. Vorkaro estava sendo investigado, não foi condenado a nada. O presidente do PL também considerou normal a visita do senador ao dono do banco. Nós não temos dúvida de que foi uma barbaridade o que Vorkaro fez no país. Mas isso é normal. O que o Flávio fez é a coisa mais natural do mundo.
0: Mas... É. Não, e o Valdemar e dinheiro não é uma coisa assim que causa estranheza. Ele foi parar na cadeia, inclusive, por causa disso. Mas sobreviveu. Uma prova de resiliência... A gente tem que tentar entender por que o Valdemar falou isso. Por que que o Valdemar falou isso? Porque, atenção. Então, versões sobre uma história. Primeira versão, um vídeo que, se der tempo, a gente acha, coloca ainda hoje aqui só para lembrar. O Flávio foi indagado a respeito. Né? E aí, o que aconteceu e tal? Ah, do que você está falando? Não sei de nada. Lembra-se disso? Não sei de nada. Horas depois, uma nota admitindo. É, foi, porque não sei o quê. E aí, teve essa entrevista fabulosa aqui, no dia 19, hoje é dia 25. Faz 6 dias. Fala, Flávio, explica o que você foi fazer lá.
4: E no dia seguinte em que ele foi preso, nesse momento é que nós vimos ali que deu uma virada de chave, nós entendemos melhor que a situação era muito mais grave. Em função disso, trago aqui para vocês, eu falei lá dentro para os deputados, mas já vi que a imprensa já divulgou. Eu estive com ele mais uma vez após esse evento, quando ele passou a usar o monitoramento eletrônico, ele não podia sair da cidade de São Paulo. Eu fui sim ao encontro dele para botar um ponto final nessa história. É dizer que se ele tivesse me avisado que a situação era grave como essa, eu já teria ido atrás de outro investidor há muito mais tempo e o filme não correria risco. Então foi uma grande dificuldade nesse momento arrumar outros investidores que pudessem concluir esse filme.
0: Então ele foi lá para falar para o Vorkaro: está tudo acabado entre nós. Seu dinheiro nunca mais. Que nem o corvo de Edgar Allan Poe, nevermore. Fui lá porque eu disse para ele que não queria mais o dinheiro. Aí vai Valdemar e disse o que mesmo hoje na Globo News? Foi lá para pegar o resto do dinheiro. Foi visitar depois para ver se conseguiu o restante do dinheiro. Por causa que estava sendo investigado, não foi condenado a nada. Nós não temos dúvida de que foi uma barbaridade que o Vorkaro fez no país, mas isso é normal. Afinal de contas, e o Flávio, aliás, vejam para mim, meninos, até agora o Flávio não desmentiu o Valdemar, eu sei que ele está lá tentando puxar o saco do Trump, beijar a mão, mas ele não desmentiu, nem Eduardo desmentiu. Por que o Valdemar está fazendo isso? Duas hipóteses. Primeira hipótese, para ver se chuta Flávio da candidatura. Segunda hipótese, que estaria informado de que vem alguma coisa, demonstrando que o Flávio mentiu sobre a mentira. Mais uma vez. Eu peço que vocês prestem atenção a esse estado de coisas, porque, insisto, de fato, financiar filme não é crime. Financiar filme não é crime. Pedir financiamento de filme não é crime. Mas o dinheiro foi para o filme? Nós vamos falar daqui a pouco da tal da Karina da Gama. Uma história que fica cada vez mais cabeluda. Aí vai o presidente do PL e diz, não, ele foi lá pedir mais dinheiro, sim. Flávio, quando contou, falou com vocês aqui no dia 19, ele não estava falando a verdade. E Flávio Eduardo até agora em silêncio. O que mais esses caras escondem? Além da pauta deles? Hã? Não é estupefaciente isso? E as duas coisas são ditas assim? Como quem diz hoje é segunda-feira? E o Valdemar, você sabe, o Lucas, ele tem alguns momentos de sinceridade, viu, Isa?
2: Sim.
0: Tem, tem.
2: De vez em
0: ele,
2: quando.
0: Por exemplo, ele tem uma frase que eu acho maravilhosa sobre o Bolsonaro. Aspas, Bolsonaro não é normal. Poético. Até o Flávio pediu para ele, porque ele diz, não, mas é um elogio, eu quero dizer que ele está muito acima da média.
2: Ah. Uhum.
0: Aí o Flávio falou, mas não fica falando que dá a entender outra coisa.
3: É.
0: Né? Ô Flavim, como pedir dinheiro para fazer filme é normal, é legal. Dar dinheiro para fazer filme é legal. Se tudo foi para o filme, está tudo legal. Mas está começando a ficar cada vez mais estranho, Flavim, você foi lá para para dizer para o Vorkaro, não quero mais. As joias que me davam não tinham nenhum valor, se o mais caro me negavas, que era todo o seu amor. Lembro-te agora que não é só casa e comida, né? Foi lá, falou, não quero mais suas joias, seu dinheiro. Ou você foi pedir mais dinheiro, como diz o Valdemar. E se o Valdemar está falando isso, foi isso que você contou para os deputados, os deputados também mentiu para os deputados, falou a verdade só para o Valdemar. O que que aconteceu, cara? Nós vamos voltar, Flávio, essa coisa toda ainda hoje, porque tem muita bagunça. Muita bagunça, o mundo começou a pinar. Tem muita bagunça aí. Nós vamos voltar ainda hoje a isso, né? Porque agora o Flávio está nos Estados Unidos, lá, tentando beijar a mão do Trump. A gente já fala disso. Mas antes, eu quero dar uma paradinha para falar um pouco sobre a fabulosa declaração de Luciano Huck. E eu vou começar. Ô Lucas,
3: sim.
0: Eu mandei uma música aí.
3: Mandou.
0: Do meu amigo Falcão. Aliás, meu amigo pessoal, querido Falcão, um beijo para Falcão, para a mulher do Falcão. Já mostrei aqui um vídeo que há, se eu achar ainda hoje, eu, ele, o Chico Pinheiro cantando num momento realmente único da arte brasileira. É, né? Mas o Falcão tem uma música muito boa pra gente, assim, que diz essas coisas que o Luciano diz. Solta aí um pouco, Lucas, só pra ilustrar, vai.

0: Tem uma obra-prima do meu amigo Falcão, um gênio da raça. A base da sabedoria é a besteira. É. Parabéns ao Luciano Huck, que disse uma asneira, né? Ou a besteira é a base da sabedoria. Que disse uma asneira gigantesca sobre o Bolsa Família e depois tentou se corrigir. E se corrigindo, disse outra ainda maior. Mas aí já não é nem besteira. Aí é a pessoa que se trai. E que de algum modo se revela e se expõe. É o que dá falar demais da Bom Dia Cavalo e tentar ficar ciscando fora do seu terreiro. Não é porque ele é apresentador bilionário que ele não possa fazer política. Mas não é porque ele é apresentador e bilionário que ao fazer política ele vai falar a coisa certa. Porque o mundo não é um grande jogo de game para distribuir graninha para as pessoas necessitadas que vão muitas vezes se humilhar para mostrar que a redenção existe pelas mãos do grande doador universal das bondades. Do que é que eu estou falando?
1: Reinaldo, declarações do apresentador e empresário Luciano Huck sobre o Bolsa Família causaram polêmica no último fim de semana. No sábado, durante o 5º Fórum Esfera, no Guarujá, o apresentador criticou o fato de que o município de Senhor do Bonfim, na Bahia, concentra 56% da sua economia no programa social. Segundo Huck, isso faz com que as pessoas não tenham estímulo para deixar o Bolsa Família e queiram permanecer como beneficiários para sempre. A manifestação do apresentador viralizou nas redes sociais e gerou críticas, inclusive do ministro do Desenvolvimento e Assistência Social, Família e Combate à Fome do Brasil, Wellington Dias. Ele afirmou que a falta de informação também é uma arma perigosa e que, na verdade, 55% da economia do município baiano vem dos serviços, 15% da indústria e agropecuária. Vamos acompanhar a declaração de Huck que gerou essa polêmica.
2: O Laércio, lá o prefeito da cidade de Senhor do Bonfim, tem 56% da sua economia no Bolsa Família. O que acontece? Você não gera nenhum tipo de estímulo para que as famílias queiram sair do Bolsa Família. Na verdade, elas criam um monte de atalhos para conseguir ficar no programa de distribuição de renda e de proteção social ad eterno. A gente precisa criar um estímulo. Como é que você sai? Como é que você motiva a família que precisa, necessita do Bolsa Família, tenha vontade de querer sair desse programa?
0: Ah, eu acho que é investir em bet e comprando carnê do familhão. Inclusive com o dinheiro do Bolsa Família. Você podia fazer na sua empresa um cruzamento de cadastro e gente que recebe Bolsa Família não comprar o seu familhão, por exemplo. A besteira é a base da sabedoria nesse caso, né, Luciano Huck? É uma fala detestável e burra, desinformada, porque você tem que fazer o seguinte: vai lá e busca os dados da Fundação Getúlio Vargas, que em 5 de dezembro de 2025 apontou que cerca de 60% das pessoas que recebem Bolsa Família há 10 anos já haviam deixado o programa. Agora, fácil? Não, fácil não é, porque a gente que vive de fato no extremo da pobreza. Mas no ano passado, mais de 2 milhões de famílias deixaram Bolsa Família com o crescimento do emprego. Alguns amigos seus que gostam de juros altos, lá nas alturas, certamente criam dificuldades para que, inclusive, tenha mais emprego. Mas, mesmo assim, o emprego resiste. Essa mentalidade do empreendedorismo, esse empreendedorismo, precisa ver quando o empreendedorismo faz sentido e quando não faz. E em que circunstâncias. Porque essa crítica que você está fazendo é a mesma crítica obtusa, reacionária, estúpida, que faz um Romeu Zema, por exemplo, sobre os marmanjos. Aliás, fez no Canal Livre. O que, que é? Virou coach da candidatura do Zema? Coloca o Zema aí, só para lembrar, vai.
3: E também não vou pagar auxílio do governo Bolsa Família para os marmanjões, que é o que mais está crescendo no Brasil. Nós estamos criando no Brasil uma geração de imprestáveis hoje. Eu vou em cidades do interior de Minas, fui recentemente em Santa Catarina, Rio Grande do Sul e Goiás, e no Brasil inteiro a mesma coisa. Vagas com carteira assinada e marmanjão em casa, na internet, nas redes sociais, no Netflix, que prefere receber o auxílio governamental.
0: A mesmíssima crítica do Luciano Huck. Tão burra como, tão desinformada como, com a diferença de que o Zema, ele tem lá a família dele, ele vende coisa, loja, sei lá o quê, não fica vendendo apostinha, que toma dinheiro de pobre. Como eu digo, toma dinheiro de pobre, porque é um investimento que pode não ser essencial. De quem já decidiu que ia ser candidato a presidente da República, depois não, porque aí o contrato com a Globo era mais vantajoso, e o merchandising e não sei o quê. Essa mistura, esse mundo de negócio. Aliás, esse clima que muitas vezes fica desse negócio, reúne meia dúzia de empresários, 10 empresários, que sejam 100 empresários, e aí vamos ficar pensando, nós sabemos, vamos pensar as soluções para os pobres. E as soluções para os pobres, geralmente, com alguma frequência, contra os pobres. Não é porque são maus, é porque não entende a sociedade, não entende que a função de governos, inclusive, é gerar bem-estar mesmo. E que a desigualdade obscena do Brasil requer algumas correções, dentro do capitalismo, que é como se tem feito. E aí, aí o Luciano tentou explicar o que ele falou. Quem quer que esteja, se é o Pedro ou o Carlos soltando o vídeo, presta atenção que eu vou mandar parar algumas vezes. Que é um videozinho curto dele explicando, mas que é muito significativo. Eu não estou te demonizando não, Luciano. Mas eu diria, como se diz lá na minha terra, que você primeiro fez, depois sentou em cima. Porque, inclusive, essa sua fala deixa claro que isso que você falou não era para ter vazado. Era para ter ficado ali no mundo dos milionários e bilionários. Não, eu não tenho dúvida também. Você está devendo agora, você agora tem de pedir desculpa pelo pedido de desculpa que você fez. Troncho. Traindo má consciência, inclusive. Você é um grande empresário, muito bem sucedido, sabe vender seu peixe como ninguém, um grande apresentador de televisão, mas metido a pensador que precisa ler melhor. A sua bibliografia está ruim. Porque a bibliografia é de um lado só. Pertence àquele grupo, precisamos de uma terceira via, de um neném, de não sei o quê. Que obviamente não é você, porque você não é neném também, você é só nem. Não sei se eu estou sendo claro. E naquilo que você tenta ser o outro nem, você é um distribuidor de fantasias. Alguém é sorteado, ganha 1 milhão. O quê? 12 pessoas ganham 1 milhão por ano? É isso? Uma vez por... eu não sei se são 48, uma vez por semana, uma vez por mês, não sei. Depois alguém me vê aí o prêmio de 1 milhão, a cada quanto que é pago? Pedir desculpa não. Ele vai se explicar. Vamos lá, vai.
2: Eu fui num evento, falei, eu tive uma fala num evento fechado, tá? Fora do domingo.
0: Para. Lucas, Isabela.
4: Oi.
0: Eu fiz uma fala num evento fechado.
4: Fechado,
0: não era pra sair dali. É um evento fechado. Se é um evento fechado, como é que sai? Como é que vaza? Mas, meu Deus, era um evento fechado. Não era pro povão saber. Siga.
2: Tá, fora do Domingão, não era nas minhas redes sociais, não foi uma entrevista que eu dei. E um trecho
0: para. Se fosse no Domingão, fosse nas redes sociais e fosse numa entrevista em que todo mundo ia ficar sabendo, eu não ia falar isso. É isso que tá claro aí. Eu não ia falar assim. Porra, se não iam descobrir o que eu penso. Eu só falei que era um evento fechado. E agora a gente não pode nem mais pensar essas coisas em evento fechado. Que logo aparece gente para maldar o que a gente disse. Vai, solta.
2: O trecho dessa fala acabou circulando meio fora de contexto, em alguns cortes.
0: Para, foca em mim. É a desculpa principal de todo mundo que fala zerda. Fora do contexto. Tá, eu ponho o contexto, melhor em que você, aliás, está prejudicando ainda mais o que disse. Ou você vai dizer que quando você fala que foi uma fala fechada, fora do Domingão, do não sei o quê, do não sei o quê, o contexto o ajuda. Isso reflete um grau de alienação da realidade brasileira. Pensa que o Brasil é um game show. Uma loteria privada para dar de presentinho não, para distribuir, sei lá, veja aí só para mim se é 1 milhão por semana, 1 milhão por mês, ou...
5: Mês.
0: Ah, é mês?
5: É.
0: Há 12 milionários por ano?
1: É. Isso.
0: Puxa vida. Mas isso resolve o mundo, como é que eles vão começar a falar? Isso resolve o mundo. Isso sim resolve o mundo. Ou ir lá contar história triste, resolver, responder perguntinha para nunca dar certo, para excitar a libido social, se que isso existe, da ascensão social, sei lá o quê. Solta mais.
2: Em alguns cortes, dá a entender que eu seria contra programas de proteção social. Isso não é verdade. Eu sou a favor de políticas de proteção social que ajudam milhões e milhões de brasileiros. Enfim, o que eu defendo é que esses programas sejam constantemente aperfeiçoados no mundo com
0: inteligência artificial. Para. Quem diz que não estão sendo? O que é que você sabe do que está em curso dos programas? Quem diz que não estão sendo? Você é a favor do aperfeiçoamento? Não me diga. Aliás, Lucas, Isabela, eu quero dizer que eu sou a favor do aperfeiçoamento de tudo.
1: Claro.
0: Eu sou a favor até do meu próprio aperfeiçoamento.
5: É uma boa.
0: É. Por quê? Você acha que eu não tô bom?
5: Não.
0: Por quê? Não entendi.
5: Não, é uma boa defender o aperfeiçoamento de tudo. Se até você pode se aperfeiçoar, imagina o resto.
1: Você saiu bem.
0: É, deu uma melhorada. É. Você poderia falar assim, não, rei, você até tá fora disso, mas...
5: Toda regra tem sua exceção. Não,
0: gente, vem cá. Eu acho que ele também é a favor do bem, do belo e do justo. Vocês querem apostar? Eu aposto que ele é. Ele é a favor do aprimoramento, do bem, do belo e do justo. Termina aí, vai.
2: Com inteligência artificial, com um mundo com muita tecnologia, com muitos dados, sabe? Que a gente tenha eficiência no resultado. A tecnologia hoje nos permite entender a realidade de cada família, individualizar esses programas.
0: Isso, individualizar. Vamos individualizar esses programas de milhões. Claro, assim como a gente individualiza o prêmio de 12 pessoas por ano, que ficam milionárias, com uma grande cobertura de televisão, e todo mundo achando que todo mundo vai ficar milionário comprando carnê, tem que individualizar. Como se nada disso estivesse acontecendo. Ô, bonitão, saíram 2 milhões de pessoas do Bolsa Família porque as pessoas arrumaram emprego. Ô, Luciano, faz o que você quiser, porque imagina, ô Lucas, eu tenho uma máxima que eu não dou conselho pra gente mais rica do que eu.
5: Isso é verdade.
0: E nem mais poderosa.
5: Tá.
0: Imagina se eu vou dar conselho pra bilionário.

0: Mundo. Agora, se quer entrar nessa arena para valer, tem que aguentar o rojão. E não ficar usando as redinhas sociais para tentar apostar na confusão. E essa sua explicação é a pior que você poderia ter dado. É a pior que você poderia ter dado. Porque você está dizendo, eu só falei aquilo porque achei que ninguém ia saber. E, portanto, Lucas, ele merece mais um pouco de Falcão.
1: Tá.
0: Meu querido Falcão, um beijo para Falcão. Falcão, vou ligar para você amanhã para a gente marcar. Ele merece mais um pouco de Falcão para arrematar.

0: ótimo, tá ótimo. Acho que a coisa ficou toda muito bem explicada. O Luciano, inclusive, ele acabou de me mandar uma mensagem aqui, disse: prometo estudar da próxima vez antes de falar besteira. Mentira, ele não falou nada disso. Obviamente ele não falou nada disso, ele continua, acho que ele está muito animado com a grandeza do seu pensamento, né? Tanto é que ele financia grupos aí que por sua vez descobrem novos políticos e tal. Se todos eles forem treinados nessa escola, estaremos feitos, não é mesmo? Flávio chega aos Estados Unidos para tentar beijar a mão do Trump. Não sei, para tocar flauta, aquelas coisas, né? Vai lá.
1: Senador e pré-candidato à presidência Flávio Bolsonaro desembarcou hoje em Washington, nos Estados Unidos. Parlamentar está em busca de uma agenda com o presidente do país, o Donald Trump. Esse encontro, no entanto, ainda não foi confirmado pela Casa Branca. Segundo pessoas próximas à pré-candidatura do senador, a reunião prevista para amanhã teria sido articulada a partir de um convite do próprio governo americano. No site do Senado, não há ofícios de Flávio solicitando licença nos dias de ausência do país. Em Washington, ele estará acompanhado do irmão Eduardo Bolsonaro e do blogueiro bolsonarista Paulo Figueiredo. A eventual agenda...
0: Pink o cérebro. Pink o cérebro! Mais uma vez! E quando é que é o encontro?
1: Teoricamente, amanhã.
0: Amanhã? Amanhã com Paulo Figueiredo também?
1: E o Eduardo Bolsonaro.
0: Quem será o Pink e quem será o cérebro, hein, Lucas?
1: E o Eduardo Bolsonaro.
0: O Dudu e o coisa, né? Amanhã não sei quem vai ser o Pink e quem vai ser o cérebro, mas estarão todos juntos lá. Não só tem a novidade do Valdemar dizendo que o Flávio foi à casa do Borcário para pedir mais dinheiro. Portanto, que o Flávio mentiu quando deu uma coletiva, segundo o Valdemar. O Valdemar está dizendo, o Flávio mentiu quando afirmou que foi lá para romper o contrato. Mas isso tem uma outra implicação que me ocorre agora, hein? Outra implicação. Outra implicação. Até pode juntar lá no outro corte depois, ô Pedro. Naquela altura já tinham sido dados 61 milhões, 11, 12 milhões de dólares, que é o custo que eles alegam do filme. Quando o Flávio foi lá então para pedir os outros 12, era para quê? Hein? Mas vamos lá, os donos do fundo do Dark Horse... Agora, também tem fundo em paraíso fiscal. E vocês vão ver que esse negócio do fundo, dentro do fundo, dentro do fundo. Nossa, é muito fundo dentro do fundo, dentro do fundo. Parece a matriótica, a bonequinha russa. Uma bonequinha dentro da outra, uma bonequinha dentro da outra. Ai.
2: Os controladores do fundo Ravengate, que recebeu 61 milhões de verbas de Daniel Vorcaro para financiar o filme Dark Horse, abriram uma empresa em Delaware em fevereiro deste ano. O estado americano é um paraíso fiscal que permite omitir a divulgação de sócios e de informações financeiras. O fundo Ravengate é administrado pelo advogado de Eduardo Bolsonaro em território americano, Paulo Calisto, e o corretor de imóveis, Altieri Santana. Segundo documentos obtidos pela Folha, eles também administram a empresa MCC4 Equity Fund GPL.

0: LLC aberta
1: Nossa,
0: em.
1: mas ó, para um pouco, Isabela.
0: Parei
1: Só
0: já.
1: para decorar o nome da
0: Ixi,
1: empresa, a gente já
0: não consigo
1: se
0: nem repetir.
1: perdeu. É, imagina. Não é você que é o dono do MCC4 Equity Fundo GPLLC? Sou eu mesmo. Ah, tá. Vai.
0: Em Delaware também eles abriram esse MC e todo o alfabeto em 12 de fevereiro. A empresa controla uma outra que também é administrada pela dupla, mas no Texas. Trata-se da MCC4 Equity Fund LP, mais curtinho. As duas têm quase o mesmo nome, não há mais informações sobre outros possíveis sócios e o propósito das empresas nos registros.
1: Isso. E termina com que ia mais. Delaware é um conhecidíssimo paraíso fiscal. Tá? Tá ficando cada dia mais bonito. Tá ficando cada dia mais bonito. O que mais que tem aí, vai?
2: Essa relação de Calisto e Santana com as empresas foi constatada pela Folha em razão da abertura da unidade do Texas, estado que, ao contrário de Delaware, obriga a divulgação do nome, de responsáveis e também de relatórios anuais. Esse documento de registro diz que a companhia em Delaware é gerenciada por Altieres Santana. Outros eventuais sócios não são citados. A Folha também constatou que ambas têm como referência o mesmo endereço, o escritório de Paulo Calisto, em Dallas. Trata-se também do endereço de registro do fundo Ravengate e de outras empresas que o advogado representa. Calisto e Santana foram procurados, mas não responderam.
1: E foi fevereiro agora, hein? E atenção, a pronúncia deles está correta mesmo, é Ravengate, não é Ravengate, porque não é Heaven de paraíso. Tá? É Raven, não tem o E. Reaven, não. É Raven mesmo. É Raven mesmo. É só A. Que é uma coisa assim, se fosse Heaven Gate, seria uma coisa assim como o Portal do Paraíso, hein, Isabela, hein, Lucas?
0: Né? Já pensou?
1: Assim, com 134 milhões,
0: Opa,
1: você fica perto.
0: Dá pra ir, hein? Oxi,
1: né? Do Paraíso, fica perto, né? O Ravengate é uma coisa meio assim, talvez eu possa traduzir por refúgio, é cafofo, vamos avançar, esconderijo, né? E os mercados, empresários, mesmo o Grupo Esfera lá em que o Luciano falou num evento que ele imaginava fechado, meu Deus do céu, evento fechado e vaza, uma coisa terrível. O empresariado disse que a confiança tá abalada, Lu. Tá abalada. Balou. Vai.
0: Clima tenso, hein? Os diálogos entre Flávio Bolsonaro e Daniel Vorkaro abalaram a confiança do mercado financeiro na pré-campanha do filho do ex-presidente Jair Bolsonaro. A avaliação foi feita por empresários ouvidos pela Folha. O jornal conversou com 7 empresários, 4 sob reserva, durante o evento do Grupo Esfera neste fim de semana no Guarujá, no litoral paulista. Quase todos eles afirmaram que as revelações impactaram a confiança em Flávio. Eles avaliaram que o impacto se deu pela questão moral, mas também pela impressão de que o episódio sinaliza um amadorismo em relação à pré-campanha do senador. O fundador da Inova, Lírio Parisotto, afirmou o seguinte: muitas coisas irão aparecer ainda. As coisas estão vindo em dose. É uma promiscuidade total, né? Não é legal o presidente da República ter esse perfil.
1: É, né? Não é legal o presidente da República ter esse perfil. E aí tem uma coisa aqui. Com todo respeito, eu não estou criticando ninguém, mas o Carlos Sanches, que eu não sei quem é, do Grupo 100, mas muito prazer, um abraço, disse: rezo todo dia por uma terceira via. Não, não reza para isso. Pelo amor de Deus. Cadê minha santinha? Oi, eu rezo, né? Sou católico, rezo pra santinho também. Tem gente que não é, ora. Mas nunca é pra essas coisas, viu, Lucas? Não. Eu rezo pra ter entendimento. Entendimento, eu e Luciano Huck. Entendimento que a gente quer.
0: Sua imitação da Faria Lima é ótima.
1: Eu quero ter entendimento da realidade. Tá? É o que eu quero.
2: Uhum.
1: Não. Tá. Pro Corinthians ganhar também.
0: Olha só.
1: Mas não fico esse negócio. Ai, o Brasil, ai, não sei o quê. Que pra... O Brasil, senhor, é coisa das escolhas que as pessoas fazem. Tem reza. Mas ele disse, eu rezo todo dia para uma terceira via. E aí eu achei curioso isso aqui. Tanto um lado quanto o outro são bons candidatos. Ih! Ô Sanches, só tem um lado aí que é golpista, o outro não é. Só para lembrar. O único que ameaçou o Supremo, atropelar o Supremo, foi o Flávio. O Lula não ameaçou. Quando ele foi condenado, ele foi preso e ficou lá. Mas eu acho que o Brasil merece uma mudança. Mas se os dois lados são bons, merece uma mudança, por quê? Hã? O João Camargo, do Grupo Esfera, avaliou que o impacto sobre Flávio não foi tão extenso. Ele reconheceu que a revelação dos áudios foi ruim, mas afirmou que políticos fazem coisas ruins e coisas boas. Ah, olha. Opa, daqui. Não é? Agora, querem achar que ajudou? Ajudou. O filme foi chamado de Comédia de Erros por um veículo importante. Vai lá.
2: O Financial Times publicou uma reportagem hoje relacionando o filme Dark Horse a uma eventual derrocada na campanha do filho 01 do ex-presidente senador Flávio Bolsonaro ao Planalto. Isso porque o parlamentar recorreu ao dono do Banco Master, Daniel Vorcaro, que está preso, tudo isso para financiar o longa. O jornal então publicou o seguinte sobre o impacto do filme na candidatura de Flávio. Antes mesmo do lançamento, a cinebiografia está se tornando uma comédia de erros, após revelações de que Flávio obteve milhões de dólares em financiamento para o filme com um suspeito de corrupção. A crise levantou dúvidas sobre a viabilidade eleitoral de Flávio. Ele foi escolhido como herdeiro por seu pai após o patriarca ser condenado por planejar um golpe.
1: E agora, com a ajuda do Valdemar, a gente já sabe o que aconteceu. Né? A gente já sabe o que aconteceu. Assim, o Steve Bannon disse ao Financial Times que ele acha que o Dark Horse vai ser um sucesso nos Estados Unidos, porque o tal do Jim Caviezel é um ator muito importante, e o Steve Bannon é aquele neofascista que saúda neofascistas e neonazistas como alternativa para a Alemanha, o que ele fez, inclusive, na frente do Eduardo, né? Que já foi preso também, gente boa. Gente boa. E agora, eu quero que você preste atenção nisso aqui. A tal da Carina da Gama... Carina da Gama, ela deixaria o Luciano Huck impressionado. Impressionadíssimo. Porque ela é uma empreendedora. Muito empreendedora. Ela é da Vila Brasilândia... Ela pediu uma casa na Vila Brasilândia. Uma casa na Vila Brasilândia, num bairro com o pior índice social de São Paulo. Ela mora lá, inclusive. Mas ela é uma incubadora impressionante. Impressionante. Muito impressionante. Porque ela fez. Ela tem a Go Up, a produtora do filme. Ela tem outro Instituto Conhecer, não sei das quantas, que nós vamos ver aqui. Lucas é especialista em tudo, Isabela tem Espinhela Caída.
0: É boa, hein?
2: É.
1: Felicidade traz amor de volta em 3 dias, faz tudo. Perdeu o amor? Traz de volta.
2: Ótimo.
1: Recebe dinheiro de deputado, recebe 108 milhões da prefeitura. Com tudo isso, a Carina da Gama pediu uma casa para a prefeitura num bairro pobre. E ela, de fato, mora lá. Eu não estou afirmando o que é, mas assim, tem cara de laranja, se comporta como laranja, tem jeito de laranja, mas talvez não seja laranja. Do que eu estou falando, vai.
0: A dona da empresa Go Up Entertainment, produtora do filme Dark Horse, Carina Ferreira da Gama, pediu à Prefeitura de São Paulo, em 2025, a concessão de uso de uma casa na periferia de São Paulo por meio de um programa de gestão municipal voltado para famílias de baixa renda. O pedido foi rejeitado. Ela também preside o Instituto Conhecer Brasil, que firmou um contrato de 108 milhões com a Prefeitura de Ricardo Nunes para fornecer internet Wi-Fi em comunidades de baixa renda após chamamento público. A contratação está sob investigação do Ministério Público de São Paulo. Deputados do PL também direcionaram mais de 4,5 milhões em emendas parlamentares para outro empreendimento seu, à Academia Nacional de Cultura, da qual Karina é presidente, entre 2024 e 2025, no caso. Procurada pela Folha, ela não quis se manifestar.
1: Não quis se manifestar. Mas ela pediu a casa, viu? Ela apresentou em janeiro de 2025, ano passado. Pediu a casa. E esse instituto, ela é amigona do Frias. Mário Frias, o Marlon Brando do bolsonarismo. Coitado. Ela pediu a casa, ela é amigona do Frias, e agora o Lucas já falou, e a Isa também, falando, nós vamos lá no instituto.
2: Sim.
1: Porque o instituto tem tanta coisa que promete, inclusive, felicidade eterna.
2: Não.
1: Eu até fiz uma ilustração de inteligência artificial com a minha inteligência natural, fornecendo os prompts, que eu já usei hoje. Vamos lá. A Super Karina e seu instituto maravilhoso. Por favor, não percam o fôlego na hora de ler as coisas que ela faz, tá? Vai lá.
2: Esse contrato dela com a prefeitura está sendo investigado pelo Ministério Público de São Paulo, que apura agora o direcionamento desse chamamento público, ausência de justificativa técnica ou econômica para o acordo, a celebração de aditivos contratuais em sequência e também repasses financeiros adiantados referentes a serviços que ainda não foram implantados. Este instituto, Reinaldo, que a gente está citando por aqui, promete coisas que você vai perder o fôlego ao ouvir.
1: Poxa vida.
2: Atividades de associações de defesa de direitos sociais. Edição e impressão de livros, consultoria em tecnologia da informação, pesquisa, pesquisa e desenvolvimento experimental em ciências físicas, naturais, sociais e humanas.
1: Para que eu não entendi.
2: Tá.
1: Agora me explica. O que é isso? Vou perguntar para o Luciano Huck se ele sabe o que é pesquisa e desenvolvimento experimental em ciências físicas, naturais, sociais e humanas.
2: Uau.
1: Parece o Burrei, folias físicas e patafísicas. Mas agora fica mais... Eu gostei dessa parte aqui, que a minha filha é advogada dessa área, eu vou perguntar para ela. Querida, vem aqui explicar para o papai o que é isso. Vai, o quê?
2: Gestão de ativos intangíveis não financeiros.
1: Não tenho a menor ideia.
2: Nem eu.
1: Clarax, vem cá. Minha filha é advogada empresarial, ela deve saber, sei lá. Mas, ô Lucas, se você está querendo vender uns terrenos lá meio velho, também pode, porque veja só o que faz a empresa também.
2: Serviços de organização de feiras, se você quiser montar um. Será que é aquelas que vendem pastel?
1: Acho que é coisa assim, feiras tá. de debates, de oferecer coisas. Mas pode ser, se fosse de pastel, uma maravilha.
2: Melhor,
1: pastel de feira é uma iguaria. Né? Me dá um pouco de azia, mas de qualquer maneira.
2: Tem a parte da educação infantil, ensino fundamental, médio e superior.
1: Superior.
2: É brincadeira.
1: Não, é infantil, fundamental, médio e superior.
2: Faltou alguma coisa?
1: Chamava assim pré-primário, primário, ginásio e colégio.
2: É.
1: Eu usei essa expressão, a Lilia falou: deixa de ser velho. Faltou explicar que a minha ilustração, faltou explicar que também cura espinhela caída, tá? Você tá com espinhela caída, que é uma dor assim, que dá... Tá? Cura também. Unha engravada e gases. Gases. Se você não quer ser desagradável no elevador, porque tem gente, inclusive tem gente que faz isso, né? Depois sai correndo e sobra o elevador. Eu sou a favor de ter uma placa. É proibido isso, eu tapo no elevador. Muito bem. Quer achar Frias? Procure Karina. E quer achar Karina? Procure o Frias. Vai lá.
0: Karina da Gama parece ser mesmo muito próxima do deputado Mário Frias, do PL do Rio, oficialmente produtor executivo de Dark Horse. Ele foi um dos que direcionaram emendas no valor de R$2 milhões para instituições dirigidas por ela. O STF já tentou intimar o parlamentar 4 vezes para prestar esclarecimentos sobre a destinação da emenda. Agora, ele está no Texas, nos Estados Unidos, para uma reunião com Eduardo Bolsonaro. Na semana passada, ele esteve no Bahrein com Eduardo. Na campanha de 2022, Frias pagou R$54 mil para uma empresa de Karina por serviços de assessoria de imprensa. Em dezembro daquele ano, ela participou da diplomação do deputado e posou para fotos com ele e sua família. A mulher do parlamentar, a Juliana Frias, publicou um dos registros com Karina e escreveu: obrigada por tudo, equipe.
1: O negócio é o seguinte, já deu para perceber que nada do que está aí faz muito sentido, né? Nada do que está aí faz muito sentido. Nós temos de... Acho que o Ministério Público precisa se interessar por isso, né? E... Ah, sim. Olha aqui. É de hoje? É de hoje, né? O Rogério Marinho... Não, isso eu falo daqui a pouco. Vamos fazer o seguinte? Senão vai ficar atrasado e tem um monte de coisa hoje. Eu estou muito empreendedor hoje. Eu acordei empreendedor. Acordei empreendedora, estou sem pena de ninguém, Lucas. Que quem quiser que empreenda.
2: É isso aí.
1: Né? A gente precisa sair desse ciclo de atraso. Tá na hora.
2: É.
1: Vamos começar.
3: O É da Coisa.

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0: 6:54, olá ouvinte, ótima noite para você, eu Josiele Lemos, sigo por aqui na programação local, atualizando você de tudo que se passa em BH e região metropolitana e é claro também em Minas Gerais. Vamos atualizando tudo por aqui durante os intervalos da rede e também tem informações do trânsito, você acompanha tudo o que acontece no trânsito de BH nesta volta para casa, né? Horário de pico, muita gente agarra aí em diversos pontos, vamos falar daqui a pouquinho. Você pode participar da nossa programação mandando a sua mensagem para o WhatsApp 319-9213-8343. Fique à vontade para mandar a sua mensagem de texto ou áudio, lembrando que só não vale ligações. Seu caminho. Vamos saber como está a situação da MG20. Quem conta tudo é o Emerson Rodrigues. Ei, Emerson, boa noite.
1: Boa noite, Josi. Boa noite, ouvinte Band News. Está liberada a MG20 na saída para Santa Luzia, na região do bairro Novo Arão Reis. Mais cedo teve ocorrência nas proximidades da UPA Norte. Apesar da liberação, ainda há lentidão na Avenida Risoleta Neves para motoristas que passam ali na região do bairro São Gabriel. Vias internas do São Gabriel são opção para você, motorista, ganhar tempo nesse trecho. No caminho de Santa Luzia para BH, aí sim boas condições para quem passa agora pela MG20. 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
0: Obrigada, Emerson. Já ele estará de volta com mais atualizações por aqui. Agora são 6:56.
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0: Seu caminho. Mais do trânsito com o Emerson Rodrigues, que fala agora da região oeste de BH.
1: Josi, tem ocorrência interditando parcialmente a Avenida Amazonas no sentido Contagem, perto do Cefete Nova Suíça. Há lentidão nesse trecho. No outro caminho do centro para a região oeste e Contagem, Avenida Tereza Cristina, com movimentação maior, interdição de faixa perto do viaduto Ulisses Guimarães, que dá acesso à Avenida Silva Lobo. 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
0: Obrigada, Emerson. 6:58.
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8: Estamos de volta. Será que gambá cheira gambá?
9: Pré-candidato à presidência pelo novo Romeu Zema voltou a criticar o senador Flávio Bolsonaro. O ex-governador mineiro ironizou a relação mantida entre o filho de Jair e Daniel Vorkar. Zema participou hoje do evento O Brasil que Queremos, promovido pela Câmara Americana de Comércio para Brasil, a AmCham, em São Paulo. Também concedeu entrevista à Rádio Bandeirantes e à Band News TV. Vamos acompanhar o que ele disse sobre Flávio.
10: Para mim, quem se aproximou do banqueiro bandido é um mau sinal. Gambá cheira gambá. Eu sempre escutei isso no interior. E não acredito também quando você acredita que parentes são a solução do seu problema. Não acredito, não. E se em 2022... já foi difícil para a direita, com esse escândalo agora, fica muito mais ainda. Porque em 2022 nós não tivemos nada que se assemelhasse a isso. Então eu fico muito preocupado em que nós estejamos entregando para a esquerda mais uma vez essa eleição. Eu sempre digo que eu não idolatro ninguém, para mim só existe Deus no céu. E nós sabemos que aqui na Terra tem muita gente que idolatra humanos. Eu sou totalmente contrário a isso. Todos nós humanos somos falíveis.
8: Ai, achei que o Zema... Só que, primeiro respeito com os gambá, tá? Você tá falando do Saruê... O saruê é um dos bichos mais importantes da nossa fauna e tal, e respeito com o gambá. Só que já disse, então, né, que se der segundo turno Lula, Flávio, ele vota no gambá. Né? No mau gambá, no caso. Porque tem o gambá que é bacana. Agora, isso aí pro Zema não tá dando voto. Né? Não tá dando voto. No primeiro turno, o desempenho ridículo dele, do Caiado. No segundo turno, ele caiu. Agora tem a pesquisa BTG Nexus, que foi divulgada, né, hoje. 2 pontos percentuais, margem de erro para mais para menos. Lula 47, Flávio 43. O Lula tinha 46, agora 47. O Flávio tinha 45, agora 43. O Zema, Lula 49, Zema 38. O Lula tinha 45 e o Zema tinha 41. Ou seja, o Lula ganhou 4 e o Zema perdeu 3. Não está trazendo voto. Caiado um pouquinho melhor, Lula 46, Caiado 40, Lula tinha 45 na passada, o Caiado tinha 41, tá por aí. Avaliação de governo, ótimo e bom, 37, regular, não, isso eu não quero, eu quero aprovação do governo, aprovação do Lula, aprovação do governo. Aprovação 47%, aprovam, era 46, desaprovam. 48 era 49, tem uma trajetória de aproximação. Isso já era, essas coisas eram dadas já antes do Flávio. Mas caiu pouco, tem essa conversa mole. Então tá ótimo, vivo o auto-engano. Se vocês acham que é pouco, tá tudo certo. Comemorem. Né? Comemorem. Eduardo tá bravo. Olha que, olha o bananinha que ele mostra a pistola pra você, Lucas. Hã? Cuidado. Não, e você vai ficar assustado. É. Vai. É. Ah, vai lá, vai lá, vai lá. Vai lá com o bananinha. É, ele te põe, pra correr com a pistola na mão. Vai, dá uma de Carla Zambelli, vai.
9: O ex-deputado federal Eduardo Bolsonaro acionou a polícia dos Estados Unidos. Tudo isso depois de um repórter que teria se identificado como jornalista do Intercept Brasil, ir à casa onde o ex-parlamentar e sua família moram, no Texas, na última sexta-feira, tudo isso. Segundo Heloísa Bolsonaro, que é a mulher de Eduardo, o homem tocou a campainha do imóvel e foi recebido pela filha do casal, que tem 5 anos. O jornalista, de acordo com ela, apresentou-se e tentou confirmar se a família morava de fato no local. Nas redes sociais, Heloísa disse ter recusado a responder, essa pergunta, e depois fechou a porta. Já Eduardo classificou o repórter como um associado ao PCC, em um texto escrito na publicação na qual o ex-deputado falou sobre esse assunto. Vamos conferir o que ele disse, em tom de ameaça, tá bravo.
7: A minha esposa me ligou, muito nervosa, porque tinha uma pessoa ao redor da minha casa, e que foi aqui atendida inicialmente pela minha filha, pela Georgia, e depois continuou ao redor. E aí, quando eu cheguei aqui no local, a gente acabou descobrindo que era uma pessoa do Intercept. Estava incomodando a vizinhança. Nós chamamos a polícia, porque eu não sabia do que se tratava, né? Aqui no Texas, vocês sabem que muitas pessoas têm arma dentro de casa. Normalmente, as pessoas que você recebe na sua casa são pessoas que você conhece, tá? Não estou fazendo ameaça a ninguém, não. Estou falando que é uma situação que é totalmente grave, que foge da rotina. A polícia veio. Nós estamos formalizando o boletim de ocorrência. Estamos passando as fotos que os policiais nos pediram para saber se a pessoa vai continuar rondando aqui. E que isso aqui nos Estados Unidos é algo sério. Só para deixar claro, aqui no território americano, esse tipo de conduta pode ser perfeitamente enquadrado como invasão de privacidade ou invasão de condomínio.
8: Nossa, o pessoal do Texas é muito estranho, hein? Costuma receber em casa só gente que conhece. Eu, na minha casa? Nossa, o Lucas. Ô, Isa, eu não recebo nem conhecido.
0: Quem dirá, né?
8: Minha mulher diria, mas nem conhecido. Se esconde. Não, no Texas é assim. E olha, você sabe que texano, pra pegar uma pistola, tá como se de dois corga, quatro pau do baralho velho. É, vacilou a pistola. Evidentemente, o Intercept repudiou a coisa. E o repórter tá fazendo. É chato, mas repórter tentar falar com vizinhança, isso é próprio da profissão, gente. Próprio da profissão. O que não é próprio da profissão dos deputados que foram lá, nem dele que era deputado, é uma comitiva de deputados daqui ir lá para os Estados Unidos para falar com o Eduardo. Isso sim não é próprio. Viu, Eduardo? Mas, no caso do Mário Frias, o Mário Frias se encontrou com ele no Bahrein. O Mário Frias, aquele, se encontrou com ele no Bahrein. Isso sim não é próprio. É chato? É chato. Agora, quantas vezes... Chato quando o bolsonarista aborda ministros de que eles não gostam, quando hostilizam pessoas. Eu nunca vi vocês reclamarem disso. Esculachar pessoas. Se o repórter apenas tocou a campainha tal e se conversou com outras pessoas sobre você, se identificando, inclusive, qual o problema? Agora, PCC, por que PCC? Que história é essa de PCC? O Eduardo via gente ligada ao crime organizado, mas não era do lado de cá, não. Era do lado de lá. Não é mesmo? No Rio de Janeiro. Moraes é notificado por redes americanas. E daí? Nada. Vai.
0: O advogado americano Martin De Luca, responsável pela plataforma de vídeos Rumble e representante da Trump Media and Technology Group, afirmou hoje que o ministro do STF, Alexandre de Moraes, foi notificado sobre o processo judicial aberto contra ele nos Estados Unidos. As duas empresas conservadoras de comunicação acionaram a justiça americana para tentar barrar a aplicação de ordens de restrição e bloqueio emitidas pelo magistrado brasileiro. Segundo as companhias, as decisões de Moraes configuram censura e violam garantias constitucionais dos Estados Unidos. A notificação via e-mail é um procedimento fora do formato tradicional,
11: que deveria ocorrer via trâmites diplomáticos e foi adotada após a Justiça Federal da Flórida autorizar o procedimento. Segundo as companhias, o formato por vias diplomáticas está paralisado no Brasil. Na prática, o envio do documento por e-mail destrava o andamento do processo em território americano.
8: Isso, nossa, eu imagino o Xandão, a essa altura, tremendo. Tremendo de medo. Tremendo. Porque ele também treme, porque ele também é empreendedor. Todo mundo... Essa personagem precisa sair de mim hoje, ela não quer, Lucas.
12: Não, tem 10 minutos para ela brilhar ainda. Deixa
8: ela aí. Não, ela tá aqui. Vai começar a ganhar dinheiro com isso. Acontece... Evidentemente, pode ter consequências lá, mas... todas as decisões que o Alexandre tomou, não custa lembrar, obviamente diziam e dizem a respeito ao Brasil, não é? Agora, se alguma empresa opera aqui sem escritório, sem representação e pretende se impor às leis brasileiras ou contra as leis brasileiras, evidentemente essa empresa será contida pela justiça. Que coisa estranha, não? É isso aí.
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4: Seu caminho. 7:12, estamos de volta com o Bloco Local. Vamos trazer mais atualizações do trânsito por aqui com o Emerson Rodrigues. Na verdade, o Emerson Rodrigues daqui a pouquinho chega atualizando pra gente o trânsito. Sete horas, 12 minutos, agora sim, Emerson Rodrigues, falando da Cristiano Machado. Como está a situação por lá, Emerson?
5: Josi, na Avenida Cristiano Machado, em direção à Venda Nova, ainda reflexos de lentidão de ocorrência mais cedo, pouco antes da chegada ao Trevo do Guarani, pouco antes do encontro com a Avenida Valdomiro Lobo. Motoristas seguem pisando no freio desde o shopping do bairro União. Alternativa para você que sai do centro indo para a Venda Nova, a dobradinha Antônio Carlos, Pedro I e mais à frente, na região do Parque Lagoa do Nado, você ganha tempo saindo pela Avenida João Samarra. 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
4: Emerson, muito obrigada. Grande abraço para você, Emerson, que estará de volta à programação amanhã com mais atualizações por aqui, mais notícias do trânsito para você. Que dirige com a Band, e é claro, tem outros pontos que requer a atenção de você, motorista, principalmente quem está chegando de viagem, viu, lá perto do Bom Destino, em Santa Luzia, BR-381, com fila neste momento. Sem informação do que ocorre no caminho, passar com cuidado é a dica, ou se puder, motorista, o trajeto por Taquaraçu de Minas e Santa Luzia, lembrando que é um trajeto longo, tem que dirigir com muita atenção por este caminho. Agora são 7:14.
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12: Quando nasce veio um anjo safado, um chato de um querubim, que decretou que eu tava predestinado a ser errado assim. Já de saída minha estrada entortou, mas vou até o fim. E o Chico canta mal assim como eu tô cantando essa música. Aliás, depois você pega aí, Lucas. Uhum. Vamos pegar... Não, tô falando nessa música. Depois pega aí... Claramente cantou mal, que não sei se vocês conhecem essa música, Até o Fim do Chico. Vamos encerrar com Até o Fim do Chico, se der tempo de se achar. Por que, que eu tô falando isso? Porque o Valdemar falou, eu vou até o fim com o Flávio, vou até o fim. Não quero outro, não. Não quero Michele. Mentira. Entre Michele e Flávio, eu escolho Flávio. A coisa mais improvável do mundo. Ah, vai!
13: Presidente do PL, Valdemar Costa Neto, afirmou nesta segunda que o partido não irá desistir da pré-candidatura de Flávio Bolsonaro.
12: Não vai.
13: Ele descartou lançar a ex-primeira-dama Michele Bolsonaro na disputa ao Planalto. Em uma declaração ao Globo News, ele disse o seguinte: não passa isso pela nossa cabeça de retirar a candidatura. Ele, se referindo a o Flávio, né, é o candidato do Jair Bolsonaro. E nós vamos até o fim dessa história. Ele vai ganhar as eleições. É o meu candidato também, total. A Michele está fora de questão, ela não é candidata.
12: Muito bem, é isso aí. Mas vou até o fim. Mota, fim da 6x1, transição de apenas um ano. Vai!
14: O presidente da Câmara dos Deputados, Hugo Mota, afirmou hoje, após reunião com o presidente Lula, que a proposta de fim da escala 6x1 deve prever a redução da jornada de 44 para 40 horas semanais, sem corte de salários, e um período de transição de um ano. Segundo Mota, o texto também deve estabelecer uma implementação escalonada em termos de horas trabalhadas, com redução inicial de 2 horas após 60 dias da promulgação da PEC, e mais 2 horas ao fim de 12 meses. Em declaração à imprensa, Mota falou o seguinte.
15: A grande dúvida que é a questão da transição, e depois dessa ampla negociação, da conversa com o presidente Lula, da conversa com o relator, se chegou à conclusão que o relator trará o texto logo mais, já fazendo, após 60 dias da promulgação da PEC, em sendo aprovada na Câmara e no Senado, porque nós temos que também aguardar a tramitação no Senado Federal, nós colocaremos no texto que 60 dias após a promulgação da PEC, nós já faremos a redução de 2 horas imediatamente. E após 12 meses, mais 2 horas. Então a transição se dará dentro de um ano, não mais do que isso. Nós faremos a redução de 44 horas para 40 em um ano após essa primeira redução de 2 horas. Isso atende um apelo da classe trabalhadora, também escuta o setor produtivo.
12: A direita, né, vai tentar que é uma transição de 10 anos. Isso vai virar tema de campanha. E tá na cara que o Mota resolveu fazer outra escolha, não é mesmo? É mesmo, é isso aí.
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16: Regra prevê transição de um ano para redução da carga de 44 para 40 horas semanais.
17: Laudo preliminar afirma que doença no coração levou à morte o fisiculturista Gabriel Ganley. O problema teria sido agravado por uso de anabolizantes.
16: Júri popular começa a julgar mãe e padrasto acusados pelo assassinato de Henri Borel. Caso aconteceu no Rio de Janeiro há 5 anos.
17: Começam as inscrições para o Enem, que é o maior vestibular do país. O prazo termina no dia 5 de junho.
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18: Pesquisa inédita aponta que número de feminicídios no Brasil é quase 40% maior que os dados oficiais. Muitos casos são registrados como homicídios, crime que tem pena menor.
17: Depois de um dos maiores ataques contra a Ucrânia, a Rússia alerta estrangeiros a deixarem a capital Kiev. Ofensiva foi retaliação a bombardeio contra alojamento estudantil.
18: Papa divulga documento em que defende regulamentação da inteligência artificial. Leão XIV também pede perdão pelo papel da Igreja Católica na escravidão.
17: A chegada mais emocionante da história das 500 milhas de Indianápolis.
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16: Olá, boa noite para você.
17: Boa noite. O laudo preliminar do IML aponta doença cardíaca como causa da morte de um fisiculturista de 22 anos em São Paulo. E essa doença se torna mais letal quando associada ao uso de anabolizantes e outras substâncias para aumentar o ganho de massa muscular.
21: O corpo do fisiculturista Gabriel Gunley foi cremado em São Paulo nesta segunda-feira em cerimônia reservada. Ele foi encontrado morto no apartamento onde morava no sábado. O último contato de Gabriel com a família foi na quinta-feira à noite. Preocupado, um amigo foi até o local. As luzes do apartamento estavam acesas. A porta foi arrombada e Gabriel encontrado caído de bruços na cozinha, já sem vida. No apartamento, peritos recolheram diversos medicamentos classificados como possivelmente anabolizantes. Todo o material foi encaminhado para análise. O atestado de óbito indica que o fisiculturista teve morte súbita por conta de uma doença no coração. É a cardiomiopatia hipertrófica, uma doença genética que provoca o crescimento anormal do músculo do coração. Pode levar a arritmias graves, insuficiência cardíaca e morte súbita.
22: Existe uma doença congênita que causa isso e é uma causa de morte súbita, mas nós sabemos que no cenário do uso indevido de esteroides anabolizantes, em especial da testosterona e os seus derivados, o coração pode crescer também. O coração, ele é um músculo, assim como o músculo periférico é um músculo. Quando se induz o crescimento do músculo, o coração cresce junto.
21: Gabriel Gunley se tornou um fenômeno nas redes sociais dentro do universo do fisiculturismo. No início da carreira, foi um dos principais nomes do fisiculturismo natural, sem uso de hormônios ou outras substâncias. No ano passado, revelou aos seguidores que havia começado a usar anabolizantes. Gabriel Gunley também dizia fazer uso de insulina, hormônio que é usado para tratar diabetes, mas que no meio do fisiculturismo é frequentemente usado para acelerar e potencializar o ganho de massa muscular. Em um vídeo gravado pelo atleta, ele disse que chegou a passar mal após fazer uso da substância.
23: Muita confusão mental. E eu não conseguia focar no olhar, tá ligado? Eu ficava meio vesgo assim. Só que como eu já tinha tomado insulina, já tinha dado confusão mental, eu achei que tava de boa, mano.
21: O uso para essa finalidade não é indicado por médicos e pode ser muito perigoso.
22: Pode cair demais a glicose no sangue. E isso pode comprometer tanto o coração, porque a queda da glicose faz o organismo produzir adrenalina e aí a pessoa treme, sua. Então, num coração já doente pelo esteroide, ou vamos que realmente haja uma doença congênita que já exista previamente, né? Isso potencializa uma arritmia fatal.
21: Após a morte do fisiculturista, atletas questionaram protocolos indicados pelo treinador de Gabriel e por outros profissionais durante a preparação para as competições.
24: Eu trabalhei com o mesmo profissional que ele, e esse aqui era meu ciclo, e ontem eu vendo isso aqui me deixou muito triste, me deixou realmente falando assim, poderia ter sido você, porque eu também tenho 20 e poucos anos, não tenho nenhum ano de esporte.
0: Esse protocolo que eu recebi do meu antigo treinador, na minha finalização, onde eu precisava consumir 75 gramas de sal em 3 dias, o que é uma quantidade absurda.
21: Nas redes sociais, a mãe de Gabriel falou em fatalidade e disse que o legado de Gunley permanecerá vivo em cada um dos seguidores que tornaram possível a realização do sonho do atleta.
16: Começou hoje o julgamento da mãe e do padrasto de Henry Borel, que morreu aos 4 anos depois de ser espancado em casa no Rio de Janeiro. A expectativa é que o júri popular dure cerca de uma semana.
1: 5 anos de espera, mais tempo do que Henry Borel teve de vida. O menino foi assassinado em março de 2021.
2: Espero realmente que hoje a gente seja o fim de um capítulo, de uma história de justiça, e que seja uma condenação exemplar, né, na proporção da brutalidade que fizeram.
1: No início do julgamento, houve mais uma tentativa de adiamento. Um dos réus, o ex-vereador Jairinho, anunciou que destituiria os advogados, alegando que um deles sofreu um infarto no fim de semana. Mas depois voltou atrás.
3: Ele quer ser julgado, ele quer que essa situação seja esclarecida de uma vez, até mesmo porque as provas elas são muito fartas no sentido de que não ocorreu nenhuma agressão, então nós precisamos mostrar isso para os jurados, então ele quer que o julgamento ocorra.
1: Jairo Souza Santos Júnior, que era padrasto da criança, e Monique Medeiros, mãe de Henri, estão presos acusados de homicídio qualificado. Na época da morte do menino, o laudo do Instituto Médico Legal apontou hemorragia interna e laceração no fígado por ação contundente como a causa da morte. No corpo de Henri, foram identificadas mais de 20 lesões, entre hematomas no abdômen e membros superiores, além de contusão no rim e no pulmão.
5: A defesa do Jairo, ele quer adiar o tempo inteiro, provavelmente, porque sabe que as provas não o socorrem.
1: A expectativa é de que o julgamento dure pelo menos uma semana. São quase 30 testemunhas de acusação e defesa que começariam a ser ouvidas nesta segunda-feira. Ao longo do júri, mãe e padrasto de Henri Borel serão interrogados diante dos 7 jurados que foram sorteados nessa segunda.
25: No Espírito Santo, um caminhão bateu em pelo menos 7 veículos que estavam parados no congestionamento por causa de obras na BR-101. Um casal morreu. Os filhos gêmeos de 10 anos que estavam no carro foram socorridos. O motorista do caminhão foi preso e indiciado por homicídio não intencional.
16: Mais um caso chocante de racismo envolvendo um argentino que foi preso em Minas Gerais. O turista tirou fotos de uma criança negra e enviou mensagens pelo celular dizendo que poderia levá-la como escrava.
26: O crime aconteceu neste domingo, durante um passeio de Maria Fumaça entre as cidades históricas de Tiradentes e São João del Rei. O argentino Eduardo Inácio, de 63 anos, tirou fotos e gravou vídeos de um menino de 7 anos dentro do trem. Na sequência, encaminhou a imagem em vários grupos de amigos, insinuando que a criança era negra, mas muito linda, e que poderia levá-la como escrava para a Argentina. Ele também enviou mensagens racistas sobre outros passageiros.
27: Uma moça que estava atrás de mim alisou meu braço e falou no meu ouvido que o moço estava tirando foto do meu filho.
26: Após ser avisada do caso, a mãe conseguiu acessar o celular do suspeito e encontrou as mensagens. Com a ajuda de passageiros e da equipe do trem, o homem ficou detido em um compartimento até a chegada da polícia. O celular de Eduardo foi apreendido. O argentino foi preso em flagrante por injúria racial.
27: Nunca passei por uma situação dessa, então a gente está com os pés e as mãos amarradas. Não sei o que eu estou sentindo agora, talvez muita raiva, né, pela situação.
25: Um incêndio destruiu o teto de uma igreja centenária na Serra Gaúcha. O fogo na cidade de Flores da Cunha começou no início da tarde. A igreja, construída em 1914, estava fechada para reforma. Imagens internas mostram a destruição. Bombeiros retiraram o que restou de peças de arte sacra. Além do valor arquitetônico, a matriz da Nossa Senhora de Lourdes tem valor histórico ligado à imigração italiana.
18: Ainda hoje, estudo inédito revela subnotificação de casos de feminicídio no Brasil. Pesquisa da Universidade Estadual de Londrina mostra que número de mulheres assassinadas supera em quase 40% os registros oficiais. Os detalhes já já.
16: Vamos falar do seu bolso agora. Quem pretende usar o FGTS para quitar dívidas pelo novo Desenrola já pode consultar o saldo e autorizar o saque.
4: Nos últimos 2 anos, as dívidas vêm tirando o sono da Leda. Uma bola de neve que só parou de crescer quando ela decidiu renegociar com os bancos. Usar o FGTS para pagar o que deve foi uma boa notícia para ela.
6: Vou verificar. Vai que nessa aí eu já consiga já agilizar o resto. Tudo que tiver ali já ajuda, né?
4: Na nova fase do programa Desenrola Brasil, os trabalhadores

0: contrato com a Caixa Econômica Federal. Os valores serão transferidos diretamente à instituição financeira para o pagamento da dívida. O novo desenrola vale para dívidas com cartão de crédito, cheque especial e crédito direto ao consumidor. E a pessoa não pode ter renda superior a R$ 8.105 por mês. Após o uso do FGTS, os saques anuais e novas antecipações do saque aniversário ficam suspensos até a recomposição do valor no fundo. A estimativa do governo federal é de que R$ 8.200 bilhões do FGTS sejam gastos no Desenrola Brasil.
1: É uma boa saída você utilizar, porque é um recurso que você tem disponível e que ali não vai ter um bom rendimento. Libera essa renda, você consegue eliminar uma dívida e ter um desafogo no seu orçamento mensal.
2: As inscrições para o Enem começaram hoje e vão até 5 de junho.
3: Carolina já garantiu a inscrição no Enem. Um passo importante para alcançar o sonho de cursar medicina.
4: Estou muito ansiosa e agora acho que a cada mês que passa a pressão pega um pouco mais, né? Porque o curso que eu escolhi é bem concorrido, então quanto antes eu fizer as coisas para mim é melhor.
3: As inscrições para o Enem abriram hoje e seguem até o dia 5 de junho. O processo é feito exclusivamente online, pelo site do concurso. A taxa é de R$ 85 e deve ser paga até 10 de junho. Neste ano, os alunos que concluírem o ensino médio em escolas públicas terão a inscrição automática no exame. Tudo é feito a partir de dados encaminhados pelas redes de ensino. Os estudantes ainda precisam acessar o sistema do Enem para confirmar a participação. Também devem escolher o idioma de língua estrangeira e a cidade de aplicação da prova, além de solicitar recursos de acessibilidade, se necessário. As provas serão aplicadas nos domingos 8 e 15 de novembro. Até lá, 6 meses de muita dedicação e foco.
5: Quanto mais preparo, quanto mais estratégia para fazer a prova do Enem, isso em geral leva a um descanso, né? O Enem tem um problema sério que é o tempo de prova, né? Para um aluno que não tem estratégia, ele vai morrer na praia.
6: Então é estudar, estudar, estudar, fazer muito simulado, muita questão e focar. São só 5 meses.
7: É isso aí, boa sorte a todos. Vamos agora à previsão do tempo. A última semana de maio terá chuva em diferentes regiões do país. Isso vale para os extremos do Brasil, norte e sul, e também litoral do Nordeste, um pedacinho ali do Sudeste, em alguns pontos de Mato Grosso e também Mato Grosso do Sul. Alerta de chuva mais forte vale para o interior do Paraná, oeste de Santa Catarina e o norte do Rio Grande do Sul, além da faixa leste do estado de São Paulo, também em alerta, e o extremo sul de Minas Gerais. Já na área central do país, aí segue prevalecendo aquele tempo bem seco com umidade baixa. O sol aparece em alguns momentos amanhã na capital paulista, mas com pancadas de chuva à tarde. Temperaturas variando dos 14 aos 25 graus, aproveita, porque nos próximos dias vai esfriar mais. Agora tem pancadas de chuva para Porto Alegre, com 18 graus, e para Florianópolis, com 19. E chuva mais forte no Recife, com 28 graus, e Boa Vista, com 30 de máxima.
8: Daqui a pouco, o presidente da Câmara, Hugo Mota, diz que fim da escala 6x1 terá transição de um ano para redução de jornada sem corte de salário. Depois de 2 meses, goleiro do Brasil, Alisson, volta a jogar e tranquiliza a seleção. Na Argentina, Messi preocupa após deixar jogo com dores. É já já.
2: Os dados de violência contra a mulher no Brasil escondem números ainda mais alarmantes. Um estudo da Universidade Estadual de Londrina afirma que os casos de feminicídio superam em 40% os registros oficiais.
9: O ataque foi brutal. José Rodrigo Bandura jogou álcool e atirou fogo na cabeça da companheira. Uma das formas mais cruéis de tentar aniquilar uma mulher, como explica esta pesquisadora que há 5 anos estuda casos de feminicídio no Brasil.
10: Mais do que matar, mais do que colocar fim à vida daquela mulher, ele precisa apagar, em certo sentido, a existência daquela mulher ou, ao menos, desfigurá-la para que ela já não seja aquela pessoa.
9: Como o Jornal da Band mostrou, para a defesa do acusado e 3 desembargadores do Tribunal de Justiça do Paraná, o autor teria se arrependido e ajudado a apagar o fogo. Mas a vítima, Thaís Lacerda, nega e diz que o ex-companheiro a agarrou e jogou no chão e não tentou ajudá-la. Se prevalecer a palavra do agressor, a pena dele pode ser reduzida em mais de 10 anos.
11: Nesta segunda-feira, o Ministério Público do Paraná entrou com recurso contra a decisão.

0: que beneficia o acusado. O MP quer que o Tribunal de Justiça explique os fundamentos para mudar a tipificação do crime, mesmo com o histórico do réu e com as provas que constam no processo.
1: No Distrito Federal, um homem que espancou a companheira dentro de um elevador no ano passado foi indiciado por lesão corporal grave. Situações como estas impedem que feminicídios tentados ou consumados no país sejam contabilizados da forma correta. Uma pesquisa inédita feita pela Universidade Estadual de Londrina mostra que o número de feminicídios no país é maior do que os dados oficiais mostram.
2: Esse boletim de ocorrência, ele pode ser lavrado, por exemplo, como homicídio, mas aí nós vamos ter uma perda de toda a investigação preliminar e investigação de segmento ligado a essa questão de gênero. Então nós consideramos isso um grande retrocesso.
1: No ano passado, foram registrados no Brasil 1.558 feminicídios, segundo o Ministério da Justiça. Mas as pesquisadoras de Londrina encontraram 624 casos de mulheres mortas em contextos de violência que não entraram na estatística oficial de feminicídios, e sim de homicídios comuns. E a subnotificação se repete nos casos de tentativa de feminicídio. A comparação dos dados mostra que 1.019 casos não foram registrados corretamente.
3: Feminicídio não acontece de um instante para outro. Ele é resultado de um processo que não foi devidamente identificado pela rede de proteção a tempo de salvar aquela mulher.
4: A realidade é muito pior do que as manchetes mostram. Quantas vezes você já ouviu? A cada 6 horas, uma mulher é vítima de feminicídio no Brasil. Mas se todos os casos fossem registrados corretamente, a notícia seria outra e mais dolorosa. A cada 4 horas, uma mulher morre no Brasil nas mãos do companheiro ou do ex. São as vítimas que o Estado não enxerga. E se não enxerga, não age para evitar essa chacina. Mulheres estranguladas, atingidas na cabeça ou em outros órgãos vitais. Mulheres queimadas vivas. Homens que agem assim têm um objetivo claro: aniquilar uma mulher. E ainda assim, com muita frequência, os criminosos ganham a benevolência de juízes. Ah, e ainda tem aqueles que escolhem mentir descaradamente e afirmar que são as mulheres que matam os homens. Vocês são uma vergonha e compactuam com essa barbárie.
5: O Papa Leão XIV divulgou um documento em que defende a regulamentação da inteligência artificial e pede perdão pelo papel da Igreja Católica na escravidão.
6: A primeira encíclica de Leão XIV é dirigida aos bispos de todo o mundo. Pela primeira vez na história, um Papa pediu perdão pelo envolvimento da Igreja Católica na escravidão e por ter demorado séculos para condená-la. Como tema central, Leão XIV cobrou a regulamentação internacional para desacelerar o desenvolvimento de sistemas de inteligência artificial que, segundo ele, disseminam desinformação e podem levar o mundo a um caminho de guerras intermináveis.
4: Hora do Esporte no Jornal da Band. Lívia Nepomuceno já está aqui com a gente. Boa noite para você.
7: Boa noite, Adriana.
4: No jogo mais esperado do ano até agora, o Palmeiras abriu aí uma folga na liderança contra o Flamengo. Conta para a gente como é que foi.
7: Olha, um jogo que ninguém esperava, tá dando o que falar e seguirá assim nos próximos dias, viu? Uma ótima noite para vocês e para você de casa também. E é bem isso que a Adriana apontou pra gente. Simplesmente o jogo mais aguardado do ano, o jogo mais esperado do primeiro turno, acabou com o passeio do Palmeiras sobre o Flamengo em pleno Maracanã lotado.
8: É, e o Flamengo não vai ter tempo de ficar lamentando o placar sofrido por 3-0 no sábado, diante de 70 mil torcedores. Amanhã, o time volta a jogar pela Libertadores, enfrenta o Cusco do Peru. Na competição sul-americana, o time está em uma situação tranquila, classificado em primeiro lugar do grupo. No fim de semana, já sem os jogadores convocados para a Copa, o Flamengo volta a jogar pelo Brasileirão. Recebe o Coritiba também no Maracanã. E se não ganhar, pode ficar a uma distância ainda maior do Palmeiras. Hoje a vantagem é de 7 pontos para o Verdão, que tem um jogo a mais. No domingo, o Palmeiras recebe a Chapecoense. A rodada foi boa também para o Corinthians. O marroquino Zakaria marcou um golaço no fim da partida e garantiu a vitória contra o Atlético Mineiro e Itaquera. Com os 3 pontos, o Timão tem até uma semana mais tranquila e fora da zona do perigo. Ah, mas quem está em risco é o Santos, que em Porto Alegre fez um bom jogo contra o Grêmio. Ficou na frente do placar 2 vezes, mas perdeu por 3-2. Neymar não jogou e o destaque do Peixe foi o Gabigol, que fez os 2 gols do time que agora está no Z4. Hoje fecham a rodada Coritiba e Bahia. Os 2 times estão com 23 pontos e uma vitória pode deixar o vencedor bem perto do grupo que se classifica para a Libertadores.
7: Eita, que o Campeonato Brasileiro foi agitado, então nós vamos acabar de agitar tudo aqui, acionando o nosso amigo Crack Neto, diretamente do estúdio do Apito Final. Uma ótima noite para você, Neto. O jogo aconteceu no sábado, Palmeiras-Flamengo, Flamengo e Palmeiras, mas ninguém esperava um placar tão elástico, tão avassalador, depois de uma semana onde a torcida pediu a cabeça do Abel, estamos na regressiva, né, para a pausa da Copa do Mundo, e o Palmeiras ficou numa situação confortável, né, Neto? Boa noite.
9: Boa noite, Lívia. Boa noite, Oeneg. Boa noite à maior jornalista desse país, Adriana. Parabéns pelas suas palavras, Adriana, minha mãe, minha filha, a minha esposa e todas as mulheres, depende muito de você, diga-se de passagem, e da Lívia também. É assim, ó, em relação a ganhar campeonato como o Flamengo pensa que vai ganhar e que tem um time extraordinário, uma torcida incrível, é só que precisa jogar. E o que o Leonardo Jardim está fazendo com a defesa do Flamengo é impressionante, que por sinal, 2 são da Copa do Mundo. 2 estão na lista do Ancelotti. Lateral esquerdo também está na lista. O melhor ele não convocou, que é o Pedro. Esse é a expulsão do Carrascal, que prejudicou muito o Flamengo, mas tinha muito tempo também para buscar. Agora o Palmeiras é um time forte fisicamente, é um time que tem o Abel, é um time que não desiste, é um time que está com 7 pontos na frente, com 1 jogo a mais, é óbvio. Agora o Flamengo tem que ficar esperto, senão daqui a pouco o Palmeiras passa de 10 pontos e aí o Campeonato Brasileiro babau para o Palmeiras.
7: É, a gente sabe como o Campeonato Brasileiro é traiçoeiro. Neto, falar de Corinthians rapidinho, venceu no apagar das luzes ali.
9: Que conversa é essa? Falar do Corinthians rapidinho. Se começar com o negócio de Corinthians rapidinho, eu nem faço.
7: A gente fala muito de Corinthians no apito final.
9: Já avisa todo mundo, que rapidinho. É 10 minutos só pro Corinthians.
7: Você vai ter 2 horas no apito final pra falar de Andrei Sanches, pra falar de Corinthians e Memphis Depay. Eu tava vendo a coletiva de imprensa ontem, ô Neto, eu fico assustada, todo mundo falando. Que é uma boa para o Corinthians a renovação do Memphis, que estava 2 meses sem jogar e ganha pouquinho, né?
9: Na verdade, eu renovaria o contrato do Memphis se fosse por jogos. Daria 2 milhões para ele, 250 mil por jogo, ganhou e nada mais daquilo que tem. 24 passagens executivas, mora aí, não nem sei falar o nome do hotel que ele mora, aí, 9 mil reais por dia, aí tem travesseiro de pena de ganso, tem segurança, não. É, faz um projeto para ele em relação a isso, que eu acho que ele vale a pena, independentemente daquilo que as outras pessoas pensam. Mas dos moldes que estão, eu concordo com você, Lívia, não pode renovar.
7: É muito dinheiro para um Corinthians que está sangrando financeiramente. O Neto continua aqui com a gente, porque o nosso assunto agora é Copa do Mundo, contagem regressiva, faltam 17 dias. E a seleção vai fazer o seu último preparativo na Granja Comari, que fica em Teresópolis, no Rio de Janeiro.
8: A apresentação será depois de amanhã, mas nem todos os jogadores devem chegar nesse dia, já que há ainda partidas pelas competições sul-americanas. Há uma expectativa de que Neymar chegue amanhã na granja para passar por exames médicos. Aliás, nesses primeiros dias, todos farão avaliações para saber a real condição de saúde. O volante Bruno Guimarães foi substituído no segundo tempo do jogo do time dele, o Newcastle, contra o Fulham, da Inglaterra. Mas não deve preocupar. E depois de 2 meses, o goleiro Alisson voltou a entrar em campo. Ele jogou no empate do Liverpool contra o Bradford, também pela Premier League. Na seleção argentina, a preocupação é com o craque Messi. O meia sentiu uma lesão na coxa depois de uma cobrança de falta pela Liga dos Estados Unidos. Ele tentou continuar em campo, mas depois pediu para sair. E hoje, mais 2 seleções divulgaram a lista da Copa. A Colômbia, com Carrascal, do Flamengo, e Arias, do Palmeiras, entre os convocados. E a Espanha, que, claro, chamou o craque Lamine Yamal, mas pela primeira vez na sua história, vai para a Copa sem nenhum jogador do Real Madrid.
7: Que fase do Real Madrid. Neto, a importância desse primeiro contato de Carlo Ancelotti já com os 26 convocados com passaporte carimbado lá na Granja Comari.
9: Na primeira, o chocolate do Grêmio em cima do Santos. O Santos, que não ficar esperto, vai cair. Agora, em relação aí à Granja Comari, o Ancelotti, que vai ter o treinamento para ele, tá aí o Vinícius Júnior, Luiz Henrique, todos os jogadores que vão se apresentar lá, mas o grande problema é o Neymar, né? Pelo menos eu estava vendo no Instagram aí, nas mídias sociais, que ele teve uma lesão grau 2 da panturrilha. Grau 2 da panturrilha igual batom na cueca. Tem jeito, irmão. Não tem condição de correr. E aí, você tem 17 dias só para jogar para a Copa do Mundo e você não tem condições de ter o treinamento do Neymar na Granja Comari, que é quarta-feira agora a apresentação. Se for grau 2, eu não sei se é grau 2. Se for, dificilmente o Neymar estreia na Copa do Mundo contra Marrocos, no dia 13 de junho já. A Copa está aí, faltam 17 dias.
7: Pois é, o Neto preocupado com a estreia, a gente querendo ver o Neymar nos amistosos, algo que eu acho que vai ficando cada vez mais difícil, né, Neto?
9: Exatamente isso, eu pensando contra o Marrocos e a gente também pensando ele jogar contra o Panamá, mas contra o Panamá esquece, se tivesse a contusão na panturrilha, esquece.
7: Neto, obrigado, um ótimo programa para você, estaremos juntos na audiência 10h20 da noite.
9: Muito obrigado, Lívia, fiquei muito feliz da sua audiência.
7: Disponha, Neto, até a próxima.
9: É só você, né?
7: Eu volto já já. Beijo, Neto. Valeu, obrigada, né, querido, até já.
10: A Justiça de São Paulo negou um pedido de liberdade para a influenciadora Deolane Bezerra, presa por suspeita de lavagem de dinheiro para o PCC.
11: Quinta-feira, 21 de maio, policiais cercam uma mansão de um condomínio em Barueri, na Grande São Paulo. Essas são imagens do momento da prisão de Deolane Bezerra. A influenciadora e advogada é suspeita de lavagem de dinheiro, associação ao tráfico e envolvimento com o PCC. Deolane havia acabado de voltar de uma viagem a Roma.
12: Que lindo!
11: O que ela não sabia é que estava sendo monitorada pela Interpol em parceria com o Ministério Público Paulista. Agentes acompanharam a rotina da influenciadora pelas postagens e chegaram a discutir a possibilidade de uma prisão na Itália. Mas Deolane voltou ao Brasil na véspera da operação e acabou detida em casa. O relatório policial aponta que mais de 27 milhões de reais passaram pelas contas pessoais e empresas de fachada ligadas a Deolane entre 2018 e 2022. Para a polícia, isso é um indício de que a influenciadora teria sido usada como uma espécie de caixa do PCC para ocultar e pulverizar dinheiro ilícito.
13: Num determinado período, 13 milhões e meio aproximadamente, e num outro período, aproximadamente 14 milhões de movimentações entre pessoas físicas ou jurídicas que tinham ligação com a influencer. Então a gente tem materialidade para isso. Não só aqueles depósitos que foram amplamente divulgados, mas a gente tem movimentações posteriores aí bem vultuosas também.
11: A investigação começou em 2019, depois da apreensão de bilhetes atribuídos à cúpula do PCC no presídio de Presidente Venceslau, no interior de São Paulo. A partir dali, a polícia identificou uma transportadora suspeita de lavar dinheiro do tráfico internacional de drogas. A defesa de Deolane nega qualquer envolvimento dela com o crime organizado e afirma que a investigação mescla situações para criar uma versão que não corresponde à realidade.
14: Mistura valores que ela recebe de forma lícita como empresária, como influência, também como advogada, e atribui tudo isso a uma origem ilícita.
11: Estas são imagens da ala especial da penitenciária de Tupi Paulista, onde Deolane está detida. A cela de cerca de 8 metros quadrados é destinada a presas com curso superior.
4: Agora um destaque internacional, um dia depois de realizar um dos maiores ataques à Ucrânia desde o começo da guerra, a Rússia alertou estrangeiros a deixarem a capital Kiev.
10: O exército russo inicia uma contraofensiva enquanto forças ucranianas ampliam o poder militar com o uso de armas mais baratas e mais eficazes, os drones.
15: Música.
1: Além de uma chuva de drones, a Rússia disparou em Kiev um novo míssil hipersônico, projetado para escapar de sistemas de defesa e capaz de transportar ogivas nucleares. 4 pessoas morreram e 100 ficaram feridas. Foi um dos maiores ataques ao país em mais de 4 anos. A tenista ucraniana Marta Kostyuk se emocionou no torneio de Roland Garros ao relatar que um míssil caiu perto da casa dos pais.
15: It was a very difficult morning for me. I didn't know how this match is going to turn around for me. I didn't know how I will handle it. I've been crying part of the morning and I don't want to talk about myself today.
1: O governo russo diz que foi só o começo. O Ministério da Defesa prometeu uma série de ataques na capital ucraniana nos próximos dias e alertou para que estrangeiros deixem a cidade agora. A ação vem em resposta a um mega-ataque de drones atribuído à Ucrânia na região de Lugansk, invadida e controlada pelos russos. Mais de 20 pessoas morreram em um alojamento estudantil. Mesmo conseguindo realizar ataques gigantescos contra as cidades ucranianas, a Rússia vem demonstrando sinal de fraqueza. Dados de um instituto de pesquisa dos Estados Unidos mostram que abril de 2026 foi o primeiro mês, em quase 2 anos, em que a Rússia sofreu perdas de territórios ocupados. O Instituto para o Estudo da Guerra estima que o recuo russo tenha sido de cerca de 116 quilômetros quadrados e que forças ucranianas conseguiram recuperar posições em partes das regiões de Donetsk, Kupiansk e Kharkiv. A principal razão para os avanços ucranianos atende por uma palavra: drones. Assim como na guerra entre Rússia e Ucrânia, mostraram vantagens no conflito dos Estados Unidos com o Irã.
16: A utilização de drones obedece uma lógica muito simples, econômica. Você tem drones muito baratos, baratos entre aspas, em torno de 10 mil dólares, e que para abater esses drones, principalmente os Estados Unidos, tiveram que usar mísseis de US$1 milhão.
1: Durante décadas, guerras foram vencidas por quem tinha mais tanques, aviões, soldados e dinheiro. Na guerra moderna, essa lógica mudou.
17: O drone não é uma coisa nova, tá? O drone, os Estados Unidos perderam mais de 557 drones na guerra do Vietnã. É uma coisa nova. O que mudou? Foi o microchip, né? O semicondutor. Porque você conseguiu diminuir o tamanho do drone.
1: Os drones também evitam perdas humanas para o país que está atacando, sem colocar tropas em risco, o que também pode incentivar mais conflitos ao redor do mundo.
16: Esse é o grande problema, porque o que fez com que países ocidentais se limitassem a muitas guerras ou nem entrassem em guerra é justamente a perda de vidas humanas. Então os drones podem provavelmente, eu diria com uma certeza quase, né, 100%, de que a possibilidade de guerra vai aumentar em vez de diminuir.
4: Vamos ver agora como foi o dia dos pré-candidatos à presidência. Flávio Bolsonaro está nos Estados Unidos, onde espera um encontro com Donald Trump.
18: Flávio Bolsonaro desembarcou hoje de manhã em Washington. Aliados do senador esperam que a reunião com Donald Trump aconteça amanhã, mas a Casa Branca ainda não confirmou oficialmente. Para tentar estancar a crise depois da divulgação do áudio em que Flávio pede dinheiro ao banqueiro Daniel Vorcaro, o PL trocou o marqueteiro da campanha e anunciou Alexandre Outramari. Presidente do partido, Valdemar Costa Neto, reafirmou que Flávio é o candidato à presidência e que Michele Bolsonaro está fora de questão. Hoje, Romeu Zema esteve nos estúdios da Bandeirantes para uma entrevista ao jornal Gente. O pré-candidato do Novo voltou a cobrar explicações de Flávio Bolsonaro.
19: Nós fomos surpreendidos, então uma decepção muito grande. E, na minha opinião, ele deve explicações. Não ficou claro para mim, pelo menos. Eu não posso ficar calado com relação a alguém que se envolve com um banqueiro bandido.
18: Depois da entrevista, Zema e o pré-candidato do PSD, Ronaldo Caiado, participaram de um evento na Anchan, a Câmara Americana de Comércio para o Brasil. A organização une empresários de diferentes setores da economia. Durante o encontro, eles entregaram um documento com demandas aos pré-candidatos, entre elas, maior segurança tributária e um aumento de comunicação com o mercado global. Caiado também falou sobre a relação entre Flávio e Daniel Vorcaro.
20: Até o momento, os argumentos que ele trouxe não foram convincentes. Caberá a ele o direito de explicação dos fatos. Não sou oportunista, não farei pré-julgamento. Mas o mais importante no Brasil, neste momento, é nós também não fazermos o jogo que o PT quer. Qual é? Mantemos a centro-direita unida.
0: Num evento sobre educação em Brasília, o presidente Lula voltou a criticar o uso de inteligência artificial na campanha eleitoral.
21: Por que nós não utilizamos a inteligência artificial para fazer uma coisa concreta além das maldades que se faz nas campanhas políticas? O colonialismo digital é uma ameaça real e imediata. Nas mãos de poucos países e poucas empresas, os algoritmos se transformaram em instrumento de dominação.
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22: Essa queda nos números e até esse distanciamento que a gente viu agora não me surpreende não, porque o que pareceu nesses áudios e o Flávio ele foi sangrando aos poucos, né, Murilo? Foi uma notícia aqui, outra notícia ali. Deu a impressão de que o Flávio Bolsonaro ele estava sangrando pelo mesmo antissistema que ele combateu. Então, essa queda me pareceu até justificável.
23: Ninguém esperava que o Flávio, em algum momento, fosse passar o Lula nas pesquisas como passou. Quando o Flávio foi escolhido o candidato pelo Bolsonaro, houve uma decepção. Todos imaginavam, agora a eleição ficou fácil para o Lula. Certo? Aí o Flávio vem, surpreendentemente, e passa o Lula. Então, eu te diria que o Flávio perdeu esse de 6% a 8%, que é um eleitorado independente, que agora foi para o lado do Lula de novo, certo? Agora, qual vai ser a estratégia para recuperar esse eleitorado? Essa é a grande pergunta.
24: Uma queda dentro da margem de erro, né? Uma diferença dentro da margem de erro, que é 4 pontos, 2 para cima, 2 para baixo, né? E uma queda, vamos lá, uma diferença de 4 pontos. Quem é que poderia imaginar? Uma diferença de 4 pontos não é uma diferença que não possa recuperar. Nós estamos numa pré-campanha, estamos no final de maio. Não é? Então, vou dizer a frase. Na minha visão, ela é uma queda importante, não é? Fragiliza a campanha do Flávio, mas não tão grande que tire o Flávio do jogo.
4: A proposta que acaba com a escala 6-1 deve ser votada ainda esta semana na Câmara. O projeto prevê transição de um ano para uma redução de jornada de 44 para 40 horas semanais e sem redução de salário.
25: A nova proposta prevê a redução da escala 6-1 até o ano que vem. A principal discussão sobre o tema era a regra de transição. Em reunião no Palácio do Planalto, o presidente Lula definiu, junto com o presidente da Câmara, Hugo Mota, um processo em duas etapas. Se aprovada, 60 dias após a promulgação da PEC, passa a valer uma redução de 2 horas na jornada. E 12 meses depois, são retiradas mais 2 horas. Com isso, em um ano, a jornada passa de 44 para 40 horas semanais.
26: Isso atende um apelo da classe trabalhadora, também escuta o setor produtivo, dá um tempo para que os setores possam se organizar.
25: A avaliação no Congresso é que o curto período de transição ajuda o governo em ano de eleição, mas pode dificultar as discussões com os líderes partidários e com o setor produtivo. O presidente Lula queria o fim da jornada 6-1 imediatamente, mas o governo entendeu que a transição de um ano foi o acordo possível.
27: É uma enorme conquista. O país hoje vai comemorar talvez uma das medidas mais importantes para o mundo do trabalho, especialmente para os trabalhadores e trabalhadoras brasileiras.
25: Um dos maiores especialistas em relações do trabalho do país, o professor José Pastore, alerta para consequências negativas da proposta.
28: Não é ruim para o trabalhador. Isso pode gerar automação e desemprego, né? Ou seja, a empresa começa a investir em tecnologia. Ou então as empresas diminuem de tamanho. Então, se todo mundo diminuir de tamanho, o PIB do país diminui de tamanho. Se o PIB encolhe, dentre outras coisas, a arrecadação encolhe.
25: O texto deve ser votado na comissão especial e, se aprovado, segue para o plenário da Câmara até quinta-feira. A medida também prevê 2 dias de folga durante a semana, sem a exigência de que sejam consecutivos. Todas as mudanças serão feitas com a manutenção dos salários. De acordo com o relator da matéria, deputado Léo Prats, a PEC vai tratar de teto e piso, com o mínimo de impacto. As regras específicas serão tratadas em outros projetos e na regulamentação da lei. Para atender aos pedidos de setores econômicos, o texto manteve as negociações coletivas como formato para definir casos específicos. Para apoiar os microempreendedores, o presidente da Câmara afirmou que o governo já discute ampliar o número de funcionários que podem ser contratados por mês. Segundo o Gumota, essa ampliação vai ajudar as pequenas empresas a se adaptarem à redução da carga horária.
10: O presidente Lula começou a fazer sessões de radioterapia preventiva contra um câncer de pele que foi retirado no mês passado. De Brasília, conversa com a gente o Alex Guzmão, trazendo mais informações. Alex.
2: Pois é, o presidente esteve pela manhã no Hospital Sírio-Libanês aqui em Brasília, onde passou por sessão de radioterapia superficial no couro cabeludo. Esse procedimento faz parte de um tratamento que é complementar e preventivo depois da retirada de um tumor de pele na mesma região. Isso aconteceu no final do mês de abril. Lula terá de fazer mais 14 sessões de radioterapia. Os médicos disseram que não há efeito colateral e por isso mesmo ele pode seguir com a agenda normal de trabalho. Os médicos disseram também que essa lesão era localizada e que não se espalhou para outras partes do corpo. Voltamos a São Paulo.
4: Obrigada, Alex. O impasse voltou a marcar as negociações entre Estados Unidos e Irã pelo fim do conflito. O governo americano diz não ter pressa em fechar um acordo, enquanto os iranianos negam terem concordado em entregar estoques de urânio enriquecido.
3: Debaixo de chuva, Donald Trump participou hoje da tradicional cerimônia do Memorial Day no cemitério de Arlington, perto de Washington. O feriado é uma homenagem aos militares mortos em combate e Trump lembrou dos 13 americanos que morreram este ano no conflito contra o Irã. O presidente disse que eles deram a vida para que o maior financiador do terrorismo não tivesse acesso a uma arma nuclear e reafirmou que o Irã não terá uma bomba atômica. O fim de semana foi de informações conflitantes a respeito do avanço das negociações. Mas uma coisa é certa, a questão envolvendo o programa nuclear iraniano está longe de um consenso. Um oficial americano disse no domingo que o regime islâmico teria aceitado entregar o urânio enriquecido do país. A informação foi rebatida hoje pelo porta-voz do governo iraniano. Ismail Baghaei disse que os dois lados avançaram em muitos tópicos, mas que questões relacionadas ao combustível nuclear não estão na pauta de negociações. Em visita à Índia, o secretário de Estado, Marco Rubio, disse que Trump não está com pressa e que só fechará um acordo quando os termos agradarem a Casa Branca. Representantes do governo iraniano desembarcaram no Catar para aprofundar a negociação dos tópicos que ainda impedem a assinatura do plano de paz. O programa nuclear do Irã e o futuro do Estreito de Hormuz. O governo iraniano concordou em reabrir a rota marítima, mas quer manter o controle sobre a passagem dos navios e cobrar pedágios das embarcações. Antes do conflito, iniciado há quase 3 meses, cerca de 140 cargueiros passavam por Hormuz por dia. Mais de 1.500 navios continuam parados no Golfo.
10: Hora de conversar com a Juliana Rosa. Vamos ficar nesse assunto. Juliana, você já veio aqui algumas vezes para dizer que havia um receio, uma expectativa de que o petróleo subisse ainda mais e a situação ficasse complicada. Hoje você está mais animado, o otimismo geral de que podemos sair com um acordo e com isso o petróleo cair, o que é bom para a economia, né?
5: É, Oineg, estou tentando entrar na onda de otimismo que dominou essa segunda-feira. Boa noite para você, para a Adriana, boa noite para você. Será que agora vai? O otimismo foi renovado em relação a um possível acordo entre Estados Unidos e Irã para acabar com o conflito e reabrir o Estreito de Hormuz, por onde passam 20% de todo o petróleo e gás consumidos pelo mundo. O petróleo do tipo Brent, referência aqui para a gente no Brasil, despencou quase 7%, fechou a 93 dólares. O fim do conflito poderia levar o petróleo para casa dos 85 dólares, segundo especialistas. Não voltaria rapidamente aos patamares de antes do conflito, de 70 dólares, porque demora a normalização da produção, o fluxo dos navios, mas já seria um alívio tanto, viu? O otimismo também fez o dólar cair, está ali na casa dos R$ 5,00. Bolsa de valores fechou em alta, foi um movimento global esse otimismo. Agora, enquanto o conflito não acaba, você está aí sentindo que os preços não param de subir, né? As projeções de inflação medidas pelo Banco Central ultrapassaram 5% pela primeira vez esse ano. Antes do conflito, estavam abaixo de 4%. Mudou da água para o vinho o comportamento dos preços. A alta é disseminada em combustíveis, alimentos, produtos da indústria, serviços. E o governo vem anunciando várias medidas que podem colocar ainda mais lenha na inflação. E estão sendo esperadas ainda novas medidas.
6: Viu? É isso aí. Obrigado, Juliana.
4: A seleção da República Democrática do Congo mudou os planos para a Copa por causa do surto de ebola. Treinos e a despedida dos torcedores foram cancelados. A preparação para o Mundial será na Bélgica e na Espanha. Todos os jogadores convocados e integrantes da comissão técnica principal moram no exterior.
6: Cientistas da Universidade de Oxford, na Inglaterra, estão desenvolvendo uma vacina contra o ebola para a variante do vírus que tem provocado um surto mortal na África. Ele poderá estar disponível em 3 meses.
7: É uma corrida contra o tempo. O avanço da doença preocupa autoridades da saúde. O atual surto da nova cepa do vírus ebola, concentrado na República Democrática do Congo, já soma 750 casos suspeitos e 177 mortes. Uma variante rara, sem vacina comprovadamente eficaz. Os sintomas podem aparecer entre 2 e 21 dias depois da infecção e começam geralmente com febre, dor de cabeça e mal-estar. Nos casos mais graves, o paciente apresenta hemorragia. Segundo especialistas, a variante pode matar cerca de um terço das pessoas infectadas. Embora a Organização Mundial da Saúde ainda não considere o surto uma pandemia, o nível de alerta foi elevado para muito alto na República Democrática do Congo e em países vizinhos. A nova vacina para combater essa variante usa a mesma tecnologia aplicada durante a pandemia de Covid-19, conhecida como Shadox 1.
8: Utilizando um vírus do resfriado comum, onde você injeta o material genético desse novo vírus do ebola, e com isso então você teria uma vacina rapidamente pronta, com uma tecnologia conhecida e segura por tudo que se conhece desse tipo de plataforma.
7: Os testes em animais já começaram em Oxford. Se os resultados forem positivos, a produção em larga escala deve ser feita na Índia. Enquanto isso, equipes médicas seguem atuando para conter o avanço da doença na África. A estratégia inclui rastreamento de contatos, isolamento de pacientes e vacinação voltada a pessoas com maior risco de infecção, como profissionais de saúde e familiares de pacientes.
4: A seguir, Tribunal de Contas aponta indícios de irregularidades em pagamentos do programa Pé de Meia do Ministério da Educação.
6: Avião monomotor passa entre mulher e a lona do parapente na Áustria. Ela conseguiu acionar o paraquedas e escapou do acidente.
4: Com menos de meio carro de vantagem, piloto sueco conquista a vitória mais apertada da história das 500 milhas de Indianápolis. Todos os detalhes daqui a pouquinho aqui no Jornal da Band.
6: Fica com a gente.
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12: Oito horas, 11 minutos, de volta com o Bloco Local. Agora vamos saber do futebol com o Thiago Fernandes, que chega falando do Cruzeiro.
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0: A diretoria do Cruzeiro planeja a renovação do goleiro Otávio. O jogador é tratado como um nome importante atualmente na equipe, especialmente desde que assumiu a titularidade do gol cruzeirense. Com a lesão de Cássio no início dessa temporada, o goleiro Matheus Cunha foi quem teve a primeira oportunidade. No entanto, ele não conseguiu se firmar no gol cruzeirense. E aí, houve a chance ao Otávio e o jogador tem se destacado. Nesse momento, a diretoria do Cruzeiro pretende renovar o contrato do atleta. A ideia é dar uma valorização salarial ao jogador, que recebe cerca de R$30 mil mensais na toca da Raposa 2. Além de uma valorização salarial, o Cruzeiro pretende aumentar a multa rescisória para o futebol brasileiro, que está diretamente ligada ao salário do atleta, e também a multa para o exterior. Atualmente, a cláusula de rescisão internacional é de €60 milhões. Dois clubes da Inglaterra e um clube da Alemanha demonstraram interesse na contratação de Otávio. No entanto, ainda não há qualquer proposta para que ele deixe o Cruzeiro. A diretoria pretende utilizar o período de paralisação do futebol brasileiro para a Copa do Mundo para renovar o contrato de Otávio.
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30: Também dúvidas sobre os resultados apresentados pelo Ministério da Educação, que pode ter turbinado os números do programa.
31: O pé de meia é hoje uma das maiores apostas do Ministério da Educação e do governo. E os números mostram isso. A previsão é pagar cerca de 12 bilhões de reais por ano, quase 3 vezes mais que a verba pública para todos os investimentos do MEC, como construção de escolas e creches. Os participantes ganham R$ 200 por mês, caso mantenham a frequência escolar, e R$ 1.000 por ano de ensino médio concluído. O total, com bônus de inscrição no Enem, pode chegar a R$ 9.200. Um levantamento aqui do Tribunal de Contas da União questiona os números do programa. O TCU constatou indícios de quase 6 mil casos de pagamentos com base em CPFs irregulares ou de pessoas que já morreram. A auditoria feita pelo TCU descobriu que quase 3 mil beneficiados estavam com um documento irregular e outros 2.700 constavam nos registros civis como falecidos. Foram identificados ainda casos de pessoas com renda acima do permitido recebendo o programa.
2: Com isso somado, nós tivemos cerca de 20 mil indícios de que havia algum problema, talvez de pagamento sendo feito a pessoas que não poderiam receber o benefício do programa Pé de Meia.
31: O TCU deu 60 dias para que o Ministério da Educação corrija os problemas. Além dos possíveis beneficiários irregulares, uma divergência na base de comparação lança dúvidas sobre os números. Em abril, o MEC disse que o Pé de Meia ajudou a diminuir em 43% a taxa de abandono escolar, que caiu de 6,4% em 2022 para 3,6% em 2024. Além disso, a reprovação escolar diminuiu. Mas o Ministério da Educação usou como base de comparação o ano de 2022, 2 anos antes de o Pé de Meia existir. Se forem comparados os números de 2023, o último ano sem o Pé de Meia, e 2024, os resultados são bem diferentes. A taxa de abandono escolar saiu de 3,7% para 3,6%, queda de 0,1 ponto percentual. E a de reprovação foi de 5,7% para 5,6%, também 0,1 ponto percentual.
3: Usar dados reais, com base na realidade, e não simplesmente utilizando estatísticas de períodos, inclusive quando o próprio programa não existia.
31: Procurado, o MEC enviou uma nota sem explicar a diferença. A resposta trouxe somente a descrição do programa e ressaltou avanços como impacto direto na permanência escolar e nas trajetórias dos estudantes mais vulneráveis.
10: Obviamente, a gente está num ano eleitoral, o governo tem uma necessidade, eventualmente, eleitoral, ou pelo menos a pressão para apresentar esses resultados, e acaba, eventualmente, criando essas distorções.
31: Em nova nota enviada agora à noite, o MEC respondeu que foi notificado pelo TCU em março e que na semana passada o prazo para se manifestar foi prorrogado por mais 60 dias. Também ressaltou que as possíveis inconsistências são 0,05% dos cerca de 6 milhões de estudantes.
6: O governo do Distrito Federal captou hoje cerca de R$1 bilhão com o BTG Pactual, numa operação que antecipa créditos que o governo tem a receber. A medida é parte do plano para tentar socorrer o BRB. O Banco de Brasília ainda negocia cerca de R$6,5 bilhões com o Fundo Garantidor de Crédito.
30: Lívia Nepomuceno de volta com a gente agora com as imagens emocionantes da chegada nas 500 milhas de Indianápolis, né, Lívia?
18: Coisa de filme, sabe o McQueen? Pois bem, parece ele. Foi uma chegada, gente, de tirar o fôlego. A gente vai acompanhar no nosso telão, em câmera lenta, a ultrapassagem do sueco Félix Rosenqvist. Na reta final, foi a menor diferença da história. Menos de meio carro de vantagem do segundo colocado. O repórter Thiago Fagnani traz detalhes da corrida.
21: 14 líderes diferentes. Trocas constantes de posição. Premiação total do evento acima dos US$20 milhões. Mais de R$100 milhões, a maior de todas as edições. Mais de 300 mil pessoas lotaram o imenso complexo, berço da centenária prova. E os números incríveis da 110ª edição das 500 milhas de Indianápolis também apareceram na linha de chegada. A diferença do vencedor, o sueco Félix Rosenqvist, para David Malucas, foi de apenas 23 milésimos de segundo, um recorde em Indianápolis. Outro número incrível seria ver Caio Collet entre os 10 primeiros. O importante é que ficou tudo bem.
4: Infelizmente, perdi a traseira ali, depois virei um passageiro, mas graças a Deus estou bem.
5: Hélio Castro Neves abandonou, mas vibrou com a vitória do piloto de sua equipe. Indianápolis tem algo especial. Aqui, todas as edições das 500 milhas entram para a história, mexem com o público. A corrida de ontem será falada por muitos anos. O campeonato da Indy segue, que vem a Detroit no próximo fim de semana.
6: Um grupo de malucos participou de uma competição incomum, mas que já é tradição na Inglaterra, é a corrida do queijo. A regra é simples, é descer o morro atrás do queijo. Mas a maioria não conseguiu dar dois passos e rolou ladeira abaixo, como você pode ver. Um dos participantes colocou uma câmera na roupa que captou os tombos. Em meio a esses tropeços, o primeiro a cruzar a linha de chegada foi um alemão. E, como troféu, levou um queijo para casa.
18: Lá em Minas faria muito sucesso.
6: A seguir, novas imagens mostram a explosão em mina de carvão na China. Ela matou 82 pessoas.
30: Mergulhadores tentam resgatar 7 pessoas que ficaram presas numa caverna no Laos depois de uma enchente. Os detalhes daqui a pouquinho, aqui no Jornal da Band.
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8: O argentino Lionel Messi tem uma inflamação em no músculo isquiotibial da coxa esquerda e, por isso, não vai ou vai passar por recuperação nos próximos dias e não deve disputar os amistosos da Argentina contra Honduras e Islândia. Essa lesão foi sentida, ou a inflamação foi sentida ontem em jogo do Inter Miami, time dele, pela Liga dos Estados Unidos de Futebol.
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8: 3 minutos para as notícias da sua região.
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2: Novas imagens mostram a explosão numa mina de carvão que matou 82 pessoas na China. Uma densa fumaça tomou conta das galerias a mais de 200 metros de profundidade. Quase 130 trabalhadores foram socorridos com queimaduras ou intoxicação. Dois continuam desaparecidos. A principal hipótese para a tragédia é o acúmulo de gás metano. Os donos da mineradora foram presos.
3: Mergulhadores tentam resgatar 7 pessoas que ficaram presas numa caverna depois de uma enchente no Laos, na Ásia. Essas imagens foram feitas por socorristas tailandeses especializados nesse tipo de resgate. Moradores procuravam ouro quando chuvas fortes provocaram uma inundação repentina há 5 dias. Socorristas tentam drenar a água para chegar ao grupo, mas não há certeza se há sobreviventes.
2: Uma mulher que voava de parapente foi atingida no ar por um monomotor na Áustria. O avião destruiu o equipamento. Apesar do impacto, ela conseguiu acionar o paraquedas de emergência e aterrissou sem ferimentos graves. O piloto do avião pousou no aeroporto e disse que não viu o parapente a tempo de desviar.
3: Uma última informação sobre o conflito no Oriente Médio. Forças armadas dos Estados Unidos atacaram agora há pouco bases de lançamento de mísseis e embarcações iranianas na região do Estreito de Hormuz. Em comunicado, o Comando Central Americano disse que foi uma ação de autodefesa para proteger tropas de ameaças iranianas. Não há informações sobre danos e o Irã ainda não se manifestou.
2: Obrigada pela sua companhia. O Jornal da Band volta amanhã.
3: Boa noite e amanhã tem mais.
2: Tchau, tchau.
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4: O Jornal da Band volta amanhã às 7h20 da noite com a apresentação de Eduardo Oineg e também de Adriana Araújo.
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5: Na edição da Copa do Mundo de 2002, o lateral direito Cafu alcançou um recorde que dura até hoje nos mundiais. O brasileiro conquistou no Japão a terceira final de mundial de maneira consecutiva. Em 1994, ele entrou na decisão vindo do banco e se sagrou campeão. Em 1998, foi titular, mas perdeu a final para a França. Já em 2002, capitaneou a seleção brasileira na conquista do pentacampeonato. Até hoje, mesmo contando decisões sem ser de maneira seguida, Cafu é o atleta que entrou em campo mais vezes em uma decisão de mundial na história da competição.
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1: Existe um dado que poucos param para analisar. Hoje, mais de 30% de toda a manufatura do planeta está concentrada na China. Quase um terço de tudo que o mundo fabrica sai de lá. Os Estados Unidos produzem cerca de 16% e o Brasil, menos de 2%. 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E o segredo não é só o preço. A China construiu cadeias industriais completas. O fornecedor da peça está ao lado da fábrica. A fábrica já está do lado da logística. Isso reduz custo e aumenta a velocidade. A pergunta não é se a China vai continuar dominando. É como o empresário brasileiro consegue aproveitar essa estrutura para crescer junto. Eu sou o @ Lincoln Fracari no Instagram. Já morei mais de 12 anos na China e sou o fundador da China Link.
2: 8 horas e 33 minutos.
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3: Inflação em alta no Brasil. A inflação voltou a subir no mês de abril, mas veio ligeiramente abaixo do que o mercado esperava. Segundo o IBGE, o IPCA avançou 0,67% no mês e chegou a 4,39% no acumulado de 12 meses, mantendo a inflação em nível elevado para os padrões da política monetária brasileira. O dado reforça que o combate à inflação ainda não terminou, e com o agravante de que as expectativas de inflação têm piorado nas últimas semanas e se afastam da meta perseguida pelo Banco Central. Mesmo com um resultado um pouco melhor do que o esperado no mês, o Banco Central deve manter a posição de cautela, com juros caindo menos ou mais lentamente. É isso, um abraço e até a próxima.
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4: Eu sou o Sérgio Waibe e está começando agora o Minuto Tributário, apresentado pela GTEC Stack. E na minha companhia, Douglas Fará, co-CEO da GTEC Stack. Douglas, quem tende a sentir mais no bolso e na operação os efeitos reais da reforma?
5: Sérgio, podemos citar o setor de serviços, como tecnologia e educação, que vai passar por um aumento efetivo de alíquota. Chegamos a aproximadamente 26,5% de tributação, então vai afetar fortemente essa operação. Mas empresas no geral que tem operações multiestaduais vão sentir também um impacto positivo na simplificação dessa gestão tributária e algumas operações vão começar a fazer mais ou menos sentido por conta disso.
4: Este é o Minuto Tributário, apresentado por Douglas Fará e a GTEC Stack.
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2: Logo mais às 9h40 da noite, você acompanha o Band News na área, aqui na Band News FM, comigo, Lucas Belo, comigo também com Lucas Belotti na apresentação.
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4: Eu sou o Sérgio Waibe e este é o Minuto da Cibersegurança. Na minha companhia, fundador e CEO da Eritron, João Brásio. João, como as empresas reagem ou deveriam reagir mediante a um ataque cibernético?
6: Com velocidade e precisão cirúrgica. Empresas com maturidade de segurança da informação, elas têm um script, pois elas treinam antecipadamente a um possível incidente cibernético. Mas acredite, muitas delas, na hora do calor da emoção que a coisa acontece, não seguem as próprias regras que foram traçadas para este ataque. O segundo problema, não trazem uma consultoria externa que vem com precisão, vem com skills técnicas e a frieza necessária para a resposta desse incidente.
4: Muito bom, obrigado, João Brásio. Este é o Minuto da Cibersegurança.
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4: A Motiva, a maior empresa de infraestrutura de mobilidade do Brasil, foi reconhecida entre as empresas mais éticas do mundo na premiação internacional World's Most Ethical Companies, promovida pela Ethisphere, entidade global dedicada ao avanço dos padrões de práticas empresariais éticas. Na edição de 2026, apenas duas organizações brasileiras foram selecionadas, entre elas a Motiva.

0: O reconhecimento, fruto de uma trajetória marcada pelo fortalecimento da governança corporativa, reflete o amadurecimento e a liderança da Motiva na agenda de integridade. A premiação da Ethisphere é baseada na metodologia Ethics Coaching, avaliação que exige das empresas participantes o envio de mais de 200 evidências documentadas de boas práticas relacionadas à ética, à compliance, governança corporativa, impacto ambiental e social e gestão de cadeia de valor. Motiva, você nos move.
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2: Em instantes, você tem a transmissão da Voz do Brasil aqui na Band News FM. Antes, a gente segue com a programação desta segunda-feira e às 9h40 da noite. 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

0: Eu sou o Sérgio Waib e está começando agora a coluna Giro Business. O tema da semana, o setor do agronegócio. E na minha companhia, CEO da Brasil Agro, André Guilmon. André, bem-vindo ao Giro Business, dado o nosso propósito, levar conhecimento às pessoas, e hoje em especial sobre o setor agro. Um setor que tem uma expressão, André, de aproximadamente 25% do PIB, responsável por 40% das exportações do Brasil, portanto, uma importante alavanca na balança comercial. Isso dito, André, eu pergunto, quais são os pontos positivos que vem favorecendo a indústria e, fazendo um contraponto, quais os negativos que devem ser revistos para ajudar ainda mais o setor?
1: Sérgio, mais uma vez, muito obrigado por nos convidar e estar aqui com você nesse programa. E falar do agro é uma paixão grande e acho que quando a gente começa a falar de pontos positivos do agronegócio, é fundamental, nós estamos falando de agronegócio, nós estamos falando de natureza. O Brasil tem condições edafoclimáticas que nenhum lugar no mundo tem, né? Nós temos a possibilidade de fazer aqui 2, 3 safras por ano. Nós temos um regime hídrico fantástico, né? As grandes regiões produtoras brasileiras com mais de 1.500, 1.800, 2.000 milímetros, né? Eu recentemente estou vindo da Austrália e fui lá visitar a agricultura de algodão e pecuária. A turma fazendo agricultura em 500 milímetros, 600 milímetros. Então, nós temos condições climáticas extremamente favoráveis, nós temos clima, nós temos topografia, nós não temos qualidade de solo, mas a Embrapa, através de várias instituições de pesquisa, desenvolvemos, dominamos o cerrado brasileiro. Então, acho que características, pontos positivos são enormes. Pontos negativos, sem dúvida nenhuma, como toda indústria, a gente tem que ter mais segurança jurídica, a gente tem que ter um país com mais estabilidade financeira para que a gente tenha uma taxa de juros que possibilite o investidor ter uma visão de médio e longo prazo mais favorável.
0: Fica a torcida do Giro Business, André, para que assim seja, revertendo a atual taxa de juros e a atual situação macro, permitindo o setor ainda mais sustentável e positivo. Estou na companhia do André Guilmon, que é o CEO da Brasil Agro, e meu entrevistado durante toda a semana.
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5: Muitos empreendedores dizem que abrir um negócio próprio é um sonho, mas também uma aventura. E contar com apoio é essencial para colocar um novo negócio de pé. Sofia Remondi é uma designer gráfica que decidiu abrir um delivery de lasanha em São Paulo, mesmo sem nunca antes ter administrado uma empresa. A jovem de 26 anos é entrevistada desta semana do podcast de empreendedorismo da Band News FM. Ela fala sobre a dificuldade de chefiar uma equipe e de saber equilibrar os pratos para não queimar o produto principal do próprio negócio.
6: Tem dias que você fala, meu Deus, que eu chego lá... Teve vezes que eu chego lá e eu não tenho ninguém e eu tenho que fazer tudo sozinha, das, sei lá, 8 da manhã até as 11 da noite. E é um dia muito difícil, você chega em casa exausto, mas você fala, nossa, eu consegui? Uhum. Então eu acho que é um aprendizado muito grande.
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0: Eu sou o Sérgio Waib e está começando agora o Minuto do Empreendedor, apresentado pelo BTG Pactual Empresas, que tem entre os seus propósitos ajudar os jovens empresários a atingirem o sucesso. Chica Ock, CEO da rede Blue Tree Hotéis. Que valores, atributos ou de que forma os jovens devem agir para atingir o sucesso?
7: Primeiro, buscar as oportunidades. Ela não chega. Você que tem que ir lá. Procurar a melhor oportunidade para você que adapta ao seu estilo. Segundo, coragem para tocar para frente. E depois, determinação para nunca fraquejar. Vai para frente.
0: Essas são as dicas de Checo Aoc, aqui no Minuto do Empreendedor, apresentado pelo BTG Pactual Empresas.
8: 8 horas e 46 minutos no horário de Brasília. 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

0: Está no ar a Voz do Brasil. As notícias do governo federal que movimentaram o país no dia de hoje.
1: Olá, boa noite.
2: Boa noite para você que nos acompanha em todo o país.
1: Segunda-feira, 25 de maio de 2026.
2: Vamos ao destaque do dia. Abertas inscrições para o Enem.
1: Uma novidade. Este ano, concluintes do ensino médio da rede pública estão inscritos automaticamente no exame.
2: O presidente Lula destaca que esse pode ser o primeiro passo para realizar sonhos e transformar o futuro.
3: A hora é agora. Se inscreva, passe no Enem, entre na universidade e faça tudo o que você quiser.
1: E ainda, Desenrola Brasil.
2: Você já pode utilizar o FGTS para renegociar dívidas com descontos e juros mais baixos.
1: A expectativa do governo do Brasil é movimentar mais de 8 bilhões de reais em recursos do fundo.
2: Turismo de natureza em alta. Unidades de conservação federais receberam mais de 28 milhões de visitantes em 2025.
1: Visitação recorde contribuiu com 20 bilhões de reais do PIB brasileiro, que é a soma de todas as riquezas do país. Cleide Lopes.
4: O turismo nas unidades de conservação sustenta mais de 300 mil postos de trabalho em todo o país.
2: Hoje, na apresentação da Voz do Brasil, eu, Mariana Jungmann e Luciano Seixas.
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2: Trabalhadores já podem consultar o saldo do FGTS para renegociar dívidas no novo Desenrola.
1: A medida ajuda mais brasileiros a quitarem débitos como cartão de crédito e cheque especial.
2: Quem está ao vivo conosco aqui no estúdio da Voz do Brasil e traz todos os detalhes é a repórter Graziele Bezerra. Oi, Grazi, boa noite. Explica pra gente como é que vai funcionar tudo isso.
5: Boa noite, Mariana. Boa noite também pro Luciano e para todo mundo que está acompanhando aqui a Voz do Brasil. Bom, o trabalhador ele vai poder usar até 20% do saldo do FGTS ou limite de R$ 1.000, o que for mais alto. E aí, para poder amortizar e quitar ou quitar essas contas atrasadas por meio do novo Desenrola. Entram nessa modalidade dívidas bancárias com cartão de crédito e cheque especial também. E com essa funcionalidade, o governo do Brasil pretende, então, movimentar até 8 bilhões de reais em recursos do FGTS por meio do programa.
1: Como é que vai funcionar, Grazi? Qual a primeira medida que a pessoa interessada deve tomar?
5: Pessoa interessada tem que primeiro saber, ter a noção ali da dívida dela, né? Mas aí, então, utilizar o saldo do fundo, o que pode ser também de contas ativas ou inativas, o primeiro passo, claro, é consultar ali o aplicativo do FGTS para ver o valor que essa pessoa tem disponível. Depois, ali no próprio aplicativo, o trabalhador autoriza o acesso das instituições financeiras aos valores. Então, ele negocia a dívida diretamente com o banco. E aí, só depois dessa negociação é que a Caixa Econômica Federal vai fazer, então, a transferência dos valores do FGTS diretamente aos bancos responsáveis pelos contratos. E aí, lembrando que o trabalhador não precisa comparecer às agências, né, do banco, não precisa comparecer ali à Caixa Econômica para confirmar, então, a operação, nem ao seu banco de origem. Como explica, então, o diretor de Políticas de Proteção ao Trabalho do Ministério do Trabalho e Emprego, Carlos Augusto Gonçalves.
6: Ele pode fazer todo esse processo, né, de maneira digital, não, ou em consulta, tentando por telefone com as instituições financeiras para identificar a dívida. No caso específico do ATT, é tudo digital. A autorização do saldo é digital, ele faz com o ATT, levanta junto aos bancos as dívidas, e essas informações das dívidas serão remetidas pelos bancos diretamente à Caixa Econômica Federal. Só depois que o banco prestou essa informação para o agente operador, que é a Caixa, é que a Caixa está autorizada a fazer o repasse para a sua instituição financeira decorrente daquela dívida que ele acabou de reestruturar.
2: Agora, Grazi, vamos relembrar, então, quem são as pessoas aptas a participarem do programa, qual é o perfil?
5: Claro, Mariana, vamos lá. Para usar o FGTS no Desenrola, é preciso ter, então, um saldo disponível, né, na conta do Fundo de Garantia e ter renda mensal de até 5 salários mínimos, o que equivale aí a cerca de R$ 8.100. Então, para serem elegíveis, as dívidas devem estar atrasadas entre 91 dias e 2 anos. Essas dívidas recebem aí descontos de até 90% e juros mais baixos que o do mercado.
1: Obrigado, Gabriele Bezerra, pelas informações ao vivo aqui na Voz do Brasil.
2: Gabriele. Começaram hoje as inscrições para o Enem, o Exame Nacional do Ensino Médio.
1: O Enem é a principal forma de entrar em uma universidade. Além de vagas aqui no Brasil, a prova também é aceita em faculdades no exterior.
2: Esse ano, estudantes do terceiro ano do ensino médio de escolas públicas já estão com as inscrições pré-preenchidas, mas ainda é necessário entrar na página do participante para confirmar a inscrição.
7: Desde o início do ano, a brasiliense Isabela Martins passa as tardes na sala de aula estudando para o Exame Nacional do Ensino Médio, avaliação realizada pelo Ministério da Educação. Aos 18 anos, ela vai fazer o Enem pela segunda vez e sonha em conquistar uma vaga na universidade.
8: Sempre gostei muito de ajudar as pessoas, né? Aí eu pensei em fazer psicologia ou medicina, que é uma área que vai ajudar bastante as pessoas e tal. Aí sempre foi meu sonho mesmo.
7: Estudantes de todo o país já podem se inscrever para o Enem 2026 a partir desta segunda-feira. Neste ano, alunos que vão concluir o ensino médio na rede pública terão inscrição automática. Segundo o governo, os dados foram encaminhados pela própria rede de ensino, mas os estudantes deverão acessar o sistema para confirmar a participação e escolher o idioma da prova de língua estrangeira, além de informar o município onde deverão realizar a prova e solicitar recursos de acessibilidade, se for o caso. Além disso, os locais de aplicação da prova também vão aumentar, chegando a 10 mil escolas. A expectativa é que 80% dos alunos da rede pública façam o exame na sua própria escola de matrícula. O João Gabriel Brandão está se preparando para o Enem e já decidiu o curso Artes Cênicas. O maior desafio para ele é controlar a ansiedade.
9: Estou me sentindo mais confiante esse ano, principalmente para a questão da redação. Chegando em casa, eu estudo. Final de semana também estudo às vezes, mas estou tirando um momento de folga também para não ter burnout, sabe? Que não me sobrecarregar, não me sentir muito cansado durante o fim da semana.
7: As inscrições devem ser feitas pela página do participante no endereço enem.inep.gov.br/participante até o próximo dia 5 de junho. Os estudantes que tiveram a isenção da taxa de inscrição aprovada também deverão realizar a inscrição no exame. Para os participantes não isentos, a taxa de inscrição continua no valor de R$ 85,00 e pode ser paga por boleto, PIX, cartão de crédito e débito em conta corrente ou poupança. O prazo para fazer esse pagamento vai até o dia 10 de junho e as provas ocorrerão nos dias 8 e 15 de novembro. Reportagem Gabriela Noronha.
1: Em suas redes sociais, o presidente Lula fez um convite para todos os estudantes participarem da prova.
10: Hoje começa a inscrição para o Enem. Vai até o dia 5 de junho. Você que prometeu ao seu pai, ou seu pai que quer que você seja doutor ou doutora, a hora é agora. Se inscreva, passe no Enem, entre na universidade e faça tudo o que você quiser, na certeza que você precisa saber de que esse país só vai ser soberano, soberano de verdade, o dia que milhões de jovens tiverem curso, tiverem emprego e puderem exercer a soberania tecnológica e científica do nosso país.
2: O Dia da África, celebrado em 25 de maio, hoje, marca a fundação da União Africana, em 1963.
1: E aproveitando a data, o governo do Brasil promove o primeiro Fórum de Reitores Brasil-África, com o objetivo de fortalecer parcerias educacionais e culturais.
2: No encontro, o Ministério da Educação anunciou a criação de 2.600 bolsas de mestrado e doutorado para estudantes africanos.
11: No encontro, dirigentes de universidades brasileiras e africanas debatem como ampliar parcerias acadêmicas, científicas e tecnológicas de instituições de ensino dos dois lados do Atlântico. São projetos conjuntos em áreas estratégicas para o desenvolvimento dos países, como agricultura, energias renováveis, inteligência artificial, mineração, petróleo e gás, além das ciências humanas. Para a reitora da Universidade de Cabo Verde, Astrigilda Silveira, parcerias fundamentais para o continente africano.
12: Uma cooperação mais próxima, mais dinâmica e mais transformadora, voltada para a transformação digital, a inteligência artificial e a inclusão social.
11: No encontro, o governo do Brasil lançou o programa que vai oferecer mais de 2.600 bolsas de mestrado e doutorado para pós-graduandos da África, com investimentos de R$ 47 milhões, destaca o ministro da Educação, Leonardo Bastini.
13: 2.600 vagas inicialmente, 1.600 bolsas de mestrado e 1.000 bolsas de doutorado, com oportunidades em universidades públicas, instituições privadas sem fins lucrativos, institutos federais, institutos de pesquisa com pós-graduação reconhecida pela CAPES. Abrir as portas do Brasil para estudantes africanos é aprofundar ainda mais nossos laços históricos.
11: O presidente Lula destacou a importância de fortalecer os laços históricos entre Brasil e África por meio da produção de conhecimento, da inovação e da formação de profissionais qualificados.
14: A cooperação educacional entre países do Sul Global pode transformar a realidade reforçar os programas de estudantes, convênio, de graduação e de pós-graduação também será essencial para consolidar a educação superior como um dos pilares da parceria estratégica entre Brasil e África.
11: O Brasil já mantém mais de 200 acordos de cooperação com instituições de ensino superior de 38 países africanos. Reportagem Pablo Mundim.
1: Mais um passo no combate ao câncer no país.
2: O Brasil passou a contar com um Centro de Desenvolvimento e Produção de Terapias, CAR-T, da Fundação Oswaldo Cruz, a Fiocruz.
1: No local será produzido de forma 100% nacional um dos tratamentos mais avançados do mundo contra o câncer para pacientes do SUS.
15: O Paulo Peregrino é publicitário e teve linfoma, um tipo de câncer de sangue. Durante 13 anos, fez transplante de medula óssea e 40 quimioterapias, tratamentos que não tiveram sucesso. A virada em sua vida veio com um tratamento experimental chamado CAR-T-Cell. Agora, ele está em remissão do câncer.
16: A enfermeira chegou lá dentro do quarto, trouxe um saquinho, assim como se fosse uma transfusão de sangue pequenininha, né? Um negócio de transfusão de sangue. Aí eu falei assim para ela, enfermeira, isso aí é o CAR-T-Cell que eu vou receber? É, falei, vai demorar quanto tempo? Ela falou, uma hora no máximo. Eu falei, caramba, 13 anos eu lutando contra os cânceres, vai resolver em uma hora? Isso que é ciência.
15: O Centro de Desenvolvimento e Produção de Terapias, CAR-T, da Fiocruz, inaugurado no último sábado no Rio de Janeiro, vai tratar a população do SUS e trazer uma nova esperança aos pacientes com câncer. O Brasil vai produzir de forma 100% nacional um dos tratamentos mais avançados do mundo contra a leucemia, linfoma e mieloma. É o que explica o ministro da Saúde, Alexandre Padilha.
17: Um tratamento que hoje custa 350 a 400 mil dólares, mais de 2 milhões de reais para uma família, para as pessoas, para o sistema de saúde de qualquer país para fazer esse tratamento, graças à Fiocruz, graças à produção da Fiocruz, presidente, pessoas como Paulo vão poder receber esse tratamento pelo SUS, de graça.
15: Os primeiros pacientes começam o tratamento experimental no segundo semestre deste ano. Foram investidos 370 milhões de reais, além dos equipamentos de alta tecnologia, que custaram mais 35 milhões de reais. O presidente Lula defendeu que todos os brasileiros e brasileiras têm o direito de uma saúde de qualidade no país.
14: O gesto de inauguração de um centro tecnológico que dá ao Brasil a certeza de que a gente não é menor do que ninguém, de que a gente não é menos competitivo do que ninguém. Basta a gente ousar, ter coragem e fazer.
15: O novo centro também será capaz de tratar pacientes com traumatismo craniano, com próteses 3D de alta tecnologia. Do Rio de Janeiro, Fernanda Cruz.
2: Viajar a trabalho ou por lazer deveria ser sinônimo de tranquilidade.
1: Mas para muitas mulheres, nem sempre o destino é o mais feliz.
18: Todo aeroporto promete destinos, mas algumas partidas nunca chegam. Quando o medo ocupa o lugar da esperança, não é viagem, é silêncio. Assédio não decola. Feminicídio também não. Violência contra a mulher é crime.
2: Para combater a violência e a importunação sexual nas salas de embarque e aeronaves, o Ministério dos Portos e Aeroportos lançou uma série de ações em terminais do Brasil para sensibilizar a sociedade.
1: É a terceira fase da campanha Assédio Não Decola.
19: Para combater o assédio e a importunação sexual contra trabalhadoras do setor aeroportuário e passageiras, o Ministério dos Portos e Aeroportos lançou a terceira fase da campanha Assédio Não Decola. O ministro dos Portos e Aeroportos, Tomé Franca, destacou a importância dessa campanha.
20: Infelizmente, o Brasil ainda vive uma realidade de muito assédio e de muito feminicídio. Nós temos trabalhado para que essa realidade não persista. Nós estamos com uma série de campanhas nos aeroportos e nas aeronaves, buscando o combate.
19: O Ministério dos Portos e Aeroportos também apresentou uma nova cartilha com orientações sobre o combate à violência contra a mulher. O material reúne informações sobre diferentes tipos de violência, física, psicológica, sexual. Passageiros e trabalhadores do setor são orientados sobre como identificar situações de risco e formas de acolher as vítimas. O documento também apresenta canais de denúncia, como o Ligue 180. A ministra das Mulheres, Márcia Lopes, ressaltou que todos precisam precisam conhecer o canal de denúncia.
0: O Ligue 180, para nós, tudo começa por ali. Ele é um canal que dá muita segurança para as mulheres. Quando se recebe uma ligação, a nossa equipe identifica quem é essa mulher, onde ela mora, a quem essa mulher deve recorrer.
19: A campanha Assédio Não Decola foi lançada em agosto do ano passado em todas as concessionárias dos aeroportos federais. Para as mulheres que só querem chegar ao destino em segurança, sem assédio e violência, a campanha é importante para sensibilizar a sociedade. Foi o que defendeu a gerente de restaurante, Cláudia Figueiredo.
21: Qualquer lugar, sempre é importante. Muita gente não respeita a gente simplesmente pelo fato de ser mulher.
19: Além do Ligue 180, você também pode denunciar casos de violência contra a mulher no Disque 100, canal de monitoramento de violações contra os direitos humanos. Reportagem, Márcia Fernandes.
2: A quarta edição do leilão do Ecoinvest Brasil destravou mais de 13 bilhões de reais para projetos de bioeconomia, turismo sustentável e infraestrutura no país, sendo que mais de 9 bilhões serão direcionados para investimentos na Amazônia Legal.
1: O programa Ecoinvest foi criado para impulsionar a transformação ecológica do país e combina instrumentos financeiros inovadores, redução de riscos e atração de investimentos de longo prazo da iniciativa privada.
2: Ao anunciar o resultado do leilão, o ministro da Fazenda